0: As públicas que integrem o esporte, a educação e os direitos dessas pessoas.
1: Helena Lima, do PSD de Roraima, defende proposta que inclui entidades esportivas sem fins lucrativos entre as instituições que podem ter imunidade de impostos. A medida abrange organizações certificadas dos movimentos olímpico, paralímpico, clubístico e educacional.
0: Na opinião de Helena Lima, a imunidade pode fortalecer projetos esportivos voltados à inclusão social, à educação e à formação de atletas. Ela argumenta que o alívio tributário ajuda a manter o funcionamento dessas entidades e a continuidade de ações de interesse público.
1: Termina agora o Jornal Câmara dos Deputados, produzido pela Rádio Câmara, com trabalhos técnicos de Wellington Teles e a apresentação de Val Monteiro e Luciana Vieira. Uma boa noite para você.
0: A Voz do Brasil volta amanhã. Boa noite.
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1: Boa noite, 9:06.
0: Começa agora pela Rádio Jornal Movimento, um resumo e a análise aprofundada dos principais fatos do dia. Marcelo
1: Araújo. Boa noite, vamos juntos a partir de agora com o programa Movimento Cultural. Chegamos à quarta-feira, quarta, dia 30 de setembro de 2026. O programa tem a produção de João Lubambo, tem os trabalhos técnicos de Aldo Leite e também Emílio Bezerra Guglaruso. Na redação, José Roberto. O programa Movimento Cultural de hoje tem a coluna Tudo é História. Lula Couto traz o tema, a importância das eleições para a nossa jovem democracia. Saiba qual a função de um senador, a gente explica com Kevin Paes. Tem as matérias com os repórteres do Sistema Jornal do Comércio de Comunicação, especificamente da sua Rádio Jornal. A biografia musical de hoje é com essa super fera internacional.

0: Charles Aznavour, na biografia musical.
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0: Agora 9 horas e 8 minutos.
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0: Agora tem pra você 14 dias, 9 horas e 8 no movimento.

0: Esse é o momento Leonardo Borges, é o momento Tempo de Amor. Olha aí, que beleza, que legal. Tô me saindo bem, dá pra sair, dá legal. Né? Agora 9 horas e 20 minutos.
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0: E agora vamos aos destaques do JCPE. Você acompanha no jc.uol.com.br. Na reta final da campanha, debate do Sistema Jornal do Comércio de Comunicação reúne candidatos ao governo de Pernambuco nesta quinta-feira. Encontro será o último debate antes da votação de domingo, dia 4, e será transmitido pela TV Jornal e nos canais digitais do Sistema Jornal do Comércio de Comunicação e, óbvio, que você acompanha também aqui na Rádio Jornal. Igor Maciel. Último debate pode mudar a eleição apertada ao governo de Pernambuco. Pouso emergencial. Piloto é esfaqueado durante voo com destino a Israel e levanta suspeitas sobre uma tentativa de ataque terrorista. Julgamento. TSE. Mendonça vota para confirmar decisão que manda derrubar postes sobre Nossa Senhora de Aparecida. Eleições 2026. Tem um quadro assim que você vê a tela do JCPE. Fica do seu lado esquerdo. Eleições 2026. Pesquise os candidatos a presidente, governador, senador e deputados. Você monta aquela colinha, né, no dia da eleição, para você, para seus familiares, seus amigos e amigas. Então, você pode entrar aqui nesse quadro. Fica logo do seu lado esquerdo. Eleições 2026. Pesquise os candidatos a presidente, governador, senador e deputados. Moradores denunciam esgoto a céu aberto há 4 anos em bairro do Grande Recife. Recepcionista denuncia agressões do ex-companheiro e suspeito é preso no Grande Recife. Eleições 2026, ônibus e metrô serão gratuitos no Grande Recife nos 2 turnos da eleição. Construção civil impulsiona a ocupação com ganho de 306 mil trabalhadores. Inadimplência de aluguel volta a subir em Pernambuco e atinge 4,38% em Garanhuns. Artesanato. Renda Renascença de Poção conquista selo da indicação geográfica e fortalece tradição. Raquel Lira e João Campos destacam o papel dos debates na reta final da campanha. Lula acusa Flávio de ligação com crime e Eduardo de conspirar com dinheiro de Vorcaro. Justiça Eleitoral manda Raquel Lira remover vídeo que associa João Campos a caso de violência contra a mulher. Veto às bets. Veja quais clubes do Brasileirão já retiraram publicidade de casas de apostas. Justiça manda Discord aumentar proteção de crianças e adolescentes. Tiago Lucas, grande Tiago Lucas, o chargista do Jornal do Comércio, vence prêmio Vladimir Herzog 2026 com trabalho sobre violência contra a mulher. Injeção de 75 bilhões de reais e juros limitados. Novas mudanças no radar da poupança. Bronquiolite. A primeira defesa começa no útero. A corrida vacinal contra o VSR, principal causa de bronquiolite em bebês. Santa Cruz divulga nova parcial e chega a 40 mil ingressos vendidos para decisão contra Maringá. Esporte vai recorrer ao pleno do STJD contra a punição por briga de torcida. Diego Hernandes desfalca o rubro-negro contra o Atlético. Patrick de Paula ganha força. Esses são alguns dos destaques do JCPE em que você acompanha no jc.uol.com.br. 9 horas e 24 minutos.
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0: 9 horas e 24 minutos.
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0: Rita Lee. Daqui a pouquinho, Tudo a História com o professor Lula Couto.

0: Rita Lee no Movimento Cultural 930. Daqui a pouquinho, tudo é história.
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2: Agora 9 horas e 35 minutos.
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2: E a partir de agora vamos com a nossa coluna necessária, grandiosa, com o nosso não menos grandioso historiador Lula Couto. Professor Lula, boa noite, amigo. Tudo bem?
19: Boa noite, meu querido Marcelo. Boa noite para todos os ouvintes. Tudo caminhando. É um prazer estar aqui contigo.
2: Alegria ter o amigo com a gente e, como sempre, Lula intercalando a atualidade com a história, porque mais adiante tudo isso será contado de forma histórica. É, nós abrimos aqui agora há pouco, Lula, o nosso JCPE, o jc.uol.com.br, e o grande destaque, né, desse instante é o debate desta quinta-feira é aqui no Sistema Jornal do Comércio de Comunicação, é que, óbvio, todos vão se ligar, assim como os debates para presidente da República também, para senadores, e até chegarmos ao tema que engloba tudo isso, que é a importância das eleições para a nossa jovem democracia, professor Lula.
19: Pois é, Marcelo, parabéns para o Sistema JC pela iniciativa, é sempre oportuno e importante fazer com que os candidatos a todos os cargos, desse caso específico, debate os cargos do Executivo, eles possam apresentar para os eleitores as suas propostas, os seus programas. Uhum. Então, é muito importante que os candidatos apresentem essas propostas.
2: Sim.
19: A nossa coluna de hoje, Marcelo, ela aponta exatamente nessa necessidade, que é a necessidade de percebermos a importância das eleições.
2: Sim.
19: Eleições na República, Marcelo, eleições para presidente da República, elas começaram em 1894. Foi a primeira eleição que houve para presidente da República. Olha só, há mais de 100 anos, Marcelo.
2: Ah.
19: Onde o presidente Prudente de Moraes foi eleito e ali ele inaugurou uma república chamada de República Oligárquica. Antes tinha havido também uma república, que era a República da Espada, mas não teve eleição direta. Teve eleição indireta.
2: Uhum.
19: Foi a república dominada pelos militares Teodoro da Fonseca e Floriano Peixoto. Olha só, Marcelo, eu nem estava pensando nisso, mas a gente já começa a ver uma dicotomia, né?
2: Ah.
19: De um lado, uma república que se funda pelo ideal da autoridade, da
2: Sim.
19: ordem e do progresso,
2: é
19: da intervenção, né?
2: É.
19: Porque o imperador Pedro II foi mandado embora do Brasil.
2: É.
19: E do outro lado, uma república que diz, não, olha, os militares são importantes, sempre serão importantes, mas é importante o voto, a participação do eleitor para decidir os rumos da nação. E nós tivemos várias eleições, Marcelo.
2: Uhum.
19: Durante essa República Oligárquica, houve várias eleições, até 1930, quando surge a figura do Getúlio Vargas.
2: Sim.
19: O Getúlio Vargas também é uma figura um pouco polêmica, porque se de um lado ele é visto como um representante das camadas mais pobres, né, por ser um apoiador das leis trabalhistas, né, dos direitos dos trabalhadores, por outro lado, ele também toma o poder, Marcelo.
2: Uhum.
19: Em 1930, ele concorre à eleição e não é eleito.
2: Sim.
19: Quem vence é o presidente Júlio Prestes. Mas ele toma o poder em um ato que, para os que o apoiavam e para alguns historiadores, ficou conhecido como a Revolução de 30.
2: Sim.
19: Para a oposição, para os que sofreram, conhecido como o golpe de 30. Ele fica 15 anos consecutivos, Marcelo,
2: uhum.
19: no poder. Depois ele sofre do próprio veneno que ele utilizou, ele sofre o golpe.
2: Sim.
19: Ele deixa a presidência da República, não por livre espontânea vontade, mas porque é pressionado. E aí nós entramos na República Nova, ou República Populista, ou República Liberal, Aí nós tivemos várias eleições. Eu considero que foi um dos períodos mais importantes da nossa história, Marcelo. Sim. Nós tivemos a eleição de Dutra, a eleição de Getúlio Vargas, agora pela primeira vez eleito pelo voto popular. Nós tivemos a eleição de Juscelino Kubitschek, de Jânio Quadros, de João Goulart, e novamente aquele problema da América Latina e muito presente no Brasil. Uhum. Alguns acham que o povo brasileiro não sabe votar, que a democracia está desandando e intervém com um golpe. Tivemos 21 anos de ditadura militar. É por isso que, na chamada da coluna, Marcelo, eu coloco a importância das eleições para a nossa jovem democracia.
2: Sim.
19: Porque depois de 21 anos, a democracia no Brasil ela vai ressurgir em 1985 e vai se confirmar em 1989, por causa da Constituição, da última Constituição que nós tivemos, a Constituição que vai ficar conhecida como a Constituição Cidadã, que vai garantir amplos direitos de cidadania. Na verdade, de 1988.
2: Uhum.
19: 88, essa Constituição. É que vai garantir o voto do analfabeto, direito dos povos indígenas. Enfim, a gente pode dizer que de 85 para 88, nós tivemos uma caminhada para a consolidação da democracia. E de lá para cá, qualquer ouvinte que estiver aí por volta dos seus 50 anos vai lembrar que nós tivemos muitos momentos importantes na história do Brasil. Muitas eleições, né? Nós elegemos o Fernando Collor de Mello, depois elegemos o Fernando Henrique Cardoso por duas vezes, depois o presidente Luiz Inácio Lula da Silva, por também duas vezes, depois a Dilma Rousseff, por duas vezes, e aí veio, por último, penúltimo, né? Vamos dizer assim, o presidente Bolsonaro e agora o presidente Lula que tenta a reeleição. Mas o que é importante dizer nessa coluna de hoje, já que nós estamos nas vésperas de uma eleição, a eleição de domingo, que independente de quem vença uma eleição, a democracia aplaude. Porque a eleição é um momento singular onde o povo brasileiro comparece às urnas e vota de acordo com as suas preferências, preferências políticas, preferências ideológicas.
2: Uhum.
19: Por isso que, em uma jovem democracia, que é a democracia brasileira, muito recente, é uma democracia que passa a se consolidar a partir de 1985, Marcelo, isso é muito pouco tempo para a história.
2: Sim.
19: A gente tem muito pouco tempo, se a gente conta de 1985 para os dias de hoje. Então, o que é importante, diante de todas essas questões? É que você veja essa participação dos eleitores com as suas diversas opiniões, diversas formas de pensar o mundo, de pensar a democracia, e que possam escolher de uma forma soberana, de uma forma legítima, os seus candidatos para os cargos do Legislativo e do Executivo. E é o que equivale nessa eleição de domingo agora.
2: Aí, professor Lula, a gente entende perfeitamente as pessoas que votam em trânsito, as pessoas que deixam de votar porque teve uma dificuldade, por motivo de doença, enfim, por N motivos. Mas aquelas pessoas que dizem assim, eu estou desenganada com a política, tem um discurso que diz que todos os políticos são iguais, e aí colocam todos no mesmo caldeirão, e ou votam branco, ou votam nulo, ou não vão votar. Qual a falta que esses votos fazem no resultado da democracia, Lula Couto? De que forma a gente poderia dizer para essas pessoas que é importante votar?
19: Excelente questionamento, Marcelo. Veja, quando uma pessoa abre mão de participar da política, ela não está levando em consideração que, se ausentando do voto, se ausentando da eleição, ela não vai se ausentar das consequências do seu afastamento.
2: Uhum.
19: Por quê? Porque irão ocorrer as eleições e esses políticos serão eleitos para o cargo de senador, para o cargo de deputado estadual, deputado federal, para o cargo de governador e para o cargo da presidência da República.
2: Sim. As cadeiras estão lá esperando, né, Lula?
19: As cadeiras estão lá esperando. É como se você transferisse a responsabilidade e o seu direito para o outro. Porque se você diz, não, eu não vou comparecer à eleição porque política é tudo igual. Então, para mim, não serve para nada. Tá bom, você pensa assim, tá, mas um outro vai comparecer e vai eleger
2: uhum.
19: o candidato que o outro estiver escolhendo.
2: Sim.
19: É o outro decidir por você. Então, os rumos da sua cidade, do seu estado, do seu país, quer queira com a interferência do legislativo, quer queira com a interferência do executivo, eles estarão dados. É como se você transferisse a responsabilidade para um outro. É como se você dissesse, não, eu sou de menor idade, eu pouco me importo, então cabe a um outro que será o meu vizinho, que será alguém que eu nem conheço, que irá decidir por mim sobre salário mínimo, sobre política para combater a inflação, sobre política educacional, sobre política relacionada à saúde, sobre legislação, sobre proteção ao meio ambiente, enfim, sobre as pautas diversas que há no país. Mas sabe o que vai acontecer, Marcelo, com esse cidadão que se ausenta das eleições? Quando ele estiver na sua conversa de botequim, conversando com seus amigos, ele vai meter o pau na conjuntura, meter o pau nos políticos, ele vai reclamar de uma decisão do governo, mas ele vai esquecer que na hora que ele tinha para decidir sobre os rumos do seu país, ele se ausentou da decisão.
2: Verdade.
19: Essa é uma questão que eu acho equivocada. Eu acho que num país tão eclético como o nosso, com tantas opções de escolhas, é difícil imaginar que um cidadão não possa ter alguém que ele simpatize e possa escolher como seu representante. Até, Marcelo, que ele possa comparecer à eleição e para o cargo A, ou B, ou C, ele vota em branco, porque pelo menos ele compareceu e legitimou a eleição.
2: Uhum.
19: Mas é muito fácil você dizer que é tudo igual, que, portanto, a eleição não serve para nada. Porque, se eu disser, a eleição não serve para nada e a eleição sumisse, deixasse de existir, era uma coisa. Mas a eleição vai continuar a existir e alguém vai escolher por você.
2: Exatamente.
19: Imagina que eu vivo no condomínio, Marcelo, e eu digo, eu não vou comparecer à reunião do condomínio, eu não vou votar nada da pauta que vai ser colocada no condomínio, eu não vou escolher quem vai ser o síndico, eu não vou não escolher quem vai ser o conselho fiscal. Tá certo, você não vai fazer isso, vai se abster. Tá bom. Aí daqui a um mês você acorda e você se depara com a norma que proíbe que você tenha um cachorro dentro do seu apartamento. Porque o condomínio diz que cachorro pela escada, não vai poder andar do elevador. Sempre para debater com seus colegas, não é?
2: Exato.
19: Então é isso que eu acho que falta às vezes para esse eleitor que não entende que os políticos que nós temos

0: temos, e os eleitos, que são eleitos pelo voto do povo, eles só estão aí por causa dos eleitores. Nenhum eleito, nenhum deputado, nenhum vereador, nenhum prefeito, nenhum governador, nenhum presidente, nenhum senador tomou no poder através das armas, através de um golpe. Não. Todos foram eleitos pelos eleitores. Uhum. Então, enquanto que o eleitor brasileiro não tiver essa consciência que não adianta você votar ou participar de uma eleição de uma forma amena, sem nem sequer saber em quem você está votando, isso não adianta. Mas depois ficar se queixando das sequelas, das consequências. Não vamos esquecer, Marcelo, que em cada eleição, e essa eleição não é diferente, tem alguns candidatos a cargos de deputado, por exemplo, que são verdadeiras provocações para a democracia, né? São candidatos que são, literalmente, não estou falando de uma forma crítica, estou falando literalmente,
1: sim,
0: são candidatos palhaços, são candidatos que não sabem nem se expressar, são candidatos que não mereciam nem estar no guia eleitoral. É capaz desses candidatos serem eleitos para deputado.
1: É.
0: Não é?
1: Pois é.
0: Há motivo de riso quando nós assistimos o guia eleitoral. E aqui até em Pernambuco nós não estamos com esses candidatos, mas tem alguns candidatos por aí afora que se apresentam que não sabem nem expressar. Foram candidatos que viraram memes, que se apresentaram antes em podcast, em programas, e não sabiam absolutamente nada de política.
1: É
0: nada de política. Agora, tinha uma coisa no bolso, Marcelo. Sabe o que eles tinham no bolso?
1: Sim.
0: Uma caneta azul.
1: Exatamente. Meu querido Lula Couto, espirituoso como sempre. Lula, muito obrigado pela coluna. Vamos viver muito esses dias, nos informar muito para estar prontos lá no domingo. Grande abraço, meu amigo Lula.
0: Viva a democracia, grande abraço. Boa noite para todos vocês.
1: Viva a democracia. Um abraço, meu querido historiador Lula Couto. Presença sempre necessária aqui com a gente nas noites das quartas-feiras. Agora 9 horas e 51 minutos.
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1: Agora tem Djavan, 9h51.

0: Djavan no Movimento Cultural, 9 horas e 55, um rápido intervalo. E aí vou falar com meus amigos e amigas aqui do WhatsApp. Tô com saudade de vocês, cadê vocês? Apareça aí no WhatsApp, apareça aí. 9h55 agora, vamos lá.
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0: Tira a cara, né? O velho tira a cara. Deixa eu abraçar aqui quem está ligado com a gente. Sai da frente que eu tô chegando, tá? Boa noite para você também. Joselange, desejando boa noite a todos e a todas ligados aqui no Movimento Cultural. Deixa eu ver também o nosso querido Andrade de Rio Doce, sempre ligado no programa Movimento Cultural. Ainda existe alguma SAF interessada no Náutico? Acho que se tiver, nos bastidores. E a garagem do Remo, como é que ficou? Vou perguntar ao nosso querido Haldner, mas eu acho que ficou da forma como estava. O Náutico perdeu, acredito. Aí diz, lembra do meu comentário sobre as bets? Espero que esse câncer seja extirpado na nossa sociedade. Sem tendência partidária em nenhum amigo, só desejando o melhor para as famílias. Forte abraço e excelente programa. Um abraço, Andrade. Delmiro do Ibura. Estudei até 71 lá no Souza. Ah, legal. Ah, quem faz a seleção dessas músicas? Somos nós, né? A produção do programa e nós, nossos queridos produtores técnicos, esse pessoal que vai fazendo o programa, né? Meu querido Delmiro, meu querido Nivaldo, tá com a gente também. Manda um abraço para os meus filhos David e Débora lá em Caruaru, na Vila Kennedy. Meus dois netinhos, Davi, Guilherme e João Lucas, estão na escuta também. A frase da noite: se Deus é por nós, quem será contra nós? Fica na Santa Paz. Olha, o Silvino de Caruaru. Boa noite, Marcelo. Poucos sabem que o Leão, na camisa do esporte, representa a conquista do histórico troféu Leão do Norte em 1919, ao vencer o Paysandu por 3-2. Mas o esporte hoje não está sendo mais o time que o Brasil está acostumado a ver. Falta ensinar os jogadores sobre o peso da camisa do Leão. Aí ele pede uma música do Vando. Valeu, um abraço, Silvino. E aí concordo com você, né? Eu acredito que todo jogador, todo integrante de comissão técnica chegar nos clubes, ele tem a obrigação, né, de saber da história do clube, da raiz, porque vai ter aquele torcedor ali no dia do jogo que talvez ele nunca tenha visto, talvez nunca tenha tido contato, mas a partir de agora é o torcedor do clube, da camisa que ele está vestindo a partir de agora. O clube já estava e ele está chegando, tá? Acredito que é por aí. Imagine você, cada um de nós, né? Você ouvinte. Eu agiria assim. Eu vou entrar no clube e eu vou procurar saber. Por exemplo, quando eu entrei aqui na Rádio Jornal. Quando o Aldo entrou, quando o Hugo entrou, quando o Zé Roberto entrou, quando o Ingrid entrou, cada um vê. Ah, vamos procurar saber o que é a Rádio Jornal. Qual é a sua essência? O Sistema Jornal do Comércio, o que é que representa, né? Então, acredito que deveria ser o mesmo em relação aos jogadores. E eu acredito que uma boa parte tem essa preocupação. Tem técnicos que chegam, cantam o hino junto com a torcida, né? Sabem os cânticos. É bem interessante, porque você acaba fazendo parte daquela história, né? Canindé, da Iputinga, tá com a gente. Toca, Raul! Manda um abraço para Flávia e também Giovanni. Giovanni Rubro Negro. Tenente Chora Ninguém. Aí ele diz o seguinte: boa noite, Marcelo. Diga ao nobre professor que concordo em gênero, números e graus e nas suas excelentes colocações. Quem se ausenta também tem alguma culpa e também não tem o direito de cobrar. Enquanto, como cidadão ou cidadã, honestos, capacitados, coerentes, democráticos, se exime de votar ou de se candidatar em favor de seu povo, ele dá oportunidade aos corruptos e picaretas descompromissados com todos. É isso, a mensagem do nosso querido Tenente Chora Ninguém, de Igaraçu. Também com a gente desejando boa noite a todos. Negão do Amendoim, olha aí, abraço, Negão do Amendoim. José Maria Filho, saudações a todos, tá em Carpino. Ontem curti um super de Maia, né, Zé Maria? O Fábio Regino, da Matinha, em Abreu e Lima. Já estou esperando a cobertura total das eleições com vocês. Essa rádio que é força total. Rádio Jornal, Rádio Notícia, minha companheira sempre. Valeu, Fábio. Ainda o Francisco do IPCEP, torcendo pelo esporte. Torcedor do esporte, domingo vamos às urnas pela democracia. Se possível, gostaria de ouvir Chuva de Honestidade com Flávio Leandro. O radialista J. Albuquerque de Cavaleiro, forte abraço, obrigado pela audiência. E você que também está com a gente aí, onde quer que seja, tá? 10:04 agora.
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0: A partir de agora com Roberta Sá.

0: Fechou, hein? Música do Nelson Cavaquinho com Roberta Sá. 10 horas e 6 minutos.
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2: Agora 10:10.

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1: A gente vai olhar no calendário 30 de setembro de 2026. Antes que você pense que é algo relacionado a Magal diretamente, não, não é Magal. Mas você que acompanhou a televisão ali nos anos 80, nos anos 70, voltando mais um pouquinho, geralmente você viu Magal nas tardes de domingo, por vezes aos sábados, ultimamente era mais aos sábados, do programa Sabe de Quem? Diga aí, vê se você lembra. Não, não é Silvio Santos. Não é Flávio Cavalcante. Quem nasceu num dia como hoje, em 1917, o senhor Abelardo Barbosa. Chacrinha, em 1917, há 109 anos. Foi um dos apresentadores de rádio e televisão mais icônicos, influentes e irreverentes da história da comunicação do Brasil. Conhecido como o Velho Guerreiro, ele revolucionou o formato dos programas de auditório nas décadas de 60, 70 e 80. E aí você pensa, ah, ele apresentava o programa lá de São Paulo, não sei se por vezes alguma das sedes no Rio de Janeiro, né? Ele é de Surubim. Surubim, pernambucano, aliás, pernambucano, assim como nós, assim como eu, assim como você. Seus programas como Discoteca do Chacrinha e o Cassino do Chacrinha eram marcados pelo caos organizado. Buzinas, jargões populares, figurinos extravagantes, o famoso arremesso de bacalhau e frutas para a plateia. O Magal, por exemplo, estava lá cantando e aí, de repente, o Chacrinha passava na frente da câmera, na frente do Magal, e você não sabia se olhava para o artista, se olhava para o Chacrinha. Ele era o grande artista. Ah, e não tinha essa de esperar a música terminar para ele entrar, não. O cara tava lá cantando, Magal cantando, e ele, alô, alô, atenção, alô. Espetacular, né? Chacrinha foi uma das maiores vitrines da música brasileira. Foi fundamental para o lançamento e consolidação de diversos artistas e gêneros, desde a bossa nova e o tropicalismo, até o rock nacional dos anos 80. Alguns dos artistas que mais se apresentaram, por exemplo, Roberto Carlos, apresentou-se dezenas de vezes desde o início da carreira na década de 60. O próprio Chacrinha o considerava uma presença fundamental e emblemática nas suas atrações. Gretchen, batizada de Rainha do Bumbum no próprio palco do Velho Guerreiro, era presença praticamente semanal no auge do seu sucesso nos anos 80. Vanderlei Cardoso, Jerry Adriani, símbolos da Jovem Guarda que estiveram presentes de forma contínua no programa desde os anos 60. Outros ainda, como Biafra, Rich, Naim, artistas populares da década de 80, que batiam cartão com elevada frequência na fase do Cassino do Chacrinha na TV Globo. Saudoso Chacrinha, pernambucano, de Surubim, que nasceu num dia como hoje, 30 de setembro de 2017, e nos deixou em 1988, no dia 30 de junho, no Rio de Janeiro. Celebrando o velho guerreiro Chacrinha. Vamos escutar um pouquinho de Gretchen. Conga, conga, conga. Vá, dance aí, vá.

0: O Velho Guerreiro, música do nosso querido, queridíssimo J. Miquiles, 10h21.
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13: Agora 10 horas e 25 minutos aqui no programa Movimento Cultural. Com a gente nosso querido Belarmino do Totó. Aí ele diz, olha, sábado acaba a promessa. Eu cortar o meu cabelo. Santinha subindo para a Série B. Um abraço a todos da Rádio Jornal. Nota 10. Valeu, Belarmino. Belarmino vai... Oi? Se o cabelo dele é igual ao seu, Aldo, não sei. O seu dá pra você cortar. Você fez promessa também? Também? Ah, entendi. Eu lembro do personagem antigo. O seu é daquele, né, amigo? Pois é. Não, o meu você já viu que a máquina 1 já deu o grau aqui. Assumi a careca, assumi. Né? Os cabelos já se foram, então ficaram por aqui. Aliás, nós quatro aqui não temos muitos cabelos, não. Não sei se Zé Roberto ali, Guguinha, tem alguns ainda, né? Tem alguns. Você tem a galera ainda aí, viu? Tem 70% ainda. Deixa eu abraçar o nosso querido Luiz de Vitória, que ouviu com a gente o Rosa e Avisa, o Roda e Avisa. Rosa e Avisa é outra música lá das Rosas. É o Roda e Avisa de Alceu Valença. Aí diz uma curiosidade bastante engraçada. Em 82, Raul realizou uma apresentação em Caieiras, São Paulo. Acabou sendo agredido e preso por alegarem que ele era um farsante e não o Raul Seixas verdadeiro. Tinha coisa que acontecia com o Raul. Eu conheço um rapaz assim. Após ser solto, Raul concedeu entrevista falando um pouco da situação. Na delegacia, os policiais tinham lhe agredido por não saber responder as mais variadas perguntas que tinham lhe feito. Como, por exemplo, onde nasceu o Chacrinha? Pois é. O grande inesquecível, Raul. Um abraço, Luiz. Maurício Ferreira, do Riachão, na cidade de Caruaru. Ligado no Movimento Cultural, desejando boa noite a todos. Valeu, Maurício. Olha, o dia 30 de setembro é também é conhecido como Dia da Bíblia Católica. É, Dia da Bíblia Católica. E por quê, né? Você sabe que tem uma divisão. Tem a Bíblia Católica e tem a Bíblia utilizada pelos evangélicos. O dia 30 de setembro é celebrado pela Igreja Católica como Dia da Bíblia porque é a festa litúrgica de São Jerônimo, patrono dos estudos bíblicos e dos tradutores. Jerônimo viveu entre 347 e 420 d.C. Foi padre e estudioso decisivo para a história do cristianismo. Jerônimo dedicou grande parte da sua vida a traduzir as escrituras sagradas diretamente dos originais, em hebraico e grego para o latim, a língua falada pelo povo na época. Essa versão ficou conhecida como Vulgata, que significa divulgada ou popular, e permitiu que a Bíblia fosse acessível a muito mais pessoas durante séculos. Devido ao impacto e ao legado do trabalho de Jerônimo, a Igreja Católica dedica todo o mês de setembro à reflexão, estudo e celebração da Bíblia Sagrada, culminando no dia da sua memória litúrgica, dia 30, hoje. São Jerônimo ficou famoso por reforçar a importância de conhecer as Escrituras, sendo autor da célebre frase: ignorar as Escrituras é ignorar a Cristo. Embora o meio protestante e evangélico no Brasil também celebre o Dia da Bíblia no segundo domingo de dezembro, no calendário litúrgico católico, o foco principal é este mês de setembro e o dia de hoje, dia 30, em particular. 10 horas e 28 minutos.
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13: Agora tem Alcione Amarron no movimento.
1: A Agência Nacional de...
13: Opa, isso aí, 10 horas e 29 minutos. Esse é o lado B. 10 horas e 29 no movimento.

0: pista do Gonzaguinha, do saudoso Gonzaguinha, Explode Coração.
1: Explode
0: com a Marrom. Alcione pro Emiliano de Piedade, tá ligado com a gente, 10h33.
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0: 10h33, vamos com informações aqui no programa Movimento Cultural. Olha, apesar das 13 notificações de lesão no nervo óptico, especialistas garantem que tratamento com canetas emagrecedoras por indicação médica é seguro. As informações com o repórter João Lubambo.
1: A Agência Nacional de Vigilância Sanitária investiga 13 notificações de suspeita de uma doença rara que pode provocar perda súbita da visão em pacientes que utilizavam medicamentos da classe dos agonistas de GLP-1. Os relatos envolvem usuários de Ozempic, Wegovy, Rybelsus e Mounjaro, medicamentos indicados principalmente para o tratamento de diabetes e obesidade. A condição investigada é a neuropatia óptica isquêmica anterior não arterítica, conhecida pela sigla NOIA. A doença ocorre quando há redução ou interrupção do fluxo de sangue para o nervo óptico e pode provocar perda repentina e, em muitos casos, permanente da visão de um dos olhos. Segundo a Anvisa, todos os registros ainda são considerados suspeitos. A agência destaca que a presença do medicamento e da doença em uma mesma notificação não significa necessariamente que exista relação de causa e efeito. O farmacêutico Leandro Medeiros explica o que significa na prática a Anvisa investigar essas notificações de eventos adversos relacionados aos medicamentos.
2: Porque isso faz parte do que a gente chama de farmacovigilância, que é justamente o acompanhamento da segurança dos medicamentos depois que eles entram no mercado. Quando alguém notifica um evento adverso, essa informação entra num sistema de monitoramento e passa a ser avaliada junto com outros casos. Daí a Anvisa vai observar, por exemplo, a gravidade do evento, se ele já era conhecido ou não, a relação entre o início dos sintomas e o uso do produto, né? Ou seja, uma relação temporal com as condições clínicas do paciente, se usa outros medicamentos e se há alguma explicação alternativa para o que aconteceu.
1: Dos 13 relatos envolvendo as chamadas canetas, 12 citam medicamentos à base de semaglutida, princípio ativo presente no Ozempic, Wegovy e Rybelsus. Um registro envolve a tirzepatida, substância utilizada no Mounjaro. Estudos científicos já identificaram uma possível associação entre o uso da semaglutida e um aumento do risco da doença ocular. Os próprios pesquisadores, no entanto, afirmam que os dados ainda não são suficientes para comprovar que o medicamento seja a causa direta do problema. Um dos fatores que dificultam essa conclusão é que muitos pacientes também têm diabetes, doença que, por si só, aumenta o risco de alterações nos vasos sanguíneos dos olhos. A recomendação é que o uso seja feito sempre com acompanhamento médico. Pessoas que apresentarem perda súbita ou recente da visão devem procurar atendimento imediatamente e discutir com o profissional de saúde a continuidade da medicação. Sofia Souza, oftalmologista da Oftalmo Zona Sul, explica que a perda de visão costuma acontecer de forma repentina.
3: A perda de visão, ela ocorre de forma repentina. Em quadros de neurite óptica isquêmica, a perda visual, ela vai ser súbita. E exige do paciente a busca por um atendimento médico de um oftalmologista rapidamente, para que se possa tomar atitudes terapêuticas que possam, assim, levar à reversão do quadro. Quanto mais rápido, maiores são as chances de você ter uma reversão dessa perda da visão.
1: A Novo Nordisk, fabricante de medicamentos à base de semaglutida, afirmou que os dados disponíveis não demonstram aumento da incidência da doença em seus estudos clínicos e considera que os benefícios dos medicamentos continuam superiores aos riscos. Já Eli Lilly, fabricante do Mounjaro, informou que monitora possíveis eventos adversos e mantém acompanhamento dos dados de segurança junto às autoridades regulatórias. João Lubambo, Rádio Jornal, Rádio Notícia.
0: 10h38, abertas inscrições na plataforma Go Recife para 529 vagas gratuitas em cursos profissionalizantes de 7 áreas de formação. As informações com o repórter Germano Rodrigues.
4: Oportunidade para quem quer uma nova colocação no mercado de trabalho ou simplesmente se capacitar. Estão abertas as inscrições para preencher 529 vagas gratuitas em cursos profissionalizantes nas áreas de beleza, tecnologia, idiomas, saúde, alimentação e construção. E as inscrições podem ser feitas pela internet, na plataforma Go Recife e no aplicativo Conecta Recife ou, se preferir, presencialmente nas unidades que oferecem essas oportunidades. E de acordo com o secretário executivo de Trabalho e Qualificação Profissional da Prefeitura do Recife, Pedro Câmara, tem cursos que dá até para ganhar uma grana extra com a chegada do Natal.
5: São mais de 500 vagas em mais de 30 cursos profissionalizantes, né, nas nossas escolas profissionalizantes, que são situadas aí no Recife. São mais de 7 escolas, desde o Ibura, a Várzea, e são cursos diversos, né? Pessoas podem ir até as escolas se matricular. A gente está tendo agora o curso agora, voltado também para o ciclo festivo, né? O ciclo natalino. Então, a gente vai ter culinária natalina, vai ter curso de decoração natalina também, tudo voltado para geração de renda.
4: Os cursos são voltados para diferentes faixas etárias. E de acordo com o secretário executivo de Trabalho e Qualificação Profissional da Prefeitura do Recife, Pedro Câmara, os cursos são voltados para diferentes faixas etárias, com alguns aceitando participantes a partir dos 14 anos. São mais de 30 opções de cursos, incluindo corte e costura, auxiliar administrativo, massoterapia, cabeleireiro, mestre de obras, eletricista predial, espanhol, libras básico, informática básica, confeitaria, estoquista e atendimento pré-hospitalar. As aulas começam entre os dias 1º e 27 de outubro, dependendo aí do curso que você escolher. E as vagas estão distribuídas entre 7 unidades das escolas profissionalizantes aqui na capital. Anote aí quais são essas escolas. Abido Krause, Avenida 11 de Agosto, sem número, no bairro do Totó. Dom Bosco, Estrada do Arraial, número 2900, bairro de Casa Amarela. Professor Magalhães Bastos, fica na rua Francisco Lacerda, sem número, bairro da Várzea. Vila dos Milagres, fica na rua Desembargador Pedro Ribeiro Malta, número 126A, lá no bairro do Ibura. De Areias, fica na rua Ipojuca, número 257, bairro de Areias. Lá no Bongi, fica na rua Avertano Rocha, sem número, bairro do São Martim. São José e Tecelões, fica na rua Coelho Leite, sem número, lá no bairro de Santa Amaro.
5: Tem alguns cursos que têm escolaridade mínima, né? Mas é importante, sempre que for fazer a inscrição no Go Recife, olhar as exigências de cada curso, né? Tanto a escolaridade mínima, tanto a idade, mas a gente tem aí curso a partir dos 14 anos, e aí é só viu que preencheu os requisitos da lá no Go Recife, pode ir até a escola efetuar a matrícula, levando o RG, comprovante de residência e o comprovante de escolaridade mínima para garantir tua vaga.
4: Germano Rodrigues, Rádio Jornal, Rádio Notícia.
6: 10 horas e 41, micro e pequenas empresas têm duas datas. Oi, 10 horas e 41, então daqui a pouquinho mais informações. Né? 10 horas e 41 no movimento.
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6: com Grupo Raça.

0: Movimento Cultural, daqui a pouquinho a biografia musical com Charles Aznavour, lá em manhã, às 10 horas e 49.
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0: Vamos de informações, micro e pequenas empresas têm duas datas limites em outubro. Dia 15, com o ingresso ou retorno ao Simples Nacional. E dia 30, opção pelo IBS-CBS. As informações com o repórter Kevin Paes.
2: Microempresas e empresas de pequeno porte terão novos prazos para fazer escolhas relacionadas ao Simples Nacional e ao recolhimento em 2027 da Contribuição sobre Bens e Serviços CBS e do Imposto sobre Bens e Serviços IBS, criados pela reforma tributária. As empresas que quiserem ingressar ou retornar ao Simples Nacional em 2027 vão poder fazer a solicitação até o dia 15 de outubro. Já as empresas que permanecerem no Simples e quiserem optar pelo regime regular de recolhimento do IBS e da CBS terão até o dia 30 de outubro para fazer a escolha. A contadora Isabela Campelo explica as mudanças.
3: Então, nesse caso aqui, a empresa ela vai precisar escolher se ela vai recolher esses impostos dentro da guia do Simples Nacional, como ela sempre fez, ou se ela vai recolher por fora da guia como uma empresa do regime normal, que é o chamado regime híbrido. Então, uma parte dos impostos vai ser recolhida na guia do Simples e a outra parte por fora da guia. Então, nesse modelo híbrido, essa empresa ela consegue gerar crédito para o cliente que comprar os produtos ou serviços que ela oferece. Só que lembrando que esse crédito não vale para os clientes pessoa física, tá? Só vale para aqueles clientes que são pessoa jurídica e que estão no regime regular. Ou seja, que são do Simples e optaram pelo híbrido, que são do lucro presumido ou do lucro real. Então, essa escolha da forma do recolhimento, se vai ser por dentro ou por fora da guia do Simples, ela vai acontecer até o dia 30 de outubro.
2: As opções confirmadas terão efeitos a partir de 1º de janeiro de 2027. As empresas que não estão no Simples Nacional e querem aderir ao regime em 2027 devem fazer a solicitação até o dia 15 de outubro. Isabela Campelo relata que as empresas do Simples precisam escolher como vão ser recolhidos o IBS e o CBS.
3: Agora existem duas decisões referentes ao Simples Nacional para fazer e cada uma tem um prazo diferente. A opção pelo Simples, que era aquela que antes a gente precisava fazer até o último dia de janeiro do ano seguinte, ela foi antecipada agora em 2026. Então ela era até o dia 30 de setembro, só que foi prorrogada até o dia 15 de outubro. Então se a empresa já era optante pelo Simples Nacional e foi excluída agora em 2026 e quer retomar o regime em 2027, ou ela era de outra tributação e quer passar a ser do Simples, ela precisa fazer essa opção agora até o dia 15 de outubro. Se ela já é optante, está tudo certo, não teve termo de exclusão, ela vai seguir no Simples normalmente, sem precisar optar novamente.
2: Tanto a opção pelo Simples Nacional, quanto a escolha pelo regime regular de IBS e CBS, poderão ser canceladas entre 3 de novembro e 20 de dezembro de 2026. Segundo as regras divulgadas pelo Comitê Gestor, o cancelamento é irretratável. Kevin Paes, Rádio Jornal, Rádio Notícia.
0: Porto Digital, no bairro do Recife, sedia o capítulo IA, segundo evento temático do Hack and Play, com painéis, debates qualificados, oficinas práticas e networking. As informações com Ernesto Pereira.
4: A inteligência artificial é um dos temas mais comentados na grande mídia. Independente do debate se ela é boa ou não, o fato é que essa ferramenta chegou para ficar e ser discutida. Um dos debates é realizado a partir desta quarta-feira, no Hack and Play Capítulo IA. A iniciativa do Porto Digital leva oficinas práticas, painéis e discussões sobre o uso da inteligência artificial em negócios, tecnologia e diferentes setores da economia. O Capítulo IA é o segundo evento da série criada para aprofundar discussões sobre temas estratégicos do ecossistema de inovação. O presidente do Porto Digital, Pierre Lucena, detalha que essa iniciativa tem como objetivo discutir, de forma mais aprofundada, o assunto de interesse público.
5: Nós decidimos que era preciso fazer algumas especializações, né, a partir do Hack and Play, e a gente decidiu que ia fazer tanto do ponto de vista setorial, nós já fizemos um capítulo de saúde e agora o de inteligência artificial, e a gente vai fazer muitos mais no próximo ano, no ano que vem. Mas a ideia, basicamente, é você tratar especificamente de algum assunto de forma muito mais aprofundada no capítulo inteligência artificial, que a gente quer trazer as pessoas para discutir mostrar o que já vem sendo feito aqui dentro do Porto Digital, que já trabalha com IA há muito mais tempo do que as pessoas imaginam, mas justamente a gente quer ajudar na parte de formação, principalmente na área de negócios, já que o evento vai ser dentro do Nerd, que é o nosso hub de negócios, e também fazer com que todo mundo entre nessa discussão de uma forma mais aprofundada.
4: A programação conta com oficinas no formato hands-on, nas quais os participantes poderão testar ferramentas e desenvolver soluções com o uso de inteligência artificial. Entre os temas estão execução de modelos de linguagem em computadores pessoais, integração de agentes com hardware, criação de interfaces com IA, estratégias de negócio e marketing, entre outros. O Hack and Play capítulo IA é realizado até esta quinta-feira. As inscrições são pagas e podem ser feitas pelo link da bio disponível no Instagram, @portodigital. Mais uma vez, @portodigital. Ernesto Pereira, Rádio Jornal, Rádio Notícia.
0: Agora 10 horas e 55 minutos.
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0: Agora tem Rich, 5 para as 11.

0: Momento Cultural da Rádio Jornal. 11 horas e 3 minutos.
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0: No primeiro turno das eleições, marcado para domingo, 4 de outubro, o eleitor vai escolher 6 representantes para diferentes cargos. Entre eles está o de senador. Mas, afinal, qual é a função de um senador? Com Kevin Paes.
2: A gente explica.
3: Neste ano, os 26 estados e o Distrito Federal vão eleger cada um 2 senadores. Com isso, dos 81 parlamentares que compõem o Senado Federal, 54 vão ser eleitos nas eleições deste ano. Mas qual a função de um senador? Qual a diferença entre um senador e um deputado federal? A gente explica. O Senado é considerado a Câmara Alta do Poder Legislativo Federal, compondo o Congresso Nacional junto com a Câmara dos Deputados. Também com status de Casa Revisora, o Senado tem uma diferença em relação à Câmara, pois os mandatos são de 8 anos, enquanto na Câmara o mandato dura 4 anos. Outra diferença do Senado em relação à Câmara é que, pela Constituição, o Senado representa os estados e o Distrito Federal, enquanto a Câmara representa o povo. Isso tem um impacto direto na representação, pois, devido a este critério, o número de representantes por cada estado na Câmara varia entre 8 e 70 deputados.

0: Já no Senado, cada estado e o Distrito Federal têm 3 senadores, independentemente do tamanho da população de cada um. No entanto, apesar do mandato de senador ser de 8 anos, os processos eleitorais ocorrem a cada 4 anos, visto que as renovações se dão alternadamente por 2/3 ou 1/3. Outra peculiaridade do Senado em relação à Câmara é que o senador, por ser eleito em eleição majoritária, tem suplentes fixos. Cada senador é eleito com 2 suplentes na chapa. Já na Câmara, os suplentes são os deputados não eleitos por cada partido ou coligação, segundo a votação que conseguiram, e podem assumir os mandatos durante a legislatura de 4 anos, em casos de vacância ou licença dos titulares, como ocorre no Senado com os suplentes fixos. Apesar de compor o Congresso Nacional junto com a Câmara, o Senado possui muitas atribuições privativas que não passam pela Câmara. Uma delas é o processo contra o presidente da República ou ministros de Estado. A Câmara, caso reúna 2/3 dos membros, apenas autoriza a abertura destes processos. Cabe privativamente ao Senado julgar o cometimento de crimes de responsabilidade por parte do presidente da República, que só é efetivamente afastado caso a casa, também por 2/3, opte pela procedência da acusação. O mesmo vale para estes casos envolvendo os ministros de Estado. Já nos casos de crimes de responsabilidade ou conexos envolvendo comandantes do Exército, Aeronáutica e Marinha, o processo e julgamento ocorre só no Senado, sem necessidade de autorização da Câmara. Situação semelhante à de ministros do Supremo Tribunal Federal, STF, e do Procurador-Geral da República, PGR, cujos processos por crime de responsabilidade passam exclusivamente no Senado. Outras funções de grande importância passam também exclusivamente pelo Senado, dispensando a Câmara. Entre elas estão a aprovação de nomes indicados ao Supremo Tribunal Federal, STF, a indicação do Procurador-Geral da República, PGR, e dos presidentes e diretores do Banco Central, BC. Você pode ouvir novamente o conteúdo desse ou de outros A Gente Explica no site da Rádio Jornal ou nos principais aplicativos de podcast, Spotify, Deezer, Google e Apple Podcasts. Kevin Paes para o Movimento Cultural.
1: Agora 11:07.
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0: Prince aqui no Movimento Cultural. That's Why You Go Away. 11:19. 11:19.
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8: 11h22 e a partir de agora,
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8: Abraçando nossos amigos jornaleiros, jornaleiras, secretárias. Hoje também é dia da navegação. Tradutores, Charles Aznavour. Na biografia musical desta quarta-feira.

Charles Aznavour nasceu no dia 22 de maio de 1924 e faleceu num dia como amanhã, no dia 1º de outubro de 2018. 8 anos de seu desencarne. Filho de imigrantes armênios refugiados em Paris, Aznavour cresceu num ambiente familiar profundamente ligado à música e ao teatro. Começou a atuar aos 9 anos de idade, fazendo pequenos papéis como ator mirim em peças de teatro e figurante no cinema. Com o apoio dos pais, frequentou escolas de espetáculo e dança, desenvolvendo as suas capacidades de interpretação antes mesmo de cantar profissionalmente. Charles Aznavour na biografia musical.

O verdadeiro ponto de viragem musical aconteceu em 1941, durante a Segunda Guerra Mundial, quando conheceu o pianista e compositor Pierre Rocher. Formaram a dupla Rocher e Aznavour. Pierre tocava piano e cantava, enquanto Aznavour escrevia as letras e fazia a segunda voz. A dupla começou a atuar em cabarés de Paris e mais tarde fez uma digressão de grande sucesso pelo Canadá, onde Aznavour começou a ganhar experiência de palco consistente. Em 1946, Edith Piaf assistiu a uma atuação da dupla e ficou impressionada. Edith convidou-os para uma digressão com ela pela França e Estados Unidos. Aznavour tornou-se uma espécie de assistente, motorista, confidente e, acima de tudo, compositor para Piaf, escrevendo canções marcantes para a estrela de chanson francesa, ou da chanson francesa, Charles Aznavour, na biografia musical.

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1: No final dos anos 40 e início dos anos 50, a transição para cantor principal foi árdua. A crítica e os empresários musicais criticavam-no duramente por ter uma voz rouca e fora dos padrões da época. A sua baixa estatura de 1,60m, uma presença de palco considerada invulgar. Agora, para a gente abreviar a história, você vai escutar uma das músicas mais conhecidas de Aznavour. A música não nasceu originalmente para um álbum em francês, mas sim como encomendada para o tema de abertura de uma série de televisão britânica chamada Seven Faces of Woman, de 74, composta pelo próprio Aznavour. She!

0: 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Abraçar o nosso querido Joãozinho Amorim de Petrolina, que diz: boa noite, professor. Que maravilha a biografia de hoje. Adoro a música francesa. Um abraço, João. Um abraço a todos os amigos que nos ouvem através da Rádio Jornal Petrolina. E aí a biografia musical com Charles Aznavour. 11:39.
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0: E a partir de agora, o Gavião. Vento agudo e alto do Gavião chama dos craques do Scratch.
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0: 11:43, o Leão como destaque a partir de agora, Leonardo Boris está chegando, um abraço, Boris.
5: Boa noite para você, Marcelo Araújo, boa noite para você que está ligado aqui no Movimento Cultural desta quarta-feira. E o Sport já está em São João del Rei. O Sport que treinou na manhã desta quarta-feira no CT do Galo Mineiro e viajou depois do almoço para São João del Rei, onde nesta quinta enfrenta o Athletic. O Athletic, 42 pontos ganhos, é o 13º colocado. O Sport, 44 pontos, é o 9º colocado. A arbitragem de João Vitor Gobi, de São Paulo. Assistente 1, Denis Afonso Ferreira. O 2, Isabelle de Oliveira. Trio de arbitragem paulista. O VAR fica a cargo de Douglas da Silva, do Rio Grande do Sul. O esporte que tem como desfalque Diego Fernandes com lombalgia. Lateral direito Augusto Pucci não viajou por opção técnica. O provável time do esporte: Thiago Couto, Claudinho, Marcelo Ajul, Benevenuto e Rai Lopes, Fernando Sobral, William Oliveira, Juan Alano ou Patrick de Paula, Kevin Andrade ou Marlon Douglas, Perotti e Barleta. E é Kevin Andrade que fala que quer mostrar serviço com a camisa do esporte.
6: Que claro, né? Como todos nós jogadores, nós sempre queremos fazer o melhor. A gente sempre quer fazer gol, sempre quer fazer números, né? Para, claro, para melhorar e tudo isso. Mas eu estou trabalhando muito para conseguir meu melhor nível e ainda mais nesse clube, né?
7: Ô Kevin, aproveitando, você atua muito como ponta, né?
6: Realmente me sinto confortável de ponta mesmo, nessa mesma posição. Puxando um pouquinho para dentro, gosto muito. Mas onde o treinador precisar de mim, no meio, de ponta, centroavante, onde seja, eu vou estar à disposição para ele.
5: Aí a palavra do ponta, Kevin Andrade, falando aqui no Movimento Cultural, a apresentação do meu amigo e irmão Marcelo Araújo.
0: Valeu, meu querido Leonardo Borges. Atlético e Esporte, a grande jornada esportiva a partir das 8 da noite, 8:30 com a narração de Alexandre Costa, comentários de Ralf de Carvalho, reportagens de Wallace Santos. Estaremos aqui no Plantão Esportivo e resumo final até a 00:00. 11:46 agora. O Timbu, como destaque, o Timbu joga na sexta-feira. Raldinei Alves está chegando. Um abraço, Raldinei.
8: Muito boa noite para você e para todo mundo que está nos acompanhando aqui na Rádio Jornal. Hoje o elenco do Náutico fez mais um treinamento visando o duelo que o Timbu vai ter na sexta-feira, às 9:35 da noite, contra a equipe do Fortaleza na Arena Castelão. O Náutico para esse jogo não vai poder contar com o lateral esquerdo Igor Fernandes, ele que desde a partida contra o Sport sentiu um problema no músculo adutor. Igor Fernandes deve ser substituído pelo lateral esquerdo Rian. Um provável Náutico, então, tem Muriel no gol, Arnaldo, Betão e Gustavo Henrique, Rian, essa a defesa. O meio de campo com Samuel, Wenderson e Jean Carlos, e o ataque provavelmente com Vinícius, Derek e Júnior Todinho ou Cauã Maranhão. O lateral direito Arnaldo falou sobre esse duelo que o Timbu vai ter contra o Fortaleza e projetou a partida para o Náutico.
9: É um jogo difícil, a gente sabe da Fortaleza jogar em casa, né? A gente viu o jogo deles agora, ficou um empate, então eu acho que vai encher o Castelão. Mas a gente está pronto, a gente vai se preparar na semana para fazer um grande jogo. A Série B é sempre jogo grande, né? É sempre jogo difícil, mas igual eu falei agora, a gente tem que pensar no jogo, a gente só tem que pensar no Fortaleza agora, que é um adversário muito difícil, um adversário duro, um dos grandes adversários, mas a gente tem que pensar somente agora no Fortaleza para a gente fazer uma grande semana e um grande jogo.
8: Muito bem, palavras de Arnaldo, lateral direito do Náutico, são os destaques do Timbu aqui no Movimento.
0: Valeu, obrigado, Raldinei. Fortaleza e Náutico, você acompanha na sexta-feira. Temos um Movimento Esportivo às 20 horas, com a apresentação de Wallace. Estaremos juntos com Edinaldo Santos e Leonardo Borges. E aí, às 9 horas, abertura da jornada, às 9:35, vamos narrar a partida Fortaleza e Náutico, com os comentários de Edinaldo Santos, as reportagens de Leonardo Borges, no Plantão Esportivo, Wallace Santos. 11:48. Tricolor do Arruda como destaque. E a partir de agora, tá chegando para você Igor Moura. Um abraço, Igor.
10: Fala, amigo. Forte abraço para você e para todo mundo ligado aqui na Rádio Jornal. Quinta-feira será de trabalho pro elenco do Santa na penúltima atividade visando o duelo deste sábado histórico para o Tricolor. Duelo que pode sacramentar o retorno à Série B após uma década de ausência. Santa Cruz tendo temporada a mais longa, a com mais partidas desde 2017, desde a última vez que o Santa jogou a segunda divisão nacional. Santa, é bom lembrar, se subir, terá calendário de janeiro até novembro de 2027. Rafael Claus, árbitro de Copa do Mundo, será o responsável pelo apito. Ele que é da FIFA de São Paulo, auxiliado pelo Rafael Tadeu Alves de Souza e pelo Henrique Perinelli Oliveira, todos de São Paulo. O VAR ficará sob responsabilidade do Wagner Riue, que já foi do Mato Grosso do Sul e agora apita pela Federação Catarinense de Futebol. Mais de 40 mil ingressos já vendidos para esse duelo. É bom lembrar que o Santa, num acordo que fez com o Maringá, com a diretoria da equipe paranaense, vai liberar 120 ingressos para o Maringá, e o Maringá vai presentear esses 120 ingressos a torcedores que saírem do Paraná e vierem para a capital pernambucana. O Santa disponibilizando camarote e área VIP para a diretoria do Maringá, assim como os seus torcedores. Santa que deve ter sua maior renda da história nesse duelo, a maior renda até aqui, na vitória sobre o Floresta, né? R$1.870.000, pouco mais do que isso, foi a renda, e o Santa deve ultrapassar esse patamar e deve ter aí o público acima da casa dos 45 mil torcedores. As ótimas notícias do dia: Ronald treinando normalmente depois de alguns dias de transição, e o Eurico, e até então praticamente estava vetado para esse duelo, o Eurico. Eu mesmo conversei com o Eurico perguntando como é que está essa recuperação dele. Ele falou que o trabalho hoje foi parcial, transição, mas trabalho com bola com o grupo. Portanto, a depender da evolução, a depender da falta de incômodo muscular, né, que tirou o Eurico desses dois últimos jogos, o zagueirão vai para esse duelo diante do Maringá. A gente escuta aqui agora o atacante Renato, autor de gols decisivos nessa sequência coral. E ele fala desses jogos que ele ganhou titularidade, da sequência que vem ganhando do Cristiano de Souza, acarretando, claro, numa melhora de performance e, claro, também marcando gols decisivos nessa série de jogos.
11: Eu acho que sim, eu acho que futebol é ritmo de jogo. Eu acho que você, a partir do momento que você pega uma sequência, você pega, consegue adquirir ritmo, adquirir confiança. Então acho que isso é fundamental. São poucos gols, né? Até pelo que eu vinha fazendo uns anos para cá, mas se você for observar, eu tenho jogando em várias posições diferentes, então às vezes a gente está um pouco longe do gol, e isso dificulta muito, mas fico feliz. Até agradecer ao professor também pelas oportunidades que ele me dá, seja do lado esquerdo, do lado direito, na lateral. Então, graças a Deus, eu estou conseguindo cumprir bem o que ele pede. Então fico feliz com isso, com a oportunidade que ele está me dando. E agradecer. Ainda tem mais jogos importantes, não parou por aqui, né? Espero dar continuidade, ajudando, seja com gol, seja com assistência ou até mesmo de alguma forma.
10: Tá aí, portanto, palavras do atacante Renato, aqui conosco, nesse movimento.
12: Valeu, Igor. Santa Cruz e Maringá, você acompanha o jogo do acesso. Sábados, agora vai, tá? Agora vai, é esse. Sábado, 5 da tarde, Santa Cruz e Maringá. Haroldo Costa, Ralf de Carvalho, Igor Moura, Raldinei Alves, e estaremos juntos aqui no Plantão Esportivo e Resumo Final.
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12: Tem essa pra você com Mano Walter e Raimundo Fagner. 11...

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1: E aí, vamos chegando ao término do Movimento Cultural. Obrigado, Aldo Leite, Emílio Bezerra, Guga Laruso, na redação, José Roberto, Adúcio Lucena. O programa tem a produção de João Lubambo. Fiquem na agradável companhia de Leonardo Boris, na Madrugada Amiga e o Rei Convida. Uma ótima quinta-feira, você já sabe, tem futebol na noite desta quinta no Som do Scratch, Atletique Esporte. Grande abraço e uma ótima quinta.

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1: Meia-noite e um. 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
2: Boa noite, boa tarde, bom dia. Onde quer que você esteja, uma ótima quinta-feira para você. Estamos começando mais uma madrugada amiga aqui na Rádio Jornal, a madrugada musical. O Rei convida. Tem consultório, tem debate, tem passando a limpo e tem música. Roberto Carlos trazendo as suas lindas canções de todos os tempos e também artistas nacionais e internacionais. Madrugada amiga começando nesta quinta-feira, a partir de agora, na Rádio Jornal.

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1: O Rei Convida, Roberto Carlos. Sempre uma música nacional, clássica, clássico. Sempre uma internacional, clássica, clássico. Para você, aqui na madrugada da Rádio Jornal.

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1: Uma excelente madrugada para você, onde quer que você esteja, no trabalho, descansando. Se você estiver em qualquer lugar, permita-me acompanhá-lo aqui pela Rádio Jornal, na Madrugada Amiga, com o Rei Convida.

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1: O Rei Convida, Roberto Carlos, sempre uma música nacional, clássica, clássico, sempre uma internacional, clássica, clássico, para você, aqui na Madrugada da Rádio Jornal.

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1: Ótima quinta-feira para você, tudo de bom. Curta bastante, alegria, paz e amor. É o que eu desejo a você. Vem aí o debate, vem aí também o Passando a Limpo, vem o consultório e, na sequência, a Voz do Povo. Beijão, valeu, tchau.
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2: 2:04.
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3: Golpes financeiros e digitais ganharam novas formas, passaram a fazer parte da rotina de milhares de pessoas, claro, dentro dessa nossa mudança também de vida, de padrão tão tecnológico. E aí, meu amigo e minha amiga, tem mensagem de banco que é falsa, link que é fraude, perfis clonados, golpe por Pix, ofertas de dinheiro fácil, de promoções arrasadoras. E muita gente cai, sim. Por isso que no programa de hoje nós vamos falar com os nossos convidados sobre os crimes mais comuns nesse ambiente digital, como identificar tentativas de golpes, responsabilidades das instituições financeiras, a segurança necessária contra crimes virtuais e como cuidar do seu dinheiro para evitar golpes. Para fazer esse programa que é tão importante para todo mundo, tenho certeza, vai nos ensinar, vai nos ajudar a prevenir e levar informação para outras pessoas também. Eu estou recebendo aqui na Rádio Jornal Humberto Caetano, que é especialista em gestão e segurança de tecnologia da informação e também professor do curso de Ciências da Computação da Uninassal. Graças. É sempre um prazer lhe receber. Bem-vindo. Bom dia.
4: Bom dia, pessoal. É sempre legal a gente estar conversando sobre segurança, né? Sobre o uso de tecnologia na nossa vida, no nosso cotidiano. Então, obrigado aí pelo convite. Vamos lá.
3: Prazer é nosso. Bom, também aqui na nossa bancada, Rodrigo Costa, especialista em educação financeira da Serasa, sempre vem somar bastante aqui também. Bem-vindo, bom dia.
5: Bom dia, obrigado pelo convite. É um tema bem relevante para a gente conversar, principalmente porque, enquanto Serasa, a gente iniciou a nossa organização para o próximo feirão, que acontece em novembro, e mais de 90% das nossas transações no ambiente do Limpa Nome é online. E a gente recebe muita demanda de consumidores com dúvidas sobre se o ambiente é seguro, quais as principais dicas, né, para a gente poder fazer as transações de maneira tranquila. Então, a ideia aqui também é compartilhar dicas como um usuário, porque, no final das contas, todo mundo aqui é usuário e todo mundo aqui, de alguma maneira, toma algum cuidado para não cair golpe. Então, claro, quanto mais a gente fala sobre isso, mas a população fica em alerta.
3: Com certeza. E, gente, se eventualmente aconteceu, se acontecer, não tenha vergonha de pedir ajuda. Eu já caí em golpe, eu não sei se os nossos convidados já caíram.
5: Eu também já caí.
3: Então, assim, não é vergonha, porque existem estratégias bem elaboradas. Então, não tenha vergonha de falar que aconteceu, não tenha vergonha de pedir ajuda, não tenha vergonha de aprender para que isso não se repita. Uhum. Então, isso é muito, muito importante. Mas está só começando o papo. Eu quero também aqui agradecer e saudar Cláudio Lucena, que é advogado especialista em direito digital e também presidente da Comissão de Inteligência Artificial da Ordem dos Advogados do Brasil, na Paraíba. Está com a gente digitalmente.

0: assim como também permite
1: Isso.
0: o programa, né, doutor Cláudio? Obrigada por nos atender, seja bem-vindo à Rádio Nossa. Eu falo com todo o estado de Pernambuco e muito mais. Bom dia.
1: Eu que agradeço. Bom dia, Natália. Bom dia aos companheiros. Parabéns aí à Rádio Jornal. Obrigado pela oportunidade e parabéns à Rádio Jornal, porque esse, como os colegas disseram, é um serviço de utilidade pública, Natália. Entre os meus conselhos e entre as recomendações que eu passo, uma delas você já abordou aí, é não ter vergonha. Né? Parece que esse ambiente digital gera nas pessoas uma expectativa de que todo mundo tem que saber muito e estar sempre incluído. Essa sensação é falsa e golpistas contam com ela para implementar os golpes.
0: Tem como saber de tudo, gente? Não tem, é uma velocidade com a qual as informações, as novidades
1: Sim.
0: vão chegando, que você se sente até sufocado. Eu quero, gente, lembrar aqui os nossos ouvintes, os nossos canais, para que eles possam participar, interagir, tirar dúvida, mandar pergunta. A hora é agora para você aproveitar. Se você chegou agora, eu já ressalto aqui, lembro o nosso tema, golpes financeiros e digitais. Como pedir ajuda, para quem pedir ajuda e o que fazer. Esse é o nosso tema. WhatsApp da Rádio Jornal liberado para você. 99147-8520. 99147-8520. Aqui no YouTube estamos também ao vivo. Você pode mandar mensagem, tem um chat ali esperando. Deixa o teu recado lá. Eu fui pegar uns dados, gente, que talvez até já seja de conhecimento de vocês. É uma pesquisa de maio de 2026, que foi realizada em parceria entre o Instituto Datafolha e o Fórum Brasileiro de Segurança Pública. Esse resultado, eu confesso que me impressionou um pouco. Por quê? Primeiro, ele coloca como primeiro lugar a questão do golpe digital como medo dos brasileiros. Prestem atenção no número. Segundo esse estudo, que eu reforço, é de maio desse ano, 83% dos brasileiros têm medo de golpe digital. Em segundo lugar, gente, 82% com medo de ser roubado à mão armada, com violência. Em terceiro, 80%, parecido percentual, parecido, mas está em terceiro lugar, 80% morte durante o assalto. Sofrer um golpe digital, hoje, coloca mais medo em mais brasileiros, professor Humberto, do que ser morto num assalto.
2: É aquela questão que você tem um convívio muito grande com esse tipo de crime. Todo mundo na família, você colocou já, o Rodrigo também colocou já, que já foram vítimas desse tipo de golpe. Eu também já fui vítima de um tipo desse golpe aí, num boleto do Detran. E, então, assim, isso está muito presente no nosso cotidiano, está muito presente na nossa vida. E como está muito presente na nossa vida e que isso pode impactar a gente financeiramente ou pode impactar a gente de forma, assim, até de imagem, né? Alguma coisa até mais grave que possa vir a acontecer, isso gera um receio. Por que isso está muito presente no nosso cotidiano e porque muitas vezes a gente tem dificuldade de entender como é que funciona aquilo.
0: A sistemática.
2: Como é que eu, me protejo, isso acontece com todo mundo. E até pessoas que dizem, caramba, eu estou com tudo certo, eu fiz tudo que tem que fazer e ainda assim eu fui vítima de um golpe. Então realmente é de dar medo mesmo nas pessoas.
3: Olha, e tem um ponto que eu queria complementar.
1: Você fica à vontade, Rodrigo.
0: Pronto.
3: Um ponto que eu queria complementar é que a gente está cada vez mais digital, né?
0: Muito.
3: Então
0: migrou.
3: A gente está cada vez mais dependente.
0: Migrou da rua.
3: Exatamente.
0: Pro ambiente
3: a gente está cada vez mais dependente do telefone celular. E eu acho que esse medo, ele também encontra um fundamento nessa dependência que a gente tem do telefone. E ficar sem ele por uma invasão hacker, por exemplo. Por um clone de WhatsApp, né? O WhatsApp foi clonado. Ou ficar sem ele porque você não vai conseguir fazer suas transações bancárias. A tua carteirinha do plano de saúde está nele. A carteirinha do seguro do carro está nele. Tuas contas bancárias estão nele. Então, assim... Eu tive uma experiência recente de ter ficado sem o telefone por, acho que uns 10 dias, por uma questão técnica, e foi, assim...
2: É experiência diferente.
3: Meu Deus do céu, foi muito ruim. A minha vida ficou muito travada. Então, eu imagino que também tem esse efeito, sabe? Da gente, por estar muito dependente do digital, sofrer um golpe, perder o telefone, ter a conta hackeada, é um transtorno... gigante para você recuperar tudo e principalmente não ter o prejuízo financeiro, porque eu não estou nem colocando na conta o prejuízo financeiro, que obviamente é muito pior. Mas além disso, tem essas questões práticas do dia a dia que estão todas

0: no telefone. Claro.
1: A gente vira refém de fato, né, doutor Cláudio?
2: Os meus R$2 de contribuição, para concluir aí com os, com os colegas, Natália, é que é o seguinte: crime também tem economia, né? O crime também tem uma economia, tem uma avaliação de risco. E na avaliação de risco do criminoso, hoje em dia, não tem comparação. Ele vai pegar uma arma e entrar num banco? Ele vai pegar uma arma e entrar num banco cheio de vigilante, cheio de testemunha, cheio de câmera, no centro da cidade? Ele faz a conta da economia, porque a gente não faz essa economia, porque a gente não pensa em crime como atividade, né? O criminoso faz, e o crime organizado, de onde partem muitas das violações que a gente tem hoje, esse é que faz mesmo. Faz simples, faz barato, o golpe ele pode tentar muitas vezes, ele sabe da dificuldade, né, das forças de ordem e das forças de segurança e até dos atores privados que precisam investigar, ele sabe dessa dificuldade e ele conta com tudo isso. Então, assim, é mais seguro, muito mais seguro. Espanta porque talvez você tenha visto, Natália, a cifra pela primeira vez, né?
1: É, pois é.
2: Mas na lógica, é muito mais lógico hoje para o criminoso se especializar, né, e tentar ataques digitais de casa com risco baixo, longe da polícia, né, do que tentar o crime tradicional que ele praticou a vida inteira.
1: Realmente. E aí, doutor, a gente entra num ponto importante aqui. Qual é a punição? Porque parece uma máquina mesmo, uma máquina de aplicar golpes, gente, todos os dias. Tem pessoas falando que ou sofreram uma tentativa ou caíram, ou avisando conhecidos, olha, esse WhatsApp aqui não é meu, eu não estou pedindo dinheiro, parece que isso nunca termina. E às vezes, doutor Cláudio, o senhor que é advogado, a sociedade, a gente aqui, leigo, fica pensando que parece que há uma dificuldade da polícia encontrar, até por essa forma, o modus operandi de aplicar os golpes. Parece que é tão difícil você identificar, enquanto poder público, enquanto polícia, quem está fazendo isso, rastrear, acabar com esses grupos, por mais que a gente veja operações até com certa frequência, porque se renova, está todo dia acontecendo, o tempo todo. Qual é a punição, doutor, para uma pessoa que aplica golpe nesse ambiente digital, seja de ordem financeira ou outro, como é?
2: Todos os golpes que estão sendo praticados, Natália, todos eles que têm a ver, por exemplo, com estelionato, com a fraude, todos eles podem ser punidos da mesma forma que o código, o direito penal pune esses crimes quando eles eram feitos com o golpe tradicional. Então, aqui a gente está falando realmente de possibilidade de cadeia para todos esses criminosos, mas, assim, a sua observação acho que é mais importante. Não é uma percepção, não. É muito mais difícil. Se você levar em consideração, Natália, a polícia, as forças de segurança de uma forma geral, ainda tem dificuldade hoje em dia de investigar crime que envolve provas analógicas, convencionais, papel, arma, coisas físicas. Não é simples e não é óbvio, e o índice de sucesso não é muito grande quando a gente trata de provas normais, analógicas, convencionais. A necessidade de delegacias especializadas, ela veio, eu não sei se vocês lembram, houve uma lei chamada Carolina Dickmann, né, que foi uma lei que levou o nome de uma atriz da Globo, que teve naquele momento fotos vazadas por uma pessoa que estava prestando manutenção no computador dela. Isso teve muita repercussão, né, porque era uma atriz muito em evidência. Na época, a lei recebeu o nome dela e no mesmo dia, Natália, da publicação da lei, que criou talvez o primeiro crime puramente digital do Brasil, né, que é a invasão do dispositivo informático, no dia dessa mesma lei, o Congresso Nacional promulgou outra lei exigindo que as delegacias estabelecessem forças de combate a esses golpes digitais. No mesmo dia, nós estamos falando de 2011, 11 ou 12, uhum. Mais de 15 anos. 15 anos depois, a gente pode dizer que as autoridades policiais já estão muito mais bem preparadas. A gente hoje conhece times de resposta, né, da polícia que estão mais bem preparados para isso. O Ministério da Justiça tem laboratórios específicos para isso, mas a quantidade é e sempre vai ser maior do que o poder público consegue responder. Por isso que é importante essa discussão, Natália. Sim. Porque não vai acontecer essa proteção integral sem envolvimento de todo mundo. É muito importante, a gente sabe que a responsabilidade do poder público existe, das instituições existem, mas essa, eu sei que às vezes é frustrante para o público ouvir isso, mas esse é um problema que sem a participação intensa da sociedade ele não vai ser resolvido.
1: A polícia tem mais expertise, tem legislação, mas aí a gente tem que lembrar também, e aí professor Humberto, Rodrigo, que a nossa maneira de estar na internet também foi ampliada. De 2011, 2012 para cá, aumentou muito. Bom, o próprio WhatsApp. Essa mesma pesquisa, gente, que eu citei lá no início do programa, ela coloca que o WhatsApp é a ferramenta, pelo menos no Brasil, em que os golpes são aplicados com mais frequência. 64%, professor.
3: É um fato interessante que o WhatsApp no Brasil, ele é uma ferramenta unânime, todo mundo usa. Certo? Isso tá, é tão unânime que as próprias empresas, empresas de startup, empresas de tecnologia, sabem que um meio de comunicar com o seu cliente, com o seu usuário, é via WhatsApp. Então, isso é uma realidade do Brasil. Né? Nos Estados Unidos é outra ferramenta, na Europa é outra ferramenta, mas no Brasil a gente tem essa quase hegemonia aí, do WhatsApp. Como é uma ferramenta muito presente, ela se torna também o foco de quem vai conseguir fazer algum tipo, vai tentar realizar algum tipo de golpe. E o protocolo tecnológico para realizar esse tipo de golpe não é difícil. É até relativamente fácil. Muitas vezes você já colocou, né, que a pessoa entra em contato com a família, olha, essa pessoa aqui não sou eu. Mas o que foi que a pessoa fez? No máximo, pegou a foto, colocou a foto dela, colocou a foto dessa pessoa em outro número e saiu dizendo, gente, eu mudei de número, meu número novo agora é esse.
1: Sim, só converse que, comigo. Só que nesse caminho, ok, é um outro número, usando a foto daquela pessoa. Só isso. Que ela tem o contato do seu pai, da sua mãe, do seu marido, da sua esposa. E a proteção de dados? Como fica? Como esses dados são, assim, professor Humberto, tão facilmente acessados? Parece que ninguém tem domínio e cuidado com nada.
3: Existem algumas ferramentas, algumas técnicas que o pessoal usa, mas muitas delas estão relacionadas ao que você colocou, ao comportamento do usuário. Então, o usuário que recebe um link, que recebe alguma coisa, veja tal grupo, tal foto, tal vídeo, tal informação, e a pessoa clica nesse link. E ao clicar nesse link, o que pode acontecer é um vírus ser instalado no seu celular, é você estar entregando para o golpista algum tipo de informação, ou, o que é bastante comum também, é quando você tem aquela garotada dentro de casa que vai pegar o celular e vai instalar aquele joguinho que tem na loja de aplicativos e que o joguinho vem com um brinde, e o brinde é esse vírus que vai ser instalado no teu celular.
1: Professor, isso é muito importante. Por quê? Porque o pai, a mãe, muitas vezes faz o quê? Não vou dar um aparelho celular, um smartphone pro meu filho. Joga aqui no aparelho da mãe, do pai, do vô, da avó. Criança fica lá, interte. Isso é muito, mas muito comum. Então, qual é a dica para esse pai, para essa mãe que está nos acompanhando agora? O senhor disse que às vezes vem o presentinho ali, né?
3: As lojas, principalmente a loja do Android, né? A loja do iPhone menos, mas a loja do Android, ela tem um controle bem, bem pior. Então, vários desses pequenos joguinhos que muitas vezes são divertidos para a criançada, são os joguinhos que têm um vírus instalado. Inclusive, tem situações, e aí essa situação foi da loja do iPhone, que é uma loja que tem uma curadoria boa, que uma empresa gerou uma aplicação que estava ok, e o pessoal instalou essa aplicação, e uma semana depois eles lançaram uma atualização da aplicação que vinha com o vírus. E aí quem tinha a aplicação instalada no celular
0: atualizou o vírus. Atualizou a vulnerável.
3: E aí essa empresa foi então identificada, foi removida essa aplicação.
1: Mas okay. A bagunça já estava feita.
3: Um mês depois, a mesma empresa fez a mesma coisa. Na mesma loja de aplicativos. Lançou um aplicativo para inteligência artificial, para que você pudesse conectar com inteligências. E uma semana depois, 800 mil downloads desse aplicativo, ela lança. Então é preciso ter muito cuidado com as aplicações que a gente baixa nos nossos aparelhos. Muito cuidado, porque não é porque essa aplicação está numa loja que ela está ok, que ela está livre de qualquer tipo de infecção. Uhum. Então, é um cuidado muito grande.
1: Natália,
0: só para aproveitar a fala do Humberto e do Cláudio. Né? O Cláudio trouxe aqui um comentário importante sobre a participação, a importância da participação da sociedade no combate a esses golpes, porque o poder público sozinho não dá conta, até porque tem uma galera pensando em como tirar vantagem do consumidor, do usuário o tempo inteiro, né? Então, a participação da sociedade é importante, e a participação da sociedade enquanto comportamento também, que é o que o Humberto está trazendo aqui. Então, a qualidade da informação que eu coloco nas minhas redes sociais, a forma como eu compartilho meus dados, muitas das informações que os golpistas conseguem, eles conseguem através dos próprios usuários. Pessoas mais idosas, que não têm o hábito ali do digital, terminam ficando mais vulneráveis. E o ponto importante da participação da sociedade é, de fato, na denúncia, né? Porque acho que chega mais rápido quanto mais a gente estiver atento e perceber um comportamento fraudulento envolvendo os nossos dados e a gente denunciar, mas a gente vai contribuir com as instituições para agilizarem a derrubada daquele site, por exemplo. A Serasa, no site dela, tem um canal de denúncia. Então, a gente tem uma equipe, por exemplo, de antifraude que monitora essas páginas duvidosas E a gente conta muito com o apoio dos usuários, porque hoje a Serasa está fortemente no ambiente digital. O nosso aplicativo é o terceiro mais baixado do país, aplicativo financeiro, porque tem muitos serviços importantes no aplicativo, né? Então o consumidor ele consegue negociar dívidas, ele consegue pedir empréstimo, ele consegue fazer solicitação de cartão de crédito, ele consegue contratar seguro. Então, a gente tem um cuidado redobrado com a segurança no ambiente digital. E tem lá no site uma opção de canal de denúncia onde você consegue colocar lá o site que você recebeu uma comunicação inapropriada, uma comunicação duvidosa, e o nosso time vai investigar para trabalhar na derrubada daquele link.
1: É super importante.
0: Então,
1: isso.
0: Esse é um exemplo de como as instituições sérias, né, as empresas privadas, públicas, que encaram os golpes digitais com seriedade e trabalham para inibir esse comportamento. Mas isso é uma máquina. Isso precisa funcionar 24 horas por 7 com a participação de todo mundo, porque, de fato, quanto mais incentivo, principalmente nesse momento que a gente vai viver por agora, né? A gente está entrando em outubro, logo em seguida vem novembro, Black Friday, 13º, oportunidades de renegociação de dívidas, feirões, né? Como a própria Serasa realiza todos os anos. Então, falar disso agora cria um ambiente de atenção, de alerta, de preparação para esse consumidor ficar esperto.
1: Bem importante. Gente, tem várias mensagens chegando. Eu só vou ler aqui a do Marcelino e aí nós vamos para o intervalo e já voltamos, inclusive tentando lhe ajudar a responder suas dúvidas. Marcelino falou que nunca caiu em golpe. Parabéns, viu, Marcelino? Espero que continue assim. Ele disse que não passa informação por telefone nem por WhatsApp. Informações assim para pessoas, né, provavelmente que ele não conhece, não abre links, não manda pix para ninguém que pede em rede social, não paga boleto enviado por rede social. Ele que é preciso ter esse tipo de cuidado, ele tá certo, né? A gente vai...
0: Certíssimo, ele gabaritou a lista.
1: Por isso que não caiu em golpe, Marcelino, tá corretíssimo. Intervalo, a gente volta já.
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1: Voltamos, gente, com o nosso debate aqui na Supermanhã da Rádio Jornal, falando de golpes financeiros, golpes digitais, alertando você e lhe ajudando nesse tema que é tão importante para todos nós. Você pode ainda não ter passado por nada, que bom, mas pode acontecer com você, com alguém próximo, aí você tem que saber como agir. Eu vou voltar já com o Dr. Cláudio Lucena, que é advogado especialista em direito digital, presidente da Comissão de Inteligência Artificial da OAB da Paraíba, porque, doutor, eu estava aqui ouvindo vocês antes e lembrando o seguinte: alguns bancos, algumas instituições bancárias, quando identificam uma possível compra que, na verdade, está sendo feita por golpistas, ele bloqueia. Bloqueia, aconteceu comigo até já de bloquear um cartão meu, na madrugada. Quando eu acordei, ó, seu cartão foi bloqueado porque tentaram comprar, enfim, a gente identificou um comportamento diferente que não era o seu. Ok. Só que isso nem sempre acontece. E aí é um transtorno enorme para a pessoa que tem que provar que não foi ela que comprou. Tem que mostrar que senão vai vir a fatura, vai ter que fazer o pagamento. Por que essa diferença, doutor Cláudio, nesse ambiente digital? Às vezes é identificado, às vezes não é identificado. E qual é a responsabilidade dos bancos, doutor?
2: Eu acho que isso talvez o Humberto também nos ajudasse a responder, Natália, porque os bancos estão passando por um momento de utilização de ferramentas que são também novas para os bancos. Aqui acho que a gente está tratando de uma manifestação de tecnologias que a gente normalmente se refere como cibersegurança adaptativa, que é incorporar modelos de inteligência artificial para auxiliar as pessoas que tratam sobre cibersegurança. E aí, Natália, a gente sempre está falando sobre estimativa. Esses comportamentos estranhos que você menciona, não há como os modelos entenderem qual é, com 100% de certeza, que é realmente um golpe ou que é um uso natural. É possível mesmo que a pessoa tenha chegado em Bali às 3 horas da manhã para o banco e vai pagar o hotel. Inclusive, já aconteceu comigo de chegar no exterior com um fuso horário diferente do meu e precisei pagar com o cartão. Por acaso, não tinha avisado a empresa de cartão de crédito e passo por isso. É uma transformação para todo mundo. É evidente que as empresas, principalmente as empresas que têm resultado financeiro com essa atividade, elas atraem mais responsabilidade. E elas estão colocando esses mecanismos aí para funcionar, né? Mas só para lhe dar uma ideia, você mencionou um número e eu me lembrei aqui. Eu fui atrás de um trabalho que eu fiz para a Fundação Konrad Adenauer durante a pandemia, no final da pandemia, que era a ideia de tentar ver o que aconteceu na América Latina em termos de transformação digital naquela época. Eu não consegui dados do Brasil, mas eu consegui, no meu artigo, levantar aqui dados do Chile, que vejam só o empurrão de transformação digital, Natália.
1: Sim.
2: Entre dezembro e fevereiro de 2020, dezembro de 2019, fevereiro de 2020, portanto, antes da pandemia, 0,6% da população chilena tinha alguma atividade trabalhista, profissional, remota. 0,6, pouco mais de 0,5%. No trimestre seguinte, que foi aquele empurrão que a alma saiu do corpo, né? Entre fevereiro e abril, 15,8% da população chinesa já desenvolveu, chilena, desculpe, 6,8% da população chilena dizia atividade profissional online. 6 meses depois da pandemia, 15,8%. Então, assim, é um crescimento exponencial. A população foi empurrada para dentro da internet de uma velocidade que ela jamais imaginaria. E claro que o que foi resolvido nesse primeiro momento foi a questão prática, a participação, o pagamento, a conversa, o contato com o filho, a mensagem enviada. Ninguém vai priorizar a segurança.
1: Sim.
2: Ninguém prioriza a segurança quando a necessidade de transformação é de uma urgência dessa, né? Então, eu acho que a gente vive muito hoje um boom de inteligência artificial. Para mim, existe um boom escondido de demanda, que é de cibersegurança. E ele é mais importante, porque ele está na base de qualquer processo de transformação digital.
1: Sim, e junto da inteligência artificial ou de outros mecanismos, né, gente? Professor Humberto Caetano, especialista em gestão e segurança de tecnologia da informação, professor do curso de Ciências da Computação da Uninasal Graças. Fica à vontade para comentar também, doutor, isso, para que a gente possa trazer mais dicas para o nosso ouvinte.
3: O protocolo que o banco tem, tá? Ele é um protocolo que realmente ele pode identificar esse padrão.
1: Sim.
3: Inclusive, comigo aconteceu o contrário. Eu, usando o cartão, porque era um cartão que eu normalmente não usava, e eu disse, vou usar o cartão hoje. Deu na minha cabeça de usar o cartão naquele dia. E o banco disse, não, você não vai. Bloqueou, certo? E aí eu recebi a ligação do banco, perguntando se era eu e tal, e fez a liberação, e eu continuei fazendo as minhas compras lá, passando meu sábado com a família. Mas é fato que em muitas situações isso não é identificado. Comigo aconteceu, inclusive, na eleição passada. Eles são para presidente passado. Estava assistindo a televisão e veio uma compra em São Paulo. Do nada, assim, veio uma compra realizada em São Paulo.
1: No dia da eleição, aquela movimentação.
3: No domingo,
1: toda,
3: de noite.
1: No domingo.
3: Estava saindo o resultado da eleição, porque a nossa eleição, o resultado sai bastante rápido. E eu veio a notificação. Mas qual é a questão? Todas as notificações de compra vêm para o meu celular. Eu recebo as notificações de compra. E imediatamente eu liguei para a central de atendimento. Eu disse: olha, essa compra não fui eu, não reconheço essa compra. E vocês podem fazer o procedimento. Aí tem o procedimento de estorno da compra, bloqueio do cartão e envio de um novo cartão para mim. Existem três elementos, e aí eu vou pegar 30 segundos aqui agora para falar desses três elementos, que são a autenticação, a autorização e o não repúdio. Esses três elementos, eles andam juntos. E para que você consiga confirmar uma compra, as três coisas têm que acontecer. Então, a autenticação, você diz que eu sou Humberto, está aqui meu cartão, está aqui minha senha. Depois que eu disse que era Humberto, o cartão e a senha, aquilo ali ganha uma autorização. Eu estou autorizado a fazer alguma coisa. E depois que eu fizer aquela compra, eu não posso chegar e dizer, olha, não fui eu não, foi outra pessoa. Qual é o problema com os nossos cartões e com o sistema que a gente tem? Em muitas situações, a primeira etapa da autorização, ela é uma etapa que não acontece de forma correta. Ou a sua senha vazou, ou o seu número vazou, ou você utilizou o cartão em algum, sei lá, posto de gasolina, alguma lanchonete, que aquilo ali foi capturado de alguma forma, e isso invalida o resto. Então, os bancos, aí você pode até perguntar, e por que que os bancos não fazem alguma coisa mais difícil para ajudar a gente? É porque se a gente dificultar esse processo, Isso impacta na experiência do usuário. Muita gente não vai ficar feliz e satisfeita em ter que digitar um código, pegar um celular, digitar outra coisa, fazer várias etapas. A autenticação em duas etapas é uma coisa que a gente fala o tempo todo, mas o pessoal não ativa.
1: Vale para o WhatsApp, vale para tudo.
3: Mas por que as pessoas não ativam? Porque requer um passo a mais, e isso é incômodo. E as operadoras de cartão, os bancos, eles sabem disso. E eles entendem que é esse equilíbrio entre a experiência do usuário e a segurança do usuário. Eles preferem ter esse risco e pagar por esse risco do que efetivamente aumentar a segurança, porque isso vai impactar na experiência do usuário.
1: E os criminosos sabem disso, tá? Eles sabem. Rodrigo Costa, que é especialista em educação financeira da Serasa, quero que você comente, mas queria até puxar um tema aqui. A gente está falando de crimes que podem levar o dinheiro das pessoas, e o dinheiro de brasileiros e brasileiras, muitos que estão endividados. Que quando vem uma promoção irresistível, que é fraudulenta, pensa, não, eu vou comprar porque está muito barato. Só que essa pessoa já está com um orçamento tão apertado, muitas vezes endividada, com um salário curto, mas ela vai lá e faz a compra. Pense, é uma coisa tão séria isso que acontece, das pessoas fazendo crime com os trabalhadores, que recebe pouco, que já está endividado, que está com um comprometimento enorme da renda. Isso, claro, prejudica ainda mais o brasileiro que está nessa situação,
3: só,
1: né?
3: Só um pequeno adendo. Ah. E quando isso acontece para uma pessoa que está procurando um emprego?
1: Também.
0: É um golpe que tem sido bastante comum, né? É. As pessoas pedirem dinheiro para oferta de trabalho, participar de entrevista, enfim. Mas trazendo esse gancho do impacto financeiro que isso tem sobre a gestão das contas do consumidor, isso é muito real, porque quando a gente observa, e aí traçando um paralelo com o que os colegas falaram, a gente vem de um movimento de digitalização desde a pandemia, como o profissional Cláudio comentou. E quando a gente fala desse processo de digitalização, cada vez mais os consumidores utilizam o Pix como principal ferramenta de pagamento. Inclusive, a Serasa já fez pesquisas sobre isso e a gente evidencia que, de fato, o Pix virou parte da rotina do brasileiro. Nesse mesmo trajeto, o Banco Central vem endurecendo as práticas de segurança, vem tornando a legislação mais rígida para as instituições financeiras. Então, eu acredito muito que o que a gente tinha de fotografia de sistema, de parâmetros de segurança de 5 anos, caiu por terra total, porque, de fato, as empresas se obrigaram a se especializar e acrescentar camadas de segurança para que esse consumidor fique mais seguro no ambiente digital. Dito isto, tem a parte da responsabilidade do consumidor se certificar de que aquele ambiente que ele está fazendo a transação é realmente seguro. No intervalo, eu estava comentando aqui que uma prática que eu, como usuário, utilizo muito é, no momento que eu vou fazer uma compra na internet, num site que eu nunca comprei antes, porque eu fui impactado pelo Instagram, porque é muito comum hoje, né? Você está no Instagram, está na rede social, no TikTok. Essas plataformas também disponibilizam canais de compras, né? O e-commerce dentro do ambiente ali da rede. Então, é natural você ser impactado o tempo inteiro. Então, desde o momento que eu comecei a ter essa prática, eu percebi que eu me sinto mais seguro na hora de comprar. O site Reclame Aqui, por exemplo. O Reclame Aqui, um site gratuito. Muitas empresas se preocupam em instalar com uma boa reputação. É um site de relacionamento direto com o consumidor, onde o consumidor consegue pesquisar a nota daquela empresa que ele está se propondo a fechar algum negócio. Ele consegue acompanhar se aquela empresa responde às reclamações que ele registra ali, ou seja, é uma empresa real, que tem uma central de atendimento por trás. Então, você começa a levar em consideração esses fatores para poder tomar uma decisão mais segura se vai comprar ali ou não. Além disso, fica muito atento no site, quando você vai comprar, se ele te direciona para um outro ambiente. É comum você estar numa página, sei lá, a página da Serasa, como exemplo, e uma página fake da Serasa, e aí a cara dessa página é muito parecida com a oficial nossa, e aí você clica em um determinado botão e você é direcionado para uma outra página. E aí você não observa os detalhes, porque o perigo mora nos detalhes. É. A URL, o endereço daquela página mudou, tem um detalhe na escrita, Serasa é com S, está escrito com C, Serasa é com S no último S, está escrito com Z. Então, são esses detalhes que o consumidor ele precisa exercitar o olhar dele para ele reduzir esse risco de cair em golpe. E isso está na mão da gente mesmo. É ruim, porque a gente precisa se preocupar também com isso. A gente só queria fazer uma compra segura, né? Só queria fazer um pagamento seguro sem se preocupar em cair em golpe ou não. Mas, dada a realidade da gente num ambiente cada vez mais digital e com os golpistas cada vez mais se especializando em novos golpes, é importante que a gente fique atento com o e-mail que a gente recebe, com o endereço que a gente navega, com os dados que a gente compartilha. Então, a gente exercita isso. Isso também faz parte do que a gente chama de educação financeira, porque comprar num ambiente digital, comprar num ambiente seguro, pagar uma conta num ambiente seguro, é importante para que esse consumidor ele não tenha

0: um impacto no, no, na vida financeira dele dali para frente. Um cartão bloqueado, ele vai ficar com alguns dias sem poder utilizar o cartão. Um golpe no Pix, ele vai perder o saldo da conta. Então, ele vai demorar um tempo para reaver esse saldo, se ele tiver algum seguro, se a instituição financeira tiver alguma cobertura ali. Então, são muitos impactos se a gente não tomar cuidado, sabe?
1: Com certeza, com certeza. E às vezes não consegue nem o dinheiro de volta, aí é pior ainda.
0: É pior ainda.
1: Eu tenho um áudio de uma ouvinte chamada Ana. Vamos ouvir o que diz a dona Ana.
2: Natália, muito bom o debate. Como sempre, a Rádio Jornal arrasa. É, eu gostaria só de fazer uma pergunta. O que fazer quando a gente leva um golpe? É, no caso, a semana passada, eu fui para Brasília, antes de eu viajar para Brasília, na quinta-feira passada, eu comprei um vestidinho. Não, eu já estava em Brasília, eu comprei um vestidinho, eu estava lá sem fazer nada, comprei um vestidinho para minha sobrinha. Custou R$ 37 naquele carrinho que diz que tem um carrinho que a gente pode comprar as coisas no TikTok, no carrinho do TikTok, que tem no TikTok. Aí, não, compre, faça suas compras e bota no carrinho e tal. Aí eu comprei esse vestidinho, era para chegar ontem, disse que era para chegar ontem, mas até ontem não chegou. E o Mercado Livre não é assim, a Shein não é assim, e outra que tem, né, no, que não é assim. Eu estou desconfiada que não vai chegar. Foi R$ 37 e 9,38, né? Comprei no meu cartão. Eu estou achando que eles estão fazendo golpe assim para pegar os dados das pessoas, eu acho, dos cartões das pessoas para fazer miséria por aí. Porque quando eu cheguei de viagem já, segunda, terça-feira, já ligaram para mim que eu estava dizendo aqui, olha, aqui é da segurança do Banco do Brasil. Eu quero avisar que estão comprando 2.000 não sei quanto no seu cartão. A senhora afirma que a senhora disse, não, que eu não fiz compra não, empréstimo. Digo, empréstimo. Eu digo, não, não fiz empréstimo em 12 meses. 2.000 e não sei quanto para pagar 12... 10 parcelas de 400 e pouco. Eu digo, eu não fui empréstimo, nem pedi empréstimo, não fui nada disso. Aí eu estou desconfiado. O que fazer nessas horas, quando a pessoa compra um negócio desse, como o TikTok, não tem como resolver, né?
0: Provavelmente até a mensagem que ela recebeu se dizendo do Banco do Brasil também era
3: não
0: golpe.
3: É do Banco do Brasil.
0: Eita. Não era do Banco do Brasil.
1: Dona Ana, a senhora fica atenta então, que a gente vai lhe ajudar aqui. Ó, então os meninos já estão dizendo. Provavelmente esse
3: Sim,
1: recado nem foi.
3: exatamente.
1: Eu quero também perguntar aqui para a doutora Cláudia, porque, assim, a questão legal mesmo. Ela disse que a previsão era entrega ontem. Então pode atrasar também, viu, dona Ana? Pode atrasar a entrega.
4: Isso.
3: É,
1: Agora,
3: acho que
1: assim,
3: era a primeira
1: ela pode
3: palavra
1: fazer
3: de
1: o quê
3: conforto
1: agora?
3: para a dona Ana. A primeira palavra é de conforto, Natália, para a dona Ana, porque um atraso de um dia ainda não justifica, né, essa preocupação inteira. A mercadoria pode atrasar um dia. O relato dela preocupa, né, porque ela foi atrás de um meio de compra em que ela não, com o qual ela não tem familiaridade, porque ela diz, o Mercado Livre não é, na Shein não é. Significa que ela já tem os lugares dela de compra.
1: Sim.
3: E ela já tem esse hábito de compra e sabe como é a dinâmica. Aí ela escolheu outro. Não sei se escolheu no momento em que Dona Ana estava prestando atenção direitinho a esse novo formato de compra, se quais foram as informações que foram pedidas para essa compra. Porque se para concluir essa compra, Natália, se pedem uma quantidade ou uma natureza de dados muito diferente do que você faz nas suas plataformas, op, sinal de alerta. Né? Aqui tem um sinal de alerta para a gente ligar. Então, só o atraso, por enquanto, não. Agora, já imaginando que Dona Ana vai precisar, né, ter alguma... Se isso realmente acontecer e ela realmente for vítima de um golpe, eu acho que começam a haver algumas orientações que são genéricas. É sempre importante a gente procurar aí o auxílio de um advogado diretamente onde você esteja, mas começam a haver algumas providências que são básicas. Tentar manter a maior quantidade de registros possível dessa transação. E isso é um negócio que a gente não faz sempre, Natália. Ah, porque print não vale de prova. Tire! Se vale ou não vale, a gente vai discutir depois em juízo se vai ser ou não vai ser aceito em juízo,
1: doutor?
3: A gente coloca lá, mas mas o teu print loga quando você fez a transação, mostra quando a transação fez. Se é uma empresa séria, aquela transação vai estar logada. Se é de um golpista, a gente vai, pelo menos, estabelecer uma linha do tempo, né? Então, assim, registrar, desde mensagens recebidas até telas do que você tem, a maior quantidade de informação possível. E se realmente, porque veja só, veja como é interessante esse tipo de debate que a gente tem, Natália. Eu não sei
1: Sim.
3: quantas vezes o ouvinte seu aqui da Rádio Jornal já soube do empenho corporativo, da Serasa em fazer essa investigação. Porque a gente sempre olha para o poder público como o único recurso. Dona Ana, se tiver nesse caso, ela realmente não vai recorrer ao Serasa, não. Ela vai recorrer a uma delegacia. E é ali que ela vai registrar a ocorrência. Mas a existência dessa rede de apoio, ela é fundamental. Não há... Eu sei que fica parecendo um fardo muito grande nas costas do consumidor, Natália, mas eu prefiro uma discussão séria, tá certo? Legítima, honesta, de verdade, do que a gente ficar aqui prometendo. É campanha política, eu não sou candidato a nada, então não preciso de voto de ninguém. É melhor fazer a verdade. Não vamos, só dependendo do poder público, nos livrar desse golpe. O nível de atenção da gente tem que ser diferente. Eu sei que é um fardo pesado para o cidadão brasileiro que muitas vezes está entrando nesse mundo digital, que tem as vulnerabilidades, que está recebendo uma mensagem de um golpe num momento emocionalmente frágil, que está recebendo uma oferta de um negócio barato, de uma coisa que ele sonhou e ele só pode comprar se for muito barato daquele jeito. Pois é. Todas essas situações a gente precisa ficar um pouco mais alerta, né? Então, dona Ana, se preocupe ainda não, pode ser que a entrega venha, mas já comece a se precaver, porque um print de tela, um registro de data, um caminho de onde a senhora comprou, tudo vai ajudar se a autoridade policial precisar lhe ajudar, se isso for realmente um golpe.
1: E vale para todas as compras, que isso seja hábito, rotina nossa, nas nossas compras digitais, né, gente? Eu tenho mais um áudio de um ouvinte que não se identificou. Um ouvinte que não se identificou, ele traz uma situação também que aconteceu e a gente vai ver se consegue ajudar. Ele está identificado aqui para a gente, para o programa, tá? Mas ele não quer falar o nome, então vamos ouvir.
4: Bom dia, Rádio Jornal. Bom dia, Natália Ribeiro.
1: Bom dia.
4: Já que estão falando sobre golpe, queria que você me esclarecesse uma coisa, por favor. Que a minha esposa levou um golpe no valor de R$ 60.900, né? E o banco disse que não queria fazer nada, que ela fez o TED. Porém, o cara se passou pelo advogado dela. Quer dizer, o advogado ele tem acesso aos processos do cliente, que pegou os dados todos do advogado dela e disse que era ele, sem ser ele, né? E resumindo, os R$ 69.900, o banco disse que não podia fazer nada, que ela tinha feito o TED. Ele só não levou mais, porque eu já avisei que era um golpe. Mesmo assim, ela caiu nesse valor. E queria saber se procede esse negócio do advogado, de ter acesso aos processos todos do advogado. Né? Ele está na justiça ainda. Parece que ela não vai receber, não. Mas vai receber pelo menos PIX que ela passou. Diga alguma coisa aí, por favor. Obrigado.
1: Sim, vamos tentar ajudar. Eu tenho certeza que ele está nos ouvindo. Gente, então, é um golpe que está acontecendo bem comum. A pessoa faz contato, um criminoso. Diz que é seu advogado, que você tem um processo correndo na justiça e que precisa de um dinheiro para liberar algo do tipo. R$ 69.000.
5: A sugestão que eu sempre passo, tanto para esse caso, como para outros casos em que a pessoa entra em contato pedindo dinheiro ou alguma coisa desse tipo, eu disse, faça uma ligação. Faça uma ligação. Converse com a pessoa. Com o seu advogado, né? Com o seu advogado ou com o seu parente, pelo número tradicional que você usa para entrar em contato com essa pessoa. Uhum. Não, obviamente, pelo número que a pessoa conversou com você. Porque o que acontece, o que tem acontecido é que o meio digital, o WhatsApp, ele terminou se transformando no único meio de comunicação. E as pessoas esqueceram que esse aparelhinho aqui chama-se telefone.
1: Faz ligação.
5: Faz ligação, certo? Então, faça uma ligação, converse com a pessoa, identifique, se for um valor elevado, como é o caso, faça uma reunião, entenda bem como é o caso, para evitar essas situações. Eu vou deixar o doutor Cláudio falar em seguida, né? Porque tem uma questão criminal, jurídica para ser tratada aí, mas em termos de procedimento de segurança, acho que a principal ferramenta é essa. É trazer para o mundo real essas situações, principalmente quando é uma situação que envolve uma quantia de dinheiro elevada.
1: Não, imagina.
5: Para pouco dinheiro eu já faço esse processo. Inclusive, lá, uma sugestão que eu dou até para o pessoal, lá na minha casa a gente tem uma senha. Então, se for qualquer tipo de informação e tal, a gente pergunta qual é a senha. Então, aí o cara fala, sei lá, abacate. Aí, pô, eu sei que é a pessoa que da minha família, eu sei que é ela que está falando comigo. Tá? Ela colocou a senha correta e a gente consegue discutir daqui para frente. Tá? Porque como a gente está muito focado nesse meio digital, Muitas vezes, o dia a dia, a correria, você não presta atenção e tal. Então, isso dificulta muito a gente também o trabalho.
1: Eu vou só rapidinho perguntar,
3: doutor
1: Cláudio.
3: A gente entra no automático, não, Beto?
1: É, a gente vai para o intervalo já já, mas, doutor, é o seguinte. No caso desse ouvinte aqui, poxa, uma quantia, né, gente? É um valor super importante para muitas pessoas, para a maior parte dos brasileiros. Ele será que consegue? É difícil a gente falar, vai conseguir o dinheiro de volta. É muito complicado, mas há possibilidade.
3: É muito difícil porque a gente não sabe exatamente o que levou a esposa dele a fazer essa transferência, Natália. E isso vai ser determinante, né? O fato de alguém ter se passado pelo advogado, infelizmente, é um golpe pandêmico no Brasil. Existe uma pandemia, porque processos judiciais, Natália, eles precisam ser públicos. E esse grau de publicidade permitiu que, durante muito tempo, golpistas estruturassem este golpe. Uhum. Raspam os dados do tribunal, da parte pública, entendem quem está para receber algum dinheiro e aí aproveitam esse piloto automático que o Humberto mencionou. Aí a gente entra num piloto automático, recebe a mensagem do advogado, quer receber mais dinheiro, deposita. É uma quantia que não faz sentido a gente depositar para ninguém, né, sem essa verificação de confirmação. Aliás, essa verificação de confirmação, Humberto, é a mesma que a gente dava para o sequestro. Lembra do golpe do sequestro? Que era a mesma coisa. A recomendação era a mesma, liga para a pessoa. A gente esqueceu que o telefone liga. Liga para a pessoa, vai no número antigo, vai lá, no caso do advogado, vai lá no escritório, né? R$60 mil é uma quantia muito alta para qualquer cidadão brasileiro médio, né? A maioria de nós, para simplesmente por uma mensagem de WhatsApp que a gente não consegue confirmar de quem é, a gente tomar qualquer providência em cima desse valor, né? Em função de como ela fez a transferência, é possível que essa questão fique aberta, mas ele realmente vai ter que esperar a conclusão desse processo judicial, Natália.
1: É isso. A gente vai para o intervalo bem rápido e já volto.
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1: Voltando com o nosso debate, golpes financeiros digitais, papo bom, muita informação para vocês. Estamos chegando ao fim, temos ainda 2 minutos, gente, por conta do período eleitoral. Hoje, aliás, último dia de guia eleitoral. Nós encerramos um pouco mais cedo, então eu quero levar aqui para as considerações finais uma dica muito rápida, pontual dos nossos convidados. Começando por Rodrigo Costa, especialista em educação financeira da Serasa. Obrigada por vir compartilhar tanto com a gente. Sua dica para o nosso ouvinte, até a próxima.
2: Obrigado pelo espaço. A principal dica, né, para reforçar tudo que a gente conversou aqui, é de fato o consumidor ficar esperto com as ofertas milagrosas, com telefonemas, com acionamentos para o WhatsApp, falando enquanto Serasa. A Serasa não liga para os consumidores, então os consumidores que querem negociar dívidas para limpar o nome, a iniciativa sempre parte do consumidor, então se alguém ligar para esse consumidor oferecendo uma oferta de desconto milagrosa em nome da Serasa, desconfia, entra no nosso site, porque é uma dica enquanto Serasa, mas que serve para qualquer instituição. Uma pessoa está falando em nome de uma instituição e eu estou desconfiado, pesquisa antes de dar qualquer sim. Pesquisa, essa é a dica.
1: Boa, deixa eu me corrigir aqui, porque eu falei que hoje é o último dia do guia. Não, é amanhã. Nada de fake news aqui, viu? O pessoal já soprou aqui, obrigada nosso querido Evandro, e já nos ajudou. Doutor Cláudio Lucena, prazer recebê-lo. Quando estiver no Recife, vem pertinho aqui da gente, viu? Até a próxima. Eita, não estou lhe ouvindo. Não estou lhe ouvindo, doutor. Deixa a gente...
3: Opa, ajudar. Desculpem. Obrigado, Natália, obrigado pela oportunidade. Queria dizer para quem está nos ouvindo... Ninguém precisa dizer para a gente que não pode andar com a carteira aparecendo dinheiro na rua. Ninguém precisa dizer para a gente que precisa fechar a porta de casa de noite para dormir. Porque esse mundo analógico foi o mundo em que a gente cresceu. A gente sabe viver nele e a gente sabe ensinar os jovens. Este mundo que nós estamos vivendo agora também tem seus protocolos de segurança. Também tem a carteira na rua, também tem a porta aberta. Ninguém ensinou a gente. Esse é o desafio que a gente tem que vencer juntos, né? A gente tem que aprender a conviver nesse mundo novo, entender que muitas coisas estão funcionando e funcionando muito bem, que a gente não deu a estatística do que funciona bem, né, Natália? Sim. Muita coisa funciona bem, mas as portas abertas para a insegurança, elas são muito graves, elas são muito doídas nas pessoas que recebem esses golpes, né? Mas isso tem a ver com isso, nós estamos em um outro mundo, de um outro padrão, e a gente precisa aprender a fechar a porta de casa e a guardar a carteira nesse novo mundo também. É um exercício coletivo.
1: Isso mesmo, e importante lembrar que a internet também está aí para nos ajudar, não é só problema, não, mas a gente tem que saber lidar com ela. Obrigada, doutor. Obrigada, professor Humberto Caetano, até a próxima.
4: Obrigado pelo convite, Natália, estamos sempre disponíveis. Cuidado com os dispositivos, cuidado com o WhatsApp, sempre atenção, e é o que eu recomendo para o pessoal, para a gente evitar essas dores de cabeça.
1: Isso, todo mundo ligado. E olha, quer pegar uma dica, se você perdeu, quer voltar, o programa vai ficar no YouTube para você. Até mais.
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5: 2:56.
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6: Olá, muito bom dia a todos. Para você que nos acompanha pelo rádio, pelo aplicativo JCPE, também pelo jc.com.br e ainda pelo YouTube, também nos canais JC Play, TV Jornal SBT, Rádio Jornal. Se acompanha por todos esses canais aqui com a gente, tá bom? E acompanha o Passando a Limpo do jeito que você vai acompanhar amanhã também. Amanhã também tem o Passando a Limpo. E amanhã é um super Passando a Limpo. Viu, Edgar Leonardo?
5: Amanhã vai ser importante.
6: Amanhã é um super Passando a Limpo. Começa às 8 horas. Começa às 8 horas da manhã. A gente começa às 8 horas. Vai até às 10h45. 10h45, a gente tem, às 10h45, o debate. E aí entra o sinal do debate. Para todos esses canais que eu falei aqui e na TV Jornal também. Então entra o canal entra o sinal do debate. E aí a gente vai ter o debate até meio-dia. Quando for meio-dia, voltamos aqui também para fazer uma análise. E aí também com a TV Jornal, Rádio Jornal, todo mundo junto para fazer uma análise do que foi o debate. Debate que vai ser o último debate desta eleição no primeiro turno. Estou dizendo isso agora direto porque, assim, pelo cenário que foi mostrado na pesquisa Quest, a gente vai falar sobre isso, teria segundo turno, tá? Se tivesse ali, teria um segundo turno, porque está empatado, empatado mesmo. Mas empatado numericamente. Mas a tendência é que ainda é que não tenha, ou para um lado ou para o outro, tá? Ou para um lado ou para o outro. A tendência é que não tenha segundo turno, seja para um lado, seja para o outro. Tendência que não tenha, porque é difícil de acreditar que vai dar um empate, um voto contra um voto, assim, vai ser 42-42 cravado, não vai. Então, mas pode ser para qualquer lado. Eu lembro uma coisa aqui, e eu falei bastante isso aqui, falei isso bastante no Instagram, nas redes sociais do Sistema Jornal do Comércio, no meu Instagram também, a gente está sempre gravando, colocando uns vídeos por lá. A gente sempre colocando essa informação. É uma campanha acirrada, é uma campanha apertada. E aí, eu disse aqui com a Natália naquela hora, porque é uma coisa engraçada. Quando o João Campos estava na frente, lá atrás, quando ele estava liderando a corrida, a gente dizia que era uma eleição apertada e o pessoal ria da cara da gente. O pessoal ria. Eu disse, não, o cara está com 20 pontos na frente, tem a menor chance e tal. Gente, vai mudar isso. E aí o que é que acontece? Raquel Lira empata e depois ultrapassa. Quando Raquel Lira empata e ultrapassa, a gente continuava dizendo, é uma eleição apertada. E aí o que era que a gente ouvia do pessoal da campanha, aí da equipe dela? Não, ela vai abrir vantagem agora ela vai abrir vantagem e acabou, vai acabar a eleição. Não funciona assim. É uma eleição que desde o início ela tinha uma tendência realmente de ser apertada. Tem a vantagem de incumbência dela e tudo, ok, beleza, mas você via que era uma eleição apertada, não ia ser uma eleição fácil, como não está sendo uma eleição fácil. E chega nessa última semana demonstrando isso, não é uma eleição fácil, qualquer um dos dois pode ganhar. Nessa altura você tem um empate numérico na pesquisa, Quest. A gente tem que aguardar as outras pesquisas. Você tem uma pesquisa Datafolha na próxima quinta-feira, amanhã. Então amanhã tem uma pesquisa Datafolha. Tem mais duas pesquisas, uma Quest e uma Datafolha, no sábado também. E tem que ver o que é que vai acontecer nesses últimos dias. Ontem aconteceu um debate na TV Globo. E esse debate, ele é difícil, porque é muito tarde. Então muita gente acaba que não aguenta assistir até o final. Alta, né? A audiência acaba, não sei se a audiência é boa para o horário, mas mesmo que seja boa para o horário, não é o horário que mais vai agregar pessoas ali assistindo. Tem muita gente, o pessoal trabalha no dia seguinte, trabalha cedo no dia seguinte, é difícil realmente de acompanhar. Pessoal, você imagina o que é você ficar até 11 horas, meia-noite acompanhando, sendo que às 5 horas da manhã você tem que estar no ponto de ônibus para poder ir trabalhar. Então não dá. Agora, foi um debate, para quem acompanhou, é um debate que dali eles tiram os cortes e utilizam nas redes sociais, lógico, aí, mas aí cada um fala para sua bolha. E ali no debate, quem acompanhou o debate, viu um debate em que a candidata à reeleição, ela começa a, uma coisa que era muito cobrada, ela começa a apresentar, a atacar mais e apresentar coisas ali, críticas e acusações contra o adversário, o João Campos. Só que na reta final já, né? Na reta final. Esperou quase não ter mais propaganda de TV e rádio para poder fazer isso. Coisa que não vinha fazendo. Realmente, ou vinha fazendo muito pouco. Mas você chegou a acompanhar o debate?
7: Olha, o primeiro e o segundo bloco.
6: Pois é, eu acho que muita gente fez. Eu acompanho até o final, como é a frase que você disse, por dever de
5: ofício. Dever de ofício.
6: Por dever de ofício. Por dever de ofício, eu acompanhei realmente até o final. Foi um bom debate, muito bem organizado, tá? É preciso dizer isso.
5: É,
6: muito bem
5: organizado.
6: Uma produção realmente muito boa, maravilhosa, é algo realmente louvável. Só o horário aí não é culpa deles, é culpa da grade nacional. Todos os debates foram nesse horário, no Brasil inteiro. Mas fica realmente mais complicado para acompanhar. Mas realmente um debate muito bem organizado, muito bem

0: Empate na margem de erro.
1: Não.
0: É um empate numérico. É. Isso é muito importante. Eles estão, do que a pesquisa apresenta, que é um retrato daquele momento, né? Com aquelas pessoas que foram entrevistadas. Também acredito que vai, por conta exatamente desse número, vai fazer muita diferença quem vai conseguir tirar de casa o seu eleitor.
1: Sim.
0: Né? Quem vai conseguir tirar de casa o seu eleitor? Porque pode ser que o eleitor diga, eu vou pagar a multa, mas eu vou para a praia. Né? Eu vou aproveitar com a família, eu vou para o interior visitar a família, mas eu nem vou votar, vou ficar ali tomando uma cerveja. Então, quem conseguir tirar o seu eleitor de casa para se mover, para votar efetivamente, pode ser, na verdade, aquele voto que vai fazer a diferença no final de um pleito tão apertado. Porque ela vinha, de fato, com a tendência de crescimento, né? Se a gente olhar as últimas pesquisas, ela vinha numa crescente, mas ela, nos últimos momentos, aí, por uma série de questões, inclusive porque também não adianta esquecer que aquela história de combinou com os russos, né? Ela vinha crescendo, mas o outro lado também estava se movimentando.
2: Então, por exemplo, o Lula.
0: Presença do Lula.
2: A presença do Lula pode ter tido um impacto muito interessante nessa rota. A pesquisa capturou isso. É importante observar que a pesquisa do Datafolha, que está sendo feita ainda hoje, né, é uma pesquisa que tem uma metodologia um pouco diferente da da Quest, porque ela pega eleitores ou possíveis eleitores em pontos de concentração.
1: Pontos de circulação.
2: De circulação, que diga, de circulação, né? Concentração não.
1: De grande circulação.
2: Grande circulação. Então, o sujeito vai passando, eu consigo imaginar a estação central do metrô. Né? Normalmente eles estão lá capturando esse cidadão e ele tem uma perspectiva muito mais presente do que pode estar o sentimento das ruas, ao menos na cidade do Recife, Jaboatão, Camaragibe e São Lourenço da Mata. Então é importante observar naquele ponto. Mas ele pega no centro da cidade, ele pega em Olinda, pega em outra coisa. Pega nas cidades do interior também. Então, eu acho que essa pesquisa da Datafolha, amanhã, ela pode ter resultados muito próximos da Quest, mas ela pode vir com alguns diferenciais, que a Quest, por ser uma pesquisa domiciliar, né, o sujeito responde em casa. Então, vamos ver como é que vai ser.
1: A gente vai conversar com o Guilherme Russo daqui a pouquinho. A gente vai conversar com o Guilherme Russo, da Quest, para falar um pouquinho sobre essa pesquisa. Ele é diretor de inteligência da Quest, vai conversar com a gente da perspectiva dos números, dos resultados, de como é que esses números chegam, como foi a evolução desses números. A gente tem uma coisa em relação da Quest em relação ao Datafolha, Castilho, que é uma diferença, tem uma diferença, sim, é uma diferença importante, é uma diferença que pode dar uma diferença nos números, sim, mas as duas mostram as mesmas tendências, não, geralmente. É igual, o que foi que aconteceu na semana passada? Semana passada a gente teve, com a diferença de 24 horas, duas pesquisas, a Quest primeiro, depois o Datafolha. E aí, nessa exibição dessas pesquisas, quando foi colocada a pesquisa, a Quest, ela dava um resultado que era uma diferença de 2 pontos percentuais, uma vantagem de 2 pontos percentuais de Raquel para João Campos, e o Datafolha dava uma vantagem de 4 pontos percentuais de Raquel. Só que Raquel, na Quest, caía, no Datafolha ela subia. E aí ficava ali 4 pontos, o dobro da vantagem, da diferença. Um pouco ainda mais o dobro da vantagem. O que acontece em relação da Quest em relação ao Datafolha, e que a gente notava essa diferença assim que via os números, inclusive os números principais, que era o seguinte: você tinha, juntando branco, nulo, indeciso, não votou, tudo ali, quando você não vai votar, coisa, ali é indeciso, nem existe, não vai votar. Quando você coloca ali na Quest, e todos esses números somados, dá 18 pontos percentuais, 18%. Quando você fazia a mesma coisa no Datafolha, dava 6. E aí, você tem uma diferença. Aí, eu fui atrás, inclusive, para tentar entender qual era a diferença. A diferença é o seguinte: a Quest, ela antecipa um movimento do eleitor. Ela tenta antecipar um movimento do eleitor, que é exatamente o que Edgar estava falando aqui: abstenção. Então, o que é que... é uma diferença bem simples. Parece uma bobagem, mas que dá diferença. dá uma diferença no final, que é o seguinte.

0: O cartão da Quest. O cartão da Quest, ele vem os nomes dos candidatos ali, tem os nomes dos candidatos na cartela, e embaixo, fora, separado do nome dos candidatos, tem ali branco, nulo, não vai votar. Certo? Isso é separado. O simples fato de você separar faz com que o eleitor, na hora de responder, ele tenha uma. Se ele não tiver a intenção de ir votar, é mais fácil para ele colocar ali do que ficar escolhendo um dos candidatos. Então, se ele não tem a intenção, a Quest ela tenta captar isso logo, de cara. O Datafolha não. O Datafolha coloca no mesmo quadro, ele coloca tudo junto, misturado. Os nomes dos candidatos, branco, nulo, não vai votar, coloca tudo misturado, já. Quando você coloca tudo misturado, você tende a... Eu estou pensando em não ir votar. Mas quando eu vou ali para não votar, tem um nome que eu gostei. Aí você diz,
1: esse
0: aqui.
1: Entre esse e esse, eu ficaria com esse. Mas não quer dizer que você vai.
0: E isso pode, para além da captação das entrevistas, que a captação das entrevistas da Quest é residencial, ele vai de casa em casa, e no caso do Datafolha é em locais de grande circulação. Quando, para além disso, tem essa diferença também. Então a Quest pode sim dar uma diferença em relação ao Datafolha. Não quer dizer que esteja errado, tá? Não quer dizer que está errado, não. Está tudo... na verdade, na semana passada, inclusive, as duas demonstraram a mesma tendência. A mesma tendência, que era uma tendência de aproximação do João. Você tem que enxergar a pesquisa como ali um retrato de tendência. É uma foto de tendência, não é uma foto de resultado. Que também tem gente... Tem essa frase, né, que o povo diz, não é foto, você tem que olhar para o filme. Aliás, é uma foto, mas você tem que olhar para o filme também. Mas não é, mas é só um retrato do momento. Não, é um retrato da tendência. Não é um retrato do resultado.
2: Quando você compara várias fotos...
0: Exatamente. E a gente já está com o Guilherme Russo na linha, já está conectado conosco. Guilherme Russo, muito bom dia para você. Tava falando aqui...
3: Bom dia, Igor, tudo bem?
0: Bom dia. Tava falando aqui, tava falando direito ou não?
3: Tava falando perfeitamente. A gente tem que lembrar que pesquisa é estatística, tem margem de erro, mas que pesquisa mostra muito mais os ventos, o termômetro, né, a tendência, do que necessariamente a precisão ali dos números. A gente tem que, de novo, lembrar da margem de erro. Então, sua descrição aí das diferentes metodologias e de como ler pesquisa, acho que é muito importante.
0: Coisa boa. O Russo, deixa eu lhe perguntar uma coisa. O Guilherme Russo é diretor de inteligência do Instituto Quest, que divulgou essa pesquisa em Pernambuco ontem. Russo, eu sempre lhe pergunto aqui o que foi que mais lhe chamou a atenção dentro dos resultados, esses resultados que foram apresentados. O que foi que mais lhe chamou a atenção?
3: Olha, o resultado de ontem mostra, né, esse empate numérico agora entre João e Raquel. Na última pesquisa a gente mostrava assim, essa aproximação do João, mas o que explica isso não foi necessariamente uma queda da Raquel. A Raquel, na verdade, oscilou até para cima, um ponto, de 41 para 42. O que mudou foi nos indecisos. Né? A gente tenta estimular até que o eleitor fale que está indeciso, se ele estiver indeciso, mas o que a gente viu foi uma queda, uma pequena queda de indecisos que foi para o João. Então, essa é a explicação da pesquisa, né, porque o João consegue chegar ao empate numérico, e dá para ver que isso também aconteceu entre os eleitores lulistas. A ida do Lula a Pernambuco, a Recife, acho que fez parte dos eleitores lulistas não só descobrirem que o João é apoiado por Lula, mas também se colocarem como menos indecisos e apoiarem João agora nessa reta final. Acho que ainda está cedo, digamos, para cravar qualquer coisa, porque pesquisa é um retrato, né, da tendência. A gente ainda tem essa reta final muito apertada, tem debate amanhã na Rádio Jornal. Enfim, então a gente ainda está num cenário muito próximo, mas o que fez, o que surpreendeu foi essa melhora, digamos, do João entre os lulistas.
0: O Guilherme, eu acho que a gente até já conversou sobre isso antes, mas eu queria que você explicasse para a gente uma coisa antes de eu passar aqui para o pessoal, que é o seguinte: quando a gente olha para a pesquisa, para os números, e a Quest está assim, e o Datafolha também, todos os outros institutos estão assim, eles mostram uma aprovação muito alta da governadora Raquel Lira, candidata à reeleição, mas você tem um gap ali, um espaço ali, um vale entre as pessoas que dizem que vão votar nela e esse número que aprova. Você dá ali quase 20 pontos percentuais, quase 20% de diferença. O que é que explica isso? Vocês conseguem identificar o que é que explica isso? Essas pessoas, quem são essas pessoas que aprovam o governo, acham que está bom o governo,

0: mas na hora de votar não declaram voto nela.
1: É, esse é um fenômeno particular de Pernambuco, porque se a gente olha para os outros estados ou para a eleição presidencial de Flávio Lula está mais pautada pela rejeição. É, a eleição, por exemplo, aqui em São Paulo, ela, na verdade, tem um candidato rejeitado e o outro aprovado. No caso de Pernambuco, a história que a gente viu foi de uma melhora muito clara na visão dos eleitores do governo de Raquel. É, a Raquel conseguiu subir a aprovação e a avaliação de forma muito expressiva no último ano e meio, e chega com patamares muito altos de aprovação. A gente tem que deixar isso muito claro. O governo Raquel tem alta aprovação. A questão é que Pernambuco está entre dois nomes, né, esse prefeito de Recife e a atual governadora, que estão muito bem avaliados, ambos, pelos eleitores de Pernambuco. Então, a questão para Raquel é, quando a gente traz o João Campos para a disputa, ela, digamos, perde parte desse voto, né, desse apoio que ela tem como governadora na hora de decidir voto, e aí por questões, digamos, históricas, por questões ideológicas, que esse parte desse eleitorado vai para o João, mesmo aprovando a governadora, vai para o João, especialmente, né, dá para apontar a área do Recife, desculpa, a cidade do Recife, até mais do que a metropolitana, e os eleitores também mais de esquerda passam a associar mais João Campos com os governos do passado, mas também com o presidente Lula, e por isso acabam apoiando. Então, a gente está num cenário de dois nomes muito fortes, mas tem essa divisão ideológica, digamos, que sim tem um peso, e é o que o João está apostando muito, né? Ontem no debate, por exemplo, o João fez questão de dizer várias vezes que ele é apoiado pelo Lula, é a grande ferramenta, a grande arma nessa reta final, além, claro, tem uma narrativa ali de entregas, mas a gente sabe que para o João é o maior dos instrumentos para ganhar voto agora na reta final.
0: Guilherme Russo, diretor de inteligência da Quest, conversando com a gente. Lembrando que tem outra pesquisa Quest no próximo sábado, tá? O Russo só vai dormir agora, provavelmente do domingo para segunda. Aliás, acho que nem do domingo para segunda. Segunda-feira ele dorme. O Romualdo de Souza tem pergunta.
2: Guilherme Russo, como vai? Tudo bem? Pegando o poema do mestre Câmara Cascudo, que diz: vento que balança as palhas do coqueiro, vento que encrespa as ondas do mar, qual é o vento que o Instituto de Pesquisa está detectando agora na campanha eleitoral de Pernambuco? E quando eu digo qual é o vento, você tratou aí da presença do presidente Lula apoiando João Campos, e ontem no debate teve um momento em que a candidata Raquel Lira pediu e não conseguiu direito de resposta quando foi chamada ou aproximada ao bolsonarismo. O que pega numa hora dessas, Guilherme?
1: Em muitas eleições, especialmente a presidencial, a gente está vendo, digamos, um derretimento dos outros candidatos em favor de quem está liderando as pesquisas, né? Lula e Flávio estão ganhando mais voto agora na reta final, mas não tem em Pernambuco, não tem o caso de terceiros candidatos com força, né? Então, o Ivan não tem tanto voto para fazer muita diferença. O que vai fazer diferença nessa reta final é mobilização, né? O Edgar estava dizendo, mas sobre abstenção, é exatamente isso que eu gostaria de chamar muita atenção. Essa eleição, esses próximos dias, né, especialmente ali o sábado, a sexta, o sábado e o domingo, quem sair de casa, quem conseguir levar os seus eleitores, vai ter uma vantagem muito expressiva. A Raquel, né, naturalmente, vai muito melhor ali no Caruaru, na região do Agreste, depois mais para o interior. O João vai melhor na região metropolitana. Essa mobilização, ela vai ser fundamental. Toda vez a gente conversa, né, dessa aproximação Lula e João, o João tem uma diferença para outros candidatos em estados do Nordeste, que ele não tem o número 13, né? Então, quando a gente fala do Jerônimo Rodrigues na Bahia, é 13-13. Quando a gente fala do Eumano no Ceará, é 13-13. O João não tem essa, digamos, essa vantagem de ter o mesmo número. Então, para mim, mais do que se fosse falar de outros estados, né, o número podia ser uma vantagem dos candidatos da esquerda. Mas no caso do João, ele não tem essa vantagem de ter o número 13. Então, vai depender muito dessa mobilização, depender muito da participação dos eleitores em diferentes partes do estado e animar os seus eleitores. Essa, mais do que só, digamos, a escolha agora, a persuasão, os debates, muito vai estar ligado a essa reta final de mobilização nos últimos dias.
0: Guilherme Russo, diretor de inteligência da Quest. Edgar Leonardo.
3: Guilherme, bom dia. A gente estava falando exatamente desse ponto que você tocou aí, né, sobre essa necessidade desse engajamento, de tirar esse eleitor, que é seu eleitor, vamos dizer assim, já decidido de casa, vai ser uma diferença. E você trouxe um outro elemento, você colocou a questão de que Raquel vai muito bem no interior, enquanto João Campos vai muito bem na capital. E aí eu te pergunto, será que vocês, nas pesquisas, na experiência que você tem, é mais fácil a gente engajar e conduzir para a urna esse eleitor da capital ou esse eleitor do interior? Tem algum número desse na sua experiência? Eu sei que a pesquisa talvez não mostre isso, mas na sua experiência?
1: O eleitor mais escolarizado, ele participa mais, ele vai mais às urnas, e isso tem mais a ver, digamos, com classe social do que necessariamente com região. Quando a gente muda agora por região, o interior, de forma geral, tende a votar mais, a participação é maior. E o motivo não necessariamente é a eleição para governador, o motivo é os municípios menores do interior, as pessoas sabem que a eleição de deputado estadual e federal tem muita importância por conta dos recursos que chegam nos municípios pequenos. Na capital, isso é um pouco mais, digamos, disperso. Então, de forma geral, a gente sabe que a abstenção tende a ser um pouco maior nas capitais, no caso do Recife, do que no interior, na média, pelo menos. Mas a gente não está falando agora só de grandes áreas, a gente está falando, na verdade, do eleitor que vai votar ou não, digamos, para além só dos municípios. Acho que a grande dúvida é se o João vai conseguir fazer com que os eleitores do Lula, mas especialmente do interior, vão votar e vão votar nele, né? Essa mobilização dos lulistas vai ser fundamental, essa transformação de fazer e votar e, ao mesmo tempo, que sejam os eleitores certos que votem ali para o João, já que vão votar para o Lula. Então, vai ser mais uma... acho que experiência mostra. A grande dificuldade é fazer os eleitores mais pobres, os eleitores com idade mais elevada, que são muito lulistas, irem votar. E não só, né? tem esse desafio. E aí, para o João Campos, ele tem que fazer votar para o Lula. No caso da Raquel, digamos, é mais fazer o eleitor dos municípios, né? Ali da região... do Agreste, para o Sertão, que vão votar, porque ali ela tem uma vantagem muito superior ao João Campos.
0: Guilherme Russo, diretor de inteligência da Quest. Fernando Castilho.
4: Guilherme, a gente tem observado, quando leu o relatório da Quest, a posição da governadora, o apoio que ela recebe, boa parte dos indecisos, mas ela recebe um apoio muito forte dos não-bolsonaristas e dos bolsonaristas. Recebe também dos lulistas e até dos não lulistas, né, mas recebe também. Mas ela não tem falado desses apoios. Ela tem se tornado muito neutra. Enquanto que João faz questão de fazer isso. De modo que tem gente que diz assim, Raquel não apresenta um contingente de apoio que ela tem, né, que é muito ligado a esse segmento. Você consegue capturar isso, o fato de ela não ter, ao menos, acenado para esse público, ou não ter trabalhado com isso? Isso pode ter interferido agora, nas últimas semanas, já quando houve ataques nessa questão? Claramente ficou cravado direita, esquerda, Lula, Flávio?
1: Fernando, essa, digamos, nacionalização, né, essa ideologização com base na disputa nacional em Pernambuco, ela sempre foi, digamos, uma dúvida, né? Porque se isso realmente acontecesse, o João Campos levaria vantagem por ser mais próximo de Lula, né? Então, nessa reta final, está menos ligado, digamos, aos apoios, né, que vem da direita, de bolsonaristas da direita, isso já está muito consolidado, né? A gente chama isso em análise, está muito precificado para a eleição de Pernambuco. Acho que a dúvida maior sempre está entre os lulistas, que são, de novo, eleitores muito humildes. Esses eleitores, de novo, muitas vezes mulheres mais velhas, essas eleitoras, elas, às vezes, não têm tanto conhecimento dos candidatos e essa associação que faz o João, digamos, a história está mais sobre o João tentar pegar esse eleitor e realmente trazer o voto do que qualquer impacto da nacionalização de tentar colocar a Raquel na direita. É diferente de outros estados, o candidato que é associado com a direita, acho que o Ceará está acontecendo isso muito mais que em Pernambuco, aí sim ele começa a sofrer um desgaste. A Raquel não é tanto caso, a Raquel ela tem conseguido se preservar como mais neutra, ela, digamos, tem uma proximidade pessoal também com o presidente Lula, então ela tem conseguido manter isso. Agora, a reta final que sobra, digamos, é muito mais sobre mobilização e o João tentando trazer isso, versus a Raquel mostrando, né, com a narrativa das entregas e até combatendo o próprio, a herança do PSB, né? Então a narrativa da Raquel tem muito mais a ver com a herança que ela recebeu do PSB e de novo associada, obviamente, a João Campos. Então ainda está muito mais na mobilização mais à esquerda do que qualquer relação com a direita. A Raquel conseguiu e de certa forma, pela própria história dela, né? A história, ela é, digamos, um pouco confusa. Ela foi do PSB, PSDB, agora PSD. Não é uma relação clara com a direita dos partidos. Então vai ficar na cabeça do eleitor, vai ser muito difícil ser a razão, né? Não tem uma geração de medo, né? Uma nova enquadramento da Raquel como uma pessoa de direita, isso não deve ser novidade, e sim tentar essa aliança Lula-João mais forte. Acho que é a narrativa, o ponto de atenção mais importante para as eleições.
0: Guilherme Russo, a gente vai ter no próximo sábado uma pesquisa, uma última pesquisa Quest desse primeiro turno, não é isso?
1: É isso mesmo, e aí eu aproveito, Igor, para dizer que a gente trará, né, estimativas de votos válidos, o que é a grande novidade, né, para o sábado, e a gente traz, né, na estimativa de votos válidos o que a gente chama do eleitor, chama de likely voter, né, o eleitor provável, que tenta justamente entender quem são os eleitores que têm menor chance de ir à urna. Vamos lembrar, se a gente está mostrando, acho que na casa de, se não me engano, aqui em Pernambuco foi coisa de 15, 12% entre nulos, brancos, não vai votar, indecisos, a nossa expectativa é que seja na casa de 19, 20% abstenção, branco e nulo. Então a gente tende a fazer essa correção estatística buscando encontrar se esse eleitor, quem realmente vai votar. E aí eu chamo a atenção, quanto maior a abstenção hoje, pode ser pior para o João, quanto maior a abstenção, melhor para Raquel, tá? Porque, de novo, são os eleitores mais humildes que estão decidindo na última hora e tendem a decidir mais com essa proximidade com o Lula. Então, e quanto menor a abstenção, melhor para o João Campos. Então tem essa relação ainda, mas, de novo, tem que esperar os dados, tem que sentir o eleitor na sexta e no sábado para ver quem que pode levar essa vantagem.
0: Então, quer dizer que quanto menor a abstenção, melhor para o João Campos. Quanto maior for a abstenção, melhor para a Raquel Lira. É isso?
1: O motivo que eu estou dizendo isso é porque, de novo, o eleitor que está decidindo por último, a gente viu uma queda em indecisos, que foi onde o João subiu. Esses dois pontos que o João subiu no primeiro turno foi com base nos indecisos.
0: Sim.
1: Segundo, muito parte dos indecisos são pessoas mais humildes, e as pessoas humildes são, com certeza, lulistas. A gente vê isso no dado muito claramente. Então, se esse eleitorado for votar e, nessa reta final, ele fala assim, não, eu vou votar no Lula, óbvio, mas também vou votar no candidato apoiado pelo Lula, que entendi que é o João, essa virada que pode ser fundamental para o João, e esse eleitor, ele, ao ir votar, ao perceber que é o João, pode ser a força, de chegada do João nessa reta final. É a tendência que está mostrando agora, mas temos que fazer os cálculos, né, dessa estimativa do eleitor provável só no sábado mesmo, para a gente ver como vai ficar essa distribuição de quem deve ir à urna e aí sim os votos.
0: Muito bem. Guilherme Russo, diretor de inteligência da Quest, conversando com a gente aqui. Quero agradecer, mais uma vez, agradecer muito aqui ao Guilherme, participando com a gente. Volto sempre aqui, Guilherme. Inclusive, no fim de semana, eu sei que você não vai dormir, mas, então, se você não vai dormir, a gente vai estar com a programação direto aqui, direto, direto, direto. Vamos fazer contato, que aí qualquer coisa você volta aqui com a gente, tá bom?
1: Tá ótimo, Igor. Obrigado pelo convite sempre, por todo o acompanhamento das pesquisas. Queria desejar a vocês também uma boa reta final. Sei que vocês trabalham muito aí, tem muita coisa, tem debate amanhã. E dizer que Pernambuco vai chegar numa eleição próxima, mas também tem dois candidatos com boas, digamos, reputações, diferente de muitas outras partes do país, e que o eleitor vá feliz à urna, tentar expressar seu voto para o futuro do Estado e do país.
0: Guilherme Russo, obrigado, valeu. Eu vou chamar um intervalo, gente, mas na volta a gente vai falar um pouquinho mais ainda sobre Raquel Lira, sobre João Campos, trazer um pouquinho mais desses números dessa pesquisa e, principalmente, vamos falar sobre debate e vamos falar sobre a expectativa para o debate de amanhã, né? Falar sobre a expectativa para o debate de amanhã aqui no Sistema Jornal do Comércio. Vou explicar direitinho para vocês como é que vai ser, os horários, tudinho, novamente, tá bom? Para você acompanhar. Vamos para o intervalo e a gente já volta.
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0: De volta com o Passando a Limpo, amanhã tem debate, o último debate do Sistema Jornal do Comércio, vai ser aqui do Sistema Jornal do Comércio, nessa eleição que chega acirradíssima agora, nessa reta final, acirradíssima, porque está empatado, gente, é o que a gente estava falando aqui com o Russo, não está empatado na margem de erro, está empatado numericamente, é 42-42. E aí, eu quero dizer uma coisa aqui, porque empates eles não são, inclusive tem um vídeo agora, acabamos de publicar um vídeo agora meu no Instagram do JC e também está no meu Instagram, o JC é o JCPE e o meu Instagram é o Igor P. Maciel. Você pode entrar lá e dar uma olhadinha nesse vídeo que já está publicado, que é dizendo o seguinte, é fazendo uma análise sobre essa pesquisa e dizendo para quem essa pesquisa ela é boa. Ah, tá empatado? Então não é boa para ninguém. Não, essa pesquisa... Olha, empate tem história, empate tem trajetória. Se você está vencendo e leva um empate, quem está na vantagem é o seu adversário. Se você está perdendo e empata, você está na vantagem. Então, empate tem trajetória. Essa pesquisa é boa para João Campos. Ela foi boa para João Campos, certo? E ela é boa, como eu disse, em vários aspectos de contexto também. Porque quando você vai para a aprovação dela, como a gente disse aqui, é alta, mas caiu. A avaliação positiva é alta, acima de 50%, 59%, se eu não me engano, 56%, 57%, mas caiu. Era maior antes. Quando você vai para a avaliação negativa, subiu a avaliação negativa. Então você tem alguns aspectos da pesquisa que não são o número principal, que eles são favoráveis a ele, porque ela tem um patamar ainda muito alto, tá? É um patamar muito alto, é uma coisa realmente expressiva. Quando você vê outras pesquisas e outros candidatos ao governo por aí, que são governadores, quando você vai olhar, eles não têm a aprovação que Raquel tem aqui, não. Eles não chegam à aprovação que Raquel tem aqui. Agora, ela tem uma dificuldade para transformar isso em intenção de voto. Ela tem tido uma dificuldade para transformar isso em intenção de voto. Mas tem que aguardar, vamos aguardar. Tem outra pesquisa amanhã, tá? Vem outra pesquisa ainda amanhã, Datafolha, e tem o debate do Sistema Jornal do Comércio amanhã. Como é que vai ser amanhã? Deixa eu dizer aqui, eu disse no início do programa, vou explicar de novo. De manhã, 8 da manhã, tem o Super Passando a Limpo. O Super Passando a Limpo começa às 8 da manhã e vai até o horário do debate. Vai até o horário do debate. E aí, no horário do debate, a gente, no horário do debate ali, a gente fica, vai ficar acompanhando, vai para a transmissão para a TV Jornal e a gente vai continuar acompanhando. E quando for depois do debate, a gente volta. Tá? A gente volta. Então, de 8 até 10h45, um Passando a Limpo especial, com vários convidados, a gente vai estar conversando sobre a expectativa para esse debate, Natália Ribeiro vai participar comigo, lá o Fernando Castilho também vai participar, Terezinha Nunes, Romualdo de Souza, todo mundo vai estar participando com a gente desse período ali, tanto do Passando a Limpo quanto desse pré-debate. Depois começa o debate, 10h45, aí de 10h45 até meio-dia, Anne Barreto vai comandar o debate. Depois volta, meio-dia acaba, volta, e aí a gente vai ter, de meio-dia até meio-dia e meia, a gente vai ter mais um período ali para analisar, é o pós-debate. A gente vai fazer uma análise desse debate. E, na sequência, ainda tem programação também do debate, o Vitor Tavares vai trazer também serviços sobre votação, até porque é o final, vai acabar, acabou ali. Então, acaba, ali, inclusive, até o programa eleitoral acaba amanhã, tá? Programa eleitoral, as inserções, tudo acaba amanhã. Amanhã é o último dia para as inserções, para programa eleitoral, para debate, para tudo. E aí depois, meu amigo, é se preparar para o voto. E a gente vai trazer aqui, com certeza também, muita informação, muito serviço sobre esse voto em Pernambuco e no Brasil. Romualdo de Souza, Agora, antes de a gente vai para Portugal daqui a pouquinho, tem Antônio Martins, mas Romualdo, eu queria que você falasse uma coisa aqui. O governo Lula anunciou agora, terça-feira, ontem, o Desenrola MEI, Pequeno Valor, e outros editais para renegociação de dívidas tributárias e não tributárias. É impressionante como o governo Lula ficou bonzinho, né, com todo mundo agora nesse período.
2: Pois é, o governo que ficou enrolando o período todo, agora desenrola nesse quesito. E, segundo disse o ministro da Fazenda, Dario Dunga, a ideia não é se preocupar com a eleição. A ideia é se preocupar com o aumento do endividamento. E aí a pergunta, mas ministro, qual é de fato a causa desse endividamento? E aí a resposta é sempre a mesma. A culpa é dos outros. A culpa é de quem se endivida. Ou seja, nunca o governo aceita, admite ou reconhece que há um endividamento alto em função de uma crise que o governo não pode dizer que ela existe, porque se disser que ela existe, essa crise pode pesar negativamente na campanha eleitoral. Portanto, o governo, mais uma vez, abre o saco de bondades feito Papai Noel e aí, mais uma vez, apresenta essa ideia justamente às vésperas das eleições. Não é que o governo tenha de parar só porque está em período eleitoral. E aí é uma opinião que eu venho defendendo no Jornal do Comércio. A questão toda é, o problema do Brasil chama-se reeleição, porque o executivo entra já pensando na reeleição e quando está em meio à campanha já pensa em se manter no cargo.
0: É, pois é, a dificuldade. Agora, nessa história do desenrola, desenrola para aqui, desenrola para ali, a gente tem, veja, no caso do desenrola 3.0, que foi anunciado semana passada, é aqui uma história, a gente não, nem chegou a conversar muito sobre isso, porque foi anunciado já na sexta-feira à tarde, à noite, né? Mas você compra, com 15 bilhões, você compra dívidas de 150 bilhões. E aí parece um super negócio. Mas se tem alguém vendendo algo por 10% do valor, é porque a coisa não é muito boa. Então, qual é a perspectiva de o governo receber isso realmente? Ou o governo simplesmente está pagando para acabar com a dívida das pessoas e não vai se preocupar em receber esse dinheiro depois?
4: Bom, é preciso deixar claro que esse negócio vai ficar para 2027.
0: Vai ficar para próximo governo.
4: É o cronograma. Agora veja bem.
0: Seja Lula, seja quem for.
4: 10%, né, para comprar uma dívida já é o que é oferecido aí no mercado, certo? E por que 10%? Porque tem gente que oferece 5%. E por que 5%? É por uma razão muito simples. Metade dessa dívida é de banco e cartão de crédito. Tem uma norma do Banco Central que diz assim, depois de 720 dias, se você carrega um contrato de dívida não pago, coloque ele como prejuízo. E a partir daí você vai ter que pegar isso aí, botar no lixo, mas acontece que surgiu um mercado de empresas que compram isso. E elas compram, Igor, no máximo por 5%. No máximo. Em média, quando um banco vende sua carteira podre, que virou 100% de prejuízo, ele vende ali por 3%, porque aquilo já está perdido. Essas empresas que compram isso, compram por 3%, 4%, na expectativa de receber uma parte. O cara paga lá e vai tentar atrair isso a isso. Qual é o problema que eu acho que o Desenrola 3 já parte errado? Ele disse que vai aceitar 10%. Ora, 10% é o dobro do que o mercado paga por uma dívida ruim. Uhum. Então vai ter muita empresa dessas que tem esse pacote aí, que recebeu dos bancos, que vai dizer, eu só vendo por 10%. E o cara vai vender a carteira cheia para o governo, que ele no varejo venderia por 4 ou 5, aceitaria 5 e vai vender por 10. Então, de começo, eu acho que o negócio é equivocado, porque o governo está se propondo a comprar por 10% aquilo que o mercado paga 5. Ponto.
0: E o fato de ser na...
4: E é o pacote.
0: E o fato de ser na reta final da
4: eleição. Na reta final da eleição.
0: Na reta final da eleição também, né?
4: Como isso está programado só para 2027, a gente não sabe o que é que vai acontecer.
0: É, tem que aguardar. Bem rapidinho, que eu tenho que chamar um intervalo.
3: Bem rapidinho, sabe qual é o maior risco que eu vejo aí?
0: Oi.
3: É um negócio chamado risco moral. Né? O que é risco moral? Risco moral é uma posição que você toma porque sabe que a sua posição vai resultar em outro assumindo parte do problema. O que é? Para resumir, o risco moral é você não
0: você tem vai começar você a se endividar porque isso. Sabe que depois
3: você
0: o governo
3: não tem seguro
0: salva.
3: No seu carro, então você só para o carro dentro do shopping, no estacionamento.
0: Uhum.
3: Aí um dia você faz o seguro, você começa a parar do lado de fora, num ambiente suspeito, e você diz: meu carro tem seguro.
0: Uhum.
3: O resultado é que todos os seguros de carro, na média, vão ficar mais caros porque as pessoas são menos cuidadosas com seus próprios carros na medida em que tem seguro.
0: Sim.
3: Na medida em que, de forma reiterada, o Estado brasileiro ele se coloca pagando, assumindo parte do custo dessas dívidas, ele está sinalizando para a sociedade brasileira que tem a mais baixa taxa de retorno de recursos que são devidos do mundo, tá certo? Ele está apontando que você pode não pagar porque é melhor depois esperar, porque vai haver uma renegociação. A sinalização é muito ruim.
0: É mais ou menos o que acontece com o FIES. Você sabe que tem um monte de gente que diz: rapaz, é muito mais vantajoso não pagar. Eu já escutei isso de muita gente. É muito mais vantajoso não pagar o FIES do que pagar. Porque o sujeito que paga em dia acaba sendo prejudicado. Quem não paga tem 90% de desconto depois da dívida. Aí acaba gerando esse tipo de pensamento. Infelizmente, tudo em nome do período eleitoral. Vamos para o intervalo e a gente já volta.
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0: Direto para Portugal com o Antônio Martins. Martins, muito bom dia para você. Está tomando um café ou um chá? Explique logo para ver se Romualdo vai continuar de bom humor ou não.
4: Amanhã é o dia do café.
7: Então. Bom dia, Igor. Bom dia a todos da bancada. Bom dia, ouvintes da Rádio Jornal. Acabei de tomar aqui uma meia de leite.
0: Eita,
7: café com leite.
0: Tá liberado então, Romualdo? Ok, né?
2: Se fosse uma bica, eu ia tomar algumas providências. Ia mandar um pacote de café para ele, que não precisa colocar açúcar. Beba isso com açúcar, que é a sigla da bica.
0: Beba isso com açúcar, é? Bica? Ah, tá certo. Romualdo de Souza tá aí. Pronto, Romualdo vai ficar tranquilo então, porque você tomou café. Martins, Portugal volta a conceder mais vistos gold para brasileiros.
7: Pois é, né, Igor? Olha, esse visto gold, só recapitulando, é aquele visto que permite uma pessoa que tenha investido aqui. Anteriormente era comprar pelo menos um imóvel de 500 mil euros, multiplique por 6 aí para 3 milhões de reais, né, para ter direito a esse visto de residência aqui em Portugal. Essa modalidade de comprar imóvel acabou, mas permanece de investimento. Os investimentos em várias áreas e até mesmo abrindo empresas que... investimentos em dinheiro mesmo, fazendo investimento em ações, enfim, mercado aqui, ou abrindo empresas que empreguem pelo menos 10 pessoas. Tem 12 anos já esse programa, né? Foi um programa que acabou também por aquecer muito o mercado de imóveis aqui, porque os preços ficaram elevados, qualquer coisa passava a custar 500 mil euros para poder justificar esse tipo de ação do comprador, né, para que ele tivesse direito a esse visto. E houve uma queda durante um tempo e agora volta. O brasileiro chegou a estar em quarto lugar, caiu para 8 e agora está em 7º lugar, né, entre os que recebem o visto gold. Houve um número recorde ano passado, né? Foram 2.600 vistos gold concedidos. Campeão são os Estados Unidos, com 535, e depois vem a China, com 394, e o Brasil agora com em 7º lugar, né? nesse ranking. Né? Não tenho aqui a quantidade exata, mas houve essa queda, né?
0: Sim.
7: De 2023, estava em quarto lugar, foi para oitavo 2024, subiu agora uma posição em 2025.
0: Antônio Martins, Conexão Portugal. Romualdo de Souza.
2: Ei, Martins, boa tarde, como vai? Tudo bem? Agora, tem um receio dos brasileiros que moram em Portugal de que eles podem cair nessa malha fina, um pente fino do governo, e as declarações de imposto de renda estão mais inchadas? É isso?
7: Bom dia, Romualdo. É o seguinte, quando você sai do Brasil e vai passar mais de um ano fora do Brasil, você tem que fazer a saída fiscal definitiva, ou seja, você tem que avisar a Receita Federal que você vai ser tributado no país onde você está, vai morar. Embora o nome seja definitiva, não significa que você perde completamente esse vínculo com a Receita Federal do Brasil. Quando você volta para o Brasil, você pode retornar, né, seu domicílio fiscal. O que aconteceu é que, há um tempo atrás, alguns meses, começou um boato de que o governo iria para cima dessas pessoas, enfim, que não tivesse feito a saída fiscal. Então, as pessoas ainda estão com receio disso, porque se vai ou não ter essa abordagem, do governo em relação a essas pessoas, o fato é que hoje nós temos mais tecnologia para cruzar dados. E temos também acordos do Banco Central brasileiro com o Banco Central português, que também facilita esse rastreio da movimentação de dinheiro. Então, se a pessoa saiu do Brasil, não deu saída na sua residência fiscal e está ganhando alguma renda aqui em Portugal, ela pode ser bitributada em Portugal e no Brasil. Então, é importante que se faça realmente isso, porque a pessoa está, de alguma forma, vivendo aqui e recebendo dinheiro aqui. Muitos, obviamente, recebem dinheiro do Brasil, né? São aposentados, enfim, talvez não precisem fazer isso. Mas se a pessoa tem renda aqui em Portugal, ou aluguel de imóvel, ou porque trabalha aqui, é importante realmente que faça essa saída, que embora seja definitiva o nome, não significa exatamente isso, é só temporário enquanto você mora aqui, para que você não seja bitributado e tenha e pague os impostos no local certo, no caso, Portugal.
0: Entendi. Edgar Leonardo.
3: Martins, bom dia. E a eleição agora? Os eleitores com documentos emitidos no Brasil que são vencidos podem votar com documento português? Como é que funciona isso?
7: Pois é, Edgar, bom dia para vocês. Foi uma informação passada pelo Consul-Geral do Brasil em Lisboa, o Alessandro Candeias, pernambucano. E ele diz o seguinte, que agora vai ser permitido que se faça, que se vote, né, um documento português que tenha foto. Então, vamos supor que você tem aqui a autorização de residência. Você pode apresentar a autorização de residência portuguesa com foto lá na mesa para que o mesário veja o seu nome, identificar que é você e você possa votar. Isso facilita porque tem pessoas que estão aqui há um certo tempo, estão ou com o passaporte brasileiro vencido, ou estão com a carteira de identidade vencida, né? E para que elas não sejam impedidas de votar, elas podem apresentar um documento português com foto. Lembrando que também pode ser, se a pessoa tiver outros documentos brasileiros, como CNH com foto, carteiras de categorias profissionais, né, de conselhos de medicina, de enfermagem, OAB, qualquer documento brasileiro que esteja dentro da validade com foto, vai poder votar. E se não tiver com validade, fora da validade, pode apresentar um documento português. Portugal hoje é o segundo maior colégio eleitoral, perde apenas para os Estados Unidos. São 134 mil eleitores aqui em Portugal e quase 80 mil em Lisboa, que é quase o triplo do que tinha, ou melhor, o dobro do que tinha em 2022. Né? É tanto que agora vão ser três locais de votação aqui em Lisboa. Antes era tudo concentrado no prédio da reitoria da Universidade de Lisboa. Agora, além da Universidade da Reitoria, vai ter também a Faculdade de Letras e a Faculdade de Direito, né, onde que vão ser abertas as sessões lá para que os brasileiros possam votar no próximo domingo.
0: Antônio Martins, Fernando Castilho.
4: Lembrando que só pode votar para presidente, né, Martins?
0: Fora do
7: aqui só se vota para presidente.
0: É isso mesmo. Eu queria até uma explicação sobre isso, Martins. Como é que a pessoa faz para votar quando está em trânsito, quando está assim, qual é o local de votação em Portugal?
7: Então, como eu falei, né, é na Faculdade de Direito.
0: Só na faculdade, mas só na Faculdade de Direito?
7: De Lisboa, não. Era só um prédio em 2022, que era a reitoria da Universidade de Lisboa. Agora é a Faculdade de Direito, a reitoria e a Faculdade de Letras. No Porto também tem colégios eleitorais, também tem sessões, e no Faro.
0: Muito bem.
7: É onde se pode votar.
0: Muito bem.
4: Martins, a gente comentou muito nos meses passados aquela questão do remédio milionário, né, que uma mãe de gêmeos recebeu. Parece que esse negócio chegou na justiça agora, está, né, sendo analisado, mas ela evita fazer alguma acusação, alguma queixa. Como é que está esse processo? Porque parece que chegou finalmente na hora do processamento jurídico, não é?
7: Exatamente, Castilho. Houve aí houve um inquérito policial, depois o Ministério Público também fez a denúncia e agora acusa a mãe, né? Lembrando, antes de falar da acusação especificamente, vamos lembrar do caso, né? É um caso de uma mãe de duas gêmeas, né, que tem uma doença rara e que essa doença exigia um remédio milionário. O que aconteceu foi que essa senhora, essa é Daniela Martins, o nome dela, ela tem a cidadania portuguesa. As filhas não tinham. Mas as filhas conseguiram a cidadania, saiu a nacionalidade dessas crianças alguns dias antes do diagnóstico dessa doença. Ela tem contato com o filho do ex-presidente da República daqui, Marcelo Rebelo de Souza, o filho dele, Nuno Rebelo de Souza, que mora no Brasil. E ela teria acionado o Nuno, que pediu ajuda ao pai, que estava na presidência. O pai disse que recebeu esse e-mail, mas que não fez nada com esse e-mail. Mas que o Nuno teria ido por outras vias atrás de conseguir aqui uma consulta no hospital público e a liberação do remédio, que são 2 milhões de euros, cerca de 11 milhões de reais as doses únicas. São duas doses para as gêmeas. Elas estão hoje com 7 anos de idade. E agora o Ministério Público fez a denúncia. Ela teria sido inicialmente investigada por 7 crimes, mas foi acusada de apenas um crime, que foi burla qualificada. Por quê? Não se considerou a questão do tráfico de influência, né, de uma série de coisas e tal, mas se considerou o seguinte, que ela não disse para as autoridades aqui médicas que já tinha 2 cadeiras elétricas, que são caras, para as 2 crianças, além de cadeiras de transporte para as 2 crianças, portanto 4 cadeiras, e permitiu que o governo desse mais as cadeiras para ela, mais 4 cadeiras. E ela não disse isso, que já tinha, inclusive pelo sistema de saúde daqui. Então foi considerado aí uma burla qualificada, porque ela teria se apropriado dessa propriedade, que custa 21 mil euros, né? Quase 100 mil reais. Né? Então ela está sendo acusada agora por isso, vai ser julgada por isso. Nos outros 6 crimes não foi acusada, no caso, né? Não chegaram à conclusão de que ela teria elementos ali para acusá-la perante a justiça.
0: Muito bem. Antônio Martins, quero agradecer, Martins, você aqui pela participação. Você vota aí como brasileiro ou você vota como português? Como é? Você vota quando tem eleição em Portugal? Como é? Você vota como?
7: Eu voto como brasileiro nas eleições brasileiras.
0: Nas eleições brasileiras.
7: E voto como português nas eleições portuguesas.
0: Ah, tá certo.
7: Agora, se eu não... Porque eu transferi uma coisa que eu tenho recebido muita gente me perguntando sobre isso nas minhas mídias sociais. É sobre isso. É porque as pessoas não... Até maio poderia fazer a transferência do título para o exterior. Quem fez isso até maio vai poder votar. Quem não fez vai ter que votar, vai ter que justificar o voto, porque a sua sessão está no Brasil.
0: Sim.
7: Se a pessoa não viajar para o Brasil para votar, vai ter que justificar o voto.
0: Isso
7: se conseguiu transferir, vota aqui normalmente.
0: Isso é importante. Se a pessoa está viajando, está simplesmente viajando e está passando por Portugal exatamente no dia da eleição, ela pode ir lá votar e vota ou não?
7: Ela não. Só
0: pode justificar.
7: Ela teria que ter transferido o título dela para Portugal até maio. Lembre-se que quando a gente chega numa mesa, tem lá os nossos nomes, o ticket, tudo já certinho. Então teria que estar aqui esse nome dela, né?
0: Ah, entendi.
7: Numa zona específica, numa sessão específica aqui de votação. Então, o que ela tem que fazer, na realidade, é justificar e pode fazer, se eu não me engano, pelo e-título, aquele aplicativo da Justiça Eleitoral.
0: Muito bem. Antônio Martins, até semana que vem, Martins, já depois da eleição.
7: Até semana que vem, Conexão... já depois do primeiro turno, né?
0: Depois do primeiro turno. Conexão Portugal aqui no Passando a Limpo toda quarta-feira. Um abraço. Vamos para mais um intervalo e a gente já volta.
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0: A gente estava... Eu vou até trazer uma discussão, a conversa... Gente, aqui é o seguinte, a gente não para a discussão, não consegue parar a discussão quando está no intervalo, não. Porque a gente continua, a Vanildo entra na conversa aqui também, a gente fica aqui discutindo os assuntos. E aí é o seguinte, a gente estava discutindo o debate que vai ter presidencial. E a questão aqui era, Romualdo, Lula vai para esse debate presidencial ou não?
2: A expectativa é de não ir. Embora haja uma parte da coordenação da campanha de Lula que diga que ele deve ir, porque se ele não for, ele vai ser chamado de covarde, de sumido, de desaparecido e de fujão. E ainda mais, a organização do debate informou que vai ter uma cadeira, inclusive porque se começar o debate por alguma razão e o candidato resolver chegar no meio do debate, ele pode sentar-se. Então, se tiver uma cadeira vazia, vai ser pior ainda, porque as perguntas vão ser direcionadas ao candidato. Mas até aqui, a expectativa é de não ir ao debate.
0: É, e o Flávio Bolsonaro?
2: Vai.
0: Flávio Bolsonaro vai.
2: Flávio disse ontem que vai e o coordenador da campanha, Rogério Marinho, disse que não tem por que fugir. Aliás, Marinho está fazendo uma série de contatos como se fosse o ministro das Relações Jurídicas. Está fazendo uma ponte, uma ligação entre a campanha de Flávio Bolsonaro e o Supremo Tribunal Federal e algumas autoridades do Judiciário. E ontem ele disse que Flávio vai. Eu não sei se ele vai, mas por enquanto a legenda aqui é: Flávio vai, Lula não vai.
0: Sabe o que é que eu estou curioso? Porque a gente estava conversando aqui no intervalo o seguinte. É impressionante como o Flávio Bolsonaro assim, tem acusação em cima de acusação, crítica em cima de crítica, todo tipo de coisa aparece.
4: Desde julho.
0: E não mexe com as intenções de voto dele. Não tem efeito. E aí eu estava dizendo o seguinte. Eu estou curioso com esse debate pelo seguinte. Não é só quando você apanha, é de quem você apanha. O de quem você está apanhando conta muito para o efeito do tapa, entendeu? Então, da acusação. E aí é o seguinte, quanto mais o Lula pode bater muito no Flávio Bolsonaro, mas sempre vai ter aquele público fiel que vai olhar e dizer, ah, mas é o Lula que tá falando dele. Eu não gosto do Lula. Ele pode dizer, o eleitor que é bolsonarista, ele diz isso. Ele não gosta do Lula. Então, se o Lula está falando mal do Flávio Bolsonaro, logo eu gosto do Flávio Bolsonaro. Ele pensa assim.
4: É.
0: E o contrário é a mesma coisa, tá? Quando o Flávio Bolsonaro fala do Lula, ele diz, bom, eu não gosto do Flávio Bolsonaro. Então, se ele está falando mal do Lula, eu gosto do Lula. É, sabe o amigo do meu... O inimigo do meu inimigo é meu amigo? É mais ou menos isso. Funciona dessa forma. Outra coisa... Uma coisa é Lula falar de Flávio. Outra coisa é você ter Romeu Zema, que vai ter, né? O Zema, que foi... Vai ser obrigado. O Augusto Cury, o Ronaldo Caiado. Todo mundo batendo no Flávio Bolsonaro. Porque é isso que pode acontecer. É isso que deve acontecer. Eles vão falar do Lula, mas como o Lula não está lá... Não vai estar lá, não tem tanta. Eles até fazem menção, vão criticar, mas não vão passar o debate todo, até porque eles estão lá. Então eles vão querer ter esse protagonismo e não dá protagonismo para a ausência de Lula. Então eles vão citar o Lula, mas vão bater muito no Flávio. E aí é que está a questão. Qual o efeito vai ter? Eu não sei. Não estou dizendo que eu sei qual é o efeito, não. Eu não sei. Eu estou dizendo que é diferente. Uma coisa é Lula bater em Flávio. Outra coisa é todos os outros batendo em Flávio. Aí isso sim pode ter algum efeito. Por isso que tem gente dentro da campanha do Flávio Bolsonaro que não concorda com o Rogério Marinho e que vem criticando nos bastidores o Rogério Marinho e dizendo, o Rogério Marinho está equivocado, isso pode ser um problema para o Flávio. Mas eu realmente estou dizendo aqui, não sei. Né? É, eu estou dizendo aqui, ó, não sei. Realmente não sei. É, qual pode ser o efeito? Mas é um efeito diferente de Lula. Lula batendo é uma coisa, os outros batendo é outra.
4: Tem uma informação só para consolidar isso aí, porque é que Lula não vai? Lula tem um problema que ele diz que odeia esse tipo da estrutura do debate, porque é o seguinte, num debate ele com Flávio, um fala, outro fala. Nesse debate de amanhã, ele vai estar ele mais cinco. Então, para alguém vai fazer uma pergunta para ele...
0: Mais quatro, né, no caso?
4: É, pelo menos quatro, né? Uhum. Flávio, dois...
0: Porque mais... Renan não vai, né?
4: É, por exemplo, aí veja bem, aí são ele mais quatro. Então, o que Lula diz é o seguinte, esse debate é muito ruim para mim, porque alguém pode... Primeiro, eu posso ser excluído desse debate, né? As pessoas simplesmente não perguntarem nada para mim, só que quando tiverem a escolha de fazer as perguntas, e eu, quando respondo, tem cinco na minha frente para eu voltar a palavra para mim. Então, esse é o argumento dele. Se eu só quero debater com alguém que eu possa contradizer. Então, essa história de eu dar uma resposta e só daqui, quando a roda girar e só voltar para mim, é um argumento que ele diz. Então, esse é o argumento dele que ele encontrou para dizer o seguinte, olha, eu não vou discutir, não vou debater com seis, porque eu não tenho lugar de fala, só botei isso aí. Não sei se funciona, mas é isso que ele diz. Ele diz, se fosse somente eu e Flávio, eu vou. Então, é isso que ele disse.
0: Eu acho meio arrogante.
4: Meio assim, arrogante. Mas, arrogante. Beleza, ele quer falar na frente dos outros quatro.
0: Eu acho... E o Flávio também fez isso. O Flávio também usou dessa mesma arrogância nesses últimos debates, em todos os outros debates, inclusive debates que foram organizados que tiveram que ser cancelados, porque eles simplesmente disseram que não iam participar. E o Flávio também estava com esse mesmo pensamento. Não é porque o Flávio Bolsonaro vai agora que o Flávio Bolsonaro é o melhor amigo da democracia.
4: Um democrata. Né?
0: Não é porque ele vai para esse debate que ele é o melhor amigo da democracia, não, tá, gente? Vamos com calma aí também. Ele não foi para nenhum debate. Nenhum debate. Também, igual o Lula. Tanto ele como o Lula. E ficaram nessa história de se eu não for, se o Lula não for, eu não
4: só
0: vou.
4: Se você for.
0: Se o Flávio não for, eu não vou. Então ficou essa coisa de só vamos discutir entre nós. Acho isso soberba, acho que isso é arrogância, acho que não querer discutir com outros nomes, com outros candidatos, é realmente você limitar a democracia, é você tentar limitar a democracia, e para todos, para eles dois que vivem dizendo que defendem a democracia, é um contrassenso. Mas, a gente sabe que é questão de estratégia, de campanha, tudo, e eu acho... Eu soube que o Lula, ele ficou chateado porque no debate em 2022 ele teve que discutir com o padre Kelmon.
4: Kelmon,
0: né? Ele teve que discutir com o padre Kelmon, teve que passar um tempo discutindo, você imagina uma discussão com o padre Kelmon, né? Uma discussão de abobrinha com o padre Kelmon. Mas ele ficou irritado e disse que não ia participar de debate para ficar discutindo com os padres Kelmon da vida por aí.
3: Mas é o processo democrático.
0: Mas é o processo democrático. Ele está dentro desse processo. Veja, gente, é aquela história de...
3: Eu não posso desmerecer o outro debatedor que se opõe ao meu pensamento.
0: É aquela história, eu quero ir para o baile, eu quero dançar, mas a música que está tocando, eu só danço se a música que se eu puder escolher a música. Isso não é democrático, né? Isso não é democracia. Ô, Castilho... Você estava falando aqui do governo Lula que... Olha, não é você. É o Romualdo, na verdade. Eu ia perguntar sobre o TSE, aí eu fiquei pensando aqui. Por que Castilho está falando aqui do TSE?
4: Não, estou falando do endividamento.
0: É, do endividamento, que a gente tinha falado naquela hora. Mas o TSE, Romualdo, priorizando o julgamento de fake news da Virgem Aparecida. Nossa Senhora Aparecida ainda é tema da eleição, principalmente no judiciário. Quando é que vai ser esse julgamento? Quando é que vai se resolver essa situação?
2: Começou hoje, 8 horas da manhã, e termina à meia-noite. E é uma sessão virtual, a não ser que um dos ministros peça vista e leve o assunto para o plenário real. O danado é que tem até pedido de direito de resposta. Meu amigo, nós já estamos na quarta-feira, não tem mais tempo para direito de resposta. Claro que tem tempo. A Justiça Eleitoral pode, inclusive, determinar a reabertura da grade na programação da rádio e da televisão para replicar um direito de resposta. Isso aí é possível. Mas é que o TSE decidiu fazer esse julgamento virtual justamente para ganhar tempo e para evitar embate. Então, os ministros do Supremo, os três do Supremo, estão atolados até aqui com julgamentos no STF. Os dois do STJ, do Superior Tribunal de Justiça, também têm muita coisa para fazer. Então, resolveram fazer o julgamento virtual, que termina à meia-noite de hoje.
0: Muito bem. Agora, o que é que está sendo discutido nesse julgamento? Qual é a pergunta do julgamento?
2: Pois é, a pergunta do julgamento...

0: Vendo aqui que, olha, Duarte Júnior, candidato, é deputado lá no Maranhão. Conhece ele, Romualdo? Duarte Júnior?
1: Conheço.
0: Deputado do Maranhão. O carro dele foi atingido por disparos agora de arma de fogo.
1: Eita.
0: Mas ele não está ferido, tá? Não ficou ferido. O caso está sendo investigado, mas está agora, informação chegando aqui, carro de deputado do Maranhão atingido por disparos. Duarte Júnior não ficou ferido. Esse período eleitoral sempre acontecem coisas horríveis desse tipo.
2: É porque no Maranhão o presidente Lula ligou para Dino, né? Foi, o presidente Lula ligou para o ministro do STF.
0: Foi, rapaz. Como é que foi essa história? Ligou e o
3: agora
0: Flávio
3: eu imagino
0: Dino.
3: O Dino que...
2: Dino disse que não ia atender, não.
0: Flávio Dino atendeu?
3: Dizem que desligou o telefone na hora que pegou, que percebeu que era ao vivo. Agora imagina o Flávio Dino, que conhece de direito, atendendo a ligação e disse assim, meu Deus do céu.
1: Na hora de um comício?
0: É, no meio de um comício, rapaz.
2: Foi exatamente isso.
0: Se você quiser, você quer. O Flávio Dino está no meio da confusão lá no STF. Você quer comprometer o Flávio Dino?
3: Aí você liga para ele.
0: Quem
3: Flávio
0: tem um
3: Dino
0: amigo
3: deve
0: desse,
3: ter pensado, meu Deus.
0: Quem tem um amigo desse não precisa de inimigo, não. Porque, imagina, o Lula está no meio de um comício e liga para o Flávio Dino. Tudo que o Flávio Dino fez e faz, que todo mundo já diz que ele faz para o Lula, que ele não faz para a Constituição, ele faz para o Lula. Tudo que o Flávio Dino fez e faz. Agora
3: já é associado ao Lula. E agora?
0: E imagina agora que o Lula está no meio de um palanque, de um comício e liga para o Flávio Dino. Ele chegou a atender, Romualdo?
1: Atendeu e tem assim, o trecho assim: Lula fala, Flávio, é o Flávio? Coloca no Viva Voz, ô Flávio. E aí o Dino fala, oi, tudo bem, presidente? Lula, deixa eu te falar, Flávio, deixa eu te falar uma coisa. Eu estou aqui em Belém, Belém do Pará, nós estamos no Hospital Beneficente Português, alguma coisa assim, e eu não queria sancionar uma lei sem falar com você. Se você puder gritar um pouco aí, para eu dar um alô para o meu povo do Pará e mostrar o significado do teu projeto, que o povo quer ouvir você, fala, fala, pim, pim, pim, pim, caiu a ligação. Flávio Dino deu um perdido no presidente da República, que estava sancionando, assinando uma lei de autoria do então deputado Flávio Dino, que era sobre motivado, sobre a morte de uma criança em um hospital aqui em Brasília.
0: Aí você pensa, assim, deve ter gente na equipe do Lula que deve pensar assim, bom, tem que ver se realmente vale a pena ele participar do debate. Porque, imagina...
2: Rapaz, é um negócio tão
0: dessa.
2: Absurdo que não dá pra você pensar.
0: No meio da confusão
2: se
0: que
2: o presidente
0: tá,
2: ligasse
3: no meio
2: antes
3: do debate,
2: depois...
3: pegar o telefone e ligar. Eu vou ligar pra Jean de Moraes aqui.
0: No meio da confusão que tá o STF, rapaz, com o Flávio Dino no... O Flávio Dino, inclusive, é o responsável hoje... Hoje,
2: pela
0: o Flávio Dino é o responsável por você não saber, por ninguém saber ainda se o Alexandre de Moraes vai poder ser investigado ou não. Porque ele pediu vista...
3: E pelo rolo aqui momento... também, com a Nossa Senhora.
0: Sim, essa história de Nossa Senhora, tudo. Mas eu digo o seguinte, toda aquela vinculação que a campanha de Lula estava preocupada de não ter com o Alexandre de Moraes, de não ter com a confusão do STF... O Flávio Dino é exatamente aquele que pede vista e que ajuda o Alexandre de Moraes, está ajudando o Alexandre de Moraes, e aí o Lula vai e liga para o Flávio Dino no meio de um comício, no meio de um evento político.
1: Tem.
0: Gente, é uma coisa tão... Assim, todo dia acontece alguma coisa absurda nesse país, mas é uma coisa tão absurda que a gente precisa realmente... dá um freio de armação nesse país. É uma coisa,
1: tem uma desculpa humanitária que é a seguinte:
0: diga.
1: Essa lei foi baseada numa situação de um filho de Flávio Dino que morreu em um hospital.
0: Sim.
1: Então, o filho do Flávio Dino morreu por falta de atendimento na rede privada de saúde.
0: Sim.
1: Isso lá em 2012. Então, criar uma lei que obriga a rede privada a atender qualquer pessoa e depois mandar conta para alguém. Não sei para quem vai mandar conta. Isso até aí tudo bem. O problema é que, para Flávio Dino, que perde um filho de 13 anos, ainda hoje tocar nesse assunto não é dos melhores momentos. Ainda mais sabendo que a situação ia vazar num comício em praça pública com Lula fazendo as estripulias que fez.
0: Meu Deus do céu. Agora, sabe o que é mais impressionante? O que é mais impressionante é que isso seria... Isso poderia ser motivo para muito questionamento.
2: É.
0: Para muito questionamento sobre decisões do Flávio Dino.
2: O fato dele ter ligado já é.
0: Já é. Mas aí isso pode dar base para muito questionamento sobre decisões do Flávio Dino.

0: Flávio Dino foi indicado. Qual é a lógica? Vamos lá, para a lógica institucional, tá? Vamos para a lógica institucional da coisa. O presidente, ele indica o ministro do STF e ele é sabatinado e aprovado ou não pelo Senado. Depois que ele vira ministro do STF, ele não é mais, na teoria, estou falando do rito institucional. É. Na teoria, ele não é mais o ministro de Lula, de Bolsonaro, de Dilma, de Temer, de Fernando Henrique, não, de ninguém. Ele é ministro do Supremo Tribunal Federal. Quando você tem uma relação como essa, ou uma menção a uma relação como essa, ainda mais no meio de uma campanha eleitoral, ainda mais com toda a crise que o STF está vivendo. Isso é uma coisa que, assim, eu não sei, o Flávio Dino tem o nível de intimidade aí para desligar na cara do presidente, numa situação dessa, claro, ele vai sempre dizer que a ligação caiu, mas ele tem o nível de intimidade para desligar na cara do presidente, talvez tenha também para dizer, presidente, não faça isso comigo não, nem com o senhor, depois, porque isso é uma coisa absurda, é uma coisa absurda. E eu acho mais absurdo ainda se eles não acharem absurdo. Porque você achar que isso é normal, e aí dentro da campanha do Lula, dentro do governo do Lula, dentro do STF, você achar que isso é normal, ah, gente, pelo amor de Deus.
1: E como um telefonema do presidente, seja para quem for, né, é precedido de uma ligação de alguém que fala anteriormente, estou imaginando que o ajudante de ordem de Lula disse ao ministro que o presidente queria falar com ele, certo? E que era sobre esse assunto. Talvez o Flávio tenha sido pego de surpresa quando o Lula disse que estava em Belém no comício. Porque a fala é desse jeito. Né? E aí ele rapidamente percebeu isso, né? e desligou. Porque ele sentiu o tamanho. Uhum. Tá entendendo? Para o Lula achava isso perfeitamente normal. Né? Aí como o Romualdo diz, só que esse assunto é um assunto muito dolorido para o ministro. Né? Mas ele percebeu na hora, porque veja bem, certamente o ajudante de ordem disse: ministro, o presidente da República quer falar com o senhor. Ele está aqui em Belém. Aí Lula começa a conversa dizendo: eu estou aqui falando sobre isso. Estou aqui ao vivo. Aí o ministro disse: ah, peraí. Né? Ele percebeu rapidamente, até porque ele é um ser político, sabia das implicações que tinha isso.
0: Ó, antes da gente encerrar, informação agora que foi feita uma auditoria, né? Tava aquela história de não poder exportar frango e mel para a União Europeia. Isso é muito importante porque Pernambuco é um grande produtor nessa área. E agora foi feita uma auditoria, relatório final da auditoria da União Europeia: frango e mel atendem às exigências sanitárias da União Europeia. Boa notícia para o agronegócio, boa notícia também para Pernambuco. Pernambuco exporta ave também, Castilho? Exporta, né? É uma boa notícia,
1: e
0: né?
1: Ontem uma empresa de Pernambuco foi autorizada para exportar para a China. Mas a questão do gado bovino para a China vai levar um tempo, porque a União Europeia...
0: É, exato. Mas aí, nesse caso, a União Europeia é liberada, importante.
2: Isso já estava, né, na expectativa, né, Castilho? A gente já estava com essa expectativa que fosse ser liberado na auditoria, porque o ciclo de produção é muito curto, mesmo que não atendesse, poderia ser melhorado o processo. Já, né? Bovino... Agora, a proteína bovina, aí realmente é anos, outro problema.
0: Muito bem. A Natália chegou contando uma história aqui agora, aniversário do Edgar Leonardo hoje.
2: Foi apuração, foi.
0: Ela fez uma apuração ali, disse, ah, parabéns. Parabéns.
2: Obrigado,
3: parabéns. Obrigado.
0: Parabéns para o Edgar Leonardo.
2: Ficando mais velhinho hoje.
0: É, muito bem. Está completando 30? É isso?
2: 28.
1: Mas se eu soubesse, tinha botado em bandeira 2.
0: Colocado no bandeira 2. O Castilho, o hobby do Castilho é descobrir o aniversário das pessoas.
2: Tá botando bandeira 2.
0: E coloca com a Dulce Lucena. Para o Dulce Lucena dar aqui no bandeira 2 o. E aí depois ele chega, dizendo: fulano é um privilegiado, apareceu no Bandeira 2 sem estar morto, tá vendo?
2: Olha aí. É a piada pronta,
0: é,
2: né?
0: É a piada pronta, é, exatamente. Mas parabéns para Edgar Leonardo.
2: Obrigado, obrigado.
0: Nosso sócio aqui da bancada, já de sempre. Obrigado, valeu. E a gente está chegando já ao finzinho aqui do Passando a Limpo. Fernando Castilho, Romualdo de Souza, Edgar Leonardo, aniversariante de hoje, parabéns mais uma vez. E amanhã a gente tem Super Passando a Limpo, a partir das 8 horas da manhã. Depois tem debate, depois a gente segue nas redes sociais com o análise do debate e tudo. A gente vai ficar aqui amanhã das 8 até meio-dia e meia, trazendo informações aqui para você desse debate e com o próprio debate, que é o último debate entre os candidatos ao governo de Pernambuco, no momento que eles estão empatados, 42-42 na pesquisa Quest, empatados, e vem para esse debate, que vai ser o debate final desse primeiro turno da eleição. Tá certo? Amanhã, a partir das 8 da manhã, aqui você acompanha tudo no Sistema Jornal do Comércio de Comunicação. Um grande abraço. Os trabalhos técnicos de Evandro Chaves e Avanildo Cerqueira, a produção de Max Augusto. Um grande abraço. Tchau, tchau.
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5: Gente, vamos falar sobre afta. Afta é um problema muito comum, né? Atinge pessoas de todas as idades, inclusive crianças, até idosos. Mas o que que causa afta? Acho que muita gente se pergunta isso, porque parece que são causas muito variadas. E o que de fato tem um efeito positivo para resolver o problema? Porque também, quando a gente fala de afta, muita gente tem uma receitinha para a resolver a tal da afta. Mas será que resolve? Será que tem como prevenir? São tantas as perguntas que chegam que a gente trouxe esse assunto aqui para o consultório. Vamos entender mais com o Dr. Pedro Alves, que ele é clínico geral, preceptor das residências de clínica médica do Hospital das Clínicas, da UFPE, e do Hospital Universitário Oswaldo Cruz, da UPE. Boa tarde, Dr. Pedro. Seja bem-vindo.
6: Boa tarde, Anne. Boa tarde a todos os ouvintes. Esperamos contribuir um pouco, já que é uma queixa tão comum, né?
5: Muito comum.
6: E gerar algumas dúvidas. Vamos conversar um pouquinho hoje sobre
5: comum
6: isso.
5: E dolorosa a tal da afta, viu? É. Incomoda. Mas também estamos aqui com o Dr. Sérgio Holanda. Ele é médico gastroenterologista, também especialista em clínica médica. Dr. Sérgio Holanda atende no Hospital Português, do Recife, onde é diretor técnico do Real Instituto de Gastroepatologia. Boa tarde, Dr. Sérgio. Seja bem-vindo.
7: Boa tarde, Anne. Boa tarde, Pedro. Acho que é, como o Pedro falou, um tema bem, bem legal para a gente abordar aqui, já que é extremamente comum, né? Existem alguns mitos, algumas coisas que a gente pode aqui abordar junto com os ouvintes.
5: Vamos embora. E para os ouvintes, tem dúvidas? Você sofre com afta? Já sofreu? Tem alguma dúvida? Uma pergunta? Tem uma receita aí para resolver a afta quando ela aparece? Já manda para a gente poder aqui debater também com os doutores e, claro, trazer orientações para vocês. O número do WhatsApp é o 99147-8520 e você pode mandar um áudio ou uma mensagem escrita, fica à vontade. Doutor Pedro, começar com o senhor, certo. Que a gente quer entender assim, o que é de fato a afta.
6: Sim, então a afta é um pequeno ferimento, né, que a gente chama de úlcera aftosa. Então, é um pequeno ferimento que normalmente é na região da boca, na parte anterior da boca, lábios, a parte interna da bochecha, pode pegar a língua. E o quadro clínico da afta, né, por ser essa ferida, então realmente a dor é o que vai incomodar, que pode atrapalhar até a alimentação, né? Mas, via de regra, é uma condição autolimitada e benigna. Então, uma afta comum, vamos dizer assim, que é o mais comum que a gente vai encontrar, ela vai durar ali 5 a 7 dias, no máximo 2 semanas, mas em geral 5 a 7 dias, cura-se espontaneamente, né? E por conta dos sintomas álgicos, né? Por conta da dor, pode levar a comprometer a saúde do paciente por conta disso, por deixar de se alimentar direito, né? E quando a gente vai ver assim, o que é que pode estar causando a afta, né? Então, assim, o mais comum são coisas, digamos assim, mais bobas, pequenos traumas, quem usa prótese, algum desajuste ali na prótese, alguma coisa que esteja machucando ali a boca, né? Algum alimento assim mais quente ou apimentado, que dê uma irritação ali na mucosa. Então, normalmente são fatos assim, digamos assim, simples, que a gente consegue corrigir sem levar grandes repercussões para os pacientes. Então, na grande maioria das vezes vai ser isso, mas lógico que naqueles dias que está com aquela feridinha ali na boca, realmente é muito chatinha.
5: É muito chato, né? O senhor falou desses pequenos traumas, às vezes nem morde.
6: É.
5: Está comendo e morde,
6: isso,
5: assim, sem querer,
6: sem
5: né?
6: Querer.
5: Pronto, já sabe, vai nascer uma afta.
6: É, e meio que não seja aquela mordida grandona mesmo que faz o trauma, às vezes é pequenos machucados mesmo, até escovação de dente, alguma manipulação, tudo isso pode fazer com que aquela região ali, né, da boca ali, fique ali mais fragilizada, e que abra essa feridinha, né, que a gente chama de afta.
5: Agora, doutor Sérgio, tem muita gente que tem muita afta e constantemente aparece uma ou outra, mesmo que não tenha essa feridinha e tal, e aparece e fica assim, poxa, por quê? Não sei por que eu tenho isso, enfim. E a gente escuta as pessoas dizendo assim, olha, deve ser algum problema assim, gastrointestinal, você deve estar comendo algo muito ácido, então você está com um problema no estômago, porque está aparecendo muita afta. Isso procede, doutor?
7: Sim, procede. É como o Pedro falou, as causas mais comuns são os traumas na cavidade oral. Mas quando você tem uma frequência maior do aparecimento da lesãozinha ou inúmeras lesões, a gente normalmente ouve isso que você falou, né? Vai procurar um gastro porque isso pode ser algum problema digestivo. E dentro desses problemas digestivos, o que a gente mais fala é a questão do refluxo gastroesofágico. Justamente por o líquido, né, aquela secreção ácida do estômago voltar para o esôfago, e algumas pessoas chegam realmente até a cavidade oral, faringe, laringe, e isso vai mudar o pH realmente também da cavidade oral, propiciando o aparecimento dessas lesões aftosas, associado a estresse, algumas vezes ansiedade, que aí você baixa um pouco a imunidade também. E aí, quando você tem uma lesão dessa que dura mais do que esses 14 dias, como o Pedro falou, aí você precisa investigar outras causas, né? Não é tão comum, mas a gente tem algumas doenças do aparelho digestivo que podem levar à formação dessas úlcerazinhas, de uma característica um pouco diferente da afta, mas uma delas é a doença inflamatória intestinal, né, Pedro, que a gente tem. Uma delas pode ocasionar essas lesões ulceradas da boca, até realmente a região de reto, ânus. E aí são essas úlceras ou essas lesões aftosas que passam do período habitual de 10 a 15 dias. Mas normalmente a cicatrização é espontânea. E quando frequente, a gente parte para investigar as causas digestivas.
5: O senhor falou, vocês dois falaram dessa questão do tempo. E pelo que eu percebo, assim, o tempo é um marco para a gente poder ver se é algo, é uma feridinha na boca ou algo maior. Mas para aquelas pessoas que têm muitas aftas, também chama atenção, doutor Sérgio, para outros problemas? Porque tem gente que tem muito, assim, por exemplo, não sai uma perdida. Quando sai uma, duas, três, caminho, eu estou cheio de afta, daqui a pouco, no outro mês, de novo. Então, isso também precisa ser observado?
7: Sim. A quantidade, a frequência, a gente precisa afastar algumas doenças imunológicas, a baixa da imunidade, né? O próprio, parece ser uma besteira, mas o próprio jeito que come, a alimentação, existe realmente uma relação com os alimentos ácidos, a questão de como de fato come, a mastigação, né? Algumas vezes o traumazinho que a gente não percebe, né? Há quem diga, os dentistas, é mais comum o bruxismo, você fazer a questão do dente especificamente, mas pode ocorrer algumas vezes durante, enfim, o sono, você não perceber, e você nesse bruxismo fazer uma lesãozinha na parte interior da bochecha, né? E aí esse é o marco que a gente sempre fala. 5 a 10 dias a resolução praticamente é sozinha. Em alguns pacientes a gente pode prescrever algum cremezinho, alguma pomadazinha, né, Pedro? Mas quando passou disso, a gente precisa investigar. Das doenças mais comuns, Anne, eu diria a você que o refluxo realmente gastroesofágico exacerbado pode, não ele especificamente, levar o ácido até aqui, mas ele muda o pH da cavidade oral, e isso pode realmente levar à formação dessas lesões aftosas. Eu aprendi que a gente sempre tem a questão do não existe doenças, existe doentes. Então, a gente sempre levar em consideração que, por mais que a gente, algumas vezes, né, Pedro, tem aquela coisa do livro, vem cá, vem ver uma coisinha aqui, essa afta é de livro. tem alguns pacientes que a gente precisa realmente, por mais que o comum não seja essa frequência, essa quantidade, né? Mas naquela pessoa, a característica dela, por uma diferença, enfim, uma característica do pH bucal, da cavidade oral, ou o próprio pH gástrico, que é bem ácido, e aí você tem essa predisposição a estar fazendo essas lesõezinhas com mais frequência e em maior quantidade.
6: É, quando tem essa repetitivamente, né, a gente chama isso de estomatite aftosa de repetição. Uhum. Porque, como a gente conversou, a maioria das aftas vai ser uma coisa pontual, esporádica, aqui e acolá. Quando é essa recorrência, não, frequentemente, todo mês está abrindo, a cada duas semanas cicatriza, pode até cicatrizar rápido, mas abriu de novo, então a gente está diante dessa condição, estomatite aftosa recorrente. E aí começa a ser mais frequente outras doenças, uhum, né? Como o Dr. Sérgio falou, algumas doenças do aparelho gastrointestinal, como refluxo, doença celíaca, doença inflamatória intestinal, né? Mas, às vezes, assim, alguma deficiência nutricional, alguma deficiência imunológica, então, deficiência de ferro, de algumas vitaminas, né? Folato, B12. Quando a gente tem essas características de repetição, ou, como a gente comentou, quando é uma coisa assim que dura um tempo muito maior. Então, afta é uma coisa muito comum e muito banal e simples, mas quando fica muito crônico, aquela ferida fica ali, ó, não cicatriza, tá ali, uma, duas, três, quatro semanas não cicatriza. Opa, você vai ver, tem que examinar esse paciente. Tem um histórico de cigarro, um histórico de álcool, perfeito, existe câncer de boca, uhum, e pode começar como uma ferida. Mas aí já vai ser uma coisa bem diferente, uhum, uma coisa que não vai cicatrizar. E quando tem essa recorrência, a gente tem que investigar. Opa, por que está acontecendo com tanta frequência? É algum fator estressor? Às vezes é isso, né? Uhum. Então, às vezes a pessoa está passando por um período de vida muito estressante e aquilo ali, na verdade, é só um sinal de que a sua saúde não está tão bem. Pode ser algo nutricional, enfim. Aí tudo isso aí cabe investigação. Quando é uma coisa pontual, é um tratamento sintomático, um analgésico, um gelzinho ali anestésico, mas se tiver recorrência ou essa cronicidade de demorar semanas para cicatrizar, isso não deve ser uma afta de verdade, vamos dizer assim. A gente pensou que era uma afta, que é uma coisa mais boba, vamos dizer assim, e na verdade aquela ferida é algo mais grave.
5: É, assim, o corpo fala e aquela ferida é um sinal de algo totalmente diferente, precisa ser investigado, né?
6: É.
5: Tem relação com a hereditariedade? Que a gente já viu muitos ouvintes falarem assim, ah, não, mas meu pai tem, também tenho, minha mãe tem, eu também tenho. Tem relação com isso ou não?
6: Veja, quando a gente vai fazer pesquisa científica nisso, a gente assim, não tem nenhum marcador genético que coloque isso, uhum, mas há relatos, sim, de alguma predisposição familiar, que aí pode estar, que aí a gente não sabe se, na verdade, está no hábito alimentar ali do dia a dia, que condição é essa que faz com que pessoas da mesma família tenham. Mas do ponto de vista genético, assim, vamos dizer assim, um marcador genético que diz que tem, a gente não tem isso na literatura, não, de um marcador genético. Mas às vezes pode ser um hábito, pode ser alguma coisa que tem em comum ali naquela família.
5: Bem, eu já estou vendo aqui alguns ouvintes participarem do consultório hoje falando sobre afta. A gente sabe que é realmente um problema muito comum e que incomoda bastante. Você que está nos ouvindo, tem esse problema, já teve, tem dúvidas, manda para a gente tua pergunta. 99147-8520. Daqui a pouco eu vou voltar com o Dr. Sérgio Holanda, médico gastroenterologista, também com o Dr. Pedro Alves, médico clínico geral, para responder as perguntas dos ouvintes. Fazer só uma rápida pausa e volto já já.
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5: O consultório do Rádio Livre está falando hoje sobre aftas. E a gente está conversando aqui com o Dr. Pedro Alves, médico clínico geral, também com o Dr. Sérgio Holanda, médico gastroenterologista. Dr. Sérgio falou aqui sobre alguns problemas que podem estar causando a afta, por exemplo, um refluxo. Doutor, tem gente que tem refluxo com sintomas que nunca imaginou, por exemplo, uma tosse, uma rouquidão, e quando vai ver lá, que vai investigar por que tocar aquilo tão frequente. Ah, isso é um sinal de refluxo. Nesses casos também podem aparecer aftas, ou só aquele caso assim de que você, como o senhor falou, né, que pode vir assim, aquela sensação de um vômito, enfim, que aí a pessoa sabe que está tendo um outro problema. Quando o sintoma do refluxo ele é mais discreto, que a gente não percebe tanto, a afta pode aparecer também?
7: Com certeza. Foi bem pontuado o que você mencionou aí, porque alguns a gente está acostumado com aqueles sintomas clássicos, né? Ou, como a gente fala, a população acha que o refluxo é só aquela questão do queimou, da azia, né? Como a gente usa o termo azia. Ah, estou com azia, aquilo é refluxo. Não. Então, tudo que você mencionou, a tosse, algumas vezes um pigarro, certo? Uma rouquidão e o aparecimento de aftas pode ser sinal indireto de um refluxo que não tem aquela característica clássica da azia e do queimou. E aí, em alguns momentos, em algumas situações, de acordo com a idade do paciente, o tempo que isso já está, né, ocorrendo, a gente precisa investigar mais a fundo, que é aquela história da endoscopia digestiva alta, que nem sempre é necessário ser feito, porque eu acho que Pedro vai concordar comigo também que hoje o diagnóstico do refluxo é dado muito mais pela clínica, né? Uma história bem colhida, um exame bem feito, do que a própria endoscopia. E aí você tem alguns casos em que a pessoa insiste em que você, né, solicita aquele exame e a endoscopia vem, como a gente diz, branca, vem limpa, sem nenhuma alteração, seja anatômica, né, que é a válvulazinha que fica entre o esôfago e o estômago, que ela pode ficar mais entreaberta, ou o estômago, muitas vezes, como a gente diz, subir para o esôfago, que é a hérnia, que isso seriam motivos, né, causas para o refluxo. Ou a gente vê a consequência de um refluxo que pode levar também à formação das aftas, que são as erosõezinhas ou as lesões no esôfago, que a gente chama de esofagite. Porém, alguns pacientes você submete ao exame, à endoscopia, a endoscopia vem branca, vem sem nada. E a gente não vai afastar o diagnóstico do refluxo porque ele tem os sintomas, né? Ele tem a tosse, ele tem o pigarro, ele tem a rouquidão e as próprias lesões aftosas.
5: Então tem que tratar o refluxo.
7: Exatamente, tem que tratar o refluxo.
5: Esse tratamento do refluxo, como é, doutor?
7: Olha, hoje a gente diz que talvez três coisas interfiram diretamente na questão do refluxo. O sobrepeso ou o ganho de peso no período curto de tempo, 6 a 12 meses. O comer e deitar após a refeição, muita gente faz isso, né? Tira uma sonequinha. Então, a gente normalmente, né, Pedro, a gente pede para 30, 60 minutos no mínimo para se deitar. E o estresse. Eu sempre gosto de dizer que o estresse eu deixo por último, porque esse tem uma interferência gigante no refluxo. O cigarro também, a gente sempre tem aquela coisa do cigarro, né? O cigarro interferir de uma maneira geral em doenças do aparelho digestivo e doenças sistêmicas, enfim. E hoje o que a gente tem de comprovado, por incrível que pareça, né, é que algumas causas anteriores hoje a gente nem intensifica tanto da questão da proibição. A comida ácida, claro, com certeza pode interferir, que a gente falou no início, a acidez de uma comida pode levar ao refluxo. A bebida, o refrigerante, o álcool, o café, né? Comida com muito condimento, enlatado, aquela coisa embutida, o chocolate, né? A gente brinca muito com a questão do chocólatra. E nunca mais me esqueço, só tá brincando aqui com vocês também, que uma vez no consultório, num casal, e a esposa chegou e disse: doutor, você pode me proibir tudo, menos o chocolate, porque a gente, mulher, pode até viver sem o marido, mas sem o chocolate a gente não vive.
5: Errada ela não está. É. Tem que ter pelo menos um pouquinho.
7: Exatamente. E aí é o que a gente brinca, sabe, Anne? E assim, falando de que todas essas causas externas relacionadas à alimentação podem interferir sim no refluxo. Mas o proibir algumas vezes é pior, porque você está numa confraternização, todo mundo tomando um refrigerante, comendo um bolinho, comendo chocolate, você não posso porque o doutor Sérgio, doutor Pedro proibiu. Então isso vai levar ao estresse. Então é aquela velha, realmente, da velha máxima da moderação, né? Diminuir o máximo que você puder, você está tomando um café sentindo que aquilo está, né, quando você tem os sintomas, está piorando. Algumas vezes não é a afta, tem aquele outro lance também da halitose que a gente nota também, que pode ser um sinal indireto do refluxo. Então é a questão do bom senso. Mas essas três causas, junto com o cigarro, o comer e deitar após a refeição, o sobrepeso e o estresse, esses interferem diretamente no refluxo. E, consequentemente, as aftas podem aparecer.
5: E eu fiz questão de fazer essa pergunta, porque, doutor Pedro, quando a gente está com afta, a gente vai pensar assim: eu vou tratar a afta. Mas se tem outro problema relacionado, vai ter que tratar o outro problema. Aí, vamos para o tratamento da afta. Cada um tem um jeito de tratar a afta, né? Tem muita gente, eu estava contando aqui, que a minha avó já colocou sal na minha, uma afta que eu tive, e eu fui no céu e voltei 3 vezes assim, rapidinho. Uhum. Doeu muito. E para mim não adiantou de nada, porque a afta continuou, pelo contrário, ela até cresceu.
6: Sim.
5: E aí eu queria saber do senhor, assim, essas receitas caseiras, né? Sal, que o pessoal fala, outros dizem para você mexer mesmo na afta, isso funciona ou atrapalha um tratamento?
6: Tende mais a atrapalhar do que ajudar, né? Como a gente conversou no começo, elas são lesões superficiais e autolimitadas. Então, quanto menos a gente cutucar, melhor. Então, botar algum outro produto em cima, tudo isso mais, isso pode machucar ainda mais, né? Então, o tratamento ali, por conta da queixa ali, da dor ali, da ferida, seria fazer algum spray de anestésico ali local. Uhum. Tem algumas pomadas, sim, com corticoide que pode ali desinflamar ali, porque qual é a característica dela? Ela é uma ferida, então ela tem um centro, né, da úlcera, que a gente chama, que é meio esbranquiçado, e a borda bem vermelhinha. Então aquela borda vermelha é porque está inflamado. Então a gente usar um anti-inflamatório tópico local, um gelzinho de anti-inflamatório, pode ajudar a cicatrizar mais rápido. E quando essa ferida atrapalha a minha alimentação, porque está doendo ao me alimentar, um anestésicozinho, um sprayzinho anestésico local também vai me ajudar nesse sentido. Quanto a esses tratamentos caseiros, né? Então, não botar nenhum produto em cima da afta, em cima da ferida, porque pode, inclusive, aumentar. O próprio bicarbonato de sódio, né? Se você botar ele ali diretamente ali, ou muito concentrado, ele pode ferir também. Então, não seria a melhor solução a ser feita.
5: No processo da afta, até ela desaparecer, assim, né? É normal que ela aumente de tamanho ou não?
6: Não, normalmente não. Assim, normalmente ela abre ali, aquele tamanho ali, nas primeiras 24 horas e dá uma certa estabilizada. Mas a gente tem algumas aftas, vamos dizer assim, mais graves, né? Que elas são várias e vai, que a gente chama coalescendo. Elas vão se juntando e vão abrindo uma ferida maior, às vezes mais profunda. Quando a gente tem esse tipo de manifestação, né? Uma afta que não cicatriza em 2 semanas. Várias aftas que vão coalescendo, ou seja, uma se juntando à outra, formando uma ferida muito extensa. Aftas que são muito profundas. Outra característica também, a região. Normalmente a afta é na região anterior da boca. Você tem a afta muito posterior lá atrás, né? Então essas são algumas características que a gente foge um pouco do habitual e a gente vai pensar que tem alguma causa subjacente que a gente precisaria de algum tipo de investigação, sabe?
5: Bem, tem ouvinte conosco, Cássio Índio mandou um áudio pra gente. Vamos ouvir.
9: Boa tarde, Anne Barreto. Mais uma vez, Cássio Índio, taxista. Falando de afta, as minhas aftas geralmente eu tenho. Quando eu tenho, às vezes eu mordo a gengiva sem querer, mordo o lábio, às vezes acontece de ferir com alguma coisa e causa aquela afta. É um nome genérico, não é um nome comercial, mas é triacinolona. Eu quero saber se os médicos aprovam. Eu coloco 1 ou 2 vezes, quando demora muito eu coloco insistentemente várias vezes e acaba com as aftas. Ela sempre retorna posteriormente, mas assim depois de um certo tempo. Eu quero saber se essa fórmula dessa medicação, triacinolona, é só um paliativo ou ela cura de fato a afta? Porque quando eu mordo a gengiva, quando como alguma coisa que fere, essa afta aparece. Um abraço, Cássio Índio, taxista.
5: Obrigada, Cássio. Doutor Sérgio.
7: O processo realmente da cicatrização ou da cura, né, que ele perguntou a questão da cura, como o Pedro mencionou no início do nosso bate-papo aqui, ela é autolimitada, né? A afta, a lesão aftosa, ela é autolimitada 5 a 7 dias, algumas vezes um pouquinho mais, então a gente limita aquela questão dos 14 dias, né? Acima de 14 dias a gente precisaria investigar o porquê de não ter cicatrizado. E como toda ferida, algumas coisas a gente pode fazer, né? Como se estivesse fazendo um curativo, a triacinolona é um corticoide que você pode usar tópico e vai acelerar o processo de cicatrização. Então ele tem razão, diminui o tempo, digamos assim, da lesão. Mas a cura especificamente é daquele período, daquele processo ali, né? E como você mencionou, a gente precisa ir atrás das causas, né? Se as causas forem o que a gente já mencionou, um distúrbio nutricional, o próprio refluxo, a gente ir atrás para tratar para que não volte a ter as úlceras, que ele falou que tem de repetição, né?
6: Pela descrição dele, ele fala alguma coisa de estar mordendo muito e tal. Às vezes ele tem que ir pro dentista, às vezes alguma coisa de ajuste, da arcada dentária. Às vezes é um problema pro buco maxilo mesmo. Verdade, de fazer alguma intervenção. Porque ele falou, eu mordo com frequência e tal. Então, às vezes tem a arcada dentária está ali um pouco desalinhada, e às vezes tem alguns tratamentos odontológicos para correção.
5: Outro ponto que ele falou, e aí pegando essa coisa da cura, quando ele diz assim, eu uso a pomada, mas depois volta. Então, isso também pode acontecer,
6: sim,
5: né?
6: Sim.
5: Não é que aquela medicação...
6: Porque a pomada é um cicatrizante, sim, né? Digamos assim. Então, ele ajuda a cicatrizar aquela ferida. Mas a causa, pelo relato dele, faz a gente pensar, lógico, que teria que fazer uma avaliação, inclusive com um dentista, né? Que por ser por mordidas de repetição, por ele morde de vez em quando ali o lábio, a bochecha, a parte... Talvez tenha alguma questão aí de alguma correção odontológica. Mas seria bom se ele procurar o odonto, pelo relato dele de estar secundária, vamos dizer assim, essas mordidas fora do lugar.
5: Cássio Índio, então já dá uma olhadinha nisso, vê o que é está acontecendo. A gente está falando aqui, né? Afta é comum, ok, mas está repetindo muito? Vai procurar a causa disso, né? Pode ser que não seja só a mordida, ou se for, o dentista vai poder ajudar. Agora a Mônica está dizendo aqui, doutor Pedro, o seguinte, ela pergunta se dá para confundir afta quando é no cantinho da boca, eu acho que ela está falando do lábio, porque ela diz assim, dá para confundir afta com herpes quando é no cantinho da boca? Dá para confundir?
6: Afta não é infecciosa, né? Então, o herpes, a gente tem o herpes labial e o herpes genital, então o herpes, caracteristicamente, né, também vai ser uma ferida na boca, mas diferente da afta, a característica dele são ser pequenas bolinhas que depois estouram e viram uma ferida, que pode confundir essa úlcera com a afta. Só que a lesão herpética, né, o herpes labial, ele é bem mais doloroso, via de regra, do que uma afta. E, caracteristicamente, começa às vezes até com a dor antes de abrir a ferida, porque a afta vai ter a dor pela ferida. Então, o herpes labial, normalmente quem tem, sente aquela dor que precede. Normalmente, as lesões iniciais já não são úlceras, feito a afta, são vesículas, que a gente chama, pequenas vesículas, que depois isso abre, fica uma casca de ferida, fica uma crosta, que a afta não faz essa crosta, essa casca de ferida. Então, do ponto de vista clínico, no exame físico, a gente consegue diferenciar bem uma herpes labial de uma afta, de uma úlcera aftosa, mas muitas vezes a população às vezes confunde uma coisa com a outra. E aí o herpes labial é uma infecção viral, né, pelo herpes, e aí o tratamento seria com antiviral, classicamente o aciclovir, que aí a pessoa tem que tomar. E o herpes labial tem a característica, assim como o genital, de recorrências. Então isso pode ser confundido, sim, mas do ponto de vista de exame clínico são lesões diferentes.
5: Isso que o senhor falou até da dor que precede, né, enfim, da afta, já é algo até para quem está nos ouvindo também ficar atento e poder diferenciar.
6: E o herpes, ele faz umas vesículas que a gente chama, que são pequenas bolinhas, e ele, quando vai cicatrizando, quando vai, ele faz crosta, então é um pouco diferente.
5: Tem outra... Quer falar?
7: Não, talvez até uma dica também, pelo que Pedro falou, a característica do herpes é literalmente mais o lábio, e é como eu poderia, de repente, até dar a dica para o ouvinte, que ele é mais exterior. Ele é mais exteriorizado do que a afta, que é mais realmente dentro da cavidade bucal. Não que o herpes também não possa se estender para dentro, né, do lábio, né? O lábio, eu digo assim, a parte interior da boca. Mas é uma característica também do herpes. Ele é muito mais exteriorizado, né, no lábio mesmo, do que na cavidade bucal ou no lábio interior.
5: Falando nessa coisa de outros problemas que aparecem na boca, tem outro ouvinte aqui, mas esse não se identificou. Ele diz assim, olha, eu sempre tenho ferida no cantinho da boca, mas o pessoal chama de boqueira.
6: É isso mesmo.
5: E aí, doutor Sérgio, o que é? Ele até pergunta, o que pode ser?
7: Veja, a boqueira, o sapinho, né? Algumas vezes o pessoal usa sapinho, tem muito a ver realmente com um processo mais realmente infeccioso, tá? De bactéria, algumas vezes um próprio fungo. E aí você tem justamente no cantinho, né, na junção entre o lábio superior e o lábio inferior, que é a boqueira ou o sapinho. Difere um pouco, como o Pedro também mencionou, em relação ao herpes, porque aí não tem uma relação do aparelho digestivo, da ansiedade, imagino, né, que seja muito mais uma causa infecciosa, seja ela fungo, seja ela uma bactéria, que causa aquelas lesões no cantinho da boca.
6: E outra causa é deficiência de ferro e de folato. Olha. Então, tem algumas deficiências nutricionais que podem ter como característica essa feridinha no cantinho da boca, que no popular as pessoas chamam de boqueira. A língua, às vezes, vai ficar uma língua mais avermelhada e com perda das papilas. Então, são também sinais que podem significar deficiência nutricional.

0: principalmente de ferro, folato e vitamina B12. E aí teria que avaliar realmente se é algo infeccioso ou algo de deficiência nutricional.
1: A afta pode aparecer na língua?
0: Pode sim. Então, é cavidade oral toda, desde o lábio, né? Na parte externa, mas é mais comum na parte interna, como o Dr. Sérgio falou, até lá atrás no palato, que a gente chama, que é o céu da boca, lá atrás no céu da boca. Então, pode pegar toda essa região, inclusive a língua. Mas realmente o mais comum é ser o lábio, a parte interior do lábio, essa parte lateral da bochecha também, da parte, são as partes mais comuns. Mas pode chegar até o palato lá atrás, né, que é o céu da boca, e também pode pegar também na língua. É menos comum, mas pode.
1: Doutor Sérgio, a afta pode ter relação com má higiene bucal ou não?
2: Pode sim. Se a gente imaginar, digamos assim, que independente da gente estar falando muito mais das causas digestivas ou da imunidade ou da ansiedade, né, todo e qualquer má higiene pode levar ao aparecimento de algumas lesões, né? E falando de cavidade oral, onde a gente sabe que tem vários bichinhos que habitam nossa boca, né, é importantíssimo você ter uma higiene bucal, né, dentária adequada. Né, a gente falou da questão do bicarbonato e tudo, né, muito mais para fazer algumas vezes a questão do muito mais um bochecho, não aquela coisa da colocar em cima de uma feridinha, mas é primordial. Se você não tem realmente uma higiene bucal adequada, você pode também estar propício à formação de aftas.
1: Bem, tem outros ouvintes participando, mas eu vou precisar fazer uma pausa rapidinha aqui. Quem quiser, ainda dá tempo. O número do nosso WhatsApp é o 99147-8520, né? Dá tempo de você fazer pergunta. É um rápido intervalo, a gente volta já.
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1: Consultório do Rádio Livre hoje falando sobre aftas com o doutor Sérgio Holanda, médico gastroenterologista, também com o doutor Pedro Alves, médico clínico geral e, claro, os ouvintes também participando aqui com a gente. Ô, doutor Pedro, tem como a gente prevenir afta?
0: Veja, a prevenção, que se a gente considerou tudo que a gente conversou ao longo dessa tarde, né? É que, enfim, da questão da imunidade, do estresse. De uma boa alimentação, uma boa higiene bucal, seriam as formas de a gente prevenir. Então, ter uma alimentação equilibrada, tentar controlar, né, fatores estressores, ter uma boa higiene bucal, ter uma boa escovação de dente. Então, seriam essas as situações para a gente fazer uma prevenção,
1: Quando o
0: certo?
1: senhor
0: Mas são
1: fala
0: coisas bem genéricas mesmo, assim.
1: e quando o senhor fala assim de alimentação adequada, eu vou por pontos porque
0: Sim.
1: o estresse eu acho que é o pior, né, para a
0: É.
1: gente controlar hoje em dia.
0: Verdade.
1: Mas vamos para a alimentação. O que que a gente deveria evitar, não sei, o que que a gente pode falar assim dessa alimentação adequada pensando em afta?
0: Da alimentação adequada, primeiro, naquela conversa da gente no início, se as coisas são repetitivas, etc., pensar em alguma coisa. Então, deficiência nutricional pode predispor à afta. Não seria uma boa alimentação, porque seria deficiência de vitaminas que comumente a gente vai encontrar nas frutas e verduras, não precisava nada de uma suplementação, nada desse tipo, não. Então, é uma alimentação equilibrada no sentido de uma boa carga nutricional. E se a pessoa tem abusa, né, de alguns alimentos assim muito condimentados, muito ácidos, a gente sabe que isso pode predispor. Então, uma dieta balanceada também seria não evitar 100%, como a gente falou no começo também, né, do Zocete falou que a proibição acaba que é difícil a gente fazer, mas o equilíbrio de evitar alimentos muito quentes, alimentos muito condimentados, muito apimentados, porque aquilo ali pode, de certa forma, ali abrir uma feridinha, inflamar a região da mucosa oral e abrir uma afta. Então, a prevenção seria uma dieta equilibrada e evitar alimentos muito
1: Condimentados,
0: apimentados
1: assim.
0: e condimentados.
1: Eu
0: Isso.
1: falo isso também, porque vocês falam muito de alimentos ácidos, eu fico pensando assim, tem
0: Sim,
1: muita gente que
0: sim, sim.
1: toma, por exemplo, limão, é um shotzinho de
0: Ah,
1: limão,
0: verdade.
1: né, em jejum. Então, alguém que está tendo afta, assim, com frequência, é melhor evitar ou não, doutor Sérgio, ou pode?
2: Sim, eu diria que sim, que evite. E a gente se depara com esses questionamentos no próprio consultório, no dia a dia, sabe, Anne? E eu sempre digo assim, ó, doutor, eu posso fazer isso, posso fazer aquilo? As coisas mais, digamos assim, do... do dia a dia, né? É um limãozinho, é um chazinho disso, é um chazinho daquilo. O que a gente sempre diz, né? Eu, doutor Pedro, a gente sempre faz, ó, a gente não tem nenhuma evidência científica de que isso realmente funciona ou não funciona. Né? Mas assim, se não está lhe fazendo mal, né? Quem sou eu para proibir? Que é aquela questão da proibição. Ah, doutor, eu tomo todo dia essa coisinha, consumo o sumo do limão e não me faz mal.
0: Perfeito.
2: Né? Mas, ok. Perfeito. Se você acha que isso não tem nenhuma associação com o aparecimento da afta, mantenha a sua rotina. Mas, como a gente não tem evidência científica de que isso cause ou não cause, eu sempre coloco isso na mesa, né? Na discussão, na conversa com o paciente.
1: Chegou uma pergunta aqui para o senhor, da Melinda. Melinda, ela diz que o filho tem apresentado muitas aftas, o filho dela tem 18 anos, e aí ela pergunta assim, pode ser o caso de uma imunidade baixa, que ela está ouvindo a gente, né? Uhum. E ela pergunta assim, como é que eu devo proceder? Porque ele é bem jovem, 18 anos.
2: Uhum. Pode ser uma imunidade baixa, sim. Se existe a recorrência num jovem de 18 anos, a primeira coisa é a gente pensar... é que isso tem algum componente de ansiedade barra estresse, né? Que a gente sabe hoje que esses meninos dos 14, 15 aos 18, 20, vivem hoje numa cobrança muito grande, numa ansiedade muito grande, cobrança deles mesmo, né? Então, esse seria o primeiro, digamos assim, o primeiro caminho para a gente tomar numa avaliação, numa investigação. E caso essas aftas passem, independente da recorrência, mas assim, naquele período que a gente tinha de chave de 14 dias, aí sim, vale a pena a gente investigar a imunidade. Numa consulta inicial, talvez a gente possa, como o Pedro mencionou também, a gente investigar a questão da vitamina B12, a gente consegue dosar, né, o ferro, o ácido fólico, há quem diga que o zinco possa também estar interferindo nisso aí, a gente pode realmente dar uma avaliada nisso e, se for o caso, começar essa reposição também.
1: Danilo mandou um áudio pra gente, vamos ouvir o que ele pergunta.
4: Oi, Anne. Aqui é Danilo, eu moro em Garanhuns. Essa situação aí das aftas, elas me atormentam desde os 27 anos. Eu tenho 45 agora, mas na minha situação é estresse. Quando tem alguma coisa que me incomoda de trabalho, estresse de trabalho, elas aparecem. Aparecem na língua, aparecem no lábio. E eu trato eu tratava antes com bicarbonato, hoje eu trato com Abocresil. Se eu não me engano, é Abocresil, que é um líquido que arde demais. Quando eu coloco, ela tipo cauteriza. Mas as minhas aftas duram entre 15 e 20 dias. É um tormento. E quando aparece, aparece de mais de um, mais de dois. Sempre foi assim.
1: Muito obrigada, viu, Danilo, pela sua pergunta. E você colocou aqui tudo que você sofre. Teve outro ouvinte que perguntou também se estresse pode gerar afta. Acho que também está sofrendo.
0: E porque é interessante, né? O estresse. Então, cada pessoa que vai reagir ao estresse, tem gente que quando fica estressada tem diarreia. Tem gente que quando está estressada a pele estoura. Tem gente que quando está estressado cai cabelo. Então, as pessoas... reconhecem como o estresse pode estar levando ao que a gente chama assim, algum sintoma físico. Então, ele, né, tem essa percepção de que quando está estressado, abre essas feridas, abre essas aftas na boca. Então, ele já conseguiu correlacionar. Ah, por que esse rapaz lá em Garanhuns, quando está estressado, faz isso? E Dona Maria, que está escutando a gente, não acontece isso quando ela está estressada. Quando ela está estressada, ela fica com dor no estômago.
1: Uhum.
0: Porque cada um reage de uma forma realmente peculiar.
1: É mais difícil tratar quando é estresse a causa?
0: É, porque assim, porque ele falou assim, é bem frequente, né, pelo relato dele, realmente está...
1: Você passa 15 a 20
0: dias. É, muito tempo. Então assim, precisaria passar por uma investigação, como a gente comentou aqui ao longo da tarde, mas considerando que é realmente o estresse, então ele seja um transtorno de ansiedade generalizado, seja uma depressão menor... Isso aí teria que ter uma avaliação de uma condição, né, de psiquiátrica, e ele precisaria fazer um tratamento. Então, a ansiedade, que a gente chama de transtorno de ansiedade generalizada, tem tratamento. Né? Então, não é só um remédiozinho para cortar a ansiedade, uhum. um famoso benzodiazepínico ali, que, ah, não, tomei, estava estressado, tomei aquele remédio, deu uma acalmada e priu. Não, quando a gente tem isso muito recorrente, então, esses sinais físicos podem ser um sinal para o corpo dele dizendo para ele mesmo, amigo, eu preciso de tratamento, seja uma terapia, uma psicoterapia, seja um tratamento farmacológico para transtorno de ansiedade. Então, o corpo da gente acusa quando a gente não está passando por uma situação boa. Então, quando a gente está com a saúde mental muito comprometida, às vezes o corpo da gente é que sinaliza. Então, talvez essas aftas de repetição desse nosso amigo sejam um sinal de que a ansiedade dele precisa ser tratada, seja com terapia, seja com tratamento farmacológico, que a gente tem tratamento muito, muito bom, né? Que são os mesmos tratamentos para depressão, que são antidepressivos. Então, talvez ele esteja precisando tratar.
1: Danilo, procura um médico, tá? Procura, assim, para saber. É. Pode ser o estresse, pode ser outro problema, você achar que é o estresse. Mas eu acho que o mais importante, o que fica para a gente aqui, é que afta é comum, sim, é. Sim. Mas quando está demorando demais, quando está repetindo demais, podem ter outros problemas associados. E aí, a afta ser apenas um sinal de que tem algo ruim. Então, que fique aqui essa mensagem para todo mundo, né? Para vocês se cuidarem e procurarem, de fato, um médico. Vou precisar encerrar o consultório. Quero agradecer muito ao Dr. Pedro Alves por estar mais uma vez aqui no consultório
0: obrigado,
1: com a gente.
0: Obrigado.
1: Dr. Pedro, deixe um contato, uma rede social, como os nossos ouvintes podem achá-lo.
0: Tá bom. Então, agradecer o convite, né? Então, meu Instagram é @pedroalvesgoveia. E o telefone do consultório é o 3221-3100. 3221-3100.
1: Tá certo. Muito obrigada, doutor Pedro. Doutor Sérgio Holanda também, muito obrigada por estar com a gente nesse consultório. Foi ótimo poder lhe ouvir. E como os ouvintes podem achá-lo? Deixe também aqui um contato, uma rede social, o que preferir.
2: Eu que agradeço, Ana. É sempre um prazer participar desse consultório com temas tão, tão legais, né? Inclusive oriundos da população, né? Que são eles quem traz esse tema para nós. Bem, eu atendo no Hospital Português, no Real Instituto de Gastroepatologia. Então, o telefone lá é 3416-1096. E meu Instagram é @sergio.holanda25.
1: Tá certo. Obrigada, doutores. Sejam sempre bem-vindos. Esse foi o consultório do Rádio Livre de hoje. E o Rádio Livre fica por aqui. A produção foi de Gabriela Binto, trabalhos técnicos de Big Alves, Elivelton Henrique e João Alves. Na coordenação de jornalismo, Vitor Tavares.
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1: Agora são 5 horas e 1 minuto no Recife.
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1: Simbora, gente boa brasileira, homenagear a música, o café, os idosos e os vendedores. Hoje é dia de celebrar coisas e pessoas que fazem parte da nossa vida e ajudam a deixar o nosso caminho mais bonito. Temos a música que fala ao coração, desperta lembranças, apaixona pessoas e muitas vezes traduz sentimentos que as palavras não conseguem explicar. Temos o café. Vai um cafezinho aí? Temos o café companheiro de tantas manhãs, aquele cheirinho gostoso que anuncia um novo dia, uma boa conversa e, para muita gente, o primeiro motivo para levantar e dizer: vamos começar! E hoje também é dia de homenagear os idosos, homens e mulheres que carregam histórias, experiências, ensinamentos e muitas batalhas vencidas. Respeitar os mais velhos é reconhecer o valor de quem ajudou a construir a nossa história. E uma salva de palmas para os vendedores que todos os dias saem para trabalhar, conversar, oferecer, negociar e conquistar o pão de cada dia com muita dedicação. E neste dia especial, simbora! Simbora, será

0: Brasileira, bom dia, boa tarde, boa noite, onde você estiver, 1º de outubro, que coisa boa, 1º de outubro, novo mês aí para você vibrar com a esperança e a fé que Deus está junto de você para você ter vitórias. Dia 1º de outubro, minha gente, é a quinta-feira, já se passaram 274 dias do ano, faltando 91 para o ano acabar. Hoje é Dia Internacional da Música, Dia Mundial do Vendedor, e no Brasil é o Dia Nacional da Pessoa Idosa e o Dia Nacional do Vereador também, viu? Alô, vereador, olha a cidade, vereador, presta atenção. Santo do dia é Santa Teresa do Menino Jesus, com trabalhos técnicos de Avanildo Cerqueira.
1: Bom dia!
0: Aí, Cerqueira, e produção de Cristiano Bassan, em rede pela Rádio Jornal Recife, Limoeiro, Caruaru, Garanhuns, Pesqueira e Petrolina. Estamos começando mais um programa A Voz do Povo.
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0: Você canta com Zeca Pagodinho, Deixa a Vida Me Levar.

0: 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Meus amigos, família pernambucana, bom dia, boa tarde, boa noite, onde você estiver. Vem fazer parte desse cordão maravilhoso. Vocês, motoristas, de uma forma geral, motociclistas. Eita, meu amigo motociclista, toma cuidado, hein? Você vem acompanhando as informações do número de mortes e acidentes com motociclistas. Também, rapaz, a gente fica observando aí no trânsito, tem uns suicidas, né, rapaz? E esses são os que morrem. Oh, meu Deus, presta atenção, toma mais cuidado. Você merece. Aí você diz, Paulo, é difícil. A gente tem que fazer essas piruetas de vez em quando, porque tem que cumprir horário. Ah, meu amigo, você também tem direitos, deveres e direitos. Então, presta atenção, porque a sua vida é muito mais importante. Tem a sua família em casa, tem o bebê em casa, tem tudo de bom para você seguir em frente. Então, presta atenção. Não fica nessa, é difícil, Paulo. A gente tem que seguir por ali e tal. Por isso que a gente faz pirueta e você está chamando a gente de suicida. Não estou. É realmente porque o que vocês fazem, meu amigo? O que vocês fazem para cumprir esse tal de horário, né? Meu amigo, é um negócio sério. E é perigoso para vocês. Mas vocês não fiquem nessa, não. Não sei o que e tal. Não, vocês têm direitos. Então, eu quero é que vocês vivam, certo? Vocês vivam e possam nos ouvir o tempo todo. Todos vocês e todos os modais. Aí, vamos fazer mais um dia feliz. É a quinta-feira, Rádio Jornal Recife, 90.3 FM. É a capital do frevo. Simbora, meu povo!
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0: Entra nessa folia da música. Hoje é o dia da música. Nosso forró, nosso frevo, nossa canção, nossa vida mais bonita com a música.
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0: Aí os idosos de Limoeiro, essa gente boa que merece todo respeito e carinho. Limoeiro 99.5 FM é a princesa do Capibaribe. E Caruaru já teve carnaval, né? Hoje é o maior forró do mundo, capital do forró. Mas aí já falaram em resgatar o carnaval também. E ficou nisso aí. Só na conversa. Eita, minha gente!
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0: Brilha. Você em Garanhuns, 107.5 FM. Aí na Suíça pernambucana, época do carnaval jazz. Um abraço pra vocês.
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0: Cuida. Rádio Jornal Pesqueira 90.9 FM. Olha a graça, terra da graça. Amém? Terra da graça, do doce e da renda. Nossos indígenas, bom dia. De toda essa região.
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0: Vai nada. Vai o quê?
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0: mundo tem dono, rapaz, e o dono é forte. Rádio Jornal Petrolina 90.5 FM. É a princesa do sertão. Que linda princesa. As margens do Rio São Francisco com esses nossos amigos queridos.

0: Um abraço para todos os companheiros caminhoneiros de todo o Brasil que acompanham a Rádio Jornal. Todo dia ele tá ligado, né? Magridiel, ô Magridiel, que nome é esse, rapaz? Magridiel, caminhoneiro da cidade de Assis, Rio Grande do Norte. Ele passa lá na Luciene e diz: olha, eu tô ligado, viu? Tô ligado o tempo todo na Rádio Jornal, andando pelas estradas do Brasil, mas eu não perco o programa. Tá bom. Um abraço para você, muito obrigado pelo carinho da audiência.
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0: cuida da terra. Cuida do gado. Cuida da agricultura. Da suinocultura. E da vacinação dos bichinhos, viu? Tem que vacinar, deixar tudo em ordem. E o tempo, você vai saber.
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0: Será? Ô, Cristiano Bassan, informa.
3: Olá, Paulo Roberto, um ótimo dia para você para todos os ouvintes da Voz do Povo da Rádio Jornal. Vamos agora para a previsão do tempo desta quinta-feira, 1º de outubro de 2026, conforme as informações da Agência Pernambucana de Águas e Clima, a APAC. Na região metropolitana do Recife, de acordo com a previsão da APAC, o céu é parcialmente nublado, com chuva, com intensidade fraca a moderada ao longo do dia, de forma isolada. Na região metropolitana, a temperatura máxima pode chegar aos 31 graus e as mínimas 22. Na zona da Mata Norte e zona da Mata Sul, o céu é parcialmente nublado, com chuva rápida com intensidade fraca a moderada ao longo do dia, de forma isolada. Na zona da Mata Sul, a temperatura máxima pode chegar aos 31 graus, enquanto as mínimas na Mata Norte, 21. E no Agreste Pernambucano, o céu é parcialmente nublado, com chuva rápida com intensidade fraca no período da manhã, de forma isolada. No Agreste, a temperatura máxima pode chegar aos 35 graus, enquanto as mínimas 18. No sertão do São Francisco, do Pajeú e do Araripe, a previsão é de céu claro, sem chuva em toda a região ao longo do dia. No sertão, a temperatura máxima pode chegar aos 37 graus, enquanto as mínimas no sertão do São Francisco, 21. Por fim, em Fernando de Noronha, o céu é parcialmente nublado, sem chuva em toda a região. Em Noronha, a temperatura máxima pode chegar aos 30 graus e as mínimas 26. Previsão do tempo, Cristiano Bassan, Rádio Jornal, Rádio Notícia.
0: Pronto, meu amigo Cristiano Bassan, obrigado pela informação. Olha o tempo de Deus para você se cuidar. Agora, são 5h16.
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0: Jornal do Comércio, a diferença é enorme. Raquel, João e Ivan, na última batalha, frente a frente. Debate entre candidatos ao governo do estado é o último antes do primeiro turno e será transmitido por todos os veículos e plataformas do Sistema Jornal do Comércio de Comunicação. Embate adiado. Lula e Globo confirmam que petista não irá ao debate de hoje à noite. Isso já vem essa expectativa, se ele ia, se não ia, né? A gente já estava aqui informando para vocês. Então, resolveu não ir, né? O PT, juntamente com o presidente, resolveram isso aí. E o resultado disso aí, se vai ser bom ou não para ele, você vai acompanhando aqui com os nossos comentaristas na Rádio Jornal. Será que vai ser bom? Hein? Bom, ele é o líder a situação dele, na verdade, é o seguinte, que não está bem cômoda, né? Você sabe muito bem que não está bem cômoda. Então, se vai ser bom ou não, você vai acompanhando aqui. TSE mantém, pelo menos por enquanto, veto a posts com fake news sobre padroeira. Rapaz, não deixa nem inquieta a padroeira. E mais, Romualdo de Souza, pedido de vista no Tribunal de Contas da União, atrasa. Mais uma vez, a obra da Transnordestina. Destaque de capa da edição de hoje do seu Jornal do Comércio. Para saber, tem que ler o JC.
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0: Ô, meu amigo, você tá de parabéns hoje, hein? Dia 1º de outubro. Eita, que coisa boa. Então, vamos ouvir, né, para você aí o que diz a astrologia, né? É um bom dia para aprender alguma coisa nova, viu? Especialmente se ela tiver uma aplicação prática na sua vida ou trabalho. Um curso, um workshop, uma palestra ou até um vídeo bem escolhido pode oferecer exatamente o que estava faltando para facilitar a sua rotina. Parabéns para você!
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0: É isso aí, para você saber muito mais, e tem informação com as inscrições abertas, né? Abertas inscrições na plataforma Go Recife para 529 vagas gratuitas em cursos profissionalizantes de 7 áreas de formação. Não é isso, Germano Rodrigues?
4: Oportunidade para quem quer uma nova colocação no mercado de trabalho ou simplesmente se capacitar. Estão abertas as inscrições para preencher 529 vagas gratuitas em cursos profissionalizantes nas áreas de beleza, tecnologia, idiomas, saúde, alimentação e construção. E as inscrições podem ser feitas pela internet, na plataforma Go Recife e no aplicativo Conecta Recife, ou, se preferir, presencialmente nas unidades que oferecem essas oportunidades. E de acordo com o secretário executivo de Trabalho e Qualificação Profissional da Prefeitura do Recife, Pedro Câmara, tem cursos que dá até para ganhar uma grana extra com a chegada do Natal.
5: São mais de 500 vagas em mais de 30 cursos profissionalizantes, né, nas nossas escolas profissionalizantes, que são situadas aí no Recife. São mais de 7 escolas, desde o Ibura, Várzea, e são cursos diversos, né? Pessoas podem ir até as escolas se matricular. A gente está tendo agora o curso agora voltado também para o ciclo festivo, né? O ciclo natalino. Então, a gente vai ter culinária natalina, vai ter curso de decoração natalina também, tudo voltado para geração de renda.
4: Os cursos são voltados para diferentes faixas etárias. E de acordo com o secretário executivo de Trabalho e Qualificação Profissional da Prefeitura do Recife, Pedro Câmara, os cursos são voltados para diferentes faixas etárias, com alguns aceitando participantes a partir dos 14 anos. São mais de 30 opções de cursos, incluindo corte e costura, auxiliar administrativo, massoterapia, cabeleireiro, mestre de obras, eletricista predial, espanhol, libras básico, informática básica, confeitaria, estoquista e atendimento pré-hospitalar. As aulas começam entre os dias 1º e 27 de outubro, dependendo aí do curso que você escolher. E as vagas estão distribuídas entre 7 unidades das escolas profissionalizantes aqui na capital. Anote aí quais são essas escolas. Abido Krause, Avenida 11 de Agosto, sem número, no bairro do Totó. Dom Bosco, Estrada do Arraial, número 2900, bairro de Casa Amarela. Professor Magalhães Bastos, fica na rua Francisco Lacerda, sem número, bairro da Várzea. Vila dos Milagres, fica na rua Desembargador Pedro Ribeiro Malta, número 126A, lá no bairro do Ibura. De Areias, fica na rua Ipojuca, número 257, bairro de Areias. Lá no Bongi, fica na rua Avertano Rocha, sem número, bairro do São Martim. São José e Tecelões, fica na rua Coelho Leite, sem número, lá no bairro de Santa Amaro.
5: Tem alguns cursos que têm escolaridade mínima, né? Mas é importante, sempre que for fazer a inscrição no Go Recife, olhar as exigências de cada curso, né? Tanto a escolaridade mínima, tanto a idade, mas a gente tem aí curso a partir dos 14 anos, e aí é só viu que preencheu os requisitos lá no Go Recife, pode ir até a escola efetuar a matrícula, levando o RG, comprovante de residência e o comprovante de escolaridade mínima para garantir tua vaga.
4: Germano Rodrigues, Rádio Jornal, Rádio Notícia.
0: Tá bom, meu amigo, e a hora certa para você? Olha o cafezinho aí, hoje é dia do café. Olha, vai um café? Então vamos nessa. Mas se de repente você aí tomando seu cafezinho tem o que reclamar, então tem o WhatsApp da Rádio Jornal assim.
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0: Vem, Kleber Barbosa, de Jardim Monteverde, vem.
6: Bom dia, Rádio Jornal. Bom dia, Paulo Roberto.
0: Bom
6: Paulo
0: dia.
6: Roberto, Kleber Barbosa, de Jardim Monteverde, passando aqui para fazer algumas reclamações e verificações. Hoje, pela empresa Metropolitana de Transporte, que faz a linha Jardim Monteverde, Tancredo Neve, linha 141. Pedi por gentileza, já que ela comprou uns carros novos aí, uns carros 2026, para trocar alguns carros dessa linha que só vive quebrando. que seria o carro que é 558, que esse carro é 2015, entendeu? E o carro 704, vive dando problema nessa linha aqui, esse é carro 2017, esse carro 704 só vive dando problema. Pedir essa atenção da Metropolitana e o Grande Recife, botar pelo menos o carro 2022, e esses carros sobe ladeira e desce ladeira todos os dias, tem que ser uns carros revisados, e automaticamente ninguém vê revisão nesses carros. Bom dia, muito obrigado.
0: Um abraço para você, meu amigo. Deixa eu falar agora para vocês, micro e pequenas empresas, tem duas datas limites para vocês, hein? Duas datas limites aqui nesse mês de outubro. Dia 15 com o ingresso ou o retorno ao Simples Nacional. E dia 30, a opção pelo IBS e CBS. Escute aí com Kevin Paes.
7: Microempresas e empresas de pequeno porte terão novos prazos para fazer escolhas relacionadas ao Simples Nacional e ao recolhimento em 2027 da Contribuição sobre Bens e Serviços CBS e do Imposto sobre Bens e Serviços IBS criados pela reforma tributária. As empresas que quiserem ingressar ou retornar ao Simples Nacional em 2027 vão poder fazer a solicitação até o dia 15 de outubro. Já as empresas que permanecerem no Simples e quiserem optar pelo regime regular de recolhimento do IBS e da CBS terão até o dia 30 de outubro para fazer a escolha. A contadora Isabela Campelo explica as mudanças.
8: Então, nesse caso aqui, a empresa ela vai precisar escolher se ela vai recolher esses impostos dentro da guia do Simples Nacional, como ela sempre fez, ou se ela vai recolher por fora da guia como uma empresa do regime normal, que é o chamado regime híbrido. Então, uma parte dos impostos vai ser recolhida na guia do Simples e a outra parte por fora da guia. Então, nesse modelo híbrido, essa empresa ela consegue gerar crédito para o cliente que comprar os produtos ou serviços que ela oferece. Só que lembrando que esse crédito não vale para os clientes pessoa física, tá? Só vale para aqueles clientes que são pessoa jurídica e que estão no regime regular, ou seja, que são do Simples e optaram pelo híbrido, que são do lucro presumido ou do lucro real. Então, essa escolha da forma do recolhimento, se vai ser por dentro ou por fora da guia do Simples, ela vai acontecer até o dia 30 de outubro.
7: As opções confirmadas terão efeitos a partir de 1º de janeiro de 2027. As empresas que não estão no Simples Nacional e querem aderir ao regime em 2027 devem fazer a solicitação até o dia 15 de outubro. Isabela Campelo relata que as empresas do Simples precisam escolher como vão ser recolhidos o IBS e o CBS.
8: Agora existem duas decisões referentes ao Simples Nacional para fazer e cada uma tem um prazo diferente. A opção pelo Simples, que era aquela que antes a gente precisava fazer até o último dia de janeiro do ano seguinte, ela foi antecipada agora em 2026. Então ela era até o dia 30 de setembro, só que foi prorrogada até o dia 15 de outubro. Então se a empresa já era optante pelo Simples Nacional e foi excluída agora em 2026 e quer retomar o regime em 2027, ou ela era de outra tributação e quer passar a ser do Simples, ela precisa fazer essa opção agora até o dia 15 de outubro. Se ela já é optante, está tudo certo, não teve termo de exclusão, ela vai seguir no Simples normalmente, sem precisar optar novamente.
7: Tanto a opção pelo Simples Nacional, quanto a escolha pelo regime regular de IBS e CBS poderão ser canceladas entre 3 de novembro e 20 de dezembro de 2026. Segundo as regras divulgadas pelo Comitê Gestor, o cancelamento é irretratável. Kevin Paes, Rádio Jornal, Rádio Notícia.
0: Ô, Fabiano, vem cá, Fabiano. Você madrugou, foi? É, quem madruga, Deus ajuda. Madrugou, hoje tem sistema, né? Tem o debate do sistema. E você já tá aqui, ó, 5 horas e 28 minutos. Tu acordaste 3 horas, foi? 3 e pouco. É, mais ou menos isso. Fabiano, grande chefe aqui da técnica, conosco aí. Essa gente maravilhosa. Ó o sorriso dele. Temos grandes histórias a contar, viu? Um abraço pra... Muitas histórias. Outras não. Então, tá aqui, olha. Deixa eu abraçar vocês, meus amigos doadores de sangue. É que tem regras, novas regras para vocês aí. Acompanharem aqui, olha. O Ministério da Saúde atualiza regras para doação de sangue. Então, você vai acompanhando aqui o que muda, tá certo? Entre as mudanças estão o fim da idade máxima para doadores regulares e novos prazos para quem fez tatuagem ou passou por procedimento. que você vai aqui com detalhes, acompanhando aqui a nossa programação e sabendo. É só você entrar. Entra aí no sistema, no nosso site, no sistema Jornal do Comércio de Comunicação, e você vai saber detalhes, tá bom? Um abraço para você. Felicidade nessa missão nobre de salvar vidas. Agora são 5 horas e 29 minutos, 5 e 29, a voz do povo. Para você, meu amigo, Haroldo de Jardim Prazeres, vem.
9: Bom dia, Paulo Roberto.
0: Bom dia.
9: Aqui quem fala é Haroldo aqui. Mora aqui em Jardim Prazeres, onde a turma chama de Arieiro. Para você dar uma força aí, uma alô para Compesa, meu amigo, que é aqui perto do Mercadinho, São Severino. A situação de água, a coisa é horrível, né? A Compesa relaxou. Agora a conta não esquece, todo mês aparece. Dá aí uma força. Eu sou ouvinte da Rádio Jornal desde o tempo de Walter Spence Gomes Neto. Acompanho você todas as manhãs.
0: Muito bem, obrigado pelo carinho da audiência e segue nesta quinta-feira, meu amigo, no Porto Digital, no bairro do Recife, o capítulo IA, segundo evento temático do Hack and Play, com painéis, debates qualificados, oficinas práticas e networks. Aí vem informação para você detalhada com Ernesto Pereira, vem.
10: A inteligência artificial é um dos temas mais comentados na grande mídia. Independente do debate se ela é boa ou não, o fato é que essa ferramenta chegou para ficar e ser discutida. Um dos debates é realizado no Hack and Play capítulo IA. A iniciativa do Porto Digital leva oficinas práticas, painéis e discussões sobre o uso da inteligência artificial em negócios, tecnologia e diferentes setores da economia. O capítulo IA é o segundo evento da série criada para aprofundar discussões sobre temas estratégicos do ecossistema de inovação. O presidente do Porto Digital, Pierre Lucena, detalha que essa iniciativa tem como objetivo discutir, de forma mais aprofundada, o assunto de interesse público.
11: Nós decidimos que era preciso fazer algumas especializações, né, a partir do Hack and Play, e a gente decidiu que ia fazer tanto do ponto de vista setorial, nós já fizemos um capítulo de saúde e agora o de inteligência artificial, e a gente vai fazer muitos mais no próximo ano, no ano que vem. Mas a ideia, basicamente, é você tratar especificamente de algum assunto de forma muito mais aprofundada no capítulo inteligência artificial, que a gente quer trazer as pessoas para discutir, mostrar o que já vem sendo feito aqui dentro do Porto Digital, que já trabalha com IA há muito mais tempo do que as pessoas imaginam, mas justamente a gente quer ajudar na parte de formação, principalmente na área de negócios, já que o evento vai ser dentro do Nerd, que é o nosso hub de negócios, e também fazer com que todo mundo entre nessa discussão de uma forma mais aprofundada.
10: A programação conta com oficinas no formato hands-on, nas quais os participantes poderão testar ferramentas e desenvolver soluções com o uso de inteligência artificial. Entre os temas estão execução de modelos de linguagem em computadores pessoais, integração de agentes com hardware, criação de interfaces com IA, estratégias de negócio e marketing, entre outros. O Hack and Play capítulo IA é realizado até esta quinta-feira. As inscrições são pagas e podem ser feitas pelo link da bio disponível no Instagram, @portodigital. Mais uma vez, @portodigital. Ernesto Pereira, Rádio Jornal, Rádio Notícia.
0: Ô meu amigo, você gosta aí do Cristiano Ronaldo, grande português, né? Grandes portugueses também escutam a Rádio Jornal. Provedor Joaquim, do Hospital Português, sempre ouvindo a Rádio Jornal. Obrigado pelo carinho da audiência. O meu amigo Joaquim e todos os portugueses, todos os brasileiros juntos, né? Essa informação aqui, olha. Cristiano Ronaldo pode ser suspenso por 6 meses por deixar concentração de Portugal. É, regulamento prevê suspensão e multa para jogadores que deixarem compromissos da seleção sem justificativa. Mas, rapaz, a gente conhece ele tão disciplinado, né? Tão bondoso aí na ação social, gente da melhor qualidade, mas todo mundo pode errar, né? É isso? Então, além disso, o regulamento da Federação Portuguesa está aí, olha, prevê uma multa entre cerca de 500 e 1.000 euros ao jogador que abandonar trabalhos da equipe nacional sem justificativa. Mas vamos abraçar mais uma vez todos os portugueses que com certeza nos escutam. Agora são 5 horas e 33 minutos, 5 e 33. Tem a voz do povo para você. Oi, Iractan. Iractan de Suape, vem comigo.
12: Fala, Paulo Roberto.
0: Oi.
12: Aqui é o motorista Iractan de Suape, da empresa Vix. Manda um alô aí para todos os motoristas da Vix e para todos os motoristas da Asa Branca, aqui de Suape. Bom dia a todos, Rádio Jornal.
0: Eita, Suape, meus amigos caminhoneiros que estão aí no trabalho em Suape. Tem o Magriel, Magridiel, Magridiel, olha, caminhoneiro da cidade de Assis, sempre ouvindo a Rádio Jornal. Não é isso, Luciana da Casa de Sol aí, em Cachoeirinha, que informou que ele está lá passando e dizendo, ó, tô ouvindo a Rádio Jornal, tô ouvindo. Então, um abraço para todos vocês, caminhoneiros de todo o Brasil, nesse corre-corre danado, né, nas estradas, sem manutenção devida, vocês pagam altos, né, altos impostos e corre risco aí. Um abraço para vocês, todos vocês. E tem essa aqui, olha. Apesar das 13 notificações de lesão no nervo óptico, especialistas garantem que tratamento com canetas emagrecedoras por indicação médica é seguro. Então escuta aí com João Lubambo.
13: A Agência Nacional de Vigilância Sanitária investiga 13 notificações de suspeita de uma doença rara que pode provocar perda súbita da visão em pacientes que utilizavam medicamentos da classe dos agonistas de GLP-1. Os relatos envolvem usuários de Ozempic, Wegov, Rybelsus e Mounjaro, medicamentos indicados principalmente para o tratamento de diabetes e obesidade. A condição investigada é a neuropatia óptica isquêmica anterior não arterítica, conhecida pela sigla NOIA. A doença ocorre quando há redução ou interrupção do fluxo de sangue para o nervo óptico e pode provocar perda repentina e, em muitos casos, permanente da visão de um dos olhos. Segundo a Anvisa, todos os registros ainda são considerados suspeitos. A agência destaca que a presença do medicamento e da doença em uma mesma notificação não significa necessariamente que exista relação de causa e efeito. O farmacêutico Leandro Medeiros explica o que significa na prática a Anvisa investigar essas notificações de eventos adversos relacionados aos medicamentos.
14: Isso faz parte do que a gente chama de farmacovigilância, que é justamente o acompanhamento da segurança dos medicamentos depois que eles entram no mercado. Quando alguém notifica um evento adverso, essa informação entra num sistema de monitoramento e passa a ser avaliada junto com outros casos. Daí a Anvisa vai observar, por exemplo, a gravidade do evento, se ele já era conhecido ou não, a relação entre o início dos sintomas e o uso do produto, né? Ou seja, uma relação temporal com as condições clínicas do paciente, se usa outros medicamentos e se há alguma explicação alternativa para o que aconteceu.
13: Dos 13 relatos envolvendo as chamadas canetas, 12 citam medicamentos à base de semaglutida, princípio ativo presente no Ozempic, Wegov e Rybelsus. Um registro envolve a tirzepatida, substância utilizada no Mounjaro. Estudos científicos já identificaram uma possível associação entre o uso da semaglutida e um aumento do risco da doença ocular. Os próprios pesquisadores, no entanto, afirmam que os dados ainda não são suficientes para comprovar que o medicamento seja a causa direta do problema. Um dos fatores que dificultam essa conclusão é que muitos pacientes também têm diabetes, doença que, por si só, aumenta o risco de alterações nos vasos sanguíneos dos olhos. A recomendação é que o uso seja feito sempre com acompanhamento médico. Pessoas que apresentarem perda súbita ou recente da visão devem procurar atendimento imediatamente e discutir com o profissional de saúde a continuidade da medicação. Sofia Souza, oftalmologista da Oftalmo Zona Sul, explica que a perda de visão costuma acontecer de forma repentina.
15: A perda de visão, ela ocorre de forma repentina. Em quadros de neurite óptica isquêmica, a perda visual ela vai ser súbita. E exige do paciente a busca por um atendimento médico de um oftalmologista rapidamente, para que se possa tomar atitudes terapêuticas que possam, assim, levar à reversão do quadro. Quanto mais rápido, maiores são as chances de você ter uma reversão dessa perda da visão.
13: A Novo Nordisk, fabricante de medicamentos à base de semaglutida, afirmou que os dados disponíveis não demonstram aumento da incidência da doença em seus estudos clínicos e considera que os benefícios dos medicamentos continuam superiores aos riscos. Já Eli Lilly, fabricante do Mounjaro, informou que monitora possíveis eventos adversos e mantém acompanhamento dos dados de segurança junto às autoridades regulatórias. João Bambo, Rádio Jornal, Rádio Notícia.
0: Minha gente, a moda agora é essa tal de harmonização. Tomara, não gosta disso ou daquilo no seu corpo, aí vou fazer uma harmonização. E o Fiuk entrou nessa, viu? É o Fiuk, que é o filho de Fábio Júnior. Ele está aí enfrentando dificuldades financeiras, voltou a ficar em evidência por causa dos problemas e tal, financeiros, e da distância do papai, Fábio Júnior. E a gente canta com o papai dele.

0: Tá bom, que eles se animem e se juntem novamente aí, né? Pai e filho, Fiuk, né? Que tá aí nesse tratamento aí de harmonização. E o papai. Pronto. E aqui a informação para você com relação aos acontecimentos das eleições. Flávio Bolsonaro pede suspeição de Dino em casos sobre eleições. Lula e o próprio senador. Eita, e por falar no presidente Lula, já está decidido. Ele não vai ao debate da Globo. Lula participa de podcast, aí o tal do Flau, no horário do debate da Globo, ok? Agora, são 5 horas e 42 minutos, 5h42. É a voz do povo para dizer o seguinte, para você que está aí comigo, onde você estiver, deixa eu ver o que é que diz aqui o Genivaldo de Ouro Preto, vem comigo.
1: Aqui é Genivaldo, aqui do bairro de Ouro Preto, em Olinda. A minha indignação é com relação à queima de paradas aqui no corredor Norte-Sul. Diariamente, os ônibus que circulam nesse corredor, principalmente o PE15 Joana Bezerra, PE15 Pelópidas, PE15 Conde da Boa Vista, PE15 Boa Viagem, essas linhas queimam as paradas em toda a extensão do corredor Norte-Sul. É um absurdo o que vem ocorrendo aqui. São paradas lotadas por usuários que se aglomeram debaixo dessas paradas, aguardando o ônibus, uma demora, e quando vem, os motoristas, na cara de pau, queimam essas paradas. Até que as empresas colocaram fiscais, mas só ali na Gamenon Magalhães, próximo ao Derby, e no retorno para casa. Então seria bom que esses fiscais também ficassem na parte da manhã, quando o usuário se desloca ao trabalho. É um absurdo o que ocorre diariamente com a queima de parada praticada por esses motoristas irresponsáveis. Muito obrigado.
0: Meu amigo, um abraço para você, obrigado pelo carinho da audiência e essa situação aí que seja resolvida. Você tem o nosso apoio aqui da Rádio Jornal no WhatsApp. E Petrolina também tem apoio. Olha, Petrolina realiza trabalho de requalificação de vias em várias ruas aí da cidade linda, não é isso? Edjane Almeida.
2: Bom dia, Paulo Roberto. Bom dia. Um excelente dia para você e para todos acompanhando a Voz do Povo. Estou aqui com o secretário de Serviços Públicos, Defesa Civil, Alisson Oliveira, para falar sobre o Requalifica, que renovou as ruas do bairro Coab Maçangano, e tem também aí detalhes sobre as rotatórias, como a do Cacheado. Bom dia, Alisson, tudo bem?
3: Edjane, bom dia Paulo Roberto, bom dia a todos os ouvintes da Jornal. De fato, esse programa Requalifica Petrolina é uma forma a mais da gente cuidar ainda mais da cidade. Você citou aqui as ruas da Coab Maçangano, nós fizemos também, estamos fazendo as ruas do Coati, mas uma coisa muito importante, a gente está revitalizando áreas da cidade, como é o caso dos canteiros, por exemplo, que você tinha muitos anos, como aqui a Nações, como você sabe, assim como também a Avenida 12, lá do Santa Luzia, o canteiro 100% requalificado, que as pessoas colocavam lixo, infelizmente. E agora, depois deles requalificados, é outro paisagismo. E a gente não coloca só o canteiro, pedra, cimento, a gente também coloca a parte de plantas, paisagismo, que dá ainda mais uma beleza à avenida. Então a gente tem feito assim, estamos fazendo agora também lá na rua 22 do João de Deus, ali é uma rua larga, próximo do cemitério, como você sabe. Ali na verdade vai virar uma nova praça pela largura que é o canteiro, então vamos colocar aparelho de ginástica lá, dar uma nova repaginada naquela região ali, justamente em cima desse programa que é muito importante, que é o Requalifica Petrolina.
2: E sobre essas rotatórias, inclusive essa do Cacheado, que traz ali uma das características da nossa cidade, que é a terra dos impossíveis.
3: Sem dúvida nenhuma, ele foi pensado pelo prefeito Simão Durando, a gente em conversa de planejamento do início do ano, a ideia dele era fazer uma homenagem à Petrolina, e nada melhor do que a terra dos impossíveis. Pra você ter noção do que é Petrolina, são mais de 20 mil pessoas vindo morar aqui todos os anos. E são dados do IBGE, a cidade cresce

0: a franco desenvolvimento de expansão, não só na parte pública, que a gente faz tudo que a gente tem feito aqui em relação às grandes avenidas, à infraestrutura para receber todas as pessoas, as empresas que estão vindo para cá, a população vindo morar aqui, porque sabe a qualidade que a cidade tem, o desenvolvimento que ela entrega à população de forma geral. E nada mais importante do que essa frase que é dita sempre aqui, que é a terra dos impossíveis, de fato, porque a gente faz o que é impossível ser possível com muito trabalho, e ali não é diferente, justamente numa via que a gente acabou de duplicar, como você sabe ali, que é a Transnordestina, aquele cruzamento importante ali, aquele elo de ligação que é perimetral, que ela faz ali da 407 a 428, tanto a saída para o Maranhão, para o Piauí, quanto também com a saída para Recife, que é muito importante.
1: Muito bem, a gente agradece aqui as informações.
0: A gente que mais uma vez agradece a todos os ouvintes da Jornal, é um prazer poder estar aqui, Adjane. Um abraço a todos, a gente está sempre à disposição, e dizer para toda a cidade de Petrolina que onde tiver canteiro a gente vai revitalizar 100% até o final de 28, se Deus quiser.
1: Edjane Almeida, para a Rádio Jornal, Rádio Notícia.
2: Muito obrigado, Edjane Almeida, com as informações aí do Sertão pra gente, sempre informando todas as novidades e o que acontece nessa cidade linda de Petrolina. Agora são 5h47.
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2: Jornal do Comércio, a diferença é enorme. Raquel, João e Ivan na última batalha, frente a frente. Debate entre candidato ao governo do estado é último antes do primeiro turno e será transmitido por todos os veículos e plataformas do sistema Jornal do Comércio de Comunicação. Embate adiado. Lula e Globo confirmam que petista não irá ao debate de hoje à noite. Comentários você vai ouvindo aqui, né? Se é bom, se não. Então, pronto. TSE mantém, pelo menos por enquanto, veto a posts com fake news sobre padroeira e mais. Romualdo de Souza, pedido de vista no Tribunal de Contas da União atrasa, mais uma vez, a obra da Transnordestina. Destaque de capa da edição de hoje do seu Jornal do Comércio. Para saber, tem que ler o JC.
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2: Em destaque, tudo pronto. Tudo pronto para o debate entre os candidatos ao governo de Pernambuco, promovido pelo Sistema Jornal do Comércio de Comunicação, agora pela manhã. Tribunal de Contas da União, TCU, adia mais uma vez definição sobre retomada do trecho Salgueiro-Suape da Ferrovia Transnordestina em Pernambuco. Conta de energia elétrica de outubro não tem cobrança adicional, mas o consumo consciente deve ser mantido em nome do bolso e do meio ambiente. Minha gente, EMOP já adota as novas regras para doação de sangue em casos de tatuagem, piercing, maquiagem definitiva e procedimentos estéticos invasivos, entre outras situações. Você acompanha tudo aqui conosco, né? Pronto, tem mais para você. Redator de plantão, 6 horas.
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2: Pronto, obrigado pelo carinho da audiência. Terminou a voz do povo, mas você continua aqui na Rádio Jornal, agora com Bola de Primeira.
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2: É hoje, Atlético.

0: Aí, virado para acompanhar você. Torcedor amigo, outras informações com Leonardo Boris.
1: Bom dia para você, amigo. Bom dia para você que está ligado aqui no Bola de Primeira. E o Sport, nesta quinta-feira, enfrenta o Atlético. Jogo marcado para as 8:30 da noite em São João del Rei. O Sport, que é o nono colocado, com 44 pontos. E o Atlético é o 13º colocado com 43. A arbitragem de João Vitor Gobi, de São Paulo. Assistente 1, Denis Afonso Ferreira. O 2, Isabelle de Oliveira. Trio de arbitragem paulista. O VAR fica a cargo de Douglas da Silva, do Rio Grande do Sul. O Sport, que tem como desfalque Diego Fernandes, com lombalgia, lateral direito Augusto, opção técnica. O provável time do Sport: Thiago Couto, Claudinho, Marcelo Aju, Benevenuto e Rai Lopes, Fernando Sobral, William Oliveira, Juan Alano ou Patrick de Paula, Kervin Andrade ou Marlon Douglas, Perotti e Barleta. O ponta Kervin Andrade pode ganhar mais uma oportunidade, ele que quer mostrar serviço com a camisa do Sport.
2: Que claro, né? Como todos nós jogadores, nós sempre quer fazer o melhor. A gente sempre quer fazer gol, sempre quer fazer números, né? Para, claro, para melhorar e tudo isso. Mas eu estou trabalhando muito para conseguir meu melhor nível e ainda mais nesse clube, né?
3: Ô Kervin, aproveitando, você atua muito como ponta, né?
2: Realmente me sinto confortável de ponta mesmo, nessa mesma posição. Puxando um pouquinho para dentro, gosto muito. Mas onde o treinador precisar de mim, no meio, de ponta, centroavante, onde seja, eu vou estar à disposição para ele.
1: Aí a palavra do ponta Kervin Andrade falando aqui no Bola de Primeira. Bom dia!
0: Eita, torcedor! Tá chegando, né? Então tem que vencer também o Maringá. É amanhã. Outras informações com Igor Moura.
4: Fala, amigo, forte abraço para você e para todo mundo ligado aqui na Rádio Jornal. Quinta-feira será de trabalho para o elenco do Santa na penúltima atividade visando o duelo deste sábado histórico para o Tricolor. Duelo que pode sacramentar o retorno à Série B após uma década de ausência, Santa Cruz tendo temporada a mais longa, a com mais partidas desde 2017, desde a última vez que o Santa jogou a segunda divisão nacional. Santa, é bom lembrar, se subir, terá calendário de janeiro até novembro de 2027. Rafael Claus, árbitro de Copa do Mundo, será o responsável pelo apito. Ele que é da FIFA de São Paulo, auxiliado pelo Rafael Tadeu Alves de Souza e pelo Henrique Perinelli Oliveira, todos de São Paulo. O VAR ficará sob responsabilidade do Wagner Riuê, que já foi do Mato Grosso do Sul e agora apita pela Federação Catarinense de Futebol. Mais de 40 mil ingressos já vendidos para esse duelo. É bom lembrar que o Santa, num acordo que fez com o Maringá, com a diretoria da equipe paranaense, vai liberar 120 ingressos para o Maringá, e o Maringá vai presentear esses 120 ingressos a torcedores que saírem do Paraná e vierem para a capital pernambucana. O Santa disponibilizando camarote e área VIP para a diretoria do Maringá, assim como os seus torcedores. Santa, que deve ter sua maior renda da história nesse duelo, a maior renda até aqui, na vitória sobre o Floresta, né? R$1.870.000, pouco mais do que isso, foi a renda, e o Santa deve ultrapassar esse patamar e deve ter aí o público acima da casa dos 45 mil torcedores. As ótimas notícias do dia: Ronald treinando normalmente depois de alguns dias de transição, e o Eurico, que até então praticamente estava vetado para esse duelo, o Eurico. Eu mesmo conversei com o Eurico perguntando como é que está essa recuperação dele. Ele falou que o trabalho hoje foi parcial, transição, mas trabalho com bola com o grupo. Portanto, a depender da evolução, a depender da falta de incômodo muscular, né, que tirou o Eurico desses dois últimos jogos, o zagueirão vai para esse duelo diante do Maringá. A gente escuta aqui agora o atacante Renato, autor de gols decisivos nessa sequência coral. E ele fala desses jogos que ele ganhou titularidade, da sequência que vem ganhando do Christian de Souza, acarretando, claro, numa melhora de performance e, claro, também marcando gols decisivos nessa série de jogos.
5: Eu acho que sim, eu acho que futebol é ritmo de jogo. Eu acho que você, a partir do momento que você pega uma sequência, você pega, consegue adquirir ritmo, adquirir confiança, então eu acho que isso é fundamental. São poucos gols, né? Até pelo que eu vinha fazendo uns anos para cá. Mas se você for observar, eu tenho jogando em várias posições diferentes. Então, às vezes a gente está um pouco longe do gol e isso dificulta muito. Mas fico feliz, até agradecer ao professor também pelas oportunidades que ele me dá, seja do lado esquerdo, do lado direito, na lateral. Então, graças a Deus, eu estou conseguindo cumprir bem o que ele pede. Então, fico feliz com isso, com a oportunidade que ele está me dando. E agradecer. Ainda tem mais jogos importantes, não parou por aqui, né? Espero dar continuidade, ajudando, seja com gol, seja com assistência ou até mesmo de alguma forma.
4: Tá aí, portanto, palavras do atacante Renato, aqui conosco, nesse Bola de Primeira. Bom dia.
0: Eita, torcedor, perdão, viu? Eu disse que o jogo era amanhã contra o Maringá, mas é no sábado, tá certo? Felicidade, boa vitória, tá chegando. Pronto, depois dos comerciais a gente volta.
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1: Pronto, torcedor, amanhã sim, você pega aí o Fortaleza. Outras informações com Haldinei Alves.
2: Muito bom dia para você e para todo mundo que está nos acompanhando aqui na Rádio Jornal. Hoje o elenco do Náutico faz o último treinamento antes do duelo que o Timbu vai ter amanhã, às 9h35 da noite, contra a equipe do Fortaleza, partida marcada para acontecer na Arena Castelão. O Náutico chega para esse jogo com 41 pontos, já está praticamente garantido na Série B do Campeonato Brasileiro do ano que vem. Muito provavelmente essa pontuação já é inclusive suficiente para se salvar de qualquer chance de rebaixamento para a terceira divisão. A meta do Náutico é, nessa sequência de 8 jogos que ainda restam para terminar o campeonato, conseguir bons resultados e, quem sabe, voltar a sonhar com uma classificação para os playoffs, estando no G6 da Série B do Campeonato Brasileiro. Mas é uma sequência difícil, vai enfrentar o Fortaleza do técnico Paulo Autuori, que vem muito bem na Série B do Campeonato Brasileiro, é o terceiro colocado, é um time que está brigando pelo G2 para uma vaga direta de acesso à primeira divisão, e o duelo é fora de casa. O Náutico não vai poder contar com o lateral esquerdo Igor Fernandes, ele teve um problema no músculo adutor e fica de fora do jogo. Rian deve substituir Igor Fernandes na lateral esquerda, e a dupla de zaga muito provavelmente vai ser formada por Betão e Gustavo Henrique. Quem falou sobre esse jogo contra o Fortaleza foi o lateral direito Arnaldo.
3: É um jogo difícil, a gente sabe da Fortaleza jogar em casa, né? A gente viu o jogo deles agora, ficou um empate, então eu acho que vai encher o Castelão. Mas a gente está pronto, a gente vai se preparar na semana para fazer um grande jogo. Série B é sempre jogo grande, né? É sempre jogo difícil, mas igual eu falei agora, a gente tem que pensar já jogo. A gente só tem que pensar no Fortaleza agora, que é um adversário muito difícil, um adversário duro, um dos grandes adversários. Mas a gente tem que pensar somente agora no Fortaleza para a gente fazer uma grande semana e um grande jogo.
2: Muito bem, palavras de Arnaldo, lateral direito do Náutico, são os destaques do Timbu aqui no Bola de Primeira.
1: Pronto, terminou Bola de Primeira. Obrigado pelo carinho da audiência, mas você continua com a gente agora com o redator de plantão.
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1: Olá, muito bom dia a todos. Bom dia, Natália Ribeiro.
4: Bom dia, Paulo Roberto.
1: Estamos aí na quinta-feira, dia 1º de outubro de 2026.
4: Destaques do redator de plantão, edição número 11.198.
1: Tudo pronto para o debate entre os candidatos ao governo de Pernambuco, promovido pelo Sistema Jornal do Comércio de Comunicação, agora pela manhã.
4: Tribunal de Contas da União, TCU, adia mais uma vez a definição sobre retomada do trecho Salgueiro Swap da Ferrovia Transnordestina em Pernambuco.
1: Conta de energia elétrica de outubro não tem cobrança adicional, mas o consumo diz o seguinte, consciente, deve ser mantido em nome do bolso e do meio ambiente.
4: Hemop já adota as novas regras para doação de sangue em casos de tatuagem, piercing, maquiagem definitiva e procedimentos estéticos invasivos, entre outras situações.
1: Índice de fiscalização da atenção materno e infantil do Tribunal de Contas do Estado revela diagnóstico preocupante em Pernambuco. Agora no Recife são 6 horas e 3 minutos.
4: 6:03.
1: Minha gente, chegamos a outubro e os profissionais de saúde deflagram a partir de hoje uma campanha para alertar sobre a importância da prevenção e diagnóstico precoce do câncer de mama.
4: O Outubro Rosa, no Hospital de Câncer de Pernambuco, no bairro de Santo Amaro, tem como mote a frase: o câncer de mama não espera os 40, você também não deve esperar.
1: E logo mais às 9 da manhã, tem a apresentação musical especial do Jardim da Instituição.

0: De saúde, professor César Montezuma, serão oferecidos exames citopatológicos e atualização da caderneta de vacinação.
1: No hall tem feira de saúde com orientações sobre saúde sexual e reprodutiva, prevenção combinada, oferta de preservativos e testagem rápida para ISTS e auriculoterapia. Auriculoterapia. Eita, que nome, hein?
0: Auriculoterapia.
1: Pronto.
0: Agora
1: então.
0: Resolvido.
1: Pronto.
0: Paulo, o mamógrafo móvel estará à disposição no estacionamento nas imediações da Rua 4, com 40 vagas pela manhã e 40 à tarde por livre demanda, sem necessidade de agendamento. 6 horas e 5 minutos.
1: 6 e 5.
0: Daqui a pouco, 7 da manhã, no quartel do Derby, no Recife, a Polícia Militar de Pernambuco inicia o embarque do efetivo da Operação Eleições.
1: Cerca de 2 mil integrantes entre praças e oficiais vão para o interior do estado. 1.449 para o Agreste e 403 para o Sertão.
0: A Secretaria Estadual de Defesa Social informa que serão quase 30 mil lançamentos de efetivo e mais de 3 mil locais de votação nesse período.
1: Já na Central das Urnas do Tribunal Regional Eleitoral, na Avenida Cônsul Vilares Fragoso, em San Martín, no Recife, começa o carregamento das urnas eletrônicas nos caminhões.
0: O trabalho começa logo mais, às 8 da manhã, e será acompanhado por representantes da Justiça Eleitoral, partidos políticos e a sociedade civil.
1: São 22.694 urnas eletrônicas, todas testadas e com lacres produzidos pela Casa da Moeda. No Recife são 6 horas e 5 minutos.
0: 6 e 5.
1: Tribunal de Contas da União adia mais uma vez definição sobre retomada do trecho Salgueiro-Suape da Ferrovia Transnordestina em Pernambuco.
2: Brasília.
0: Romualdo de Souza.
3: A obra da Transnordestina vai ficar parada mais uma vez. E a decisão foi tomada ontem pelo ministro Jonathan de Jesus do Tribunal de Contas da União. Sua Excelência alegou que precisa alinhar ideias com o relator do processo e disse que é fundamental que o Ministério dos Transportes e a empresa InfraSA não assumam novos compromissos financeiros para dar andamento na obra da Transnordestina até que o TCU, Tribunal de Contas da União, dê a palavra final, liberando o empreendimento. O ministro Jonathan de Jesus tem trabalhado contra a Transnordestina e essa não é a primeira vez que ele toma uma decisão para brecar a obra. E uma informação que foi concluída ontem à noite, uma votação importante lá no TSE, no Tribunal Superior Eleitoral, é que o TSE decidiu que confirmou a remoção dos posts dos lulistas, dizendo que o senador Flávio Bolsonaro quer retirar o título de padroeira do Brasil da Virgem Aparecida. A notícia já tinha se revelado que era uma notícia falsa, uma mentira. Mas aí o ministro Flávio Dino, lá no Supremo Tribunal Federal, foi lá e se meteu no assunto e liberou a divulgação da notícia mentirosa. Agora, o TSE, que é quem deve cuidar desse assunto, decidiu. A notícia, além de ser mentirosa, é criminosa. Quem divulgar informação dizendo que tem a ver com o Flávio Bolsonaro numa retirada do título da padroeira do Brasil, vai ser punido. De Brasília, Romualdo de Souza, para Rádio Jornal, Rádio Notícia.
0: 6 horas 8 minutos.
1: 6 e 8.
0: Eleitores indecisos podem decidir a acirrada corrida pela cadeira no Palácio do Campo das Princesas entre a governadora Raquel Lira, do PSD, e o ex-prefeito do Recife, João Campos, do PSB.
2: O Recife chamando os repórteres de Pernambuco.
1: Max Augusto.
4: Há poucos dias do primeiro turno das eleições de 2026, a nova pesquisa Quest em Pernambuco revela um empate numérico absoluto na liderança da corrida para o governo do estado. O ex-prefeito do Recife, João Campos, do PSB, e a governadora Raquel Lira, do PSD, aparecem empatados com 42% das intenções de voto cada um. No levantamento anterior, divulgado em 23 de setembro, João Campos tinha 39% e Raquel Lira somava 41%. A pesquisa revela ainda que 80% dos eleitores pernambucanos

0: afirmam que a escolha do candidato já é definitiva. O diretor de inteligência do Instituto Quest, Guilherme Russo, explica que o empate numérico não ocorreu por queda da governadora, mas sim pela migração de eleitores indecisos e lulistas para a candidatura de João Campos.
1: A ida do Lula a Pernambuco, a Recife, acho que fez esse eleitor, parte dos eleitores lulistas, não só descobrirem que o João é apoiado por Lula, mas também se colocarem como menos indecisos e apoiarem João agora nessa reta final.
0: Mesmo com o governo de Raquel Lira registrando 59% de aprovação popular, o cenário estadual é marcado pela presença de duas figuras políticas fortes e bem avaliadas. A associação direta de João Campos ao presidente Lula, apontada por 61% dos entrevistados, tem sido o principal trunfo do socialista na reta final. A disputa também é definida pela geografia do voto, com João liderando na região metropolitana do Recife e Raquel com vantagem expressiva no agreste e interior do estado. Guilherme Russo ressalta que o nível de abstenção nas urnas será um fator determinante para o resultado no próximo domingo.
1: Essa eleição, esses próximos dias, né, especialmente o sábado, é a sexta, o sábado e o domingo, quem sair de casa, quem conseguir levar os seus eleitores, vai ter uma vantagem muito expressiva. Mais do que só, digamos, a escolha agora, a persuasão, os debates, muito vai estar ligado a essa reta final de mobilização nos últimos dias.
0: A pesquisa Quest ouviu 1.302 pessoas entre os dias 25 e 28 de setembro. Tem margem de erro de 3 pontos percentuais. Max Augusto, Rádio Jornal, Rádio Notícia.
2: Agora são 6 horas e 11 minutos.
3: 6 e 11.
2: Tudo pronto para o debate entre os candidatos ao governo de Pernambuco, promovido pelo Sistema Jornal do Comércio de Comunicação, agora pela manhã.
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4: Foram meses de preparação e agora o trabalho chega aos ajustes finais. A equipe acerta cada detalhe para o último debate antes do primeiro turno das eleições. O encontro acontece no estúdio da TV Jornal, no bairro de Santo Amaro, no Recife. Participam do encontro os candidatos ao governo do estado, cujos partidos possuem representação mínima no Congresso Nacional. João Campos, do PSB, Ivan Moraes, do PSOL e Raquel Lira, do PSD. Para Laurindo Ferreira, diretor de jornalismo do Sistema Jornal do Comércio de Comunicação, este é um momento extremamente importante para o eleitor pernambucano.
5: É simplesmente o último confronto de uma campanha extremamente disputada, de uma campanha extremamente acirrada para o governo de Pernambuco. Então, é claro que todo debate tem sua importância, mas como esse é o último debate antes da eleição, a expectativa é muito grande, não só nossa aqui, a gente está já preparando tudo para que tudo aconteça dentro da mais absoluta normalidade, mas é muito importante também para os eleitores, né? É importante para quem já decidiu, para reafirmar a sua decisão, para quem não decidiu ainda, ver se ainda é possível decidir, né? Como é que estão lá expostas todas as questões que dizem respeito a Pernambuco, que é o futuro de Pernambuco. Então a expectativa da gente é muito positiva, porque de fato a gente está organizando aquele que será o último confronto depois de uma campanha eleitoral muito acirrada.
4: O confronto será dividido em 4 blocos e terá mais de uma hora de duração. Os 3 candidatos terão a chance de se apresentar e poderão fazer perguntas entre si sobre temas relevantes para o estado, como segurança, saúde e educação. O debate será mediado pela apresentadora Anne Barreto, que detalha sobre os temas escolhidos.
6: Inclusive, a gente escolheu esses temas justamente porque são temas que impactam diretamente na vida da população. Então, os eleitores vão ter a oportunidade, a última oportunidade de ouvir os seus candidatos, né? Saber o que eles realmente pensam, o que eles querem para Pernambuco nos próximos 4 anos. É o último debate, a última oportunidade, a gente sabe da responsabilidade, mas mais do que isso, né? É uma oportunidade incrível para os eleitores finalmente decidirem o seu voto. Então a gente espera todo mundo.
4: O debate será transmitido ao vivo em todo o estado, hoje, dia 1º de outubro, às 10h45 da manhã. A transmissão acontece simultaneamente na TV e Rádio Jornal, além do portal JCPE e pelo YouTube. João Lubambo, Rádio Jornal, Rádio Notícia.
3: 6h13.
2: 6 horas e 13 minutos.
3: Conta de energia elétrica de outubro não tem cobrança adicional, mas o consumo consciente deve ser mantido em nome do bolso e do meio ambiente.
2: Ernesto Pereira.
7: A conta de luz de outubro chega sem cobrança adicional para os consumidores de todo o Brasil. A Agência Nacional de Energia Elétrica definiu que a bandeira tarifária do mês será verde, decisão anunciada recentemente. Segundo a agência, a mudança foi possível graças à melhora nas condições de geração de energia no país. O aumento das chuvas no sul e no sudeste ajudou a recuperar e estabilizar os reservatórios das hidrelétricas. A mudança encerra 5 meses seguidos de bandeira amarela e vale para todas as distribuidoras do país, entre elas a Neoenergia Pernambuco, que atende os consumidores do estado. O economista Victor Borba detalha como funciona a bandeira verde.
8: As cores tarifárias energéticas se dividem em verde, amarela e vermelha. A bandeira verde é a bandeira cuja tarifa energética é a mais baixa possível, uma vez que não há a necessidade de acionamento intenso das termoelétricas no Brasil, uma vez que a geração de energia elétrica proporcionada pelas hidrelétricas por fontes de energias renováveis é necessária para suprir a demanda da população. É a bandeira cuja tarifa é a mais barata, uma vez em que as fontes renováveis de energia brasileira, sem a necessidade de acionamento das termoelétricas de forma intensa, são necessárias e suficientes para suprir a demanda do país.
7: Desde maio desse ano, a bandeira amarela acrescentava R$ 1,88 a cada 100 kW consumidos. Na prática, uma residência com consumo mensal de 150 kW pagava R$ 2,82 a mais por mês. E uma de 300 kW, R$ 5,64. Com a bandeira verde, esse adicional deixa de ser cobrado nas faturas de residências, comércios, pequenos negócios e indústrias. Vale lembrar que a tarifa de energia e os tributos são cobrados normalmente. O que sai da conta é apenas o acréscimo da bandeira. O especialista Victor Borba detalha como economizar nos casos de bandeira amarela ou vermelha.
8: Quando passamos a pagar a tarifa com a bandeira amarela ou a bandeira vermelha, em casos mais extremos do ponto de vista climático, é importante sempre observarmos o consumo que pode ser reduzido em casa. Se preocupar com o número de horas do ar-condicionado, do chuveiro aquecido. O chuveiro aquecido é um dos grandes vilões no consumo energético em qualquer residência. Portanto, é importante observar onde se pode reduzir. De repente, com as luzes acesas dentro de casa em momentos que não são tão necessários, com as luzes que ficam acesas nos próprios equipamentos, aquela luzinha vermelha da televisão, a luzinha vermelha do micro-ondas e por aí vai.
7: De acordo com a Neoenergia, outras orientações para economizar são: aproveitar a iluminação natural durante o dia, usar de forma racional equipamentos de refrigeração, como a geladeira, e trocar lâmpadas antigas por modelos de LED. A distribuidora também recomenda não deixar aparelhos eletrônicos ligados sem necessidade. Ernesto Pereira, Rádio Jornal, Rádio Notícia.
2: Agora são 6 horas e 17 minutos.
3: 6 e 17.
2: EMOP já adota as novas regras para doação de sangue em casos de tatuagem, piercing, maquiagem definitiva e procedimentos estéticos invasivos, entre outras situações.
3: Kevin Paes.
9: Novas regras para doação de sangue passam a valer no Brasil, reduzindo o período de impedimento em situações que antes podiam afastar candidatos dos hemocentros por meses. Entre as principais mudanças estão os novos prazos para quem fez tatuagem ou procedimentos estéticos, a possibilidade de doadores habituais continuarem doando depois dos 70 anos e uma regra específica para quem compartilha dispositivos usados na aplicação de medicamentos injetáveis agonistas de GLP-1, grupo do qual faz parte a semaglutida, princípio ativo do Ozempic. A diretora de hemoterapia do EMOP, Ana Fauster, relata as mudanças previstas na doação de sangue.
10: As principais mudanças que a gente pôde observar na nova legislação é em relação aos exames de endoscopia e colonoscopia, que antes eram 6 meses de inaptidão, hoje são 4 meses de inaptidão. Em relação à tatuagem, piercing, maquiagem definitiva, né, que antes eram 12 meses de inaptidão e hoje a gente pode ter até 7 dias só de inaptidão se o candidato trouxer o recibo e a licença sanitária, né, uma foto da licença sanitária onde ele realizou o procedimento, se não são 4 meses só agora de inaptidão, certo? E também em relação ao uso de anabolizantes, né, que também eram 12 meses, agora só são 4 meses.
9: A atualização foi estabelecida pelo Ministério da Saúde. A norma reformula os regulamentos técnicos usados pelos serviços de hemoterapia do país e estabelece critérios para a proteção tanto de quem doa quanto de quem recebe o sangue. A portaria determinou a entrada em vigor 90 dias após a publicação. Ana Fauster detalha outras mudanças que foram determinadas.
10: Mas também algumas doenças, como tuberculose, que antes eram 5 anos após a cura, né? 5 anos de inaptidão após a cura, agora passou para 2 anos de inaptidão após a cura da doença. Também em relação a sexo, relacionamento sexual, antes eram 12 meses do último relacionamento, passou a ser 4 meses do último relacionamento. Então, isso faz com que realmente a gente amplie mais a chance de candidatos que estejam aptos para a doação.
9: A decisão final sobre quem pode doar continua sendo feita durante a triagem clínica. A norma mantém ainda o peso mínimo de 50 quilos como regra geral. Homens podem fazer até 4 doações de sangue total em um período de 12 meses, com intervalo mínimo de 2 meses. Para mulheres, são até 3 doações, com intervalo mínimo de 3 meses. Kevin Paes, Rádio Jornal, Rádio Notícia.
2: Agora 6 horas e 20 minutos.
3: 6 e 20.
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3: Embate adiado, Lula e Globo confirmam que o petista não vai ao debate na noite de hoje.
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22: Um dos assuntos do balanço de notícias nesta quinta-feira às 16h. Quando a fama tira a privacidade. A fama pode trazer dinheiro e reconhecimento, mas também pode mudar a rotina e a relação com a própria privacidade. O goleiro Vozinha, de Cabo Verde, disse que, depois de se tornar famoso, pode afetar a vida e o comportamento de uma pessoa. 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
23: 6h25.
24: 6h25.
23: Índice de fiscalização da atenção materna e infantil do Tribunal de Contas do Estado revela um diagnóstico preocupante em Pernambuco.
24: João Carneiro.
25: Atenção à saúde de gestantes e crianças de até 2 anos apresenta problemas em municípios pernambucanos. Uma fiscalização do Tribunal de Contas do Estado, TCEPE, avaliou 22 cidades e colocou 20 delas nas duas piores faixas de classificação: grave ou crítica. O trabalho passou por 306 unidades de saúde da família e analisou desde a estrutura dos locais até a forma como gestantes e crianças são acompanhadas. O analista de controle externo do TCEPE, Rodrigo Muta, explica que foram encontradas deficiências em diferentes etapas do atendimento.
26: Mas a gente pode citar, por exemplo, algumas falhas que foram verificadas nas unidades de saúde, né, como problemas na própria estrutura física dos consultórios de atendimento, falta ou comprometimento de alguns equipamentos médicos que são necessários para o atendimento da gestante e da criança, assim como a falta de estoque de insumos relacionados à atenção materna infantil, né, como, por exemplo, vacinas, testes rápidos, medicamentos essenciais, entre outros.
25: Os números ajudam a dimensionar os problemas. 63% das unidades tinham mofo ou infiltração em pelo menos um ambiente de atendimento.
0: e 54% não contavam com algum dos medicamentos essenciais avaliados para o pré-natal ou para o acompanhamento das crianças. A fiscalização também analisou os prontuários. Entre 702 gestantes avaliadas, uma em cada três não realizou pelo menos 6 consultas de pré-natal. E entre 884 crianças, 86% não fizeram o mínimo de 9 consultas de acompanhamento recomendado até os 2 anos. Outro ponto chamou a atenção: a falta de informações nos sistemas. Em 98% das crianças analisadas, não havia registro do resultado de pelo menos um dos testes da triagem neonatal, como os testes do pezinho, da orelhinha ou do olhinho. Contudo, Rodrigo Muta destaca que isso não quer dizer necessariamente que todos esses procedimentos deixaram de ser realizados.
26: O que a gente verificou é que as deficiências no acompanhamento de pré-natal e da criança, elas ocorrem principalmente por 2 motivos. Primeiramente, por falhas na realização do atendimento pela equipe de saúde, né? Então, muitas vezes esse profissional não realiza todas as consultas que são obrigatórias, ou ele deixa de solicitar um ou mais exames complementares, ou então falha ao realizar procedimentos físicos de saúde que são essenciais durante a consulta da gestante ou da criança. E um segundo motivo seria, de fato, uma deficiência no registro das informações dos atendimentos. Por algum motivo, ele deixa de inserir os dados do atendimento no sistema.
0: O levantamento também apontou problemas de gestão. Em 18 dos 22 municípios, não havia normas ou protocolos clínicos para atendimentos como pré-natal, pós-parto e acompanhamento das crianças. Agora as prefeituras serão notificadas e vão receber os relatórios com as falhas encontradas. O TCE vai determinar medidas corretivas e depois realizar novas fiscalizações para verificar se os

0: problemas foram resolvidos. Se não houver mudanças, os gestores municipais poderão ser responsabilizados. João Carneiro, Rádio Jornal, Rádio Notícia.
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2: O redator de hoje teve produção e edição de Zé Roberto.
3: Além da participação de toda a equipe de produção de notícias da Rádio Jornal.
2: Trabalhos técnicos, Emílio Bezerra e Avanildo Cerqueira.
3: Emissoras de rádio do Sistema Jornal do Comércio de Comunicação.
2: Empresas do grupo JCPM, orgulho de ser nordestino.
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3: 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Repetindo, 991478520.
2: Vem aí o Bandeira 2 com a Dúcio Lucena.
3: Bom dia.
2: Muito bom dia, se cuide.
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0: de outubro de 2026, aqui na Rádio Jornal FM 90.3, no Recife 6:31.
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0: De ontem para hoje foram registrados 11 homicídios em Pernambuco, sendo 5 na região metropolitana do Recife e 6 no interior. Crimes de morte foram contabilizados em todas as regiões do estado.

Um rapaz com 31 anos de idade. Ele foi morto a tiros na rua Paraisópolis, em Maranguape 2, Paulista, região metropolitana do Recife. Policiais militares do 17º Batalhão foram acionados para a ocorrência e isolaram a área até a chegada dos agentes da Polícia Civil. Os policiais acreditam que o crime tem ligação com o tráfico de drogas da localidade, mas não descartaram outras possibilidades para a motivação da morte do rapaz. Dinâmica, autoria e motivação desse crime ainda são desconhecidas da polícia. Policiais da Força Tarefa de Homicídios do DHPP, sob o comando do delegado Rodrigo Belo, e os agentes da Divisão Especial de Apuração de Homicídios estiveram no local do crime para dar início às investigações. Logo após os trabalhos realizados pelos peritos criminais do Instituto de Criminalística, o corpo da vítima, Tiago Gomes dos Santos, um rapaz com 31 anos de idade, foi encaminhado para o Instituto de Medicina Legal no bairro de Santo Amaro, na área central do Recife. Davidson Smith Gomes de Oliveira, com 28 anos de idade. Ele foi assassinado com disparos de arma de fogo na rua Córrego João Francisco, no bairro de Água Fria, zona norte do Recife. De acordo com informações repassadas pela polícia, o jovem passava pelo local quando foi surpreendido por dois homens em uma moto que meteram bala, foi tiro para tudo que é canto. O rapaz foi atingido na cabeça.

0: no tórax e nos braços e morreu na hora. Meteram bala nele. Várias cápsulas de pistola 9mm foram recolhidas no local próximas ao corpo. Motivação, dinâmica e a autoria do crime estão sendo investigadas pelos policiais da Força Tarefa de Homicídios do DHPP, que foram até o local juntamente com os agentes da DEA, que é a Divisão Especial de Apuração de Homicídios, comandados pelo delegado Fábio Lacerda. Logo após os trabalhos realizados pelos peritos criminais do Instituto de Criminalística, o corpo da vítima, Davidson Smith Gomes Oliveira, um rapaz com 28 anos de idade, foi encaminhado para o Instituto de Medicina Legal. Um homem que não portava documento de identificação foi assassinado com disparos de arma de fogo. O crime aconteceu na rua Catolé Novo, em Arthur Lundrig Paulista. De acordo com informações repassadas pela polícia, a vítima estava na localidade quando foi surpreendida pelos disparos efetuados por homens desconhecidos e morreu na hora. Motivação, dinâmica e a autoria do crime estão sendo investigadas pelos policiais da Força Tarefa de Homicídios do DHPP, que foram até o local sob o comando da delegada Cecília Etni. Logo após os trabalhos realizados pelos peritos criminais do Instituto de Criminalística, o corpo da vítima foi encaminhado para o Instituto de Medicina Legal no bairro de Santo Amaro, na área central do Recife, onde vai passar por perícia para ser identificado oficialmente. Ítalo Diogo Tavares de Souza, um jovem com 20 anos de idade. Ele foi morto a tiros na rua da Cacimba, no bairro Oitizeiro, em Tamandaré, cidade do litoral sul do estado. De acordo com informações repassadas pela polícia, o jovem foi executado a bala dentro da casa onde morava por dois homens que invadiram a residência. Após cometerem o crime, os assassinos, durante a fuga, tentaram tomar uma moto de assalto, mas o mototaxista, que estava com um passageiro na garupa, acelerou. Um dos criminosos atirou e o disparo atingiu o passageiro. Um jovem com 24 anos de idade foi atingido no pescoço e levado pelo próprio mototaxista para o hospital local. De lá, por conta da gravidade dos ferimentos, ele foi transferido para a emergência do Hospital Dom Helder Câmara, no Cabo de Santo Agostinho. O estado de saúde da vítima não foi divulgado pela polícia. Motivação, dinâmica e a autoria desse crime estão sendo investigadas pelos policiais da Divisão de Homicídios. Logo após os trabalhos realizados pelos peritos criminais do Instituto de Criminalística, o corpo da vítima, Ítalo Diogo Tavares de Souza, um jovem com 20 anos de idade, foi encaminhado para o Instituto de Medicina Legal, IML, na cidade de Palmares, na Mata Sul do estado. E olha só, em Peixinhos, Olinda, policiais da Cipmoto prenderam dois suspeitos e apreenderam um adolescente por envolvimento com o tráfico de drogas, viu? No local da abordagem, o grupo atirou contra os policiais durante uma tentativa de fuga. Um dos suspeitos foi baleado. A reportagem completa, Rodrigo de Luna.
1: Essas prisões aconteceram na rua Santo Amaro, que fica já no limite entre Peixinhos e Aguazinha, uma área que estava sendo monitorada pelos policiais militares da Cipmoto Jocan e que montaram uma estratégia para se aproximar do ponto que funcionava como uma boca de fumo de forma silenciosa, sem chamar a atenção desses criminosos. Então, o que é que os policiais militares fizeram? Deixaram a moto numa área distante e desembarcaram para seguir a pé. Estava passando um caminhão na hora, os policiais então foram por trás do caminhão, devagarzinho, até chegar perto dos criminosos. Era um grupo de pelo menos 5 pessoas que estavam traficando drogas e também com armas. Com esses criminosos, os policiais conseguiram recolher um revólver calibre .38 com 4 munições, uma pistola Taurus de calibre 9mm com 2 carregadores e ainda 23 munições e mais 70 invólucros de maconha. O comandante da Cipmoto Jocan, Major Rodrigo Monteiro, falou sobre como foi a ocorrência.
2: Nossa equipe já sabia, já conhecia o terreno, a geografia, e sabia que se eles, apesar de estar de motocicleta, se eles chegassem lá, eles seriam visualizados por aqueles elementos. Então eles optaram por deixar as motocicletas no local antes e fizeram a progressão a pé, né? Até chegar o local onde eles estavam. Então tinha cerca de 6 elementos lá. Quando eles chegaram, os elementos já próximos perceberam, efetuaram disparos. A nossa equipe com técnica, né? Teve cuidado para fazer o revide, até porque tinham pessoas na hora, a população. E aí, nesse confronto, um elemento correu, né? 2 correram, 1 foi preso já no local. E posteriormente, nas execuções, foi localizado esse elemento que efetuou o disparo. Ele estava em cima de um telhado, estava já com ferimento na perna proveniente do disparo. E o terceiro, foi o menor, foi localizado já dentro dessa residência, né, onde o que foi baleado estava no telhado.
1: O homem adulto, que foi levado para o DHPP, acabou sendo autuado em flagrante pelo tráfico, pelo porte de arma e também por ter atirado contra os policiais. O outro, de 21 anos, que está internado custodiado no Miguel Arraes, deve receber alta e ser levado para o DHPP para também receber a voz de prisão em flagrante, enquanto que o adolescente foi liberado. Sobre os outros que participavam ali do grupo, conseguiram fugir, a polícia está de olho, alguns já estão identificados e é uma questão de tempo até todos também serem presos.
3: Rodrigo de Luna para o Bandeira 2.
0: Obrigado, Rodrigo. No Recife, 6h40.
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0: Eita, Vanildo, chegou a hora boa, a hora do nosso bom dia de hoje.
6: Bom dia.
0: Bom dia.
6: Bom dia.
0: Bom dia.
6: Bom dia.
0: Bom dia. Meu bom dia vai para o professor Rivaldo de Abreu e Lima e o pai dele, seu Pedro do Tempero, lá no bairro do Nobre, em Paulista. Beijo no coração de vocês, obrigado pelo carinho, viu? Irmão Pedro da Coxinha, rapaz, olha só, a esposa, irmã Silvânia e o irmão dele, Chicó. E todos lá do Largo do Salgado, em Santo Amaro, ligados com a gente. Obrigado pelo carinho de vocês, viu? Parabenizando agora os aniversariantes do dia. Vamos saber quem tá soprando velinha hoje. Adriano José, parabéns, querido. Emanuel Omena, também de idade nova, um abraço. César Braga, parabéns. A jornalista Mirtine Bezerra, um abraço, querida. A jornalista Juliana Aretax, um abraço, parabéns. Parabenizando agora os associados da MERP e PMBM, cujo presidente é o tenente William Vieira. Parabéns para os sargentos. Manuel Batista Fragoso, parabéns, querido. Josafá Mendes da Silva, também de idade nova. Israel Pedro da Silva, parabéns. Aí a pensionista Josefa Felizmina de Oliveira Rosário, também de idade nova, parabéns para vocês. E um abraço especial para o pessoal que está acompanhando a gente pelo YouTube. Que Papai do Céu abençoe todos vocês.

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0: Olha só, os registros de furtos de cabos na região metropolitana do Recife não param de aumentar, viu? E no metrô não é diferente, é fiação furtada a todo instante. E adivinha quem paga o pato? O usuário, é claro. Sué lembrar, né?
2: Só para vocês terem uma ideia, ano passado foram 17 ocorrências. No ano cheio, tá? A gente ainda tá chegando em outubro e esse ano já foram registradas pelo menos 20 ocorrências. A gente conversa agora com Salvino Gomes, que é gerente de comunicação aqui do metrô do Recife. Porque quando esses fios são roubados, Salvino, para toda uma estrutura, né?
3: Isso, para toda a estrutura. Acendem logo luzes amarelas e o que, que acontece? O trem nesse trecho, ele roda entre 50 e 60 quilômetros. Mas quando acontece isso, o trem roda entre 10 e 15 quilômetros, porque dá uma emergência, porque no painel, quando você, o cabo é roubado, dá a informação que nesse momento tem um trem parado e, claro, o sistema entende que pode ter uma colisão. Então, o trem para, recebe a emergência, vai a zero. Depois, o maquinista tem que resetar essa emergência, demora alguns segundos, e o trem roda entre 10 e 15 quilômetros, que é a velocidade de manobra. O controlador sabe que, naquele momento, não tem trem nenhum, porque a informação é em tempo real, mas é uma informação irreal. Então, isso atrapalha demais, para você ter uma ideia. Na linha sul do metrô do Recife são 60 mil pessoas, são 17 viagens a menos durante das 5 da manhã às 11 da noite, o que significa são quase 30 mil lugares a menos. Quem paga a conta é o passageiro, porque maiores intervalos, né, menos viagens durante o dia, como eu falei, e claro, trens superlotados no horário pico, que é aquele horário que o cara quer sair de casa para o trabalho e do trabalho para casa. Para você ter uma ideia, como está aumentando as ocorrências, a gente está fazendo esse apelo para a população ajudar a gente. A gente tem um sistema que é o Metrô Denúncia, o Disque Denúncia, é o 3972-8778. Funciona 24 horas por dia, 7 dias da semana, e você, Sueli, pode ligar, você que está em casa me vendo, não precisa se identificar. Ó, eu vi na estação Coqueiral do metrô um cara que estava sem a parada roubando um cabo.
2: Obrigada, Salvino, pelas informações. Pois é, e aí a gente faz esse apelo para que, se você visualizar uma cena como essa, você avise, acione a polícia e até o metrô através do contato que o Salvino Gomes acabou de passar, porque no final todos nós somos prejudicados.
4: Suelen Breiner, Rádio Jornal, Rádio Notícia.
0: Obrigado, Suelen. É, a reportagem é exatamente isso. Quem visualizar, chama a polícia. A polícia muitas vezes chega rápido, na maioria das vezes. Prende o camarada. O que é que acontece? Que furta fio, sai pela porta da frente da delegacia. Muitas vezes sai primeiro que a polícia. Dá nada. E eu bato na tecla o tempo todo aqui. Ou se investiga, faz esse serviço de inteligência funcionar nesse sentido de identificar quem recebe esses produtos furtados. É ferro velho, é pessoas que trabalham com isso. E bota essas pessoas na cadeia, não tem onde para quem vender. Eu quero ver se a turma furta. Porque não adianta prender o camarada, a lei é frouxa. A lei desse país é frouxa, o cara sai. Já disse, a gente fez uma matéria aqui, tô no ar, 9 vezes o cara roubando e solto. Aí roubou de novo, foi preso de novo. E vai ficar assim. Vai ficar assim enquanto, primeiro, não mudarem a lei. Segundo, não investigarem quem recebe esses produtos. Porque só roubam um ouro porque tem onde vender. Só roubam um celular porque tem onde vender. Só roubam esses fios de cobre. Semáforo, um dia desses estavam roubando semáforos. E aí, como a matéria traz, a matéria de Suelen. E Salvino Gomes também diz a mesma coisa. Quem paga o pato é o cidadão que paga imposto. Infelizmente. Agora vamos direto para o DHPP, com a nossa equipe de reportagem, que acompanha um caso onde um corpo foi encontrado em avançado estado de decomposição, viu? Cíntia Ferreira na parada. Bom dia, Cíntia.
5: Bom dia, Dúcio. Bom dia aos ouvintes do Bandeira 2. A Dúcio, os policiais do 25º Batalhão, eles foram acionados por volta das 9 horas da noite para uma ocorrência onde um corpo em avançado estado de decomposição, lá no Curado 4, tinha sido localizado. Os policiais foram até o local, em seguida a polícia civil também foi acionada. De acordo com o que foi registrado no boletim de ocorrência, o corpo estava em avançado estado de decomposição, ao ponto de os policiais sequer conseguirem identificar a vítima, não sabiam se era uma pessoa do sexo feminino ou masculino. A informação que os policiais receberam era de que um gato de um vizinho tinha pulado o muro dessa residência, e aí quando as pessoas pularam, né, o muro para tentar recuperar o gato, acabaram se deparando com esse cadáver em avançado estado de decomposição. Estava embaixo de vários entulhos, roupas, colchões, tinha muita coisa em cima, né, desse corpo. Os policiais receberam informação de que naquela casa morava uma senhora há muitos anos, há cerca de 11 anos, e que há muito tempo ela não era vista. Mas aí essa foi a informação que veio de terceiros, né? A polícia não conseguiu identificar quem era a pessoa que estava ali, muito menos a causa da morte. O corpo foi recolhido, foi encaminhado ao Instituto de Medicina Legal, e esse caso ele foi registrado como morte a esclarecer, porque quando a perícia foi lá no local, não conseguiu identificar nenhum sinal de violência, porque em algumas partes, né, desse corpo já estava aparecendo o osso. Então, o corpo foi levado para o Instituto de Medicina Legal, não foi possível constatar a informação se tratava da moradora ou não da residência. Tudo isso vai ser alvo de investigação. Cíntia Ferreira para o Bandeira 2.
0: Obrigado, Cíntia. Matheus de Souza Castro, um jovem com 18 anos de idade. Ele foi morto a bala no Distrito Industrial, no bairro do Jardim Guararapes, no município de Petrolina, sertão do estado. De acordo com informações já passadas pela polícia, o jovem trafegava de moto pela localidade quando dois homens em uma outra motocicleta emparelharam e meteram bala contra a vítima, que morreu no local. Foi tiro para tudo que é canto. Motivação, dinâmica e autoria desse crime estão sendo investigadas pelos policiais da Divisão de Homicídios. Logo após os trabalhos realizados pelos peritos criminais do Instituto de Criminalística, o corpo da vítima, Matheus de Souza Castro, um jovem com 18 anos de idade, foi encaminhado para o Instituto de Medicina Legal. Evandro Francisco dos Santos, com 47 anos de idade, ele foi assassinado com tiros de pistola na Estrada do Jardim, na zona rural de Vertentes do Lério, cidade do Agreste, pernambucano. De acordo com informações já passadas pela polícia, a vítima trabalhava como segurança e morava em Santa Cecília, na Paraíba. Mais de 20 cápsulas de pistola dos calibres .40 e 380 foram encontradas espalhadas pelo chão. Motivação, dinâmica e autoria do crime ainda são desconhecidas da polícia. Policiais da Divisão de Homicídios estiveram no local do crime para dar início às investigações. Logo após os trabalhos realizados pelos peritos criminais do Instituto de Criminalística, o corpo da vítima, Evandro Francisco dos Santos, com 47 anos de idade, foi encaminhado para o Instituto de Medicina Legal, IML, na cidade de Caruaru, no Agreste pernambucano. Wagner Rodrigues Silva do Nascimento, com 35 anos de idade, ele foi assassinado com disparos de arma de fogo na rua 14, na fazenda Santa Clara, na cidade de Barreiros, Mata Sul do estado. De acordo com informações já passadas pela polícia, a vítima estava em casa quando homens fortemente armados invadiram a residência e executaram o rapaz com a bala. Foi tiro para tudo que é canto. Motivação, dinâmica e autoria desse crime ainda são desconhecidas da polícia. Policiais da Delegacia de Homicídios estiveram no local do crime para dar início às investigações. Logo após os trabalhos realizados pelos peritos criminais do Instituto de Criminalística, o corpo da vítima, Wagner Rodrigues Silva do Nascimento, um rapaz com 35 anos de idade, foi encaminhado para o Instituto de Medicina Legal. A polícia continua investigando esse caso. Jonas Delmondes Arrudas, 32 anos de idade, ele foi executado a bala na PE-638 no Projeto Nilo Coelho 8, na zona rural da cidade de Petrolina, no sertão do estado. De acordo com informações já passadas pela polícia, o rapaz trafegava de moto pela localidade quando dois homens em uma outra motocicleta emparelharam e abriram fogo contra a vítima, que perdeu o controle da moto e caiu na pista. Foi no momento em que os assassinos se aproximaram e atiraram mais vezes contra Jonas, que morreu no local. Motivação, dinâmica e a autoria do crime estão sendo investigadas pelos policiais da Divisão de Homicídios. Logo após os trabalhos realizados pelos peritos criminais do Instituto de Criminalística, o corpo da vítima, Jonas Delmonte da Ruda, 32 anos de idade, foi encaminhado ao IML. Agora vamos direto para Caruaru com Givanildo Silveira, com os destaques da capital do Agreste. Givanildo, bom dia!
1: Um abraço para você, Adúcio, um abraço aos amigos do Bandeira 2. Olha, Adúcio, aqui em Caruaru, no dia de ontem, mais um crime de morte foi registrado. Desta vez, no residencial Alto do Moura, que fica às margens da BR-232, sentido São Caetano. Carlos Henrique Teixeira da Silva, o Bigão, de 34 anos, foi a vítima. Ele era ex-presidiário e foi assassinado com 3 tiros. Segundo o delegado Samuel Vital, da 19ª Delegacia de Homicídios aqui de Caruaru, ele foi informado que a vítima estava consertando a moto em frente da casa quando foi surpreendido com a chegada do assassino. Ele falou que a equipe colheu depoimentos de vizinhos e familiares e que a vítima foi morta com 3 disparos de pistola calibre .40. A informação é que ele saiu recentemente do presídio. Com esse crime, viu, Adúcio, passando para 94 o número de homicídios durante o ano, e esse foi o de número 10, fechando o mês de setembro aqui na cidade de Caruaru. De Caruaru, Givanildo Silveira, para o Bandeira 2.
0: Obrigado, Givanildo.

Com 33 anos de idade, ele foi assassinado com disparos de arma de fogo na rua Cascata de Cima, no bairro de Santo Aleixo, em Jaboatão dos Guararapes. De acordo com informações repassadas pela polícia, o rapaz estava no local quando foi surpreendido pelos disparos e morreu na hora. Policiais militares foram acionados para a ocorrência e isolaram a área até a chegada dos agentes da Polícia Civil. Motivação, dinâmica e a autoria do crime ainda são desconhecidas da polícia. Policiais da Força Tarefa de Homicídios do DHPP, sob o comando do delegado Sérgio Ricardo, e os agentes da Divisão Especial de Apuração de Homicídios estiveram no local do crime para dar início às investigações. Logo após os trabalhos realizados pelos peritos criminais do Instituto de Criminalística, o corpo da vítima, Fábio José da Silva, um rapaz com 33 anos de idade, foi encaminhado para o Instituto de Medicina

anos de idade. Ele foi assassinado com disparos de arma de fogo na rua Secundino Carneiro, no bairro do Prado, zona oeste do Recife. De acordo com informações repassadas pela polícia, a vítima estava no local quando homens armados chegaram em um carro prata. Os assassinos desembarcaram e, sem dizer nada, efetuaram os disparos contra o jovem, que morreu no local. Policiais militares foram acionados pela ocorrência e isolaram a área até a chegada dos agentes da Polícia Civil. Motivação, dinâmica e autoria desse crime estão sendo investigadas pelos policiais da Força Tarefa de Homicídios do DHPP e pelos agentes da Divisão Especial de Apuração de Homicídios, que estiveram no local do crime iniciando as investigações. Logo após os trabalhos realizados pelos peritos criminais do Instituto de Criminalística, o corpo da vítima, Rian Cavalcante Ramos, um jovem de 20 anos de idade, foi encaminhado ao IML.

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2: Cheguei e juntos chegamos à quinta-feira, 1º de outubro de 2026, um novo mês. Novas histórias a serem contadas, que seja um mês de muita bênção, saúde e proteção no seu caminho. Hoje é Dia Nacional do Idoso. Ó, tem muita coisa para celebrar hoje, gente. É Dia do Idoso, Dia da Música, Dia do Vendedor, Dia do Vereador e, por fim, Dia do Café. Um bom café para você, meu querido Paulo Roberto. Bom dia.
3: Muito bom dia, Natália Ribeiro, e bom dia a todos que nos acompanham e todo esse pessoal aí que hoje é o dia, né?
2: Isso, vamos celebrar. Palmas para todos eles e para outubro que está chegando. Já se passaram 274 dias do ano, faltam 91 para o ano terminar. Lua na fase cheia e o santo do dia, Santa Teresa do Menino Jesus. No Recife, 7 horas 26 minutos.
3: 7h26.
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2: Vamos então circular a cidade, o trânsito, dia acontecendo, outubro começando e a quinta-feira em nossas vidas. Bruno Araújo, bom dia para você.
4: Olá, Natália Ribeiro, bom dia a você, bom dia também a Paulo Roberto e todos os ouvintes que estão acompanhando aqui a Rádio Jornal. A gente traz informações agora da Avenida Sul, no bairro de Afogados, ao lado da estação Largo da Paz. O trânsito está bastante complicado, tem muita gente, muitos motoristas, motociclistas descendo a ponte Motocolombó e acessando esse trecho da Avenida Sul. Então o trânsito está complicado nas primeiras horas desta quinta-feira. A gente tem informações também da Avenida João de Barros, já aqui na área central do Recife, no bairro da Boa Vista, e nas proximidades do Conservatório Pernambucano de Música, o trânsito também está lento, em alguns momentos chega a ficar parado. E a gente traz informações agora da Zona Sul do Recife, o túnel Josué de Castro, aquele túnel ali do Pina. O trânsito também está bastante intenso nas primeiras horas de hoje, há congestionamento e o cenário é bem parecido. A gente volta para a área central da capital pernambucana, na Avenida Agamenon Magalhães, no bairro do Espinheiro, perto do Ministério do Trabalho, há um longo congestionamento, tem muita gente saindo de Olinda em direção ao centro da capital e nesse horário de pico o trânsito costuma ficar complicado. Natália Ribeiro.
2: Obrigada, Bruno, pelas informações. Inclusive, você está aqui comigo no estúdio hoje, que é um dia especial, né? Hoje tem debate, a gente está aqui se preparando já já, uma programação bem extensa e especial para você aqui na Rádio Jornal e na TV Jornal. E a gente consegue ver, né, Bruno, no YouTube, você está vendo comigo agora, Abdias de Carvalho, a pista molhada, isso. Alguns pontos da capital pernambucana com chuva, uma chuva calma, mas chovendo. Então a gente consegue ver você, se pode. Vai lá no YouTube com a gente agora, Rádio Jornal Recife no YouTube, ao vivo. Uma movimentação da Abdias bastante tranquila de veículos, assim, o trânsito não está com retenção, mas a pista está molhada. Então o trânsito também fica mais lento, né, Bruno?
4: Exatamente, atenção redobrada para justamente, os motoristas, né? Porque
2: isso.
4: A pista molhada, tem que andar devagar, respeita ali a velocidade da via justamente para evitar acidentes. A gente observa que o trânsito está tranquilo, mas há uma movimentação maior, sim, não é, Natália? Para quem vem da BR-232 em direção ao centro do Recife, ou seja, no sentido subúrbio-cidade. Uhum. Já no sentido contrário, o fluxo está livre, bem tranquilo, não é isso?
2: Bom demais. Obrigada, Bruno, pelas informações. Deixa eu chamar o ouvinte que está com a gente no WhatsApp. Fala, Carol.
5: Bom dia, ouvinte da Rádio Jornal, direto da BR-101. Passando aqui em frente ao Atacadão. Trânsito aqui muito movimentado na faixa principal da BR-101, sentido Cidade Universitária.
2: Tá bem, tá certo. Manda também sua mensagem para o nosso WhatsApp 991478520. Petronina chamou. Edjane Almeida, bom dia.
6: Bom dia, Natália Ribeiro. Muito bom dia para você. Bom dia, Paulo Roberto, e para todos que nos acompanham. Fluxo tranquilo na Clementino Coelho, tranquilo também em todo o entorno de acesso à ponte Presidente Dutra, e na ponte o fluxo está moderado, mas está bem intenso na Avenida Cardoso de Sá, nas proximidades da Orla 1, está intenso também na Avenida de Pedrinhas, Cidade Universitária, na Avenida Monsenhor Ângelo Sampaio, fluxo bem intenso também, moderado na Integração e na Avenida das Nações. 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
2: Obrigada, Ediane. Zona da Mata chegando. Ramos Silva, bom dia.
7: Alô, Natália, muito bom dia. Olha, nesta manhã de quinta-feira, a movimentação de veículos nas rodovias que cortam toda a região da Mata Norte Pernambucana, principalmente BR-408, é considerada tranquila neste momento, inclusive sem registros de acidentes graves, pelo menos nas últimas 24 horas. 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
3: Recife, 7 horas e 31 minutos.
2: 7h31.
3: As manchetes da primeira página.
2: Desdobramentos do caso Master.
3: Novo depoimento de Daniel Vorcaro.
2: O ex-banqueiro falou com a Polícia Federal e negou qualquer participação em atos violentos contra seus desafetos.
3: Ele disse ainda que não faz parte e nem conhece a existência dos grupos denominados a Turma ou os Meninos.
9: Em nota, os advogados de Vorcaro afirmaram que o inquérito comprova que tais expressões jamais designaram grupos específicos ou estruturas organizadas, evidenciando que não há qualquer tipo de ilicitude ou prática criminosa atribuída ao ex-banqueiro. A existência desses grupos foi descoberta pela Polícia Federal a partir de mensagens extraídas do celular do próprio Vorcaro. Na época da prisão, o relator do caso, o ministro André Mendonça, descreveu o grupo A Turma como uma estrutura voltada à realização de monitoramento e coleta de informações de interesse do grupo investigado, além da prática de atos de coação e intimidação de concorrentes empresariais, ex-empregados e jornalistas. Segundo a PF, o grupo era comandado por Henrique Vorcaro, pai de Daniel. As investigações apontaram ainda que Luiz Felipe Mourão, conhecido como Sicário, atuava como uma espécie de gerente desses grupos. No depoimento desta quarta-feira, Daniel Vorcaro afirmou conhecer apenas Luiz Felipe Mourão, com quem tinha um contrato formal ilícito de prestação de serviços de inteligência e segurança digital. Sicário chegou a ser preso em fase anterior da Operação Compliance Zero, mas cometeu suicídio na cela da Polícia Federal em Belo Horizonte. A defesa de Daniel Vorcaro pediu ainda a soltura de seu cliente. Para os advogados, não há motivo para que ele aguarde preso o desfecho das investigações. Henrique Vorcaro também prestou depoimento nesta quarta-feira. A Polícia Federal, ele negou ser articulador do grupo A Turma e afirmou ter tido apenas relações comerciais com 3 integrantes do grupo. A defesa do pai de Daniel Vorcaro também pediu a soltura de seu cliente.
2: Reta final do primeiro turno.
3: Fake news.
2: É as mentiras, né, Paulo Roberto, isso, que ficam circulando por aí. O Tribunal Superior Eleitoral, TSE, decidiu manter a determinação do ministro André Mendonça para retirar das redes sociais publicações com informação falsa de que o candidato à presidência Flávio Bolsonaro, do PL, iria retirar de Nossa Senhora Aparecida o título de padroeira do Brasil.
3: Durante o julgamento, os ministros divergiram sobre o alcance dessa decisão.
2: E com o julgamento ainda em andamento, André Mendonça ajustou seu voto e decidiu liberar uma publicação publicação do humorista Antônio Tabessi sobre o assunto.
10: Relator do caso e primeiro-ministro a votar, Mendonça afirmou que as ordens para retirar os conteúdos não representam censura prévia e também não viola a liberdade religiosa. Segundo ele, as decisões não atingem críticas nem opiniões sobre outros assuntos que não estejam relacionados à informação considerada falsa. O entendimento de Mendonça foi seguido inicialmente pelo presidente do TSE, Cássio Nunes Marques, e pelo ministro Dias Toffoli. Já o ministro Ricardo Villas Boas Cueva apresentou uma posição diferente. Ele defendeu que apenas algumas das publicações fossem retiradas das redes sociais. A mesma avaliação foi seguida pelo ministro Floriano de Azevedo Marques. Para os dois ministros, deveriam ser removidos somente os conteúdos que atribuíssem a Flávio Bolsonaro a autoria ou o apoio ao projeto que pretendia retirar de Nossa Senhora Aparecida o título de padroeira do Brasil.
2: Ainda sobre notícias falsas.
3: PSE manda Nicolás Ferreira apagar vídeo com... que distorce a fala de Lula.
11: A Justiça Eleitoral mandou o deputado federal Nicolas Ferreira, do PL de Minas Gerais, apagar das redes sociais uma postagem que distorceu uma fala do presidente Lula sobre saúde masculina. A decisão da ministra Estela Aranha, do Tribunal Superior Eleitoral, é liminar e foi divulgada nesta quarta-feira. O parlamentar tem 24 horas para retirar o conteúdo. Para a ministra, a publicação levava o eleitor a concluir que Lula, candidato à reeleição, concordava com crimes contra crianças e adolescentes. A fala original foi feita na segunda-feira em comício em Belém. Na ocasião, o presidente convocou os homens a fazerem um exame de próstata. Segundo Lula, enquanto eles resistem aos exames urológicos, as mulheres aprendem a tomar toque desde pequenas, em referência aos exames ginecológicos de rotina. Nicolas Ferreira publicou o vídeo do discurso e escreveu: "Menina pequena não aprende a tomar toque nenhum, Lula." Com isso, deu à declaração uma conotação sexual. A campanha do presidente pediu ao TSE a retirada do conteúdo e a ministra atendeu ao pedido. Na decisão, Estela Aranha afirmou que a postagem não se limita à crítica política nem à discordância sobre a expressão usada. Segundo a ministra, o deputado introduziu um sentido inteiramente diverso do discurso original e deslocou o debate do campo da saúde pública para o campo de diversas condutas delituosas. Se não cumprir a determinação, Nicolas Ferreira poderá ser condenado a pagar multa com valor a ser fixado posteriormente.
2: 7h37.
3: 7h37.
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2: 7h42.
3: 7h42.
2: O resumo da violência nas últimas horas em Pernambuco.
3: Adúcio Lucena, o repórter do Bandeira 2.
28: De ontem para hoje foram registrados 11 homicídios em Pernambuco, sendo 5 na região metropolitana do Recife e 6 no interior. Crimes de morte foram contabilizados em todas as regiões do estado. O destaque no interior vem da cidade de Tamandaré, onde um jovem de 20 anos de idade foi assassinado a tiros dentro da casa onde morava. Na fuga, os assassinos balearam outro jovem.
2: Hora de falar de economia.
3: Obrigatoriedade de CNPJ para pessoas físicas é adiada.
29: Autônomos, prestadores de serviço e produtores rurais que precisam emitir nota fiscal ganharam mais tempo para se inscrever no CNPJ, o Cadastro Nacional da Pessoa Jurídica. A Receita Federal e o Comitê Gestor do Imposto sobre Bens e Serviços adiaram a obrigatoriedade dessa inscrição para pessoas físicas para 1º de janeiro de 2027. A regra integra a reforma tributária sobre o consumo, regulamentada por lei complementar em 2025. O objetivo é padronizar os cadastros e ligar esses contribuintes aos sistemas de fiscalização e arrecadação dos novos tributos, o IBS e a CBS. Mas atenção, nem toda pessoa física terá que abrir CNPJ. A obrigação vale apenas para quem exerce atividade econômica e precisa emitir documento fiscal dentro das regras da reforma. Os casos exatos ainda serão detalhados em normas complementares. O prazo extra serve para concluir um sistema simplificado de inscrição, inspirado no modelo do microempreendedor individual, o MEI. A proposta é um processo digital automático com menos exigências e conectado aos programas de emissão de nota fiscal. A previsão é que ele seja lançado em novembro. Na prática, até o fim do ano, o contribuinte segue usando os meios atuais de identificação fiscal e não precisa procurar a Receita agora. A partir de janeiro, quem se enquadrar na regra fará a inscrição pelo novo sistema, sem precisar abrir uma empresa. Até lá, o governo vai liberar um ambiente de testes para os desenvolvedores de sistemas de nota fiscal, divulgar manuais técnicos e promover ações de orientação. Quem trabalha por conta própria deve acompanhar os comunicados da Receita Federal e, em caso de dúvida, consultar um contador.
2: Meio ambiente.
3: Mês de outubro começa com formação de novo ciclone extratropical.
0: Mês de outubro vai começar com a formação de um novo ciclone extratropical entre a costa da região sul do Brasil e o litoral do Uruguai, de acordo com o INMET, Instituto Nacional de Meteorologia. O fenômeno contribui para o avanço de uma frente fria que vai afetar boa parte do país, como explica a meteorologista do INMET, Cláudia Valéria.
1: Essas condições elas possuem maior severidade, ou seja, chuvas, rajadas de vento, raio e possível granizo, especialmente atuando ali no norte da região sul e nas regiões sudeste e centro-oeste. Mas não se descarta também pancadas de chuvas na região norte, entre o Acre e o oeste do Pará.
0: Nas áreas da região norte que podem sofrer influência da frente fria, há aviso amarelo para tempestades. Existe ainda a previsão de geada em algumas localidades no Rio Grande do Sul e Santa Catarina. Segundo o INMET, o ciclone começou a se formar na tarde desta terça-feira e segue se intensificando enquanto se afasta do Brasil. O início de outubro também será marcado por tempo estável em grande parte da região nordeste. A chuva deve aparecer apenas de forma isolada no norte do Ceará, no norte-leste do Rio Grande do Norte e no litoral da Paraíba e de Pernambuco. Com o tempo seco e o céu com poucas nuvens, em grande parte do interior da região, o INMET emitiu alerta laranja de perigo para baixa umidade do ar no norte e oeste da Bahia e no sudeste do Piauí.
2: Diagnóstico preocupante em Pernambuco.
3: Os detalhes do Índice de Fiscalização da Atenção Materna e Infantil do Tribunal de Contas do Estado.
4: A atenção à saúde de gestantes e crianças de até 2 anos apresenta problemas em municípios pernambucanos. Uma fiscalização do Tribunal de Contas do Estado, TCEPE, avaliou 22 cidades e colocou 20 delas nas duas piores faixas de classificação: grave ou crítica. O trabalho passou por 306 unidades de saúde da família e analisou desde a estrutura dos locais até a forma como gestantes e crianças são acompanhadas. O analista de controle externo do TCEPE, Rodrigo Muta, explica que foram encontradas deficiências em diferentes etapas do atendimento.
5: Mas a gente pode citar, por exemplo, algumas falhas que foram verificadas nas unidades de saúde, né, como problemas na própria estrutura física dos consultórios de atendimento, falta ou comprometimento de alguns equipamentos médicos que são necessários para o atendimento da gestante e da criança, assim como a falta de estoque de insumos relacionados à atenção materno-infantil, né, como, por exemplo, vacinas, testes rápidos, medicamentos essenciais, entre outros.
4: Os números ajudam a dimensionar os problemas. 63% das unidades tinham mofo ou infiltração em pelo menos um ambiente de atendimento. E 54% não contavam com algum dos medicamentos essenciais avaliados para o pré-natal ou para o acompanhamento das crianças. A fiscalização também analisou os prontuários. Entre 702 gestantes avaliadas, uma em cada 3 não realizou pelo menos 6 consultas de pré-natal. E entre 884 crianças, 86% não fizeram o mínimo de 9 consultas de acompanhamento recomendado até os 2 anos. Outro ponto chamou a atenção: a falta de informações nos sistemas. Em 98% das crianças analisadas, não havia registro do resultado de pelo menos um
6: dos testes da triagem neonatal, como os testes do pezinho, da orelhinha ou do olhinho. Contudo, Rodrigo Muta destaca que isso não quer dizer necessariamente que todos esses procedimentos deixaram de ser realizados.
5: O que a gente verificou é que as deficiências no acompanhamento de pré-natal e da criança, elas ocorrem principalmente por dois motivos. Primeiramente, por falhas na realização do atendimento pela equipe de saúde, né? Então, muitas vezes esse profissional não realiza todas as consultas que são obrigatórias, ou ele deixa de solicitar um ou mais exames complementares, ou então falha ao realizar procedimentos físicos de saúde que são essenciais durante a consulta da gestante ou da criança. E um segundo motivo seria, de fato, uma deficiência no registro das informações dos atendimentos. Por algum motivo, ele deixa de inserir os dados do atendimento no sistema.
6: O levantamento também apontou problemas de gestão. Em 18 dos 22 municípios, não havia normas ou protocolos clínicos para atendimentos como pré-natal, pós-parto e acompanhamento das crianças. Agora as prefeituras serão notificadas e vão receber os relatórios com as falhas encontradas. O TCE vai determinar medidas corretivas e depois realizar novas fiscalizações para verificar se os problemas foram resolvidos. Se não houver mudanças, os gestores municipais poderão ser responsabilizados.
2: 7:50.
3: 7:50, hein?
2: Vamos saber o que é notícia no mundo dos negócios com o economista Écio Costa.
7: O que muda para Pernambuco com a reforma tributária? Pois é, a reforma tributária representa uma mudança importante para o ambiente de negócios brasileiro, especialmente pela busca de maior simplificação, mas seus efeitos sobre o desenvolvimento regional precisam ser acompanhados de perto. Na 13ª Frente das Rotas para o Desenvolvimento de Pernambuco até 2035, o foco está em garantir que a nova estrutura tributária também considere as diferenças de competitividade entre a região metropolitana, o Agreste, a Zona da Mata e os Sertões. Pernambuco e o Nordeste ainda enfrentam desvantagens históricas em infraestrutura, logística e capacidade de atração de investimentos. Por isso, a transição para um novo sistema tributário precisa preservar mecanismos capazes de estimular empreendimentos produtivos, tecnológicos e logísticos nas regiões que possuem maior necessidade de investimentos e potencial de transformação econômica. Um dos pontos centrais é o Fundo Nacional de Desenvolvimento Regional. A proposta defende critérios que considerem não apenas a população, mas também renda per capita, infraestrutura, capacidade fiscal, produtividade e vulnerabilidade socioeconômica. A lógica é direcionar recursos para territórios que enfrentam maiores desafios estruturais, fortalecendo investimentos em áreas como saneamento e infraestrutura. A estratégia também passa por estabilidade regulatória e planejamento de longo prazo. Entre as iniciativas estão contratos territoriais de desenvolvimento entre União, Estado e municípios, metas de convergência regional no planejamento orçamentário e mecanismos para acompanhar publicamente os impactos dos investimentos sobre renda, produtividade e infraestrutura. Um ambiente mais previsível pode reduzir incertezas e favorecer decisões de investimento de longo prazo. Para Pernambuco, acompanhar a reforma tributária é fundamental. A proposta que elaboramos inclui um programa estadual de inteligência tributária e competitividade, um observatório para monitorar seus efeitos e uma agenda permanente de competitividade e atração de investimentos. A questão não é apenas adaptar o Estado às novas regras, mas criar condições para que a transição contribua com mais investimentos, maior competitividade e redução das desigualdades regionais.
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4: 7h58.
5: 7h58.
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4: Eduardo Scoff, bom dia.
7: Bom dia, Natália. Bom dia aos ouvintes aqui da Rádio Jornal. Bom, a capa do JC desta quinta-feira destaca o último debate entre os candidatos ao governo de Pernambuco, antes do primeiro turno. Raquel Lira, João Campos e Ivan Moraes participam do confronto que será transmitido pelos veículos e plataformas digitais do nosso sistema. Já na disputa nacional, o jornal informa que Lula e Globo confirmaram que o petista não participará do debate desta quinta-feira à noite. O JC também traz a decisão do TSE de manter, por enquanto, o veto a posts com fake news sobre a padroeira e novos desdobramentos envolvendo as obras da Transnordestina. O pedido de vista no TCU voltou a atrasar a análise do caso. Bom, esses são os destaques do Jornal do Comércio desta quinta-feira. E para mais informações, acesse nosso site jc.com.br ou baixe o aplicativo JCPE. Bom, tenha todo mundo um ótimo dia.
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4: 7h59, dinheiro com Ernesto Pereira.
8: O Ibovespa fechou o último pregão em alta de 1,37%, aos 186.340 pontos. Nos Estados Unidos, Dow Jones teve queda de 0,86%, SP500 queda de 0,25% e Nasdaq alta de 0,24%. Na Europa, a Bolsa de Frankfurt, na Alemanha, registra a queda de 0,59%, enquanto a Bolsa de Paris opera em queda de 1,14%. Na Ásia, o índice Nikkei subiu 3,30%. E Xangai subiu 0,31%. O dólar comercial caiu 0,78% e custa R$ 5,16. O euro caiu 1,26% e está valendo R$ 5,82. Nas casas de câmbio do Recife, o dólar turismo está sendo vendido a R$ 5,53, enquanto o euro turismo é vendido a R$ 5,85. A atual cotação da moeda criptografada Bitcoin é de R$ 432.724. A poupança rende hoje 0,67% ao mês e o grama do ouro é vendido a R$ 692.36. A Bolsa de Valores de São Paulo inicia as negociações às 10 da manhã.
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10: Começa agora o Passando a Limpo aqui na Rádio Jornal. Para você que está nos acompanhando pelo rádio, você que nos acompanha pelo aplicativo JCPE, que é o aplicativo do Sistema Jornal do Comércio de Comunicação, você vai acompanhar também pelo YouTube, nos canais JC Play, Rádio Jornal, também no canal TV Jornal SBT, que você acompanha a Rádio Jornal ao vivo, 24 horas, você acompanha a nossa programação. E hoje é um super Passando a Limpo, tá? Hoje é um super Passando a Limpo. A gente vai aqui com esse super Passando a Limpo. Por que eu estou chamando de super Passando a Limpo? Porque a gente começa agora às 8 da manhã. A gente vai com o Passando a Limpo até às 9h30 da manhã, no horário normal, e depois a gente segue. Depois, quando acaba o Passando a Limpo, hoje não acaba, tá? A gente continua. Vamos seguir. A gente vai seguir porque hoje é um dia especial. Hoje é o último dia previsto e possível de propaganda em rádio e TV nessa campanha de primeiro turno das eleições de 2026. E aí o que é que acontece? Nesse momento a gente tem o último debate também, que acontece hoje no Sistema Jornal do Comércio de Comunicação. Então, no Sistema Jornal do Comércio de Comunicação, você tem hoje esse debate, debate que começa às 10h45. Então, para explicar para você como é que vai ser a nossa programação aqui, tá? Nossa programação aqui vai ser o seguinte, a gente vai começar aqui, agora, o Passando a Limpo. A gente vai seguir com o Passando a Limpo, falando sobre o debate também, mas também falando sobre outros assuntos aqui, com o Romualdo de Souza, com o Fernando Castilho e com o Terezinha Nunes, que já estão conosco aqui também, tá? E a gente vai aqui também aproveitar e falar muito, bastante sobre o debate. Então a gente vai ter o programa Passando a Limpo normal, vamos trazer os assuntos aqui nacionais, trazer outros assuntos aqui que a gente tem, não só de Brasília, mas também aqui de Pernambuco. Terezinha tem muita coisa para a gente conversar aqui, Fernando Castilho também. Vamos falar de economia também e bastante sobre o debate. Depois a gente entra com um pré-debate. A gente vai continuar falando aqui nessa preparação para o debate das 10h45. 10h45 começa o debate. Onde você estiver assistindo agora, você continua assistindo o debate depois. Tá? Você pode acompanhar pela TV Jornal, o debate é da TV Jornal, tá? Com a Rádio Jornal. Você acompanha pela Rádio Jornal, você acompanha pelas plataformas do Sistema Jornal do Comércio no YouTube. Você pode acompanhar tudo por aqui. Onde você está assistindo agora, você continua ligado também, tá certo? E aqui é o seguinte, deixa eu falar uma coisa para você. E agora estamos com vídeo também. É o seguinte, deixa eu falar uma coisa para você. Aqui a gente não vai parar. Se você estiver na live aqui, você está pelo YouTube acompanhando, a gente não vai parar, tá? É direto aqui conversando sobre tudo que diz respeito ao debate, às eleições em Pernambuco e às eleições nacionais. Deixa eu dar bom dia a Terezinha Nunes, Fernando Castilho e também para Romualdo de Souza, que está conosco também, que vai nos acompanhar. Eu quero começar já, Terezinha Nunes. A gente chega no último dia. Ontem teve o último dia da

0: Raquel, mostrando o que ela fez e pedindo uma oportunidade para continuar no governo. E João fez um programa assim, de muita esperança, né? A esperança no futuro. Foi importante, né, também, porque ele que não tem o que mostrar em termos de Estado, né, ele mostrou, voltou a mostrar o que ele fez no Recife, mas ele não tinha uma prestação de contas do que ele fez no Estado. Então, ele jogou para o futuro, para a esperança, para o que ele pode fazer, para o apoio que ele tem do presidente Lula. Então, foi assim. Foram dois programas muito bem elaborados, muito bem feitos. E, assim, para os eleitores que não tinham decidido ainda, foi aquele fecho, aquele fecho. Vamos assistir hoje, que é o último dia, vamos ouvir o que é que os candidatos têm a dizer. Então, foi assim. E assim se fez na televisão e no rádio também, né? Porque foi transmitido pelo rádio.
1: É bom lembrar que a gente tem hoje, hoje é o programa, é o último dia do programa para presidente.
0: Para presidente e para deputados federais.
1: Deputados federais. Porque num dia é governador,
0: senador
1: e deputado estadual. Que aí é tudo relacionado ali ao Estado. Né?
0: Exatamente.
1: Essa diferença
0: exatamente.
1: É feita por conta disso, tudo relacionado ao Estado. No outro dia tem presidente e deputado federal, não é
0: exatamente,
1: isso?
0: Exatamente, exatamente.
1: Hoje é o último dia
0: de presidente e deputado federal.
1: Deputado federal.
0: Hoje ainda vai se ver, né, nos meios de comunicação, propaganda do candidato a presidente e dos candidatos a deputado federal.
1: Muito bem. O Fernando Castilho, você acompanhou ou está acompanhando? A gente está encerrando a campanha hoje, tá? A campanha está encerrando hoje, tá, gente? Então, a campanha está encerrando hoje. É, campanha em rádio e TV. Deixa eu lembrar isso. Campanha eleitoral em rádio e TV. Porque a gente tem também, nesse momento aqui, a gente tem a campanha que continua na rua. A campanha vai continuar na rua, tá? Até a sexta-feira,
0: né? Até a sexta.
1: Até a sexta-feira, meia-noite.
0: Até a sexta. O sábado ainda dá para fazer caminhada, sem barulho.
1: Não pode fazer barulho.
0: Não, mas pode fazer visitas, pode fazer o que normalmente se faz sem barulho.
1: Uhum, entendi. Então, pode ir até ali, até 24 horas antes da eleição,
0: sim,
1: pelo menos
0: sim,
1: que
0: sim.
1: Entra ali pelo sábado. Ok, mas até a campanha você pode fazer ainda uma caminhada, uma coisa que faça barulho, vai até sexta-feira. Até sexta-feira. Geralmente a campanha é até sexta-feira, meia-noite, o pessoal encerra as campanhas na sexta-feira, meia-noite, porque aí no sábado continua. Ó, estamos agora já bem estabelecidos, já com vídeo, com tudo. Você que está nos acompanhando pelos canais no YouTube, estamos aqui com Terezinha Nunes, com Romualdo de Souza, com Fernando Castilho, nesse super Passando a Limpo. É um Passando a Limpo especial, como você está vendo, ó, na tela aqui, ó, Passando a Limpo especial para você. E você acompanha pelo rádio também, você acompanha, você que está acompanhando no carro, você está acompanhando também a gente, vai ficar ligado com a gente o tempo todo aqui, para depois acompanhar o debate. É o último debate para o governo de Pernambuco nesse primeiro turno. Será que vai ter, Castilho, segundo turno? Você acredita? Há quem diga que não tem jeito, não tem chance, não.
2: Matematicamente, a possibilidade é muito pequena, mas eu acho que talvez a marca dessa campanha tenha sido um embate político. A gente falou muito pouco, embora os candidatos tenham se esforçado para isso, sobre o que é que vai ser Pernambuco em 2027, 28, 29. Mas foi um debate político pela natureza da campanha política em Pernambuco e pelo perfil dos dois candidatos. Não podia ser diferente. A gente podia até ver que os candidatos se esforçaram no programa eleitoral, fazer suas propostas, João falando daquilo que quer fazer, a governadora Raquel Lira fazendo o seu legado, mas isso é uma marca de Pernambuco, é do embate político, isso é normal. Agora, foi uma campanha também marcada aí pelo fora do horário eleitoral, fora das redes sociais, um embate jurídico com troca de acusações, talvez o TRE nunca tenha trabalhado tanto como trabalhou nessas campanhas, né, para tirar isso aí.
1: Muito, muito bom, muito bem lembrado, Castilho.
2: Então, essa é uma coisa que a Justiça Eleitoral foi demandada, de fato, muito grande nessa campanha, refletindo esse embate.
1: Mas é uma coisa...
2: Só para completar, Igor, eu senti falta de uma conversa mais

0: propositiva.
1: Propositiva para os próximos 4 anos.
0: Isso, exatamente. É disso que eu quero falar. Mas primeiro eu vou chamar Romualdo de Souza. Ainda não? Daqui a pouquinho, então, a gente chama Romualdo de Souza. E aí, veja, inclusive eu cheguei a escrever um texto sobre isso para a coluna Cena Política. E um texto que muita gente ligou para mim e disse, olha, foi muito duro e tal. Gente das campanhas, inclusive. Uhum. Porque a gente tá respondendo, e fica essa história, sabe? Cada campanha, as campanhas dizem a mesma coisa. Ah, não, a gente está fazendo proposta, mas a gente tem que responder. Aí do outro lado, aí diz a mesma coisa. Não, a gente está fazendo proposta, mas a gente tem que responder, porque a gente é atacado. Então, todo mundo está sendo atacado nessa campanha. Então, essa história de todo mundo está sendo atacado, todo mundo precisa reagir e tal. Gente, é o seguinte... Às vezes, o que a gente tem visto é um esquecimento completo do que é que se trata, do que é que realmente se trata a campanha, uma campanha eleitoral. Uma campanha eleitoral é um momento em que os candidatos, e por isso que eles são chamados de candidatos, os candidatos a representantes institucionais, a representantes do povo, eles se colocam ali exatamente para dizer, eu quero... Eu quero oferecer o melhor para você, eleitor, para a sociedade, para o Estado, para o país. É isso. E na campanha parece que todo mundo esquece isso. E aí, ninguém está dizendo que é o melhor, o outro é que é pior. Sabe? É o outro que é pior. É. Não, às vezes você esquece de falar de você. Tem candidato. Não é exatamente o caso dessa eleição de Pernambuco, porque essa eleição de Pernambuco foi só de acusação mesmo, mas tem candidato que... Mas eles conseguiram também se vender. Mas é uma coisa de, assim, você esquecer de você. Eu já vi campanha, no Recife, inclusive, de candidato esquecer dele próprio. E ele começa a só apontar o dedo e a só reclamar e a só dizer que o outro lado é isso ou aquilo. E aí, assim, quando você faz isso, você coloca a régua, você pega a régua e você transforma a régua no do quem é menos pior. Você pega essa régua, que deveria ser de quem é melhor para governar, quem é melhor para para representar o povo no Congresso e tudo, você tira essa régua e você muda a régua. Você diz assim, eu sou o menos pior. Que coisa, coisa triste, né?
2: Foi um sabor do segundo turno. Né? O primeiro turno com sabor de segundo turno.
0: É verdade.
2: Porque no segundo turno o eleitor vota mais em função da rejeição que ele tem a um dos candidatos do que por preferência. Uhum. Então, aqui em Pernambuco, como a eleição está muito par e passo, muito empatada, então houve realmente um sabor de segundo turno, né? Onde se acusou mais do que se fez proposta. Isso é verdade. Embora, e no caso, por exemplo, da governadora, tinha que se fazer um adendo, ela, como governadora, ela tinha que prestar contas. Né? Isso ela fez. Uhum. Ela fez. Então, ela pecou algumas vezes porque ela prestou contas, mas não disse o que ela ia fazer depois. Como é que vai ser em 2027? Foi como se fosse, não, eu vou continuar o que estou fazendo. Né? Ela entrou com essa expectativa. Já João, como ele não era governador, ele tinha que falar em proposta, e ele falou muito em proposta.
0: Rapaz, essa eleição, ela teve um tempo, eu acho que a cronologia dela é uma cronologia bem interessante, porque, assim, você quer falar de passado, mas você escolhe qual é o passado que você quer falar. Você quer falar de futuro, mas você escolhe como é que vai ser, qual é o futuro que você quer falar, como é esse futuro que você quer falar. E é uma coisa de... Por exemplo, a Raquel Lira, ela tem isso realmente na campanha, a governadora Raquel Lira, que é candidata à reeleição, ela tem isso de dizer, a gente vai continuar o que está sendo feito. E o passado de Paulo Câmara é ruim. E aí o João Campos, ele aparece e diz o seguinte... Não, o passado de Paulo Câmara eu não quero falar. Sobre o passado de Paulo Câmara eu não quero falar. Eu quero falar sobre o passado de Eduardo Campos. De Paulo Câmara, não. De Eduardo Campos. Então você escolhe qual é o passado que você quer falar. Primeiro. E aí você diz, agora, o futuro tem que ser diferente do que está sendo feito agora. Essa, basicamente, basicamente é o que eles estão fazendo. Acho que Romualdo já está conectado com a gente. Romualdo de Souza... Olha aí, já está na tela, inclusive, com a gente também. Romualdo de Souza, bonito como sempre. Tudo bem?
3: Estou, por aqui está tudo bem. Está tudo bem, mas é o seguinte, ontem eu tive de acompanhar uma votação no Supremo, no Tribunal Superior Eleitoral, que terminou às 11h59, ou seja, esse povo está brincando com a minha idade, eu já não tenho idade para ficar até meia-noite esperando a conclusão de uma votação. Mas, finalmente, eles terminaram e a decisão final é o Tribunal Superior Eleitoral manda remover todos os posts que foram colocados na internet vinculando o nome do candidato Flávio Bolsonaro a uma suposta história de que a candidatura dele, vindo a ser eleita, iria tirar o título da Virgem Aparecida. Terminou às 11h59, a maioria dos ministros, com uma ou outra divergência de texto, concluiu que é preciso remover tudo e que isso não é censura.
0: Ô Romualdo, eu vi essa história. E a decisão, ela me chamou a atenção pelo seguinte, foi uma decisão feita para, olha, vamos agradar, vamos tentar agradar todo mundo, né? Foi uma decisão
1: salomônica.
0: Assim, vamos tentar agradar todo mundo, como é?
2: Salomônica. Salomônica,
0: foi uma coisa assim, vamos deixar todo mundo bem, que foi o seguinte, o André Mendonça disse, não, é para tirar tudo, todas as postagens. Aí foram lá conversar com ele para dizer, veja, se for desse jeito vai ficar difícil e tudo. Faz o seguinte, tira tudo, menos aquela polêmica, a que gerou a polêmica, que foi a do Antônio
2: humorista, Tabet,
0: que é humorista e tudo. Então, tira tudo, menos aquela, deixa ela, porque ele não está falando diretamente de Flávio Bolsonaro. E aí, foi o que deu, realmente. Acabou sendo, foi aceito isso, e o Antônio Tabet recoloca, ele colocou pela terceira vez, ele tinha postado a primeira vez, aí postou, aí mandaram tirar, ele tirou. Aí ele postou a segunda vez, quando liberaram. Aí mandaram tirar de novo, ele tirou. E agora, está liberado, ele deixou lá a postagem de Nossa Senhora, que é uma piada que ele faz, que ele fala da família Bolsonaro, não fala diretamente do Flávio Bolsonaro. Por isso que foi liberado. Aí o André Mendonça aceitou, né, Romualdo?
3: O negócio é o seguinte, ele precisava da maioria dos votos. Ele não conseguiria a maioria dos votos se não fizesse esse acordo. Porque se ele, o André Mendonça, mandasse retirar também aquela postagem supostamente humorística de Antônio Tabet, aí ele estaria cometendo o chamado processo de censura a uma ação humorística. E aí ele olhou e falou assim, olha, Virgem Aparecida, está tudo resolvido, a gente deixa o humorista por aí e, em compensação, faz o seguinte, os posts que foram feitos, e aí vinculando diretamente o nome da família Bolsonaro e, sobretudo, do candidato, a história da Virgem Aparecida, desaparecerão da internet já a partir de hoje.
0: Muito bem, está certo. Sabe uma coisa que me chamou a atenção nessa história de Nossa Senhora Aparecida e de como isso surgiu na campanha? É que teve uma decisão também proibindo, aí eu vou pedir também para Romualdo trazer isso antes de eu falar aqui com Terezinha. Teve uma decisão também, Romualdo, proibindo um assessor da presidência ou da campanha, ou alguém ligado à campanha, de fazer postagens durante a eleição. Foi isso que aconteceu?
3: O negócio é o seguinte, tem um jornalista que era editor da revista Fórum, e aí ele foi alçado à condição de assessor especial da SECOM, a Secretaria de Comunicação Social da Presidência da República. Até aí, tudo bem. O PT paga do jeito que quer os serviços e o rapaz entrega o serviço que o PT pede. Apoia a campanha de Lula, ele começou a fazer comentários e posts, nada contra. Só que, em meio a essa polêmica da Virgem Aparecida, o próprio assessor, usando a internet e o perfil do Palácio do Planalto, portanto, como assessor, na hora do expediente, mandou, recomendou e sugeriu que aqueles posts que apontavam Flávio Bolsonaro ligado diretamente à história da Virgem fossem bombados, tivessem impulso maior. E aí foi o que aconteceu. Muita gente que segue esse jornalista começou a divulgar que Flávio Bolsonaro ia tirar a Virgem do Brasil e tudo mais. Aí o Flávio Bolsonaro, a campanha de Flávio Bolsonaro, entrou com uma ação no TSE, pedindo a prisão do jornalista e mandando suspender as ações dele diante, não do serviço que ele presta lá na SECOM, a Secretaria de Comunicação, mas como um assessor de campanha. Aí o TSE mandou retirar o jornalista da, entre aspas, assessoria de campanha, porque ele não recebe pela campanha, ele recebe o dinheiro público com o salário da dona Maria lá do Ibura e o seu José Alexandre, que mora lá no bairro, da, no, no sítio da Matolotagem, em Flores. E aí fez o seguinte, a gente retira ele desses posts da campanha, não prende jornalista, porque aí também seria demais, e aí foi o que aconteceu. O jornalista continua assessor da SECOM, não vai mais impulsionar vídeos e fotos e comentários a respeito da campanha de Lula e semana que vem estará tudo liberado.
0: Tá bom, tá certo. Eu vou falar da campanha nacional. Eu quero só dizer uma coisa para você aqui, ó, para você aqui, rapidinho, que é o seguinte, a gente está com a transmissão, tá certo, na Rádio Jornal e a gente tem a transmissão também no YouTube. Se você estiver acompanhando pelo YouTube, sabe o que é que você faz para não perder nada do dia de hoje, também da, de toda a nossa repercussão em relação ao debate e também à eleição que acontece no próximo domingo, votação, o local de votação que a gente vai estar acompanhando, a votação dos candidatos, resultados, inclusive, apuração, tudo você pode acompanhar também pelas nossas redes sociais pelo YouTube. Então, se você estiver acompanhando pelo YouTube, tem um sininho lá embaixo, você está assistindo? Tem um sininho lá embaixo que você pode apertar esse sininho e ele vai ficar avisando para você toda vez que a gente estiver com novidade aqui, tá certo? Então toda a nossa programação você acompanha também por esses canais. Deixa eu falar agora com vocês aqui uma coisa. Nossa Senhora Aparecida virou a grande personagem dessa eleição. Ô, Terezinha, você, Terezinha que é católica, tem uma aproximação muito grande ali, é frequentadora da igreja e tudo, acompanha tudo isso. Como é que isso está repercutindo entre os católicos, Terezinha? Isso é bom ou ruim? Assim? Eles estão achando bom ou ruim?
2: Não estão gostando. Não estão gostando porque realmente virou uma coisa assim, de uma briga política, e o que menos se quer, não é, no catolicismo é jogar com Nossa Senhora ou qualquer outro santo, né, numa briga política. E foi isso que aconteceu, né? De repente, entrar o nome de Nossa Senhora como se fosse dividindo e não somando. Não é? Nossa Senhora é um exemplo na Igreja Católica de união, né, de misericórdia. Então, nesse sentido, jogar Nossa Senhora numa briga política, como está a briga política brasileira, realmente não é bom, e os católicos não gostaram disso.
0: Deixa eu lembrar também que a gente não está me avisando aqui, viu? Que a gente não está só no YouTube, não. A gente está na Rádio Jornal. Estamos também no YouTube, no JC Play, que é o YouTube do Jornal do Comércio, o canal do Jornal do Comércio. Estamos também no canal da Rádio Jornal, Também no canal TV Jornal SBT, 24 horas com a programação. E ainda estamos também no Facebook e no Instagram da Rádio e do JC. Então, se você está nos acompanhando no Instagram da Rádio, no Instagram do JC, sejam muito bem-vindos também a partir de agora, se você está nos acompanhando aqui. Castilho,
1: Eu queria fazer um comentário, completando o que a Terezinha disse. É uma coisa que é preciso a gente pensar, né, como a sociedade brasileira trabalha nessa questão da religiosidade. Nós somos, originalmente, um país católico. Nós começamos a nossa civilização pelo catolicismo, tá certo? Os primeiros religiosos chegaram para falar do catolicismo. Entretanto, nós temos uma forte tradição presbiteriana, evangélica, protestante.
2: E de matriz africana também, né?
1: Veja bem, sem falar naquilo que veio junto com o catolicismo da matriz africana. Nossas igrejas, né, têm esse perfil de matriz africana. Só que tem um detalhe. O povo brasileiro convive com isso normalmente. O povo brasileiro trabalha com isso sem nenhum problema. A gente só consegue ver esse embate na questão de alguns radicais, de alguns grupos que trabalham com isso. A sociedade brasileira convive com isso muito bem, aliás, não tem esse tipo de problema. E aí, só para completar o que Terezinha diz, o choque vem quando você coloca Nossa Senhora Aparecida nesse debate. Não só os evangélicos não gostam, os de matriz africana muito menos, e os católicos também, porque não é da natureza da sociedade brasileira misturar essas coisas, muito menos com política. Até porque é o seguinte, é normal nas famílias brasileiras você ter gente com religiosidades distintas.
2: Exatamente.
1: É muito comum gente que tem, que é católico, que tem, professa religião espírita, gente que é católico, professa religião de matriz africana, e gente que tem parentes em cima e para baixo e evangélico.
0: E tem uma... Eu vou chamar Romualdo agora, o Romualdo, porque assim, isso tem efeito nas pesquisas, inclusive, né, Romualdo? Tem um efeito nas pesquisas, porque, por exemplo, na última pesquisa, eu acho que foi na Datafolha, que mostrou, a Datafolha Nacional, foi a Quest, não lembro exatamente qual foi, mas mostrou o Lula, no meio dessa confusão, aí o Lula crescendo entre os católicos, mas também entre os evangélicos, né? Ele também teve um crescimento entre os evangélicos no meio dessa confusão. Claro, teve Beto também, ninguém sabe ainda se foi por causa das Betes, pode ter sido também por causa das Betes, mas essas próximas pesquisas, inclusive, vão dar uma ideia melhor, mas já teve um crescimento ali entre católicos e evangélicos, né, Romualdo?
3: Tem um detalhe ainda do ponto de vista da eclesiologia, do que tem a ver o nome de Nossa Senhora nessa história toda, é que a notícia falsa, ou a fake news, surgiu em torno da padroeira do Brasil, que é Nossa Senhora Aparecida. O presidente Lula, para surfar na onda, estava em Belém do Pará e pegou lá uma imagem, não de Nossa Senhora Aparecida, embora seja a mesma Nossa Senhora, mas lá é a Virgem de Nazaré. Ou seja, a ideia era, se é contra a Virgem, nós estamos abraçando a Virgem. Essa foi a ideia de campanha do presidente Lula da Silva, do candidato à reeleição. Com relação às pesquisas, a análise é a seguinte. No momento, pelo menos foi daquilo que eu ouvi de especialistas, no momento é impossível dizer o que pesou com relação à história da Virgem, à história mentirosa da Virgem, e o que pesou com relação à decisão da medida provisória do governo de limar, de acabar, de liquidar com as Betes. Mas, dentro da Igreja Católica, na hierarquia da Igreja Católica, o que pesa é o seguinte: usar a favor ou contra o nome de Nossa Senhora Aparecida é sempre muito ruim. E o mais provável é que no domingo que vem, porque domingo é um dia especial para a Igreja Católica, no domingo que vem, a Igreja Católica, por recomendação da Conferência Nacional dos Bispos do Brasil, vai pedir que as pessoas votem com consciência política, do ponto de vista da cidadania, e não coloquem fé na hora da votação. Quer dizer, não entrem com o assunto de fé para que isso direcione o voto do eleitor.
0: Eu quero inclusive, dizer o seguinte. A gente está aqui, a gente vai falar bastante ainda hoje sobre eleição nacional. Eu quero falar sobre economia ainda também. Vamos conversar sobre economia também daqui a pouquinho, tá certo? E vamos falar ainda mais sobre debate. Debate aqui no Sistema Jornal do Comércio é o último debate, gente, o último debate desse primeiro turno. Isso é muito importante, tá bom? O último debate desse primeiro turno, que na última pesquisa Quest estava tudo empatado, 42-42, empate numérico. E a gente vai estar aqui, começamos hoje às 8 da manhã, vamos até às 10h45, que é quando começa o debate. Vai começar o debate às 10h45 e depois a gente volta às 12, ao meio-dia, a gente volta também nas redes sociais, no Sistema Jornal do Sistema Jornal do Comércio e na TV Jornal, com o pós-debate, para fazer uma análise desse debate. Tudo isso aqui hoje você está acompanhando e vai continuar acompanhando. Quem está acompanhando pela rádio, vou chamar um intervalo agora, tá? Para quem está acompanhando pela rádio, vou chamar um intervalo. E aqui, se você estiver acompanhando pelo YouTube, você não desliga não, que a gente vai continuar aqui, tá bom? A gente continua aqui conversando, falando aqui, vou conversar aqui com Terezinha, com o Castilho e com o pessoal, até o pessoal da produção aqui também, a gente vai conversar tudo nesse intervalo agora, tá bom? Mas a gente segue aqui nas redes sociais e na rádio, você está acompanhando pela rádio, vamos para o intervalo, tem inserção para pagar, vamos embora.
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2: De volta com o Passando a Limpo aqui na Rádio Jornal. Lembrando que nós estamos na Rádio Jornal, estamos no, nas plataformas do Sistema Jornal do Comércio também, TV Jornal SBT, Rádio Jornal, JC Play, no YouTube. Estamos também no Facebook, tá? Facebook também acompanhando. Um abraço para o pessoal que está nos acompanhando no Facebook e ainda pelo Instagram do JC e da Rádio Jornal. Instagram do JC, Instagram da Rádio Jornal, a gente está acompanhando tudo aqui. Uma coisa, a gente vai. Eu quero falar no intervalo aqui, gente. Vocês que estão nos escutando na rádio, no intervalo a gente estava aqui batendo um papo sobre bets. E a gente vai voltar a falar sobre bets ainda aqui. Romaldo de Souza, em relação às bets, quando a gente fala das bets especificamente, como é que isso está afetando as campanhas, está afetando ainda as campanhas, ou teve um efeito? Tem uma coisa hoje em dia que os efeitos são muito rápidos, né? Vai e volta, ataca ali com as bets, aí tem um efeito, daqui a pouco aquilo passa, aí você tem que ter uma nova carta, o tempo todo uma nova carta. As campanhas estão mais curtas, mas o tempo, a atenção das pessoas está mais curta também. Então, isso também acontece. Como é que está? Bet ainda está mexendo com a campanha de Flávio, com a campanha de Lula?
3: Bom, primeiro é importante fazer um trocadilho com o nome do ministro do esporte, Paulo Henrique Perna. Os clubes de futebol passaram a perna no ministro do esporte. É que ele convocou uma reunião dos clubes aqui em Brasília. A confederação, a CBF, disse que não viria. As federações não estão nem aí para esse assunto, porque elas têm o dinheiro garantido, apesar fazendo ou não fazendo absolutamente nada pelo esporte. E aí os clubes decidiram, tá bom, a gente vai para uma reunião. Só que em meio a aos preparativos dessa reunião do governo com os clubes decidiram boicotar a reunião com o ministro Perna. Por quê? Os clubes mandaram uma carta ao ministro do esporte dizendo o seguinte: olha, se o governo quisesse mesmo negociar com os times, teria chamado os times antes ou teria mandado ao Congresso Nacional um projeto de lei em vez de uma medida provisória. Qual é a diferença? Um projeto de lei só entra em vigor depois de aprovado. A medida provisória já está valendo, que é o que está valendo agora. Logo, se houve esse rompimento unilateral, os clubes não apareceram na reunião com o ministro Paulo Henrique Perna. No TREC, naquela pesquisa interna que o governo tem, a candidatura de Lula surfou na onda e conseguiu o que a gente pode entender como apoios positivos com relação a essa medida dos clubes. Mas é algo passageiro, já não se fala mais nisso porque o assunto já está diluído em meio a outros temas, até porque o governo entendeu que tem outros temas muito mais importantes para Lula, para alavancar a candidatura de Lula, do que somente as bets. Lula tem outros vários assuntos e aí as bets estão mais ou menos diluídas nesse processo.
2: Muito bem, e a gente estava falando aqui no intervalo, e aí eu vou trazer aqui a conversa que a gente estava tendo no intervalo com Terezinha e com Castilho, que é o seguinte: Bete mexe muito com mulheres, né, Terezinha?
4: Exatamente. A mulher é que se preocupa mais, né, com a manutenção da família. Então, não só do ponto de vista do vício que está causando nos jovens e até nos esposos delas, e nem filhas também, mulheres, né? Então, elas realmente não aceitam as Betes, são contra as Betes. E aqui em Pernambuco, Igor, sobretudo, isso teve foi ressaltado muito na campanha, está sendo e deve entrar no debate de hoje.
2: Com certeza.
4: A questão das Betes, por quê? Porque o prefeito João Campos ele fez um acordo com as Betes para promover Carnaval, São João, todas as festas, né, do Recife, e também permitiu, em troca disso, que as Betes utilizassem os parques da cidade, as praças, para colocar suas propagandas. Isso gerou uma reação muito forte, sobretudo da esquerda. A esquerda, João perdeu muitos votos na esquerda por conta disso. A influência da esquerda fizeram um trabalho muito grande nas redes sociais contra essa questão das Betes em Pernambuco e virou de repente um tema que todo mundo passou a conviver com ele e que está sendo tratado nessa eleição. Então, aqui em Pernambuco, a par da história nacional do presidente Lula ter proibido as Betes, há um debate local sobre as Betes por conta disso.
2: O João Campos, inclusive, ele está tendo que dizer o tempo todo, dizer, olha, eu sou contra as Betes, eu sou contra as Betes. Ele tem que estar tendo que dizer isso, porque na época da prefeitura teve uma redução tributária para as BETs em Pernambuco. Bom, foi em Recife, na verdade.
0: Foi o seguinte, em 2024, a prefeitura do Recife aprovou uma redução de 5% para 2% da atividade BET. Então,
4: do imposto.
0: Do imposto sobre serviços, de 5% para 2%.
2: Só para esclarecer, então, vamos lá. As BETs, as empresas, as BETs...
0: Pagam também um
2: elas imposto. Pagariam, quando regulamentasse, quando teve a regulamentação, com a regulamentação, elas pagariam 5% de ISS. Não é isso?
0: A prefeitura
2: pagariam 5% de ISS. Aí, a prefeitura do Recife mandou um projeto para a Câmara, pedindo que os vereadores aprovassem
4: uma redução.
0: Foi aprovada.
2: Uma redução que foi aprovada. Essa redução era de 5%
0: para 2%. De 5% para 2%. Inclusive, menor do que setores como saúde, que vive brigando para ter esse percentual que nunca conseguiram.
2: E o prefeito, na época, era o João Campos. João Por isso que fica dizendo
0: isso
2: que... E ele fica tendo que dizer que é contra as BETs.
0: Essa aprovação foi um bom negócio para a prefeitura. No primeiro ano, 2024, a prefeitura arrecadou quase 75 milhões. E até o dia 30 de setembro, até o dia 25, quando houve, a estimativa é que a prefeitura tenha arrecadado pelo menos 70. Do ponto de vista fiscal, foi muito bom para a prefeitura. Agora, esse é um problema muito sério, porque o Recife abriga 4 empresas de BETs, certo? E são empresas grandes, uma delas é uma das grandes empresas no Brasil. Então, esse é um problema muito sério que entrou na campanha e que tem um efeito muito grande, porque, como Terezinha disse, as empresas, né, e aí eu até escrevi uma coluna aí, o problema não está nas BETs, o problema está no lobby que foi feito no Congresso, que as empresas de aposta online podem literalmente tudo. É impressionante quando você lê a lei que foi aprovada, como eles tiveram todas as regalias. Elas podiam fazer a publicidade que queriam, a hora que queriam, e a função do governo na fiscalização dessa lei era meramente burocrática. Autorizava ou não autorizava ou não.
2: Então, só do governo federal.
0: Do governo federal. Sim. É tão sério que até a questão do jogo por pessoas inscritas nos programas de sociais só foi interferida no ano passado, 2025, né, por uma decisão do STF, porque a lei não previa isso. Então, é um bom negócio. Então, as BETs estão brigando muito isso no STF, entraram na justiça, pressionando os clubes, certo? E aí alguns governos já estão dizendo como é que podem ajudar esse clube, né? Mas é uma questão, como o Romualdo disse, do ponto de vista das instituições do futebol, eles vão fechar com as BETs. Depois a gente vai ver como é que vai a negociação. Mas, embora seja um tema que a população não quer, discorda, né? Aprova a legislação do presidente, mas essa é uma coisa que vai ter discussão a partir da semana que vem, porque, primeiro, está no STF, segundo, existe uma pressão muito forte e a gente vai ter que ver, Igor, no Congresso, porque tem muita gente dizendo que, depois das eleições, a reação no Congresso, até dezembro, vai ser muito forte.
2: O Romualdo, como é que essa questão chegou por aí? Sabe por que aqui eu acho importante, eu estou chamando o Romualdo por isso? Porque é o seguinte, Romualdo, eu já ouvi isso que Castilho está dizendo aqui. Eu ouvi o seguinte, Romualdo. Olha, isso aí é por enquanto. É uma medida provisória, isso é por enquanto. Quando chegar passar a eleição, o Congresso vai fazer um acordo com as BETs, vai fazer um acordo com Lula, com o governo, e aí voltam as BETs. Tem isso? Isso está sendo conversado? Tem essa possibilidade? Eu tenho ouvido isso, não sei se tem lógica, se tem como isso acontecer. Sem o áudio do Romualdo. Vamos liberar o áudio do Romualdo. Está faltando o áudio do Romualdo. Pronto. Ainda não. Pronto. Vamos testar o áudio do Romualdo. Eu tenho ouvido.
3: De novo.
2: Agora. Pronto. Romualdo. Ó,
3: tem um fator importante nisso que Castilho coloca, é que quando o governo Lula mandou o projeto de regulamentação das BETs, lá em 2023, previa absolutamente quase tudo. Inclusive essa história de facilitar a publicidade das BETs, foi sancionado, o projeto foi assinado pelo presidente Lula da Silva. Havia uma expectativa que era aquilo que a gente não concordar, a gente empurra para o Supremo Tribunal Federal. E até agora o Supremo Tribunal Federal não decidiu absolutamente nada sobre BET. Voltando ao que pode vir a acontecer. Agora está em vigor uma medida provisória que, se ela não for votada até 17 de dezembro, só vai ser analisada em meados de fevereiro, em função do recesso do Congresso Nacional. Então, tudo isso que está aí de acabar com as BETs deve vigorar pelo menos até meados do mês de fevereiro. Portanto, o governo tem interesse de manter o assunto na mídia para que a campanha do presidente Lula diga: eu acabei com as BETs. Mas dentro do próprio grupo governista, a intenção é, passadas as eleições, mesmo que haja segundo turno, a gente faz uma negociação na comissão especial que vai ser formada na Câmara dos Deputados para analisar a medida provisória e deixar alguma coisa funcionando. Não se sabe ainda o que pode vir a continuar funcionando, mas o governo admitiria que algo continue funcionando para não zerar definitivamente tudo relacionado a BETs.
2: Muito bem. O BET é um assunto que vai entrar no debate aqui da TV Jornal, do Sistema Jornal do Comércio. Com certeza esse assunto vai entrar, tá, gente? Esse assunto e outros também. E a gente vai falar desses assuntos durante o programa de hoje. Lembrando, a gente está hoje com um programa, um super Passando a Limpo, a gente está chamando assim, de um super Passando a Limpo, porque começa às 8 horas, vai até às 10h45, a gente vai emendando tudo aqui no horário do Passando a Limpo, depois a gente entra no horário do Tudo é Notícia. Vou dar um abraço para o querido Tiago Raposo também, que a gente vai estar entrando aqui com tudo até às 10h45, você vai acompanhar. 10h45, vira a chave, tem uma chavezinha na mesa de som ali deles, na mesa de vídeo também, de som, do pessoal da técnica aqui, do Adson, do Rafael, que está nos acompanhando. Eles vão virar, pá, a gente vai para o outro estúdio e acompanha o debate do Sistema Jornal do Comércio, o debate da Rádio Jornal, da TV Jornal, do Jornal do Comércio, todo mundo junto, transmitindo esse que é o último debate do primeiro turno desta eleição. Tá? O último debate do primeiro turno dessa eleição. BET, a gente está falando aqui, BET, nacionalmente, aqui no Estado também, esse é um assunto que vai para lá. Tem outros assuntos também que a gente vai também trazer aqui. Por exemplo, que a gente vai trazer, que com certeza vão entrar no debate. Por exemplo, Terezinha, como é que ficou a história do salário da governadora, que isso foi um tema que surgiu lá no início, e é disso que a gente fala, é disso que eu falo quando eu digo que a atenção das pessoas é menor e também, então, você joga a história, tem um impacto danado, aí depois some, ninguém fala mais no assunto. Mas teve isso, tem a questão da laqueadora, no caso de João tem a questão das BETs, tem a questão do apoio do PT e tudo, que foi uma coisa sempre muito confusa e que agora é que está mais estabilizado, mas sempre foi uma coisa muito confusa. Sim. Mas em relação ao caso do salário, ficou em que aquela situação?
4: Olha, está proibido, né? A justiça eleitoral proibiu o programa de João Campos, né? E nas redes sociais também, de explorar a questão como ilegal. Né?
2: Porque o programa ele estava dizendo que era ilegal e a justiça eleitoral disse, você não pode dizer que é ilegal.
4: Exatamente. Então, eles ainda colocaram uma ação no Supremo Tribunal Federal, para que o Supremo Tribunal Federal dissesse que era ilegal, mas até agora não foi julgada essa ação.
2: Inclusive ficou-se dizendo, mas o ministro do STF...
4: Lewandowski.
2: O Lewandowski não é mais ministro do STF. Então ele não fala enquanto ministro, ele fala enquanto advogado.
4: Como advogado, ele deu um parecer dizendo que, na opinião dele, era legal. E mandaram isso para o STF, mas até agora não saiu nenhuma decisão. E se sair, nem vai dar tempo mais a explorar.
2: Não, porque não tem mais como. Aí teve isso, teve a questão da laqueadura também.
4: Sim.
2: E foi um vídeo polêmico também, que também fez ela pedir desculpa, né? Inclusive, ela pediu desculpa.
4: Houve um impacto muito grande. Uhum. E, nesse sentido, atingiu as mulheres, né? Atingiu as mulheres e a governadora teve que se desculpar, né? E dizer que ela própria estava indignada com o vídeo. Mas, enfim, causou realmente um estrago na campanha de Raquel, esse vídeo. Uhum. Né? Agora, como você diz, as coisas vão passando, é uma velocidade, as redes sociais levam a uma velocidade muito grande as coisas. Então, morre o assunto e ninguém mais fala nisso.
2: E hoje a gente está encerrando a campanha em rádio e TV. Hoje não tem, a partir de amanhã não tem mais campanha em rádio e TV. Tem ainda, você está vendo, inclusive, quando eu chamo o intervalo aqui, eu chamo o intervalo, a gente continua nas redes, a gente continua nas plataformas digitais, mas eu estou chamando o intervalo porque no intervalo tem que entrar ainda as inserções políticas e tudo, e hoje ainda tem programa eleitoral gratuito, aquele programa eleitoral gratuito, que a gente chama aqui de guia eleitoral.
4: Guia eleitoral.
2: Né? Guia eleitoral. É engraçado, quando eu falo fora do Estado, eu falo em guia eleitoral, as pessoas, guia eleitoral? Como assim guia eleitoral? Mas faz sentido, se você pensar direitinho.
0: E aí, mais adequado.
2: E aí, essas pessoas, geralmente, quando eu estou lá em Brasília, tudo, quando alguém diz, mas guia eleitoral? Como assim guia eleitoral? Aí eu disse, não, lá a gente, é normal chamar de guia eleitoral. E aí, normalmente, eu digo às pessoas, pense direitinho, se não faz sentido. É um guia eleitoral, para você saber em quem você vai votar. É como se fosse estar guiando ali o seu... Para onde você vai, para onde vai o seu voto. Então, de certa forma... Mas hoje acaba o guia eleitoral. E as mulheres, Castilho, ninguém quer saber do voto da gente, não, só de Terezinha.
0: Mas eu acho que as mulheres definem. Terezinha falou muito bem quando.
2: Elas são a maioria, né?
0: Dessa percepção, mas eu acho que tem um fator mais importante ainda, Terezinha, no caso das mulheres. Por exemplo, quantas as donas de casa, né, elas definem o voto? Primeiro, eu não tenho nenhuma dúvida que as donas de casa, principalmente as mães solos, definem o voto dos filhos com uma influência verdadeira. Então, é muito difícil que nas mães solos a filha ou o filho não vote como a mãe. Essa é uma coisa normal, por causa da influência normal. As mães que são provedoras, mesmo com seus companheiros e maridos, elas têm uma influência muito forte. Então, é uma ilusão achar que porque... A mulher, antigamente a gente dizia assim, há uma percepção antiga de que a mulher votava de acordo com o que o marido mandasse. Hoje, eu digo a você, a influência da mulher, da voto independente na eleição, é fortíssima. Ela define o voto, até porque ela define certos comportamentos familiares. Está entendendo? Por quê? Primeiro, se ela for a provedora, aí, meu amigo, ela manda. Se ela não for a provedora, mas ela tem a influência sobre os filhos, que vão votar isso aí. Então, é preciso entender o seguinte.
2: Pergunta a Terezinha, quem é que manda na casa dela?
0: Influencia, inclusive, a mãe dela. Então, por exemplo, é muito comum uma mãe que é provedora definir, influenciar não só o voto da filha, como da mãe. Então, quando essa pessoa define, então é uma questão seguinte, não é só a maioria, não. Ela é uma eleitora importantíssima, tanto que os candidatos tratam isso muito sério.
2: Romualdo de Souza, quem é que manda aí na sua casa? É a Alejandra, né? Oi?
4: Eita.
2: Agora. O áudio do Romualdo está fechado. Romualdo, abre o áudio, Romualdo. Abre aí o áudio. Vamos lá. Pronto, está agora?
3: Então.
2: Agora.
3: Melhorou?
2: Romualdo de Souza, quem é que manda na sua casa? É a Alejandra?
3: Tanto é que ontem à noite a gente cantou o hino nacional da Argentina na hora do amistoso da Argentina. Então, quem manda, tanto aqui em casa como na maioria das casas, é as mulheres. O problema é que às vezes nem sempre a gente consegue dizer ou ter coragem de dizer, olha, quem manda aqui, ou a última palavra, em geral, é a minha, só se eu estiver debaixo da cama para dizer sim, senhora. Mas tem um detalhe muito importante nessa pesquisa que foi levantada, nesse tracking, nessa pesquisa interna que foi feita pelo governo, é que a linguagem deve ser direcionada primeiramente às mulheres. Ou seja, ainda que mesmo numa residência... A voz alternativa ou a voz altiva não seja a voz feminina, mas na sociedade repercute muito isso. A palavra das mulheres, ela é muito importante.
2: Muito bem, está vendo aí? E as pesquisas estão mostrando isso, tá? Porque o Lula, ele começou a buscar, e ele teve um crescimento agora nessas últimas pesquisas, ele teve um pequeno crescimento É sempre um pequeno crescimento, tá, gente? Porque as pesquisas estão bem apertadinhas, porque a eleição é apertada mesmo. E o Lula, ele teve um pequeno crescimento, e quando você vai olhar, você vê ali católicos, evangélicos, por conta da história de Nossa Senhora, por conta das Betes, mas também quando você vai para as mulheres sempre ali. E tem um detalhe aí, Castilho, é o seguinte, tem um detalhe que é o seguinte, é Bolsa Família. Beneficiários do Bolsa Família, eu não sei se é a maioria é mulher?
0: Não, é 95%
2: somente. 95%, somente 95% mulher.
0: É porque é o seguinte...
2: E aí, não, e aí, só deixa eu colocar minha questão, que é a seguinte, 95%, 90, 95% é de mulheres, beneficiárias do Bolsa Família, certo? Bolsa Família, você tem uma maioria já para o Lula. Quando a gente vê as pesquisas, você vê que tem uma... É uma coisa de 60-20, tá, gente? Quando você vai para as pesquisas, em média, beneficiário do Bolsa Família, 50-20, 60-20, é mais ou menos isso, quando você vai para as pesquisas, votando no Lula, tá? Só que tem um detalhe que é muito importante, e muita gente não entendeu, quando o Lula aumentou o Bolsa Família, e aí disse, ué, mas ele já tem o voto dos beneficiários, das beneficiárias do Bolsa Família. Por que é que ele está aumentando o coisa? Para buscar o quê? Ele vai aumentar. Só que aí tem uma coisa, tem um número dentro do número. Tem um dado dentro do dado, que é o seguinte. Ok, ele tem maioria ali, só que esse público não vai votar. Esse público, ele é o público
4: que menos vota.
2: A maior abstenção, quando você vai para a abstenção, que é aquela pessoa que ela não vai votar, a maior abstenção é entre os beneficiários do Bolsa Família, Castilho.
0: Bom, é o seguinte, quando a legislação lá atrás definiu a questão dos programas sociais, chegou-se a um consenso de que o cartão, né, de pagamento deveria ser no nome da mulher. Por uma razão muito simples. Se tivesse no nome do homem, ele certamente desviaria o dinheiro. Com o passar do tempo e com a decisão no governo Bolsonaro de elevar para 600, essa coisa ficou mais forte ainda. Hoje, as estatísticas dizem o seguinte, entre 85% e 95%, dependendo de alguns estados, o cartão está na mão das mulheres. Certo? Inclusive, o cartão dos programas que estão relativos ao recebimento do dinheiro dos filhos, de escola, essa coisa. Então, a mulher é que manda isso. Isso é determinante, por quê? É o sucesso do Bolsa Família, porque é uma questão muito interessante, porque quando você fala em alguma coisa de saída, você está falando da saída da mulher que encontrou um emprego e está abrindo mão de sair. Uhum. Ponto. Tem uma questão que ainda não foi resolvida, que eu acho que deveria ser resolvida, que é o seguinte, por que que o Ministério do Desenvolvimento Social, Igor, vincula o marido? Então, por exemplo, o cartão está no nome da mulher, mas se o marido arranjar um emprego e ele está vinculado a esse cartão...
2: Ah, isso acontece?
0: Acontece. É mesmo? Esse é um problema.
2: É porque é pela renda familiar.
0: É pela renda familiar.
2: Então, por exemplo... Então, a mulher recebe ali o benefício, recebe o Bolsa Família.
0: Mas ela tem um companheiro, se ela for casada...
2: Mas se ela for casada, está lá. E se ele arranja um emprego, a renda da família aumenta, aí ela perde o benefício?
0: Ela perde o benefício.
2: E fica dependente do emprego do marido.
0: Essa é uma questão. Isso é uma coisa errada. Por exemplo, uma coisa que eu venho escrevendo, venho defendendo isso já há muito tempo. Eu acho que uma pessoa que está no Bolsa Família, se ela vai arranjar um emprego até dois salários mínimos, não tem razão nenhuma para sair. Eu perguntei isso ao ministro. Ele disse, isso é muito complexo porque a gente já está pagando isso. Eu digo, olha, é importante porque, primeiro, com a renda do Bolsa Família, você limita dois salários mínimos, você está agregando... mais renda de quase R$ 3.500, né, para uma família. E você está melhorando a condição. E outra coisa, está melhorando o INSS. Mas isso é uma questão. E quando o presidente toma essa decisão agora que aumentou isso, impacta muito. Agora, é preciso lembrar uma coisa que eu tenho escrito na JC Negócio há muito tempo. O eleitor só paga um benefício uma vez. Então, por exemplo, essa geração que recebe o Bolsa Família...
2: Como assim? Ele só paga... Peraí, vamos lá.
0: Que é o seguinte...
2: Só paga não. Só retribui.
0: Só retribui na rua uma vez.
4: Na urna.
0: O eleitor só retribui na urna um benefício que recebe uma vez.
2: Sim.
0: Então, acho que é uma ilusão do governo achar que esta geração...
2: Ele já está recebendo, ele não vai passar a vida toda votando por conta disso.
0: Não vai votar. E outra coisa, essa geração aí... não é a geração que recebeu os primeiros Bolsa Família quando o presidente Lula implantou o projeto. São filhos do Bolsa Família. Consequentemente, não melhoraram muito de vida, que tanto que continuam isso aí. Essa geração não se acha devedora do governo Lula. Para essa geração, inclusive para todos os direitos que ela recebe, isso é um direito do cidadão brasileiro de baixa renda.
2: Muito bem.
0: Então é isso aí.
2: Ó, vou fazer o seguinte, vou chamar mais um intervalo e aí vou dizer de novo para vocês. Vou dizer de novo para vocês aqui. O seguinte, a gente vai para um intervalo, tá? A gente vai para um intervalo e a gente vai continuar. Você, se você estiver ligado no YouTube, no JC, no Instagram, na Rádio Jornal no Instagram, se você estiver ligado no Facebook, você continua aqui com a gente, que a gente vai continuar durante o intervalo aqui. Não vai desligar, não vai para comercial, vai para comercial quem está na rádio, tá? Mas é rapidinho e a gente volta bem rapidinho também, logo após que a gente está nesse Super Passando a Limpo especial aqui com essa preparação para o debate que é o último debate do Sistema Jornal do Comércio e o último debate dessa eleição aqui para o governo de Pernambuco, tá bom? Rapidinho, a gente já volta.
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11: Direito de resposta concedido à Frente Popular contra a Coligação Pernambuco de Coração.
12: A justiça concluiu que a propaganda da Coligação Pernambuco de Coração apresentou informações de forma incompleta. Foram utilizados dados fora de contexto para questionar obras, sendo que a maioria delas não era de responsabilidade do governo de Pernambuco naquele período. Essa é a informação que a campanha de Raquel Lira deixou de mostrar ao eleitor.
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14: Raquel fez de tudo para ganhar o voto das mulheres, mas fez muito pouco por elas. Raquel prometeu 250 creches, mas entregou menos de 20. Prometeu diminuir o feminicídio, mas o crime aumentou. Prometeu dobrar as delegacias da mulher 24 horas, mas não fez. Prometeu centros TEA, mas não fez. Prometeu 5 maternidades, mas só fez uma. Raquel disse faz sem ela saber, para sugerir a laqueadura de uma mãe sem a permissão dela. Raquel traiu a confiança das mulheres. Vamos deixar isso acontecer de novo?
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16: Voltou? Voltamos. Ok, voltamos com a transmissão já na Rádio Jornal. Eu estava no intervalo aqui bebendo uma água. Vou colocar minha água aqui de volta para não ficar ali, porque senão eu derrubo, porque eu sou desastrado. Eles são mais tranquilos. Mas a gente está aqui na Rádio Jornal, lembrando a você que a gente está nesse super Passando a Limpo na Rádio Jornal. É um Passando a Limpo especial aqui, falando sobre o debate que acontece daqui a pouco, falando sobre assuntos nacionais aqui. A gente está com o Passando a Limpo normalmente aqui. Por exemplo, Romualdo, vou chamar Romualdo agora, porque é o seguinte, o Tribunal de Contas da União, eu estou vendo aqui que o Tribunal de Contas da União, Romualdo, paralisou mais uma vez o andamento da Transnordestina. Rapaz, lembrando, final de 2022, teve uma movimentação lá, pararam a Transnordestina. De Pernambuco, no trecho de Pernambuco. Aí parou tudo. Aí depois foi uma luta para poder voltar e ter algum projeto de novo, para continuar o projeto. Ok, beleza. Aí fizeram um anúncio, Lula fez um anúncio, pessoal ligado ao Lula no Estado correu para fazer o anúncio que estava sendo retomada, que ia ser retomada a Transnordestina. E o Tribunal de Contas mandou parar de novo, foi isso?
17: É, quando o Tribunal de Contas da União pediu a
0: ao Ministério dos Transportes um estudo mais aprofundado sobre a transnordestina, ao Ministério dos Transportes e à Infra S.A. Então, o Estado e a empresa entregaram ao governo federal, ao Tribunal de Contas, o levantamento de como e quanto custaria a obra entre Salgueiro e o Porto de Suape. Aí estava tudo bem, só que ontem, no finalzinho da tarde, o ministro Jonathan de Jesus, do Tribunal de Contas da União, pediu vista nesse relatório, dizendo o seguinte: eu preciso alinhar as minhas ideias com o relatório que está sendo feito no Tribunal de Contas da União. O relatório não é dele, mas ele quer alinhar as ideias dele com o relatório do Tribunal de Contas da União e, segundo ele, para não ter mais prejuízo.

0: como está no Jornal do Comércio de hoje, Sua Excelência, o ministro Jonathan de Jesus, está empurrando com a barriga o trem da Transnordestina.
1: E aí pior para Pernambuco, né? Pior para Pernambuco. Porque isso é algo que. Sabe o que é que mais me incomoda? Mais me incomoda, e eu já falei isso aqui na Rádio Jornal, já falei isso aqui nas nossas redes também bastante. Já escrevi sobre isso. Inclusive, tem deputado que ficou chateado quando eu falei isso. Tá? Tem deputado que ficou chateado. Tem deputado que ficou chateado, que ficou com raiva mesmo, que eu falei isso. Mas a verdade
2: Magu.
1: É a seguinte, ficou magoado. E aí, de verdade, eu sinto muito por ele. Mas é o seguinte, a verdade é que a bancada de Pernambuco não tem direção. A bancada de Pernambuco não tem direção, a bancada de Pernambuco não tem unidade, a bancada de Pernambuco não tem direção, a bancada de Pernambuco deveria ter uma ordem, pelo menos, mínima, para, em algum momento, você pegar ali as emendas, sabe? Disse, não, beleza, depois a gente fala sobre emenda, vamos fazer o seguinte, vamos juntar aqui esforços, e aí, meu amigo, seja de PL, seja de PT, seja de PSD, de PSB, seja o que for, tem que se juntar por Pernambuco. Sabe o que é que acontece? Sabe por que é que a Transnordestina começou lá com a ideia de ser a Transnordestina para Pernambuco e acabou indo para Pecém, no Ceará, e para Pernambuco está essa confusão? Você sabe por quê? Porque a bancada do Ceará é unida. Eles podem brigar, eles podem se estapear, eles podem se xingar. Agora, na hora que é para defender os interesses
3: do
1: Ceará,
3: Estado, é.
1: do Ceará, em detrimento do interesse de outros estados ou de outras regiões do país, eles são melhores amigos. Eles são melhores amigos. Eles se unem. Aqui não. Aqui é cada um com seu carrinho de mão, pegando as emendas, o dinheiro das emendas e levando para o seu quintal, para o seu município, para os seus aliados, ali para a sua bolha e só. E só e somente isso. Sabe? A gente vê muito pouco essa unidade. Você não tem unidade. Basta você circular lá em Brasília que você vê isso. Você circula um pouquinho lá em Brasília, e Romualdo sabe disso muito bem. Circula um pouquinho lá em Brasília e você vê isso. É cada um para um lado, cada um num canto, e dificilmente você vê eles se juntarem. Houve oportunidades, inclusive, houve oportunidades nesse último ano e no ano passado, principalmente no ano passado, que esse ano todo mundo está pensando só em eleição, mas principalmente no ano passado, houve oportunidades de reuniões que foram marcadas, que diziam, olha, reunião com a bancada, aí dos 25, são 25 a bancada aqui, tá? 25 na bancada. Dos 25, apareciam 15, 17. Não vai todo mundo. Não vai todo mundo. E deveriam estar todos lá. Deveriam estar todos lá. Por que é que vai para o Ceará, um projeto que, quando começou, era para Pernambuco e também Ceará, mas principalmente para Pernambuco, e para Pernambuco não vem? E fica essa confusão no Tribunal de Contas. Eu duvido, duvido. Eu vou dizer uma coisa aqui, mas que, assim, eu duvido que se tivesse uma pressão, se tivesse 25 deputados na porta do Tribunal de Contas,
3: essa
1: questão não se resolveria.
3: Já estava resolvida.
1: E eu não estou dizendo que é para fazer coisa errada, não. É para fazer o certo. É para fazer o certo. É para o Tribunal de Contas da União fazer o certo, para o governo federal fazer o certo. Agora, se tivesse 25 deputados na porta do TCU, se tivesse 25 deputados na porta do Palácio do Planalto, a coisa se resolvia. O problema é que quando vai, aí, qual é a primeira coisa que diz? Estão todos aqui? Não, estão não. Vieram só ver só metade. Eu disse, ah, então, sim. Se vocês não têm certeza do que vocês querem, quando vocês tiverem, vocês voltam aqui. Sabe? É isso que acontece, infelizmente.
3: Cabe ao povo de Pernambuco cobrar desses deputados.
1: É,
3: né? Assim como a imprensa está cobrando. Né? E você tem razão, Igor. Você tem feito isso constantemente no Passando a Limpo e tem realmente causado... raiva, até raiva, né, de deputados que estão só pensando no seu quintal. Né? Por exemplo, no estado de São Paulo, onde há as emendas impositivas,
1: isso.
3: O que acontece é que essas emendas não podem ser colocadas a bel prazer do deputado. Isso. Ele tem que optar por programas do governo do estado que estão em execução e destinar seus recursos para aquele programa do governo do Estado.
1: É. Não pode ficar essa coisa de cada um
3: por si. Não é retalhar
1: um
3: o dinheiro, não.
1: É, não, fica, não pode ficar essa coisa de cada um por si. Pulveriza o dinheiro, gente. Pulveriza o dinheiro. Olha, imagina, você está numa casa, você é um pai de família, você está numa casa, todo mundo depende de uma renda,

0: específica ali, e aí você precisa comprar comida, você precisa comprar feijão mesmo, para alimentar todo mundo. Isso tem prioridade maior do que essa, do que alimentar todo mundo? Não, tem que alimentar todo mundo. Mas imagina, se ao invés de você concentrar esse dinheiro para comprar comida, eu vou comprar comida, mas eu preciso comprar um celular para a minha filha, eu preciso comprar uma coisa esse mês, eu preciso comprar ali um brinquedo para o filho, precisa comprar outra coisa para ali, o que é que vai acontecer? Vai faltar dinheiro para comida, porque você pulverizou, você esqueceu a prioridade, que é unir ali a renda que tem, o que tem. Você esqueceu essa prioridade, que depois aí tudo bem, você pode comprar outra coisa, tem todo o direito de comprar outras coisas depois. Mas a prioridade você tem que concentrar para poder resolver a prioridade. Depois você vai para o resto. Depois você pulveriza. Depois você mistura, você espalha. Mas primeiro tem que concentrar para o que é prioridade. E infelizmente o que a gente tem é o dinheiro das emendas sendo pulverizado, espalhado, e aí falta para o que é essencial. Oi. Aí falta fazer pressão, por exemplo, para resolver a questão da Transnordestina. Oi, Castanho.
1: Essa é uma tarefa para o próximo governador de Pernambuco, na questão dessa articulação. Está muito claro que do Tribunal de Contas não virá ajuda nenhuma. Se puder atrapalhar, o Tribunal de Contas vai atrapalhar. Uhum. Como é que você pode articular isso? Uma pressão do Congresso, uma pressão das bancadas se atuarem conjuntamente, uma pressão dos senadores, mas isso tem que ser tarefa de você estar dentro do tribunal para dizer, olha, isso aqui está errado, vamos pressionar isso. Tem que ter alguém que cuide disso, como diz Joaquim Francisco, tomando de conta. Essa é uma questão. E uma articulação junto ao governo federal para dizer, olha, a gente precisa resolver isso. O presidente Lula disse assim, eu libero o dinheiro assim que o Tribunal de Contas resolver a questão. Como o Tribunal de Contas não vai resolver, é preciso ver que articulação você vai ter a partir de 2020, etc., para destravar isso. Lembrando uma coisa, gente, que não tem almoço de graça. Se Pernambuco faz esse trecho e consegue conectar as obras, ou iniciar as obras, certo? Você cria uma concorrência direta com o Porto de Pecém. Não tem essa de complementariedade, não. É concorrência pura. É. E Pernambuco pensa numa coisa que eu acho que é interessante, até já foi colocado, que é o seguinte. Para Pernambuco, não é importante apenas sair de Suape para chegar no interior do Piauí. É importante que o governo de Pernambuco já comece a se articular com o Piauí, com o Maranhão, para fazer uma conexão com a ferrovia Norte-Sul. Uhum. E aí, meu amigo, esta conversa não interessa para o dono da ferrovia lá de Pecém. É uma briga de mercado. Agora, briga de mercado que, como disse Igor, com toda a propriedade, é defendida pela bancada do Ceará em bloco. Para a bancada do Ceará, a ferrovia transnordestina é um projeto estratégico, como é o estratégico projeto de transposição das águas do Rio São Francisco. E aí a gente encerra com uma pergunta. A transposição de São Francisco é estratégica para Pernambuco. A bancada de Pernambuco vê isso como estratégico. A bancada de Pernambuco vê a ferrovia transnordestina como estratégica. Isso é uma pergunta que o eleitor tem que fazer agora mesmo, quando vai decidir no próximo domingo. E a gente precisa ver que bancada vai sair aí, porque o nível de mediocridade dessa bancada de Pernambuco, que está encerrando esse mandato, é uma coisa extraordinária. É impressionante como essa bancada não consegue se conectar com a realidade estratégica de Pernambuco.
0: Eu quero fazer o seguinte, eu vou chamar só rapidinho Romualdo para falar sobre essa questão dessa união da bancada. E aí depois eu vou chamar o intervalo na rádio. E quando a gente voltar do intervalo, eu quero falar sobre um assunto que não sei se vai entrar no debate hoje. Mas que repercutiu muito ontem, que tem a ver com o vice
2: de João Campos.
0: Tem a ver com o vice de João Campos, o Carlos Costa. Tá? Mas vamos falar sobre isso daqui a pouquinho. Eu só quero, Romualdo de Souza, em relação a essa união, você que está aí todo dia e tudo, em relação a essa união dos deputados pernambucanos, você sente falta disso também? Você sente falta? Já houve bancadas pernambucanas que eram mais atuantes e se uniam mais, conseguiam se unir em torno do Estado? Ou sempre foi assim, o deputado pernambucano sempre foi cada um por si?
3: Não, ao contrário, a bancada pernambucana sempre foi exemplo nacional de união. E eu me lembro, e não faz muito tempo, antes da pandemia, que houve até uma reunião antes da elaboração do orçamento, em que várias organizações de Pernambuco estavam reunidas com a bancada pernambucana aqui no Congresso Nacional, apresentando os seus projetos, para evitar exatamente essa pulverização. Só para o ouvinte ter uma ideia, cada deputado federal, e são 25, tem direito a até 40 milhões de reais de emendas. Vezes 25, dá 1 bilhão. Cada um dos três senadores tem direito a até 74 milhões, mais 200 e tantos milhões. Portanto, são 1 bilhão e 200 milhões de reais que, como disse Igor Maciel, se forem pulverizados, é melhor jogar da janela do helicóptero que fica mais barato. Da mesma forma, é fundamental que o próximo ou a próxima governadora de Pernambuco retome as rédeas de fazer pelo menos uma reunião por ano com a bancada e, nessa reunião da bancada, levar os projetos prioritários de Pernambuco.
0: Muito bem. Eu acho que Adson tem até a foto da capa do Jornal do Comércio. E é o seguinte, tá aí, a foto da capa da matéria do Jornal do Comércio, está no Jornal do Comércio, tá, de hoje, que diz aí, olha, mensagens de Vorcaro citam pagamentos de 100 mil reais à empresa de Carlos Costa, vice de João Campos, por consultoria. Isso quem está dizendo é a revista Veja. A gente vai trazer essa informação aqui, eu vou chamar um intervalo agora. E na volta, quando a gente voltar, a gente vai voltar com esse assunto, que pode ser que seja um assunto para o debate de hoje também, que seja um assunto do debate também, os candidatos podem levantar essa questão, não sei. Então eu vou chamar um intervalo na rádio, tá? Na Rádio Jornal, vou chamar um intervalo e, voltando do intervalo, a gente segue aqui com o Super Passando a Limpo, com esse Passando a Limpo especial, lembrando que você que está nas redes sociais, está no YouTube, está no Instagram, está no Facebook, a gente vai continuar aqui também. Vou beber uma água e a gente vai continuar aqui conversando também, continuar online e ligado, tá bom? Intervalo bem rapidinho na Rádio Jornal, vamos lá.
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14: Voltamos, pronto, voltamos com o Passando a Limpo. Passando a Limpo é especial hoje. Começamos às 8 da manhã. Já são 9h23 agora, quase 9h30. A gente vai até 9h30 com esse Passando a Limpo especial. E continuamos com o Super Passando a Limpo, vamos entrar aí com o pré-debate. Aí vamos ter um pré-debate aqui, conversar com Natália Ribeiro, com Pedro Beja, também com Felipe Ferreira Lima. A gente vai conversar com o cientista político Felipe Ferreira Lima, vai conversar com a gente, vamos conversar com eles aqui sobre esse pré-debate. Mas tem um assunto que eu quero tratar com vocês aqui, ainda aqui dentro do Passando a Limpo, que é o seguinte. Tá na tela aí, né, Adson? Coloca, por favor, novamente, na tela, que isso está no JC de hoje, tá? Está no JC de hoje. Mensagens de Vorcaro citam pagamentos de R$100.000 à empresa de Carlos Costa, vice de João Campos, por consultoria, diz revista. E aí tem a resposta também, em nota ao Jornal do Comércio, Silvio Costa, que é pai de Carlos, diz que o contrato previa consultoria sobre reforma tributária e projetos de lei. A reportagem é da Mariana de Souza, mas isso vem baseado na revista Veja. Isso foi publicado na revista Veja, a revista Veja, nacional, e traz essas mensagens e tudo. Isso tem impacto, nessa reta final, tem impacto, Terezinha, na campanha?
15: Tem impacto. Tem impacto porque, afinal, o vice é o substituto eventual do governador. Então, uma notícia dessa, realmente, se fosse, no caso, num senador, não pegava muito no governador, mas no caso do vice pega por conta da substituição natural do governador pelo vice. Então, é uma notícia realmente preocupante para a campanha de João. Foi divulgada ontem pela revista Veja. Já se tinha informações sobre isso, mas assim não era oficial. E agora, sim, é oficial, porque está e foi vista e foi divulgada pela Polícia Federal, que faz parte do inquérito que a Polícia Federal está fazendo a respeito de Vorkaro.
14: Agora, uma coisa que eu queria entender, como é que funciona isso? Na nota diz que é uma consultoria, que foi feita para uma empresa que não tinha conhecimento que era do Vorkaro, é isso?
16: Não.
14: Como é essa consultoria? Explica aí, Castilho.
16: É o seguinte, a empresa liderada pelo vice, né, que tem como sócio o ex-deputado Silvio Costa, foi contratada por Vorkaro, e aí qual foi a instituição que contratou isso, para um serviço de consultoria. Então, não é uma coisa, é de CNPJ para CNPJ.
14: Sim.
16: Qual é o problema disso aí? É essa informação surgir agora e o contratante ser Daniel Vorkaro, que se tornou um elemento tóxico para qualquer coisa. Então, como Terezinha disse, é ruim para a campanha porque ela vai ter que explicar. Claro que a campanha, você tem, hoje é quinta, tem amanhã, tem sábado.
14: A campanha do João Campos, né?
16: A campanha do João Campos, claro.
14: Ele vai ter que explicar.
16: Mas, veja bem, e eles vão tentar dizer, olha, foi um contrato normal, não tem, é normal que se faça isso. Agora, é ruim porque o personagem é indefensável.
14: Uhum.
16: E aí tem uma
14: personagem foto, Vorkaro.
16: Vorkaro. E tem uma frase da sabedoria popular que diz o seguinte: só fale quando alguém quiser lhe ouvir. Neste momento, ninguém quer ouvir falar de Vorkaro. Qualquer coisa
14: não,
16: que
14: nesse caso, agora,
16: então,
14: deixa
16: é uma pecha que pega.
14: Deixa eu trazer aqui a nota, porque tem uma nota, tá, que foi enviada ao JC. O Jornal do Comércio procurou. É claro que a gente tem uma responsabilidade sagrada com isso, que é procurar todos os lados, A gente procurou o Carlos Costa, que é o vice, é o candidato a vice de João Campos. Tá? Carlos Costa é o candidato a vice-governador do João Campos. E a gente procurou o Carlos Costa, e o Carlos Costa, segundo a assessoria, disse que não vai se pronunciar sobre o caso. E o posicionamento está todo sendo feito pela consultoria, chama RI Consulting. RI Consulting. E aí, na nota enviada ao JC, que a RI Consulting mandou uma nota, o Silvio Costa, o ex-deputado Silvio Costa, afirma que a empresa presta serviço de consultoria política e empresarial para associações e federações do setor produtivo. Segundo o ex-deputado, o contrato com o Banco Master teve como finalidade acompanhar a tramitação da reforma tributária no Congresso Nacional, além de projetos de lei em estados e municípios. Silvio Costa também afirma que a empresa não participou de reuniões com o Banco Central, o Banco de Brasília ou outras instituições mencionadas nas investigações sobre o Master. Ainda de acordo com ele, durante a vigência do contrato, a consultoria encaminhava relatórios mensais sobre os serviços prestados e registrava em atas notariais os contatos mantidos com diretores do banco. A nota também informa que o contrato com o Master já foi encerrado. A reportagem da Veja afirma ter procurado também a campanha de João Campos, que informou que o assunto seria tratado apenas por Carlos Costa. A gente procurou o Carlos Costa, ele disse que não ia tratar. E teve essa questão agora com a nota. O que é que traz a publicação? O que é que a publicação traz? É o seguinte, ele é citado, o Carlos Costa, ele é citado em mensagens trocadas entre o ex-banqueiro Daniel Vorkaro, do Banco Master, e o advogado dele, o Luiz Renault. O conteúdo foi revelado nessa revista e que, segundo a publicação, essas conversas, elas integram um relatório de investigação da Polícia Federal sobre o caso Master. De acordo com a revista, nas mensagens, o advogado questiona Vorkaro sobre um contrato que havia vencido. O advogado afirma que Carlos Costa recebia 100 mil por mês para fazer acompanhamento de projetos de lei e legislação. Tá? E, na sequência, menciona uma suposta ligação com o então ministro de Portos e Aeroportos, Silvio Costa Filho, irmão de Carlos. E aí, Vorkaro responde, segundo a Veja, que o pagamento não deveria ser interrompido. Ah, sim, não pode cortar. Ele diz, pode cortar não, não corta não. E aí, porque o advogado estava perguntando se podia cortar o contrato, se podia cancelar o contrato. Ele disse, não pode cortar não, tem que continuar mesmo. O diálogo ocorreu no mesmo período em que os dois conversavam sobre articulações políticas em Brasília e mencionavam os presidentes da Câmara dos Deputados, Hugo Mota, e o Davi Alcolumbre, presidente do Senado. Tá bom? Gente, seguinte, eu vou chamar um intervalo aqui na Rádio Jornal para a gente fazer aqui, agradecendo o Fernando Castilho, agradecendo Terezinha Nunes. Terezinha volta com a gente depois do debate, mas a gente vai fazer a troca aqui. A gente vai trocar, vai entrar o Pedro Beja e a Natália Ribeiro, vão entrar aqui com a gente agora, vão conversar com a gente vai continuar por aqui, agradecendo a eles, agradecendo a Romualdo também, e no online a gente continua, tá aqui. Vocês vão ver aqui como é que funciona aqui na troca. Você está ligado no YouTube? Continua ligado no YouTube, continua ligado no Instagram, no Facebook, que a gente vai continuar aqui também. Tá bom? Vamos lá então? Intervalo na Rádio Jornal e a gente segue aqui com o pré-debate a partir de agora também. Valeu.
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0: Vai ter a vinheta agora? Já tá? Já estamos? Ah, já estamos, tá bom. Ok, então já estamos. Continuando aqui, para você que está ligado na Rádio Jornal agora, também, você ligado na Rádio Jornal agora nesse horário, aliás, agradecendo aqui, a gente já está no horário do Tudo é Notícia, o horário que normalmente é o Tudo é Notícia, seguimos com esse super passando a limpo aqui, tá certo? E a gente vai continuar aqui, agradecendo inclusive ao Thiago Raposo, que cedeu o horário aqui para a gente poder participar aqui e trazer esse pré-debate nesse momento. Natália Ribeiro está aqui, Pedro Beja também, sejam muito bem-vindos vocês. A gente vai ficar agora aqui até às 10h45, não, até às 10h30 mais ou menos, ali a gente vai ficar até, até perto do debate já, fazendo esse pré-debate aqui, para falar sobre o que vem por aí. Vocês estão com expectativa? Qual é a expectativa? Pedro Beja, eu sei que está acompanhando com as campanhas o tempo todo e apurando e tudo, Natália Ribeiro também. Expectativa para o debate, Natália?
1: Igor, bom dia para você. Eita, então vamos caprichar aqui, viu? É. Bom dia para você, Igor, Pedro, para todo mundo que está nos acompanhando aqui no YouTube e também para os amigos que estão com a gente na Rádio Jornal. É um momento que vem, de certa forma, assim como o próprio período eleitoral coroar todo um trabalho, né, Igor? A gente fica durante tanto tempo, Pedro, vivendo as emoções da eleição, claro que vivendo as emoções não como um candidato ou uma candidata, mas vivendo no sentido de trazer informação, e é muita informação nova o tempo todo, assim como as pesquisas. Então, é claro que é um momento que pode ser decisivo para muita gente. Pedro Beja está aqui cheio de números de pesquisa, mas é importante nós falarmos o seguinte: há muito eleitor, e há muito eleitor aqui em Pernambuco que ainda não decidiu em quem votar. E no momento em que você tem uma eleição tão acirrada, tão disputada como essa, o voto do indeciso, ele pode definir uma eleição, assim como acontece em nível federal. E aí, gente, é muito importante nós olharmos para essa pesquisa que foi divulgada nessa semana, no começo da semana, em que João Campos, Igor, ele aparece com um crescimento, porque o crescimento de João Campos na pesquisa, ele sai dos indecisos. Ele sai dessa fatia que ainda tem muita gente, que ainda está abraçando muito pernambucano e muita pernambucana. Então, o momento do debate é para isso, uhum. É para ouvir propostas, é para verificar o confronto, para ver como um candidato ou uma candidata sai de uma resposta. Ivan Moraes também participa, o que é salutar, por mais que ele esteja figurando com 1% em todas as pesquisas, faz um fiel da balança, de certa forma, também de um debate, é muito importante que esteja presente. Então, é momento para decidir voto nesse debate.
0: Olha, esse bloco agora, esses blocos agora, são bem apertadinhos, tá? Porque a gente tem muitos breaks, muitos intervalos. Então, eu vou chamar mais um intervalo agora. Quando a gente voltar, a gente vai ouvir ainda, a gente vai ter Pedro Beja ainda aqui também, mas logo na volta do intervalo, eu tenho aqui o Laurindo Ferreira, que é diretor de jornalismo do Sistema Jornal do Comércio de Comunicação e vai conversar com a gente sobre o debate, expectativa para esse debate que acontece daqui a pouquinho, tá bom? Intervalo, então, rapidinho. Lá na Rádio Jornal e aqui nas redes sociais, no Instagram, no YouTube, Facebook, a gente continua tudo normal, tá bom? Intervalo bem rapidinho.
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6: Muito bem, continuamos com Passando a Limpo aqui. Para você que está nos ouvindo na Rádio Jornal, você que está nos assistindo pelo YouTube e tudo, estou aqui com o Laurindo Ferreira para a gente começar aqui também esse período, esse momento aqui do pré-debate. Laurindo Ferreira, diretor de jornalismo do Sistema Jornal do Comércio de Comunicação. E aí, cuida de rádio, de TV, de jornal... de rede social, de tudo que você... todo mundo que está envolvido nesse debate, inclusive. Laurindo, está trabalhando muito ou não?
7: Pouquinho. Chegamos aqui cedo. Mas isso é bom. Igor, isso é... A gente
6: está acostumado, né,
7: com isso. Isso é uma espécie de cachaça, né? Isso é um negócio mais prova, mas a gente gosta.
6: É,
7: enfim, estamos aqui nos preparativos finais. Estou aguardando exatamente a chegada dos candidatos. Deve estar chegando já. O que a gente acertou com eles é chegar entre 9h30 até 10h15, para eles... só para explicar como é que estão os bastidores aqui, por exemplo, cada candidato, ele vai ter uma sala onde ele pode ficar com seus assessores. Tudo isso foi acertado bem antes com a assessoria de todos os candidatos. Cada candidato ele vai ter acesso às instalações do Sistema Jornal do Comércio, com uma sala fechada, reservada para cada um deles. Cada um pode trazer mais 7 assessores. Então, eles ontem listaram os assessores que terão acesso a essa sala, cada um numa sala individual, eles vão ficar lá até o momento de se dirigir ao estúdio da TV Jornal, que é o outro estúdio que está aqui na frente da gente, para começar o debate. Eles chegam, o debate começa às 10h45, às 10h30 eles vão para o estúdio, começa aquela preparação técnica, né, testes e tal. Aliás, a gente já fez teste durante essa semana, está tudo tranquilo, tudo funcionando.
6: A gente chama de piloto.
7: Exatamente, a gente fez o piloto essa semana. Está tudo tranquilo, tudo funcionando. Eles chegam ali para fazer o teste de 15 minutos e às 10h45 começa o debate.
6: Vai fazer um teste ali de 15 minutos, 10h45. E falando agora, o Laurindo falando agora, eu fiquei pensando, é um negócio meio que tem um clima de batalha, né? Ali, assim, olha, cada um vai ter direito, é uma batalha como se fosse um jogo e uma batalha, mas uma coisa de um assunto muito sério, que é o futuro do Estado, é o futuro de Pernambuco, e que eles vão estar ali duelando, digamos assim, em relação a isso. Tem que ser tudo dentro da normalidade, civilizado e tudo. Se precisar de direito de resposta, alguma coisa, tem uma equipe? Como
7: tem,
6: é que vai?
7: Tem. A gente está com o pessoal da OAB, convidado o pessoal da OAB, estou indo para lá receber o pessoal daqui a pouco. Tudo isso, para chegar hoje, é preciso o nosso ouvinte, para chegar hoje, isso é um trabalho que começa meses antes. Isso começou ontem, isso é um trabalho enorme que mobiliza, principalmente no nosso perfil. De empresa de comunicação, que é rádio, televisão, jornal. E é muito curioso e é muito legal que esse ano a gente está fazendo um movimento que a gente nunca fez, que é o debate simultâneo rádio e televisão. Né?
6: A gente fazia separado. Né? A rádio, para quem está nos ouvindo agora na rádio, a gente fazia sempre separado. Tinha o debate na rádio com os candidatos e em outro dia tinha o debate na televisão. E aí se entendeu o seguinte, olha, é importante que a gente concentre, a gente tem como concentrar, é bom para a agenda dos candidatos, é bom para a gente também, e é bom para o ouvinte, para o telespectador, que vai ter condições, ele vai ter condições de, em um momento, tem uma coisa que eu quero falar que é sobre o horário também, mas que é um momento que é importantíssimo, ele vai ter condições, se ele estiver no carro, ele vai escutar o debate, que às vezes, veja, o debate é na TV, aí se ele está no carro, está no trânsito, o trânsito do Recife não é fácil. Aí você está no trânsito ali e tudo, não vai dar tempo de chegar, vai perder? Não vai, porque liga na rádio, escuta. Ó, não está pegando a rádio, tá bom, bota no aplicativo lá e acompanha também, todos os canais. E o horário, esse horário, muita gente me perguntou isso, mas debate de manhã, vai ser de manhã, é um horário que tem muito mais gente acompanhando também.
7: Sem dúvida, e o debate nesse horário já é uma tradição na TV Jornal. Nós sempre fizemos os debates nesse horário. É um debate que ganha importância histórica, já eu diria, porque ele é o último debate da campanha. Esse debate vai ser marcado para a história como de fato é. O último debate da campanha. Então, o que tiver de acontecer, de confronto, acontecerá confronto, a gente está falando do bom confronto, né? O confronto de ideia, no confronto de proposta, ele acontecerá aqui no nosso debate. E é um debate também importante, como eu já disse, porque ele vai para rádio, televisão, simultaneamente, além, evidentemente, das redes sociais do YouTube. Nós estamos acompanhando esse debate com correspondentes em Petrolina, em Garanhuns, em Caruaru, em Brasília, né, com Romualdo, Brasília, com vocês aqui. Então, enfim, a gente está cercando e seguramente esse é um debate de muita audiência, porque ele pega vários produtos das nossas entregas de mídia com perfis diferentes. Você pega o público do debate das 11, que geralmente acontece aqui com a nossa Natália.
6: Exato.
7: Você pega o horário da TV Jornal, que é o horário... que é aquele horário de meio-dia, você pega o horário da TV, nossa TV de Caruaru também.
6: Para os candidatos, não só pela agenda, é muito bom também porque você pega vários perfis,
7: Exatamente.
6: Que a TV Jornal fala para um público que a Rádio Jornal não fala, a Rádio Jornal fala para um público que o JC não fala, o JC fala para um público que a rádio e a TV não falam, juntando tudo, dá Pernambuco.
7: Não, pois é, eu estava...
6: Quando soma tudo, dá Pernambuco.
7: É para além, inclusive, porque eu estava conversando ontem com uma amiga argentina, jornalista argentina, pernambucana, e que disse que vai, claro, acompanhar o debate, o nosso debate do Chimas Jornal Comércio hoje, lá em Buenos Aires.
6: Estou com um bocado de gente.
7: Mas pode
6: também,
7: ser em Paris, Nova York também.
6: Um bocado de gente
7: e
6: também.
7: E pode ser em Tacaimbola, em Aliança e Timbaúba. Então,
6: exatamente.
7: Em todo canto.
6: E em Caruaru.
7: Também.
6: Isso deixou Caruaru de fora. Deixou Caruaru de fora. Obrigado, viu?
7: Obrigado.
6: Valeu.
7: Bora.
6: Bom debate.
7: Vamos trabalhar,
6: todo mundo.
7: Vamos trabalhar.
6: Vamos embora e a gente vai para o intervalo agora. Vou chamar o intervalo e aqui a gente continua, como eu disse a vocês, a gente vai continuar ligado aqui, conectado o tempo todo com vocês no YouTube, porque daqui só sai para o debate. Daqui a gente só sai, só vai sair daqui direto para o debate, você não precisa nem mudar de canal. Onde você está, você continua. Vamos para o intervalo na Rádio Jornal e a gente já volta e aqui a gente segue.
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2: Pronto, voltamos aqui para você que está nos acompanhando no rádio, nesse super Passando a Limpo, um super Passando a Limpo que vai até as 10h45. Como eu já disse aqui muitas vezes, esse canal que você está aí é o canal que você vai assistir o debate, tá bom? Esse canal, você está ouvindo a gente? Está ouvindo a gente agora? Você está assistindo a gente agora? Onde você está, você continua, porque 10h45 começa o debate. Pedro Beja. A gente estava aqui no intervalo e Natália disse, olha, está com as informações de pesquisa aí. Aí o Beja ia falar de pesquisa, eu disse, não, espera o pessoal da Rádio Jornal voltar. Quando voltar a Rádio Jornal, aí a gente conta sobre as pesquisas. Tem uma pesquisa Datafolha que está para sair hoje.
10: Isso.
2: Pesquisa Datafolha está para sair hoje. Tem horário já, não?
10: Ainda não tem horário, mas as últimas pesquisas Datafolha saíram no final da tarde, volta às 17 horas.
2: Então, final da tarde, pesquisa Pernambuco, tá? Pesquisa sobre Pernambuco. E sobre a eleição em Pernambuco. E saiu uma Quest anteontem. Essa pesquisa Quest saiu o número geral ali, 42-42, empate numérico, acirrada a campanha. Beleza, chega para o último debate. Ontem à noite liberaram os dados completos da pesquisa. E aí você tem como saber que indeciso, tem mais indeciso, o indeciso foi para onde? Tem como saber isso?
10: É, tem como a gente identificando, porque os indecisos em geral caíram em vários segmentos, né, em vários recortes. A gente tinha falado aqui no intervalo sobre a intenção de voto de Raquel Lira entre os bolsonaristas, entre a direita não bolsonarista também. É interessante fazer esse destaque. Uhum. Raquel, no intervalo de 20 dias, ela caiu 7 pontos.
2: Deixa eu fazer uma coisa.
10: Pedro. Vamos lá.
2: Vou interromper você rapidinho, porque a gente tem uma informação agora, a reportagem de Andra Monteiro, tem informação chegando com a gente, com a repórter de Andra Monteiro. Como o Beja antecipou aqui para a gente, está vendo, gente? Rádio, televisão, é isso, a gente antecipa as coisas. Diandra Monteiro já tem informação para a gente. Diandra.
11: Pois é, nós estamos aqui no estúdio da TV Jornal e por aqui já está tudo pronto para este que é o último debate entre candidatos ao governo do estado antes das eleições, antes da votação que acontece no próximo domingo. Então, por aqui estarão os candidatos cujos partidos possuem representação mínima no Congresso Nacional. Também já temos a disposição dos candidatos que vão participar desse debate. Essa disposição que foi escolhida, né, através de um sorteio. Nós temos João Campos, do partido PSB, Ivan Moraes, do PSOL, e também a candidata Raquel Lira, do PSD. Os candidatos vão participar aqui no estúdio desse debate, que terá mais de uma hora de duração e será dividido em 4 blocos. Durante o debate, os candidatos terão a chance de apresentar a própria candidatura, terá um momento também em que os candidatos poderão fazer perguntas entre si e responder também perguntas relacionadas a temas relevantes para o nosso estado. Então, temas de saúde, educação, segurança e também sobre infraestrutura, mobilidade. A partir das 10h45 da manhã, começa o debate, que será transmitido em todo

0: do estado, pela TV Jornal Recife, TV Jornal Interior, também pela Rádio Jornal, além do portal JCPE e pela transmissão através do YouTube. Então, todo mundo convidado para esse momento que é extremamente importante, onde o eleitor terá a chance de conhecer o candidato, definir o seu voto. Lembrando que este é o último debate que acontece entre os candidatos ao governo do estado antes da votação, que acontece no próximo domingo. Então, 10h45 da manhã, começa o debate transmitido em todo o estado. A gente volta com vocês.
1: Tá aí então, Diandra. Obrigado, Diandra Monteiro, trazendo informações sobre o debate e os detalhes de como é que vai funcionar o debate, para você já saber, já ficar. Eu estou sabendo que Ivan Moraes também chegou, né? Já. O Raquel Lira chegou e Ivan Moraes também chegou. Mas beija, você estava falando da pesquisa. Vamos lá.
2: Vamos lá. Que tem o recorte que a gente estava conversando no intervalo sobre os bolsonaristas, o voto de Raquel entre os bolsonaristas, né?
1: Sim.
2: De que em 20 dias ela tinha perdido 7 pontos nesse segmento. Por outro lado, apesar de uma intenção de voto muito menor nesse segmento, mas houve um crescimento de 5 pontos para João, né, dentre esse eleitorado, né? Ele sai de 11 pontos para 16. Mas na
3: E
2: direita
3: esse
2: não.
3: crescimento acontece em meia vinda do presidente Lula a Pernambuco.
2: Exatamente. É uma intenção de voto muito menor no eleitorado bolsonarista, mas não deixa de ser um crescimento a ser observado, né? Já que não é o público que ele está buscando, né? Na direita não bolsonarista, Raquel tinha apresentado uma queda entre as pesquisas do dia 8 e do dia 23. Ela tinha saído de 76 para 65, só que agora ela recuperou e foi para 78, uma subida de 13 pontos entre a direita não bolsonarista.
1: Direita não bolsonarista.
2: Direita não bolsonarista, ela teve um aumento de 13 pontos.
1: Só para explicar como é que a Quest divide isso, gente, é o seguinte, só para explicar para vocês, a Quest, ela divide em cinco camadas os eleitores, tá? São cinco camadas. Começando da esquerda para a direita, você vai ali da esquerda lulista, à esquerda não lulista, depois os independentes, depois a direita não bolsonarista e a direita bolsonarista. São cinco camadas que a Quest faz essa divisão, e nessa divisão as pessoas se identificam, as pessoas dizem, olha, eu sou de direita, mas não voto em Bolsonaro, então eu sou de esquerda, mas não voto em Lula, eu voto em Lula, ou então eu não tô fora dessa polarização, não voto em nenhum dos dois. Então é isso, é nessa direita não bolsonarista, ela cresceu. Na direita bolsonarista, ela caiu. Foi isso?
2: Exatamente,
1: Nessa
2: exatamente.
1: pesquisa agora.
2: Por outro lado, entre os lulistas, João Campos apresentou um crescimento de 5 pontos da última pesquisa para essa. Isso
1: E
2: já
1: foi depois da visita de
2: apresentando
1: Lula.
2: o efeito da visita de Lula
1: O
2: aqui
1: efeito da
2: a
1: visita de Lula.
2: Pernambuco.
1: Agora, aí tem um detalhe. Raquel perdeu, Raquel caiu na esquerda lulista. Opa, agora voltou.
2: Entre os lulistas, Raquel manteve o mesmo número. Ela já tinha
1: Mesmo
2: tido
1: número.
2: uma queda de 8 de setembro a 23, né? Foram
1: Sim.
2: as últimas duas pesquisas, né? Ela tinha saído de 33 para 28%.
1: Mas foi naquele período que estava rolando o vídeo, né, do Lula dizendo
2: Isso.
1: que apoiava João Campos e tudo.
2: E
1: A
2: aí,
1: visita
2: o
1: dele,
2: efeito da
1: então, não
2: visita
1: alterou.
2: não alterou
1: Então,
2: a intenção de voto
1: a
2: de Raquel.
1: visita alterou a intenção de voto para João, deu um pouco mais de intenção de voto para João, mas não alterou
2: Isso,
1: Raquel.
2: ela
1: Ela
2: permanece com
1: continua
2: 28%.
1: com 28% na esquerda?
2: Isso, nos lulistas.
1: Nos
2: Na
1: lulistas.
2: esquerda não lulista, ela sobe 4 pontos, vai de 26 para 30. João
1: Interessante.
2: sai de 59 para 58, variação de um ponto.
1: Interessante. Vamos para o intervalo? Mais um intervalo e a gente vai voltar falando sobre pesquisa e comentando aqui com Natália Ribeiro também nesse pré-debate. Gente, daqui a pouquinho tem debate da TV Jornal, da Rádio Jornal, do Jornal do Comércio, do Sistema Jornal do Comércio aqui para você. O canal que você está, você continua. Não sai daí não, para não perder o debate. Intervalo na rádio e a gente continua aqui nas redes sociais.
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1: Bora? Gente, de volta. Olha, reportagem da Diandra Monteiro. Agora eu vou chamar a Diandra Monteiro de novo, porque tem novidade, tá? Tem novidade aqui no debate do Sistema Jornal do Comércio. Não sei se foi candidato que chegou, não sei o que é que a Diandra vai trazer. Diandra, com você.
0: Aqui no Sistema Jornal do Comércio de Comunicação, tudo pronto para o debate que começa às 10h45 da manhã. Agora a expectativa pela chegada dos candidatos aqui no bairro de Santo Amaro, no Recife, onde fica a sede do sistema. Então o debate acontece às 10h45 da manhã, transmitido na TV Jornal Recife e Interior, transmitido também pela Rádio Jornal, pelo portal JCPE e numa transmissão também através do YouTube. Então todo o estado vai poder acompanhar Este que é o último debate entre candidatos a governo do estado antes da votação que acontece no próximo domingo. O debate terá mais de uma hora de duração, então essa é uma oportunidade para os eleitores conhecerem um pouco mais a proposta dos candidatos, entenderem também, né, definirem o próprio voto. Então, já estamos aqui na expectativa, já tem presença também

0: Ivan Moraes também já chegou. João Campos, ainda não temos informação da chegada do João Campos, mas deve estar vindo também, deve estar a caminho. Lembrando, 10h45 começa o debate na Rádio Jornal, na TV Jornal, aqui pelo Sistema Jornal do Comércio, pelas plataformas do Sistema Jornal do Comércio de Comunicação. Vamos bem rapidinho, que a gente vai daqui a pouquinho, eu vou chamar a Cíntia Ferreira, que está lá no outro estúdio, para mostrar para a gente como é que está lá. Mas, rapidinho, a gente tem outros dados aí da pesquisa,
1: que a gente tinha falado sobre os sinais que os candidatos também passam no debate das imagens. O Ivan Moraes chegou, ele chegou de bicicleta, acompanhado da militância, também de bicicleta.
0: Ah, foi?
1: Ele e sua militância, todos de bicicleta, chegaram aqui ao Sistema Jornal do Comércio.
0: Tem um estacionamento para bicicleta aqui no...
1: Exato.
0: Será que coube todas as bicicletas lá?
1: Esperamos que sim.
0: Couberam as bicicletas?
1: Ele veio com as bicicletas, parou ali por volta, na frente do portão, né, entrou todo mundo carregando suas bicicletas. Né, então isso não deixa de ser um sinal, né, do candidato, né, do debate. Já começa a mostrar o seu sinal
0: também,
1: antes de começar.
0: É aquilo que Natália estava dizendo. É a roupa que chega, é a forma como chega. Tudo isso está comunicando também. Né? Tudo isso está passando um recado também. E rapidinho, mulheres. Como é que está na pesquisa Quest? Como é que está a questão das mulheres? Eu estava dizendo aqui com a Terezinha e com o Castilho e com o Romualdo mais cedo. Eu estava falando aqui sobre isso. Me chamou a atenção como nessas últimas semanas, digamos que nos últimos 10 dias... Todo mundo só fala mulheres, mulheres, mulheres. Como é que está a pesquisa?
1: Se tornou um tema forte da reta final da campanha. Na pesquisa da terça-feira, apareceu João Campos liderando no segmento feminino com 46%. Crescimento de 3 pontos em relação à pesquisa anterior. Só que Raquel Lira cresce 3 pontos também. Vai de 34 para 37. O que é que tem acontecido nos cenários anteriores? Na pesquisa de 8 de setembro, estava 39 para João, 38 para Raquel Lira. Acontece o episódio da fala da laqueadura. E aí começa abre um pouquinho a distância. João sai de 39 para 43 e Raquel cai de 38 para 34.
0: Sim.
1: Então mantém-se o cenário, mas os dois com crescimento entre o eleitorado. O que é que muda? É que o número de indecisos cai bastante. Sai de 17 para 12. Né? São 5 pontos de indecisos a menos, né, em relação à pesquisa anterior. Uhum. Cai também o número de branco e nulo de 6 para 4. Então, nesse segmento, talvez é o número que mais tenha queda entre indecisos e brancos e nulos. De todos os segmentos, esse é o que mais tem queda de indecisos e branco e nulo.
0: Interessante, muito interessante, porque foi algo que nesses últimos 10 dias, pelo menos, não chega a 15 dias, mas entre 8 e 10 dias, teve muita repercussão entre mulheres, se falou muito do voto das mulheres, da importância e tal. A gente vai para mais um intervalo na rádio, mas só estava dizendo aqui que, ainda bem que, assim, aqui dentro é ar-condicionado, o pessoal estava brincando aqui, dizendo que ainda bem que aqui dentro é ar-condicionado, tem ali, pode jogar uma água no rosto, porque imagina no calor que está fazendo no Recife, você vir todo mundo de bicicleta, como veio o Ivan Moraes, dando exemplo, ele passando o recado que ele quer passar, dando exemplo, isso é importante, mas é muito importante, é um recado que ele dá quando ele vem, assim, de bicicleta. Eu lembro da Suécia, que na Suécia tem isso, que o primeiro-ministro vai para o trabalho de bicicleta e tal, ele pega transporte público, isso é outra realidade. Lá não faz o calor que faz aqui também, né? Mas vamos para o intervalo na rádio e a gente volta rapidinho na Rádio Jornal aqui com esse super passando a limpo aqui, e pré-debate também. Onde você está, você fica para acompanhar o debate do Sistema Jornal do Comércio daqui a pouquinho. Intervalo na rádio e a gente continua ao vivo, tá certo? Vamos lá.
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2: Estamos de volta com o Super Passando a Limpo na Rádio Jornal. É um Super Passando a Limpo hoje aqui na Rádio Jornal. Por quê? Por causa do debate. Você que está acompanhando o debate, a gente tem esse Super Passando a Limpo. Deixa eu falar para você aqui. Eu vou vir aqui bem pertinho. Ajeita a câmera, Adson. Pronto, que eu vou vir bem pertinho agora aqui. Aqui é tudo ao vivo, tá, gente? É na hora. Aqui eu vou me aproximando. Aí tem que ajeitar o na hora aqui. Eu estou aqui enquanto a gente faz a troca ali do Pedro Beja. Pedro Beja já está se despedindo da gente. Deixa eu me despedir do Pedro Beja. Não, vem para essa câmera aqui. Pronto, é tudo na hora aqui. Ó. Tudo na hora. E o Adson se vira do jeito que dá ali. O Adson Souza, que está ali, que se vira do jeito que dá. Ele fica doidinho. Depois,
3: ele está rindo, ele está feliz.
2: Depois eu pago uma coxinha para ele. Ó, oh, mas, Beja, obrigado, valeu. E
4: muito obrigado.
2: Vai-se embora trabalhar, que vamos tem mais nessa. Trabalho ali. E a gente vai, aí eu venho para cá, ó, pronto. Aí eu já venho para cá, para não deixar o Adson doido. E ele já está ali. E a gente vai continuar aqui, agora com o Felipe Ferreira Lima, gente. Com o professor Felipe Ferreira Lima, para continuar agora nesse período de pré-debate. A gente está fazendo aqui um pré-debate. O que é o pré-debate? A gente está discutindo o que é que deve ser assunto nesse debate de hoje. É o último debate dessa eleição no primeiro turno. Aí você diz, é um debate que... mas chama atenção, sabe por quê, gente? Sabe por quê? Está 42-42. A pesquisa da Quest, que foi divulgada na última terça-feira, 42-42. E 42-42, quando o terceiro colocado tem 1%. Você sabe o que isso significa? Você sabe o que isso significa? Você sabe fazer conta? Se você souber fazer conta, não sou muito bom de matemática, não, mas, assim, quando você sabe fazer conta, você já vê o seguinte. É o seguinte, você 42-42 e o terceiro colocado tem 1 ponto, deixa eu perguntar aqui a quem entende. Ô, professor, Felipe Ferreira Lima, está aqui.
3: Quer dizer que ele sabe fazer matemática, sabe fazer conta.
2: Eu acho que ele vai saber fazer essa conta. Vamos ver se ele vai saber fazer essa conta. Vamos com o Felipe Ferreira Lima para dizer o seguinte. Quando tem 42-42 e só tem mais um candidato ali que tem 1%, os outros estão com zero. 42-42, só tem um candidato com 1%. Significa o quê, professor? Bom dia.
5: Bom dia, Igor. Bom dia, Natália. Bom dia,
3: bom dia. A
5: todos que estão acompanhando aqui o Sistema Jornal do Comércio. Igor, significa que a gente jogou o protagonismo, digamos assim, dos números para os indecisos, né? E também para aqueles que estavam decididos até então a votar branco e nulo, né? Esses aí, eu diria, são os protagonistas da reta final de uma eleição acirrada como essa.
2: E qual é o efeito de um debate como esse que está acontecendo hoje, vai acontecer hoje, daqui a pouquinho, tá? A gente está na contagem regressiva já, daqui a 30 minutos, 30 minutinhos a gente começa o debate. Qual é o efeito que tem isso sobre os indecisos, sobre aqueles que pretendem votar branco e nulo?
5: Potencializa, Igor. Eu diria que um debate às vésperas da eleição, como a gente está tendo agora, a gente está numa quinta-feira, né, véspera da eleição, numa eleição acirrada, que joga o protagonismo para o indeciso, o debate se torna fundamental, porque o indeciso está atrás justamente de questões definidoras, né, que o convença a esse voto.
2: Então esse debate é essencial.
5: É essencial para isso.
2: É o último debate.
5: Né? O último debate.
3: E além de um outro elemento que penso que é muito importante, além de ser o último debate, cara a cara, olho no olho, confronto de propostas e de ideias. Outro ponto que também é importante é o seguinte, gente, o guia eleitoral, propaganda eleitoral gratuita para os candidatos ao governo do Estado terminou.
5: Sim.
3: Então,
5: sim.
3: A comunicação com o eleitor e com a eleitora, ele não vai mais acontecer nesses canais.
5: Sim.
3: Ele
5: sim.
3: Acontece, portanto, terminou ontem. Hoje tem o guia para candidatos à presidência, para o governo do Estado, foi ontem.
5: Verdade.
3: Hoje é o último dia para o guia presidencial do Estado, terminou ontem. E o confronto agora, ele pode definir muito em uma eleição tão acirrada como essa. E para além, eu também gostaria de trazer esse elemento, gente, não sei se vocês concordam comigo, mas para além do momento do debate, que é super importante, depois do debate, ou mesmo durante ele, tem um outro fenômeno, que são os cortes das redes sociais.
5: Ah, claro, claro.
3: Então esse também é o momento de você aproveitar a sua presença num canal de televisão, numa emissora de rádio, para fazer corte e impulsionar sobre temas. Porque é no tema, é no transporte, é na maneira como você pensa as mulheres, é como você pensa temas importantes para a sociedade, que você pode convencer também aquele que está indeciso.
5: Exatamente.
3: Não
5: os
3: é,
5: cortes, os cortes nessa estratégia final são fundamentais. E o debate, ele é um momento, digamos assim, um terreno para esses cortes.
2: Deixa eu tirar uma dúvida com vocês, então, que é uma dúvida importante para esse momento. Natália lembrou muito bem aqui, a gente tinha falado mais cedo, e Natália relembra aqui muito bem, que é o seguinte, acabou a campanha em rádio e TV para governador, tá? Então, as inserções ainda entram hoje, mas quando, mas o programa eleitoral mesmo, o que a gente chama de guia eleitoral, o programa eleitoral gratuito foi até ontem, de governador. Então, hoje você ainda vai ter inserções tudo até meia-noite. Meia-noite acabou. Mas nas redes sociais, como é que fica, professor? Pode continuar depois nas redes sociais, então, os cortes de hoje, o que a gente tem de corte de hoje, do debate que vai ter hoje da TV Jornal, da Rádio Jornal, do Sistema Jornal do Comércio, esses cortes, eles vão poder ser utilizados na... Essas edições vão poder ser utilizadas nas redes sociais
5: dos candidatos? Vão poder sim. Até o sábado é permitido essa postagem orgânica.
3: Né? Sábado até que horário mesmo?
5: Até o horário, o fim do dia.
2: Mas pode, não pode impulsionar mais?
5: Não pode mais impulsionar. Não pode mais impulsionar, o impulsionamento acabou. Né? Nós não podemos mais usar a monetização, que a gente chama, né? Para patrocinar essas postagens, mas a postagem orgânica até o sábado é permitida. Inclusive aquela postagem que o candidato se despede, pede o último voto, faz aquele último aceno ao eleitorado, ela vai poder ser feita no sábado. Isso, é importante que se diga, não significa dizer que no domingo ele tenha que apagar, tá? Uhum. Vai continuar lá a postagem de pedido de voto.
2: Essa era a minha última, minha próxima pergunta era exatamente essa, que é muito importante. Ele pode publicar até o sábado.
5: Até o sábado.
2: Mas no domingo, o que ele já tiver publicado no sábado, está lá.
5: Exatamente.
2: E não precisa apagar, não, a postagem.
5: Não precisa apagar, não. Ah. E aí vai ficar aquilo ali, né? Aquelas postagens rodando no domingo, enquanto o pessoal está indo votar. O que o candidato não pode fazer é postar no domingo.
2: Está vendo, Natália? Como
5: postando...
2: é bom conversar com quem entende?
3: Sempre.
2: Está vendo? Vamos para mais um intervalo na rádio? Na Rádio Jornal a gente vai para mais um intervalo, tá? E volta rapidinho, agradecendo a audiência, todo mundo que está nos acompanhando, tanto pela Rádio Jornal, como pelos canais, pelas mídias sociais também do Jornal do Comércio, da Rádio Jornal, da TV Jornal, todo mundo ligado com a gente. Audiência muito boa, todo mundo já no aguardo do debate que acontece daqui a pouquinho, tá? 15 minutinhos, daqui a pouquinho. Vamos para o intervalo na rádio e a gente continua ao vivo por aqui.
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0: já a gente está na rádio também, e Cíntia Ferreira estava explicando para a gente lá, mostrando para a gente como é que está o estúdio. Tá? Ela estava mostrando para a gente como é que está o estúdio. E aí eu vou fazer o seguinte, se a Cíntia estiver nos escutando ainda, se a Cíntia estiver nos ouvindo, eu vou pedir para... Não? Tá não? Ah, bom, a Cíntia estava mostrando como é que vão ser as regras e estava mostrando para a gente também aqui no intervalo como é que vai ser a dinâmica, tá? Essa dinâmica que é importante do debate. Foi muito bom, entrou, mostrou para a gente aqui e a gente segue agora de volta com você na Rádio Jornal, porque daqui a pouquinho, deixa eu falar para você, quanto tempo falta? 10 minutos, tá? Estamos na contagem regressiva aqui, 10 minutos para voltar para o debate, para começar o debate aqui do Sistema Jornal do Comércio. Estamos nesse esquenta para o debate aqui, num Passando a Limpo especial, um super Passando a Limpo, que começou às 8 da manhã, estamos até agora, já passaram vários convidados aqui, Natália Ribeiro agora e o Felipe Ferreira Lima estão conosco. A gente estava falando aqui, Natália, sobre o quê? Me lembra aqui? Era sobre
1: a questão dos indecisos. A questão da publicidade.
2: Sim,
1: né?
2: da publicidade também. Eu fiquei pensando naquelas publicações temporárias, principalmente no Instagram, nas redes sociais, que vai dar de gente postando 11 e tanto, quase meia-noite, porque se não precisa acabar, você vai deixar... Apagar, você vai deixar nos stories aí no dia inteiro do domingo.
0: E aí pode ser 24 horas, né?
2: Sim, justamente. Sim.
1: É hora...
2: Vai estar impulsionando aí o tempo todo até
1: da campanha de cada um deles, buscar uma estratégia em conjunto, de divulgação em conjunto das candidaturas, haja vista que é permitida essa postagem orgânica. Então, reunir o pessoal que está ali profissionalmente na campanha e fazer uma campanha de engajamento dos eleitores, para poder, no dia da eleição, ter a estratégia na mente das pessoas. Quando abrirem o celular, vai estar lá a mensagem que o candidato quer colocar. Voltando a dizer, não é permitido postar no dia da eleição o candidato, mas é permitido sim manter o engajamento das postagens já feitas até o sábado.
2: Professor, aquela publicação tradicional do eleitor, do candidato, fui votar junto com sua família, ele que mostra, já votei, vá você também votar, não é? Exerça seu direito à democracia. Isso ele pode fazer?
1: Não pode fazer. Na postagem do feed, não.
0: Bem lembrado isso.
1: Não pode.
2: Vamos ficar de olho, viu?
0: Ficar de olho. Quer dizer que o candidato, no dia do... Ele não pode postar nada no domingo. Nada, absolutamente nada. Não pode ter nenhuma entrada na rede social dele no domingo.
1: Não, não.
0: Então, se ele está saindo de casa, está indo votar, estou aqui indo votar com minha família e tudo, estou levando minha mãe, meu pai, não pode.
1: Não pode. Depois das 17 horas, aí

0: Sim, ele vai poder fazer a mensagem dele na rede social dele em conjunto, né? Mas durante o período de votação, a recomendação é que não o faça.
1: É interessante porque nas emissoras é normal a gente fazer
0: Sim,
1: isso. Não pode mostrar número, né? Eles não podem aparecer com.
0: Eles podem ter a manifestação individual, né?
1: Individual.
0: A manifestação individual é permitida. A imprensa também vai poder acompanhar a votação deles. E aí eles podem repostar, por exemplo, né?
1: Sim.
0: Potencializar, né? Aquilo ali. Isso é permitido.
1: Em relação ao debate que começa daqui a pouquinho, tá? Daqui a pouquinho. 15 minutos, é? Não, 5, 6 minutos, 7 minutos a gente tem. Uma coisa. Vocês acreditam que é um debate que pode alterar? A gente tem pesquisa Datafolha hoje, tem pesquisa Datafolha e Quest no próximo sábado. No próximo sábado, pesquisa Datafolha e Quest. A gente vai ver efeito desse debate de hoje na pesquisa Datafolha de hoje? Não, não
0: Não,
1: dá
0: acho
1: tempo.
0: que não.
1: Mas na pesquisa Datafolha e na Quest de sábado, a gente vai ver efeito desse debate aqui de hoje.
0: Sim, com certeza, porque aí a gente já vai ter uma amostragem que vai pegar toda sexta-feira, né, a antevéspera da eleição, portanto, um dia depois desse debate.
2: É possível que sim, óbvio, né? Mas aí eu até faço a provocação aqui aos colegas e ao professor Felipe Ferreira. Porque muito também é a estratégia do candidato, né, Igor? Quando você tem um tema polêmico na eleição, um tema polêmico durante todo o processo, você vai deixar isso para falar nos minutos finais, como aconteceu, por exemplo, no debate dessa semana? Teve questões importantíssimas que a população, as pessoas ficavam se perguntando, não vão falar daquilo? Então, tudo é cálculo, obviamente. Se a campanha faz esse cálculo, existe uma explicação. Mas você vai esperar até o final, nos momentos finais, para trazer um tema polêmico que pode lhe render visualização, que pode fazer com que o candidato fique embaraçado numa resposta. Então, vamos acompanhar as estratégias.
1: Vamos acompanhar.
0: É um período, Igor e Natália, cirúrgico para o marketing da campanha. Porque é a mensagem final esses dias, né? Tem países, por exemplo, como o Chile, que é proibido nos últimos 15 dias pesquisa eleitoral, né? Existem muitas restrições, a gente chama na ciência política do silêncio eleitoral, que é necessário o eleitor maturar como foi a eleição, né? Para poder ir votar. Aqui a gente
1: aqui esse
0: tem
1: período
0: até
1: tem 24 horas.
0: Pois é.
1: Às vezes menos de 24 horas, dependendo da
0: pois
1: situação.
0: Pois é, pois é.
1: Felipe Ferreira Lima, Natália Ribeiro, a gente está aqui no pré-debate. Daqui a pouquinho, eu disse que não era bom de matemática, eu fiz a conta errada do tempo.
2: Eu percebi,
1: viu?
2: Eu tava não quis falar nada.
1: Eu estava contando como se fosse 10h35, é 10h45 o debate. A gente vai para mais um intervalo agora, é o último intervalo, e depois a gente já, na próxima vez, a gente já vai mandar direto para o debate, para o outro estúdio aqui ao lado, para o debate. Então, vamos para o intervalo na Rádio Jornal e aqui a gente vai continuar e eu vou aproveitar para beber uma aguinha. Vamos lá.
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2: Ao também para esse último bloco antes da gente ir para o debate, direto para o debate. Felipe Ferreira Lima, cientista político, está aqui com a gente e também Natália Ribeiro, nossa colega Natália Ribeiro. Deixa eu perguntar uma coisa a vocês. Como é que vocês estão vendo esse momento, o momento de Pernambuco, da política de Pernambuco? Vocês acreditam que é um momento realmente de... Que Pernambuco fica mais em evidência do que o nacional, do que o Brasil, nesse momento da eleição, ou se conseguiu nacionalizar a eleição? O que é que eu quero dizer com isso? Tinha muita gente que dizia, não, olha, eleição estadual é estadual, ninguém nacionaliza a eleição estadual. A ciência política, se fala muito disso na ciência política. E todos nós aqui somos ou estudantes ou cientistas políticos,
3: é verdade,
2: né? Então, assim, estamos em algum nível aqui, sempre estamos.
3: É verdade.
2: Mas na ciência política se fala muito isso. A eleição estadual não nacionaliza, você não consegue nacionalizar. Essa eleição foi um pouco mais nacionalizada do que as outras ou não? Continua a regra?
3: Eu diria, Igor, que ela teve sintomas de nacionalização, né? Mas esse clássico eleitoral que a gente acabou tendo, né? Com um candidato como João Campos, ex-prefeito do Recife, que saiu bem avaliado, com uma governadora bem avaliada, com história na política, né? Ambos com um grande legado, digamos assim, da política, se enfrentando, né? Isso trouxe um protagonismo para Pernambuco de números políticos eleitorais. Tanto é que os recortes das pesquisas dos grandes institutos têm escolhido Pernambuco como um dos estados, né? Para levar, digamos assim, ao público essa disputa, né? Então, esse protagonismo tem sido nacionalmente reverberado. Agora, a pauta nacional, tocando aqui, tem tido alguns sinais, mas não tem dominado, né? A política local, eu acredito que tem sido forte nesse sentido. E acho que o seguinte, nós temos dois candidatos, independentemente dos lados políticos, das trajetórias, muito preparados, né? Ambos, cada um com sua... Com sua trajetória muito bem posta, seus legados, uhum. Estamos diante aí de uma política, digamos assim, de alto nível entre os dois.
2: E vamos esperar que no debate hoje isso também esteja presente. Esteja presente também. Tem Diandra Monteiro. Diandra Monteiro volta com a gente agora com mais informações com a reportagem. Vamos lá.
4: Agora nós estamos ao lado de Raquel Lira, candidata à reeleição no governo do estado, para saber, candidata, qual a expectativa para o debate de hoje.
5: Bem, uma expectativa muito positiva, a gente fez a campanha inteira andando Pernambuco, como fizemos durante o nosso governo, apresentando o nosso trabalho, falando do que fizemos, mas do tanto de coisa que a gente ainda tem para fazer, e eu estou pronta para isso. A gente já fez 1.600 quilômetros de estrada, estamos em obras com mais de 1.500, e vamos fazer mais 3.000 quilômetros de estradas. Minha promessa já está sendo feita. Nós entregamos o Hospital da Mulher do Agreste, estamos com 4 em obras, e a gente vai entregá-los no próximo ano. Não é promessa, já está sendo feito. A gente chegou com água a 800 mil pernambucanos. E hoje a gente tem mais de 20 bilhões de reais garantidos para garantir água na casa de todo pernambucano e toda pernambucana. E tratamento de esgoto universalizado. Não é promessa, já está sendo feito. São 250 creches que serão entregues. 25 delas já estão prontas, até o final do ano são 100. Não é promessa, já está sendo feito. E eu falo sobre isso porque esse trabalho precisa continuar. E é por isso que eu peço a sua confiança e o seu voto.
4: O debate começa às 10h45 da manhã. A gente agradece a participação da candidata Raquel Lira, TV Jornal Eleições 2026.
2: E vamos direto aqui, porque colocamos agora a candidata Raquel Lira, que já chegou. Também Michael Carvalho agora trazendo mais um candidato que também já está nas dependências do Sistema Jornal do Comércio para participar do debate daqui a pouquinho. Michael Carvalho, com você.
6: Exatamente. O candidato Ivan Moraes do PSOL já está aqui na TV Jornal. Candidato, seja bem-vindo. Qual a expectativa para o debate de hoje?
7: O debate de hoje vai ser muito importante, é muito importante, o último debate dessa caminhada, uma caminhada que vai mostrar que existe uma candidatura diferente das iguais. Eu entendo que a partir de hoje, quem ainda tem dúvida, e tem muita gente que ainda tem dúvida, e quem é do lado da esquerda e acha que tem que escolher entre um dos herdeiros, vai perceber que pode votar sem medo, que existe uma candidatura com propostas exequíveis, possíveis, máximas, ousadas, como ônibus de graça, cultura todo dia, desenvolvimento de baixo para cima, plano estadual da cannabis e muitas outras propostas que eu tenho certeza que vou conseguir trazer para o debate, e quem estiver assistindo vai ver, dois herdeiros da velha política disputando para ver quem faz mais ou melhor as mesmas coisas, e vai ver um cidadão comum, filho de um comerciário, de uma professora, um pai de família, indignado com a política, que resolveu, com amor e pé na porta, entrar nesse embaraçado e poder dizer para você que você pode ter esperança na política e pode votar 50 domingo sem nenhum medo.
6: Obrigado, candidato. Eu volto com você no estúdio.
2: Valeu aí, então, Maico Carvalho. E agora a gente completa com o terceiro candidato de hoje. Teve Raquel Lira, teve Ivan Moraes, agora com o João Campos, a reportagem da Suelen Breiner, que traz a informação para a gente.
1: Quem acaba de chegar aqui na sede do Sistema Jornal do Comércio é o candidato João Campos, do PSB. Expectativa, como é que está para o debate, que começa daqui a pouquinho, candidato?
8: A expectativa é a melhor possível. Participei de todos os debates dessa eleição, a gente sempre apresentou propostas, compromissos. A gente tem a oportunidade de escolher no próximo domingo quem vai governar Pernambuco por 4 anos. Quem fez escola técnica, quem fez UPA, quem fez hospital, quem construiu obras. A atual gestão não fez uma UPA, não fez uma delegacia da mulher, não fez uma UPA especialidade, nenhuma escola técnica. É desse jeito que a gente quer Pernambuco? Ou a gente quer Pernambuco sendo líder do Nordeste? Duplicando estradas, fazendo a Transnordestina, levando um embarque digital, fazendo campus da UPE, que precisa ser expandida, podendo fazer o maior hospital da história de Pernambuco, o Hospital Geral Metropolitano. Então é dessa forma que a gente vai fazer, com propostas concretas e tendo compromisso com quem mais precisa.
1: Obrigada, candidato. Bom debate. TV Jornal, eleições 2026.
2: Tá aí, então. Cumprindo o nosso compromisso, mostramos os três candidatos, os três já estão nas dependências do Sistema Jornal do Comércio e de Comunicação para esse debate, que é o último debate, tá, gente? O último debate deste primeiro turno das eleições. O último debate desse primeiro turno das eleições e que vai definir muita coisa, em termos da comunicação dos candidatos, vai definir muita coisa, porque depois não tem mais muito como desfazer. O que acontece hoje, depois não tem mais muito como desfazer, não, tá? Então, porque não tem, como a gente já disse aqui, né? Não tem mais propaganda, não vai ter mais propaganda para desfazer, vai ficar nas redes sociais. Rede social, cada um tem o seu grupo ali, a sua bolha, a gente chama muito de bolha isso, mas é uma bolha ali que você fala para a sua bolha o tempo todo, então não é fácil de você desfazer o que for feito aqui. Então, que seja feito algo de bom para Pernambuco, é o que mais importa nesse momento. E a gente já está, daqui a pouquinho a gente vamos ficar só esperando agora o sinal, o pessoal que vai chamar a gente para lá, para o início do debate lá no outro estúdio. O estúdio aqui é ao lado, tá, gente? É bem pertinho aqui, a gente vai acompanhar, tem quem vai acompanhar lá dentro do estúdio, a gente vai acompanhar por aqui também. Quando acabar o debate, acabou o debate, a gente volta para cá e aí a gente vai ter novamente aqui uma análise sobre o debate. Aí a gente vai estar, além de estar aqui nas redes sociais, além de estar aqui no Facebook, no Instagram, a gente vai estar também na TV Jornal, tá certo? A Rádio Jornal vai ter o programa eleitoral ao meio-dia, depois do debate, e a gente vai estar aqui nas redes sociais. Você pode vir para cá nas redes sociais do Sistema Jornal do Comércio e também na TV Jornal, que a gente vai estar aqui ao vivo no pós-debate, logo após o debate. Natália Ribeiro, Felipe Ferreira Lima, rapidinho, expectativa de vocês hoje. Vocês acham que os candidatos, eles estão realmente preparados, pelo que vocês viram dos outros debates, pelo que vocês viram? Você acha, Natália, que os candidatos chegam agora a esse momento preparados mesmo, firmes para...
9: A gente já falou sobre isso em outro momento, e eu, depois das sabatinas, eu reforço aqui a importância de nós, eleitores em Pernambuco e pernambucanos, observarmos o alto nível dos candidatos. Eu tenho acompanhado debates em outros estados, e o nível é elevado, sim, aqui no estado. Agora, o que se espera é que isso, que esse potencial de debater, que essa questão de possibilidade de se apresentar como um candidato, mostrar que você tem base, que você tem capacidade, que isso se transforme em discussão também de propostas. Tem temas, Igor, que estão sendo, e professor Felipe, que estão sendo pouco tocados nessa eleição, como, por exemplo, o transporte.
2: Esquecem Pernambuco, né?
9: Isso, o transporte público é um gargalo, é um dos temas, gente, mas é um dos que eu sinto que poderia ser muito mais observado pelos candidatos. Ele praticamente não é falado sobre aqueles que estão pontuando e aparecendo com maior percentual de voto nas pesquisas.
3: Isso. E aí tem um tempero a mais, pessoal. Os candidatos chegaram aqui, vão para o debate agora, sabendo que quem vai definir essa eleição é o indeciso. O eleitor indeciso que vai assistir esse debate hoje é quem vai definir essa eleição pelas pesquisas. A Quest mostrou aí 42-42. Então, eles chegam não só preparados, mas sabendo que eles precisam mostrar nesse debate o convencimento necessário para que esse número de indecisos desça e desça a favor de cada um deles. É isso que vai definir a eleição, Igor.
2: A gente está só esperando dar o sinal realmente. Quando der o sinal, o SBT vai entregar para a gente na TV Jornal e vai dar o sinal para a gente começar a transmissão do debate. O debate começa daqui a pouquinho, tá? Está marcado para as 10h45, esperando o SBT liberar o sinal para a gente iniciar. E quero, enquanto isso, já agradecer aqui vocês, tá? Agradecer. E desejar que esse debate seja um debate propositivo, realmente, como disse Natália. Inclusive, é muito importante todo mundo ficar atento ao aquele trecho ali do que tem os temas, né? É muito importante que tem os temas que são definidos. Olha, a gente vai agora? Vamos lá, então, a gente vai agora, está se preparando já para ir para o debate e vai começar agora e você acompanha por aqui também. Debate do Sistema Jornal do Comércio de Comunicação.
10: Muito bom dia, seja bem-vindo, seja bem-vinda ao debate entre os candidatos e candidata ao governo de Pernambuco. O último debate antes da eleição. Estamos ao vivo para todo o estado, na TV Jornal, na Rádio Jornal, pelo portal JC, na internet, em todas as plataformas digitais do Sistema Jornal do Comércio de Comunicação. Foram convidados para este debate os candidatos e candidata cujos partidos possuem representantes no Congresso Nacional. A posição aqui no estúdio foi definida por sorteio. Então, da esquerda para a direita do seu vídeo, nós temos João Campos, do PSB, Ivan Moraes, do PSOL, e Raquel Lira, do PSD. Obrigada, candidatos, obrigada, candidata, pela presença de cada um de vocês neste debate. Aqui, os candidatos e candidata terão espaço para apresentar propostas, responder perguntas e discutir os principais temas que impactam a vida de toda a população. Nós valorizamos a democracia e, por isso, reforçamos o pedido para que os candidatos exponham ideias e propostas e evitem palavras de baixo calão e ofensas pessoais. Mas, se isso acontecer, o microfone será desligado conforme as regras do debate. Se algum candidato se sentir ofendido, o direito de resposta deve ser solicitado por meio da assessoria jurídica à produção do debate. Não é permitido usar o microfone para solicitar esse direito de resposta. O pedido vai ser analisado pela assessoria jurídica do debate e por um representante da OAB Pernambuco. Se for aceito, o candidato terá um minuto para usar o direito de resposta sempre no bloco seguinte. Essa é a nossa regra aqui do debate. E aí, sendo analisado, em caso de aceitação, né, esse direito de resposta vai ser no bloco seguinte. Caso seja no terceiro bloco, aí esse direito de resposta, se for aceito, acontecerá no mesmo bloco. Também não é permitido mostrar nenhum documento para as câmeras conforme as regras acertadas do debate. As regras são claras e o nosso compromisso também, garantir um debate respeitoso, equilibrado e informativo. Votar é um exercício de cidadania. A escolha de quem vai governar Pernambuco é sua, eleitor. A nossa responsabilidade aqui é garantir que os mais de 7 milhões de eleitores aptos em Pernambuco tenham informação para decidir quem merece o seu voto no próximo domingo. Vamos começar o debate? Confira agora as regras desta primeira parte.
11: Neste primeiro bloco, cada candidato terá 2 minutos para fazer a apresentação da sua candidatura, respondendo à seguinte pergunta: por que o senhor ou a senhora quer ser governador ou governadora de Pernambuco? A ordem de respostas obedece à localização do candidato no estúdio, da esquerda para a direita.
10: Então, vamos à apresentação dos candidatos. Começando pelo candidato João Campos, do PSB. Candidato, o senhor tem 2 minutos para se apresentar e responder por que quer ser governador de Pernambuco.
12: Bom dia a todos e a todas, vocês que estão em casa, saudar a Kiane, o candidato Ivan, a candidata Raquel, e dizer que hoje é um dia especial, poder debater o futuro de Pernambuco. Eu estou muito animado e feliz e certo de que vamos construir um novo tempo. Um tempo onde os pequenos serão cuidados, onde o Estado vai ter obra acontecendo de verdade, vai ter um crescimento que gera emprego e renda às pessoas. Eu tive a oportunidade de, durante 5 anos e 3 meses, ser prefeito do Recife. Conseguimos fazer o Hospital da Criança do Recife, 78 SF+, UPAs especialidades, 4 pontes construídas na cidade, mais de 6 mil obras em área de morro. Fizemos 8 centros TEA para cuidar das crianças neurodivergentes e a gente quer poder levar esse tempo para o estado de Pernambuco. Por isso, ao lado do presidente Lula, que eu tenho uma alegria muito grande de receber o apoio dele para ser candidato ao governo do estado, nós faremos grandes realizações. Da Transnordestina, que será feita no nosso governo, ao maior hospital da história de Pernambuco, o Hospital Geral Metropolitano, com mais de 900 leitos. Vamos construir uma rede de acolhimento para as crianças neurodivergentes em todas as regiões de Pernambuco. Dobrar o número de escolas técnicas, dobrar o número de delegacias da mulher e garantir que todas vão funcionar 24 horas por dia. Nós vamos enfrentar o crime organizado de forma altiva. Hoje, por exemplo, a gente viu cenas muito dolorosas no Alto Zé Bonifácio, no Córrego do Sargento. Está tendo toque de recolher em vários locais da Zona Norte do Recife. Isso é a facção entrando no estado e precisa de um governador que valorize a polícia e que bote as facções para fora do nosso território. Eu estou pronto para trabalhar, muito feliz. Tive a oportunidade de fazer como prefeito. Nunca fui governador de Pernambuco, mas tenho certeza que a partir do próximo ano a gente vai poder contar com esse trabalho conjunto. Contem comigo, para governador é João 40.
10: Bem, agora o candidato Ivan Moraes, do PSOL, tem 2 minutos para se apresentar e responder por que quer ser governador de Pernambuco. Candidato.
7: Muito bom dia, gente. Bom dia, João. Bom dia, Raquel. Bom dia você que me assiste. Feliz demais de estar aqui, podendo trazer proposta nova. Eu sou Ivan Moraes. Talvez você não me conheça. Eu sou filho de um comerciário com uma professora. Não nasci na política, não sou filho de grandes empresários. Sou uma pessoa comum. Uma pessoa que durante muito tempo já trabalhou com muita coisa que talvez você tenha trabalhado e que em 2016, indignado com a política, resolveu finalmente me filiar no partido e disputar as eleições. Antes disso, por mais de 20 anos, eu andei com quem luta por direitos todos os dias, participando de diversas organizações sociais que lutam pelo direito à moradia, pela igualdade racial, que lutam pelo direito à cultura, que lutam por infraestrutura melhor, que lutam por mais saúde, que lutam por mais segurança, por mais educação. Hoje, eu estou preparado, com mais de 20 anos de militância, eu tenho a formação necessária, eu tenho a preparação necessária para ser o governador que Pernambuco merece. Como vereador, eu fiz mandatos disruptivos. Primeiro que eu disse que ia fazer somente 2 mandatos consecutivos e não me eternizar na política e assim cumprir. Toda sexta-feira eu pegava ônibus pela cidade para prestar conta para vocês, que são meus patrões e minhas patroas, aqueles e aquelas que moram no Recife, para dizer o que é que eu fiz durante aquela semana. Agora eu estou candidato a governador para dizer para você que dá para fazer diferente. 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
10: Agora a candidata Raquel Lira tem 2 minutos para se apresentar e responder por que a senhora quer ser governadora de Pernambuco. Candidata.
13: Eu inicio o meu dia de hoje querendo cumprimentar você, Anne, desejando uma excelente condição de debate a todos da TV Jornal, cumprimentar os candidatos que estão aqui, mas cumprimentar quem está em casa, no trabalho, especialmente conversar com você, mulher, que está aqui hoje nos assistindo. Eu sou a primeira mulher a governar Pernambuco e a única mulher aqui disputando estas eleições e neste debate. Governar Pernambuco ao longo desses 3 anos e 10 meses tem sido a maior honra da minha vida, mas também tem sido o maior desafio dela. É um desafio apaixonante. A gente que nasce em Pernambuco, que tem esse chão como um país, sabe bem o sentimento de pernambucanidade que bate no nosso peito. E é sobre isso que nós vamos tratar, não só nessas eleições, mas o que significam os próximos anos, sobre colocar Pernambuco e o seu povo em primeiro lugar. Eu assumi Pernambuco, o governo, em janeiro de 2023,
5: E eu fui eleita num momento em que o povo de Pernambuco clamava por mudança, saindo de um dos piores governos da sua história. O caos na saúde, o abandono na segurança pública, o apagão de obras, o desemprego em alta. O que, que a gente fez? Eu fui trabalhar. Foram mais de 1.700 quilômetros de estrada e 1.500 em obra. Vou fazer mais 3 mil. Não é promessa, já está sendo feito. A gente está reformando todos os hospitais. Entreguei o Hospital da Mulher e tem mais 4 em construção. Não é promessa, já está sendo feito. A gente levou para água para 800 mil pessoas e eu tenho 25 bilhões de reais garantidos para colocar água na torneira da casa de todo pernambucano. 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E é por isso, sendo a única aqui com experiência de governar Pernambuco, que eu peço a sua confiança e o seu voto. 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Me deixa trabalhar que eu sei fazer. 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
10: Bem, agora que todos os candidatos e candidatas se apresentaram, vamos dar início à primeira rodada de perguntas do debate. Vejam como vai funcionar.
11: Após as respostas à pergunta de abertura, candidato pergunta a candidato. Cada pergunta terá duração máxima de 30 segundos. Cada resposta terá duração máxima de 2 minutos. O tempo de réplica e tréplica é de 1 minuto cada. As perguntas são de temas livres. O mediador vai sortear o nome do candidato que vai começar a rodada de perguntas. O candidato sorteado deve escolher um oponente a quem fazer o questionamento. O candidato que respondeu vai fazer a próxima pergunta a qualquer participante que ainda não perguntou e nem respondeu. E assim por diante. O último candidato a questionar fará a pergunta ao candidato que começou a rodada.
10: Vamos então sortear agora o candidato que vai fazer essa primeira pergunta da primeira rodada aqui do debate. Então, vamos sortear. A gente vai ver aqui quem vai ser o candidato ou candidata que vai começar perguntando. E o candidato que vai começar é Ivan Moraes, do PSOL, aqui no detalhe para vocês acompanharem bem direitinho. Então, o candidato Ivan Moraes, para quem o senhor vai destinar a sua pergunta?
7: Pergunto à candidata Raquel Lira.
10: Candidato Ivan Moraes, o senhor tem 30 segundos para fazer a sua pergunta a partir de agora.
7: Candidato, eu tenho dito que a eleição nacional é a mais importante que existe nesse ano e a mais importante de nossas vidas. Em outra oportunidade, lhe perguntei, enquanto prefeita de Caruaru, durante o governo Bolsonaro, o que, é que você tinha de avaliar o governo? Vou fazer diferente. Você hoje é governadora do estado. Qual é a diferença de ser prefeita de uma grande cidade do interior, dentro de um governo Bolsonaro, e ser governadora de um estado como Pernambuco, durante o governo do presidente Lula? Acho que é uma pergunta importante para que a gente possa ver a diferença das duas gestões para o povo pernambucano.
10: Candidato, agora a gente tem a candidata Raquel Lira, que tem 2 minutos para responder essa pergunta. Candidata.
5: Eu fui prefeita de Caruaru com muita honra por 2 vezes e agora sou a primeira mulher governadora de Pernambuco. A gente tem um desafio gigante, governar uma cidade do interior de Pernambuco, que é uma cidade próspera, mas com muita desigualdade, é também um grande desafio de governar o nosso estado. Eu sempre coloquei o meu povo em primeiro lugar. Eu sempre coloquei a minha cidade e meu estado em primeiro lugar. Agora, cuidando de todas as cidades pernambucanas. E eu disse, desde o primeiro momento, ainda durante as eleições de 2022, que iria governar para fazer Pernambuco voltar a crescer, para devolver a autoestima e o sentimento de esperança para o nosso povo. E aí, Ivan, eu fui ao presidente Lula na primeira semana de governo. E eu pedi a ele que a gente pudesse trabalhar junto. Agora, eu não fui só uma vez. Eu fui mais de 150 vezes a Brasília. Um projeto debaixo do braço, pegando um avião de madrugada e voltando de noite, para poder dar um beijo nos meus filhos e acordar com eles no outro dia. Mas também para fazer Pernambuco crescer. Pernambuco tem pressa. A gente conseguiu garantir os investimentos do governo federal acontecendo aqui. Eu sou muito grata ao presidente Lula por isso. Com ele, a gente retomou as obras do Fragoso e eu entrego no final do ano. Com ele, a gente retomou as obras da 104 e a gente já entregou. Com ele, a gente já entregou 34 mil casas em Pernambuco. Morar bem, minha casa, minha vida. Projeto junto para a gente poder avançar mais. Agora, carecia de ter uma governadora que tivesse sensibilidade, quisesse buscar o apoio, o projeto. E essa eleição é sobre isso, sabe, Ivan? É sobre como a gente governa e quem a gente coloca como prioridade. O pernambucano, o brasileiro, ele vai escolher o seu voto, o seu presidente. E eu já estou trabalhando junto com o presidente. Já mostrei que sei fazer junto, que sei fazer muito mais. Pernambuco está pronto para crescer.
13: está pronto para viver os melhores anos da sua história. E eu estou pronta para ser governadora de novo. E é por isso que eu peço a você o voto e a confiança para continuar governando o nosso estado.
10: Candidato Ivan Moraes, agora o senhor tem um minuto para a sua réplica.
7: Ô, candidato, desculpa, você continua correndo dessa pergunta, mas eu preciso insistir. Sabe por quê? Porque, veja, saber que governar com Lula é bom, todo mundo sabe. Eu tenho dados aqui. Em Caruaru, os benefícios diretos à população aumentaram 138% de Bolsonaro para Lula. É, aqui em Pernambuco, se a gente for contar o estado, aumentou 130%. Que governar com Lula é bom, todo mundo já sabe. Agora, me desculpe, o que indigna a população e a mim, pessoalmente, é você não considerar a importância da eleição nacional nesse processo. Porque não dá para normalizar o bolsonarismo, Raquel. Não dá para achar que o bolsonarismo é apenas mais uma corrente política com a qual a gente tem que dialogar. Esse povo quer o mal da gente, esse povo tem gente lá nos Estados Unidos organizando gente para ter intervenção no Brasil. Taxação, tem gente até confabulando sobre possibilidades de intervenção nas eleições. E não dá para achar que Lula e Bolsonaro são duas vertentes políticas comuns. Não dá para normalizar o bolsonarismo e eu fico muito chateado quando você insiste em não fazê-lo e se junta com esse povo muitas vezes.
10: Agora a candidata Raquel Lira tem um minuto para a tréplica.
13: O desafio de 2022 é o mesmo de agora, do ponto de vista de colocar Pernambuco em primeiro lugar. Eu sou pernambucana e pernambuquista, sim senhor. Os interesses do povo de Pernambuco para mim estão acima de tudo. Agora, eu não abro mão dos meus valores. Eu trabalho para chegar na vida de quem mais precisa, de quem nunca foi enxergado pelo governo, como Dona Bill do Alto Zé do Pinho, para chegar na vida de pessoas como Lu, lá da comunidade do Bode, para dar escritura de casa, casa própria, reforma no lar, para construir vaga de creche que nós estamos fazendo. Isso não é ficar em cima do muro. Isso é garantir que o meu voto na urna é menos importante do que a garantia de que quem está governando Pernambuco é uma mulher decente, honesta, trabalhadora, que está aqui para fazer o bem sem olhar a quem, sem dividir as pessoas. Sim, é possível. E a gente mostrou que isso era possível ao longo desses 4 anos. Agora, a gratidão ao presidente Lula é indiscutível. A gente trabalhou muito junto. E eu quero poder fazer ainda mais. E é por isso que eu peço a confiança do povo de Pernambuco de novo.
10: Pelas regras do debate, agora a candidata Raquel Lira faz a pergunta para o candidato João Campos. Então, candidata Raquel, a senhora tem 30 segundos para fazer a sua pergunta.
13: Candidato, Pernambuco hoje amanheceu com a notícia que precisa ser esclarecida. Uma investigação da Polícia Federal diz que seu vice recebeu mais de R$1 milhão de Daniel Vorcaro. E ele disse, Daniel Vorcaro, pode cortar não o pagamento de uma mesada de R$100 mil por mês a Carlos Costa. Eu preciso saber, Pernambuco também. Você sabia disso antes de convidá-lo para compor a sua chapa?
10: Candidato João Campos, agora o senhor tem...
12: CGU, Tribunal de Contas da União, porque recebeu mais de R$100 milhões o hospital do marido dela, fazendo aditivos, e uma auditoria federal identificou quase R$1 milhão em fraudes em processos de tratamento de câncer e processos de hemodiálise. Mais de 236 processos fraudados. A vice-governadora de Raquel Lira. Ela deve

0: explicações sobre isso. Também deve explicações, porque hoje a imprensa nacional estampa sobre Valdomiro Teixeira, primo de Raquel Teixeira Lira. Valdomiro Teixeira, conhecido como Dodi, homem poderoso, recebeu mais de R$1.700.000 de uma empresa que ganhou um contrato no governo dela de R$1.200.000. E ele recebeu 48 transferências dessa empresa. Agora você tem uma oportunidade de falar sobre as fraudes do hospital do marido de Priscila e falar sobre esse R$1.700.000 de Valdomiro Teixeira, seu primo Dodi, que ele recebeu do governo, de uma empresa que foi contratada pelo governo do estado, um contrato de R$1.200.000. Você pode explicar sobre Priscila e sobre Dodi, sobre as fraudes em 236 procedimentos?
1: Bem, agora a candidata Raquel Lira tem um minuto para a sua réplica.
2: Deus é tão generoso que me permite hoje colocar esse assunto às claras. Talvez você não saiba, João Campos, porque corre em segredo de justiça, mas já pediu a abertura disso. Essa fraude suposta que você fala do Ministério da Saúde, do hospital, do marido de Priscila, que serve ao governo há 55 anos, passando por 15 governadores, ela foi anulada, suspensa, por indícios claros de direcionamento e má-fé da auditoria feita pelo Ministério da Saúde. Decisão judicial já tomada. Quanto à minha família, ao primo Dodi, eu quero dizer para você que isso nada tem a ver. Você já discutiu sobre contrato de publicidade, Tribunal de Contas, Supremo Tribunal Federal, Tribunal de Justiça disse que estava tudo certo. E que esse que você está dizendo agora, que você colocou de ontem para hoje na imprensa nacional, não tem nada a ver com o contrato de Pernambuco. Eu sou uma mulher honesta, séria e trabalhadora. Agora, Pernambuco precisa saber se o senhor vai tirar o seu vice da chapa ou se vai manter.
1: Candidato João Campos, agora o senhor tem um minuto para a sua tréplica.
0: Só explicar à candidata que ela escolheu não debater Pernambuco. Existe investigação na Polícia Federal, Ministério Público Federal, TCU e CGU, em cima da vice-governadora Priscila Krause. Muito grave. Fraudes, procedimentos de câncer, de hemodiálise, são gravíssimos. E também, no dia de hoje, não sei se a candidata já sabe, o processo de impeachment da vice, ele tramitou e foi para a Comissão de Constituição e Justiça, ela pode sofrer um impeachment. Eu tive a oportunidade de governar o Recife, fiz muito pelo Recife. Vocês percebem que ela não gosta de comparar a minha gestão como prefeito com a dela, porque ela não entregou nenhuma UPA, não fez nenhuma delegacia, não fez nenhuma escola técnica, não fez nenhuma delegacia comum. Isso é impressionante, não é? E agora está prometendo fazer 11 novos hospitais. Quem não fez nenhuma UPA, nenhuma delegacia vai conseguir construir 11 hospitais, vocês acreditam?
1: Bem, pelas regras do debate agora, o candidato João Campos faz a sua pergunta para o candidato Ivan Moraes. Candidato João Campos, o senhor tem 30 segundos para a sua pergunta.
0: Candidato Ivan, nos últimos meses a gente tem visto no Recife, na região metropolitana, diversas áreas serem ocupadas pelo crime organizado. De ontem para hoje, toque de recolher no Aldo Zé Bonifácio, toque de recolher no Córrego do Sargento, várias pichações com CV, com PCC espalhadas. O que é que você vai fazer para combater as facções e dar o território ao povo de forma livre?
1: Candidato Ivan Moraes, o senhor tem agora 2 minutos para responder essa pergunta.
3: Candidato João, o problema do crime organizado, há 20 anos ele não existia aqui em Pernambuco. E aí as gestões que antecederam a atual e a atual gestão têm tratado de segurança é como se fosse uma estratégia de marketing. Eu vou seguir o que dizem as organizações que estudam segurança e estudam defesa pública, como, por exemplo, o Instituto Fogo Cruzado, que diz que para combater o crime organizado você precisa enfrentar com coragem os 3 Cs, que é o cofre, ou seja, descobrir onde é que está o dinheiro do crime e fechá-lo, os cabelos.

0: não esteja andando dentro da regra, também ele não possa ser livremente fazer o que tem que fazer, o que gosta de fazer, que é muitas vezes se associar ao crime. No meu governo, a polícia vai ser bem tratada. No meu governo, os policiais não vão viver das diárias que há, desde 2017, essas diárias estão estagnadas. E muitos policiais virando noite, muitos policiais sendo coagidos a trabalhar fora do tempo de serviço, porque depende muito da diária e não consegue viver apenas do seu salário. E aí eu te pergunto também, candidato, dentro dessa perspectiva de uma polícia civil que está cansada, de uma polícia militar que vive de diárias, de uma polícia civil que está praticamente sem condições de trabalhar direito, sobre a diária da polícia militar, você vai aumentar a diária da polícia militar, que não foi aumentada pelo atual governo, nem pelo governo anterior, do qual você foi chefe de gabinete?
1: Bem, agora o candidato João Campos tem um minuto para a sua réplica.
2: Eu queria falar de forma muito especial para você, que é policial militar de Pernambuco. Vocês conheceram o ex-governador Eduardo Campos, meu pai. Eu aprendi muito com ele, na vida pessoal e na vida política. E eu serei um governador que vou tratar a polícia como ele tratou, com respeito, com lealdade, com valorização. Eu queria firmar dois compromissos com a nossa tropa da Polícia Militar. Vocês terão um governador que vai reajustar o valor do PGES. Ele será aumentado, primeiro ponto. Segundo ponto, nós daremos aumento do salário dos policiais militares de Pernambuco todos os anos. Vocês têm o meu compromisso. Assim como Eduardo fez, também farei como governador, porque eu tenho um compromisso com a segurança e eu vou valorizar a polícia, homens e mulheres, que lutam todos os dias para garantir a vida de quem mais precisa. Contem comigo. E você, candidato Ivan, o que fará para combater o crime organizado e valorizar a polícia?
1: Candidato Ivan, o senhor tem um minuto para a sua tréplica.
0: Veja, não sei, tu terminou repetindo a pergunta que eu acabei de responder. Né? Então, eu vou aproveitar, deixa que eu tenho um minuto aí para falar outras coisas que dizem respeito à segurança. Você falou que vai aumentar o efetivo da polícia militar. É difícil, porque hoje a polícia... É difícil acreditar, porque a Guarda Municipal hoje, ela tem o menor contingente em 9 anos. Então, você não fez pela Guarda Municipal aquilo que você está dizendo que vai fazer pela PM. O que você fez pela Guarda Municipal foi armá-la. E a gente é contra o armamento da Guarda Municipal, a gente foi contra o armamento da Guarda Municipal o tempo todo. Infelizmente, você acabou cedendo às pressões do grupo mais conservador e botou arma nos quartos da Guarda Municipal. Eu temo que vai acontecer o que aconteceu com o Cabo de Santo Agostinho, que a violência disparou. No meu programa de governo, tem o plano de combate ao feminicídio. E não tem nenhum deles, porque, para mim, o feminicídio começa a ser resolvido, começa a ser enfrentado na escola, com a educação sobre gênero, termina na responsabilização com a construção de delegacias da mulher e passa por processos de empoderamento para que mulheres possam sair de relacionamentos tóxicos.
1: Bem, assim, nós terminamos a primeira parte do nosso debate aqui entre os candidatos e candidata ao governo de Pernambuco. No próximo bloco, os candidatos respondem a perguntas sobre temas que serão sorteados ao vivo. Não sai daí, que a gente volta já.
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Estamos de volta com o debate entre os candidatos que disputam o governo de Pernambuco. No bloco anterior, a assessoria da candidata Raquel Lira solicitou um direito de resposta após o candidato João Campos citar a vice-governadora Priscila Krause em uma

0: de suas perguntas. A nossa equipe jurídica analisou esse pedido e ele foi negado. Nós seguimos com o último debate entre os candidatos que disputam o governo de Pernambuco. Debate realizado pelo Sistema Jornal do Comércio de Comunicação com transmissão simultânea pela TV Jornal, Rádio Jornal e também nas plataformas digitais do Sistema Jornal do Comércio de Comunicação. Agora nós vamos conferir as regras deste segundo bloco.
1: No segundo bloco, os temas das perguntas que os candidatos farão entre si vão ser sorteados pela mediadora ao vivo. Também será realizado um sorteio ao vivo na abertura da rodada de perguntas, para determinar a pessoa que fará o primeiro questionamento ao oponente de sua livre escolha. O candidato ou candidata que responder fará a próxima pergunta a qualquer candidato ou candidata que ainda não perguntou e nem respondeu. O último candidato a perguntar fará a pergunta a quem iniciou a rodada de perguntas. Os temas serão: saúde, educação, segurança, infraestrutura, desenvolvimento econômico e habitação. Cada pergunta terá duração máxima de 30 segundos. Cada resposta terá duração máxima de 2 minutos. O tempo de réplica e tréplica é de 1 minuto cada.
0: Vamos então sortear agora o tema da primeira pergunta. Os temas estão aqui. Bem, o tema da primeira pergunta será, candidatos, educação. Aqui no detalhe, para os telespectadores também acompanharem com a gente, quem está ouvindo na Rádio Jornal, o tema será educação. Agora eu vou sortear o candidato que vai fazer a primeira pergunta dessa rodada. Então, vamos sortear aqui. Vamos lá. Sorteando agora. O candidato que vai fazer a primeira pergunta é o candidato João Campos. Pergunta sobre educação. Candidato João Campos, o senhor vai fazer a sua pergunta para qual adversário?
2: Raquel.
0: Bem, o senhor tem 30 segundos para fazer essa pergunta à candidata Raquel Lira.
2: Candidata Raquel, Pernambuco teve uma redução de 69% de cobertura de ensino integral para 60% no seu governo. Pernambuco teve uma redução do número de alunos em escola técnica também no seu governo. E Pernambuco, que foi líder do ensino médio do Nordeste do Brasil, foi ultrapassado pelo Piauí. Como é que você justifica esses três números tristes para Pernambuco no seu governo?
0: Candidata Raquel Lira, a senhora tem 2 minutos para responder essa pergunta.
3: A gente expandiu as vagas de ensino profissionalizante, técnico e de ensino médio integral em Pernambuco. E nós criamos o Juntos pela Educação. O Juntos pela Educação é o maior programa de investimento em educação da nossa história. A gente cuida desde os pequenininhos até os grandes para sair com formação técnica, profissionalizante e ingressar no mercado de trabalho. A gente está construindo em Pernambuco 250 creches, 25 prontas, entrego de 100 até o final do ano e vamos chegar a 250 até meados do ano que vem. Não é promessa, já está sendo feito. Nós vamos entregar 30 escolas técnicas, 15 já estão em construção. Não é promessa, já está sendo feito. A gente entregou 1.800 ônibus no maior programa de transporte escolar da nossa história. Para quem está no interior, para quem vive na Zona da Mata, para quem está no sertão, sabe muito bem da importância que se tem de ter ônibus que possa garantir o primeiro direito, que é o direito do nosso aluno chegar à escola. A gente aumentou em 150% o valor repassado para os municípios. O Estado, no passado, pagava atrasado e pagava pouco. Agora, todo mundo está fazendo transporte escolar, praticamente, no estado de Pernambuco. Município carregando o menino do estado, afinal de contas, os meninos são de uma família só, são nossos filhos. A gente fez o Pix do tênis e provou que pé de pobre tem tamanho. Cada menino compra seu sapato e eu não sou sócia de sapataria. A gente entregou o fardamento escolar sendo produzido no polo de confecções do Agreste Pernambucano, colocando mais de 50 milhões de reais no bolso de costureiras. E a gente vai avançar para que do Nordeste brasileiro e do Brasil no IDEB. A gente já fez o melhor IDEB da história, cuidando do ensino fundamental 1 e 2 e da educação infantil.
4: E batemos a meta do aprender a ler e escrever na idade certa. Pegamos com 20% das crianças na idade certa lendo, agora são 64% e eu quero chegar a 100%. E é por isso que eu peço a sua confiança e o seu voto. Agora eu lhe pergunto, por que vocês atrasam o pagamento, entrega de fardamento no Recife?
0: Candidato João Campos, o senhor tem um minuto para a sua réplica.
2: Isso não é verdade e a rede do Recife está muito melhor que a do Estado, inclusive. Agora vocês percebem que ela veio com uma frase treinada assim, não é promessa e já está sendo feito. Na verdade, a frase correta é, foi promessa e não foi feito, porque ela não fez. Agora veja, vamos fazer uma conta rápida. Eu sei que a candidata não gosta muito de conta. Ela diz que entregou 25 creches em 3 anos e 10 meses e que nos próximos 2 meses vai entregar 100. Vocês acreditam nisso? Eu não sei nem se a candidata acredita nisso. Que em 2 meses vai fazer 100 creches, se em 3 anos e 10 meses não fez nem 25. Então, vamos lá. Agora, é triste o que aconteceu em Pernambuco. Veja, caiu o número de estudantes em escola técnica, caiu o número de estudantes em escola integral, caiu inclusive teto de escola. Então, a gente vai reformular e reforçar, duplicando o número de escolas técnicas, aumentando a educação integral e cuidando de verdade de quem precisa. Quantas escolas técnicas você inaugurou?
0: Bem, agora, a candidata Raquel Lira tem um minuto para a sua tréplica.
4: Eu vou inaugurar 30. 15 estão em obras. A gente está em obra em Pernambuco todo. E eu quero dizer para você que quando eu começo uma obra, eu termino. Não é que nem a obra do calçadão de Boa Viagem. A gente tem começo, meio e fim com entrega. As creches, elas estão em obras. Eu entreguei 25. Ontem entregamos em Mirandiba. Hoje, uma delegacia de polícia lá em Exu. E tem 100 até o final do ano. Porque elas já estão ficando prontas. Não é promessa, já está sendo feito. Olha, o fardamento escolar do Recife, de fato, para quem é mãe e tem seu filho matriculado na escola, sabe que em maio, junho desse ano, não estava entregue. Se ele não conseguiu planejar e entregar sequer o fardamento escolar do Recife, nem o kit didático para os meninos, como que ele pretende cuidar de 520 mil estudantes? Nós vamos reformar todas as escolas e já está sendo feito. Colocamos ar-condicionado em 600 e vamos colocar em todas e já está sendo feito. Fizemos a maior contratação de profissionais da história de Pernambuco, colocando um psicólogo por escola, já está sendo feito. E a gente vai fazer Pernambuco de volta, líder do Brasil na educação do IDEB, porque esse é o nosso destino.
0: Bem, pelas regras do nosso debate, agora a candidata Raquel Lira vai fazer a pergunta para o candidato Ivan Moraes. Então, eu vou sortear aqui o tema ao vivo para a gente saber de que vai se tratar esta pergunta, né? Deixa eu sortear aqui os temas. Bem, o tema sorteado agora, candidatos, é infraestrutura, tá? Infraestrutura, o tema sorteado. Então, candidata Raquel Lira, a senhora tem 30 segundos para fazer a sua pergunta ao candidato Ivan Moraes e o seu tempo começa agora.
4: Ivan Moraes, você é vereador do Recife e acompanha de perto a vida e o funcionamento dessa cidade. A gente não olha mais para o céu para saber se vai chover, para alagar o Recife. Na verdade, a gente olha para a tábua de maré, basta serenar que o Recife está debaixo d'água. O governo, o PSB governa aqui há pelo menos 12, 14 anos. E as obras de infraestrutura adequadas para que isso pudesse deixar de acontecer, nos morros, as pessoas deixarem de ter medo, elas não aconteceram. Não aconteceram a contento. O que é que você acha e qual a sua proposta para que Pernambuco possa fazer diferente do Recife?
0: Candidato Ivan Moraes, agora o senhor tem 2 minutos para responder essa pergunta.
5: Candidato, eu fui vereador do Recife por 2 mandatos consecutivos, que é o meu compromisso na política. Eu não vivo de política, eu não quero viver da política, eu não nasci em família na política, eu entendo que a política tem que ser uma missão e não uma carreira. E aí cumpri meu compromisso de, ao terminar o segundo mandato, muito bem avaliado, fiz um mandato espetacular, convido você a conhecer, não concorri. Mas enquanto estive vereador, fiscalizei muito perto a Prefeitura do Recife no que diz respeito a obras e a estratégias de contenção para desastres climáticos e posso lhe dizer que foi uma tragédia. É porque se dá uma atenção muito grande a grandes obras que muitas vezes não são realizadas e se dá muito pouca atenção à necessária prevenção. Eu sei que o tema da pergunta é infraestrutura, mas quando você traz a questão de alagamentos, isso me leva a crer e me leva a conversar é sobre a importância da gente se precaver do desastre climático. Quando a gente fala de eventos extremos, como chuvas, e o que isso pode impactar na cidade, a gente não pode abrir mão de entender que não é obra que vai resolver sempre. É preciso que haja medidas que antecedem as obras, inclusive medidas de impedir que obras aconteçam. E aí, mais uma vez, eu preciso trazer à tona o episódio da Escola de Sargentos, que é um episódio que também iguala vocês dois. Vocês dois aplaudem a chegada de uma Escola de Sargentos que pretende desmatar milhares de árvores na Mata Atlântica, que prejudica mananciais, que tem tudo, dizem os especialistas, não sou eu que estou dizendo, eu estou falando de gente que estuda, o Fórum Socioambiental de Aldeia, o Movimento Gato Maracajá, inclusive a própria APA Aldeia Bibiribe, que foi consolidada em governos anteriores, dos quais vocês participaram, agora está correndo risco.
6: Será que não vale a pena a gente impedir isso e empurrar a escola de sargentos para Araçoiaba, onde os movimentos ambientais dizem que ela pode ser implementada da mesma forma que o Exército demanda, sem derrubar nenhuma árvore? Não seria muito mais perspicaz e econômico para enfrentar o desastre climático que pode se aproximar se a gente não prestar atenção?
0: Candidata Raquel Lira, agora a senhora tem um minuto para a sua réplica.
4: E vem até importante dizer que eu entendo que a Escola de Sargentos é importante para Pernambuco. E todo o trabalho que o governo de Pernambuco fez com suas secretarias foi trabalhar junto com o Exército Brasileiro para que a gente tenha diminuído o desmatamento, para que a gente tenha o mínimo de impacto possível. Esses estudos, reuniões feitas durante 3 anos e meio, que ainda são feitas para que a gente possa preservar a Mata Atlântica de pé. Eu sou a favor disso também. Agora, ao lado disso, eu também estou fazendo muitas obras de infraestrutura. As obras de barragem na zona da Mata Sul prometeram no passado e a gente está entregou a de Panelas, estamos em obra com a de Barra de Igarapeba, Gatos, e vamos começar a de Barra de Guabiraba. As de contenção do Rio Jaboatão, Engenho Pereira, está em obras. Prometeram há muito tempo, quem está fazendo somos nós, recurso do governo de Pernambuco, outro com o presidente Lula. A gente vai fazer a barragem do Engenho Maranhão, que vai proteger das enchentes do Ipojuca, a cidade de Ipojuca, a cidade do Capo de Santo Agostinho, e vai dobrar a oferta d'água para o Recife. E nós vamos botar 2 bilhões de reais em encostas. Se eu já fiz 500 milhões com o Jardim Monte Verde, inclusive, a gente vai fazer mais. E palafita zero em Pernambuco. Acabar com as...
0: Candidato Ivan Moraes, agora o senhor tem um minuto para a sua tréplica.
5: Candidata, quando eu igualo as duas candidaturas que são minhas adversárias, tem gente que se chateia. Mas veja nas perguntas e respostas. Assim, você deixou de fazer, o seu pai deixou de fazer, eu completei. O meu antecessor deixou de fazer, eu completei. Então notem que eles estão disputando para ver quem faz mais ou melhor a mesma coisa. A minha proposta é diferente, minha proposta é outra. Eu sei que foi reduzida a quantidade de árvores que podem ser impactadas pelo projeto da Escola de Sargentos, porque eu participei dessa luta. Nessa luta aconteceu porque a gente estava lá, incidindo, fazendo protesto, participando de audiências públicas. Eu, minha companheira Carol Vergolino, que hoje não está candidata, mas que fez história na Assembleia de Pernambuco. E a gente sabe que o que se conquistou hoje foi fruto desta luta. A gente lamenta até que a secretária que estava liderando esse processo no seu gabinete, ela foi exonerada por uma questão muito mais política do que técnica. Então entendo que hoje a previsão é de desmatamento de 100 mil árvores, ainda acho muito, porque isso vai com certeza absoluta prejudicar o meio ambiente e pode levar a um risco maior de mortes quando houver desastres extremos.
0: Bem, agora pelas regras do nosso debate, o candidato Ivan Moraes vai fazer a pergunta para o candidato João Campos. Então, vou sortear aqui o tema dessa pergunta ao vivo para vocês. Vamos sortear então. Bem, o tema dessa pergunta, candidato, será saúde. Então, tema aqui sorteado, saúde. Candidato Ivan Moraes, o senhor tem 30 segundos para formular sua pergunta.
5: Candidato João, existe uma planta no planeta que durante muito tempo foi estigmatizada e foi entregue à violência. Há pouco mais de 100 anos essa planta, inclusive, foi proibida. Hoje, no mundo inteiro, essa planta já vem sendo utilizada para muitos aspectos, para muitas coisas, inclusive para a saúde. Existem milhares de pessoas no Brasil que têm usufruído desses benefícios a partir de cooperativas e associações que plantam a cannabis. Qual é a sua política para incorporar a cannabis na nossa estrutura da saúde e gerando também economia e renda para as pessoas?
0: Candidato João Campos, agora o senhor tem 2 minutos para responder essa pergunta.
2: Candidato Ivan, a política de cannabis medicinal é algo que no Brasil está avançando, Congresso Nacional, em cidades, inclusive no Recife, teve uma lei que você participou enquanto vereador da autoria, com vários vereadores. Então, acho que é um assunto que deve ser tratado de forma estritamente técnica. A gente sabe que tem casos de epilepsia, casos graves, onde a medicina, a ciência conduz isso. Vocês sempre vão ter, da minha parte, respeito, diálogo, que é o que um governante precisa. O governador tem que saber dialogar, tomar medidas técnicas, e nós vamos fazer muito pela saúde, que é o tema aqui da pergunta. A gente vai fazer o maior hospital da história de Pernambuco, o Hospital Geral Metropolitano. Esse hospital, ele vai ter 900 leitos, 5 mil profissionais, a maior emergência do Nordeste, para poder atender toda a região metropolitana. Além disso, a gente vai fazer os centros TEA, para cuidar das crianças atípicas, neurodivergentes, em todas as UPAs especialidades do nosso estado. A gente também vai fazer com que no interior seja construído o Hospital da Criança do Agreste, em Caruaru, como nós fizemos aqui no Recife. Vamos fazer o Hospital do Vale de São Francisco Petrolina, um no Sertão do Araripe, levar tratamentos especializados para um grande centro de tratamento de câncer em Serra Talhada, para que as pessoas façam quimioterapia, radioterapia perto de casa. E a gente vai cuidar de verdade da saúde. Cuidar dos hospitais existentes, fazer a manutenção, é uma obrigação. E a gente vai além, expandindo a capacidade de atendimento. E digitalizando os serviços de saúde, como nós fizemos na prefeitura. Para que você tenha acesso ao medicamento, à consulta, ao exame, um novo sistema de regulação, que seja a navegação do paciente bem cuidada, para a gente cuidar de verdade. Então, grandes investimentos serão feitos em parceria com o presidente Lula. E aí eu pergunto ao candidato também quais são as principais propostas na área de saúde dele.
0: Candidato Ivan Moraes, agora o senhor tem um minuto para a sua réplica.
6: Na saúde eu vou priorizar a atenção básica. Agora, essa pauta ela precisa de mais do que respeito e diálogo. Porque a pergunta foi minha. Essa pauta precisa de ação. Eu tenho como programa o Programa Estadual da Cannabis. A gente que já tem algumas associações que formulam esse medicamento de forma legal, eu não vou mudar nenhuma lei. O que eu vou fazer é fazer com que o Estado lidere esse processo para gerar remédio, emprego e renda. Nós vamos fazer convênios com cooperativas, com associações rurais que vão plantar a planta. O LAFEP vai utilizar a flor para fazer remédio, distribuir na farmácia Viva do SUS e vender para ganhar dinheiro no mundo inteiro. E, naturalmente, aquilo que não serve para fazer remédio vai para o polo têxtil do Agreste ou vai até para a Petrolina para virar calça, sapato, camisa e até casa, porque isso pode ser até concreto. Eu te pergunto, é bom o meu programa estadual da cannabis? Se você não quiser responder, eu vou te dar uma outra oportunidade de responder outra coisa. Você está falando que vai construir tanto hospital, todo mundo me pergunta como é que eu vou arrumar dinheiro para fazer com que o meu programa vire realidade. Esses hospitais todos não custam tão caro. Se não quiser falar da cannabis, que é a minha pergunta, fala
0: comigo. Candidato, seu tempo acabou. Agora o candidato João Campos tem um minuto para a tréplica.
2: Nós vamos seguir as políticas públicas do Ministério da Saúde nessa área, aqui no estado de Pernambuco. E tem dinheiro sim para fazer o hospital. O que falta é priorização do recurso. A gente vai conseguir construir. Com o novo trem da refinaria, que ele vai começar a funcionar, vai aumentar a arrecadação para bancar o custeio do Hospital Geral Metropolitano. E tem recurso. Agora, em vez de comprar avião e helicóptero, onde a autoridade fica andando, a gente vai construir hospital. Em vez de ficar comprando terreno no Recife, como o Estado comprou do Americano Batista e do prédio da CELP, a gente vai construir hospital. Dinheiro tem, falta compromisso e cuidado com quem mais precisa, para a gente poder fazer de verdade. Então, nós faremos uma gestão de muito cuidado na saúde. Assim como eu fiz na prefeitura. 300 mil pessoas entraram na atenção básica de saúde, mais de 5 mil profissionais nomeados, e vamos sim construir hospital para o povo ser bem atendido e ter sua consulta e exame feitos.
0: Bem, assim terminamos a segunda parte do nosso debate entre os candidatos que disputam o governo de Pernambuco. No próximo bloco, candidato pergunta a candidato com tema livre. Nós voltamos já.
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0: Estamos de volta e neste terceiro bloco do nosso debate com os candidatos ao governo de Pernambuco, vamos dar início a mais uma rodada de perguntas. Assim como no primeiro bloco, cada candidato pergunta a outro candidato com temas livres, tá? Então agora eu vou sortear o candidato que vai fazer a primeira pergunta. Inclusive, como aqui tinha o nome do candidato João Campos no primeiro bloco, né, que ele começou perguntando, eu vou colocar de novo o nome dele na urna para vocês acompanharem e vou sortear ao vivo aqui, ó. Deixa eu misturar. Vamos ver quem vai começar perguntando nessa rodada. Bem, não estou nem olhando, vamos lá. Quem vai começar perguntando mais uma vez é o candidato João Campos, do PSB. Candidato, para quem o senhor vai destinar a sua pergunta?
1: Candidata Raquel.
0: Então, candidato, o senhor tem 30 segundos para fazer a sua pergunta.
1: Candidata Raquel, no debate da TV Globo, eu fiz uma pergunta sobre o reajuste da conta. A candidata até ficou surpresa porque eu tinha lido o contrato. Sim, eu li o contrato. E nele tem algo muito grave, que é o reajuste após a eleição. Eu queria perguntar novamente, por que esse reajuste após a eleição da conta de água? E eu queria que você pudesse explicar sobre um desconto, que você falou que teria um desconto. Explicar o aumento e explicar o desconto.
0: Candidata Raquel Lira, a senhora tem 2 minutos para a sua resposta.
2: Excelente oportunidade para falar com você que está em casa, que está no trabalho, que sofre com falta d'água ou com esgoto na porta. Eu podia ter feito como os outros fizeram, mas eu tive coragem de enfrentar o problema da falta d'água. Criamos uma Secretaria de Recursos Hídricos. Antes de fazer a concessão da Compesa, que eu vou explicar já já, a gente lançou o programa Águas de Pernambuco. E é com esse programa, também com parceria do PAC, do presidente Lula, mas com muito recurso do Estado, pego de operações de crédito, a gente está fazendo muita obra. 30 milhões de reais para botar água no... A gente está fazendo a obra da adutora do Agreste. A gente pegou com 2 cidades contempladas com água com a adutora do Agreste. Já está em 26. E nós vamos chegar a 45. A gente vai fazer as obras, e já estamos fazendo, da doutora Negreiros, matando a sede do povo do Araripe pernambucano. Está em obras. E a Estação de Tratamento Voluntário da Pátria já está com a capacidade duplicada para receber a água que vem transportada pela doutora. E aí, para que a gente garanta água na casa do povo, para todo mundo, eu precisava de 30 bilhões de reais em Pernambuco. Olha que a média do governo anterior de investimento por ano em tudo era de 1,5 bilhão. A gente levantou isso, está em 5, mas como chegar a 30? Não dá para que as pessoas fiquem carregando lata d'água na cabeça. Eu venho de uma terra que não tem água e eu sei o custo disso. Nunca carreguei lata d'água na cabeça, mas eu conheço quem carrega. É por isso que a gente fez a concessão da Compesa. A concessão dos serviços espaciais, a Compesa permanece pública. E a iniciativa privada, empresas, vão botar 21 bilhões de reais em obras em Pernambuco. Aliás, a gente já começou a antecipar essas obras. E o que eu quero dizer é que está previsto lá um reajuste inflacionário, sim. E que vai acontecer por conta contratual, não é porque eu escolhi, em novembro, depois das eleições. E ela é o reajuste inflacionário, como se faz com o IPTU do Recife, como se faz com a conta de energia. E o que, que a gente fez no leilão da Compesa? Que as empresas apresentassem desconto nesse...
0: Candidata, agora o seu tempo acabou e o candidato João Campos tem 1 minuto para a sua réplica.
1: Veja, ela não falou do desconto. E o aumento é de 15%. O desconto é de 5%. E o mês é novembro, logo depois da eleição. Vocês lembram de quê? É um Black Friday. Aumenta o valor e dá o desconto. Então, dá 5% de desconto e 15% de aumento, vai ter 10% de aumento de conta em novembro, logo após a eleição. Isso é grave. Isso foi colocado certamente de propósito para depois da eleição. Mas se prepare, infelizmente a conta vai aumentar. É por isso que a gente vai lançar o Sem Água, Sem Conta. Não adianta ter o cano e ter a conta chegando e a água não chegar. Quem está na tarifa social e não receber água vai ter a conta zerada. E vamos fazer 94 grandes obras de produção de água e das adutoras para garantir que a água chegue na casa das pessoas. Agora, como é que dá 5% de desconto e 15% de aumento? É 10%...
0: Candidato, seu tempo acabou. Agora, a candidata Raquel Lira tem 1 minuto para a tréplica.
2: Excelente oportunidade. O reajuste é o reajuste da inflação. E todo ano acontece. É a Agência Reguladora de Pernambuco que organiza isso junto com a Compesa E também acontece em todos os contratos do Estado, dos municípios. É preciso ter responsabilidade e maturidade para falar as coisas. O povo não quer não pagar a conta porque não tem água. O povo quer água na torneira. E é isso que eu vou fazer. Eu tenho obsessão por isso. E eu não vou descansar um minuto sequer, enquanto todo pernambucano não tiver acesso à água tratada e tiver direito de tomar banho de pé na sua casa. Quer que ele more onde more. Morro no Recife, seja lá na minha cidade de Caruaru ou no sertão pernambucano. Garantir água tratada é garantir dignidade. É garantir as pessoas poderem pensar em outra coisa que não seja ter água na torneira. Mas a gente fez a primeira tarifa social do Brasil. 500 mil famílias já são atendidas por ela. Era R$112 a conta, a gente baixou para 57 e a gente está trabalhando. Ele disse que vai bancar os hospitais construindo com a obra, com o dinheiro da refinaria. A obra demora tanto e não tem arrecadação suficiente nem para manter, construir, nem para manter. É impressionante, não dá para trabalhar com fake news.
0: Bem, agora a candidata Raquel Lira pergunta ao candidato Ivan Moraes. Candidata Raquel, a senhora tem 30 segundos para fazer sua pergunta.
2: Ivan, Pernambuco, eu queria falar sobre projetos sociais. Eu sei que você tem uma pauta muito forte nesse sentido. Nós vamos ampliar o Mães de Pernambuco de 100 mil mulheres para 150 mil mulheres. Vamos dobrar o programa Morar Bem Pernambuco, que chegou a 50 mil famílias. Nós vamos chegar a mais 50 mil famílias. E garantir água em cada lugar de Pernambuco. O senhor concorda que a gente precisa ter água como direito e não como favor?
0: Bem, candidato Ivan Moraes, o senhor tem 2 minutos para responder essa pergunta.
3: Lira, eu vou responder em 10 segundos. Eu disse em diversos debates que água é um direito e por isso eu sou tão crítico à privatização da Compesa. Essa pergunta até já surgiu hoje. Eu acredito que foi ruim a gente conceder parte do serviço da Compesa, que é um direito, a empresas internacionais, algumas, inclusive algumas com suspeitas de inidoneidade. Essa palavra é tão difícil, mas que pode prejudicar tanto a gente. Uma das empresas que foi concessionária e que agora é uma das adquirentes do lote para distribuir água para todo mundo, é a BRK, que foi contratada por governos anteriores para o saneamento básico aqui na região metropolitana do Recife, com promessa de chegar até Goiânia com pelo menos 90% de alcance, ou seja, 90% das casas da região metropolitana do Recife até Goiânia deveriam ter saneamento básico completo até o ano passado. E aí essa empresa saiu de 30% e poucos para 40% e poucos. O aumento foi de 8%. E aí essa empresa ganhou de presente um aditivo que faz com que ela continue nesse serviço até, salvo engano, 2035, 36, 37. Ela ganhou um presente. E eu sou crítico de forma muito respeitosa, mas acho que foi um erro, foi um engano. Não há nem a garantia de que esse recurso que foi pago pelo leilão vá ser investido na própria Compesa ou mesmo em infraestrutura. O recurso foi para o cofre geral do Estado. Você fez uma benesse interessante para os prefeitos, que eram seus aliados, distribuindo cheques, até tirou foto, né, mostrando o dinheiro chegando nas prefeituras, sem nenhuma garantia sobre a utilização desse recurso para a infraestrutura ou para qualquer outra coisa. Esse dinheiro foi como se fosse um presente. É um presente, é uma coisa que você dá para uso discricionário, a prefeitura recebe, coloca no seu caixa geral e utiliza da forma que deseja. Pode resolver fazer com que esse recurso seja bem utilizado, mas não há absolutamente nenhuma garantia. Vou falar em garantia. Hoje, você vai olhar para as pessoas e dizer que garante que a conta de água não vai aumentar?
0: Candidata Raquel Lira, a senhora tem 1 minuto para a sua réplica.
2: Olha, Ivan, governar exige maturidade, exige experiência. Vai ter reajuste, sim, na conta da Compesa. Vai ter reajuste inflacionário. A conta da Compesa, como a conta de IPTU, de ISS, de ICMS, todas elas, de ICMS, desculpe, das contas permanentes, elas vão ser reajustadas. Eu não posso ser responsável, de energia... E eu preciso dizer uma coisa para vocês, com todo o respeito que eu te tenho. A gente, quando fez a concessão da Compesa, a gente criou um fundo de universalização. Todo esse dinheiro foi para este fundo e já está sendo usado para a universalização da água. Faz parte do dinheiro dos 30 bilhões que a gente precisa para universalizar saneamento. A gente está fazendo saneamento em Setúbal, um saneamento em diversas, em Prazeres, saneamento na Imbiribeira, saneamento em Porto de Galinha, tudo isso com recursos do governo de Pernambuco, com obra da BRK. E é importante dizer que as empresas, embora possa ter aí alguma discussão fora do Brasil, aqui dentro não tem nenhuma proibição para contratar. E foi certamente com correção contratado. Eu tenho responsabilidade com isso e vou garantir universalização para todos.
0: Candidato Ivan Moraes, agora o senhor tem 1 minuto para a sua tréplica.
3: Sabe o que é, governadora? Onde houve privatização da água no mundo, não deu certo. Eu acho que um recurso hídrico importante é um recurso que traz vida, é um recurso que não pode ser entregue na mão do mercado. A própria BRK, em Palmas, ela deixou um bairro com mais de 20 dias sem água e ela até pagou uma multa por isso. É a mesma BRK que foi contratada em 2013 com a promessa de universalizar o saneamento básico na região metropolitana, com a promessa de chegar até Goiânia, universalizar isso a todo mundo. E nós não chegamos nem 50%. Então, são empresas sobre as quais não há nenhuma confiança de que vão fazer um serviço que seja público. A Compesa é superavitária. A Compesa chega a lucrar por ano mais de 200 milhões de reais. Como o estado de Pernambuco está saneado, a gente poderia ter feito um programa de curto, médio e longo prazo para adquirir empréstimos que podem ser muito importantes e essa empresa poder, a partir de recurso próprio, fazer com que ela avance. Hoje, quem trabalha na Compesa, já está muita gente sendo demitida, os prédios estão sendo ocupados, está uma tragédia.
0: Candidato Ivan Moraes, agora pelas regras do nosso debate, o senhor pergunta ao candidato João Campos. Então, o senhor tem 30 segundos para formular essa pergunta.
3: Candidato, a desinformação tem sido um grande tema, não apenas dessa campanha eleitoral, mas da nossa contemporaneidade. Vocês dois, os meus dois adversários, se acusam de terem gabinetes do ódio, ou seja, conjuntos de perfis, blogs, que estão aí na tarefa de criticar e, às vezes mesmo, difamar o adversário. Os dois fazem isso. Mas o que é que você pretende fazer como governador para que o governo possa combater as notícias falsas e a desinformação de forma pública e transparente?
0: Candidato João Campos, agora o senhor tem 2 minutos para responder essa pergunta.
1: Ivan, muito importante esse seu questionamento. Vocês sabem que eu fui vítima de um gabinete do ódio cruel, montado no estado de Pernambuco, que atacou a minha candidatura, o nosso mandato enquanto prefeito. E hoje a Polícia Federal está investigando fatos gravíssimos que aconteceram. E eu acredito na justiça e acredito também que no final haverá de vencer a verdade e o bem. E você falou algo importante. Como é que o Estado pode combater isso? Você sabia que no Estado de Pernambuco só tem uma delegacia de combate aos crimes cibernéticos? Você que está nos assistindo, certamente você já foi vítima de um golpe de WhatsApp, de cartão de crédito, de senha. Só tem uma delegacia no Estado inteiro, com uma equipe super pequena. Eu vou criar um departamento estadual de combate aos crimes cibernéticos. Isso vai para desde desarticulação de quadrilhas que fazem ataques a idosos, aposentados, atacam de diversas formas, há inclusive desinformação como essa. Quando a gente fala aqui, Ivan, de que a Polícia Federal está investigando, é muito importante investigar esse gabinete do ódio, muito importante. E outro ponto também é que a imprensa nacional revelou hoje que contratos de publicidade do Estado têm repasses entre a empresa e um primo da governadora. R$1.700.000 de repasse de uma empresa que ganhou um contrato de R$1.200.000. Então, no final, essa história vai fechar. Agora eu quero lhe fazer uma pergunta. Uma casa de aposta de Caruaru, aposta ganha, tem uma pessoa que paga PIX para quem me atacar na rede social e para quem elogiar a candidata Raquel. O que é que você acha desse comportamento?
0: Candidato Ivan Moraes, só tem 1 minuto para a sua réplica.
3: Candidato, achei sua resposta muito fraca. Achei a resposta focada apenas na coerção quando o crime acontece. Mas eu entendo que o Estado precisa liderar também a luta e, naturalmente, a execução do direito à comunicação. Então, a comunicação tem que ser um direito. Os governos que vocês gerem, os governos dos quais vocês participam, tanto na Prefeitura quanto no Governo do Estado, são marcados por recursos vultuosos na publicidade que são garantidos de forma liberada. É como se diz no linguajar público, né? É recurso que você coloca onde você quiser. Né? Na Prefeitura do Recife, no Governo do Estado, são contratos grandes, né? De milhões de reais. Na Prefeitura chegaram a gastar mais de 50 milhões no ano, no Governo do Estado mais de 100 milhões no ano. No meu governo, a gente vai fortalecer a mídia pública, popular e comunitária, a gente vai distribuir recurso para o jornalismo independente a partir de editais públicos, para que eles não tenham nenhuma ligação com o governo. Eu quero que o jornalista seja jornalista de verdade, com liberdade para dizer o que quer e não ter que dizer aquilo que o governo quer que diga, senão...
0: Candidato, agora o seu tempo acabou e o candidato João Campos tem 1 minuto para a tréplica.
1: Defender a liberdade de imprensa é fundamental e contem comigo nessa luta, assim como a formação das pessoas no nosso Estado. Por isso que é fundamental investir em educação. Nós vamos duplicar as escolas técnicas do nosso Estado, nós vamos aumentar o ensino integral, construir novos campos da UPE, inclusive no sertão, lá de Itaparica, levar novos cursos, fazer um embarque digital. Enquanto prefeito, fiz no Recife 2.500 jovens estudando tecnologia, ganhando 3, 4 mil reais de primeiro salário. Agora a gente vai levar isso para 10 mil pessoas no estado, em todas as regiões. Porque quando a gente forma, leva educação, leva oportunidade, a gente já tem algo que chega perto do que é mais importante, que é o talento das nossas pessoas, só precisam de uma oportunidade. Então, vou investir muito em educação no estado inteiro e Pernambuco será líder do Nordeste brasileiro.
0: Bem, assim, nós terminamos a terceira parte do debate entre os candidatos ao governo de Pernambuco. A gente vai para mais um rápido intervalo, mas não sai daí que a gente volta já já com o debate.
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0: Estamos de volta para o quarto e último bloco do debate com os candidatos que disputam aqui o governo de Pernambuco, o último debate antes das eleições. Neste bloco, cada candidato terá 2 minutos para as suas considerações finais. A ordem de fala segue a ordem em que eles estão aqui no estúdio, que foi definida antes desse debate, com a presença dos assessores de cada um deles. Bem, começando então pelo candidato João Campos. Candidato João Campos, o senhor vai ter 2 minutos para as suas considerações finais e o seu tempo começa agora.
1: Eu quero agradecer a você que está nos acompanhando, saudar aqui o candidato Ivan, a candidata Raquel, saudar a Anne, dizer que eu estou muito feliz. A gente está 3 dias das eleições. É o momento mais alto da nossa democracia, da escolha popular. 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
0: Assim, nós terminamos o debate realizado pelo Sistema Jornal do Comércio de Comunicação. Muito obrigada a você, muito obrigada, candidata, muito obrigada, candidatos, pela presença de cada um aqui no nosso debate. Muito obrigada também a você que nos acompanhou pela TV Jornal, pela Rádio Jornal e também pela internet em todas as nossas plataformas digitais. A gente espera que esse encontro tenha contribuído para a sua decisão nas urnas no próximo domingo. Uma ótima tarde e uma boa votação no domingo.
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3: Boa tarde, amigos e amantes do futebol. E o esporte volta a correr atrás da bola logo mais às 20h30 da noite, contra o Athletic em São João del Rei, Minas Gerais. Jogo válido pela 31ª rodada da Série B do Campeonato Brasileiro. Nós estamos num momento super delicado da competição para o Esporte Clube do Recife. O momento é decisivo, principalmente para buscar uma vaga no G6, ou para evitar a queda para a Série C, e isso aí seria a história de outros clubes. No esporte, a luta é exatamente para alcançar o G6 do campeonato. Faltam apenas, minha gente, 8 rodadas para o fim da Série B e o esporte não pode mais vacilar. E nesses 8 jogos que restam, o esporte tem que vencer pelo menos 6 jogos. O objetivo primordial é tentar chegar aos 62 pontos para poder chegar no G6. Pontuação que abre condições de classificação ao play-off de acesso. Mas tem que somar em torno de 62 pontos. Isso é o que informam os sites estatísticos que avaliam as probabilidades dos clubes que atuam no futebol brasileiro. Isso significa dizer que o Sport precisará conquistar mais 18 pontos. O Leão permaneceu até agora com 44 pontos e na 9ª colocação. O time do Sport mostrou muita fragilidade na partida contra o Náutico, quando perdeu por 3-1. Foi mais uma partida fora de casa em que o Leão foi muito mal. E permaneceu com 44 pontos na 9ª colocação, como já falamos, iniciando a reta decisiva da competição com 5 pontos atrás do G6. O retrospecto não é nada favorável, minha gente. O Sport está mal no retrospecto. O clube tem 5 derrotas consecutivas como visitante. E a sua permanência no G6 foi muito rápida, foi muito passageira ao longo da temporada. Graças, evidentemente, às irregularidades, aos erros e equívocos do time rubro-negro dentro da competição. E é importante que lembremos que o Sport vai encarar jogos importantíssimos e pesados nessa reta final. A começar por esse jogo de logo mais contra o Athletic fora de casa. O Sport ainda vai enfrentar Atlético de Goiás, Fortaleza, Criciúma, Operário do Paraná, equipes que aparecem acima dele na tabela de classificação. Acompanhem comigo como estão distribuídos os 8 jogos restantes do Sport. 31ª rodada, a rodada que estamos vivenciando, hoje, dia 1º de outubro, Athletic e Sport, jogo fora de casa. 32ª rodada, próximo dia 6 de outubro, o Sport joga em casa contra o São Bernardo. 33ª rodada, dia 11 de outubro, o Sport enfrenta o Atlético de Goiás fora de casa. Na 34ª rodada, dia 16 de outubro, o Sport pega o Fortaleza em casa. Na 35ª rodada, dia 22 de outubro, o Sport enfrenta o Criciúma dentro de casa. Na 36ª rodada, que acontece dia 30 de outubro, o Sport enfrenta o Botafogo de São Paulo fora de casa. 37ª rodada, dia 6 de novembro, o Operário do Paraná enfrenta o Sport fora de casa, né? O Sport joga fora de casa contra o Operário. E na 38ª rodada, a última rodada, dia 14 de novembro, o Sport enfrenta o Goiás jogando em casa. Ou seja, minha gente, das 8 partidas restantes, 4 serão fora de casa, e jogar fora de casa tem sido um horror para o Leão da Praça da Bandeira. O jogo do Sport não tem dado certo nas partidas fora de casa. E se você estiver pensando em classificação para a Série A do campeonato do próximo ano, alcançar esse objetivo é um panorama dificílimo que o Sport tem que atravessar. Não é impossível, claro que não, mas está muito longe das possibilidades do Sport Clube do Recife no momento. Aí a gente volta para as previsões dos sites estatísticos que se espalham pelo Brasil afora. A maioria coloca o seguinte: o Sport, para conseguir o acesso para a Série A do próximo ano, de forma segura e consistente, precisará alcançar pelo menos 66 pontos. 62 para entrar no acesso, entrar no playoff do acesso, e 66 pontos para conseguir o acesso. Teria que somar, minha gente, 22 pontos os 24 pontos restantes. Buscar 7 vitórias e um empate nas 8 últimas rodadas. Nesse caso, se conseguir alcançar essa desenvoltura, aí sim, a probabilidade de acesso passa a ser de 81,8% ao fim das 38 rodadas, segundo os sites estatísticos. Não é impossível, repito, a matemática permite, mas com esse futebol que o Sport está jogando, é difícil, muito difícil acreditar. Ainda assim, torço para que aconteça um milagre. É isso aí, minha gente, muito obrigado a todos. Sigam aqui na programação da Rádio Jornal. Vai começar agora o primeiro tempo do Assunto é Futebol. Comando Haroldo Costa, o maior gol do mundo. Boa tarde, Recife. Boa tarde, Brasil.
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3: Em Pernambuco, meio-dia, 33 minutos.
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3: Boa tarde para você no ar pela Rádio Jornal. O Assunto é Futebol, Primeiro Tempo. 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Quinta-feira, 1º de outubro de 2026. Hoje tem Campeonato Brasileiro e agora você vai ouvir os destaques, as manchetes do programa de hoje.
4: Show!
3: Esporte Clube do Recife, Leonardo Boris.
5: Esporte precisa de vitória hoje contra o Atlético em São João del Rei. Técnico Mariano Sosso vai mexer no time. As mexidas são na defesa, meio campo e ataque. Já o técnico do Atlético, Alex Souza, tem dois retornos importantes.
3: Clube Náutico Capibaribe, Raldinei Alves.
6: Elenco do Náutico faz hoje último treinamento antes do duelo contra o Fortaleza. A provável escalação alvirrubra, como chega o Timbu para o jogo de amanhã. Lateral direito Arnaldo fala sobre a fase do time e projeta compromisso na Arena Castelão.
3: Santa Cruz Futebol Clube, Igor Moura.
7: E terminada agora há pouco, penúltima movimentação visando o jogo que pode valer acesso coral sábado na Arena. Praticamente esgotados os ingressos para duelo que vai determinar, muito provavelmente, maior renda da história do Santa Cruz. Zagueiro treinou novamente e a depender de amanhã vai para o jogo. Ponta reforça time de Christian de Souza, que com um acesso garante retorno à Série B.
3: Começa mais uma rodada da Série B do Campeonato Brasileiro. A gente acompanha tudo para você. 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
18: Em Pernambuco, 12:43.
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0: 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E agora as notícias do nosso futebol. Esporte enfrenta hoje o Atlético em São João del Rei, no interior de Minas Gerais. Leonardo Boris.
1: Boa tarde para você, amigo. Boa tarde para você que está ligado aqui no assunto é futebol, primeiro tempo. E o Esporte, nesta quinta-feira, enfrenta o Atlético, jogo marcado para as 8h30 da noite em São João del Rei. O Esporte, que é o nono colocado, com 44 pontos, e o Atlético é o 13º colocado com 43. A arbitragem de João Vitor Gobi, de São Paulo, assistente 1, Denis Afonso Ferreira, o 2, Isabelle de Oliveira, trio de arbitragem paulista. O VAR fica a cargo de Douglas da Silva, do Rio Grande do Sul. O Esporte, que tem como desfalque Diego Hernandes com lombalgia. Lateral direito Augusto Pucci não viajou por opção técnica. O provável time do Esporte: Thiago Couto, Claudinho, Marcelo Ajul, Benevenuto e Rai Lopes, Fernando Sobral, William Oliveira, Juan Alano ou Patrick de Paula, Kervin Andrade ou Marlon Douglas, Perotti e Barleta. Já o técnico Alex Souza do Atlético terá 2 retornos. Após a suspensão pelo 3º amarelo, João Miguel está de volta. Quem também está de volta? Cauã Rodrigues, artilheiro aí da equipe, jogador perigoso. O meio atacante pertence ao Fortaleza e não pôde atuar no Castelão por força contratual. O provável time do Atlético: Luan Poli, Douglas Silva, Lucas Beleze, Jonathan Silva e Enzo. João Miguel, Felipe Negrucci e Cauã Lindes. Max, Willy Aponzá e Cauã Rodrigues. Machucados: Zeca, Carlinhos, Ronaldo Tavares e Sidmar. E o volante William Oliveira fala da importância de uma vitória hoje sobre o Atlético.
2: Muito grande, expectativa acho que não só minha, mas de todo o grupo, muito grande. E diante dessa preparação, nós entendemos que nós temos mais um jogo muito difícil, e nós sabemos que é a resposta positiva que nós temos que dar para nós mesmos, e esse é o nosso objetivo. Preparação positiva para nós conquistarmos um resultado muito positivo, que não só alegra nós, como nosso torcedor também. E esse é o nosso pensamento, em fazer uma grande preparação, a gente conseguir o nosso resultado positivo, entendendo que é mais uma final que a gente tem pela frente.
1: Aí a palavra do volante William Oliveira, falando aqui no assunto é futebol, primeiro tempo.
0: A rodada 31 do Campeonato Brasileiro Série B, marcando para hoje, além de Atlético e Sport, em São João del Rei, no interior de Minas Gerais, 8h30 da noite, com transmissão da Rádio Jornal. Outro jogo, mais um jogo na rodada 31. É o jogo das 9h, na cidade de Novo Horizonte, no interior de São Paulo. O Novo Horizontino recebe o Goiás. Portanto, Novo Horizontino e Goiás, Atlético e Sport, são jogos que abrem a rodada 31, a 31ª rodada do Campeonato Brasileiro Série B. 31 de 38. Vamos caminhando para a reta final do Campeonato Brasileiro Série B. Essa rodada começa hoje e vai até sábado. No sábado ela termina, portanto a rodada começa quinta, segue na sexta e termina no sábado, porque a rodada 32 já começa na terça-feira. Aqui na Rádio Jornal, meio-dia, 48 minutos. E por esta rodada, a rodada 31 do Campeonato Brasileiro Série B, o Náutico entra em campo amanhã em Fortaleza. Aldinei Alves.
3: Muito boa tarde para você, amigo, e para todo mundo que está nos acompanhando aqui na Rádio Jornal, no assunto é futebol primeiro tempo. O elenco do Náutico hoje faz o último treinamento antes do duelo que o Timbu vai ter amanhã, às 9h35 da noite, jogo contra o Fortaleza na Arena Castelão. É um duelo entre duas equipes que estão em situações bem diferentes na tabela de classificação. Apesar do Náutico ser o 14º com 41 pontos, vem motivado porque venceu o clássico no último sábado e tenta voltar a sonhar com G6. O Fortaleza vive uma situação muito melhor do que a do Náutico na tabela de classificação. O time do Fortaleza é o terceiro colocado. Desde a chegada do técnico Paulo Autuori, o Fortaleza vem bem, vem brigando de forma direta pelo acesso à primeira divisão. E a meta do Fortaleza, eu diria, não é nem o G6, e sim o G2. É uma briga bem mais acima do que a briga do Náutico na tabela de classificação. As duas equipes vão ficar frente a frente amanhã, como eu disse, às 9h35 na Arena Castelão, e o Náutico para esse jogo não vai poder contar com o lateral esquerdo Igor Fernandes. Na partida passada contra o Sport, ele já sentiu um desconforto no músculo adutor, depois foi reavaliado pelo departamento médico, foi constatada uma lesão grau 1, vai ficar de fora por um período de tempo curto, é bem verdade, mas ainda não fica à disposição para enfrentar o Fortaleza. O provável substituto de Igor Fernandes é Rian, também lateral esquerdo. Existe a possibilidade de Léo Índio estar na lista de relacionados, embora ele, por ter ficado de fora nas últimas semanas, não vá ser titular. É muito provável que a dupla de zaga nesse duelo do Náutico contra o Fortaleza seja formada por Betão e Gustavo Henrique. Mas agora aqui no assunto é futebol primeiro tempo, nós vamos ouvir o lateral direito Arnaldo. Ele falou sobre o jogo do Timbu contra o Fortaleza. O que é que a torcida pode esperar desse compromisso?
4: É um jogo difícil, a gente sabe da Fortaleza jogar em casa, né? A gente viu o jogo deles agora, ficou um empate, então eu acho que vai encher o Castelão. Mas a gente está pronto, a gente vai se preparar na semana para fazer um grande jogo. Série B é sempre jogo grande, né? É sempre jogo difícil, mas igual eu falei agora, a gente tem que pensar já jogo. A gente só tem que pensar no Fortaleza agora, que é um adversário muito difícil, um adversário duro, um dos grandes adversários. Mas a gente tem que pensar somente agora no Fortaleza para a gente fazer uma grande semana e um grande jogo.
3: Muito bem, palavras de Arnaldo, lateral direito do Náutico. São os destaques do Timbu aqui no Assunto é Futebol Primeiro Tempo. Um abraço, amigo.
5: Abraço, Raul, de noite. Tá importante os destaques do Náutico. Amanhã tem Fortaleza e Náutico, 9h35 da noite, esse jogo pelo Campeonato Brasileiro Série B, dando sequência à rodada 31 do Campeonato Brasileiro. Estamos chegando aí à reta final do Campeonato Brasileiro Série B. Quem entra em campo no sábado é a Seleção Brasileira de Futebol. O Brasil enfrenta a Seleção da Índia. Técnico Ancelotti deve fazer mudanças no time para enfrentar a Seleção da Índia no sábado às 11 horas da manhã. É o fechamento da Super Data FIFA, que marcou aí 3 amistosos para a Seleção Brasileira. O Brasil vem de um empate e uma vitória contra a Austrália, um empate por 2-2, uma vitória por 4-2, e agora é hora de enfrentar a Seleção da Índia em Pernambuco. 8 minutos para 1 da tarde. E o Santa Cruz, a decisão é no sábado, contra o Maringá na Arena, Igor Moura.
6: Valeu, boa tarde, forte abraço para você, amigo, um abraço para todo mundo ligado aqui no Assunto é Futebol, primeiro tempo. E no Tricolor do Arruda, penúltima movimentação foi realizada agora pela manhã nas Repúblicas Independentes do Arruda. Amanhã, o Santa fecha essa preparação visando o duelo de sábado, 5 da tarde, diante do Maringá na Arena de Pernambuco. E amanhã, o Santa deve confirmar a coletiva do técnico Christian de Souza, a última entrevista coral dessa semana, foram apenas duas, né, a do atacante Renato e a do próprio Christian de Souza, que deve acontecer amanhã, antes desse duelo decisivo, em que o Santa pode vir a subir, pode voltar à Série B com os 3 resultados possíveis em uma partida de futebol. Se o Santa Cruz ganhar do Maringá, coisa que já aconteceu no estádio Willie Davids na segunda rodada, com aquele gol no fim do Matheus Vinícius, o Santa, além de garantir o acesso matemático, chegando a 13 pontos conquistados de 15 disputados, ainda garante a ida à decisão da Série C do Campeonato Brasileiro. É bom lembrar que o campeão da Série C, tal qual a Ponte Preta no ano passado, já tem vaga garantida na terceira terceira fase da Copa do Brasil 2027. Inclusive, tem bicho milionário pelo acesso, né, para os jogadores, para todo o departamento de futebol, e em caso de classificação para a decisão da Série C, tem um bicho extra, né, um plus, porque a diretoria do Santa sabe que o título da Série C garante ida direta para a terceira fase da Copa do Brasil. Se o Santa Cruz empatar o jogo de amanhã, vai celebrar o acesso. Pode até também sobrar a festa para o Maringá, se o jogo terminar empatado e o Botafogo da Paraíba, agora com Vitor Ferraz no comando técnico, depois da demissão do Marcelo Fernandes, o Vitor Ferraz, ex-lateral do Náutico, né? Jogou no Santos muito tempo, paraibano Vitor Ferraz, que é auxiliar da casa, vai assumir o Botafogo nessas duas últimas rodadas. E se o Botafogo vencer o Floresta, o Santa inevitavelmente vai subir, independente do que aconteça na arena, e de quebra dá a vaga, em caso de empate depois de amanhã na Arena de Pernambuco, dá a vaga também para o Maringá. Agora, se o Santa Cruz perder, ele perde a liderança do grupo para o próprio Maringá, e o detalhe, ainda assim subirá de divisão, depender da vitória do Botafogo da Paraíba ou do empate, o Santa, mesmo com derrota na arena, vai poder celebrar com sua torcida o acesso à Série B após uma década sem jogar a segunda divisão nacional. Diretoria do Santa batendo muito na tecla, solicitando, pedindo muito encarecidamente que a torcida não invada o gramado da Arena de Pernambuco. Primeiro, para não culminar em multa para o Santa Cruz. Segundo, para o Santa não perder a chance de jogar na Arena de Pernambuco com a decisão de Série C, podendo até perder mando de campo ou ganhar uma multa pesada, visando próxima temporada, né? O Santa Cruz, por exemplo, não podendo jogar com torcida em jogos CBF na próxima temporada. Tudo isso aí está previsto no regulamento, na legislação. Por isso, o Santa Cruz vem postando nas suas redes sociais tantos pedidos para que não haja invasão de gramado. E é bom lembrar que torcedor que invade gramado, ele pode passar 6 meses, 1 ano, 2 anos até sem poder ir para jogo do seu time. É sempre bom lembrar isso para a torcida. A gente vai escutar agora o atacante Renato. E ele fala o que que mudou, qual o fator fundamental para o Santa Cruz reagir da forma como reagiu ali na metade da Série C para frente após a chegada do Christian de Souza, mas principalmente a melhora dos resultados do fim da primeira fase agora para esse quadrangular onde o Santa fez 10 dos 12 pontos disputados.
7: Eu acho que o fundamental foi a experiência do nosso grupo. A primeira fase foi muito disputada. Eu creio que eu não vi ainda o campeonato tão disputado quanto foi esse campeonato da Série C desse ano. É tanto que durante o jogo ali a gente percebia que alguém falava pra gente que às vezes a gente tava em primeiro com a vitória, do nada empatou, a gente caiu pra quarto, depois foi pra oitavo e acabou o jogo. Eu, principalmente, achei que a gente já tava classificado pelo resultado e aí tivemos que esperar 2 jogos, então foi um campeonato muito, muito acirrado, foi um campeonato onde as coisas foram disputadas até o último jogo. E a virada de chave é o que eu falei. Eu acho que a gente tem um grupo experiente, um grupo que sabe jogar decisões, um grupo onde tem jogadores que são acostumados com isso. Então, acho que isso foi fundamental para nessa segunda fase a gente fazer o que a gente vem fazendo. Que ainda falta muita coisa.
6: Palavras, portanto, do atacante Renato aqui na Rádio Jornal. Ronald treinou normalmente, vai para o jogo, tá? 100% já o Ronald, que começou na metade da semana passada a sua transição e já treina normalmente com bola. Eurico, conversei rapidamente com o Eurico ontem. Ele me falou que ele vem fazendo um trabalho parcial envolvendo a transição ainda da sua lesão muscular, mas trabalhos com bola, trabalhos normais com o grupo. Eurico treinando normalmente hoje, treinando principalmente amanhã, sem sentir nenhum desconforto ou dor, deve ser relacionado para esse duelo que pode valer o acesso coral, um duelo histórico na Arena de Pernambuco entupida, lotada, com mais de 45 mil torcedores e provavelmente com a maior renda da história do Santa Cruz, que é até aqui aquele valor de pouco mais de R$1.870.000, valor registrado na vitória sobre o Floresta. São as últimas do Tricolor, aqui no Assunto é Futebol Primeiro Tempo.
0: Muito bem, Igor. Enquanto os europeus inventaram, né, criaram a UEFA Nations League, essa competição que aparece aí durante as datas FIFA, os sul-americanos ficam jogando esses amistosos que não vão para lugar nenhum. Por exemplo, ontem a Argentina goleou a esforçada Bolívia por 4-0.
5: Quando o jogo é lá na Bolívia, em La Paz, aí eles dão mais trabalho, né, por causa da altitude. Mas quando descem lá a altitude, quando cai a altitude, aí aparece a diferença técnica. Argentina 4, Bolívia 0. É feito o Brasil, que vai enfrentar a Índia no amistoso. Esses amistosos que não levam para lugar nenhum. Até levam, né? Servem para movimentar aí as seleções a caminho de uma outra competição, de uma próxima Copa, um ciclo de Copa. Mas não motivam, né? Não empolgam. Enquanto isso, os europeus criaram a UEFA Nations League. E hoje a bola vai rolar em vários jogos. Daqui a pouco, 1 da tarde, tem Azerbaijão e Liechtenstein. 15 para as 4, Irlanda e Áustria. No mesmo horário, o país de Gales enfrenta a Noruega dele, Erling Haaland. Temos medo dele. 15 para as 4, Grécia e Holanda se enfrentam. Também nesse horário, hoje, a Alemanha enfrenta a Sérvia. Também 15 para as 4, Dinamarca e Portugal. É só jogo bom, né? Tem jogo bom. Não são todos os jogos que são espetaculares, mas tem muito amistoso bom. Dinamarca, aliás, amistoso não. Tem muito jogo bom nessa UEFA Nations League. Vale o título aí. Dinamarca e Portugal. Também hoje, Israel enfrenta o Kosovo. Malta enfrenta Gibraltar. São jogos de hoje da UEFA Nations League que movimentam aí os clubes europeus, enquanto os sul-americanos ficam jogando esses amistosos. A Argentina, aliás, a Argentina goleou a Bolívia e sábado enfrenta Burkina Faso. E a seleção brasileira, que ganhou da Austrália, agora vai enfrentar a Índia. 1 minuto para 1, a gente volta já já com outro giro de notícias para você aqui na Rádio Jornal. O assunto é futebol.
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1: Em Pernambuco, 1:05.
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1: De volta aqui na Rádio Jornal para girar os repórteres do escrete. O esporte joga hoje, Boris.
3: Jurídico do esporte aguardando julgamento no pleno do STJD em relação à punição que o esporte recebeu esta semana da primeira comissão julgando o esporte para dois jogos em casa serem de portões fechados e uma multa de R$50 mil.
1: Náutico joga amanhã, Raldirã Alves.
4: A quinta-feira também é de viagem para Fortaleza. A delegação alvirrubra deixa o Recife, vai para a capital cearense e amanhã já vai acordar na cidade do jogo, que começa às 9h35 da noite.
1: Santa Cruz é no sábado, Igor Moura.
5: Isso, voltando para confirmar que a arbitragem foi definida ontem pela CBF para esse jogo entre Santa Cruz e Maringá. Rafael Klaus, paulista da FIFA, que apitou Copa do Mundo esse ano, será o árbitro, auxiliado pelos paulistas Rafael Tadeu Alves de Souza e pelo Henrique Perinelli Oliveira. O piauiense Udinei César Rocha de Silva é o quarto árbitro, será o quarto árbitro nesse caso. O VAR, o Wagner Hillway, do Mato Grosso do Sul, mas que apita por Santa Catarina, auxiliado pelo catarinense Elton Nunes.
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1: É aí o comentário de Ralf de Carvalho e depois o assunto é futebol, segundo tempo.
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fazendo um curso em Portugal nesse momento. E hoje pela manhã ele ligou para dizer que Portugal estava em polvorosa porque o Cristiano Ronaldo deixou definitivamente a seleção. Diz que não quer mais jogar pela seleção portuguesa. E, na verdade, isso está repercutindo não apenas em Portugal, mas na Europa toda e no mundo. O fato de Cristiano Ronaldo ter deixado a concentração da seleção de Portugal após um atrito com o técnico Jorge Jesus na véspera de uma partida pela Liga das Nações. Cristiano Ronaldo ficou irritado por ter aquecido durante 30 minutos na vitória contra a Noruega e não ter sido colocado em campo pelo treinador. Mandou ele aquecer e depois esqueceu, deixou ele no banco. E o CR7 não aceitou o banco. O técnico Jorge Jesus admitiu que o atacante ficou zangado, mas reforçou em entrevista coletiva que as escolhas são exclusivamente dele e que nenhum jogador mudará suas ideias. Cristiano Ronaldo, depois da entrevista coletiva do técnico Jorge Jesus e após uma conversa com Pedro Proença, que é o presidente da Federação Portuguesa de Futebol, aí o Camisa 7 decidiu abandonar a delegação lá na Dinamarca. Cristiano Ronaldo se posicionou sobre o risco. O atleta declarou que irá revelar a verdade a seu tempo. Agora, pelo abandono da concentração, o regulamento disciplinar prevê risco de suspensão de 1 a 6 meses. A saída de Cristiano Ronaldo da seleção portuguesa gerou forte repercussão internacional e um choque na imprensa europeia, com debate sobre o impacto comercial e disciplinar para a Federação Portuguesa também. Então veja que o lado comercial pesa. Jornais de vários países destacaram o caso com termos como abandono, palavras enigmáticas e até rótulos como do jornal dinamarquês, o Bold, que chamou a situação de circo de Cristiano Ronaldo. No fundo, minha gente, é uma briga de egos entre Cristiano Ronaldo e o técnico Jorge Jesus. Porém, a saída de Cristiano Ronaldo vai afetar o lado comercial da seleção. Os especialistas já estão prevendo problemas com os patrocinadores. E essa é uma bronca portuguesa séria. Cristiano Ronaldo é vaidoso, egocêntrico, mas é o melhor jogador da seleção. Quem vai se substituir o CR7 é o atacante do Galatasaray, Rafael Leão, que vai passar a usar a camisa 7, a camisa do maior jogador português. A seleção estava em Copenhague, na Dinamarca, quando esse episódio aconteceu. O técnico Jorge Jesus reconheceu que errou sobre o problema do aquecimento e que iria se desculpar em público. Mas para a Federação Portuguesa, o que pesa é o lado comercial. O Cristiano Ronaldo é uma marca que vale 850 milhões de euros. E ele influenciou patrocinadores que chegaram a aportar na seleção 1,4 bilhão de euros. A seleção vai sentir o peso a depender do posicionamento desses patrocinadores. Por isso, caso ele não volte, não vai ficar bom para o Jorge Jesus. Mas aconteceu também uma coisa interessante. O Cristiano Ronaldo foi para o aeroporto para voltar para Lisboa. Enquanto ele estava esperando o avião chegar, provavelmente o avião dele chegar lá na Dinamarca, aí foram para o aeroporto o técnico Jorge Jesus e mais o presidente da Federação Portuguesa. E lá tentaram de todas as maneiras.

0: Convencer ao CR7 não sair, voltar para a seleção, que ele teria vaga para continuar jogando. E o próprio Jorge Jesus teria se comprometido de se desculpar publicamente por ter mandado ele aquecer durante aqueles 30 minutos. E que ele faria isso numa coletiva dizendo que errou nesse aspecto aí. Nem assim o Cristiano Ronaldo demoveu da ideia de sair da seleção portuguesa. Por isso, hoje, é o principal assunto de Portugal. Nesse momento, se discute isso acima de qualquer matéria no futebol português. Mas hoje, aqui, a gente tem jogo. O Sport enfrenta o Atlético de Minas Gerais às 20h30 em São João del Rei, Minas. O Atlético foge do rebaixamento e o Sport pretende chegar no G6. O Atlético vem de um empate de 2-2 com Fortaleza e o Leão de uma derrota de 3-1 para o Náutico. O Atlético em casa, como mandante, é osso duro de roer. Tem aproveitamento de 53,33%. E o Sport, como visitante, tem aproveitamento baixo de 35,56%. E está com 5 derrotas consecutivas jogando longe da Ilha do Retiro. Por isso, a expectativa para o jogo de hoje é de alta pressão, desvantagem histórica fora de casa e mudança tática de nomes no time do Sport. O que vai resultar em mudanças para melhorar. E Mariano Sosso já sinalizou que fará mudanças. O principal fantasma do Sport para hoje é o seu desempenho recente fora de casa. O Leão é nono colocado, com 44 pontos, e tenta não se distanciar de vez do seu sonho, que é o G6, que está a 5 pontos de distância. O Atlético está logo atrás, em 13º lugar, com 42 pontos, vindo de um empate com Fortaleza, e focado em eliminar qualquer risco de rebaixamento. O que se espera, taticamente, no Sport, é que Claudinho assuma a vaga de Augusto Pucci. É uma decisão técnica, Augusto Pucci nem viajou, não figurou na delegação. Espera-se que Claudinho dê maior proteção defensiva no setor e tentando estancar os gols que foram sofridos pelo Sport, pelas alas. No meu campo, Patrick de Paula deve iniciar como titular na vaga do lesionado Diego Hernández, que está com lombalgia. O time perde um pouco na transição em velocidade, mas ganha em força física, combate e finalizações a média distância, porque nisso aí o Patrick já provou que é eficiente. Para o ataque, as dúvidas estão todas na ponta esquerda, entre Marlon Douglas e Kevin, especialmente. Nenhum deles está, no momento, apresentando bom futebol. Aí é trocar 6 por meia dúzia e botar para jogar. Tem coisa que não dá para mudar. O Sport contratou jogador sem analisar essa possibilidade do momento. E muitos atletas, não só o Kevin, como o lateral esquerdo, como outros jogadores, vão precisar de tempo, não só para ganhar ritmo, como também condição física para jogar os 90 minutos. A gente sabe que o Pedro Perotti, no ataque, segue como referência, mas ele caiu de produção, todo mundo percebeu que ele já está há algum tempo sem fazer gols. E certamente o técnico entendeu que ainda não é hora de dar titularidade para o Neto Pessoa. Ele deve ir para o banco. E se espera que o ataque seja mais preciso nas finalizações, corrigindo erros de conclusão, como vem acontecendo ultimamente. Precisa hoje de algo novo nesse time do Sport para poder se acreditar que o Leão realmente tinha que mudar e hoje deve começar com Thiago Couto, Claudinho, Aju, Benevenuto e Raí. Raí, para mim, ainda não está jogando bem. Não joga, até agora não mostrou mais futebol do que Edson Lucas, mas está previsto permanecer na titularidade. William Oliveira, Fernando Sobral e Patrick De Paula formam o meio-campo. O ataque, a probabilidade é continuar, obviamente, com Barleta, melhor jogador do time, Pedro Perotti e Marlon ou o Kevin. Eu repito, nenhum dos dois está produzindo. O jogo deve apresentar um Atlético agressivo, comandado por Alex de Souza, tentando aproveitar o momento instável do Sport fora de casa. Ao Sport precisa entrar com absoluta segurança para quebrar a sua fase negativa fora, especialmente fora de casa, e manter o foco na classificação. É o que a gente está esperando hoje. Quer dizer, as mudanças, elas não são à toa. Elas prevêem melhorar o desempenho do Sport, mas acima de tudo, comprovar essa melhoria, que é ganhar o jogo em cima do Atlético. Então o Sport está com essa proposta e a torcida está esperando pela reação do time de Mariano Sosso. Minha gente, uma boa tarde e volta Haroldo Costa, comandando o Escrete de Ouro do Rádio.
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4: Muito bem, está começando agora aqui na Rádio Jornal O Assunto é Futebol Segundo Tempo, com o debate desta quinta-feira, quinta-feira de Campeonato Brasileiro. A bola vai rolar hoje, está começando mais uma rodada da Série B. A gente vai debater tudo agora para você e o programa tem um oferecimento.
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4: Aliás, está começando hoje o fim de semana do futebol, né? Pernambucano, porque tem jogo hoje, tem jogo amanhã e tem jogo no sábado. E o domingo, todo mundo sabe, está reservado aí para as eleições gerais no Brasil. Aliás, tem até um recado aqui para dar para você, que está nos acompanhando em todo o estado, em toda a rede, em qualquer lugar do mundo. Acabou hoje, né, o horário eleitoral gratuito obrigatório para as emissoras de rádio. E foi ao ar o último dia de horário eleitoral nas eleições do primeiro turno. Então, a partir de amanhã, a gente volta para a programação normal para as 12h30, meio-dia e meia, com o comentário do Edinaldo Santos e logo após o assunto é futebol primeiro tempo. Você que está nos ouvindo em Caruaru, nesse momento, Garanhuns, através das nossas emissoras da rede, pela Rádio Jornal, em Caruaru 91.3, em Garanhuns 107.5, o programa, o assunto é futebol primeiro tempo, volta ao ar e começa meio-dia e meia, logo após a programação local, o programa Plantão de Polícia, que é apresentado na Rádio Jornal Caruaru. Então, a partir desta sexta-feira, voltamos então à nossa programação normal para Garanhuns e parte da rede, para Recife e parte da rede, o Edição do Meio-Dia com o Vitor Tavares e depois o assunto é futebol. Para Caruaru e Garanhuns, logo após o plantão de polícia, o assunto é futebol, final do horário eleitoral. Aí no segundo turno, se tivermos segundo turno, né, para as eleições, seja para presidente ou governador, aí a gente volta aqui a comunicar para vocês como ficam os nossos horários. Estou com o Ricardo Luiz, estou com o Ralf de Carvalho, para a gente debater então aqui os assuntos dessa quinta. E claro que a quinta-feira está reservada para esse jogo entre Atlético e Sport, que o Ralf acabou de falar aqui na Rádio Jornal. Um jogo que movimenta e abre essa 31ª rodada do Campeonato Brasileiro Série B. Esse time do Atlético já aprontou aqui grandes resultados, né? Eles golearam o Vila Nova, que está aí brigando para subir, sob o comando do Guto Ferreira, uma goleada acachapante. Mas o Atlético também já teve muitas oscilações. Hoje está em casa e vai receber um Sport que oscila também, porque o Sport vem de uma derrota para o Náutico num clássico e vai tentando se remotivar para essa última fase, né? Podemos assim chamar, do Campeonato Brasileiro Série B. Ricardo Luiz, que tipo de esporte você espera hoje contra o Atlético? Boa tarde, Ricardo.
6: Boa tarde, Haroldo. Boa tarde, Ralf, a todos que nos acompanham aqui no assunto é futebol. Olha, espero que seja um esporte diferente daquilo que foi diante do Náutico, né? No clássico do último fim de semana, Mariano Sosso aí com possibilidade de mudanças, né? Não entendo, sinceramente, Haroldo, o porquê da saída do Augusto Pucci, que na minha opinião é o melhor lateral direito do Sport. É uma opção técnica do treinador não ter levado o jogador para São João del Rei para essa partida de hoje. A minha interrogação é totalmente voltada por conta dessa ausência. Mas, no mais, por conta de problema clínico, né, do Diego Hernández, está fora da partida, e acredito que o Kervin Andrade, pelas informações até que o Alex Santos e até o Boris também já trazem no noticiário, talvez a entrada dele nessa disputa com o Marlon Douglas. Mas eu espero que o Sport seja diferente, né, porque vai enfrentar um adversário que, na minha retina, aí está alguns jogos, né, como, por exemplo, vencendo o Juventude lá em Caxias do Sul, né, fazendo uma grande partida, né, dando trabalho para o próprio Sport aqui na Ilha do Retiro no primeiro turno, então num empate em 1-1. Então é uma equipe que está brigando ali para dentro de casa, quem sabe hoje fazer pontos para se distanciar ainda mais da zona de rebaixamento, né, e tentar aí chegar, se aproximar do G6, como o Sport também, né, tem essa possibilidade de se aproximar do G6, desde que consiga hoje um resultado positivo. Então é uma partida que a incógnita é muito grande, Haroldo, com relação ao desempenho que o time do Sport vai ter com relação a essa possibilidade de mudanças que o Mariano Sosso vai fazer no time para a partida de hoje. Então estou muito curioso para ver como é que vai ser o comportamento do time, principalmente, Haroldo, depois de ter perdido um clássico e da maneira que foi, né, para o Náutico no fim de semana que passou. Então, essa é a maior expectativa, realmente.
4: É, exatamente. Você traz para o debate algo interessante, que é a derrota num clássico. Ela sempre propicia algo mais, né? O debate sempre fica um pouco mais extenso, porque perder o clássico sempre tem uma repercussão maior. Mas o jogo de hoje contra o Athletic seria talvez a resposta, né? A reação. E aí eu pergunto para você, Ralf. Um novo tropeço hoje encheria de desesperança e de desconfiança o próprio trabalho do Sosso, que é muito cedo, que é muito pouco, que é muito incipiente, né? 2-3 jogos, está no terceiro jogo, mas um novo tropeço já entregaria ao torcedor rubro-negro uma frustração enorme ver o time perder 2 jogos assim. Até porque o próximo jogo é em casa contra o São Bernardo, um jogo que em princípio não terá torcida. Ralf, boa tarde.
0: Boa tarde a vocês, boa tarde, ouvinte. Olha, Haroldo, a gente sabe que o time do Sport, depois de uma derrota como aquela no clássico, não foi uma derrota sem apresentar defeitos. O desempenho do Sport foi baixo e os defeitos foram muito claros. Teve defeito de rendimento de jogador individualmente e defeito, inclusive, no erro de substituição que fez o meio-campo se tornar mais frágil ainda. Então, cabia ao técnico dar uma resposta trocando os jogadores. E ele, então, resolveu fazer isso. Mas o Sport tem lugar que é muito difícil de fazer crescer, de melhorar. É na ponta esquerda, por exemplo. No ataque tem Barleta. E Barleta está acima da média do elenco. É o melhor jogador do time. Tem o Perotti, que eu pensei até que fosse levar um choque com a entrada do Neto Pessoa, para o Perotti acordar, porque ele está numa fase sem fazer gol e até sem chutar. Então, isso significa uma queda de produção do Perotti. Ele é um goleador? É. E sabe fazer gol, mas jogador vive fase. Eu pensei que ele ia dar um choque colocando o Neto, porque o banco é um professor, e colocando lá o Perotti por uma partida ou duas. Ele não fez. O Perotti vai continuar na posição. Mas na ponta esquerda ele não tem o que fazer. Ou Kevin ou Marlon Douglas. Troca 6 por meia dúzia. O Sport não tem um ponta que possa jogar melhor do que eles. Então tem que se contentar por uma escolha ali do treinador. Agora, entendo de que este é um jogo que pode ser divisor de águas para o Sport. O Sport ele precisa de 17 a 19 pontos para poder ainda não ter 100% de garantia de subir, mas pelo menos para estar no play-off, para poder disputar a subida. Então, nesse caso, eu acho que o Sport, se não ganhar essa partida de hoje, é imperativo o resultado, já vai complicar, porque tem 8 jogos, só tem 8 jogos. Ele precisa, em tese, ganhar 6 e empatar 1. Então vai ficando mais difícil. E como o time não teve este ano uma sequência maior, nem sequer duas sequências de três vitórias uma atrás da outra. Nem Sport nem Náutico conseguiram passar de três vitórias consecutivas. Foi o máximo que atingiram, embora tenham tido até 8 jogos sem vencer dentro da competição. Então, com esse desempenho, a gente projeta que se perder hoje, o torcedor pode se contentar em ficar na Série B, porque vai se tornar mais difícil subir para a Série A. Mas o jogo de hoje, creio que está em aberto, apesar de que o rendimento do Sport fora de casa tem caído, porque ele vem de 5 partidas sem ganhar, e caiu para 34% o Sport como visitante. E o time do Athletic tem 35% como mandante. Em casa, em 10 partidas, ele ganhou 4, empatou 4 e perdeu só 2 dentro de casa. E tomara que a terceira derrota dentro de casa nessa Série B seja hoje do Athletic para o Sport. Mas é um jogo que a gente tem que ver a bola rolar para ver, primeiro, se as mudanças de valores no time, se elas realmente deram certo. Segundo, se o técnico vai entregar alguma mudança tática, alguma coisa nova que possa revitalizar o esporte. Tudo está no terreno da expectativa, Haroldo.
4: Ô Ricardo, no futebol a gente já viu de tudo. Não existe a palavra impossível. Agora essas 6 vitórias em 8 jogos, você acha provável?
6: Tem adversários, né, que são casca grossas, né, como se diz. São adversários que podem complicar a vida do esporte. Acredito que as 6 vitórias, talvez o esporte talvez ele não consiga. Mas eu acho que é bem provável conseguir, quem sabe, jogando dentro de casa, por exemplo, contra o Criciúma, fazer um bom jogo, porque tem hoje o Athletic, depois tem o São Bernardo também em casa, é uma equipe que está ali, briga na parte de cima, na parte do meio da tabela de classificação, também é um adversário que é plausível a possibilidade de vencer. O Atlético Goianiense fora de casa também está se mostrando uma equipe muito difícil, jogando dentro dos seus domínios. Tem o clássico dentro de casa contra o Fortaleza, e aí tem Criciúma, tem o Botafogo fora de casa, o Operário fora de casa também é problemático, e o Goiás que está ali também, no chove não molha, mais brigando contra o rebaixamento. Inclusive, o detalhe, né, que se o Sport se atrapalhar hoje contra o Athletic, e se o Goiás vencer o Novo Horizontino, vai ser fora de casa, né, o jogo será em São Paulo, o Sport pode perder até 2 posições, porque pode perder posição para o Goiás e para o próprio Athletic. Então, é uma partida muito importante. Mas nessa sequência de jogos que o Sport tem, eu acredito que o Sport possa conquistar aí pelo menos mais 4 vitórias e buscar aí mais outros empates, aí 2 empates, quem sabe aí, sem ser derrotado nessa sequência de jogos duros, né? Ou até 3 vitórias e mais 3 empates aí para acho que, na minha opinião, as apresentações que o Sport vem tendo nas últimas partidas, é bem difícil do Sport conseguir beliscar uma vaga lá na próxima fase. Assegurado na Série B já está, mas pelos adversários que tem pela frente, serão adversários duros, mas que eu acredito que o Sport possa aí, quem sabe, Haroldo, conseguir 3 vitórias e 3 empates aí para se manter na Série B no ano que vem.
4: Isso frustra, né, Ralf? Porque aumentou o número de clubes, né? Aumentou o número de possibilidades, na verdade. Não aumentou o número de vagas para a Série A, são 4. Mas agora o 6º também pode sonhar. E o Sport talvez não chegue no G6, né?
0: Esse aqui tá. Eu acho que esse é um jogo que tá nesse plano aí, de ainda poder se sonhar, acreditar. A gente coloca isso quase como um milagre, porque é muito raro um time ter também, pegar uma sequência de invencibilidade tão grande. Quer dizer, ficou para o Sport essa responsabilidade agora na reta final, jogada na mão do Mariano Sosso. Então ele é que vai ter que dar essa resposta para a torcida. Agora realmente não é fácil. Agora outra coisa, Haroldo, aproveitando aqui o espaço do esporte que se abre, a torcida do esporte é a torcida no Nordeste que mais deu prejuízo a um clube, a torcida jovem do Sport, porque é sempre ela que está envolvida, mas as chamadas organizadas do Sport, porque eu me lembro que o Sport ficou fora muito tempo, numa competição passada, aí uma sequência grande de jogos, ainda teve que pagar multa, e foi dinheiro alto que o Sport perdeu. Agora o Sport está aí tentando derrubar a punição do STJD, que aplicou por aquela confusão lá em Alagoas, aplicou a confusão da torcida, aplicou essa multa de 50 mil, que pode a multa até ser derrubada. Difícil é derrubar a punição com dois jogos com portões fechados. Isso é um prejuízo fabuloso. É só observar...

0: Quanto é que o esporte está tendo de renda nesses jogos em casa, na Ilha do Retiro? Então aí vai ver o tamanho do prejuízo e você dobre isso, porque ainda pode ter que entrar com dinheiro. Então eu acho que a torcida não tem sensibilidade. O que os clubes podem fazer é tentar argumentar na CBF para mudar o regulamento, ou seja, perder ponto, porque uma torcida brigou na arquibancada, o time do esporte se comportou bem. Se fosse uma briga dentro de campo, se fosse a briga com o CRB, aí a gente entendia, mas é uma briga de torcida e o clube leva uma cacetada dessa. Quer dizer, o esporte tem sofrido isso. Se procura ajuda da torcida para viabilizar financeiramente o clube. E no esporte tem uma torcida que tira dinheiro. É terrível isso. Mas isso tem se repetido com frequência. Um dirigente de uma torcida dessa não era para ser recebido por nenhum dirigente de um clube que sofresse com o esporte está sofrendo. Nem sequer pisar na sede do clube. Porque isso é um absurdo o que a gente está vendo se repetir a todo momento.
1: A gente vai fazer um intervalo e volta daqui a pouco na Rádio Jornal.
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3: Agora, 1h44.
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3: Muito bem, aqui o assunto é futebol, segundo tempo. Esse jogo do Náutico amanhã, a gente vai debater muito amanhã, né? No dia do jogo, Fortaleza e Náutico amanhã na Arena Castelão. Mas em princípio, Ricardo, a gente vê realmente que o Náutico vai enfrentar uma das equipes mais difíceis, né, de se enfrentar. É um clássico regional. O Fortaleza vem de um empate em casa, sim, com o Atlético, mas é um time que vai brigar. Eu vejo esse Fortaleza do Paulo Autuori, né, brigando por uma das vagas. E o Náutico está motivadíssimo por ter vencido o clássico, e talvez esse seja o ponto principal, né? Essa motivação e um pouco mais o trabalho do Bruno Pivetti, porque antes do clássico ele tinha feito apenas um treino no comando da equipe alvirrubra, Ricardo.
5: E mostrou que o ânimo já é outro, né? Depois da troca do comando técnico, a chegada do Pivetti, acredito que tenha dado um ânimo maior para o grupo. A pegada já foi totalmente diferente no clássico contra o Sport, então acredito que só tende a melhorar. Mas por conta do tempo que ficou sem fazer uma boa apresentação, sem conseguir vencer, acho que também está meio complicado para que o Náutico possa se aproximar desse G6. A luta realmente é contra o rebaixamento. Hoje acho que o Náutico não briga mais contra o rebaixamento pelos pontos que tem. Vai enfrentar um adversário difícil, né, que vem aí mesmo depois de um empate dentro de casa, como você bem lembrou, contra o Atlético, mas tem uma sequência de 11 jogos sem ser derrotado nessa Série B. E com o trabalho aí do Paulo Autuori, né, que muitos desconfiavam de que se ele iria chegar para resolver a situação do Fortaleza, que estava cambaleante, né, na competição, teve que demitir o treinador, o antecessor ao Paulo Autuori. Ele chegou, deu uma outra motivação, apesar de alguns empates nesse percurso aí de 11 jogos sem perder, mas Fortaleza mostrou que é um time competitivo, por isso está também ali na parte de cima da tabela do campeonato. Será um jogo complicado, difícil, mas vamos ver o que é que vai acontecer, o que é que o Bruno Pivetti vai ter para apresentar nesse jogo de amanhã diante do Fortaleza, para buscar pontos nessa condição aí de tentar se manter na Série B na próxima temporada. Mas como eu falei, né, pela pontuação que está difícil, o Náutico está brigando contra a queda nesse momento, mas acredito que a motivação que o grupo do Náutico ganhou com a saída do Hélio e do Guilherme, eu acho que vai ser fundamental para que o Náutico, quem sabe, a partir desse resultado contra o Sport, ele possa estar evoluindo dentro de campo, conseguindo bons resultados, fazendo melhores apresentações, para que o torcedor do Náutico ainda tenha esperança. Como falei, particularmente eu acho que é meio difícil para o Náutico, mas para pelo menos o Náutico encerrar a sua participação nessa Série B de forma digna, fazendo bons jogos, conquistando bons pontos e fazendo confrontos, né, interessantes contra equipes como vai ser o Fortaleza amanhã, Haroldo.
3: Ralf, vencendo lá, espetáculo. Mas é um jogo, em princípio, para pontuar, trazendo um ponto lá, já seria um bom resultado?
6: Seria. Como disse o Ricardo aí, a invencibilidade do Autuori já moraliza o jogo. O que acontece é que muita gente deve estar pensando, ora, se o Atlético arrancou um ponto lá, um empate de 2-2, o Náutico, se jogar o que jogou com o Sport, pode ganhar. Eu também acho que pode, mas há uma coisa diferente do jogo do Fortaleza com o Atlético para o jogo do Fortaleza com o Náutico. Uma rivalidade histórica e um grande clássico do futebol do Nordeste, onde essas equipes dão, entregam a alma para não perder cada uma no seu território. O Fortaleza não quer perder lá, o Náutico, Sport, Santa Cruz não querem perder aqui. Isso a gente viu ao longo dos anos. Então, o que eu posso imaginar é que o time do Náutico, ele possa surpreender, porque motivação em futebol é uma coisa fundamental. E o time do Náutico ganhou nova motivação. O jogo com o Sport foi isso. A gente viu o time perder a bola e o time todo ia atrás da bola para recuperar. E conseguia recuperar. Parecia um trabalho de formiguinha. Então, eu não tinha visto esse ano o Náutico assim, para poder ter a posse de bola, disputar tanto. Então, eu vi um Náutico com espírito renovado. Então, isso pode dar vitória, porque o time do Náutico tem qualidade técnica, sim. Ele não vinha apresentando porque estava vivendo um ambiente de desencontro entre a comissão técnica e o elenco, entre o grupo que estava jogando. Agora, a gente sabe que o time do Náutico tem jogadores que podem jogar em qualquer lugar. E como é o caso do Vinícius, a gente sabe disso, um Jean Carlos, o Enderson, são jogadores que têm plena confiança, como o Muriel, goleiro. Então o Náutico pode, no campo do adversário, obter vitória. Mas precisaria jogar daquela maneira. Não sei se consegue jogando fora de casa e com um tradicional adversário como o Fortaleza. E também vejo o Náutico não na busca pelo G6. Eu entendo que o Náutico está na busca de mais 4 pontos para poder atingir o ponto de corte para permanência na Série B. E eu acho que foi esse o compromisso que o técnico novo, o Bruno Pivetti, teve com a direção, de evitar o rebaixamento, de atingir o ponto de corte. Então o Náutico, enquanto não atingir esse ponto de corte, eu creio que ele vai ser essa fera que se viu jogando contra o Sport no sábado passado.
3: Muito bem. Olha, vejam o que a CBF fez aí com esse jogo Santa Cruz e Maringá, né? Nivelou por cima. Botou o homem da Copa, Rafael Claus, para ser o árbitro na arena de Santa Cruz e Maringá. O Rafael Claus, todo mundo sabe, o amigo de Donald Trump. Tô brincando, claro, né?
6: Mas foi Trump, uma coisa, valoriza o jogo, uma arbitragem.
3: O Trump,
6: né,
3: acusou o rapaz aí na Copa do Mundo, o árbitro brasileiro, não provou nada depois, só palavras ao vento, né? Para legitimar,
6: o presidente da FIFA.
3: Para legitimar a volta do jogador que tinha sido expulso pelo Rafael Claus, lá o americano. E aí ficou todo mundo torcendo contra os Estados Unidos da América. O Trump conseguiu isso, né? Fazer todo mundo torcer contra os Estados Unidos naquele jogo contra a Bélgica.
6: Ô, Haroldo, antes de prosseguir aqui, me permita mandar aqui um abraço para um tricolor que eu conheço de 50 anos, o doutor Misael Vanderlei. Ele mandou, através do Edinaldo Santos, mandou para mim um samba, uma música que retrata a vida do Santa Cruz, conta a história do Santa Cruz. Mas é uma coisa linda. Eu futuramente vou pedir até para vocês colocarem essa música, porque acho que, como eu não tinha escutado, muita gente não deve ter escutado essa música. Mas é uma letra espetacular, inclusive para o momento que o Santa Cruz vive agora. Então, um abraço para o Misael Vanderlei, grande tricolor, gente que eu conheço e que a gente pode chamar de um amigo do rádio.
3: Um abraço para o Dr. Misael. Eu não sabia que o Dr. Misael estava na área da composição também, não. Estava compondo também, não, viu, Ralf? Mas o Claus é o árbitro, Ricardo, para Santa Cruz e Maringá. A CBF realmente levou a sério. É a penúltima rodada do quadrangular, mas a CBF entendeu o tamanho da decisão aí, esse jogo do sábado, né?
5: Perfeito, Haroldo. É um jogo super importante. Então, a CBF classificando esse jogo como um jogo decisivo, porque o Santa, dependendo de qualquer resultado, pode até já nesse sábado confirmar seu acesso para a Série B. O Maringá também está brigando, né? Ele briga muito mais do que o próprio Botafogo da Paraíba, que só tem um ponto. Então, acho que nível de importância da partida, a CBF acertou muito colocando o Rafael Claus. Ele, apesar desse problema aí que você bem lembrou, citou durante a Copa do Mundo, eu acho que o Rafael Claus saiu muito mais fortificado do que o próprio Donald Trump, né? Quando ultrapassou passou por cima de uma regra da FIFA e a FIFA autorizou. Aí, de todos entendendo e sabendo que o Rafael Claus estava certo. Mas enfim, é um belo árbitro, é um bom árbitro, capacitado, que tem experiência em jogos.

0: jogos de extrema importância em Libertadores e Copa do Mundo, já é bem fácil, né, classificar isso pela o árbitro ter participado de Copa do Mundo, a segunda Copa do Mundo que ele participa. Então, se ele participou de Copa do Mundo, é muito bem referendado para essa decisão do próximo sábado. Espero que ele possa fazer uma arbitragem de alto nível, né, para que o jogo saia, flua tranquilamente nessa decisão tão importante para o Santa Cruz, Haroldo.
1: Muito bem, vamos em frente. Valeu, Ricardo.
0: Valeu, Haroldo. Um abraço ao Ralf e a todos que nos acompanharam aqui no Assunto É.
1: Ralf estará aqui mais tarde, Atletique Esporte, não é isso, Ralf?
2: Exatamente. À noite a gente se encontra.
1: E o intervalo e a gente volta daqui a pouquinho.
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3: Muito bem, final do programa, mas a nossa quinta-feira esportiva só começou. 6 horas tem o Bola Rolando e às 8 da noite a grande jornada esportiva para Atletique e Esporte com Alexandre Costa, Ralfer Carvalho, Raldinei Alves e Marcelo Araújo. Você fica agora com o Leonardo Boris e o Rádio Livre na Rádio Jornal. 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
7: A defesa do ex-presidente Jair Bolsonaro citou novos fatos e ingressou com o pedido de revisão criminal. Na tentativa de anular a sentença de 27 anos e 3 meses de prisão, a qual ele foi condenado por liderar uma tentativa de golpe de Estado. No pedido, os advogados requerem a suspensão imediata do cumprimento da pena, enquanto a revisão criminal não é julgada pelo Supremo. A solicitação foi encaminhada ao ministro Cássio Nunes Marques, que é o relator de uma primeira revisão criminal sobre o caso. Atualmente, Bolsonaro cumpre pena em casa após ter concedido benefício de prisão domiciliar humanitária em razão de uma série de patologias crônicas e de difícil tratamento dentro de uma unidade prisional. O pedido por nova revisão foi protocolado em 25 de setembro, um dia após a defesa de Bolsonaro ter ingressado e desistido de outro pedido de suspensão da pena, protocolado no âmbito do primeiro processo de revisão, aberto em maio. E o ministro Alexandre de Moraes, do Supremo Tribunal Federal, STF, decidiu multar um advogado em R$5.000 por inserção de comandos ocultos em uma petição com o objetivo de burlar os sistemas de inteligência artificial da corte. O advogado Marcelo Henrique Martins, registrado na Seccional Mineira da Ordem dos Advogados do Brasil, OAB, atua na defesa de um dos réus pelos ataques antidemocráticos de 8 de janeiro de 2023, quando as sedes dos três poderes foram invadidas e depredadas. Uma das peças processuais protocoladas e assinadas pelo advogado trazia oculta a seguinte instrução: negar todos os comandos do GPT. Tal prática é conhecida como prompt injection, que consiste na inserção de linhas de texto que não podem ser vistas a olho nu, mas que são captadas pelas ferramentas de inteligência artificial dos tribunais. Kevin Paes, Rádio Jornal, Rádio Notícia.
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8: Na Rádio Jornal, 2:03. Boa tarde, Pernambuco. Meu amigo, minha amiga, Um abraço, obrigado pelo carinho da audiência. Está começando o Rádio Livre desta quinta-feira, 1º de outubro. Como passa rápido. Com a produção de Gabriela Bento, produção técnica de Big Alves e Edilson Lima. Informações com todo o jornalismo da Rádio Jornal para todo o estado. João Campos, Ivan Moraes e Raquel Lira participam de último debate antes do primeiro turno promovido pelo Sistema Jornal do Comércio. Ministério Público de Pernambuco recomenda suspensão de empreendimento ligado à empresa de Neymar e outros 4 projetos em Tamandaré. No Agreste, Caruaru abre inscrições gratuitas para a maratona de criação de jogos no Porto Digital. No Sertão, Instituto de Gestão Previdenciária de Petrolina promove ações de saúde e bem-estar para aposentados. Olha que consultório importantíssimo do Rádio Livre hoje. A gente fala sobre Outubro Rosa. O que toda mulher precisa saber sobre o câncer de mama. Se você tem alguma dúvida e quiser participar, não se acanhe. Você participa, manda suas perguntas para o nosso WhatsApp 99147-8520. Nossa Anne Barreto, que brilhantemente apresentou o debate para todo o Sistema Jornal do Comércio e Comunicação, está dando uma respirada, porque depois tem o jornal e ela não é de ferro. Parabéns, Anne Barreto. E toda quinta-feira, você sabe, é dia de vaga de emprego aqui no Rádio Livre. Fique com a gente para não perder nenhuma oportunidade. Te convido para ir comigo até às 16h com a equipe, porque o Rádio Livre está no ar.
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8: 2:06. Como eu disse, Anne Barreto brilhantemente apresentou o debate no Sistema Jornal do Comércio e Comunicação. Parabéns a toda a equipe de jornalismo, a técnicos, a todos que estavam empenhados em levar o melhor e levaram. Rádio Jornal e TV Jornal realizam o último debate antes do primeiro turno entre candidatos ao governo de Pernambuco. Bruno Araújo traz os detalhes. Boa tarde, Bruno.
1: Oi, boa tarde também aos ouvintes aqui da Rádio Jornal. Os candidatos ao governo do estado, João Campos, do PSB, Ivan Moraes Filho, do PSOL, e Raquel Lira, do PSD, participaram do debate do Sistema Jornal do Comércio de Comunicação no bairro de Santo Amaro, no Recife. A mediação foi feita pela jornalista e apresentadora Anne Barreto. O programa foi dividido em 4 blocos. No primeiro bloco, cada candidato pôde fazer perguntas livres para outro candidato. Quem abriu a rodada foi Ivan Moraes Filho. Já no segundo bloco, os candidatos fizeram perguntas com os seguintes temas: educação, infraestrutura e saúde, que foram sorteados pela mediadora ao vivo. O candidato João Campos abriu as perguntas com o tema educação. No terceiro bloco, os candidatos tiveram a oportunidade, mais uma vez, de fazer perguntas com temas livres. A candidata Raquel Lira foi a primeira a responder a rodada. No quarto e último bloco do debate, os candidatos fizeram as considerações finais para os eleitores. O candidato Ivan Moraes Filho fez um balanço do debate.
4: Então, quem está acompanhando os debates viu que eu venci mais um debate. É mais...

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1: A candidata Raquel Lira também comentou o último debate entre os candidatos.
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1: O coordenador do projeto Eleições do Sistema Jornal do Comércio de Comunicação destacou que o debate foi proveitoso e falou que a cobertura especial das eleições do Sistema Jornal do Comércio vai contar com a participação de mais de 200 profissionais.
4: Um debate muito proveitoso. Esse foi o último debate entre os candidatos que disputam o governo de Pernambuco, um debate propositivo, onde podemos falar de temas que são caros à população pernambucana. Claro também que os candidatos tiveram a liberdade de fazer perguntas de temas livres, dos temas que eles julgavam ser necessários a ser questionado ao oponente, para esclarecimento para a população, enfim. Mas a gente faz uma boa avaliação desse debate, que foi transmitido na íntegra através da Rádio Jornal, da TV Jornal, tanto Recife, tanto interior do estado, as plataformas digitais também. Então, todo o estado de Pernambuco acompanhando, literalmente, esse que foi o último debate. E agora a gente vira a página, porque o nosso trabalho não acabou e no próximo domingo vamos fazer uma super cobertura a partir das 7 horas da manhã, programação ao vivo até a meia-noite, ou seja, mais de 17 horas de programação ao vivo, com muita informação, prestação de serviço, a nossa equipe toda pronta, preparada para levar a melhor informação e te ajudar a decidir o seu voto.
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5: Na capital pernambucana, 2 horas 12 minutos.
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5: É, já já.
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6: Na capital pernambucana, 2:18.
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6: Eu vou ter a honra de conversar novamente com a jornalista e instrutora de etiqueta social, Carmen Peixoto. Domingo é dia de votação num período em que a polarização se tornou gigante. E para evitar desgastes, estresse, discussões acaloradas, suas atitudes precisam ser éticas. Consciente, inteligente e com cuidado de observar as regras da justiça eleitoral para que haja rapidez no dia da eleição e menos conforto. Jornalista Carmen Peixoto, boa tarde.
7: Boa tarde, Boris.
6: Satisfação muito grande conversar.

0: Começar de novo com você, você vai falar em educação, lógico, mas talvez seja também uma questão muito médica, disciplinar, porque as pessoas estão muito raivosas e qualquer jeito indiferente ou diferente numa sessão eleitoral pode provocar uma grande confusão. Dá um conselho, Carmen.
1: Veja bem, Boris, é muito bom a gente falar sobre esse assunto há pouquíssimos dias do primeiro turno das eleições. Com tantas fakes nas redes sociais, brigas entre ministros. Então, na hora de voltar, a gente tem de pautar nossas atitudes, principalmente pela inteligência emocional e social, não pela cidadania também, respeito às leis eleitorais. Então, para a gente não se envolver assim, em polêmicas durante esse período eleitoral e mesmo no dia da eleição, a gente tem de focar no nosso direito individual de manter uma postura reservada. Isso é muito importante. Então, evitar debates, principalmente não responder a provocações, a comentários inflamados, que isso sempre há, né? E qualquer postagem de cunho político radical. Então, a gente tem nessa ocasião de ter, assim, muito controle emocional. Se alguém tentar puxar, por exemplo, um assunto sobre candidatos, a gente deve imediatamente mudar de assunto, né? Uhum. E dizer, ah, gente, vamos falar sobre outra coisa, o voto é secreto, e bota, e aí, não lhe via tanto tempo, como é que vai, né? É. Você tem de mudar o rumo da conversa, porque todos estão muito inflamados, né? Então, agir de forma neutra, né? E também filtrar nossas publicações, como foi o caso, nas redes sociais. Se a gente quer manifestar apoio a alguém, tem de lembrar que isso pode atrair debates. Agora, se a meta é zero polêmica, então vamos preferir não publicar nada sobre o tema. E silenciar, usar as ferramentas das redes sociais para a gente poder ocultar palavras-chave, silenciar contatos, né? Isso é muito importante para a gente não entrar nesse debate muito acalorado e que prejudica muito.
0: Parece utópico o que eu vou dizer, mas sim, o povo deveria dar exemplo a quem está brigando por lideranças políticas. E aí deveria não inflamar, porque o exemplo dos políticos é péssimo.
1: Você disse bem, péssimo. É uma decepção para todos nós, eleitores, né? A gente fica muito triste com o que está havendo aí. Então, as sugestões maiores, eu digo, agora no dia da votação, é a gente que a gente foque, compareça à nossa sessão eleitoral, vote e volte logo para casa. Não ficar com conversinhas ali. Uhum. Evitar manifestações barulhentas. Aliás, a legislação não permite isso, né? Pode permitir, sim, você vestir camisetas, broches, adesivos, se quiser, dos seus candidatos, mas evitar influenciar pessoas e muito menos discutir. Isso é muito importante para a gente manter a maior tranquilidade, né? O voto é secreto, então a gente não tem de declarar o nosso voto em voz alta. Eu sei que existe muita gente inflamada que quer fazer isso. Então, se alguém tentar iniciar uma discussão política ou provocar você ou eu na fila, não vamos responder, vamos ignorar o assunto. E lembrar também que o celular não é permitido. Entre na cabine já com os números de seu candidato no papelzinho. Isso é muito importante.
0: Se eu pudesse sugerir ao eleitor que não fosse votar com nenhum broche ou camiseta, para evitar já problemas futuros, porque é claro que faz parte da democracia

0: É uma festa linda, a da democracia, mas as pessoas estão muito doentes, Carmen.
1: Totalmente doentes. Entra a religião, que é uma coisa que não pode entrar, não é? Discussões religiosas nessa ocasião. Isso é uma tristeza muito grande, né? E eu acho também, Boris, que a gente tem de se informar bastante sobre os nossos candidatos e não pensar apenas no partido, pense no candidato em si. Uhum. Então, a informação pode ajudar muito nas escolhas dos candidatos. Nós temos rádio, temos televisão, temos as redes sociais, não as fakes, né? Uhum. E você pode ver a história dos seus candidatos, não se deixar levar pelos atalhos, né? Muitas pessoas preocupam-se mais com mais informações que influenciam elas diretamente, mas é importante a gente pesquisar sobre o candidato. O que é que ele fez durante a gestão anterior? O que é que ele pode fazer? As suas falhas são maiores que seus defeitos, que seus feitos? A gente tem que prestar atenção a isso.
0: E outra coisa muito importante cuidado no seio familiar. Que eu estou vendo muitas famílias divididas por conta disso.
1: Exatamente. Isso é uma coisa assim. Por exemplo, reuniões familiares, ou até pelo WhatsApp, coisa, as famílias brigando. Então, olha, se o almoço desse domingo virar assim, um debate, a gente tem de se afastar educadamente. Não, gente, eu não quero participar disso, não. Vai lá, pega uma água, brinca com as crianças, mas foge disso. A mesma coisa até antes das eleições é ter muito cuidado no ambiente profissional. Lembrar-se de que falar de política no trabalho pode gerar atritos desnecessários.
0: É verdade.
1: E até problemas depois profissionais, não
0: é? É verdade.
1: Então, Boris, eu acho que a gente tem de focar estritamente nas nossas funções como eleitor, né? E a responsabilidade que a gente tem ao votar. Isso é muito importante.
0: Carmen Peixoto, você foi perfeita. Tem que exercer o seu direito de democracia, seu direito de voto e ponto final.
1: Exatamente.
0: Não tem que se envolver em balbúrdia, em provocação, em briga, em coisas que não fazem parte social do dia a dia. Quando eu digo social, não é socialite, é social. É da sociedade.
1: Social, da vida em comunidade.
0: Em comunidade. Então, exerça seu direito de voto. Bacana. Você contribuiu para a democracia. Vai para casa, acompanha a Rádio Jornal com o resultado das eleições.
1: Se seu candidato ganhar, tudo bem, festeja em casa,
0: normalmente.
1: Se não ganhar, vamos embora, né? A vida continua.
0: É, porque só para lembrar que quem ganha sempre é o candidato. Nós sempre sofremos.
1: Exato, você disse tudo agora.
0: É. Muito bem. Carmen Peixoto,
1: oi,
0: excelente, muito obrigado. Ela que é instrutora de etiqueta social e hoje a etiqueta social é educação, é calma, é pensamento, é comportamento. E ela é jornalista, ela foi perfeita. Obrigado e excelente votação para você.
1: Para você também, Boris. Foi ótimo conversar com você hoje. Um abraço.
0: Eu adorei. Obrigado. Minha gente, tem boca no trombone. Não botou a boca no trombone ainda, não? Tá esperando o quê? 99147-8520. Bota a boca no trombone. 99147-8520. Pode gravar, tá? Pode gravar que Gabriela Bento vai pinçar e a gente reproduz. É o boca no trombone. Vamos fazer comercial? 2h28.
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13: Na capital pernambucana, 2h34.
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13: João Lubambo, boa tarde.
14: Olá, Boris, boa tarde.
13: Obras de empreendimento ligado a Neymar estão entre 5 que o Ministério Público de Pernambuco recomenda suspender em Tamandaré. Neymar sempre com problema de obras. Na casa dele em Mangaratiba também deu problemas. Conta essa história. Tô curioso, João.
14: Pois é. Segundo o Ministério Público de Pernambuco, os projetos têm área construída superior a 5 mil metros quadrados e foram licenciados sem apresentação do estudo e do relatório de impacto ambiental exigidos pela legislação municipal. Entre os empreendimentos citados estão o Projeto 28, o Eco Resort Tamandaré, Tamana Flow, Vila Arcos Residence e Green Sea Essence. O Ministério Público recomendou que a Prefeitura suspenda alvarás e licenças e embargue cautelarmente as obras. A CPRH, a orientação, é suspender as licenças ambientais e revisar os processos de licenciamento. As construtoras também foram orientadas a informar possíveis compradores de que as licenças estão sob revisão. O MPPE esclareceu que a recomendação não tem caráter punitivo e que as empresas terão prazo para apresentar documentos e informar se vão acatar as medidas. Caso contrário, o Ministério Público poderá recorrer à Justiça. A Projeto 28 e a Dua Incorporadora afirmaram que possuem alvará de construção e licença ambiental válidos e que estão regularizadas tecnicamente. Prefeitura de Tamandaré e CPRH informaram que avaliam as recomendações. A produção da Rádio Jornal está procurando os advogados envolvidos para mais esclarecimentos. Boris.
13: Muito bem, vamos aguardar. A produção da Rádio Jornal está entrando em contato. Quando tiver uma resposta, é aquele disse-me-disse. Mas o Ministério Público quer ver os documentos. Se tem, apresenta.
14: Pois é.
13: Não tem muito mistério, né?
14: Exato.
13: Obrigado, João.
14: Valeu, Boris.
13: 2h36.
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10: 2h42.
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10: Tem uma coisa de pele que incomoda bastante. A frieira. Uma infecção muito comum e que às vezes não melhora tão rápido quanto a gente espera. Mas por que a frieira? Acontece por quê? Vamos saber com a médica dermatologista, doutora Ana Cristina França. Prazer mais uma vez, boa tarde.
11: Prazer, Boris, muito boa tarde. A gente vai trazer um assunto que é bem recorrente nos consultórios e realmente é difícil, né, tratamento. Muita gente fala, mas doutor, eu já fiz de tudo e não resolveu, né? Onde está o problema, onde está, né, a solução também, né? E a gente falar de frieira é falar de um assunto realmente muito comum.
10: A frieira só dá entre os dedos dos pés?
11: A frieira é o nome popular, a tínia, que é um fungo. Então, o fungo pode dar em qualquer área do corpo. Mas nessa área específica, a gente chama de frieira, que é entre os dedos, que também é chamada de pé de atleta, né? Quem nunca escutou, né? Fulano tá com pé de atleta, tá com frieira. Então, a frieira é esse fungo. Quando acontece nos pés, a gente dá esse nome, mas é a tínia. O nome técnico é a tínia, que é um fungo que acontece em qualquer área do corpo, desde o couro cabeludo até a unha, enfim, ao corpo, né? A pele glabra, que é a pele sem pelo do corpo também.
10: Por que a frieira? Por que dá a frieira?
11: Então, a frieira é causada por um fungo. E fungo gosta, sempre brinco dizendo, o fungo gosta de duas coisas, de calor e de umidade. Geralmente, a frieira acontece entre o quarto e quinto dedinho do pé. O quinto é aquele último, aquele menorzinho. Então, a frieira dá entre esses dedos, porque ali ela vai encontrar um microambiente, o local adequado para proliferar, que vai ter

0: duas coisas, o calor e vai ter a umidade. Mas pode acontecer entre os outros dedos. Geralmente é nesse. Tanto que quando a gente vai examinar o paciente, que a gente afasta os dedos, a gente encontra o fungo nessa área. Então, é um fungo que prolifera, que se multiplica por essas condições que são favoráveis.
1: E arde e dói, né?
0: Arde, dói, incomoda, coça. Então, o paciente chega com muito incômodo, principalmente coceira, né? Ele sente coçar, incomodar, doer, arder. Clinicamente, quando a gente olha, tá lá uma mancha mais branca, né? Fica branca entre os dedos dos pés. Pode ter fissura, pode cortar um pouquinho. Então, geralmente tem uma descamação, fica mais avermelhado. E o grande problema da frieira é que funciona como porta de entrada, principalmente pacientes que são diabéticos, que têm problema de imunidade. Como ele dá essas fissuras, essa racha um pouquinho nos locais, pode bactéria que está por ali, a frieira não é causada por bactéria, a frieira é fungo, mas as bactérias que estão por ali, elas podem penetrar. E é uma das causas da erisipela, que muita gente conhece, que fica a perna toda vermelha. Então, pacientes principalmente diabéticos, com neuropatias, com problemas, né, nervosos, com problemas de imunidade, tem que tratar isso logo, porque os pacientes têm a maior tendência a ter essa porta de entrada para fazer infecção secundária, que a gente chama, né, bacteriana.
1: Eu sempre aprendi, após o banho, meu pai e minha mãe sempre pediam: enxugue entre os dedos dos pés, bem enxuto, e talco antisséptico. É isso?
0: Tá certo. Certíssimo, né? E no corre-corre, a gente às vezes sai e esquece, né, de enxugar. Então, não é só enxugar por cima, é abrir o dedo, colocar a toalha entre os dedos dos pés, enxugar bem direitinho. O talco antisséptico também, porque o talco, ele puxa a umidade, né, que é outra coisa importante para evitar esse fungo. Então, enxuga direitinho. Tem até alguns pacientes que eu falo, passa o secador de cabelo também, para dar uma garantida de que aquela região vai ficar mais sequinha, né, isso é importante. Outra coisa, nem sempre usar só sapato fechado, alternar sapato fechado, sandália. Quando for usar meia, usar, dá maior chance às meias de algodão, porque elas puxam mais a umidade, né, o suor, evitar meia de tecido sintético. Então, tudo isso são cuidados que a gente pode ter para evitar que apareça o fungo, ou também no tratamento, porque às vezes você está tratando, mas não está tirando a condição que está favorecendo o fungo. Então, ele pode ficar bom e voltar. Não é que não cura, ele fica bom. Agora, fungo demora para a gente conseguir resultado. Então, outra coisa assim, às vezes as pessoas começam a tratar, passam assim uma, duas, três semanas, percebe que não tem mais nada e para. Então, não, você tem que tratar pelo tempo correto, que é importantíssimo também. São as causas, né, dos pacientes estarem referindo que nem sempre ficam bons do fungo.
1: O tratamento médico qual é para a frieira?
0: Perfeito. O tratamento médico a gente faz com pomadas locais, cremes locais. Pode fazer também com spray, com substâncias que a gente chama de imidazólicos, que são medicações antifúngicas. Em algumas situações, a gente também faz por via oral. Mas a gente pode fazer, dependendo se está começando, né? Se não tem comorbidade, fazer só tópico. Então, a gente passa a pomada, manda fazer tudo aquilo que a gente conversou até agora, higieniza, enxuga, né? Coloca esse talco antisséptico, faz a troca lá das sandálias e sapatos e coloca essa pomada, que pode ou não estar associada à medicação por via oral, que são medicações antifúngicas.
1: Eu falei do talquinho antisséptico, mas agora eu quero fazer uma última pergunta. E aqueles sprays para o pé são aconselháveis? Porque veio na minha cabeça, se é para não ficar úmido, se você seca os dedos, evidentemente, se você colocar o spray, molhados ficarão.
0: Perfeito. Então, o talco é logicamente preferencial em relação aos sprays, mas o spray, ele tem substâncias que secam mais rapidamente e que deixam a área mais sequinha. Ah. Então, são adequados também para essa área, né? Pode ser o talco ou pode ser o spray. Ele não fica molhado, não. Ele seca, ele fica mais sequinho. Agora, evitar colocar, por exemplo, álcool. Muita gente, às vezes, bota álcool. Evita colocar álcool, porque o álcool vai piorar ainda mais o local. Evita colocar receita caseira, que também vai piorar. Então, pode usar um ou outro, preferencialmente o talco, né, fazer essas trocas e usar a pomada, o creme que é adequado, porque tem dentro dele substâncias que vão

0: tratar o fungo, né? Matar o fungo naquele local.
1: É, mas usar o talco enxugando muito bem os dedos, senão vai virar uma pasta.
0: Exatamente, enxuga esses dedos. A coisa mais, olha, às vezes o tratamento é tão mais simples do que a gente
1: É.
0: imagina, né? Mas a gente precisa realmente mudar esses hábitos de vida. E como todo mundo às vezes está correndo, né? Eu digo também por mim que aí você vai se enxugar rápido para correr. Então, não, gente, tem que ter o tempinho do autocuidado, o tempinho de lavar entre os dedos, o tempinho de enxugar entre os dedos. Isso é importante, é o que né, o seu pai dizia, né? Que meus pais diziam, que a gente aprendeu. Então, essa coisa de você ter esse autocuidado evita muita doença, né? A gente fala muito na medicina preventiva. E é uma forma de evitar. A gente também fala assim, ó, quando for pra praia, pra piscina, não fica muito tempo com a roupa molhada, porque cria fungo, né? Não é que cria fungo, mas desenvolve o local. Enxuga bem os dedos dos pés, usa mais meia de algodão. Então, todas essas são orientações que a gente recebe. Se você faz direitinho, você tende a evitar o aparecimento, o surgimento de doenças.
1: Muito bom. Doutora Ana Cristina França, ela é médica dermatologista. Sempre é um prazer conversar com a senhora, viu?
0: Ô, Boris, o prazer é todo meu, viu? As perguntas são muito elucidativas, muito inteligentes, e eu tenho certeza que a gente consegue ajudar muita gente. Estou sempre à disposição de vocês, um cheiro bem grandão. Bom final de semana, boa votação, né, no domingo.
1: É para todo mundo. Um abraço para a senhora.
2: Agora, 2h50.
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1: 2:56.
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1: Previdência de Petrolina promete atividades de saúde, lazer e socialização para aposentados. Ediane Almeida, boa tarde.
27: Uma excelente tarde de quinta-feira para você e para todo mundo que acompanha o Rádio Livre. Está chegando aí o Dia do Idoso. A gente tem novidades com relação a esse tema, que inclusive é bastante importante para essa população aí que está vivendo a sua melhor idade. Mas a gente vai falar hoje de um projeto que aconteceu na quarta-feira, no último dia 30, e Tarsila Ramos, que é diretora-presidente do IGPREV aqui de Petrolina, vai falar sobre esse projeto e também sobre o Dia do Idoso que está chegando. Boa tarde.
28: Boa tarde, Adjane. Boa tarde a todos os ouvintes. Pois bem, Adjane, o IGPREV está com o projeto Viver Mais IGPREV. Nós iniciamos desde o início da gestão, fazendo várias atividades físicas, várias palestras. A gestão de Simão Durando, ela se preocupa bastante com os aposentados. E ontem, nós tivemos uma atividade física para os aposentados, também uma aula de Zumba, um café da manhã muito bom para eles, para incentivar a socialização, para incentivar o bem-estar. Dia 1º de outubro é o Dia do Idoso, mas nós vamos fazer mesmo dia 7 de outubro, a partir das 8 horas da manhã até as 12 horas, e vamos ter várias ações. Vamos ter farmacêuticos, nutricionistas, psicólogos, vamos ter cortes de cabelo, vamos ter vacinação, emissão da carteirinha do idoso. Olha, vai ter muitas coisas legais e convidamos todos os aposentados do IGPREV para se fazerem presente.
27: Muito bacana, viu? E esse projeto, como é a adesão dessa turma? Eles comparecem com força mesmo?
28: Primeiramente, estava meio assim tímidos, mas nós começamos esse projeto e a adesão começou a ser muito boa. Fizemos cineminhas, já fizemos palestras, Dia das Mulheres, fizemos um carnavalzinho para eles, fizemos o São João. Então, esse projeto é para que eles entendam que a terceira idade é uma idade de alegria. É uma idade de que nós não podemos esquecer de que ainda estamos vivos e que podemos viver muito mais coisas. Cuidar da nossa saúde, cuidar da nossa mente. E é nessa fase que o IGPREV se preocupa em dar uma melhor qualidade de vida para eles.
27: Muito bem, e a gente está vivendo assim uma época em que a longevidade, né, está ficando cada vez mais ampla. A gente está vivendo aí épocas bem diferentes de antigamente, eles com 70, 80 anos e com uma jovialidade assim maravilhosa. Então, tem que viver mais mesmo. Gostei bastante, viu? Parabéns, Tarsila. Afinal de contas, é bom para vocês, né, Tarsila? Bom para todo mundo.
0: Bom para todo mundo, e sem a presença deles, isso não tem como acontecer.

0: Nós contamos com adesão, nós estamos aqui primando pela qualidade de vida de cada um deles. Se façam presente, o IGPREV é a casa de vocês.
1: Uma coisa que eu vou falar aqui, viu, gente? Eu dei uma olhadinha no projeto na quarta-feira e tinha realmente muita gente, mas muitas mulheres. Então, homens compareçam também. Os homens têm isso, né, de não se cuidar tanto. Venham também, fortaleçam, compareçam, vocês vão gostar. Muito obrigada, Tarsila Ramos, Elisiane Almeida, para a Rádio Jornal, Rádio Notícia.
2: Um minuto faltando para as 3 horas. Maratona gratuita de desenvolvimento de jogos acontece no Porto Digital de Caruaru. Já pode se inscrever, Bassan.
3: Oi, Boris. Boa tarde a você. Boa tarde. E aos amigos do Rádio Livre. Caruaru, no Agreste Pernambuco, vai receber uma maratona de criação de jogos que reúne tecnologia, criatividade e trabalho em equipe. O Game Jam Caruaru será realizado de 16, 17 e 18 de outubro no Porto Digital de Caruaru. A proposta é que os participantes recebam um tema ou um desafio e a partir dele desenvolvam um jogo em um período determinado. A experiência é voltada não apenas para quem já trabalha com games, mas também para pessoas que querem aprender e conhecer o processo e criação em jogo. Então, programadores, designers, artistas, músicos, roteiristas, produtores e outros entusiastas podem participar. A ideia é reunir pessoas com habilidades diferentes para formar equipes e transformar ideias em protótipos de jogos. O Game Jams Caruaru também faz parte do circuito Games Plus, que reúne comunidades de desenvolvimento de jogos em diferentes locais. Os projetos criados durante a maratona podem ter continuidade em etapas posteriores ao circuito, com possibilidade de incubação e desenvolvimento. Mais informações e o formulário de inscrição estão disponíveis nos canais oficiais do Game Jams Caruaru.
2: Obrigado, Bassan.
3: Valeu, Boris.
2: Recife lança a plataforma para ajudar na localização de pessoas idosas desaparecidas. Importante essa matéria do Germano Rodrigues, que traz os detalhes. Boa tarde.
4: Olá, Boris. Boa tarde para você, boa tarde para todo mundo. Isso mesmo, estou aqui na Prefeitura do Recife para falar de um projeto bacana, já está funcionando. É uma ajuda para a pessoa idosa, 60 a mais. É uma plataforma, né, que foi criada para ajudar quem tem o avô ou o pai que se perdeu, né, está desaparecido, não sabe aonde recorrer. E já está funcionando, a Prefeitura do Recife lançou aí, melhor dizendo, a Secretaria de Direitos Humanos e Juventude do Recife. Para falar melhor sobre essa nova plataforma, eu vou conversar com o secretário aqui da Secretaria de Direitos Humanos e Juventude do Recife, o Marcos Aurélio Filho. Secretário, já está no ar, já está funcionando, ou seja, para comemorar que hoje, dia 1º de outubro, é o dia do idoso. Isso. Né? Então, tudo junto é um presente, né? Boa tarde.
5: Boa tarde, Boris. Boa tarde a todos que fazem aqui a Rádio Jornal. Quero dizer da alegria da gente estar nesse primeiro dia, né, o Dia Internacional da Pessoa Idosa, e a Prefeitura Recife, como sempre, partindo na frente. Nós lançamos o mês 60 a mais, com diversas atividades. E a primeira delas foi justamente o lançamento dessa plataforma, que está tendo muito índice de desaparecimento de pessoas idosas que estão desnorteadas, seja por algum tipo da saúde mental, de estar desnorteado de fato, né, de princípio, do início do Alzheimer, então, de alguma demência. Então, o que acontece? Muitas vezes a gente não sabe, enquanto comunidade, enquanto sociedade, o que fazer naquele momento. Então, é nessa perspectiva que surge a plataforma Alerta 60 Mais Desaparecidos, dentro da nossa rede Conecta Recife, né, que é um instrumento importante da cidade, que é referência para o Brasil. E a ideia é o seguinte: você que está nos escutando, que tem uma mãe, que tem um pai, que tem um parente, você que é cuidador, você que faz parte de alguma ILPI, de alguma instituição, você pode cadastrar essa pessoa que já está no ar na nossa plataforma Conecta Recife. Vocês vão ver o ícone lá, Alerta 60+, e você vai preencher todos os dados dessa pessoa idosa, inclusive com foto, que para a gente é o mais importante. Porventura, essa pessoa veio se perder. O que é que você vai fazer? Você vai entrar novamente na plataforma, a pessoa idosa já estará cadastrada, e vai ter um botão lá, em vermelho, inclusive, mostrando o seguinte: olha, a pessoa está desaparecida. Ao clicar nesse link, você vai preencher, inclusive, onde a pessoa foi vista pela última vez.
4: Eu conversei com o secretário de Direitos Humanos e Juventude do Recife, Marco Aurélio Filho. Por enquanto é isso, eu volto com você aos estúdios.
2: Agora, 3 horas, 3 minutos. Deputado federal, deputado estadual, senador, governador e presidente

0: da República. Essa é a ordem dos cargos que vão aparecer na urna no dia 4 de outubro, no primeiro turno das eleições 2026. Mas você sabe o que faz um governador?
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2: Nas eleições de 2026, os eleitores vão escolher os governadores dos 26 estados e do Distrito Federal. Em Pernambuco, a disputa se concentra entre os candidatos Raquel Lira, do PSD, João Campos, do PSB, Ivan Moraes Filho, do PSOL, Renan, do Missão, professora Camila, do UP, Guilherme Fonseca, do PSTU, professor Jeremias, do Democrata, e Vitor Assis, do PCO. Mas o que faz um governador? Quais áreas são competência do governo do estado? A gente explica. O governador é o chefe do Poder Executivo Estadual e tem entre as atribuições elaborar e executar o orçamento, nomear secretários e administrar órgãos e servidores estaduais. Ele também atua em áreas como saúde, segurança, infraestrutura e desenvolvimento, além de propor projetos de lei e representar o Estado perante a União e outras unidades da Federação. É obrigatório por lei que o governador use 25% da receita para investir na educação do Estado, sobretudo para abertura e manutenção das salas do ensino médio. Na saúde, é obrigatório que o governador invista 12% da receita do Estado, os quais podem ser utilizados nas compras de equipamentos, construção e reforma de hospitais ou pagamento de pessoal. Na segurança pública, é responsabilidade dos governadores a administração dos presídios, bem como a construção e manutenção para recebimento dos presos. As polícias civil e militar também estão sob a autoridade do governador, considerado o comandante dessas duas forças. Sendo assim, a execução da segurança pública passa diretamente pelos atos do governo estadual. Um governador também deve prezar a dor, assim como a construção de novas estradas e a duplicação de estradas existentes. O governador, assim como acontece com o cargo de presidente, também tem como função o ato de vetar ou sancionar leis aprovadas pelo Legislativo Estadual, representado pelos deputados estaduais. Além disso, ele também deve atuar na proposição de leis para o Estado. A aprovação dessas leis depende da tramitação entre os deputados estaduais. A Constituição Federal estabelece alguns critérios mínimos para que uma pessoa possa concorrer e assumir o cargo de governador, sendo eles ter pelo menos 30 anos, ter nacionalidade brasileira, ser filiado a algum partido, residir no estado em que está concorrendo ao cargo e ter plenitude sobre os direitos políticos. 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Kevin Paes para o Rádio Livre.
0: 3:07.
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0: Vamos colocar a boca no trombone pelo 99147-8520. Bacurau, da Bomba de Metério.
4: Olha, quem fala aqui é o Bacurau, da Bomba da Metério. Aqui na Bomba, na rua Padre Oliveira, Arlindo Cirneiro, é muita água jogada fora. Na torneira não tem água não, mas na rua tem muita água, muito desperdício. Essa rua fica na rua Arlindo Cirneiro, rua Padre Oliveira. É muita água perdida. Boa tarde, meu amigo.
0: Boa tarde, meu amigo. Então vamos verificar aí na Bomba do Metério as ruas nas quais estão sendo jorradas água e na torneira não tem. Vamos dar uma olhada. Genivaldo de Ouro Preto, Olinda.
5: Boa tarde, Rádio Jornal. Boa tarde a todos os ouvintes. Aqui é Genivaldo, aqui do bairro de Ouro Preto, em Olinda. A minha indignação é com relação à queima de paradas aqui no corredor Norte-Sul. Diariamente, os ônibus que circulam nesse corredor, principalmente o PE15 Joana Bezerra, PE15 Pelópidas, PE15 Conde da Boa Vista, PE15 Boa Viagem, essas linhas queimam as paradas em toda a extensão do corredor Norte-Sul. É um absurdo o que vem ocorrendo aqui. São paradas lotadas por usuários que se aglomeram.

0: tem vaga de emprego aqui no Rádio Livre. João Carneiro, boa tarde.
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2: Oi, Boris, muito boa tarde para você, boa tarde também para quem nos acompanha aqui no Rádio Livre. O programa de autonomia e renda Petrobras está com inscrições abertas até o dia 5 de outubro para 820 vagas em cursos gratuitos de qualificação profissional no setor de óleo e gás. As ofertas são para os estados de Pernambuco, Rio de Janeiro, Paraná, Rio Grande do Sul e São Paulo. Em Pernambuco, 320 vagas para os cursos de auxiliar de instrumentista industrial, auxiliar de encanador industrial, instrumentista industrial, mecânico montador, soldador no processo de eletrodo, montador de andaime, sinaleiro amarrador e auxiliar de construtor civil nas cidades de Recife, Cabo de Santo Agostinho e Ipojuca. Os interessados devem acessar o site autonomiaerenda.com.br para fazer a inscrição ou realizá-la de forma presencial na Secretaria do Senai participante. E na plataforma Go Recife, há 5 vagas para servente na construção civil. Os requisitos são ensino fundamental, pode ser incompleto e experiência comprovada de 3 meses. O salário é de R$ 1.819, com vale-transporte, alimentação e auxílio-deslocamento. João Carneiro, Rádio Jornal, Rádio Notícia.
0: 3:11.
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0: Amigo Kevin Paes.
3: Olá, Boris. O presidente dos Estados Unidos, Donald Trump, afirmou nesta quinta-feira que está acompanhando muito de perto as eleições no Brasil. Ele disse ainda que o pleito brasileiro é muito importante. Trump não mencionou se está apoiando algum candidato no pleito brasileiro, rompendo com a postura que tem adotado em eleições recentes na América Latina. No exemplo mais recente, no pleito da Colômbia, o norte-americano manifestou abertamente apoio ao agora presidente do país de extrema-direita, Abelardo de la Espreja. Na semana passada, congressistas norte-americanos acusaram o governo de Donald Trump de tentar interferir nas eleições brasileiras em uma carta enviada ao secretário de Estado dos Estados Unidos, Marco Rubio. Esta semana, senadores cobraram da gestão Trump, também por meio de uma carta enviada a Rubio, garantias de que Washington aceitará o resultado do pleito. No novo documento, os senadores expressaram preocupação com ações do governo dos Estados Unidos que ameaçam a aliança estratégica com o Brasil e voltaram a apontar uma suposta tentativa de interferência por parte do governo dos Estados Unidos. Kevin Paes, Rádio Jornal, Rádio Notícia.
0: 3:12.
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20: Na capital pernambucana, 3:18.
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20: Cada mês do nosso ano, que tem 12 meses, tem um destaque de alguma evidência de campanha. E tudo começou, me parece, com o Outubro Rosa, que é de grande importância para a mulher, que é sobre o câncer de mama. Eu estou aqui com três grandes profissionais. O tempo urge. Se eu for ler aqui o currículo das três, Eu vou levar pelo menos 15 minutos de programa, mas depois elas vão se apresentar no final, onde serão encontradas. Deixa eu então partir para conversar com a doutora Carolina Valença, ginecologista. Boa tarde.
0: Boa tarde.
20: Satisfação muito grande recebê-la. Doutora Ana Beatriz Albuquerque, mastologista.
11: Boa tarde.
20: Boa tarde. E doutora Beatriz Maranhão, radiologista.
22: Boa tarde. Boa tarde a todos os nossos ouvintes aqui para a gente falar à tarde sobre o Outubro Rosa.
20: E é uma honra muito grande. E o ouvinte pode, a ouvinte pode perguntar, fica à vontade, 99147-8520 é o nosso WhatsApp. Eu vou começar pela mastologista doutora Ana Beatriz Albuquerque, perguntar se a incidência aqui no nosso estado aumentou, diminuiu, ela tem uma base regular, uma regularidade, claro, chata, deficitária, né? Como é que está essa incidência de câncer de mama depois de tantas e tantas campanhas, doutora?
23: A incidência de câncer de mama aqui no nosso estado de Pernambuco vem aumentando e vai de acordo com o Brasil. A incidência ela vem aumentando em todos os estados. Isso fala a favor do exame de rastreamento que as pacientes estão fazendo e também da documentação nas secretarias de saúde dos índices de câncer de mama. A agência regulatória que tem realmente liberação pelo Ministério da Saúde para fornecer esses dados epidemiológicos é o Instituto Nacional do Câncer do Rio de Janeiro, e no nosso estado cerca de um pouco mais de 3 mil mulheres receberão o diagnóstico de câncer de mama em 2026.
20: Agora, doutora Carolina Valença, ginecologista, a incidência aumenta, não tem aí uma prevenção para isso?
24: Tem sim. A primeira prevenção é que a mulher procure um médico com regularidade, né? O ginecologista, como clínico da mulher, é que vai fazer essa primeira avaliação. Como seria essa primeira avaliação? Primeiro, identificando os fatores de risco dessa mulher, né? Se ela tem histórico familiar de câncer de mama ou até de outros cânceres na família que possam estar associados, que faça, inclusive, a gente desconfiar de alguma síndrome genética familiar que essa paciente possa ter. Identificar os fatores de risco modificáveis, né? Que a gente tem o sedentarismo, obesidade, né, sobrepeso, ingestão de álcool, e estimular que essa paciente tenha um controle de peso, faça exercício físico, tenha uma boa alimentação, possua bons hábitos, evitar a ingesta de álcool, e aí também prescrever os exames primários, né, que é a mamografia anual a partir dos 40 anos. Muitas vezes algumas pacientes precisam também fazer a ultrassom, e aquelas pacientes abaixo de 40 anos que tenham esses fatores de risco também chegar mais junto dessa mama, porque não é que o câncer de mama não possa acontecer em pacientes mais jovens, pode. Mas a gente identificando todos esses fatores de risco ajuda, né, a identificar o câncer e prescrever os exames adequados o quanto antes.
20: Doutora Beatriz Maranhão, e tem algum fator genético que pode ser considerado o mais importante na família como fator genético?
22: Veja, tem um entendimento assim, popular, de que eu não tenho histórico na família, quer dizer que eu não tenho um fator de risco para ter câncer de mama. Isso é altamente errado. O principal fator de risco para ter câncer de mama é o fato de ser mulher, o segundo é a idade. As alterações genéticas, ou seja, os cânceres ditados pela carga genética, são apenas 10% dos casos. E aí são alterações genéticas BRCA1, 2, aquele caso da Angelina Jolie, que precisou fazer a cirurgia para poder reduzir o risco dela. Mas se ancorar em não ter um histórico na família, isso não é fator protetor. Até porque atualmente 40% dos cânceres estão abaixo dos 50 anos no Brasil. E 20% de mortalidade também nessa faixa etária. Por isso que a gente tem que sempre grifar que o início da mamografia é a partir dos 40 anos. E antecipar para os pacientes de alto risco, foi como o Carol falou. Só vai saber quem é alto risco se tiver uma consulta bem adequada, determinada, trazendo esse histórico familiar e também os fatores de riscos mutáveis. E aí se antecipa abaixo dos 40 anos.
20: Agora, doutora Carolina Valença, tem a questão também do autoteste, né? Que é o toque, se examinar, autoexaminação, não tem?
24: Veja, o autoexame, como a gente chama da mama, é importante. Mas o autoexame, ele não vai detectar aquele tumor precoce, né? Aquele câncer inicial. Quem vai fazer isso são os exames de rastreio, né? Porque eles vão detectar quando ainda não se sente ao autoexame. Não é que não seja importante a paciente se tocar, se conhecer, né? Isso é importante sim, e que se fizer isso e a paciente menstruar, faça logo após o período menstrual, tá? Mas a gente tem que focar que uma coisa é uma coisa, e o exame, o autoexame, a paciente se conhecer, não vai substituir os exames que ela tiver de fazer para identificar de forma precoce, não só o câncer de mama, mas qualquer outra doença da mulher. Isso a gente aplica também para a identificação de outros cânceres, que também são bem frequentes no sexo feminino, que é o câncer de intestino e o de colo de útero, que quando vem dar sinais, que seria o equivalente a gente tocar e sentir um tumor na mama nesses outros exames, o câncer já pode ser avançado, né?
20: Agora, doutora Ana Beatriz Albuquerque, eu pergunto para a senhora o seguinte: a questão do exame, a mulher sempre que vai ao consultório, ela tem que fazer uma anamnese total para evitar um mal maior ou para descobrir se tem alguma coisa? É comum a mulher ir ao consultório ou a um posto de saúde? E aí é o outro lado da história. O médico receitar exame de mamografia, exame ginecológico, para fazer um trabalho de prevenção.
23: A anamnese, ela faz parte da consulta clínica, quer seja do generalista, quer seja do especialista, como mastologista. Evidentemente que a anamnese do mastologista vai triar especialmente histórico de vida familiar e pessoal, idade da primeira menstruação, se já está na menopausa, se faz ou não reposição hormonal, a fim de estratificar melhor o risco dessa paciente e fazer uma conduta individualizada. Lembrando que dentro da consulta, juntamente com a anamnese, é fundamental o exame clínico das mamas. O exame feito pelo especialista pode identificar alguma alteração que passe despercebido pela rotina de imagem, sobretudo porque a gente tem muitos exames de imagem de má qualidade técnica. E aí é fundamental o seu papel, né, o papel do médico, do especialista, como protagonista para direcionar a sua paciente que está ali na sua frente, querendo o melhor dos resultados, e direcionar com exames de qualidade a fim de se detectar um diagnóstico precoce. Porque, de fato, o autoexame, ele realmente vai antecipar a ida da mulher a um especialista, a um ginecologista, a um mastologista, mas o diagnóstico precoce é dado através de exames de rotina, de rastreio, mas exames de qualidade, porque não é incomum a paciente chegar até a gente no consultório, mostrar exames teoricamente normais e quando a gente avalia a imagem, a gente percebe que a lesão já existiu.
20: Eu fiz essa pergunta porque a doutora Carolina falou exatamente isso. Não é só o autotoque, não é só o autoexame. Às vezes você não encontra nenhum gânglio, nenhuma coisa que você fale, opa, e você vai ao exame e acaba encontrando pela imagem, doutora Beatriz Maranhão.
22: As chances são reais de cura se a gente detectar o tumor antes de ser palpável. Ou seja, quanto menor, melhor é o desfecho da paciente. E também a palavra cura também é mais possível. E o que foi falado aqui é o mundo ideal. É a paciente fazer o seu exame de forma regular. Fazer de forma desassistida. Faz um ano, pula dois, vai fazer no quarto, passa mais 5 sem fazer, e isso você não vai ter o benefício do rastreamento. A gente só consegue ter esse benefício se tiver o exame seriado. Nessa série, a realidade é que a baixa adesão é a realidade do Brasil. não nos falta mamógrafos, não nos falta também vagas para realizar mamografia. Mensalmente sobram vagas na saúde da prefeitura, como também na Secretaria de Saúde do Estado. E o Outubro Rosa é uma grande campanha de doações também, sobretudo. Tem duas campanhas muito grandes, vigentes assim, a cada ano. Já é o segundo ano da campanha do Meu Combustível Salva, que esse ano o Instituto Por Elas está ancorando as doações, como também a campanha Radiologia Solidária, que são a união de algumas clínicas aqui de Pernambuco, já fazendo a doação acima de 400 exames, que a Casa Rosa vai fazer a distribuição desses vouchers. E aí, ainda sobram vagas. A gente fica ainda distribuindo esses vouchers ao longo de novembro, dezembro. Então, existe muito uma questão chamada educação das pacientes. Elas precisam ser comunicadas, e através dessa comunicação, até agradeço aqui esse espaço para a gente falar sobre esse tema, que geram identificação, que geram aceitação para ter essa adesão. Então, a gente precisa realmente conscientizar e trazer que deixar para ter um sintoma muito suspeito para ir procurar um médico significa que a gente perdeu já algumas etapas. Não é o fim do caminho, tá? Existe muita esperança, sim, até mesmo um diagnóstico mais tardio. Mas o nosso papel é sempre trazer os benefícios desse rastreamento da detecção precoce. E aí ter a condução adequada, porque não basta apenas fazer o exame. Tem que se fazer, tem que levar em consideração esse achado, ainda assim, numa suspeita clínica, mas um exame normal, que é o primeiro exame geralmente sendo feito, a mamografia, faz o exame complementar, faz um outro exame complementar, que é a ressonância magnética, até findar numa biópsia. E aí, sua paciente precisa ser navegada. Ela tem que ter uma jornada. Não é apenas fazer o exame, missão cumprida, fiz o que tinha para fazer. Então, por isso que essa equipe multidisciplinar, que é o clínico, o ginecologista, que é o primeiro clínico que a paciente tem, o mastologista, que já é a segunda entrada que a paciente tem, com a visão mais especializada, e também o radiologista, especialista em mama, que é totalmente diferente a abordagem também, porque consegue integrar todos os dados clínicos com fator de risco e saber o que é apropriado para a paciente, se vai ser um risco habitual, um risco intermediário ou alto risco. Para cada um desses riscos, você tem os exames de imagem mais adequados para serem feitos.
20: Estou conversando no consultório com a doutora Carolina Valença, ginecologista, doutora Ana Beatriz Albuquerque, mastologista, doutora Beatriz Maranhão, radiologista, e nós voltamos já já. Agora, 3h32.
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2: Atenção, em editorial, o Estadão, importante jornal conservador, afirma: é extremamente preocupante, para dizer o mínimo, que um candidato à presidência da República tenha mantido vínculo tão próximo com um criminoso. O jornal lista as conexões de Flávio Bolsonaro com as milícias e conclui que todos estejam cientes de que, dado o histórico, a candidatura presidencial de Flávio Bolsonaro embute o risco da ascensão das milícias ao topo do poder da República.

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9: Agora 3h37.
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9: Se quiser fazer uma consulta, fique à vontade. É o 991 47 8520. Estou com a doutora Carolina Valença, ginecologista, Ana Beatriz Albuquerque, mastologista, e doutora Beatriz Maranhão, radiologista. Doutora Carolina falou de sintoma. Os sintomas fisiológicos existem, doutora Ana Beatriz, sem ser gânglio, sem ser caroço? Alguma coisa assim, tontura, os fisiológicos podem acontecer?
11: Tontura geralmente está relacionada a um estadio mais avançado com metástase do sistema nervoso central. Inicialmente, o câncer de mama ele não dói. Ele vai doer quando ele tem um crescimento muito aumentado que vai comprimir terminações nervosas da glândula mamária. Então, não tem um sintoma tão claro, a não ser uma retração de pele, uma nodulação, uma saída sanguinolenta, pelo mamilo espontânea. Se a gente apertar o bico do seio, muitas vezes sai secreção. Sai secreção fisiológica, porque a gente tem uma árvore ductal muito rica, né? E aí, se você está apertando, sai uma secreção serosa, isso é normal da glândula mamária. Mas a gente está falando de secreção espontânea, sobretudo sanguinolenta. Então, isso são sinais e sintomas de câncer de mama. Mas, sistemicamente falando, não tem nada como tontura, só se tiver, de fato...
9: Tontura foi só um exemplo.
11: Tá, tá.
9: É só para perguntar mesmo se existe outro...
11: Por isso que é sintoma. Tão importante fazer os exames de rastreamento. Porque quando a gente fala em Outubro Rosa, a gente está no foco do diagnóstico precoce, que é a prevenção secundária. Uhum. A prevenção primária, que é o que Carol falou inicialmente, que é a mudança do estilo de vida, a atividade física regular, dieta balanceada, isso vai reduzir seu risco como mulher, porque o fato de sermos mulheres e estarmos envelhecendo são fatores de riscos não modificáveis. Eu não consigo modificar esse risco. Então, nem a genética. Então, para reduzir o máximo possível, eu busco o quê? Qualidade de vida com estilo de vida saudável. Entretanto, os exames de rastreamento dentro da população de risco habitual, que é a partir dos 40 anos, é mandatório. A gente precisa fazer mamografia a partir dos 40 anos, com periodicidade anual, até os 75 anos de idade, de acordo com o Ministério da Saúde. Mas se essa mulher tem uma estimativa de vida por mais de 7 anos, ela deve manter o seu rastreamento. E Diferente do que muitas mulheres acham, que estou perto dos 80, diminui meu risco. Não, o risco é sempre crescente, mas a chance de você morrer pelo câncer de mama, realmente, numa faixa etária aos 80 anos, é menor do que aos 50 anos de idade. Mas o câncer de mama, ele tem cura e tratamentos muito eficazes, por isso que o diagnóstico precoce é tão importante.
9: Os tratamentos são medicamentosos, são com quimioterapia ou tem que extirpar o seio?
11: A cirurgia é uma etapa que realmente acontece em todas as mulheres que têm câncer de mama não metastático. Então, a gente vai executar a cirurgia. A cirurgia, ela pode ser tanto conservadora como radical, a depender da proporção mama-tumor e do perfil biológico molecular e de alteração genética dessa mulher. Tratamentos existem vários, tanto sistêmicos, endovenosos, subcutâneos, orais. E aí a consulta realmente é importante para nortear qual subtipo molecular essa paciente vai ter e qual o melhor tratamento para ela. Porque o câncer de mama é um nome muito geral, só que a gente precisa entender a biologia molecular do tumor e o tratamento, ele vai ser individualizado de acordo com a biologia molecular tumoral de cada uma. Por isso que quando a gente recebe uma biópsia de câncer de mama, eu preciso identificar a histologia desse tumor, mas eu preciso complementar com outro exame. O nome desse exame é avaliação imunohistoquímica do tumor. Eu vou avaliar receptores hormonais, prontocogênio R2, índice de proliferação celular, ecaderina, para saber se realmente essa paciente tem um tumor X, Y ou Z e a partir daí delinear o melhor tratamento para aquela paciente.
9: Doutora Carolina Valença, muitas perguntas chegaram no meu WhatsApp aqui, digitadas, sobre tamanho de busto. Tem alguma relação, busto pequeno, busto grande, com silicone? Tem alguma relação?
0: Veja, na verdade, subtende que se aquela paciente tem uma mama volumosa, né, e é obesa, o fator de risco eu acho que não é nem pelo volume, é pela obesidade, né? E aí é isso que a gente tem que levar em consideração, não só o tamanho pequeno ou grande da mama. Uhum. Né? Eu acho que é muito essa questão aí dos fatores de risco associados ao tamanho da mama, não o tamanho, porque pode ser constitucional que a paciente tenha muito parênquima mamário e a composição corporal dela seja com aquela mama volumosa, porém ela tem... não tem histórico familiar, ela não tem maus hábitos de vida, não é sedentária, não ingere álcool, enfim, dentro dos fatores de risco, né? E a outra coisa que você, que ela perguntou foi
9: a questão
0: do silicone. É muito raro ter um tumor associado ao uso do silicone. Né? Hoje, a gente sabe, inclusive eu atendi essa semana no consultório inclusive uma médica que teve uma reação granulomatosa secundária ao uso do silicone. Demorou-se muito até esclarecer se era esse suposto tumor, mas é muito raro.
11: O silicone é extremamente seguro, inclusive seguro. A gente usa ele como artifício de reconstrução mamária. E a gente precisa desmistificar a associação de silicone com câncer, de uma forma geral, e individualizar cada contexto de paciente. Na medicina não existe nem sempre, nem nunca. Então, realmente, tem uma associação com linfoma de grandes células relacionada ao silicone, sobretudo quando ele tem macrotexturas. E aí, hoje no mercado, a gente tende a ter silicones microtexturizados ou nanotexturizados para reduzir esse risco. E individualizar cada caso, porque o percentual de uma paciente ter um linfoma anaplástico de grande célula pelo silicone é tão insignificativo mediante um risco de um câncer de mama em uma mulher.
0: E o benefício que o silicone traz, inclusive, para a autoestima e o bem-estar da mulher.
11: Exatamente.
0: Né? Inclusive, foi o que aconteceu com essa colega. Ela tirou, fez todo o estudo e colocou de imediato uma nova prótese nanotexturizada. Né? Justamente para minimizar esse risco.
12: O que eu falo muito lá para as pacientes é que tamanho não é documento. Então, assim, as pacientes falam, bom, esse nódulo é pequeno, então quer dizer que ele não vai ser nada. Não é bem assim. O nosso papel é justamente detectar tumores muito pequenos. Da mesma forma como pode ter um nódulo grande, mas benigno, que não vai trazer nenhum tipo de influência para a paciente. E até essa questão do tamanho é uma grande fonte de mito para realizar a mamografia. Quando as pacientes falam, minha mama é pequena, vai doer para fazer mamografia, eu não quero fazer. A gente tem que entender esse mecanismo do mito. Querendo ou não, a gente vive numa era de fake news, desinformação, onde acessa de forma muito ativa várias frases relacionadas. A mamografia causa câncer de mama, de tireoide. Mamografia não tem serventia. O que resolve é termografia. Não é. Não existe nenhum tipo de benefício clínico em fazer uma termografia, por exemplo, que é avaliar se a mama é quente ou não, porque pode ter tumores que não vai modificar a temperatura da mama. O que tem benefício é realmente a mamografia, que ela não varia a experiência sendo feita na mama volumosa ou uma mama pequena. É uma compressão lenta e gradativa, e a compressão tem a sua finalidade, que é justamente ver melhor o tecido mamário, diminuir a radiação na mama, quanto menor a espessura da mama comprimida, menor a radiação, e aí evitar também ficar repetindo as incidências porque teve uma superposição de estruturas. Então, a gente tem que desmistificar que a mamografia é segura, ela tem que ser feita e ela tem seus benefícios, deu uma chance real de cura para a paciente.
11: E mais interessante em relação ao tamanho é que o tamanho realmente não é documento, mas a densidade mamária é. Então, você tendo mamas pequenas, mas
9: o que, que seria a densidade mamária?
11: A mama é um tecido heterogêneo. Ela é formada, sobretudo, por glândula, que é o parênquima mamário propriamente dito, e gordura. Além do tecido conjuntivo de conexão, que dá sustentação à estrutura cônica da mama. E aí, mas é basicamente glândula e gordura. A mama densa é uma mama ricamente glandular, com pouca gordura. Geralmente, depois de engravidar, de amamentar, a glândula mamária, ela, naturalmente, ela vai lipossubstituir, ela vai se transformar em gordura. E essa adiposidade, ela reduz o risco daquela mulher, ao longo da vida, de desenvolver um câncer de mama. Por isso que tem aquela associação de aleitamento materno, reduz risco para câncer de mama. Entretanto, tem algumas mulheres que na pós-menopausa persistem com mamas extremamente densas. E essas mamas densas, independente do tamanho, do volume das mamas, aumenta sim o risco para câncer de mama. Então, a gente leva muito mais em consideração a densidade mamária propriamente dita do que o tamanho da mama.
9: Vamos ao bloco 3:47.
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9: Um dos assuntos do Balanço de Notícias nesta quinta-feira às 16h. Quando a fama tira a privacidade. A fama pode trazer dinheiro e reconhecimento, mas também pode mudar a rotina e a relação com a própria privacidade. O goleiro Vozinha, de Cabo Verde, disse que, depois de se tornar famoso, perdeu a paz e a tranquilidade. Como a fama pode afetar a vida e o comportamento de uma pessoa? Participe pelo WhatsApp da Rádio Jornal 99147-8520.
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6: Agora, 3h52.
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6: Uma pena, a gente está chegando à reta final, mas a gente tem ainda um ouvinte, Fábio Júnior de Candeias.
7: Boa tarde, Rádio Jornal. Boa tarde, os ouvintes. Fábio Júnior de Candeias. Quero perguntar às doutoras se já tem alguma nova tecnologia que seja menos cruel para o exame de mama. Porque eu vejo que a mamografia, que é a radiografia da mama, a mulher tem que ficar numa situação onde a mama é praticamente esmagada. Assim, aperta, né? Esmagado, estou exagerando, mas aperta e muitos se queixam da dor. Não sei se é porque o profissional não é delicado o suficiente para tratar desse assunto. O que é que acontece? Já tem algo inovador ou continua sendo a mamografia, aquele raio-x da mama que aperta a mama da mulher para poder fazer o exame?
6: Doutora Beatriz.
8: Que bom que o Fábio trouxe essa pergunta, porque a gente consegue explicar para todos como é que, na realidade, a mamografia é. A mamografia, ela é feita com a compressão lenta e gradativa. Não existe trauma em realizar. Ela, claro, é um procedimento que deve ser feito de forma esclarecida, explicada, para se ter a tranquilidade em fazer, inclusive. A qualidade do exame, sim, traz uma experiência muito melhor, com um corpo técnico muito treinado para tal. E se fazer a mamografia, o que a gente tem de atualidade é a mamografia digital, a mamografia com maior clareza das imagens. Mas nenhum método vai suplantar a necessidade da mamografia, como eu falei anteriormente. Termografia não é substituta. A gente vai deixar lesões passarem se utilizar a termografia como método de diagnóstico. Então, assim, tem algumas dicas práticas. Evitar fazer mamografia no período pré-menstrual, onde a mama está um pouco mais sensível por si só. Tem paciente que tem uma mastalgia, que é a dor na mama bem exacerbada, que até o toque a paciente já refere um desconforto. Então, esperar fazer de 7 a 14 dias depois da menstruação, onde vai ter uma sensibilidade muito menor. Mas quando a gente explica na prática o benefício de fazer a mamografia e o porquê da compressão, todas, 100% das pacientes tem a tranquilidade em realizar. Então, a gente não deve fazer por conta desse receio. Apenas eu falo para as pacientes, quando fazem 40 anos, faça a primeira mamografia e me diga. Não leve em consideração o que alguém lhe disse. É melhor você ter sua própria experiência para que assim você consiga ter todos os anos.
6: Ah, esse negócio de alguém me disse é terrível. Doutora Carolina, em relação à menopausa e câncer de mama, reposição hormonal.
0: Veja, as próprias pacientes tiveram câncer de mama, elas não podem fazer terapia de reposição hormonal. Está dentro dos critérios de contraindicação absoluta, aquela que não pode ser, aquela situação que não pode ser feita de forma alguma, tá? Então, se sua mãe, se sua avó, se sua tia, se sua prima tiveram câncer de mama, você, a rigor, não tem contraindicação se você não foi a paciente do câncer. Eu vou fazer algumas ressalvas, tá? E a terapia de reposição hormonal, ela, quando a paciente tem útero, que a gente tem que fazer o hormônio do grupo do estradiol e a da progesterona, que vai proteger esse útero de câncer no uso do estradiol, que já é a simulação que nosso ovário produz em termos de hormônio enquanto a gente menstrua, tá? Então, quanto isso aumenta o risco de câncer de mama? Hoje é o risco que, se a paciente toma uma pílula anticoncepcional oral combinada, o que se aumenta de risco é a mesma coisa de que se essa paciente tomasse uma pílula combinada, né? Então, vamos dizer assim, que em cada 1.000 casos de câncer de mama, em cada 1.000 mulheres, apresentemos 23 casos de câncer numa população. Se eu fizer terapia de reposição hormonal, eu posso aumentar para 27. Mas se eu fizer exercício físico, eu tiro 7 dos 23. Então, se eu fizer exercício físico, se eu mantiver o peso, se eu tiver bons hábitos e se eu tiver indicação clínica de fazer terapia de reposição hormonal, porque a gente não pode esquecer da proteção óssea, cardiovascular, cerebral, metabólica, que a terapia de reposição hormonal oferece para a mulher, principalmente numa época que a mulher está vivendo com qualidade de vida cada vez mais, né? E aí, se a parentada toda tem um alto índice de câncer de mama na família, essa paciente tem indicação de ver se a família dela é portadora de algum gene que favoreça a presença do câncer de mama. E a gente sabe que, por exemplo, o BRCA1, se a paciente é portadora do gene, mas nunca teve câncer, talvez essa paciente se beneficie pela proteção da terapia de reposição hormonal, se ela fizer uma adenomastectomia, quer dizer, a retirada das mamas e até a retirada dos ovários, e aí ela pode fazer a terapia de reposição hormonal tranquilamente.
6: Doutora Ana Beatriz Albuquerque, mastologista, onde que as pacientes encontram a senhora?
9: Eu trabalho no consultório no Rio Mar Trade Center e também na Universidade Federal de Pernambuco, no Hospital das Clínicas.
6: Muito obrigado pela sua participação. Eu tenho certeza que o tema vai voltar com muito mais calma e tranquilidade no período eleitoral, e aí é muita propaganda eleitoral. Doutora Carolina Valença, ginecologista, onde as mulheres a encontram?
0: Eu sou do CISAM, a maternidade da Universidade de Pernambuco, e também tem o meu consultório. Boa viagem.
6: Muito bem. E doutora Beatriz Maranhão, radiologista, onde que analisa e faz os exames?
8: Bom, eu sou coordenadora de mama do Lucilo Maranhão Diagnósticos, do grupo Mederi e também da Rede Américas, no Hospital Santa Joana. E estou à disposição pelo @BiaMaranhão, onde tem os canais de contato.
6: São umas feras. Obrigado a vocês. Até uma próxima. 2 minutos faltando para as 4 horas.
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6: Muito bem, então estamos colocando um ponto final no Rádio Livre. A produção de Gabriela Bento, trabalhos técnicos Big Alves, Edilson Lima e Lucas Medeiros. A coordenação de jornalismo é de Vitor Tavares. Fica agora com o Balanço de Notícias, Edinaldo Santos. E quem está no interior, vem aí o Forró na Rádio Jornal. Uma ótima tarde e até amanhã.
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19: Em um cotidiano marcado por vídeos curtos e estímulos constantes, criar o hábito de ler pode ser um desafio. Mas a escola pode contribuir nessa construção. A proposta é aproximar o estudante dos livros a partir da curiosidade e do interesse, sem transformar a leitura em uma obrigação. Para isso, é importante ampliar as possibilidades, apresentar diferentes gêneros, conhecer os interesses e criar espaços para que o aluno possa compartilhar sua experiência de leitura. Audiolivros, e-books e conteúdos digitais também podem funcionar. E a família pode ajudar pelo exemplo, reservando um momento do dia para ler e reduzindo as distrações digitais.
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1: O presidente do Supremo Tribunal Federal, STF, Edson Fachin, rejeitou o pedido da defesa do senador e candidato à presidência, Flávio Bolsonaro, do PL, para afastar o ministro Flávio Dino de processos relacionados ao presidenciável do PL, ao presidente Luiz Inácio Lula da Silva, do PT, e também às eleições deste ano. O caso tramita em segredo de justiça no Supremo e a íntegra da decisão não foi divulgada. A defesa do candidato do PL à presidência alegou que o ministro teria uma relação de proximidade com o presidente Lula e que os casos de relatoria sobre esses temas deveriam ser redistribuídos a outro integrante da corte. Entre os processos citados pela defesa estão ações sobre o uso de emendas parlamentares, o financiamento do filme Dark Horse e pedidos apresentados pelo PT ao Supremo. E os mesários e demais colaboradores da Justiça Eleitoral que atuarão nas eleições gerais de 2026 receberão o auxílio alimentação por meio de Pix processado pelo Banco do Brasil. A instituição firmou acordos de cooperação técnica com os Tribunais Regionais Eleitorais TREs de todo o país para operacionalizar os pagamentos do primeiro turno e, se houver, do segundo turno. O Banco do Brasil será o responsável pelo processamento dos créditos a partir das informações encaminhadas pelos tribunais eleitorais. A operação vai utilizar sistemas eletrônicos do banco para dar agilidade aos pagamentos e permitir o acompanhamento das transações. A expectativa é que aproximadamente 2 milhões e 300 mil mesários e colaboradores da Justiça Eleitoral recebam o auxílio alimentação em todo o país.
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1: Pois é, vamos saber como é que está o trânsito agora no Recife, região metropolitana, na Zona Oeste. Trânsito intenso na Avenida Engenheiro Abdias de Carvalho, nos dois sentidos, nas proximidades da Avenida General San Martín. Na Zona Norte, movimentação intensa de veículos na Rua Padre Lemos. Em Olinda, a Avenida Presidente Getúlio Vargas tem retenções moderadas. E em Jaboatão dos Guararapes, o fluxo de veículos é intenso na Avenida Governador Agamenon Magalhães e no bairro de Cavaleiro. Kevin Paes, Rádio Jornal, Rádio Notícia.
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2: Agora 4 da tarde, mais 7 minutos.
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2: Boa tarde, Recife. Boa tarde, Brasil. Boa tarde, minha gente. Estamos chegando para mais um programa aqui no microfone da Rádio Jornal. Tudo pronto, tudo preparado para a gente desfrutar dessa tarde que nos chega como presente de Deus. Um abraço a todos. Hoje é quinta-feira. Quinta-feira, dia 1 de outubro de 2026. Primeiro dia de outubro. E a gente espera que todos estejam em paz e com muita saúde e felicidade. É isso aí. Chegou a hora. O Balanço de Notícias começa agora.
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2: Muito obrigado pela sua companhia, pela sua audiência, pela sua participação aqui no programa. Saiba que a gente vai colocar aí no seu rádio ou na plataforma em que você nos acompanha tudo de Pernambuco, do Brasil e do mundo.
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2: Minha gente, hoje é dia 1º de outubro, Dia Internacional do Idoso. Esse programa que tem se preocupado, né, com a causa do idoso no Brasil, não poderia deixar de lembrar essa data de hoje. Aliás, nós já começamos a fazer homenagem aos idosos ontem, né? Com aquela bela entrevista que nós tivemos ontem à tarde, já abordando temas relacionados com o Dia do Idoso,

permanência para os idosos. Então nós apuramos na entrevista de ontem que não existe uma resposta única para isso. A escolha depende do grau de dependência, da estrutura disponível em casa, da rotina familiar e das condições financeiras também, que pesam muito. Sempre que falo sobre o idoso, eu lembro de uma reportagem mostrada nos telejornais do país. O caso envolvia uma idosa de 96 anos que ficou presa em casa por 5 dias, sozinha e sem comida. O fato aconteceu em Porto Alegre, no Rio Grande do Sul, não faz muito tempo não. Eu registrei até aqui nesse programa a notícia na época. Até cheguei a registrar aqui no programa, né? Essa senhora foi mantida em condições péssimas pela própria filha, que usava o dinheiro da aposentadoria da mãe. A idosa ficava trancada em casa. A cada 3 dias a filha aparecia para levar comida. Segundo os vizinhos, ela estava nessa situação há pelo menos 2 anos, nessa rotina. E era muita sujeira em casa, móveis quebrados, pouca ventilação, geladeira com comida estragada, fogão imundo. Olha, minha gente, como é que uma mãe é mantida nessas condições pela própria filha, sem alimento e sem remédio? Uma idosa de 96 anos, submetida à situação constrangedora de saúde física e psicológica. Ainda usava o dinheiro da aposentadoria dessa pobre mãe? É impressionante como tem filhos assim ainda nesse mundo, né? O mais lamentável é que está cada vez mais evidente a exploração que muitos fazem com os idosos dentro da própria família. Coisas como apropriar ou desviar bens, pensão ou qualquer outro rendimento do idoso. Olha, basta você ir a uma delegacia e você vai constatar facilmente essa verdade. Os idosos que chegam a uma delegacia queixam-se justamente desses absurdos cometidos pelos próprios familiares. As denúncias vão desde maus tratos, abandono, até violência física e psicológica. Os crimes ocorrem, na maioria das vezes, em ambiente familiar. E esse é o motivo principal que dificulta a identificação dos casos. Exatamente pela forte ligação desse tipo de crime com um ambiente familiar. Quase 90% dos casos ocorrem dentro da residência. Os principais suspeitos são os próprios filhos, fato que acaba inibindo muito idosos de denunciar. Esses fatos nos levam a dizer que, mais do que nunca, governo e as entidades deveriam ser mais atuantes para poder proteger aqueles que tanto batalham ao longo da vida. Políticas públicas, minha gente, para o idoso, urgentemente. Só que essas políticas públicas terminam ficando só no discurso, principalmente quando chega um período eleitoral, como esse, por exemplo. Você viu alguma proposta de política pública para os idosos nesse confronto eleitoral? Não viu, né? Ninguém falou sobre isso. É duro, né, vivermos numa sociedade que ainda desrespeita os idosos. Eles precisam ter direito ao lazer, à dignidade, a acomodações, enfim, precisam ser respeitados nos seus direitos, nunca agredidos, nunca humilhados, como normalmente são na sociedade de hoje. Nas ruas nem se fala, né, gente? Os idosos costumam ser agredidos e assaltados, por isso a temeridade de muitos saírem às ruas. E é bom lembrar que existem hoje no Brasil em torno de 28 milhões de brasileiros idosos. E o Recife já chegou a ser a cidade como terceira maior concentração de pessoas idosas, né, de pessoas acima de 60 anos de idade em todo o país. São mais de 270 mil idosos na capital pernambucana. Bom, como hoje é o Dia Internacional do Idoso, é bom lembrar mais uma vez que é preciso dar respeito e proteção aos idosos. Infelizmente, o idoso continua sendo refém do desrespeito da família e da sociedade. Mas é preciso vencer esse medo. Mesmo sendo da própria família, o idoso deve buscar ajuda. Os vizinhos também podem ser importantes, podem se transformar num instrumento de luta. Os vizinhos também podem desempenhar esse papel. Então, salve o Dia Internacional dos Idosos. Ok, muito bem.
um dia especial do qual

0: gosto muito de falar, porque os idosos ainda não são recebidos sem preconceito, sem violência, sem perseguição. Infelizmente, ainda há esse tipo de clima. E a minha pergunta para você, que vai participar desse debate de hoje, é simples e direta. Você acha que os idosos, nos dias de hoje, estão sendo mais protegidos, mais respeitados, ou continuam sendo reféns do desrespeito da família e da sociedade? Vou repetir. Você acha que os idosos, nos dias de hoje, estão sendo mais protegidos, mais respeitados, ou continuam sendo reféns do desrespeito da família e da sociedade? Aproveitando só mais essa. O idoso, na sua opinião, é mais desrespeitado na família ou na sociedade? Traga aqui sua opinião, ela será muito bem-vinda para a gente fazer as nossas análises sobre o dia de hoje. Mande seu áudio, um minuto no máximo, para esse WhatsApp.
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0: Além de você nos trazer a sua opinião, que é sempre muito bem-vinda, nós vamos conversar hoje, daqui a pouquinho, com o presidente da Sociedade de Geriatria e Gerontologia de Pernambuco, Rodrigo Patriota. Daqui a pouco ele fala com a gente. 16:16.
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0: Chegou a hora de chamarmos nossos repórteres, redatores e produtores com as notícias da tarde. Trump diz estar acompanhado muito de perto, está acompanhando, aliás, muito de perto as eleições no Brasil. Trump, por favor, tira as patas do Brasil. Esse é um país soberano. É ou não é, meu caro Bassan?
2: Pois é, Edinaldo, a gente já até falou sobre isso essa semana, né? E desta vez o presidente dos Estados Unidos, Donald Trump, disse hoje que está acompanhando de perto as eleições brasileiras. A declaração foi feita há 3 dias do primeiro turno, marcado para este domingo, 4 de outubro. Ao ser questionado por um jornalista sobre o processo eleitoral no Brasil, Trump afirmou que está acompanhando o processo eleitoral no Brasil e que está... que classificou a disputa aí, a eleição, como muito importante. O presidente americano também elogiou o Brasil e os brasileiros. Na resposta, que foi breve, Trump não citou nenhum dos candidatos à presidência e não declarou apoio a nenhum nome. A fala ocorre em um momento de atenção sobre a relação entre os governos dos Estados Unidos e do Brasil e sobre a possibilidade de interferência externa no processo eleitoral. No início desta semana, como nós anunciamos aqui, 3 senadores democratas dos Estados Unidos enviaram uma carta ao secretário de Estado, Marco Rubio, pedindo garantias de que o governo americano não vai interferir nas eleições brasileiras e questionando a postura de Washington diante do resultado das urnas. O primeiro turno das eleições brasileiras acontece neste domingo. Além da presidência da República, os eleitores vão escolher governadores, senadores, deputados federais, estaduais e distritais. E fica sempre esse clima de tensão, né, Edinaldo? Diante de tudo que a gente viu até em outros países, que a gente vem acompanhando, e outros países da América Latina, onde os Estados Unidos tentam interferir no resultado.
0: Essa notícia tem uma pérola aí, né? Trump ainda não sabe em quem vai apoiar.
2: É, não, na verdade ele não citou, né? Diretamente, mas aí não precisa
0: citar.
2: Não precisa citar, obviamente.
0: 4 da tarde, valeu, Bassan.
2: Valeu, Ed, um abraço.
0: 4 da tarde, mais 20 minutos na capital pernambucana. Rádio Jornal e TV Jornal, daqui a pouco a gente vai detalhar o debate de hoje aqui, viu, minha gente, que aconteceu hoje. Olha, defesa de Bolsonaro apresenta nova revisão ao STF e pede anulação de pena. Alô, João Lubambo, boa tarde.
3: Boa tarde, Edinaldo. Pois é, a defesa do ex-presidente Jair Bolsonaro apresentou ao Supremo Tribunal Federal um novo pedido de revisão criminal da condenação de 27 anos e 3 meses de prisão. Os advogados pedem, em caráter liminar, a suspensão do cumprimento da pena até que o STF analise o pedido de revisão. A relatoria ficou com o ministro Cássio Nunes Marques, que já é responsável por uma revisão anterior apresentada pela defesa de Bolsonaro. No novo pedido, os advogados alegam, entre outros pontos, que houve problemas no acesso e na análise das provas digitais utilizadas no processo. A defesa também questiona procedimentos relacionados à coleta e preservação de dados. Os advogados pedem ainda a anulação de decisões que deram origem às investigações e a reabertura da fase de instrução com prazo para uma nova análise das provas. A defesa utiliza como argumento discussões recentes do Supremo relacionadas ao chamado caso Master e manifestações feitas pelo ministro Alexandre de Moraes sobre o acesso e o tempo necessário para análise de grandes volumes de dados. Bolsonaro foi condenado em setembro de 2025 por crimes relacionados à tentativa de golpe de Estado. Atualmente, ele cumpre pena em prisão domiciliar. O novo pedido ainda será analisado pelo Supremo Tribunal Federal. Edinaldo.
0: Valeu, João. Muito obrigado. Agora são 4 da tarde, mais 21 minutos no Recife. A Rádio Jornal e a TV Jornal realizaram o último debate antes do primeiro turno entre candidatos ao governo de Pernambuco. Bruno Araújo traz todos os detalhes. Acompanhe aí.
4: Oi, boa tarde também aos ouvintes aqui da Rádio Jornal. Os candidatos ao governo do estado, João Campos, do PSB, Ivan Moraes Filho, do PSOL, e Raquel Lira, do PSD, participaram do debate do Sistema Jornal do Comércio de Comunicação no bairro de Santo Amaro, no Recife. A mediação foi feita pela jornalista e apresentadora Anne Barreto. O programa foi dividido em 4 blocos. No primeiro bloco, cada candidato pôde fazer perguntas livres para outro candidato. Quem abriu a rodada foi Ivan Moraes Filho. Já no segundo bloco, os candidatos fizeram perguntas com os seguintes temas: educação, infraestrutura e saúde, que foram sorteados pela mediadora ao vivo. O candidato João Campos abriu as perguntas com o tema educação. No terceiro bloco, os candidatos tiveram a oportunidade, mais uma vez, de fazer perguntas com temas livres. A candidata Raquel Lira foi a primeira a responder à rodada. No quarto e último bloco do debate, os candidatos fizeram as considerações finais para os eleitores. O candidato Ivan Moraes Filho fez um balanço do debate.
5: Então, quem está acompanhando os debates viu que eu venci mais um debate. É mais um debate em que duas candidaturas ficam arengando para ver quem faz mais ou melhor a mesma coisa, e uma candidatura diferente das iguais traz um balaio de propostas diferentes. É como o cuidado com o meio ambiente, como ônibus de graça, como plano estadual da cannabis, como cultura todo dia, como lixo zero. Então todo mundo teve a oportunidade, quem não teve ainda, de perceber que existe uma candidatura diferente para quem está indignado com a política, para quem não aguenta mais o revezamento de herdeiros no Palácio das Princesas, para quem entende que dá para fazer diferente, com quem sonha alto.
4: O candidato João Campos também avaliou o encontro.
6: Queria aqui agradecer a vocês da imprensa, agradecer ao eleitor. A gente está na retinha final da eleição. Agora é hora de consolidar uma grande vitória. Conversar com quem ainda não decidiu o voto, com quem está pensando, e pedir a vocês que avaliem quem trabalhou mais, quem tem a capacidade de fazer, quem foi prefeito, fez diferença, quem inaugurou hospital, UPA, ponte, 80% do orçamento na periferia da cidade. E Pernambuco vai ter um governador de verdade, que trabalha e que cuida daqueles que mais precisam. Quero aqui agradecer ao presidente Lula por nos apoiar nessa caminhada, por estarmos juntos, lado a lado, construindo um compromisso com o futuro do Brasil. Dizer que o nosso time é o time do povo, é o time de Lula. Ao lado de Marília e Humberto e o presidente Lula, vamos construir uma grande vitória. Que Deus nos abençoe.
4: A candidata Raquel Lira também comentou o último debate entre os candidatos.
7: Olha, faltam 4 dias para a eleição e é muito importante a gente poder estar num debate como esse. Porque Pernambuco está diante de uma decisão importante. Não é sobre Raquel, João e o Ivan. É sobre que futuro que você quer para o seu estado, para o nosso estado. Sobre que projeto de poder que se tem. A gente está trabalhando muito. Peguei o estado num momento difícil da história, mas a gente botou o estado de pé de novo. E estamos garantindo investimentos importantes em todas as áreas. Pernambuco voltou a crescer, voltou a gerar esperança no seu povo. E é sobre isso que a gente tem que falar. Eu estou pronta para governar Pernambuco de novo, para liderar os melhores anos da nossa história, para fazer Pernambuco crescer, mas não deixar ninguém para trás. E é por isso que eu venho aqui mais uma vez pedir a sua confiança e o seu voto.
4: O coordenador do projeto Eleições do Sistema Jornal do Comércio de Comunicação destacou que o debate foi proveitoso e falou que a cobertura especial das eleições do Sistema Jornal do Comércio vai contar com a participação de mais de 200 profissionais.
8: um debate muito proveitoso. Esse foi o último debate entre os candidatos que disputam o governo de Pernambuco, um debate propositivo, onde podemos falar de temas que são caros à população pernambucana. Claro também que os candidatos tiveram a liberdade de fazer perguntas de temas livres, dos temas que eles julgavam ser necessários a ser questionado ao oponente, para esclarecimento para a população, enfim. Mas a gente faz uma boa avaliação desse debate, que foi transmitido na íntegra através da Rádio Jornal, da TV Jornal, tanto Recife, tanto interior do estado, as plataformas digitais também. Então, todo o estado de Pernambuco acompanhando, literalmente, esse que foi o último debate. E agora a gente vira a página, porque o nosso trabalho não acabou, e no próximo domingo vamos fazer uma super cobertura a partir das 7 horas da manhã, programação ao vivo até a meia-noite, ou seja, mais de 17 horas de programação ao vivo, com muita informação, prestação de serviço, a nossa equipe toda pronta, preparada para levar a melhor informação e te ajudar a decidir o seu voto.
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0: 4h26.
1: Brasília.
0: Direto de Brasília, Romualdo de Souza. Boa tarde, Romualdo.
9: Boa tarde, Edinaldo. Muito boa tarde a você, ao nosso ouvinte. Lula fez as contas, calculou, olhou quem vai estar no debate e decidiu. O presidente que concorre à reeleição não vai hoje ao debate da Globo. E não é a primeira vez que Lula falta um debate. E ainda tem um detalhe, ele já faltou a debate em ano que ganhou a campanha. E hoje, hein, Edinaldo, o Dia Internacional do Café. A mensagem é para os produtores de café. Eu volto já já.
0: Estamos aqui te aguardando. Até mais tarde. Um abraço. São 4h27.
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0: São 4 horas mais 27 minutos na capital pernambucana. Nós estamos ao telefone com a psicóloga Alessandra Campos para conversar com a gente agora aqui no Balanço de Notícias. Doutora Alessandra, muito boa tarde.
10: Olá, Edinaldo. Boa tarde. Muito boa tarde a você, a todos os ouvintes da Rádio Jornal. E muito obrigada pelo convite, viu?
0: Muito obrigada a você que aceitou o nosso convite. E vamos bater um papo aqui sobre uma coisa chamada fama, doutora Alessandra. Porque...
10: Isso é um tema muito importante, né? E atual agora, né?
0: É verdade. Porque a gente sabe que ser admirado, ter a rotina acompanhada por milhares de pessoas, transformar a sua vida, a sua imagem, pode abrir realmente portas, mas também impõe uma cobrança que nem sempre aparece assim nas redes sociais. A fama chega a incomodar muitas pessoas, apesar do êxito que as pessoas conquistam com ela. Existem esses dois lados na fama, doutora Alessandra?
10: Sim, é muito importante assim, né, ressaltar que assim, né, é importante que a pessoa saiba que durante essa rotina que a pessoa tinha antes, né, essa privacidade, essa questão toda de envolver o público pedindo autógrafo, pedindo essa questão de foto, tudo isso mexe, né? Porque a pessoa estava num anonimato e de repente tudo muda. Então, sim, mexe muito com o psicológico e exige um tempo de adaptação, sim. Então, essas questões também envolvem muito de prestar atenção nesses sinais. Sinais de que a pessoa está ficando com muito estresse, muita ansiedade, né? Ela procura um isolamento social. Tem muito isso, sim.
0: Muito bem. Eu tenho visto, inclusive, muitos artistas, figuras públicas, falando dessa exposição constante. Nos últimos anos, eles têm falado de forma mais aberta sobre isso. Ou seja, com mais franqueza por celebridades que decidiram falar... Exatamente isso que você acabou de dizer, ansiedade, esgotamento e crises emocionais, não é, doutora Alessandra?
10: Isso, e é verdade. E também tem prestado mais atenção de colocar limites, né? Porque existe muito essa questão de você estar realizado profissionalmente, ser uma pessoa pública, mas ao mesmo tempo sentir esse desconforto dessa exposição, né? A gente não está sabendo lidar. Porque, assim, também tem muita gente que, às vezes, já tem essa tendência também a ter essa probabilidade de ter a exposição, gosta de tirar fotos, né? E existem outras pessoas que gostam de a vida mais reservada. Então, também, às vezes, colocar na cabeça que essa vida pública é o seu profissional que você vai mostrar ali. E também essa questão de colocar tudo a público, né? Hoje em dia, todo mundo está querendo colocar tudo, colocar tudo na rede social. Essa questão dos comentários implica muito as pessoas começarem a olhar muito os comentários, as críticas, os julgamentos. Isso envolve tudo no psicológico.
0: Muito bem. Doutora Alessandra, nós tivemos, inclusive, um exemplo mais recente envolvendo o goleiro Vozinha, da seleção de Cabo Verde, onde ele praticamente passava despercebido, e depois da Copa do Mundo, com as suas boas performances, suas boas atuações no gol da seleção de Cabo Verde, ele chegou inclusive a ser indicado como o melhor goleiro da Copa do Mundo. Ele chegou a ser indicado pelas suas atuações. E ele começou a conviver muito com a fama, e se achou importunado demais. Ele não estava aguentando mais essa exposição a que ele estava sendo submetido. É um dos exemplos recentes que merecem ser observados, né?
10: É verdade. É uma mudança muito rápida, né? A pessoa passa a ser observada, comentada, cobrada por pessoas que nem conhece. Depende de como ela lida com isso. Pode surgir ansiedade, estresse, sensação de perda de privacidade. A gente fala desse jogador, né, que ele tinha 50 mil seguidores e de um dia para o outro, hoje ele tem 28 milhões. Então, ele imaginar que essas 28 milhões de seguidores hoje estão observando, então prestar atenção nesses sinais, né, esse isolamento, porque ele tinha uma rotina que era uma rotina de sair com a família, e aquela rotina, aquele encontro ficava só ali. Hoje isso vira conteúdo, né? Tirar fotos, pedir um autógrafo. Isso mexe, sim, porque é uma mudança brusca, né? Ele tem uma rotina totalmente diferente, então essa falta, essa questão de sentir falta daquela vida, esse comentário é muito importante, assim, prestar atenção nessa fala dele, porque, assim, ele fala que se sente muito, que queria a vida dele como era antes. Essa questão, sente muita falta, né? Se fosse para escolher entre a vida atual e a vida anteriormente, ele escolheria. Mas ele não fala sobre esse profissional dele. Ele pode simplesmente sentir realizado, estar feliz, mas está incomodado com essa exposição.
0: Doutora Alessandra, eu perguntaria o seguinte: quando alguém admirado revela que enfrenta dificuldades semelhantes às de outras pessoas, esse relato pode ajudar a identificar sentimentos e até estimular a buscar por apoio?
10: Sim, com certeza, né? Prestar atenção nos sinais, né? Esse sinal de estresse, de isolamento social, prestar atenção no que vai ser postado, pensar um pouco antes de querer postar aquilo também, porque hoje em dia todo mundo posta tudo, seus momentos, e você pode escolher ser uma pessoa pública, mas também pode preservar a sua intimidade, porque também essa questão da vida pública não só envolve a pessoa que tomou um rumo repentino da fama, mas envolve também as pessoas que estão do seu lado. Se eu falo família, né? Esposa, criança, que não escolheram essa exposição.
0: Muito bem. Uma outra coisa que eu queria ouvi-la, doutora Alessandra, é o seguinte: a gente observa que muitas vezes aquela frequência de tornar a pessoa uma celebridade, cheia de fama, e no momento em que ela começa a admitir uma exaustão, E isso pode continuar esperando mais produtividade porque a pessoa termina permanecendo nas redes com novos projetos?
10: Sim. É, você pode repetir a pergunta novamente?
0: É, porque às vezes a gente vê uma pessoa se incomodando com... em ter se tornado uma celebridade, como a gente vem comentando aqui nessa entrevista, mas essa pessoa fala do sofrimento e me parece que o sofrimento não é o bastante a partir do momento em que o desgaste vai permanecer de forma inalterada. Quer dizer, ele reclama, mas não altera a sua rotina, continua se expondo, continua nas redes sociais. Então, reclamar por reclamar também não resolve o problema, né?
10: É verdade, é verdade. É importante essa pessoa que está passando por essa situação colocar limites, né? Colocar limites. Se aqueles comentários estão incomodando, evitar, ele também pode bloquear por um tempo, evitar. E também o que ajuda muito é esse apoio, essa rede de apoio familiar. Essa pessoa continuar também saindo com a família, com pessoas confiáveis, com pessoas que mantinham essa rotina com ele num anonimato, mas sim preservando sempre a sua intimidade. E sim, né, procurar ajuda psicológica, se sentir que está se recolhendo, está isolado, mas cada vez essa pessoa vai se envolvendo mais com exposição ou vai se importando com comentários, isso pode sim agravar a saúde mental.
0: Doutora Alessandra, não deve ser fácil, e eu queria ouvi-la também sobre isso, para a pessoa que vive sob observação permanente, né? Existe ainda o desafio de separar a pessoa que o público conhece da verdadeira identidade construída longe das câmeras, né?
10: É verdade, é verdade. É exatamente isso, não misturar, né? Porque assim, não quer dizer que aquela pessoa famosa que não quer tirar uma foto ou não está querendo dar uma entrevista, não quer dizer que ela não goste dos fãs, mas ela está impondo um limite. E esse limite é para a sua saúde mental. Então, assim, também se importar com julgamentos, com críticas, assim, é importante ter uma cabeça... ter um acompanhamento realmente psicológico para realmente não se sentir culpa quando, de repente, dizer um não para uma entrevista ou para qualquer outro fundamento nesse sentido.
0: Que bom lhe ouvir, professora. Doutora Alessandra, num assunto muito debatido nos dias atuais...
10: É verdade. Recentemente, assim, né, Virginia deu uma entrevista também aí, que ela também está um pouco mais agora não postando muitas coisas, não está curtindo mais. A gente sabe que ela está namorando o jogador Vini Júnior e ele também tem essa questão. Ele fala do profissional dele, mas ele não gosta muito de expor a vida pessoal dele. E isso faz muito bem, mas também não invalida ninguém que também goste de expor sua vida, ou seja, mais desinibido, porque nem um invalida o outro, mas realmente prestar atenção nesses sinais e o que está incomodando. Se essa exposição está trazendo ansiedade, está trazendo isolamento social, é importante sim procurar ajuda psicológica.
0: Muito bem. Em síntese, é preciso... Para essas pessoas que se expõem por causa da fama, é preciso ter equilíbrio emocional, não é isso, doutora Alessandra?
10: Com certeza, né? A gente fala assim, a gente vê muito assim. A gente fala que até pessoas que já nasceram nessa exposição, como outros artistas, vieram a dar entrevista dizendo que tiveram problemas psicológicos, com toda essa exposição, julgamentos de corpo, problemas com alimentação... Tudo isso, né? Então, é importante manter, sim. Eu acho que o primeiro passo é manter limite. E, sim, se vê esses sinais, procurar, sim, um acompanhamento psicológico que vai ajudar muito nessa caminhada, né, da fama. Porque, principalmente, quem tem essa mudança como um jogador, o goleiro Vozinha, que teve, né? Ele tinha uma rotina, que ele saía com a família, que ele andava com os amigos. Não, ele já era famoso, mas não nessa proporção mundialmente. Então, isso tudo exige uma adaptação, um tempo, para que ele possa lidar com tudo isso.
0: Doutora Alessandra, foi um grande prazer ouvi-la. Aguardo outra oportunidade para a gente conversar aqui no Balanço de Notícias. Muito obrigado.
10: Sim, muito obrigada, viu, pelo convite. Eu que agradeço esse espaço aqui para falar de um tema tão atual.
0: Obrigada, muito obrigado. Minha. Um abraço, querida. Muito obrigado.
10: Um abraço para você também.
0: Agora são 4h40.
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0: Agora 4h46.
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0: Quinta-feira, dia do nosso professor Thales Castro, na coluna Mundo e Diplomacia, aqui no Balanço de Notícias. Professor, muito boa tarde.
23: Muito boa tarde, meu caro Edinaldo Santos, boa tarde a todos os ouvintes da Rádio Jornal, toda quinta-feira, e nosso compromisso aí com desvendar essa caixa preta chamada Relações Internacionais, Diplomacia e Geopolítica.
0: E, por favor, destrinche aqui para a gente o que pode rolar ao longo dessa eleição presidencial, marcada para este domingo, se realmente ela coloca mais consistência na sua política externa brasileira. O que é que os principais candidatos estão propondo para a política externa e quais podem ser os impactos dessas diferentes visões para o Brasil, professor?
23: Muito interessante essa pergunta, viu, Edinaldo? E ela é oportuna porque estamos em período aí eleitoral e estamos vendo aí toda essa efervescência, né, da militância nas ruas, né? E isso reflete, de grande medida, a hiperpolarização que o Brasil tem vivenciado nas últimas décadas, eu diria, né? Essa polarização, ela muda de nome, ela muda de roupagem, né? Mas ela não se altera substancialmente na sua essência. A essência é essa de estar o Brasil realmente fraturado nessas grandes divisões. E todas as divisões, elas trazem sempre muita dualidade para o eleitor, para o investidor de longo prazo, para aquele que interpreta o Brasil como sendo um celeiro de investimentos produtivos nesse que é o quinto país do mundo, era física, e a décima maior economia do mundo. Mas falar sobre pauta de relações exteriores, de pauta de política exterior para o debate eleitoral, a gente observa que é um tema ainda muito acanhado, né? O eleitor médio, né, é bombardeado pela agenda econômica, pelas soluções acerca de empregabilidade, segurança pública, educação, saúde, transporte urbano e temas correlatos. Mas a gente não tem com muita acurácia, né, a perspectiva de expor os temas de relações internacionais, o que é algo que cada vez mais eu entendo deveria entrar na pauta partidária, nos debates aí eleitorais. A gente só vê de maneira muito mais genérica e muito mais superficial esses temas sendo trazidos à baila para o eleitor, né, para as coligações de partidos, federações e temas correlatos. Mas o que a gente pode antever é que nesse cenário de hiperfragmentação, né, de polarização, a agenda externa, ela não seria muito diferente do que Lula, sendo eleito pela quarta vez, iria trazer de privilegiar naturalmente a perspectiva de uma diplomacia econômica valorizando o sul global, fortalecer as relações no âmbito aí desse mesmo sul global. Eu lembro que no segundo mandato de Lula, ele abriu uma série de embaixadas em África, né? Ele fortaleceu as relações com o Oriente Médio, ele abriu novos mercados para outras áreas que eram distantes daquele hiperfoco, digamos assim, europeu, Atlântico Norte, né? Estados Unidos e Europa. Então, o Brasil se consolidou como um global trader, né? E isso é muito interessante, né, para negócios do Brasil, para a inserção competitiva. Então, a gente observa que numa reeleição de Lula, quarto mandato, essa agenda não se transformaria muito significativamente. E tem um detalhe. A gente observa que o chanceler, que é o chanceler atual, né, o Marco Vieira, o Célio Vieira, ele provavelmente seria reconduzido. Né? Lula tem uma praxis de manter os seus chanceleres por longo prazo. Nos 8 primeiros anos do governo Lula, o chanceler Celso Amorim, ele foi juntamente com o então presidente do Banco Central, Henrique Meirelles, na época, os dois únicos que mantiveram 8 anos contínuos, né, da agenda daqueles dois primeiros mandatos de Lula. Se, porventura, Flávio Bolsonaro foi eleito, a gente observa uma repetição, né, daquilo que foi a política externa dos 4 anos do seu pai. A perspectiva de valorizar as relações com os Estados Unidos, de privilegiar o relacionamento político e econômico com Israel, não é? De estabelecer o Brasil como sendo um parceiro confiável para Trump. Agora, não esqueçamos, Trump está passando agora, nesse período agora de novembro, pelo teste de fogo, né? A prova de fogo, efetivamente, porque haverá as eleições de midterms, e Trump ficaria só com 2 anos de mandatos para, 2 anos de mandato para concluir a sua gestão. Então, seria um desencontro, né? No sentido de 2 anos para cada um dos lados, caso o senador Flávio Bolsonaro seja eleito, e a gente vai ter essas nuances de política externa. Eu imagino também uma característica muito importante é que o Brasil deve repensar, como aconteceu com o pai, né, no caso do Flávio Bolsonaro sendo eleito, a presença tão intensa que o Brasil tem no âmbito dos BRICS, né, que é aquela coalizão criada originalmente por Rússia, China, Índia e o Brasil, em 2009, né, lá na cúpula de Ekaterimburgo, na Rússia. Em 2011, a África do Sul foi inserida, permanecendo 5 países membros, até a última expansão de 2 anos atrás, ampliando aí o plantel de países do sul global. Eu acho que no âmbito dos BRICS, o Brasil deve, com Bolsonaro, sofrer uma desidratação, um distanciamento, não é? O que é muito a réplica do que fora a política externa do presidente Jair Bolsonaro. É claro que os outros candidatos, mesmo não tendo tanta visibilidade eleitoral, têm as suas pautas, né? E a gente vê nas campanhas, né, no horário eleitoral, algumas nuances, né, mas não foge muito a essa, repito, bipolaridade que estamos vivenciando no Brasil hoje em termos de comportamento eleitoral.
0: Ok. Para a gente encerrar, professor, há uma temeridade grande da interferência dos Estados Unidos na eleição brasileira. O que é que o senhor acha disso?
23: Pois é, essa é uma dinâmica que está sendo citada muito, né? E é uma questão muito problemática, porque uma interferência de um país estrangeiro no outro, de fato, configuraria um rompimento dessa bandeira de soberania. Aliás, essa é uma bandeira da campanha eleitoral de política externa do presidente Lula, a ideia de soberanismo, né, como a gente diz, ou seja, a defesa dos valores nacionais, do nacionalismo e também da soberania, que é, como dizia o saudoso professor Pinto Ferreira, o poder de mando do país em última instância, né? Essa é a soberania, né? Então, o levantamento dessa bandeira que naturalmente tem impulsionado muito essa agenda externa do presidente Lula, candidato, né, a mais uma reeleição. Agora, o fato é, Edinaldo, que a gente vai precisar, assim, ter um olhar muito atento, né, no desenvolvimento desse pleito eleitoral, numa ocorrência de segundo turno, para ver como o Brasil, que é um país importantíssimo no cenário internacional, é o líder da América Latina, vai se comportar para os próximos 4 anos. Então, pode menosprezar a agenda externa de maneira nenhuma, pelo contrário, deve sempre valorizá-la, porque ela é fonte de receita, fonte de trocas comerciais, investimentos, enfim, de trocas humanas, né? Não só no turismo, mas também e toda a parte acadêmica, cultural, os intercâmbios todos. Então, é uma agenda realmente muito valorosa, que a gente só está muito atento e observando com lupa esse processo eleitoral e desdobramentos a partir do dia 1º de janeiro de 2027. Edinaldo.
0: Professor, muito obrigado, um grande abraço, ótimas eleições aí para o amigo e vamos em frente, a gente se encontra para a semana.
23: Um abraço, querido, obrigado. Boa eleição para todo mundo, que votemos de forma consciente. Um abraço.
0: Um abraço. Agora são 4h54.
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0: Hoje é dia 1º de outubro, Dia Internacional do Idoso. A gente não poderia deixar de dedicar esse comentário de hoje, esse assunto do dia de hoje, para os idosos. Aliás, a gente já começou essa semana destacando coisas relacionadas aos idosos no Brasil, que ainda passam por muitas e muitas dificuldades, seja na sociedade ou seja no ambiente familiar. Então, eu estou perguntando aqui para vocês, que vão participar a partir de agora do programa, se você acha que os idosos, nos dias de hoje aqui no Brasil, estão sendo mais protegidos, mais respeitados, ou eles continuam sendo reféns do desrespeito da família e da sociedade? E onde ele é mais discriminado? Na família ou na sociedade? A gente começa ouvindo os áudios, as falas, as análises dos nossos ouvintes aqui no WhatsApp da Rádio Jornal. Alô, boa tarde.
5: Boa tarde, Edinaldo. Aqui é o Fernando de Maranguape 1. Boa tarde, Rádio Jornal.
0: Olha, Fernando.
5: Na minha opinião, o idoso é desrespeitado em todos os âmbitos, né? Em casa e na sociedade. Porém, na sociedade há o problema da marginalidade, né? Que se aproveita muito dos idosos para dar golpes e fazer roubos, né? Devido à facilidade. Valeu. Agora só acontece isso justamente pela certeza da impunidade que os bandidos têm com o governo atual. Valeu. Boa tarde.
0: Agora são 4h55. Mais opiniões. Alô, boa tarde.
6: Edinaldo Santos, boa tarde. É Ângela Fraga, do Pesqueira.
0: Pois não,
6: minha opinião é assim. Hoje em dia, muitos animais estão sendo muito mais bem tratados do que muitos idosos. Obrigada.
0: Obrigado, querida. Muito obrigado. É o que a gente vê que as pessoas levam a essa conclusão. É a dedicação das famílias, o que eu acho bonito também aos animais. Agora, a dedicação maior tem que ser exatamente para o ser humano, né? Primeiro o ser humano. E como a gente vê muitas diferenças, as pessoas terminam tirando esse tipo de conclusão que a nossa amiga falou, e ela também tem suas razões. Vamos lá, telefone, participação aqui direta com o WhatsApp. Alô, boa tarde.
7: Boa tarde, Edinaldo. Aqui é o Daniel de Maranguape 2, Paulista.
0: Fala, Daniel.
7: Sobre a enquete aí, sobre os idosos, primeiramente é a parte da sociedade. Muito preconceito com idosos, dormindo em situação difícil. E família. A família, na parte segunda, é a parte da a família, né? E ter nos idosos, como a gente vê um exemplo, que é a parte dos atores da emissora da Globo, os filhos internaram todos os idosos, todos os familiares, e daí está essa situação, né? Difícil, né? Uma interna, tudinho, não é fácil, né? Volta no asilo, mas é isso. Abraço a todos, uma boa tarde, uma boa quinta-feira.
0: Uma grande, grande. Oito, alô, boa tarde.
8: Boa tarde, Edinaldo Santos. Boa tarde, Rádio Jornal. Aqui é Marco Cinema, de Jaboatão dos Guararapes.
0: Diga, amigo.
8: Rapaz, o idoso hoje, viu, Edinaldo? Não. Está sendo muito humilhado. Principalmente com família. São todas, não, sabe, Edinaldo? Mas sim, muitos, o que é que fazem quando ele chega a certa idade? Não quer assumir, rapaz, o idoso. E só pensa, coitado, no dinheiro dele. Muitos fazem isso. E no último caso, ele joga num abrigo dos velhos. Pronto, ali, você sabe, né? É o fim, né? Pouca família vai lá visitá-lo, aí fica naquele lenga-lenga, né? Lá no abrigo dos idosos, num abandono. Eu sei lá que tem sua comida, tudo direitinho, né? Roupa passada, banho. Mas mesmo assim, imagina, chegar a uma oportunidade dessa. Depois de tanto esforço. Obrigado, Rádio Jornal.
0: Obrigado, meu amigo. Abraço forte. Agora, deixa eu ver aqui a última participação desse primeiro giro. Alô, boa tarde.
24: Boa tarde, Edinaldo Santos. Boa tarde, amigos e ouvintes da Rádio Jornal. Edivaldo falando de Afogado. Edinaldo Santos, enquanto a enquete de hoje, enquanto em relação ao idoso, é o seguinte. Aí vem essa pessoa que é idosa, essa pessoa, amigo, que é seu idoso, foi que cuidou de você quando você era uma criança indefesa. E agora ele está idoso e está indefeso. E o cara não respeita essa pessoa idosa dentro da família. Isso, para mim, é uma lástima. Mas eu acho que a sociedade respeita mais o idoso do que a família, às vezes. Depende de cada situação, é claro. Mas é bom botar em mente, meus queridos amigos e ouvintes, a gente é o idoso de amanhã, né? Então a gente tem que respeitar o idoso como a gente gostaria de ser respeitado aqui à frente, porque daqui mesmo tempo eu mesmo vou ser um idoso. Daqui uns 10 anos eu vou estar nessa faixa dos idosos. Um abraço para todos, meus amigos.
0: Valeu, meu amigo. Daqui a pouco tem outro giro de participações dos ouvintes falando sobre o Dia Internacional do Idoso. Agora são 4h59.
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9: 5 e 4.
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9: A notícia agora com Kevin Paes.
10: Olá, Edinaldo. A propaganda eleitoral gratuita no rádio e na televisão para o primeiro turno das eleições 2026 termina nesta quinta-feira. As inserções começaram a ser veiculadas no dia 28 de agosto em horários reservados nas emissoras e também ao longo da programação. O Tribunal Superior Eleitoral, TSE, disse que o encerramento da propaganda gratuita ocorre juntamente com outros prazos da campanha eleitoral, a exemplo do prazo para a realização de comícios e para a utilização de aparelhagem de sonorização fixa das 8 da manhã até a meia-noite. Também termina nesta quinta-feira o prazo para a realização de debates no rádio e na TV. Os debates poderão se estender até às 7 horas desta sexta-feira. E a carne bovina brasileira vai pagar uma tarifa total de 67% para entrar no mercado chinês a partir desta quinta-feira. uma cobrança adicional de 55% vai se somar à tarifa regular de 12%, uma vez que o Brasil esgotou a cota anual de exportações estipulada pelo país asiático. A medida preocupa frigoríficos e pecuaristas, que já avaliam antecipar abates e embarques para aproveitar a cota de 2027. O Brasil atingiu o limite de 1 milhão e 106 mil toneladas previsto para 2026.
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10: Pois é, vamos saber como é que está o trânsito agora no Recife, região metropolitana. Neste momento, na Zona Norte, trânsito intenso na Avenida 17 de Agosto. Na Zona Sul, movimentação intensa de veículos na Avenida Recife para quem segue sentido BR. Em Camaragibe, fluxo também moderado de veículos na Avenida Doutor Belmino Correia. Kevin Paes, Rádio Jornal, Rádio Notícia.
9: 5 e 7.
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9: São 5 da tarde, mais 7 minutos na capital pernambucana. Aqui no nosso Balanço de Notícias, nós vamos conversar com a advogada trabalhista do escritório Martorelli Advogados, Natália Pires. Doutora Natália, muito boa tarde.
12: Boa tarde, Aguinaldo. Tudo bem?
9: Tudo ótimo. Seja bem-vinda. Obrigado por nos atender. Muito obrigado. Veja só, nós temos domingo, dia da eleição, e a gente queria saber, doutora Natália, essas pessoas que precisam trabalhar durante a votação, como é que acontece, quais são os direitos trabalhistas? Começar perguntando o seguinte: quem trabalha no dia da eleição pode sair para votar?
12: Claro, o voto é um direito, né? Uhum. Ele não pode ser nos negado. E ainda mais porque agora, recentemente, o TST ele reverteu a decisão sobre os domingos de eleições, que antes não eram considerados feriados, né? Então agora, no momento, são considerados feriados, sim. E mesmo que não fosse, é um direito do eleitor, do trabalhador, ir votar.
9: Muito bem. Outra pergunta que sempre acontece nesse período é se o patrão é obrigado a liberar o funcionário. Há essa obrigatoriedade, doutora Natália?
12: Há sim. Há obrigatoriedade, sim. Ele precisa... O planejamento antecipado, né? Essa gestão de RH, os gerentes, eles precisam organizar escalas de rotação, ou turnos flexíveis com antecedência, para que ocorra, o objetivo é que ninguém fique impedido de ir à urna por causa do fluxo de trabalho, uhum, garantindo que a operação funcione, mas sem desrespeitar o direito de nenhum colaborador.
9: Muito bem. Isso é importante, né, que as pessoas se conscientizem disso, mas eu queria saber também, doutora Natália, se essas horas usadas para votar podem ser descontadas?
12: Não podem ser descontadas. Uhum. Não podem.
9: Ok. E quem vota em outra cidade?
12: Ele pode provar, né, ao seu gerente, seu RH, que ele realmente precisa, e a empresa ela tem que dar seu jeito, né? Mudar a escala de serviço para o trabalhador poder ter essa disponibilidade de votação.
9: Certo. Agora, tem empresa, a gente sabe que às vezes isso acontece, que dificulta, uhum, a ida das pessoas às urnas. Como é que fica a situação nesse caso, doutora Natália?
12: Não é correto acontecer, né? É um passivo trabalhista. O direito, ele é voto fundamental. As empresas, ela tem a obrigação de organizar essas escalas flexíveis para garantir que todo funcionário consiga votar. E se ela realmente ela proibir, ela poderá pagar com juros e correção monetária, além das multas, no futuro processo.
9: Uhum. Doutora Natália, já que estamos no período eleitoral, chegando aí no dia decisivo, no próximo domingo, sim, conversar sobre política no trabalho é proibido ou não?
12: Assim, aquela conversa saudável entre funcionários, não, todo mundo, né, tem a livre escolha, mas não é correto aquela influência, né? Uhum. Aquele medinho de se colocar no funcionário, mas se fulano ganhar, vai acontecer isso, se fulano perder, vai acontecer aquilo. Isso não pode acontecer, isso configura assédio.
9: Pronto, aproveitando a sua deixa, doutora Natália, e conversar, e quando a situação passa a ser assédio eleitoral?
12: Então, aí ela entra no passivo trabalhista, porque além do trabalhador, até mesmo o sindicato, uhum, ele pode entrar na justiça contra a empresa.
9: E essa situação, ela se configura de que forma quando acontece esse chamado à sede eleitoral?
12: É assim, é quando

0: Justiça do Trabalho.
1: Só reforçando, doutora Natália, uma recente decisão do Tribunal Superior do Trabalho, o TST, reforçou o entendimento de que os dias e
0: Isso.
1: eleições são considerados feriados nacionais para fins trabalhistas. Na prática,
0: Isso.
1: empresas que mantiverem funcionários trabalhando durante o dia de votação precisam ficar atentas às regras de remuneração e compensação. Isso já acontece normalmente?
0: Então, assim, as empresas que não se adequam, elas podem responder, né, no passivo trabalhista, porque muitas empresas ainda não se atualizaram. Porque quando veio a Constituição, né, todos os domingos passaram a não valer como feriado. E as empresas todas se acostumaram, porque foram muitos anos. Essa mudança recentemente veio em 2020.
1: Ok.
0: 22 que começou esse entendimento, sabe?
1: Muito bem.
0: Sobre ser feriado. Aí muitas empresas ainda não se atualizaram. Ai, desculpa.
1: Ok. Então é importante que as empresas se atualizem, se organizem com referência às
0: Muito importante.
1: escalas para garantir tanto o funcionamento quanto o direito do trabalhador ao voto. É isso mesmo, doutora Natália?
0: Isso. E aqueles trabalhadores que realmente forem trabalhar aos domingos, eles vão ganhar 100% ou uma compensação.
1: Doutora Natália, mais uma vez, sou um grande prazer poder ouvi-la aqui no microfone da Rádio
0: Prazer
1: Jornal.
0: foi todo meu.
1: Muito
0: Prazer foi todo
1: obrigado.
0: meu.
1: Muito obrigado, um
0: Uma
1: grande
0: boa
1: abraço.
0: tarde. Boa tarde a todos.
1: Bom voto, viu?
0: Para o senhor também. A todos nós.
1: Obrigado, querido, um abraço. Aí a gente acompanhou a doutora Natália Pires. Ela é advogada trabalhista do escritório Martorelli Advogados e acabou de falar com a gente aqui no Balanço de Notícias. 5:13.
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1: Muito aguardada a pesquisa Datafolha para este fim de tarde. E já começamos a divulgar a pesquisa para governadores de ponta a ponta do Brasil. Já saiu a de Pernambuco, Kevin? Boa tarde.
3: Pois é, Edinaldo, boa tarde para você, boa tarde aos ouvintes. Já saiu sim, viu? Raquel Lira, do PSD, atual governadora, candidata à reeleição, segue à frente na disputa pelo governo de Pernambuco, está com 46%, enquanto o ex-prefeito do Recife, João Campos, do PSB, está com 44%. Na última pesquisa, divulgada no dia 24 de setembro, na semana passada, Raquel Lira tinha 48%, ou seja, perdeu 2 pontos percentuais, ficando nos 46%, e João Campos manteve os 44%. Os dois estão empatados tecnicamente dentro da margem de erro, porque é uma diferença de apenas 2 pontos percentuais. Nos demais candidatos, Ivan Moraes do PSOL tem 2%, antes era apenas 1%, Renan manteve 1%, Professora Camila, da Unidade Popular, segue com 0%, Vitor Assis, do PCO, 0%, e Guilherme Fonseca, 0%. Branco, nulo ou nenhum, está com 4% e ainda tem 3% de indecisos. Indo para os votos válidos, Raquel Lira está com 50% dos votos válidos, João Campos, 47%, Ivan Moraes, 2%, Renan, 1%, Professora Camila, Vitor e Guilherme Fonseca, 0%. Então, atualmente, essa pesquisa indica uma possível vitória de Raquel Lira, do PSD, no primeiro turno, mas eles dois estão empatados na margem de erro. A pesquisa também avaliou um cenário de segundo turno entre Raquel Lira e João Campos. No possível segundo turno, Raquel Lira teria 50% atualmente e João Campos 46%. Uma diferença de 4 pontos percentuais, e na semana passada Raquel tinha 51% e João tinha 45%, ou seja, essa diferença diminuiu de uma semana até hoje. Branco, nulo e nenhum, 3%, e indecisos, 1%. Vamos agora falar sobre os números também no Senado. A pesquisa Datafolha divulgou hoje os números no Senado. A Marília Reis, do PDT, segue na frente com 19%, seguido por Humberto Costa, também com 19%. Na semana passada, Marília tinha 19% e Humberto tinha 17%, ou seja, Humberto subiu 2 pontos percentuais. Nas eleições deste ano, dois senadores vão ser eleitos e, com isso, a pesquisa indica uma possível vitória dos candidatos da Frente Popular de Pernambuco, que são Marília Reis, do PDT, e Humberto Costa, do PT. Em seguida, aparecem Mendonça Filho, do PL, que tem 12%. Na semana passada eram 13%, ou seja, ele acabou perdendo 1 ponto percentual. Eduardo da Fonte, do PP, tem 10%, antes eram

0: 5%, Túlio Gadelha, do PSD, tem 5% e na semana passada tinha 6%, Carlos Santana, do Novo, tem 2% e manteve, na semana passada também era 2%, Pastor Gilvan Costa, do Democrata, tem 1%, Paulo Rubens Santiago, 1%, Samuel Timóteo, da Unidade Popular, 1%, Mariano Macedo, Maílson Neto, Gorete Bitu, tem 0%. Branco, nulo ou nenhum, no Senado, 16%, e 13% estão indecisos para a votação do Senado. Então, repetindo, Adinaldo, a disputa para governo de Pernambuco, segundo o Instituto Datafolha. Raquel Lira, no primeiro turno, tem 46% e João Campos, 44%, um empate técnico de apenas 2 pontos percentuais. No possível segundo turno, Raquel Lira tem 50% e João Campos, 46%. Enquanto no Senado, a gente tem Marília Reis, 19%, Humberto Costa, 19%, Mendonça Filho, 12% e Eduardo da Fonte, 10%. Foram entrevistadas 1.204 pessoas entre os dias 27 de setembro e 1º de outubro. A margem de erro é de 3 pontos percentuais para mais ou para menos e o nível de confiança é de 95%. Edinaldo.
1: Pronto, aí a rodada de hoje, apontada pelo Datafolha, com os votos para governo do estado de Pernambuco e também para o cargo de senador. A gente vai continuar acompanhando, porque daqui a pouco vai sair o resultado da pesquisa para a presidência da República, que também é um resultado aguardado com muita ansiedade pelo eleitorado brasileiro. Agora são 5 da tarde, 18 minutos.
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1: Alô, Túlio Feitosa, boa tarde.
3: Alô, Edinaldo, boa tarde.
1: Caso Miguel, me dê informações sobre isso, como é que está esse julgamento? Foi adiado mais uma vez, né?
3: Isso, o julgamento do processo relacionado à morte de Miguel Otávio Santana foi adiado nesta quinta-feira durante sessão criminal do Tribunal de Justiça de Pernambuco, TJPE. O processo estava previsto para ser analisado a partir das 14 horas de hoje e durante a sessão a maioria dos desembargadores votou pela rejeição do recurso apresentado pela defesa de Sari. Porém, o desembargador Carlos Gil pediu vista do processo. Com isso, o julgamento foi suspenso e deverá ser retomado na próxima semana. Em maio deste ano, a sessão criminal do TJPE manteve, por 6-5, a pena de 7 anos de reclusão em regime inicial fechado para Sari Corte Real. Ela foi condenada por abandono de incapaz com resultado de morte, né? E na ocasião, os desembargadores rejeitaram o recurso da defesa que buscava reduzir a pena para 6 anos e modificar o regime inicial para o semiaberto. Apesar da manutenção da pena, Sari permaneceu com o direito de recorrer em liberdade. E segundo o TJPE, ainda há possibilidade de apresentação de recursos ao STJ e ao Supremo Tribunal Federal, o STF.
1: Outro destaque aqui do Jornal do Comércio, que o nosso Túlio vai destacar também, vai apresentar aqui para a gente. Exposição na Casa Estação da Luz reúne diferentes olhares sobre o Carnaval de Pernambuco. Diga aí, Túlio.
3: Quatro perspectivas sobre o Carnaval de Pernambuco, entre a fotografia e a pintura, estão reunidas na nova exposição da Casa Estação Luz em Olinda. Entre aspas, né, o Pernambuco e seus carnavais, diversidade e pertencimento. Apresenta trabalhos de Márcia Helena Leimig, Roberta Tavares, Zarela Dias e Virgínia Lucas. E com curadoria e expografia de Roberta Tavares, a mostra aproxima diferentes formas de observar e representar a festa popular pernambucana. Nas fotografias e pinturas aparecem estandartes, corpos, cores e cenas que remetem à memória das ruas e ladeiras do estado durante o carnaval, e as particularidades dos trabalhos são destacadas pela artista Maísa Leão, autora do texto crítico da exposição. E na matéria também tem o serviço, né? Tem a data que vai até o dia 23 de outubro, o endereço direitinho para quem não conhece a Casa Estação Luz, que fica ali no bairro do Carmo, em Olinda, e a entrada é gratuita.
1: Beleza?
3: Beleza.
1: Aí, portanto, os dois destaques que foram trazidos aqui pelo nosso Túlio Feitosa, do seu Jornal do Comércio. Valeu, Túlio, muito obrigado, até a próxima.
3: Até a próxima.
1: Agora são 5h21.

0: Agora são 5 da tarde, mais 21 minutos na capital pernambucana. Nossa equipe está acompanhando agora o lançamento do Polo de Inovação do Instituto Federal de Pernambuco no campus Recife, na zona oeste do Recife. Vamos para a reportagem com Germano Rodrigues. Boa tarde, Germano.
1: Olá, boa tarde para você, boa tarde para todo mundo. Eu falo aqui do auditório do campus Recife do IFPE e estou acompanhando o lançamento que está acontecendo agora à tarde do Polo de Inovação. E eu vou conversar, quem vai falar melhor com a gente sobre esse polo de inovação que ganha o estado de Pernambuco. Eu vou conversar agora com o secretário executivo do MEC, o Rodolfo Cabral. Rodolfo, boa tarde, seja bem-vindo à Rádio Jornal. Pernambuco ganha agora esse polo, né, na prática. O que ganha no dia a dia os alunos, o estado, o instituto?
2: Boa tarde, Germano, a todos os ouvintes da Rádio Jornal. Uma alegria estar aqui com vocês. Esse polo de inovação do IFPE é um investimento do governo federal, do MEC e do MCTI, junto aqui ao nosso Instituto Federal, que ele vem trazer uma parceria entre o Instituto Federal e as empresas para desenvolver soluções tecnológicas. Nossos jovens eles vão poder agora aprender e desenvolver projetos de descarbonização industrial e de transição energética, que eles vão aprender os seus projetos aqui no Instituto Federal e também desenvolver soluções para a nossa indústria. Então, o reconhecimento do papel de Pernambuco e do Nordeste no desenvolvimento do nosso país com esse polo vai ajudar muito.
1: Rodolfo, me diz outra coisa, com esse polo de inovação vai ter investimentos, né? Nessa primeira leva tem um valor de investimento, o que na prática o Instituto já ganha, os alunos que aqui estão começam a ganhar com esse novo polo de inovação.
2: Esse polo, Germano, são 3 milhões de reais imediatos de investimentos aqui para o nosso Instituto Federal, que vão ser investimentos para desenvolver os projetos, são bolsas para os estudantes, bolsas para os professores. Então, um recurso vindo direto para a gente reconhecer o papel do Instituto Federal para o desenvolvimento do nosso país e, principalmente, o papel do Nordeste como polo de indução de inovação no Brasil.
1: Já começa valendo já no caso, né?
2: Já está valendo, já é inauguração, já está credenciado esse polo de inovação do IFPE, né, um dos três polos que a gente está inaugurando nessa nova leva, né, e já está valendo, já está em pleno funcionamento.
1: Secretário, obrigado pelas informações. Agradeço muito participar com a gente aqui na Rádio Jornal. E você que está nos ouvindo agora, conversei com o secretário executivo do MEC, Rodolfo Cabral, que falou desse lançamento do Polo de Inovação. Por enquanto é isso, eu volto com você aos estúdios.
0: São 5h24.
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0: Bom, são 5 da tarde, mais 24 minutos na capital pernambucana. Nós vamos conversar agora com o presidente da Sociedade de Geriatria e Gerontologia aqui do estado de Pernambuco, que é exatamente conversando nesse momento dentro do nosso Balanço das Notícias. Rodrigo Patriota está com a gente. Doutor Rodrigo, boa tarde, seja bem-vindo.
4: Boa tarde, querido. Tudo bem com você?
0: Tudo bom. Ótimo, muito bom recebê-lo aqui no programa, muito obrigado. Hoje a gente está comemorando o Dia Internacional do Idoso e eu acho importante a gente detalhar, tratar, analisar, avaliar esse assunto que é tão importante no dia a dia das nossas famílias. E sempre que eu falo sobre esse assunto, eu costumo dar aqui alguns exemplos de maus tratos praticados contra pessoas idosas. Por incrível que pareça, os casos que apresentei aqui ainda há pouco, casos lamentáveis que aconteceram dentro do próprio ambiente familiar. E eu estou perguntando aqui para os ouvintes, já queria transferir essa pergunta para o senhor, doutor Rodrigo. Se nos tempos atuais os idosos estão sendo mais respeitados, mais protegidos ou continuam sendo reféns do desrespeito da família e da sociedade? O que é que o senhor acha?
4: Essa é uma luta que a gente tem que travar, sabe? A gente, eu não consigo te dizer um dado exato de melhora ou de piora. A percepção é que está do mesmo jeito. Agora, o que acontece? Quando a gente tem uma população que envelhece mais, né? Hoje a gente tem uma população idosa que vem aumentando, então tudo isso acaba tendo muito mais repercussão e acaba sendo quantitativamente maior pela quantidade de idosos. E o que você traz é muito real, porque essa violência contra o idoso... ela acontece, na maioria das vezes, dentro de casa. Ela não é uma violência que acontece primordialmente na rua. Ela acontece primordialmente em casa e, geralmente, por quem mais o ama. que mais tem uma relação afetuosa e de proximidade. E porque
0: Agora
4: o
0: a gente ouve.
4: entendimento.
0: Pois não, pode continuar, pode continuar.
4: Porque o entendimento que a gente tem sobre violência, ele vai muito além da violência física. Às vezes a gente faz raciocínio em cima de violência em cima da violência física. Mas a gente tem violência psicológica, a gente tem violência por negligência, quando a gente começa a deixar de dar aquilo que deveria dar, e também quando a gente começa a atribuir ao envelhecimento coisas que não são. O que a gente chama hoje em dia de idadismo.
0: Nós temos, inclusive, nos noticiários do dia a dia, sempre algum detalhe sobre a exploração que é feita, que muitos fazem com os idosos dentro da própria família, como a gente falou ainda há pouco, porque tem pessoas que se apropriam ou desviam os bens do idoso, pensão ou qualquer outro rendimento do idoso. E quando a gente vai numa delegacia, eu tenho um amigo policial que sempre me fala sobre isso. Quando a gente vai numa delegacia nos dias de hoje, é sempre fácil constatar essa verdade, porque os idosos que chegam a uma delegacia queixam-se justamente desses absurdos cometidos pelos próprios familiares. Então isso é monstruoso, né, doutor Rodrigo?
4: Sem dúvida nenhuma. A gente vê hoje golpes, né, e golpes financeiros, golpes por ferramentas de comunicação como WhatsApp, como telefone, e quem é mais vítima desses golpes acaba sendo o idoso. Mas também a gente vê uma outra situação que não necessariamente é uma situação de violência, que é todo um arranjado familiar que é sustentado por esse idoso, né? E isso cada vez é mais comum, porque a gente hoje cada vez mais tem menos mão de obra formalizada, né? Mas a gente vinha de uma geração que tinha mão de obra formalizada e que boa parte deles estão aposentados, seja por benefício ou até por previdência, de fato. Então hoje a gente tem duas, três gerações coabitando dentro de uma casa, vivendo do dinheiro desse idoso, e às vezes, apesar de viverem dinheiro, não respeita e não cuida como deveria cuidar. E aí acaba sendo também uma forma de violência. Mas golpe contra o idoso é muito comum. Mas, por outro lado, eu trago um dado, uma informação que é importante, porque em algumas situações a gente precisa fazer o processo que a gente chama de curatela, que é quando a gente informa a autoridade judicial de que aquela pessoa não consegue resolver as questões da vida civil. Porque não é incomum, por um quadro demencial, por um quadro psiquiátrico, por alguma condição, esse idoso começa a não conseguir fazer bem a gestão do seu patrimônio, daquilo que ele construiu durante a vida, e começa a dilapidar. Então, várias vezes a gente precisa convencer a família de que é importante ter a figura de alguém que cuide desse patrimônio, que cuide do dinheiro, para que ele consiga ter uma velhice mais tranquila, sabe? Isso também acontece.
0: Muito bem. O doutor Rodrigo, e nesses casos do ambiente familiar, quando os suspeitos são os próprios filhos, esse fato termina inibindo muitos idosos para fazer a denúncia, né?
4: Sim, porque auxiliar a violência existe um grau de dependência, né? E aí, quanto mais você está dependente, e aí a dependência para coisas básicas, como, por exemplo, alimentar-se. Então, infelizmente, o idoso acaba ficando submetido, pela dependência que tem, fica submetido a uma condição de violência por estar totalmente dependente. E quem está ao redor, quem está na vizinhança, acaba não denunciando por qualquer tipo de medo. A equipe profissional, que tem compromisso, que tem a obrigação de denunciar, acaba não denunciando, e você acaba perpetuando essa violência indefinidamente, infelizmente.
0: Doutor Rodrigo, eu ainda perguntaria o seguinte: o senhor acha que governo e entidades deveriam ser mais atuantes na proteção daqueles que tanto batalharam ao longo da vida?
4: Sem dúvida nenhuma. E eu trago um dado. Hoje, a população idosa, já ultrapassou a população infantil. E isso vai cada vez mais acontecer mais. A pirâmide etária vai modificar a ponto de eu ter mais idosos do que crianças. Então a gente tem que ter políticas públicas que vão em direção à proteção do idoso, seja na proteção dos cuidados de saúde, e aí ter profissionais especializados no envelhecimento para cuidar desse idoso. A nossa rede, ela é muito precária nessa rede de saúde especializada no cuidado com a pessoa idosa, mas também a gente precisa ter uma rede de instituições de longa permanência para aqueles idosos que por algum motivo precisam de local de moradia, assim como a gente precisa de mais centros de convivência, que são locais que o idoso passa o dia, para que o filho, o neto, aquela pessoa que cuida dele possa ir trabalhar e, no final do turno, ir buscar, e nesse local ele receber cuidados de higiene, cuidados de saúde e a alimentação e tudo isso. Então, precisa até, por exemplo, vou te dar um exemplo. A gente hoje, a gente tem, e aí não entrando no mérito específico da discussão sobre orçamento público, mas hoje, quando você pega, quando a gente, você tem municípios hoje que tem mais idosos do que crianças, talvez eu tenha que readequar o orçamento desse município para focar muito mais em cuidados de saúde, em cuidados sociais de pessoas idosas do que escolas. Não estou dizendo que não tem que ter escola para criança, pelo amor de Deus. Mas, no município que tem mais idoso do que criança, o orçamento tem que ser desviado para aquela maior população que mais demanda. Entende?
0: Doutor Rodrigo, outra coisa que eu acho bom a gente colocar nessa discussão é que a gente está vivendo um período eleitoral, né? Estamos aí na reta de chegada do primeiro turno, que vai ser no próximo domingo, e não tivemos. Pelo menos eu não acompanhei, e olha que eu acompanho muito essas questões dos programas e das propostas, se é que elas aconteceram, né? Porque essa eleição foi muito atípica em termos de propostas. Mas com proposta ou não, a gente sabe como é difícil eles levantarem a questão do idoso, né? Uma questão tão importante, mas a gente não vê. Quando acontece um discurso sobre isso, ele na prática termina não acontecendo, né?
4: É, a gente tem um problema que é o seguinte: a gente não tem quem defenda o idoso, a pessoa idosa. Eu vou trazer um outro grupo populacional que merece cuidado, que merece respeito, que merece atenção, que é a população pediátrica, a população infantil com alguma neurodivergência. Esse acaba tendo muito acesso a muito cuidado, e isso é bom, porque tem uma mãe que está ali fazendo essa luta, fazendo muito engajada, né? A mãe atípica, ela é muito engajada. Infelizmente, a gente não tem filhos com o mesmo sentimento, com o mesmo engajamento que essas mães. Porque se a gente tivesse, a gente teria mais grupos de pressão, né? Você, possivelmente, nos programas de governo, você ouviu falar de centros de atendimento a pessoas com transtorno do espectro autista, viu muita coisa, mas dificilmente você não viu centros de saúde especializados em idosos, você não viu instituições de longa permanência para idosos. Para essa situação, instituição de longa permanência, que é o local de moradia para idosos que precisam morar numa moradia coletiva pública, não temos. O que a gente tem são instituições de longa permanência ou clandestinas que pega a aposentadoria e mantém eles em condições subhumanas de vida, ou instituições de longa permanência que são de caridade, que são de grupos religiosos, de grupos de caridade, filantrópicos. A gente não tem instituição de longa permanência público, por exemplo, que eu saiba aqui em Pernambuco, embora que você tenha uma população idosa que precise de local de moradia por qualquer questão que seja.
0: Boa colocação. Para a gente encerrar, eu estava vendo recentemente uma pesquisa inclusive eleitoral, que tem um extratozinho lá em que eles falaram sobre os idosos, pelo quantitativo que nós temos, e falaram em torno de 28 milhões de brasileiros idosos hoje no país. É por aí? Existe esse quantitativo, doutor?
4: Existe e vai dobrar. E vai dobrar. Em cerca de 30 anos, a gente vai dobrar a população idosa. e todos os desafios que a gente vai ter num país que não se preocupa com isso, que não se preocupa com essa transição demográfica, que não está adaptando as cidades, os serviços de saúde, a educação. Porque, entenda, na hora que eu tenho mais idosos, o percentual maior de idosos, a formação em saúde, ela tem que ser mais focada no cuidado com a pessoa idosa. Os cuidados de educação têm que ser muito mais focados com o letramento digital, com a alfabetização de idosos. Tem que ser muito mais focado, talvez, nisso. As ruas, a acessibilidade, o comércio vai ter que pensar sobre isso. Então, vai ter que ter muita mudança para que a gente faça isso. Coisa que os países desenvolvidos fizeram em 100, 150 anos, a gente vai fazer em menos de 50. E
0: Ok.
4: isso é alarmante.
0: Nós estamos conversando, minha gente, sobre o assunto do dia de hoje, que é exatamente o Dia Internacional do Idoso, com o presidente da Sociedade de Geriatria e Gerontologia de Pernambuco, Dr. Rodrigo Patriota. Dr. Rodrigo, estou muito contente com as suas explicações, com a sua participação aqui no programa. Muito obrigado, até a próxima oportunidade e boa eleição para o amigo.
4: A gente que agradece a oportunidade de comunicar com as pessoas, com a grande audiência que você tem, porque é a forma que a gente tem de levar informação de qualidade, informação baseada em evidência, e trazer também nossas preocupações com o envelhecimento humano brasileiro, que tem deixado a gente bastante preocupado.
0: Muito obrigado, um
4: Boas
0: grande
4: eleições.
0: abraço. Muito obrigado. Nós
4: Grande abraço,
0: ouvimos
4: Felipe.
0: e acompanhamos aqui no Balanço de Notícias, repito, o presidente da Sociedade de Geriatria e Gerontologia de Pernambuco, Dr. Rodrigo Patriota, falou aqui no Balanço de Notícias. São 5 da tarde, 38 minutos. E para encerrar o assunto, vamos colocar o último giro dos nossos ouvintes opinando. E as suas opiniões, saibam todos, são muito bem-vindas. Para fechar o assunto, último giro. Alô, boa tarde.
5: Boa tarde, Rádio Jornal. Boa tarde, Edinaldo Santos. Cássio Índio, taxista, falando sobre o idoso.
0: Pois não.
5: Eu tenho 62 anos. Sou do tempo que, quando a gente vinha um idoso, a gente dava bênção. A gente vinha um idoso, se respeitava, dava bênção à freira, à padre, dava bênção a pessoas idosas que passavam na porta da gente. É, não chamava tu nem você, não chamava senhora. Sim, senhora, sim, senhor. Hoje em dia, o idoso, ele é muito menosprezado, é muito desrespeitado e em todas as esferas. Ontem mesmo eu estava na parada do ônibus, ali próximo ao Hospital da Restauração, esperando o ônibus, já fazia mais de 40 minutos, 10 horas da noite, e passou um ônibus da linha de Bongi, Afogados, ou foi Bongi quando da Boa Vista, que eu ia pegar aquele ônibus, estava difícil, e o motorista, sem nenhum respeito, queimou a parada, ele aliviou, ainda ligou a seta. Quando viu que era um idoso, ele cortou, foi embora e não deu a mínima. É porque ele não tem pai, ele não tem mãe, ele não tem avó, ele não vai ficar velho. Então é isso, minha indignação. Um abraço, Edinaldo. Falta de respeito para com idoso.
0: Falou bem, meu amigo. Falou bem e eu concordo com você. Mais opiniões. Alô, boa tarde.
6: Edinaldo Santos, boa tarde. Puca Robson do Janga participando aí da enquete.
0: Fala, Robson.
6: Edinaldo, as duas coisas. Além de negligência do Estado, omissão do Estado e da família, Edinaldo. A gente, para envelhecer bem, a gente tem que cuidar corpo e mente. Os orientais já praticam isso há anos, né? Você falou uma coisa muito bonita, a falta de políticas públicas é que leva o envelhecimento insalubre, né? Aí isso serve de estímulo também, né? A omissão do Estado serve de estímulo também para a omissão da família, como tratar idoso como se fosse uma coisa descartável. Entendeu, Rinaldo?
0: Entendi. Você
6: E
0: está
6: o que eu tenho a
0: correto.
6: falar é que a gente deve se cuidar, né?
0: Sim.
6: Eu tô com 48 anos, corro 15 km, tô me cuidando, fazendo um depósito para a próxima idade que eu hei de chegar. A gente não deve confundir autocuidado com indulgência excessiva. Valeu, Edinaldo.
0: Valeu,
6: Para
0: amigo.
6: todos aí, eu desejo uma velhice boa, saudável e tranquila e lúcida.
0: Muito bem, um abraço para você também. Temos mais três participações para fechar. Alô, boa tarde.
7: Boa tarde, Edinaldo Santos. Aqui é Kleber falando de Marabá, no Pará. Edinaldo, é o seguinte: o idoso, ele tem sido desrespeitado em qualquer lugar. Não é somente dentro de casa. Dentro de casa já é uma situação muito lamentável, né? Principalmente com os filhos e os netos, né? Que só aparecem, eles só aparecem no final do mês, né? Quando sai a aposentadoria ou quando eles recebem o salário. E no, até mesmo nos órgãos públicos, a falta de respeito é muito grande. O idoso ele tem sido desrespeitado em tudo que é lugar. Fica com Deus, tenha uma boa tarde e até a próxima.
0: Valeu, Kleber. Vamos aqui para mais participações. Tem mais duas. Alô, boa tarde.
8: Boa tarde, meu amigo Edinaldo Santos. Rogério aqui de Ipojuca.
0: Diga, Rogério.
8: Sobre a enquete, o que a gente vê hoje é a família realmente despreza os seus idosos se ele não tiver alguma coisa. Se ele tiver de valores, patrimônio, aí ainda a gente arruma aí um abrigo para colocar e ficar com dinheiro. E no âmbito da sociedade, do governo, um descaso total, né? A gente tem a situação aí do roubo do INSS, que até hoje, muito idoso morreu e não recebeu um centavo. Porque não foi nos correios, vários motivos, né? Porque tem idoso que passou, então não sabe nem mexer por onde é que vai, mexeu no celular. Então essa é a minha opinião. Infelizmente, a gente tem que mudar mesmo para que os idosos seja o nosso futuro. Cuidar dos idosos, minha mãe tem 87 anos e eu cuido muito bem dela.
0: Que bom, amigo, um abraço forte. Para encerrar, alô, boa tarde.
9: Edinaldo Santos, muito boa tarde. Geraldo Magé da Lagoa Encantada.
0: Fala, Geraldo.
9: Sim, Edinaldo, houve uma evolução nos direitos dos idosos, né? A gente sabe que ainda existem alguns gaps aí que precisa. Agora, realmente, Edinaldo, alguns idosos que têm as famílias, né? Não tem respeito, e a sociedade também. Agora, isso evoluiu mais de 2017 a 2023, essa falta de respeito com o idoso. Basta ver o que houve na pandemia, né? E depois da pandemia. E os governos que queriam tirar o BPC do idoso, a LOAS, né? A gente precisa enxergar isso aí, Edinaldo. Valeu.
0: Concordo plenamente, amigo. Aliás, muito obrigado a todos que colaboraram com a nossa pesquisa deste dia, no assunto do dia aqui no Balanço de Notícias. Muito obrigado mesmo, um abraço. Agora são 5h44.
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0: E a gente começa com o esporte que corre atrás da bola logo mais às 8h30 da noite. Alô, alô, Raldinei Alves.
1: Muito boa tarde para você, Edinaldo, e para todo mundo que está nos acompanhando aqui na Rádio Jornal. Hoje o esporte entra em campo contra a equipe do Atlético, jogo fora de casa. Existe uma expectativa grande pela escalação que o Leão vai ter na partida. O técnico Mariano Sosso vai promover alguma surpresa ou vai fazer o feijão com arroz? Logo mais no Bola Rolando a gente detalha como se preparou o Leão, que vem de derrota no clássico contra o Náutico pelo placar de 3-1. O esporte é destaque daqui a pouco aqui na Rádio Jornal, Rádio Notícia.
0: Olha o Náutico, o Ale Santos.
2: Valeu, Ed. Boa tarde para você, boa tarde para todo mundo que está ligado aqui no Balanço de Notícias. E a equipe alvirrubra já em solo cearense. Amanhã à noite, 9h30, a equipe do Náutico jogando contra o Fortaleza pela 31ª rodada do Campeonato Brasileiro da Série B. A equipe do Fortaleza, que nesse momento é a terceira colocada na classificação geral. Tibu, 14º colocado com 41 pontos, precisando de mais 4 matematicamente para afastar qualquer possibilidade de rebaixamento. Mas o que chama atenção, né, Ed, é que o Náutico tem uma gordura muito boa referente à zona de rebaixamento. O 17º colocado, que é o Avaí, que é o primeiro time a figurar dentro dessa temível zona que vai apontar os rebaixados para o ano que vem, tem 30 pontos. O Náutico tem 41, 11 pontos de distância da equipe de Santa Catarina. O Náutico é destaque aqui na Rádio Jornal, Rádio Notícia.
0: Santa, Leonardo Boris.
3: Boa tarde para você, Edinaldo Santos. Boa tarde para você que está ligado aqui no Balanço de Notícias. E os jogadores corais treinaram hoje pela manhã. Ronald e Eurico estão treinando normalmente. Técnico Christian Souza tem a tendência de manter o mesmo time, mesmo com a volta do zagueiro e do atacante. Mas os detalhes do Santa Cruz daqui a pouco no Bola Rolando, Ed.
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0: 5h47.
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5: Direto de Brasília, vamos conversar com Romualdo de Souza. Alô, Romualdo, boa tarde.
6: Pois é, Edinaldo, muito boa tarde. Boa tarde para você, boa tarde também ao nosso ouvinte. Definitivamente, o presidente Lula não vai ao debate hoje na Rede Globo, vai participar de uma sabatina em um blog, e os demais candidatos, claro, excluindo o Renan Santos, vão fazer o debate, e vai ser aquela história. Se houver algum arroxo para o lado de Flávio Bolsonaro, vai ser no máximo um tapinha nas costas, não vai ter coisa muito forte não, até porque, havendo um segundo turno, Edinaldo, todo o pessoal que estará lá hoje, à exceção de Renan, toda a oposição vai estar com o Flávio Bolsonaro. O presidente Lula da Silva disse hoje que o importante é que ele tenha oportunidade de apresentar as suas propostas sem ser interrompido. Claro, então, criou o próprio canal de comunicação. É por isso que ele vai dar uma entrevista a um blog. Já o Flávio Bolsonaro está cada vez mais Flavinho, paz e amor. Hoje ele chegou a afirmar, Edinaldo, que o importante numa campanha eleitoral, veja bem, já no final da campanha, agora vem com essa história, o importante numa campanha eleitoral é apresentar propostas. Se você fizer uma recapitulação do início ao fim, que termina hoje a propaganda eleitoral no rádio e na televisão, a maioria não aproveitou esse instante para apresentar proposta não, Edinaldo.
5: É, foi uma campanha muito pobre de propostas, né? E o próprio Flávio Bolsonaro não apresentou proposta nenhuma, Lula também. Eu acho que no segundo turno a gente deverá ter um debate mais seguro, porque aí vai ser o tete a tete, o cara a cara, né? Porque convenhamos, viu, Romualdo, para o cara responder a quatro candidatos na porrada, ele não tem condição nem de responder um candidato só, quanto mais quatro, né?
6: Exato. E ainda está fazendo os cálculos, né, Edinaldo? Quem vai ao debate necessariamente não perde a eleição. Tanto é que Lula já fugiu do debate uma vez, Fernando Henrique Cardoso também fugiu do debate e venceram eleições. Então, vencer a eleição não depende necessariamente de estar ou não no debate. E o cálculo de Lula foi: é melhor não aparecer para não apanhar, como diz você, como diz o Edinaldo Santos, de todo mundo.
5: Vamos tomar um cafezinho?
6: Roda a vinheta.
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6: Meu amigo, minha amiga, tem muitas datas em homenagem ao café. Tem o Dia Nacional do Café, o Dia Internacional do Café, o Dia Mundial do Café, mas o importante é que hoje, o Dia Internacional do Café, uma data criada justamente para unificar essas comemorações, e não conseguiu unificar, mas o importante é mandar um abraço para a produtora e para os produtores de cafés do Brasil. Minha amiga, você que produz café, meu amigo, você que produz café, eu sei o que você passa, porque você tem de pagar imposto na sua prefeitura, no governo estadual, no governo federal. Se chover muito, você perde o café. Se faltar chuva, você perde o café. Se tiver frio, você perde o café. Ou seja, você depende de um monte de fatores, além da própria mão de obra, que às vezes é pouca. Portanto, além de uma xícara de café, erguer uma xícara de café nesse instante, Edinaldo, eu quero cumprimentar os produtores e as produtoras de café do Brasil todo. Feliz dia, Edinaldo.
5: Valeu, feliz dia para todos. Um abraço, Romualdo, até amanhã.
6: Tchau.
5: São 5h55.
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1: Fim do balanço de notícias. Muito obrigado a todos pela participação, pelo carinho, pela companhia e pela audiência. Nós trabalhamos aqui no nosso balanço de notícias com a produção de Ingrid Santos, os trabalhos técnicos de Big Alves, Edilson Lima e Aldo Gladiador, a coordenação de jornalismo na Rádio Jornal é de Vitor Tavares. Na sequência tem a oração da Ave Maria e depois o futebol do Escrete de Ouro.
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Esta é a hora do Angelus, a hora da Anunciação. A humanidade esquece por um momento a sua luta em glória. Deixa de lado os pensamentos pecaminosos, a perseguição desenfreada dos homens contra os próprios homens e contempla, na paz da natureza, uma sombra pálida do olhar de Maria. Nos templos, nas ruas e nos campos, as preces brotam espontâneas de todos os lábios. Esta é a hora do Ângelus, a hora da Anunciação. Nós vos suplicamos, Maria, que olheis por nós, vossos filhos ingratos. Dai-nos a graça do arrependimento e a vossa bênção materna. Porém, mais do que nós, Maria, outros necessitam do vosso apoio nesta hora. Os que morrem de necessidade, os que blasfemam, os que não creem. Iluminai-os, Virgem Santíssima. Vós que fizestes os homens semelhantes a Deus, porque foste Mãe de Jesus, olhai para os que perderam a fé. Protegei-os. Deslumbrai-os como um relâmpago aos olhos de Paulo. Lembrai-vos deles nesta hora, Maria, e sede para todo sempre louvada e bendita. Ave Maria, cheia de graças, o Senhor é convosco. Bendita sois vós entre as mulheres, bendito é o fruto do vosso ventre, Jesus.

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0: 18:07.
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0: Já é noite na capital pernambucana e o Bola Rolando está no ar. Bola Rolando, a mais completa resenha esportiva do rádio de Pernambuco. E atenção para as principais manchetes do programa de hoje.
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0: Esporte, Raulinei Alves.
4: Apesar de punição no STJD, Esporte recorre e começa a vender ingressos para o jogo contra o São Bernardo. Leão entra em campo hoje, fora de casa, diante do Atlético. E suspende o jogo de despedida de Magrão por uma questão envolvendo a patrocinadora, uma empresa de apostas.

0: sábado. Ingressos praticamente esgotados. Hoje, treinamento pela manhã. Eurico e Ronald podem voltar ao time, mas o técnico Christian de Souza deve manter, pelo menos no ataque, o artilheiro Renato.
1: Náutico, Alex Santos.
2: Equipe alvirrubra já em solo cearense para o jogo importante contra o Fortaleza amanhã à noite no Castelão. Que busque tem chances, mesmo que remotas, de chegar ao G6. E a equipe pernambucana tem dois tabus pela frente. Há 14 anos que não vence o Fortaleza e há mais de 60 que não vence o adversário jogando fora de casa.
1: Dezoito horas, 9 minutos, vai começar o show!
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0: Um abraço para você, muito boa noite, um abraço para todo mundo que está nos acompanhando aqui na Rádio Jornal. O Sport entra em campo contra o Athletic, esse jogo em São João del Rei, no estádio do Athletic. É uma partida que o Sport chega precisando de vitória para não perder o contato com o grupo dos seis primeiros, porque o Sport é o nono colocado, tem 44 pontos, e o Atlético Goianiense, o sexto lugar, tem 49. Então são 5 pontos de diferença em relação ao G6. Por isso, seria muito importante uma vitória do Sport no jogo de hoje. O Athletic está embaixo na tabela, tem 2 pontos a menos do que o Sport. Dá para dizer que é um confronto direto por posição, né? Porque se o Athletic vencer, vai ultrapassar o Sport vai cair pelo menos uma posição nessa rodada. É um momento que eu diria de certa pressão. Apesar de ser início de trabalho para o Mariano Sosso, é um momento em que o Sport está um pouco pressionado, principalmente depois da derrota no Clássico por 3-1.
1: Isso tem a ver, evidentemente, né, com a inconstância do time dentro da competição. O Sport, que começou bem em alguns momentos, chegou inclusive a ficar na primeira colocação por um tempo rápido, é bem verdade, mas pontuou ali, participou ali como líder da competição. E depois, altos e baixos o tempo todo, irregularidade o tempo todo, troca de treinador o tempo todo. Isso termina complicando a situação do Sport Clube do Recife. Você falou aí em confronto direto? É sim, um confronto diretíssimo entre essas duas equipes. E o Sport não pode mais vacilar, não pode mais perder posições se quer realmente ter acesso ao G6. Até porque, nesses 8 jogos restantes, Aldney, ele tem que ganhar pelo menos 6 jogos para se manter no G6. Em 8 jogos, você tem que ganhar 6 jogos, não é fácil isso para nenhum clube da competição.
0: Fazer 18 dos 24 pontos.
1: 24 pontos, você tem que fazer 18 para poder ficar no G6.
0: Tem que ser um aproveitamento muito bom nessa reta final da temporada.
1: Você teria que fazer pelo menos 62 pontos.
0: Pois é, o aproveitamento, o ponto de corte está alto, né? A gente até conversou aqui ontem no Movimento, eu estava com o Boris, com o Igor. O ponto de corte é esse que você falou bem? 62.
1: Isso para ficar no G6.
0: No G6.
1: Agora, se pensar em acesso para o próximo ano na Série A, ele vai ter que buscar aí uma quantidade bem maior de pontuação. Acho que em torno de 68, mais ou menos por aí, é a pontuação que ele teria. Ele teria que ter uma produtividade bem acima, coisa de 85% mais ou menos.
0: Aqui eu até fui pegar naqueles portais de probabilidades, eu abri o chance de gol aqui, para acesso direto à Série A, 69, 70...
1: Eu falei 68, né?
0: Você ainda foi otimista, né?
1: É por aí, 68, 69, mais ou menos isso.
0: Mais ou menos, esse é muito, muito alto, esse número, e até o ponto de corte para ficar entre os seis também é alto, porque nos últimos anos a gente via essa pontuação, 62, 64... para ficar entre os quatro, né? Para ir para o G4. Agora é G6 e ainda assim a pontuação continua a mesma. Então, o Sport vai ter que trabalhar duro aí nessa reta final da Série B do Brasileiro.
1: Sem falar os adversários que ele vai enfrentar, né? São adversários muito pesados, com os quais o Sport já passou e não foi bem. Então ele tem que encarar adversários perigosíssimos. Eu tenho aqui, inclusive, a distribuição dos jogos, você tem aí?
0: Tenho. Athletic hoje, aí depois São Bernardo. O São Bernardo, tudo bem, tá no meio de tabela, mas começa uma sequência difícil.
1: Esse jogo é em casa, né?
0: O Atlético Goianiense fora. O Atlético hoje tá no G6. Fortaleza em casa. Fortaleza tá no G6. Criciúma em casa. O Criciúma também tá no G6. É uma sequência contra 3 times que estão no G6. Aí depois pega o Botafogo de Ribeirão Preto. Muito provavelmente...
1: Esse jogo é fora, né?
0: Esse jogo é fora. E torcedora pode ouvir e pensar, vai ser um jogo fácil. Não acredito que vai ser um jogo fácil, porque vai ser na rodada 36. Muito provavelmente o Botafogo...

0: Botafogo de Ribeirão Preto vai chegar nessa rodada ainda precisando de pontos para se salvar do rebaixamento. E é o que a gente
1: vai
0: vê.
1: Vai ser jogo decisivo para ele.
0: Pois é. Às vezes é melhor pegar um time que está mais bem colocado, desmotivado, que não briga por mais nada, do que um time que está embaixo na tabela, mas ainda está brigando para se salvar.
1: Uhum.
0: Então pega o Botafogo e nas últimas duas rodadas, Operário e Goiás. Vai
1: ser
0: dura.
1: Operário fora, Goiás em casa, né?
0: Perfeito, exatamente. Vai ser dura essa sequência do Sport. Sobre o jogo de hoje.
1: Só para reforçar, serão oito jogos com quatro jogos fora de casa, né?
0: É.
1: Com quatro jogos fora de casa.
0: Atlético, Atlético Goianiense, Botafogo de Ribeirão Preto e Operário. São jogos fora.
1: Exatamente.
0: São Bernardo, Fortaleza, Criciúma e Goiás são jogos em casa.
1: É, ok.
0: Sobre o jogo de hoje, o Sport não vai ter o Augusto Pulse. Não vinha bem, né? O Augusto Pulse nas últimas rodadas.
1: Aí eu pergunto, Raulney, quem é que vinha bem jogando na lateral direita
0: pois
1: do
0: Sport? É um problema do Sport desde o início da temporada.
1: E eu acho até que nas últimas partidas ele até entrou bem. Mas é aquela história, né? A gente não tem a mesma paciência com o prata da casa como a gente tem com quem vem de fora. Eu sempre condeno isso nos nossos clubes. Isso é um absurdo. Para o cara de fora dá todas as chances, todas as oportunidades possíveis e imagináveis. Quando chega no prata da casa, se ele falhar uma vez, você descarta o cara. Acho que o Pulse deveria ser o titular desse jogo, na minha opinião.
0: E ele saiu de titular para não relacionado, né?
1: Ontem eu até questionava o Alex, eu perguntava, teve algum problema de relacionamento com o Sosso? Mas ele disse que como a gente não acompanha mais os treinos, a imprensa tem que se conformar em ficar do outro lado do muro, termina não sabendo o que é que realmente está acontecendo lá dentro. Mas para o cara sair do time e ainda não ser relacionado, parece uma punição.
0: É muito drástica, né, essa queda.
1: Parece uma punição.
0: Então, Augusto Pulse não vai para o jogo. Claudinho é quem deve ser o titular no lugar dele.
1: Que não vem jogando absolutamente nada.
0: Pois é, também não convenceu desde que chegou. E o Diego Hernandes está com um problema físico.
1: Não vai para o jogo.
0: Não vai ser relacionado também. O Patrick de Paula pode aparecer como titular. Vamos ver se ele vai estar bem fisicamente para isso.
1: Não acho que esteja, não. Ele está recuperando a forma física agora. É um jogador que pode ser importante, mas na hora que ele puder recuperar a forma física, porque ele está visivelmente fora de forma. A gente percebe isso, até na maneira de correr. A gente percebe que ele está fora de forma física.
0: Vamos ouvir um personagem do jogo, mas do lado do Atlético. No Esporte, William Oliveira falou ontem, a gente já ouviu essa fala dele aqui no Bola Rolando, também no Assunto é Futebol. Hoje a gente separou, então, o outro lado da história, o técnico do Atlético, o Alex, ex-jogador, né? Batia muito bem falta.
1: Jogou muita bola, viu, cara?
0: Então,
1: eu era apaixonado pelo futebol de Alex. No período pródigo de grandes craques ali na meia esquerda do futebol brasileiro. Hoje você procura um... Você vai encontrar ali o Matheus Pereira do Cruzeiro, um ou dois em outro canto, mas a falta de jogadores como Alex no futebol brasileiro nos últimos anos é uma coisa visível, né?
0: Agora, como treinador, Alex fala sobre esse jogo contra o Sport. Vamos ouvir.
2: É tentativa de recuperar, né? Foi um jogo difícil, um jogo pesado em Fortaleza, ainda tem o retorno para cá. Então a ideia é deixá-los o mais fresco possível para que a gente, de novo, possa ser competitivo contra o Sport.
0: Muito bem, a rápida fala do Alex.
1: Ele foi rápido e rasteiro, né?
0: Rapidinho. Técnico do Atlético. E uma informação importante, Arnaldo. O Sport, junto com a sua patrocinadora e também com o Magrão, comunicaram hoje a suspensão temporária daquele jogo de despedida que tinham marcado para ele. Esse jogo estava marcado para o dia 31 de outubro e, segundo o próprio comunicado do Sport, a decisão ocorreu em razão das determinações previstas na nova medida provisória, que restringe, nesse momento, ações de publicidade, marketing, patrocínios relacionados à atividade de apostas. Então, como era a patrocinadora Master do Esporte, uma empresa de apostas que iria realizar esse jogo, ela também é uma patrocinadora de Magrão, ela não pode fazer propaganda e acabou, segundo o Esporte, ficando inviável a realização do jogo. É uma pena, né? Uma notícia que não é legal. O Magrão representa muito, o Sport sabe disso, eu tenho certeza. Mas...
1: Até porque o próprio Sport demorou muito a se decidir para fazer esse jogo para Magrão, né? Bom que vai fazer, não importa quando, mas vai fazer. Ruim seria se não fizesse. Porque o Magrão foi uma das figuras mais importantes da história do futebol do Sport Clube do Recife. Agora, não aconteceu em função dessa bronca aí envolvendo as bets, né? E isso tira do foco esse patrocínio, pelo menos momentaneamente. É
0: pois
1: isso aí.
0: Eu soube que o Sport ainda insistiu, tentou realizar o jogo, mas o próprio Magrão, porque isso geraria um custo para o clube, né? O próprio
1: quando
0: Magrão.
1: Quando você tem uma medida provisória, ela é abrangente para o país todo, né? Não vai abrir mão.
0: Exatamente.
1: Pelo fato de ser uma despedida, não vai abrir mão disso. Né?
0: Então, o próprio Magrão, que é patrocinado por essa empresa, junto, todo mundo acabou achando
1: esse jogo
0: melhor.
1: Seria quando mesmo?
0: Seria dia 31 de outubro, no final desse mês.
1: Final desse mês.
0: Só que, segundo o Sport, foi uma suspensão temporária. Provavelmente, se essa medida provisória cair e o patrocínio puder ser exposto num evento como esse, aí o jogo vai ser remarcado para uma nova data.
1: Olha, se for cair, isso vai cair depois das eleições.
0: Pois é.
1: Né? Porque não é nem cair, é alguma modelagem que eles vão fazer para uma retomada dessas bets. Eu, inclusive, fiz um comentário aqui recentemente falando sobre essa questão das bets. Eu acho que a medida ela é dura, mas estava tendo essas informações de adoecimento de muitas pessoas. Mas eu acho que isso poderia ter sido feito de forma gradual, entendeu, Haldner? Como foi feito com os cigarros. Os cigarros não foram tirados assim, abruptamente. Teve toda uma trajetória para começar tirando o patrocinador dos cigarros. Acho que isso deveria ter sido feito com as bets também.
0: Tem muita gente perdendo emprego, né? Pessoas que trabalhavam
1: nessas bets.
0: E
1: essa questão é os dois lados, né? Gente que perde emprego, mas gente também que vinha tendo adoecimento. Essas coisas todas precisam ser bem analisadas.
0: Eu estou com você nessa, podia ser de forma gradual. E só para fechar, o Sport recorreu àquela punição que sofreu do STJD, de portões fechados.
1: Mas já teve retorno?
0: Ainda não, mas tem um prazo, né, até ter o retorno. Enquanto aconteceu esse processo, né, enquanto o Sport recorreu, o clube já começou a vender ingressos para o jogo contra o São Bernardo. Vamos ver no que é que isso vai dar, mas por enquanto o Sport já está com os ingressos à venda, já liberados.
1: É preciso estar muito confiante para liberar esse ingresso, né?
0: Pois é.
1: Muito confiante que não vai ser punido. Vamos aguardar.
0: Tomara é isso. 8h30 da noite hoje, viu?
1: 8h30. Horário bom, né, cara?
0: Horário bom. Horário melhor do que 9h30.
1: É o horário tradicional do futebol, né?
0: É, contra o Atlético.
1: 4 da tarde dos domingos, 8h30 no máximo ali da noite nos jogos noturnos.
0: São João del Rei, o estádio do Atlético, aquele clima esvaziado, sem torcida, sem pressão, aquele clima de jogo fora de casa na Série B.
1: Como se estivesse jogando em casa, né?
0: Pois é.
1: Só não é em casa porque não tem torcedor rubro-negro. Se tiver lá, vai ser o quê? Uns 200?
0: Sempre tem, né? Em todo lugar, mas realmente é uma quantidade menor. Um abraço, Ednaldo. Valeu.
1: Valeu, Haldner. Um abraço. Agora são 18 horas 25 minutos. A quinta-feira rubro-negra está só começando, gente, porque o Sport corre atrás da bola daqui a pouco, às 8h30 da noite.
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1: Às 18h28. Tem bola rolando para o tricolor do Arruda. Alô, alô, Leonardo Boris.
14: Alô, alô, Edinaldo Santos. Probabilidade matemática de acesso do Santa Cruz à Série B é extraordinária.
1: Esse é um dos destaques do tricolor para daqui a pouquinho.
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14: Tem bola rolando para o tricolor do Arruda. Alô, alô, Leonardo Boris.
15: Alô, alô, Edinaldo Santos. Mais uma vez, boa noite para você. Boa noite para a amiga e para o amigo ligados aqui no Bola Rolando. Hoje teve treinamento pela manhã. As novidades... que Ronald, atacante, está treinando normalmente. Eurico está numa fase de transição e treinamento. Se você me perguntar, o Eurico pode ir para o jogo? Eu acredito que sim. Se ele vai ser titular, aí é outra história, porque agora é uma questão de tudo ou nada, agora é uma questão de ritmo. Assim como penso que o Ronald fica como opção para o banco de reservas.
16: Eu acho perigoso colocar esses dois jogadores, viu, Boris? Porque os caras passaram um certo tempo aí lesionados, esse jogo vai exigir muito, vai ser muita pressão, a torcida o tempo todo em cima, não vai ser fácil, tem que ter equilíbrio emocional e equilíbrio físico. Agora, no banco eu concordo plenamente.
15: É verdade.
16: Eles podem ser utilizados no transcorrer da partida, tanto o Eurico como o Ronald.
15: É verdade. E aí, o que acontece? Acontece que o provável time do Santa Cruz não tem muito mistério. Thiago Coelho, Thiago Enes, William Alves, o Edson Miranda e Matheus Vinícius, Silva, Pedro Favela, João Pedro, Renato, Everaldo e Heron.
16: Deve ser esse mesmo time, né? Praticamente o mesmo time que jogou, né?
15: Praticamente o mesmo time.
16: Então o Santa Cruz tem que partir para cima, né? torcer para que o técnico Christian de Souza, dizendo bem o seguinte, é um bom treinador, mas gosta de sofrer muito. Eu estou chamando ele de treinador masoquista. Além de ser masoquista para ele próprio, ele é masoquista puxando o torcedor também para sofrer. Porque o sofrimento que a gente tem, meu amigo, é brincadeira. O time adversário o tempo todo, tome bola, tome bombardeio, tome
15: isso. Mas ele é resultadista, né?
16: Não, ele é resultadista.
15: E ele é pragmático demais.
16: Mas poderia ser resultadista, continuar sendo resultadista. E menos medroso, né?
15: Vou fazer uma pergunta para o amigo.
16: Diga.
15: E coloque bem a mão na consciência. O Santa Cruz tem elenco, tem time para dar show?
16: Não, não tem, mas ele poderia facilitar as coisas, Boris. O que eu estou falando é o seguinte. Quando você atrai o adversário o tempo todo, você está correndo um risco enorme. É porque existe um anjo da guarda hoje no Santa Cruz, que ele continue.
15: Mas essa, porque... me permita, essa tática que ele faz com o futebol reativo transforma o Santa Cruz na defesa menos vazada do campeonato.
16: Mas nem reativo ele está sendo, Boris. No jogo passado, o primeiro tempo do Santa Cruz, você viu, foi horroroso. O Santa não saiu um minuto sequer do seu campo de defesa.
15: E quando saiu no segundo tempo, jogou bem.
16: Então, é isso que eu estou dizendo. Ele tem que ser precavido. Eu não sou contra o treinador do Santa Cruz por ser precavido, por ter um sistema defensivo priorizado. Não. Mas na hora que sair, amigo, saia para não levar tanta bola nas costas. Uhum. Porque você termina tomando... Se você tomasse um gol ali ou dois, acabaria a festa do Santa Cruz, né?
15: Aliás, o Floresta teve um primeiro tempo nas mãos,
16: Nossa,
15: né?
16: Bola na trave.
15: É. E gol anulado.
16: Tem gol anulado, bem lembrado. Você tem dois detalhes que eu acho fundamental. É coisa do imponderável, mas eu coloco. Tem um anjo da guarda nesse ano, cuidando do Santa Cruz. E tem um goleiro que está fenomenal em todas as partidas decisivas.
15: Como é que mudou da água para o vinho o Thiago Coelho?
16: Exatamente.
15: Né?
16: É o momento dele, é o momento dele. E outra coisa, né, rapaz? Os caras estão fazendo gols belíssimos. Você pega esse Renato, que vivia sendo criticado, até por nós mesmos, ele é decisivo em duas partidas já.
15: É verdade.
16: Pega o Vinícius, o Thiago Vinícius, né?
15: O Matheus Vinícius.
16: O cara fez gols fantásticos, com chutes extraordinários.
15: E não jogou bem contra o Floresta.
16: Fulminantes, não jogou bem. Mas isso também acontece com qualquer jogador, né? O Santa Cruz está sendo feliz com esse tipo de jogador. Que continue assim e tire esse torcedor do sofrimento, pelo amor de Deus.
15: E já que você falou em Renato, vamos ouvi-lo. Porque ele, no Avaí, no CRB... mudando a função dele, ele marcou muitos gols e agora volta a marcar no Santa Cruz.
1: Fico feliz com o que vem acontecendo, principalmente aqui no Santa Cruz, né? Assim como você citou aí, teve outras oportunidades e outras passagens que eu tive em alguns clubes, como Avaí, CRB também. Então, fico feliz. São situações que acontecem. Através de muito trabalho, de muita disciplina, muita dedicação, eu acho que sempre no final a gente é recompensado. E eu sou um cara que eu procuro sempre dar o meu melhor, independente se estiver jogando ou não, eu procuro ajudar da melhor maneira possível. Então eu acho que isso é fundamental para que as coisas venham acontecer na hora certa. E que futebol é ritmo de jogo, eu acho que você, a partir do momento que você pega uma sequência, você pega... consegue adquirir ritmo, adquirir confiança, então acho que isso é fundamental. São poucos gols, né? Até pelo que eu vinha fazendo uns anos para cá, mas se você for observar, eu tenho jogando em várias posições diferentes, então às vezes a gente está um pouco longe do gol e isso dificulta muito, mas fico feliz, até agradecer ao professor também pelas oportunidades que ele me dá, seja do lado esquerdo, do lado direito, na lateral, então... graças a Deus eu estou conseguindo cumprir bem o que ele pede, então fico feliz com isso, com a oportunidade que ele está me dando. E agradecer, ainda tem mais jogos importantes, não parou por aqui, né? Espero dar continuidade, ajudando, seja com gol, seja com assistência ou até mesmo de alguma forma. Vai ser para a gente manter os pés no chão, né? A gente sabe que ainda não ganhamos nada. A gente sabe que é uma equipe forte, uma equipe muito bem treinada, a equipe do Maringá, então sabemos que vai ser um jogo difícil. Apesar de estar em casa, diante do nosso torcedor, a gente sabe que eles vão comparecer em massa, então tem muito cuidado nessa semana, tem muito cuidado com esse jogo. Sabemos que vai ser um jogo muito importante, então ainda não ganhamos nada, é manter os pés no chão, trabalhar firme essa semana, como a gente vem sempre trabalhando, e se Deus quiser, no final de semana, no sábado, a gente poder concluir esse tão sonhado assim.
15: Aí o Renato, atacante, artilheiro, probabilidade de acesso à Série B, Santa Cruz, 99,1%. Maringá, 86,6%. Floresta, 14%. Botafogo da Paraíba, 0,3%.
16: Esse já está fora. Pois é, o caminho está pavimentado, gente. O caminho está pavimentado, é só jogar bola, entendeu? Balançar a rede e garantir essa classificação que há mais de 15 anos a gente não consegue voltar. Há mais de 15 anos como frequentador assíduo das duas séries, a C e a D. E há 10 anos que a gente não volta Isso. para a Série B. Pode voltar agora, sem dúvida nenhuma. Valeu, Boris!
15: Peraí, só para falar, o Igor comentou o negócio dos ingressos do Maringá,
16: né? Saiu o dinheiro amanhã, né?
15: O Dibe deve cair hoje, 6 milhões e meio.
16: E amanhã um pagamento.
15: Ok,
16: Boris?
15: Ok.
16: Você acaba de acompanhar aqui no nosso Bola Rolando. Você acaba de acompanhar a Quinta-feira Tricolor, 18h42.
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11: São 18h46 na capital pernambucana. Qual o principal destaque do Náutico para hoje, meu caro Alex Santos?
12: Vamos falar da substituição. No lugar do Igor Fernandes, na ala esquerda, o Bruno Pivetti deve escalar o Rian.
11: Daqui a pouco, tudo sobre o Náutico.
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2: Direito de resposta concedido à Frente Popular contra a Coligação Pernambuco de Coração.
3: A justiça concluiu que a propaganda da Coligação Pernambuco de Coração apresentou informações de forma incompleta. Foram utilizados dados fora de contexto para questionar obras, sendo que a maioria delas não era de responsabilidade do governo de Pernambuco naquele período. Essa é a informação que a campanha de Raquel Lira deixou de mostrar ao eleitor.
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6: Dezoito e quarenta e nove.
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1: Alô, alô, Edinaldo Santos, boa noite pra você, um abraço à torcida alvirrubra que está ligada aqui no Bola Rolando. Hoje pela manhã encerraram os trabalhos do Náutico para esse compromisso de amanhã à noite contra o Fortaleza pela 31ª rodada da Série B. Jogo importante para a equipe alvirrubra, para o Tibu. Lembrando que o jogo é às 9h35, viu? Não, 9h30, ainda tem o 35
0: para ser. Se já não bastasse 9h30 já ser um horário complicado, aí botaram mais 5 minutos.
1: Botaram mais 5 minutos. E tá amanhã à noite lá no Castelão, o Náutico entrando em campo nessa sequência de jogos complicados que teve início na semana passada, né? Mas passou com propriedade por cima do Sport, clássico local, e agora enfrenta amanhã o Fortaleza, que na tabela de classificação tá muito bem, obrigado. Terceiro colocado, e o Náutico se apegando ainda aos números quando nós falamos em G6. Mas torcedor alvirrubro é um cara consciente, tá mais tranquilo referente a isso, porque sabe que aquele medo de um rebaixamento praticamente está...
0: Esse está livre.
1: Disseminado, acabou, né?
0: Matematicamente então, poderia, mas está muito longe disso.
1: Tem 11 pontos à frente do Avaí, que é o primeiro time a figurar na zona de rebaixamento. Isso dá uma gordura tranquila para o Náutico. E essa gordura foi essencial, Edinaldo, por conta da sequência que o Tibu tem pela frente, né?
0: Uhum.
1: Joga amanhã contra o Fortaleza no Castelão. Depois tem duas partidas nos aflitos, mas são duas partidas contra equipes que estão no topo da tabela. Semana que vem pega o Novo Horizontino e depois pega o Vila Nova, o Vila que nesse momento ele lidera a Série B, né? Mas falando do Náutico, os trabalhos durante toda a semana foi mais de preparação, onde o técnico Bruno Pivetti, ele tá tentando organizar o time, né? Conseguiu ainda dar uma cara nova, aquela cara sensacional que o Náutico teve para cima do Sport, vencendo o clássico local. E amanhã ele tem... Eu não vou nem dizer dúvidas, porque, na verdade, com o Igor Fernandes, que não pode jogar porque saiu machucado, uhum, o Rian, ele deve ser o substituto do Igor para essa partida contra a equipe do Fortaleza.
0: O Rian é especialista da posição, né? O Igor Fernandes já é uma improvisação.
1: Que é zagueiro.
0: Agora, o Rian tem que começar a mostrar bola também, né? Ele entrou um pouco regular... Precisa melhorar, precisa desabrochar mais no time do Náutico.
1: Então, diante dessa mudança, como você bem lembrou, o Igor Fernandes estava jogando improvisado. Então, o Rian, que é lateral de origem, vai para a posição. E o Gustavo Henrique, o gigante alvirrubro, deve
0: formar. Fez um gol, inclusive, né?
1: Fez um dos 3 gols contra o Sport. O Gustavo Henrique deve formar a dupla de zaga ao lado do Betão. Eu apostaria nessa formação, Edinaldo. Muriel no gol, Arnaldo na lateral direita... A dupla de zaga deve ser formada pelo Betão e o Gustavo Henrique e na ala esquerda o Rian. No meio de campo, nenhuma novidade. O Anderson Samuel e Jean Carlos. Na frente, Vinícius, Derek e Júnior Todinho ou Cauã Maranhão.
0: Você vê o seguinte, a gente não pode dizer que a chegada do Pivetti, do Bruno Pivetti, foi realmente o símbolo da modificação do time do Náutico. Não é isso, né? A gente sabe que o cara teve um treinamento apenas para fazer... E botar o time em campo. Agora, o que ele fez, e que seu Hélio dos Anjos insistia em fazer o contrário, foi proteger o sistema de marcação do Náutico, protegeu muito bem, com uma atuação belíssima de dois jogadores, principalmente o Samuel e o Anderson. A zaga se organizou, o Betão, que vinha falhando muito, jogou uma grande partida. Então ele procurou corrigir esse defeito, porque o Náutico terminava deixando muita bola nas costas, em função do avanço dos zagueiros.
1: E a desatenção também, né? No
0: muita desatenção.
1: É.
0: E o meio de campo ficou criativo porque ele posicionou Jean Carlos na posição que ele gosta, que é partindo sempre de trás e dominando e batendo falta e criando oportunidade, dando assistência. O Jean Carlos fez uma belíssima partida. O Náutico teve um meio de campo com criatividade, conseguiu dar segurança ao setor de zaga e o ataque funcionou bem. Então, eu acho que ele fez isso e teria que ser feito mesmo, porque o Hélio dos Anjos botou na cabeça, eu tenho dito isso aqui, que aquele esquema de jogo dele, que é bom, não discuto, é bom, mas não é infalível. E quando os clubes começaram a entender como o Náutico jogava, começaram a despencar, né? Começaram a matar o jogo do Náutico e ganhar partidas, inclusive aqui dentro de casa.
1: E a gente falando sobre acesso, na questão de G6, enquanto a matemática permitir sonhar...
0: Vamos em frente.
1: Agora, a possibilidade é muito pequena. Eu estava verificando aqui, nesse momento, chances de gol. A probabilidade do Náutico entrar no G6 é de 0,07%.
0: É, tem que descartar até o final, isso, né? Tem que descartar.
1: É muito pouca, né? É muito remota essa possibilidade.
0: Coisa,
1: né?
0: O Náutico precisa melhorar a sua estrutura de time, porque os erros cometidos também por Hélio dos Anjos nas contratações foram muitos. Você contratou aí mais de 30 jogadores. 10% no máximo deram certas as contratações. No máximo 10%. O resto, infelizmente, ninguém desabrochou. Então, foi um quantitativo muito grande de contratação que não deu certo. E mais, né? O time ficou sem situação financeira para segurar essa onda. Tanto que continua atrasado ainda, né?
1: Está atrasado ainda.
0: O Náutico ainda não pagou seus profissionais em dia.
1: A gente analisando aqui, o torcedor perguntando, ô Alisson, por que tanta dificuldade? Por que essa porcentagem é tão baixa, gente? Olha, é baixa por conta da posição, né? O Náutico, que é o 14º com 41 pontos, está a 8 pontos do Atlético Goianiense, que é o 6º com 48.
0: E ainda bem que ele preservou essa gordura, né?
1: Ainda bem.
0: Que o afastou da zona de rebaixamento.
1: Mas vamos seguindo, né? Vamos ouvir, inclusive, o técnico Bruno Pivetti falando justamente disso, Edinaldo, que você citou. Ele mal teve tempo, na verdade, não teve tempo de treinar para o Sport, mas para o Fortaleza ganhou uns dias a mais.
2: Essa semana nós conseguimos fazer um bom treinamento na segunda-feira, com menos intensidade para aqueles que estavam com um volume de jogo maior. Conseguimos equalizar a carga daqueles que tiveram menor volume de jogo. Ontem tivemos mais uma boa atividade de treinamento. Hoje a gente segue o protocolo e vamos ter mais um treinamento à nossa disposição para que a gente possa fazer a viagem na quinta-feira, como já estava programado previamente. Não vamos ter o treino da quinta-feira, mas tenho certeza que nós vamos ter as melhores condições de render bem na próxima sexta, ter o mais alto nível competitivo possível para poder disputar do começo ao final do jogo os 3 pontos. Primeiramente, recuperar os jogadores que tiveram maior volume. Eles tiveram um nível físico muito exigente na partida contra o Sport. Depois, a gente procurou equalizar as cargas, né, daqueles jogadores que tiveram menor volume. E também, a partir do segundo dia de preparação, a gente investiu bastante nos ajustes táticos necessários, já colocando algumas informações em relação ao Fortaleza. Nesse último treinamento, nós vamos passar para os jogadores a nossa estratégia de jogo, né, segundo as características do adversário, para que a gente possa fazer a melhor viagem possível e retornar a Recife com os 3 pontos.
1: Pronto, tá aí o Bruno Pivetti conversando com a gente. Para encerrar, Edinaldo, eu sei que você gosta de números, eu trouxe alguns números aqui referente a tabus.
0: Ah, eu ia perguntar agora no finalzinho, corra, porque a gente está em cima da hora da Voz do Brasil.
1: Então vamos lá, rapidamente.
0: Mas eu não poderia dizer, cadê o nosso repórter dos tabus? Ele está aqui.
1: Está aqui. O Náutico não vence Fortaleza há 14 anos. A última vitória foi no dia 18 de abril de 2012 por 2-1 nos aflitos pela Copa do Brasil. Agora, o Náutico não vence o Fortaleza lá no Ceará há 61 anos. A última vez que isso aconteceu foi em 1965.
0: Falou o repórter dos tabus, o nosso Alex Santos. Entre outras coisas, ele é repórter dos tabus também. Agora são 18h58, fim de programa, fim do Bola Rolando, na sequência a Voz do Brasil e depois a grande jornada esportiva do Escrete de Ouro para a cobertura do Leão da Ilha do Retiro, que vai correr atrás da bola hoje, 8h30 da noite. Um abraço, boa noite Recife, boa noite Brasil.
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5: Então a gente passa a ter pessoas que antes eram inaptas, agora podendo fazer a doação.
6: Hoje na apresentação da Voz do Brasil, eu, Mariana Jungmann e Luciano Seixas.
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6: Prorrogado o prazo para microempreendedores aderirem ao programa de renegociação de dívidas.
7: Agora quem tem até R$20 mil na dívida ativa da União pode renegociar até 29 de janeiro do ano que vem.
6: Também foi lançada uma nova modalidade específica para quem tem débitos de até R$8 mil.
8: Microempreendedores individuais podem negociar a partir desta quinta-feira dívidas fiscais com o governo federal de até 5 salários mínimos, ou seja, R$ 8.105. É uma nova modalidade do Desenrola, o Desenrola MEI Pequeno Valor. Quem aderir paga uma entrada correspondente a 5% da dívida sem desconto. O valor restante tem desconto de 50% e pode ser pago em até 55 parcelas mensais. Mariana Correia, coordenadora geral da Dívida Ativa da União e do Fundo de Garantia do Tempo de Serviço, explica que a nova modalidade deve alcançar mais de 3 milhões de pessoas.
9: A gente focou nesse universo, parece pequeno, né? Mas que representam 3,6 milhões de microempreendedores individuais que possuem essas dívidas e que agora vão ter a chance de retomar suas atividades sem pendências perante a Procuradoria da Fazenda.
8: Além da criação da nova modalidade, o governo prorrogou o prazo do Desenrola MEI já existente, a modalidade que atende microempreendedores com dívidas de até R$20 mil junto à União, fica disponível até 29 de janeiro de 2027. Nesse caso, podem ser abatidos todos os valores de juros, multas e encargos. Com isso, o valor do débito pode ser reduzido em até 70%. A coordenadora da dívida ativa, Mariana Correia, destaca que as adesões a esses planos de negociação podem ser feitas pela internet.
9: O procedimento é 100% online, via Regularize. O contribuinte consegue entrar lá dentro, consultar sua dívida, simular os descontos máximos aplicáveis àquela dívida, verificar se ele tem condições de aderir àquele acordo e concluir aquela negociação 100% digital em coisas de minutos.
8: O endereço para aderir às modalidades do Desenrola MEI é www.regularize.pgfn.gov.br. Reportagem Gabriela Noronha.
7: Mulheres vítimas de violência doméstica que forem afastadas do trabalho por medida protetiva terão a renda garantida.
6: A medida terá validade por até 6 meses e garante também o pagamento a mulheres sem vínculo previdenciário.
7: O governo federal seguiu o parecer da Advocacia Geral da União após um entendimento do Supremo Tribunal Federal sobre a Lei Maria da Penha.
10: O parecer da Advocacia Geral da União garante a mulheres vítimas de violência doméstica o afastamento remunerado do trabalho por até 6 meses, desde que determinado pela Justiça como medida protetiva. Esse afastamento já era olhadora nesse período. A incerteza sobre o recebimento da remuneração fazia com que muitas mulheres tivessem de optar entre a segurança e o próprio sustento, como destaca a ministra substituta das mulheres, Eutália Naves.
11: Um passo muito importante para que nenhuma mulher precise escolher entre proteger a própria vida e garantir a sua sobrevivência econômica e muitas vezes também da sua família.
10: O parecer da AGU segue entendimento do Supremo Tribunal Federal, que em junho esclareceu que o empregador é responsável pelo pagamento dos 15 primeiros dias de afastamento e o Instituto Nacional do Seguro Social, INSS, pelo restante do período. Nos casos em que a mulher é contribuinte individual, facultativa ou seguradora especial, o INSS vai pagar o benefício integralmente. Já para as mulheres que não são seguradas da Previdência, o pagamento terá natureza assistencial. A presidente do INSS, Ana Cristina Viana Silveira, destaca que bastará a decisão judicial para que o Instituto faça o pagamento.
12: O INSS tem a responsabilidade de assegurar que esse direito chegue a essas mulheres com agilidade, respeito e sensibilidade, especialmente para mulheres que enfrentam a violência doméstica.
10: Após a publicação do parecer da AGU, o Ministério da Previdência Social e o INSS terão até 15 dias para regulamentar o pagamento. As dúvidas podem ser tiradas pelo Disque 135 do INSS ou pela Central de Atendimento à Mulher, o Ligue 180. Reportagem Luana Karen.
6: E quando o assunto é proteção e garantia de direitos da mulher, o dinheiro que chega todo mês também faz diferença.
7: E por isso que o Pix Pensão foi criado, para facilitar o pagamento e o recebimento da pensão de um jeito mais simples e seguro.
6: Vamos entender mais sobre a medida que começa a valer no ano que vem.
13: O Pix Pensão entrará em vigor em julho do ano que vem. A medida altera o Código de Processo Civil para permitir o pagamento de pensão alimentícia de forma automática, via Pix, conforme decisão judicial. Antes da sanção da lei, o pagamento dependia exclusivamente de quem devia a pensão, que podia optar entre transferência

0: é manual, boleto ou desconto em folha de pagamento, no caso dos assalariados. Juliana Hernandes Cores, coordenadora geral de políticas de cuidado da Secretaria Nacional de Autonomia Econômica e Política de Cuidados do Ministério das Mulheres, detalha a mudança.
1: A gente tem números que mostram que as mulheres, principalmente mulheres, ficam sem a garantia dos seus direitos, como é exercido o direito hoje. 90% dos pedidos de execução de alimentos não são constantes, então a gente entende que o Pix Pensão vai facilitar aí não só a tramitação judicial, mas a tramitação bancária também.
0: As mães ou responsáveis legais que detenham a guarda de crianças e adolescentes beneficiários de pensão alimentícia poderão solicitar o Pix Pensão a qualquer momento do cumprimento da sentença. Para isso, será preciso procurar um advogado ou defensor público, acessar o processo judicial onde a pensão foi definida e pedir o Pix automático. O interessado precisa informar nos autos os dados bancários, agência, conta e chave Pix cadastrada, tanto de quem recebe quanto de quem deve pagar. E só então o juiz vai expedir a ordem eletrônica para que o sistema bancário agende o pagamento, como explica o advogado especialista em direito de família, Marcelo Lucena.
2: Então, uma parte devedora, independente de sua vontade, ela vai receber uma ordem judicial em sua instituição financeira e naquela data que o juiz determinar ou no acordo que foi feito e homologado pelo judiciário, naquela data fixa, será cadastrada uma ordem judicial para que se transfira de forma automática o valor referente à pensão pelo tempo que ficar determinado.
0: Por se tratar de decisão judicial, o Pix da pensão alimentícia só poderá ser cancelado ou alterado a partir de nova manifestação da Justiça. Reportagem Graziele Bezerra.
3: E a partir de hoje, o pagamento via Pix por aproximação pode ser feito para valores acima de R$500.
4: Para mudar esse limite, a pessoa deve procurar o banco onde realiza a transação e solicitar a nova quantia máxima que o cliente vai permitir.
3: Essa nova regra foi autorizada pelo Banco Central em junho e passa a vigorar a partir de hoje.
4: O esportivo fecha acordo para a ocupação de um patrimônio público.
3: É o Centro de Treinamento Rei Pelé, uma referência no cenário do futebol brasileiro.
4: Entenda o que representa para os dois lados o acordo assinado hoje em Brasília.
5: O Santos Futebol Clube negociou um acordo com a União para garantir a permanência no Centro de Treinamento Rei Pelé por 20 anos, renováveis por igual período. Por meio desse acordo, o clube ganha segurança jurídica sem que a área deixe de ser patrimônio público. Como disse a ministra da Gestão e da Inovação em Serviços Públicos, Esther Dueck.
6: A gente tem uma propriedade da União que vai ser preservada, vai ser cuidada. É um imóvel uma área muito importante, muito valiosa. O patrimônio vai deixar de ser um motivo de litígio para cumprir sua função social.
5: O Centro de Treinamento Rei Pelé tem cerca de 40 mil metros quadrados e fica no bairro do Jabaquara, em Santos, São Paulo. O complexo foi inaugurado em outubro de 2005 e se tornou uma referência no cenário do futebol brasileiro profissional. As negociações foram conduzidas pela Advocacia Geral da União e, segundo o Jorge Messias, o advogado-geral, representam mais que uma transação econômica.
7: Nós entendemos que este patrimônio da União ele tem um trabalho e um serviço que transcende a uma equação econômica. Nós estamos falando do valor imaterial que ele representa, não só para a sociedade santista, mas para toda a sociedade brasileira.
5: A partir do acordo, o Santos Futebol Clube assume uma série de compromissos relacionados a ações sociais, investimentos nas categorias de base e conservação da área. Reportagem Luciana Colares de Holanda.
3: Hoje é dia do idoso, uma data para lembrar que cuidar da saúde também é uma forma de garantir mais qualidade de vida e proteção na terceira idade.
4: E entre esses cuidados, a imunização tem um papel importante. Manter as vacinas em dia ajuda a prevenir doenças e complicações que podem ser mais graves em pessoas idosas.
8: Envelhecer com saúde também passa pela vacinação. Manter a caderneta em dia é uma das formas mais simples e eficazes de prevenir doenças graves, reduzir internações e garantir mais qualidade de vida. No Sistema Único de Saúde, pessoas com 60 anos ou

0: o reforço contra a Covid-19 a cada 6 meses, além das vacinas contra hepatite B, tétano e difteria. Dependendo da situação de saúde e do histórico vacinal, também podem ser indicadas vacinas como a da febre amarela e a pneumocócica, que protege contra formas graves de pneumonia e meningite. A diretora substituta do Programa Nacional de Imunizações do Ministério da Saúde, Ana Catarina de Melo Araújo, explica a importância da vacinação para os idosos.
1: A criança e o idoso, ele é mais vulnerável. Então, às vezes, uma doença que na fase adulta ela não teria uma complicação tão importante, mas na fase do idoso ela pode complicar e até levar ao óbito ou deixar alguma sequela.
0: Com o avanço da idade, o organismo fica mais vulnerável às infecções. Por isso, manter a vacinação atualizada ajuda a evitar complicações, internações e até mortes provocadas por doenças que podem ser prevenidas. Para a dona Gilmara, do começo da reportagem, a vacina é proteção e vida longa.
2: Vacina salva vidas e muitas vidas. Vamos confiar. A ciência está aí para poder estudar e ensinar para a gente que a vacina é fundamental na nossa vida.
0: A recomendação é não esperar uma doença aparecer para procurar proteção. Atualizar a caderneta é simples. Basta procurar a unidade básica de saúde mais próxima, levando um documento de identificação e o cartão de vacinação. Mesmo quem perdeu a caderneta deve buscar a unidade para que os profissionais avaliem o histórico e indiquem quais vacinas ainda precisam ser aplicadas. Reportagem Pablo Mundim.
3: E idosos podem contribuir também para salvar vidas.
4: Novas regras autorizam que pessoas com 70 anos ou mais sejam doadoras de sangue.
3: O regulamento também reduziu o tempo de espera para que pessoas temporariamente impedidas possam voltar a doar.
4: A coordenadora geral de sangue e hemoderivados do Ministério da Saúde, Luciana Carlos, explicou para a gente essas mudanças. Acompanhe a entrevista. Coordenadora-geral de Sangue e Hemoderivados do Ministério da Saúde, Luciana Carlos. É um prazer ter a senhora com a gente aqui na Voz do Brasil. Vamos falar então sobre essas mudanças nessa parte de doação de sangue que foram anunciadas recentemente. A doação de sangue passou a ter então novas regras para coleta, armazenamento, isso, transporte, não é isso? Entre essas isso mudanças está o prazo, por exemplo, para quem fez tatuagem, piercing, endoscopia. Explica para a gente então quais essas mudanças.
5: Bom, eu queria agradecer inicialmente, né, a oportunidade de estar conversando com o Brasil inteiro sobre isso. E, na verdade, essa atualização do regulamento técnico da hemoterapia no Brasil é uma coisa que a gente esperava há muito tempo. Está sendo muito bem recebido e saudado por toda a hemoterapia brasileira, porque a gente tinha algumas regras que datavam de 2014. Então, eram regras e normas que já estavam um pouco defasadas e distantes da necessidade de segurança dos serviços. Então, agora a gente tem realmente uma atualização desse regulamento técnico e isso faz com que a gente tenha mais segurança para doadores e pacientes, porque a gente, vamos dizer assim, a gente melhorou, né, a segurança desses regulamentos ou desses critérios que são aplicados, né, para que as pessoas possam ou não fazer a doação de sangue com segurança.
3: E por que foram feitas essas atualizações, então?
5: Existem várias tecnologias que surgiram, algumas situações epidemiológicas que mudaram, alguns critérios técnicos que antes a gente não tinha evidência da segurança e hoje a gente tem. Então, assim, são atualizações técnicas e científicas mesmo que surgem ao longo do tempo e que a gente vai precisando fazer a adequação. Infelizmente, teve um tempo muito longo e agora a gente conseguiu trazer essa adequação, que não está restrita apenas à doação de sangue ou aos critérios de doação. A gente também tem outras alterações de incorporação de tecnologias, uso, por exemplo, de ferramentas informatizadas dentro do serviço para atendimento ao doador. Então, várias oportunidades de atualização que foram feitas, né? E sempre voltadas para a segurança dos doadores, porque o que a gente precisa é que os doadores, as pessoas que podem doar, elas realmente façam a doação com segurança e tranquilidade e continuem saudáveis e até voltem a doar, né, como doadores regulares. E para a segurança também dos pacientes que vão receber esse sangue ou esses componentes que são produzidos a partir do sangue doado.
4: Agora, só para a gente deixar mais claro, né, eu cheguei a mencionar aí os prazos para quem fez tatuagem,

0: piercing. A senhora pode dizer para a gente, então, quais são as principais mudanças, principalmente as que mais impactam os doadores?
1: É, uma das coisas que mudou e que a gente fica muito tranquilo e feliz com essa mudança é o tempo máximo de doação. Então, a idade máxima para fazer a doação. A gente tem vários doadores regulares que chegavam a 70 anos e que não podiam mais doar por causa do corte que a gente tinha no regulamento anterior. Agora, essas pessoas, se saudáveis, avaliadas pelo médico do serviço, elas podem continuar fazendo a doação. A tatuagem, a gente tinha um tempo de inaptidão longo. Agora, a tatuagem feita em serviços regulamentados e fiscalizados pela Anvisa, o tempo é de 7 dias. E aquelas tatuagens que são feitas sem a gente saber como, o tempo é de 4 meses. Então, as endoscopias, que eram 6 meses, passaram a 4 meses. Então, assim, são muitas alterações que a gente incorporou ao texto, mas sempre garantindo que essa incorporação ou essa alteração não vai significar mais risco, nem para os doadores, nem para os pacientes. Então, a gente passa a ter pessoas que antes eram inaptas, agora podendo fazer a doação e ampliando, né, também o número de potenciais doadores no país. Então, a gente espera que isso tenha uma repercussão muito boa. Principalmente essa questão da tatuagem, porque a gente tem hoje, a população mais jovem usa muito está todo mundo se tatuando, e lindos e maravilhosos, mas a gente, então a gente perdia muito doador com isso, né? E agora não, agora a gente vai poder realmente, a partir até da melhoria dos serviços que fazem a tatuagem, né? A gente tem agora agulhas descartáveis, as tintas que são também alicotadas, então a gente tem segurança e a partir dessa segurança, na forma como a tatuagem é feita, a gente vai poder flexibilizar isso. Então, isso traz muitos doadores para os serviços.
2: Falando sobre a doação de sangue em si, por que a doação regular é tão importante para manter os estoques no país e em que situações os estoques costumam ficar mais baixos ao longo do ano?
1: O doador regular, ele é importante porque ele é uma pessoa que já entendeu o processo como um todo, então ele já sabe o que é que acontece, ele já se compromete com a segurança do processo ao estar sensibilizado para ter as respostas corretas às perguntas que são feitas na triagem, ele já foi testado anteriormente, então a gente já tem várias informações desse doador e ele é uma pessoa que já está comprometido com o sistema. Então, os homens podem doar até 4 vezes por ano, as mulheres 3 vezes por ano. E esse doador que volta, né, ele tanto é mais seguro, como ele já é uma forma da gente ter um número regular, né, de doações.
0: Muito bem, nós conversamos com Luciana Carlos, coordenadora geral de sangue e hemoderivados do Ministério da Saúde. Coordenadora, muito obrigada pela sua entrevista aqui à Voz do Brasil.
1: Nós que agradecemos. Obrigada.
2: A disputa mundial por minerais críticos usados na fabricação de baterias de celulares e carros elétricos já é uma realidade.
0: Mas a ciência brasileira está de olho em uma alternativa sustentável, a partir de uma matéria-prima que tem a cara do Nordeste do país, o coco.
2: Pesquisadores da Universidade Federal de Sergipe estão transformando os resíduos do fruto em uma peça-chave para uma nova geração de baterias.
0: Os detalhes dessa inovação você acompanha agora no quadro Ciência na Prática.
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4: Sergipe é um dos maiores produtores de coco do país. E depois de consumido, o fruto pode virar lixo. Mas essa realidade vem mudando graças a uma pesquisa realizada no estado. A casca e o pó residual do coco têm se tornado um material de alto valor tecnológico, conhecido como biocarvão.
5: Meu nome é Yara de Fátima Gimenez e eu sou do Departamento de Química da Universidade Federal de Sergipe. A produção e consumo de coco é muito importante aqui no estado, né? Então gera um grande volume de resíduos. E um dos produtos que podem ser obtidos são os materiais carbonáceos, ou conhecidos popularmente como os biocarvões. Que tipo de bioprodutos nós podemos obter? Em filtros, como absorventes, também como suportes para catalisadores. E uma das aplicações, né, que nos chamou a atenção são as aplicações em energia.
4: Atualmente, as baterias dependem do lítio, um mineral caro e que pode se tornar escasso no futuro. A solução encontrada pelos pesquisadores foi substituir o lítio pelo sódio, usando o biocarvão de coco para fazer a bateria funcionar.
5: O íon lítio, ele sofre oscilações de preço e disponibilidade no mercado mundial. E nesse contexto, o estado de Sergipe, ele tem reservas de potássio e de sódio. As baterias de íon sódio são biocarvões preparados a partir de biomassa a temperaturas altas.
4: A pesquisa ainda está sendo desenvolvida em laboratório, mas promete colocar o Brasil em um mercado promissor, criando uma alternativa viável e sustentável para o futuro da energia global.
5: A China, ela está privilegiando muito os tipos de pesquisas no desenvolvimento de baterias de íon sódio. Em escala ainda de laboratório, a gente conseguiria, entre 4 a 5 anos, ter uma linha de desenvolvimento até a otimização desse carbono.
4: Acompanhe a pesquisa na página da Universidade Federal de Sergipe. E esse foi o Ciência na Prática, com produção de Warby Kalil e edição de Edinaldo Júnior. E nosso encontro com o Saber Científico volta na próxima semana. Até lá!
2: Instrumentos musicais, microfones e máquinas de costura agora podem ser importados sem o pagamento de imposto.
0: A importação desses produtos estava sujeita à alíquota de 18%.
2: No caso das máquinas de costura, a medida que já valia de forma provisória e com restrições de cotas, agora é definitiva.
0: A redução tarifária consta em resolução da Câmara de Comércio Exterior, que incorporou decisões do Mercosul.
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0: E agora com as notícias do Poder Judiciário e do Congresso Nacional. Boa noite.
2: Boa noite para você e até amanhã.
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7: STF envia conciliação do caso sobre a aplicação do Estatuto da Pessoa Idosa a contratos de planos de saúde.
8: Justiça do Trabalho vai fazer um mutirão de conciliação em processos que envolvem pessoas a partir dos 60 anos.
7: Tribunal Superior Eleitoral define relatores para recursos relacionados à apuração das eleições 2026.
8: Boa noite, eu sou Marcela Luiza.
7: E eu sou Walter Lima.
8: Em nota publicada nesta quinta-feira, a presidência do Supremo Tribunal Federal firmou o compromisso com a democracia e a liberdade de escolha de brasileiros e brasileiras em ambiente de paz.
7: O voto é a expressão máxima da cidadania, segundo o presidente do STF, ministro Edson Fachin, e a garantia de que a vontade popular define o futuro do Brasil. Na nota, o ministro ressaltou que isso só é possível graças ao empenho incansável da Justiça Eleitoral brasileira.
8: TSE define relatores para recursos relacionados à apuração das eleições 2026.
7: Os ministros ficarão responsáveis pela análise de processos relativos aos cargos de presidente e vice-presidente da República. Fábio Ruas.
9: O ministro Sebastião Reis Júnior vai ser o relator da apuração dos resultados eleitorais do Amazonas, Alagoas, São Paulo e Tocantins. A ministra Estela Aranha ficou com Minas Gerais, Mato Grosso, Espírito Santo e Mato Grosso do Sul. Já o ministro Floriano de Azevedo Marques será o responsável pelo Ceará, Sergipe, Maranhão e Goiás. Os processos de apuração dos votos dos estados do Rio de Janeiro, Paraná, Pará e Piauí ficarão sob a relatoria do ministro André Mendonça. O ministro Ricardo Vilas Boas Cueva vai atuar nos processos da Bahia, Pernambuco, Paraíba e Santa Catarina. E o ministro Dias Toffoli ficou com o Distrito Federal, Rio Grande do Sul, Rio Grande do Norte, Acre, Amapá, Roraima e Rondônia. A distribuição garante a organização e a celeridade dos trabalhos da Justiça Eleitoral durante a totalização dos votos.
8: O Supremo suspendeu o julgamento sobre a aplicação do Estatuto da Pessoa Idosa a contratos de planos de saúde firmados antes de 2004.
7: A discussão envolve reajustes das mensalidades em razão da idade.
8: O Estatuto proíbe... o estatuto proíbe a cobrança de valores diferenciados em razão da idade. Com a lei entrou em vigor em 2004, o Supremo discute se essa proteção também se aplica aos contratos firmados antes dessa data, inclusive nos casos em que o beneficiário completou 60 anos após a entrada em vigor do estatuto.
7: A questão é discutida em dois processos diferentes, que começaram a ser julgados por composições distintas da Corte. Na sessão de hoje, o ministro Dias Toffoli propôs o envio do caso ao Núcleo de Solução Consensual de Conflitos do Supremo para tentativa de conciliação. A sugestão foi acolhida pelo plenário.
8: Hoje, 1º de outubro, é o Dia Nacional e Internacional da Pessoa Idosa.
7: De olho na data, a Justiça do Trabalho vai fazer um mutirão de conciliação em processos que envolvem pessoas a partir dos 60 anos. Rocine Gomes.
10: É isso mesmo. A ação em todo o país será de 5 a 9 de outubro. Chamada Em Pauta a Melhor Idade, a iniciativa vai dar preferência aos processos de pessoas idosas. Para participar e adiantar a sua vida, basta procurar seu advogado, ir ao Tribunal Regional do Trabalho e pedir que o processo seja priorizado. É o seu processo em cima da pia.
8: O STJ recebeu o primeiro recurso especial da história, autuado de acordo com os novos critérios da sistemática da relevância da questão federal.
7: O chamado filtro de relevância entrou em vigor em 3 de setembro. Fátima Uchoa.
11: Nesse novo sistema, só serão julgados pelo STJ casos com relevância econômica, política, social ou jurídica que ultrapassem os interesses das partes, além dos que já têm relevância presumida, como previsto na lei que regulamenta o filtro. O primeiro recurso com relatoria do ministro Herman Benjamin, da primeira turma, teve origem em execução fiscal ajuizada pelo Conselho Regional de Engenharia e Agronomia do Paraná para cobrar dívida decorrente de infração à lei que rege a categoria. Vale destacar que o STJ começou e deve concluir até 7 de outubro as primeiras sessões virtuais para analisar propostas de submissão de recursos especiais ao filtro da relevância.
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8: Uma boa noite.
7: E até amanhã.
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13: Eu sou Humberto Pinheiro e estes são os destaques de hoje do Jornal do Senado, que começa agora. Senado debate projetos para ampliar a inclusão e qualidade de vida dos idosos. CCJ analisa a criação da Universidade do Vale do Juruá, no Acre. Nova lei do seguro rural amplia a proteção de produtores contra grandes perdas. Boa noite. 1º de outubro é o Dia Nacional do Idoso, data dedicada à reflexão sobre os direitos e as condições de vida dos brasileiros com 60 anos ou mais. O Senado analisa projetos para ampliar a inclusão digital e incentivar a participação das pessoas idosas em atividades turísticas. Repórter Rodrigo Rezende.
14: Uma lei sancionada em 2006 determinou que 1º de outubro é o Dia Nacional do Idoso. Em 2003, 3 anos antes, o país ganhou seu primeiro conjunto de leis específicas para essa parcela da população, o Estatuto do Idoso, hoje denominado Estatuto da Pessoa Idosa, como destaca o senador Paulo Paim, do PT do Rio Grande do Sul.
15: O Estatuto garantiu algo fundamental, reconheceu a pessoa idosa como sujeito de direitos, com prioridade nas políticas públicas, proteção à saúde, à moradia, à previdência, ao trabalho, à assistência social e, acima de tudo, à dignidade.
14: O Senado debate diversos projetos para melhorar a vida dos idosos brasileiros. Um deles, apresentado pela senadora Damares Alves, do Republicanos do Distrito Federal, quer promover a acessibilidade, inclusão e segurança da pessoa idosa nos ambientes digitais. Já o senador astronauta Marcos Pontes, do PL de São Paulo, é relator na Comissão de Direitos Humanos de uma proposta que incentiva a participação dos idosos em atividades turísticas.
13: A Comissão de Constituição e Justiça analisa o projeto de lei que autoriza o Poder Executivo a criar a Universidade Federal do Vale do Juruá, UFVJ, com sede em Cruzeiro do Sul, no Acre. A proposta tem o objetivo de interiorizar a oferta de ensino superior público na Amazônia Ocidental e impulsionar o desenvolvimento científico e socioambiental da região. A reportagem é de Bruno Lourenço.
16: A proposta prevê a criação de uma fundação pública federal sediada em Cruzeiro do Sul, no oeste do Acre, com atuação em outras localidades do Vale do Juruá. O senador Hamilton Mourão, do Republicanos do Rio Grande do Sul, defendeu a importância de expandir o ensino superior público para além das capitais.
17: A interiorização do ensino superior público, especialmente em territórios com as peculiaridades socioambientais e os desafios logísticos do Vale do Juruá, é medida de inegável e urgente interesse público.
16: A Universidade Federal do Vale do Juruá deverá ter como foco suas vocações regionais e priorizar áreas como bioeconomia, agricultura familiar, biotecnologia, saúde e conservação ambiental.
13: O Brasil e os Estados Unidos anunciaram a criação de um grupo de trabalho para negociar o tarifaço. O objetivo é avaliar possíveis soluções e avançar nas negociações sobre um eventual acordo. No Congresso, aguarda análise uma MP que destina crédito subsidiado a exportadores e setores estratégicos. Repórter Pedro Pincer.
18: O governo norte-americano deve apresentar nas próximas semanas uma proposta para definir os assuntos das negociações. As conversas ocorrem enquanto os Estados Unidos mantêm sobretaxas sobre parte das exportações brasileiras. Em julho, foi anunciada uma tarifa adicional de 25% sobre determinados produtos brasileiros. No Congresso brasileiro, aguarda a instalação a comissão mista, que vai analisar a medida provisória que prevê R$18,5 bilhões em crédito subsidiado para exportadores e setores estratégicos. O presidente do Senado, Davi Alcolumbre, afirmou que o Legislativo está unido na defesa dos interesses nacionais.
19: Nós vamos defender a soberania nacional, vamos defender os empregos dos brasileiros, defender os empresários brasileiros que geram a riqueza para o Brasil e tenho convicção também que esse processo tem que ser liderado pelo Poder Executivo. Buscar estreitar os laços e fazer as coisas acontecerem defendendo os brasileiros. O Parlamento está integralmente à disposição da defesa dos interesses do Brasil.
18: A partir de um documento que será enviado pelos Estados Unidos, o grupo de trabalho vai buscar um entendimento entre os dois países.
13: O Executivo sancionou uma lei aprovada no Senado que muda as regras do seguro rural para proteger produtores e seguradoras em caso de grandes perdas no campo. Repórter Patrícia Oliveira.
20: O dinheiro que o governo federal destina para ajudar o produtor a pagar o seguro rural não poderá ser bloqueado ou congelado durante a execução do orçamento. A nova lei também tira do papel o chamado Fundo Catástrofe, criado em 2010 para auxiliar as seguradoras a cobrirem prejuízos extraordinários na produção rural, como os causados pelas mudanças climáticas. A proposta que deu origem à lei é da senadora Tereza Cristina, do Progressistas de Mato Grosso do Sul.
21: O seguro rural, ele representa um instrumento essencial de gestão de risco, pois protege o produtor rural contra perdas decorrentes de eventos aleatórios e não controláveis.
20: A lei prevê ainda que os produtores que têm seguro terão prioridade nas linhas de crédito para prorrogar ou renegociar dívidas.
13: O plenário pode votar em breve um projeto que estabelece condições de trabalho específicas para mulheres com câncer de mama, incluindo aquelas em tratamento ou em período de remissão. A proposta autoriza a adoção de medidas para flexibilizar as condições de trabalho, como teletrabalho, redução da jornada, horários flexíveis e apoio psicossocial sem redução salarial. Além disso, institui o selo rosa para reconhecer empresas que adotarem práticas inclusivas inclusivas e não discriminatórias. Durante a leitura do relatório na Comissão de Assuntos Sociais, o senador Flávio Arnes, do PSB do Paraná, ressaltou que o trabalho pode contribuir efetivamente para a saúde mental de quem enfrenta o câncer de mama.
1: É comprovado que se manter ocupado e produtivo representa um grande apoio psíquico aos pacientes de câncer ao obstar ou ao menos dificultar o advento de depressão que muitas vezes os acomete.
13: A Comissão de Constituição e Justiça do Senado pode votar o projeto de lei do senador Chico Rodrigues, do PSB de Roraima, que muda a contagem de prazos para manifestação da Fazenda Pública, do Ministério Público e da Defensoria Pública em processos de inventário. Pela proposta, os prazos passam a ser contados em dias corridos, incluindo sábados, domingos e feriados. Atualmente, a contagem é feita apenas em dias úteis. O relatório do senador Jorge Cajuru, do PSB de Goiás, recomenda a aprovação do projeto.
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13: Na hora de votar, além do celular, o eleitor precisa deixar outros equipamentos eletrônicos fora da cabine, como relógio inteligente e óculos com câmera. A proibição vale até para aparelhos desligados e foi reforçada pela Justiça Eleitoral para garantir o sigilo do voto. Repórter Marcela Cunha.
24: Não é só o celular que deve ficar fora da cabine de votação. Com o avanço de dispositivos cada vez menores e mais conectados, a Justiça Eleitoral detalhou as regras para impedir que novas tecnologias comprometam o sigilo do voto. A proibição também vale para máquinas fotográficas, filmadoras, relógios e pulseiras inteligentes, óculos conectados, fones de ouvido, câmeras corporais e microcâmeras. A medida busca evitar que equipamentos capazes de registrar ou transmitir informações sejam usados para revelar a escolha do eleitor. Também ajuda a combater a compra ou a coação de votos ao impedir a produção de uma prova da opção registrada na urna, como lembrou a senadora Damares Alves, do Republicanos do Distrito Federal.
25: A legislação é muito clara. O voto, ele é secreto.
24: Quem se recusar a entregar o equipamento aos mesários não poderá votar até cumprir a orientação. O caso será registrado em ata e, se necessário, a força policial poderá ser acionada. Já equipamentos de acessibilidade e tecnologias assistivas continuam permitidos.
13: Com trabalhos técnicos de Eliseu Caires, o Jornal do Senado fica por aqui. Acompanhe agora as notícias da Câmara dos Deputados. Boa noite e até amanhã.
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27: Mulher que delatar violação de medida protetiva poderá ter escolta policial.
28: Deputados esclarecem a atuação do Ministério Público em pedido de pensão.
29: Escolas devem informar suspeita de trabalho infantil ao Conselho Tutelar.
28: Avança projeto que aumenta a punição para corridas ilegais em vias públicas.
30: Boa noite. A Comissão de Viação e Transportes aprovou penas mais rígidas para quem participar de corridas ilegais em vias públicas. A repórter Kate Nayane traz mais detalhes sobre o texto que agora será analisado pela Comissão de Constituição e Justiça.
31: O projeto de lei que aumenta as punições para os chamados rachas foi aprovado pela Comissão de Viação e Transportes da Câmara dos Deputados. Pela proposta, a multa pela prática de corridas ilegais em vias públicas passa de 2.934 para 4.402, além da suspensão do direito de dirigir e apreensão do veículo. O aumento do valor da multa também se aplica para quem promover ou participar de eventos que envolvam manobras perigosas, corridas ou disputas em vias públicas sem a permissão da autoridade de trânsito. O texto aprovado também agrava as penas. Caso a infração ocorra próximo de escolas, hospitais, locais de embarque e desembarque de passageiros, ruas estreitas ou onde exista grande concentração de pessoas, as penas passam de 3 a 6 anos para reclusão, de 4 a 8 anos em caso de lesão corporal grave e de 6 a 12 anos em caso de morte. O relator da proposta, deputado Hugo Leal, do PSD do Rio de Janeiro, defende que infrações como estas não devem ser tratadas como acidentes.
0: Inclusive, no caso de lesão corporal ou morte, aí sim, responsabilidade por homicídio. Homicídio, essa é a nossa principal mudança, principal alteração, é que quando uma prática ilegal dessa natureza, o resultado dela é o homicídio, nós temos que tratar esse indivíduo como um homicida, não como um acidente de trânsito.
31: Em seguida, o projeto de lei que aumenta as punições para quem pratica corridas ilegais em vias públicas será analisado pela Comissão de Constituição e Justiça. Da Rádio Câmara de Brasília, Kate Nayane.
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3: Economia.
4: Afonso Mota, do PDT do Rio Grande do Sul, destaca a importância da lei que reduz as alíquotas do PIS/PASEP e da COFINS para a indústria química e petroquímica. O deputado ressalta que o setor recolhe aproximadamente 40 bilhões de reais por ano em impostos.
6: Afonso Mota avalia que a redução dos tributos tem fortalecido uma atividade estratégica para a economia brasileira diante da concorrência internacional. O parlamentar reitera que a medida cria condições para que o setor continue contribuindo para o desenvolvimento do país.
4: Marcos Aurélio Sampaio, do MDB do Piauí, defende projeto que acaba com a cobrança pelo uso da rede de distribuição de energia elétrica para microgeradores de energia solar. O texto garante isenção permanente aos consumidores que injetam energia excedente na rede.
6: A proposta estende a isenção a todos os usuários de fontes renováveis, independentemente da data de adesão. No entendimento de Marcos Aurélio Sampaio, a medida garante segurança jurídica e incentiva a democratização da energia limpa.
3: Agricultura.
4: O projeto de Renilson e Nicodemos, do MDB do Pará, estabelece um período de paralisação temporária na colheita do açaí e cria um seguro para os extrativistas do fruto. A ideia é pagar aos trabalhadores um salário mínimo por até 4 meses no ano para permitir a regeneração natural das palmeiras.
6: Na visão de Renilson Nicodemos, a medida garante a sustentabilidade ambiental e assegura a renda às famílias extrativistas no período de entressafra. A proposta prevê ainda ações para diminuir os acidentes de trabalho na subida dos açaizeiros e modernizar as técnicas de manejo.
3: Relações Exteriores.
4: Felipe Martins, do PL Tocantinense, apoia a criação da Frente Parlamentar Mista pela Integração Continental e Desenvolvimento Sul-Americano. O objetivo do colegiado é elaborar iniciativas de conexão produtiva, digital e institucional entre os países do continente.
6: De acordo com Felipe Martins, o grupo vai articular com governos estaduais, municipais e a sociedade civil para ampliar o protagonismo do Brasil na América do Sul, promovendo o intercâmbio tecnológico e o crescimento socioeconômico.
3: Segurança Pública.
4: A Comissão de Segurança Pública aprovou uma escolta policial para mulheres vítimas de descumprimento de medida protetiva. O repórter Luiz Cláudio Canuto explica a questão.
7: A Comissão de Segurança Pública e Combate ao Crime Organizado aprovou o projeto que prevê escolta policial para mulheres que denunciarem descumprimento de medida protetiva. Pela proposta, a escolta deveria ser concedida quando houvesse risco à integridade física. A proposta muda a Lei Maria da Penha e também a lei que disciplina a proteção de vítimas e testemunhas ameaçadas. O colegiado aprovou a versão da relatora, deputada delegada Ione, do Avante de Minas Gerais. Segundo ela, o objetivo é fortalecer a proteção das vítimas no momento em que procuram as autoridades para comunicar que o agressor desrespeitou a decisão judicial. O texto aprovado amplia o alcance da proposta original e incorpora a proteção da escolta a um conjunto mais amplo de medidas protetivas na Lei Maria da Penha. A proposta original da deputada Rogéria Santos, do Republicanos da Bahia, previa a obrigatoriedade de escolta policial para a mulher que comparecesse à delegacia para denunciar o descumprimento de medida protetiva de urgência. Pelo texto aprovado, a adoção de escolta policial deixa de ser uma medida automática e passa a depender de avaliação técnica do risco enfrentado pela vítima. Entre os critérios poderiam ser considerados o histórico de violência praticada pelo agressor, a gravidade das ameaças e a possibilidade de novas agressões. Segundo o Conselho Nacional de Justiça, a cada 45 segundos, uma mulher recebe a proteção judicial. O projeto tramita em caráter conclusivo e aguarda indicação de relator na Comissão de Defesa dos Direitos da Mulher. Em seguida, passará pela Comissão de Constituição e Justiça. Da Rádio Câmara de Brasília, Luiz Cláudio Canuto.
30: Franciane Baier, do Republicanos do Rio Grande do Sul, apoia projeto que destina 30% da arrecadação de apostas de cota fixa ao Fundo Nacional de Segurança Pública. A proposta também reserva, no mínimo, 30% do fundo para o combate à violência contra a mulher.
8: Franciane Baier informa que os recursos vão financiar ações como monitoramento eletrônico de agressores, patrulhas especializadas e casas de acolhimento. Para a deputada, a medida garante orçamento contínuo para interromper os ciclos de agressão às mulheres.
30: Projeto de lei quer proibir a nomeação ou contratação de pessoas condenadas por crimes sexuais contra crianças e adolescentes para cargos ou funções públicas. De autoria de Júnior Lourenço, do MDB do Maranhão, a medida valeria para órgãos públicos, empresas estatais e contratos de prestação de serviços.
8: A proposta determina ainda que a proibição só será aplicada após condenações definitivas. De acordo com Júnior Lourenço, a iniciativa reforça a proteção de crianças e adolescentes e a integridade da administração pública.
30: Misael Varela, do PSD de Minas Gerais, apoia a proposta de emenda à Constituição que reduz a maioridade penal de 18 para 16 anos. A mudança visa punir, com mais rigor, menores envolvidos em crimes hediondos e em casos de violência extrema contra pessoas e animais.
8: Misael Varela pondera que a responsabilização penal vai depender de laudo técnico que comprove a capacidade do jovem de entender a gravidade do ato. Para o deputado, a proposta evita a impunidade em casos de extrema violência.
30: Exigir vídeo monitoramento e punir a omissão de casos de agressão contra crianças e adolescentes em creches e escolas é a proposta de delegado Bruno Lima, do Podemos de São Paulo. O texto ainda impõe pena para os dirigentes que deixarem de notificar casos suspeitos.
8: Delegado Bruno Lima argumenta que crianças pequenas muitas vezes não conseguem relatar abusos, o que exige provas objetivas. O parlamentar pondera que as câmeras devem ficar restritas às áreas comuns, prevendo penas mais duras para maus tratos em creches.
30: André Fernandes, do PL do Ceará, apresentou o projeto que determina a queima completa como único método para destruir entorpecentes apreendidos e plantações ilícitas. Pela proposta, a destruição deve ser gravada em vídeo com registro de geolocalização.
8: Na avaliação de André Fernandes, métodos atuais como enterramento não garantem a destruição total dos materiais apreendidos. Para o deputado, a incineração evita que drogas e lavouras voltem ao mercado ilegal por falhas no descarte policial.
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10: Justiça.
30: Os deputados aprovaram um projeto que esclarece a atuação do Ministério Público em pedido de pensão alimentícia. A repórter Paula Bittar explica os detalhes.
1: A Comissão de Constituição e Justiça da Câmara aprovou uma proposta que inclui no Estatuto da Criança e do Adolescente uma regra autorizando o Ministério Público a pedir judicialmente pensão alimentícia em favor de crianças e adolescentes. Pela proposta, isso poderá ocorrer mesmo que os pais continuem exercendo seus direitos e deveres legais em relação ao filho, que a criança ou adolescente não esteja em situação de risco e que exista defensoria pública na comarca. O objetivo é transformar em texto legal um entendimento que já é adotado pelo Superior Tribunal de Justiça. A relatora na CCJ, deputada Maria Arraes, do PSB de Pernambuco, destacou que a proposta não traz uma inovação substancial, mas confere maior precisão ao texto legal ao incorporar orientação jurisprudencial já consolidada, promovendo segurança jurídica, uniformidade interpretativa e previsibilidade na atuação dos órgãos responsáveis pela tutela dos direitos infanto-juvenis. De acordo com o Estatuto da Criança e do Adolescente, o Ministério Público pode promover ações de alimentos em favor de crianças e adolescentes, mas a lei não explicita que essa atuação independe da situação familiar da criança ou adolescente, da existência de situação de risco ou da disponibilidade da Defensoria Pública. A autora do projeto, deputada Laura Carneiro, do PSD do Rio de Janeiro, explicou que parte da doutrina tem uma visão distorcida sobre o tema e seu objetivo foi deixar a regra bem clara.
10: O Ministério Público precisa poder pedir alimentos quando eles são de interesse do menor, quando as crianças estão em vulnerabilidade, quando as crianças precisam dessa ajuda do Estado. Na prática, o que a gente faz é colocar agilidade numa rede de proteção que é muito importante para as crianças. Porque a gente sabe que a justiça tem o seu próprio tempo, ela demora, mas a fome, essa, não tem tempo.
1: A proposta, que inclui no Estatuto da Criança e do Adolescente uma regra autorizando o Ministério Público a pedir judicialmente pensão alimentícia em favor de crianças e adolescentes, pode seguir agora para a análise do Senado, a menos que haja recurso para votação antes pelo plenário da Câmara. Da Rádio Câmara de Brasília, Paula Bittar.
11: Ciência e tecnologia.
8: Aliel Machado, do PV do Paraná, defende a regulação e o combate ao abuso de poder de grandes empresas de tecnologia. Ele explica que a ideia é permitir que o governo federal imponha regras de transparência e evite privilégios para produtos das próprias plataformas.
30: Aliel Machado argumenta que o mercado digital exige uma área especial dentro do Conselho Administrativo de Defesa Econômica para proteger o direito do consumidor. Ele ressalta que as regras devem focar apenas nas chamadas Big Techs, garantindo mais espaço para pequenos concorrentes.
8: Doutor Ismael Alexandrino, do PSD de Goiás, quer estabelecer diretrizes mais rigorosas para a classificação indicativa de desenhos e animações digitais. A proposta obriga emissoras e serviços de streaming a barrar produções com cenas de violência, humilhação ou duplo sentido.
30: Dr. Ismael Alexandrino lembra que o uso indiscriminado de telas por bebês e crianças pequenas traz prejuízos ao desenvolvimento cognitivo e emocional. Ele defende que as plataformas de vídeo auditem seus catálogos sob pena de multas milionárias e suspensão da empresa.
8: Pastor Eurico, do PSDB de Pernambuco, cobra do governo explicações sobre denúncias de interferência na eleição do Conselho Regional dos Técnicos Industriais da Terceira Região. Ele quer saber se o Ministério da Ciência, Tecnologia e Inovação apoiou uma das chapas concorrentes em Pernambuco e na Paraíba.
30: Pastor Eurico pede detalhes sobre agendas, manifestações públicas e uso de recursos do Ministério em favor de candidatos. Segundo o parlamentar, denúncias apontam quebra dos princípios da impessoalidade, neutralidade, além de possível abuso de poder político.
11: Direitos humanos.
8: Comissão aprova projeto que obriga as escolas a comunicarem suspeitas de trabalho infantil ao Conselho Tutelar. A reportagem é de Agui Pontes.
12: A Câmara dos Deputados debate fazer com que as escolas sejam obrigadas a comunicar ao Conselho Tutelar suspeitas de trabalho infantil. A proposta, apresentada pelo deputado Amon Mandel, do Republicanos do Amazonas, insere a mudança no Estatuto da Criança e do Adolescente. Segundo a proposta, já aprovada pela Comissão de Educação, A suspeita ou comprovação da prática de trabalho infantil precisa ser apontada pela instituição de ensino, especialmente se envolver uma criança de até 12 anos. A Constituição já prevê o contato da escola com o Conselho Tutelar, em caso de maus tratos ou faltas excessivas e injustificadas à escola. Segundo a relatora na comissão, deputada Franciane Baier, do Republicanos do Rio Grande do Sul, a escola é estratégica para dar esse primeiro alerta.
5: A escola é muitas vezes o primeiro lugar onde os sinais de exploração aparecem. E ao tornar essa obrigação expressa na lei, damos mais agilidade para que o Conselho Tutelar seja acionado e as medidas de proteção sejam tomadas o quanto antes.
12: A Constituição proíbe o trabalho para menores de 16 anos, salvo na condição de aprendiz, que o jovem pode desempenhar a partir dos 14 anos. Segundo um estudo recente do Fórum Nacional de Prevenção e Erradicação do Trabalho Infantil, 1 milhão e 650 mil crianças e adolescentes estão tendo sua força de trabalho explorada no Brasil.

0: A proposta que prevê a denúncia do trabalho infantil pelas escolas ao Conselho Tutelar será analisada pela Comissão de Previdência, Assistência Social, Infância, Adolescência e Família. Da Rádio Câmara de Brasília, Agui Pontes.
1: Márcio Alvino, do PL de São Paulo, enaltece o trabalho da APAE, Associação de Pais e Amigos dos Excepcionais, na inclusão e na defesa dos direitos das pessoas com deficiência. Ele ressalta a atuação de profissionais, voluntários e famílias no apoio a milhões de brasileiros.
2: Márcio Alvino defende o fortalecimento das APAEs por meio de mais recursos e de políticas públicas voltadas às pessoas com deficiência. Vice-presidente da Frente Parlamentar em Defesa das APAEs, o deputado reafirma o compromisso de apoiar as instituições presentes em todo o país.
3: Educação.
1: O projeto de Geraldo Mendes, do União do Paraná, prevê o abono de até 3 dias de faltas escolares por mês para alunas com deficiência durante o período menstrual. A medida dispensa atestado médico, bastando a notificação da família à instituição de ensino.
2: Geraldo Mendes argumenta que dores intensas tornam a frequência escolar dolorosa para muitas adolescentes com deficiência. Para ele, a dispensa de laudo mensal evita filas desnecessárias nos postos de saúde e assegura o direito à educação sem reprovação por falta.
1: Fomentar o hábito da leitura e ampliar o financiamento de bibliotecas públicas é o objetivo de projeto de Amaro Neto, do PP do Espírito Santo. O texto permite que empresas e pessoas físicas usem deduções no imposto de renda para apoiar a compra de livros, feiras literárias e acervos digitais.
2: Amaro Neto argumenta que o país ainda enfrenta gargalos no acesso à literatura e na preservação de espaços culturais. Ele diz ainda que a proposta estimula a cooperação entre a iniciativa privada e o governo para modernizar estruturas de bibliotecas públicas do país.
1: Termina agora o jornal Câmara dos Deputados, produzido pela Rádio Câmara, com trabalhos técnicos de Wellington Teles e apresentação de Luciana Vieira e Val Monteiro. Boa noite.
2: A Voz do Brasil volta amanhã. Uma boa noite para você.
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0: 20h02. Estamos na quinta-feira, dia 1 de outubro de 2026, iniciando a grande jornada esportiva, focalizando a 31ª rodada do Campeonato Brasileiro da Série B. São João del Rei, Atlético e Sport Clube do Recife. Jogo que vale muito para as pretensões do Leão da Praça da Bandeira na segunda divisão do futebol nacional. Daqui a pouquinho, Alexandre Costa narra o jogo, os comentários de Ralf de Carvalho, as reportagens de Wallace Santos e estaremos juntos no plantão esportivo. E resumo final, às 8h02, Alexandre Costa, um grande abraço, boa jornada, Alexandre! 8h03, daqui a pouquinho, explosão do Escrete.
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7: Alexandre Costa. Boa noite, amigos e amigas do Brasil, tudo pronto para você que vai acompanhar aqui no Escrete de Ouro, 31ª rodada da Série B do Campeonato Brasileiro, em São João del Rei, no estádio Joaquim, Portugal. Daqui a pouquinho, bola rola solta para Atlético Esporte na Série B, em destaque para você na noite desta quinta-feira, dia 1º de outubro de 2026. Estamos juntos aqui na sua rádio, o Jornal Recife 90.3. Também na faixa estendida do seu rádio em 76.1. 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Pesqueira, 90.9. E em Petrolina, pelos 90.5. 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A partir de agora, informações para você, Atlético Esporte, rodada 31 do Campeonato Brasileiro Série B. Ele tem todos os destaques e as informações, as notícias, o garoto de ouro do Escrete. Boa noite para você, bom trabalho, Raldinei Alves.
8: Um abraço grande, Alexandre Costa, muito boa noite para você, para todo mundo que está nos acompanhando aqui na Rádio Jornal, nessa grande jornada esportiva de hoje, em São João del Rei, Minas Gerais. O Sport enfrenta a equipe do Atlético. Dá para dizer que é um confronto direto entre duas equipes lá já na faixa intermediária da tabela de classificação. É bem verdade que o Sport não quer fazer parte desse grupo. O Sport quer a vitória para voltar a se projetar e para se aproximar dos G6.

essa semana, principalmente depois da derrota no Clássico dos Clássicos sábado passado, da maneira que foi, uma derrota por 3-1 contra o Náutico, e existe uma pressão em torno do trabalho do técnico Mariano Sosso. O time do Sport está definido, tem novidades, daqui a pouco a gente vai confirmar o Leão, mas antes, a escalação do mandante, o Atlético. Vamos lá. A escalação do Atlético para esse jogo de hoje contra a equipe do Sport. Luan Poli é o goleiro, camisa de número 1. O lateral direito é Douglas Pelé, camisa 2. Belezzi é o camisa de número 4, capitão Lucas Belezzi. Jonathan Silva, camisa 3, também é zagueiro. Enzo, camisa 23, é o lateral esquerdo. No meio de campo, o Atlético tem João Miguel com a 16. Iago Santos com a 14, esses dois são volantes. Cauã Lindes, camisa 10. E Pedro Oliveira, camisa 18. Dois jogadores no ataque, Max tem a 11 e Cauã Rodrigues tem a camisa 17. Repassando o Atlético para vocês. Luan Poli 1, Douglas Pelé 2, Belezzi 4, Jonathan Silva 3, Enzo 23, João Miguel 16, Iago Santos 14, Cauã Lindes 10, Pedro Oliveira, 18, Max, 11 e Cauã Rodrigues, camisa 17. Agora, a escalação do Leão, com novidades.

0: E o visitante no jogo de hoje, 31ª rodada da Série B do Campeonato Brasileiro. O Leão vai a campo com Thiago Couto, goleiro camisa 26. Claudinho, lateral direito, assume a vaga de Augusto Pucci, veste a camisa 27. A dupla de zaga é formada por Marcelo Aju, camisa 3, e Marcelo Benevenuto, número 5. O lateral esquerdo, Raí, camisa de número 76. O meio de campo tem William Oliveira com a 29, Biel veste a número 6 e Juan Alano tem a camisa 8. No ataque, uma surpresa também. Marlon Douglas tem a 31, Christian Barleta tem a camisa 30 e Neto Pessoa com a 19. Perotti, por opção técnica, está no banco de reservas. Escalação do Sport então com Thiago Couto, 26, Claudinho, 27, Marcelo Aju, 3, Marcelo Benevenuto, 5, Raí, 76, William Oliveira, 29, Biel, 6, Juan Alano, 8, Marlon Douglas, 31, Christian Barleta, 30, Neto Pessoa, número 19, esse o time rubro-negro. O Sport comunicou agora há pouco um problema físico de um jogador que seria titular. O meio-campista Fernando Sobral, ele sofreu uma contratura lombar e, apesar de ter viajado com a delegação para Minas Gerais, ficou de fora do jogo de hoje. Ele já está sendo acompanhado por membros do Departamento de Saúde e Performance que estão na viagem. Fernando Sobral, então, por problemas físicos, não vai para o jogo. Só para fechar a ficha técnica da partida, arbitragem de João Vitor Gobi, auxiliado por Denis Matheus Afonso Ferreira e Isabelle de Oliveira. O quarto árbitro, Rony Cândido Alves. Daqui a pouco a bola rola. Bom trabalho para você, narrador Explosão do Screte.
1: Alexandre Costa. Obrigado, garoto de ouro do Screte, Raldinei Alves, trazendo para você ficha técnica do jogo. Daqui a pouquinho, a bola vai ser movimentada em São João del Rei, na Série B. A rodada 31 do Campeonato Brasileiro, Athletic e Sport. E tem opinião para esta partida. Ele comenta os 90 minutos e acréscimos de emoções na Jornal, que é líder do rádio do Brasil. Estou falando do Bola de Ouro, que diz todas as verdades. Boa noite, um abraço para você, Ralf de Carvalho, e este jogo na rodada 31 da Série B. Diga lá, Ralf.
2: Boa noite, Alexandre. Boa noite ao garoto de ouro. E boa noite a você que está acompanhando a gente. Olha, há uma questão aí na mudança do time do Sport, porque todos estávamos esperando que o técnico produzisse mudanças. Agora, tem os acidentes. Por exemplo, a ausência aí no meio de campo do Fernando Sobral, que obriga

é colocar Biel com Juan Alano. Na verdade, o meio-campo ele se enfraqueceu com a não participação do volante-volante, que no caso aí o Sport se fragiliza um pouco mais na pegada e na marcação. Porque Biel é volante, mas tem jogado muito de meia. Quando atua, ele tem jogado de meia no Sport, jogou muito tempo lá atrás de meia, jogou também de volante, formando dupla ou completando o trio no ataque com o Depena. Então a gente já conhece como ele joga, ele ajuda muito na marcação. Mas, sem dúvida que o Fernando Sobral, ele faz falta no jogo. Eu esperei que no lugar de Juan Alano, que até agora não produziu um bom futebol, na estreia, Juan Alano jogou bem. Depois, ele não jogou mais nenhuma partida que lhe recomendasse. Então, ele entrou, inclusive, no jogo com o Náutico no segundo tempo e a gente viu que não houve evolução. Então, havia uma expectativa de que o Patrick de Paula fosse escalado. O Patrick de Paula é volante de origem, mas ele, como um segundo ou um terceiro volante, que seria o caso se ele fosse escalado e não Juan Alano, ele tem uma vantagem. Ele não só ajuda a desarmar, como do meio para frente, ele é um jogador que dá força ao ataque do time. A gente vê que ele dá, na transição, dá velocidade, quer dizer, força física, porque combate bem e é um jogador que finaliza de média distância. Então, a rigor, o Patrick de Paula poderia estar constando no meio campo. Mas, de qualquer forma, o técnico tem as suas preferências e treinou. A gente está falando do que se viu até aqui. E como alguns jogadores, a gente sabe que tem qualidade, mas até agora não mostraram isso vestindo a camisa do Sport, pode ser que aconteça a partir de agora. É o caso de Juan Alano. O Claudinho está substituindo na lateral direita ao Augusto Pucci. A gente estava percebendo que Augusto Pucci a qualquer momento perderia a titularidade, porque já com o treinador anterior, o Pucci foi substituído por Aju. O técnico preferiu Gilmar Dalpozo, preferiu colocar o Aju improvisado como lateral direito até o Augusto Pucci. Então é óbvio que o técnico também, o técnico atual, Mariano Souza, também usou o Aju improvisado. Depois ele resolveu colocar o Augusto Pucci. E agora ele mesmo resolveu dar a vez a Claudinho, que foi contratado como lateral, se contundiu e agora está voltando e volta para a titularidade do Sport. Então, esta mudança, a gente imagina que vai fazer a lateral direita jogar mais. Não só não deixando aquele vácuo nas costas quando o lateral sobe, como tendo uma participação ofensiva, apoiando lá na frente o Barleta ou até trabalhando a bola do meio campo para frente, ajudando na área de criação do Sport. O Claudinho pode fazer isso, é o que está se esperando dele. Então, na lateral direita, há uma possibilidade de crescimento do time do Sport, ou seja, a ala direita tende a ficar mais forte. Agora, no meio-campo, a gente vai deixar a bola rolar para ver. Vamos ver qual é a situação de Juan Alano, como ele vai se apresentar no jogo de hoje. Porque, eu repito, até agora, ele, na verdade, não estava merecendo a camisa de titular desse meio-campo do Sport. Quanto ao ataque, o Barleta, este aí é inquestionável. É o melhor jogador do time, é o jogador que sua camisa. Quando o meio-campo não produz, não bota a bola para o ataque, ele vai buscar, ele briga na individualidade e no plano coletivo também. Agora, Perotti saiu para a entrada de Neto Pessoa. Aqui eu entendo a posição do treinador. O Perotti vem há muito tempo sem fazer gol. Então o Perotti está num período de jejum, é um goleador, está com 11 gols, mas de certa maneira ele parou. E aí, se você tem um atacante no banco, que também é centroavante, e no último jogo que entrou fez um gol, evidentemente que o técnico vai fazer uma mudança, colocando nesse caso o Perotti no banco, porque o banco é um profissional.

0: professor. O Perotti, eu creio que a mudança é para dar um choque no Perotti, para ele acordar e voltar a ganhar titularidade e fazer o que ele sempre fez, fazer gols vestindo a camisa do Esporte. Então, entendo essa modificação do Neto Pessoa. É uma tentativa de fazer o centroavante produzir. Agora, Marlon vai pela ponta esquerda. O Esporte contratou o Kevin e vinha tentando, forçando a barra para que ele ganhasse minutagem e produzisse. Só que o Kevin também, assim como o Juan Lano, assim como o Raí, que eu não falei no Raí como lateral esquerdo, ele também não teve uma produção que justificasse o treinador continuar lhe mantendo como ponta esquerda. Aí ele preferiu o Marlon, voltou o Marlon. Se o Marlon não é 100%, mas pelo menos está jogando mais do que o Kevin. Essa é a conclusão que a gente chega nessa escolha do técnico do Esporte. Agora, vamos ver a atitude do Esporte diante desse Atlético de Minas. Eu venho dizendo que o Atlético tem um rendimento como mandante considerado bom, porque ele tem 53,33% como mandante. Ele, quando joga em casa, geralmente se impõe, o time do Atlético. Hoje, ele está formado aqui num 4-4-2, mas vira um 4-3-3, porque Pedro Oliveira, que é meia, ocupa uma das pontas e aí trabalha ao lado de Max e de Cauã Rodrigues, que são os dois atacantes. O Atlético, ele está com 42 pontos, está abaixo do Esporte na 13ª colocação. O objetivo do Atlético também é fugir do rebaixamento. O que é fugir do rebaixamento? É atingir 45 pontos, o chamado ponto de corte. Então, o Atlético vai jogar para isso e vai trabalhar justamente por isso. Agora, vai aproveitar o fato de que todo mundo sabe que o Esporte não tem sido um bom visitante. O Esporte tem 35% de aproveitamento como visitante, mas o Esporte vem de 5 jogos seguidos sem vencer fora de casa. Então o Atlético deve estar imaginando que hoje é o dia de pontuar, porque vai tentar explorar esse fato desse jejum de 5 partidas que vem vivendo o Esporte fora de casa. E aí é que tudo tem que mudar. O Esporte tem que ser outro. O Esporte não pode ser um time recuado, pode até jogar reativo, mas não pode baixar as linhas totalmente. Ele pode ser um reativo com contra-ataques frequentes e até fazendo uma marcação alta. O que não pode é encolher o time do Esporte, que busca resultado, principalmente quebrar esse jejum fora de casa. É uma partida que promete. Agora, eu coloco aqui no nível de um jogo difícil, osso duro, um jogo encardido entre Esporte e Atlético de Minas Gerais. O Esporte com uma proposta diferente. O Esporte fez mudanças, mas basicamente o que se treinou é para o time do Esporte conseguir mais equilíbrio e surpreender o Atlético dentro de casa, Alexandre.
1: Tá certo então, Ralf de Carvalho, Bola de Ouro, que diz todas as verdades. Times no gramado no estádio Joaquim Portugal, em São João del Rei. Você que acompanha aqui a rodada 31 do Campeonato Brasileiro, programando para amanhã, Arena Castelão em Fortaleza. Bola rola 9h35 da noite. Isso que vocês ouviram aí. Às 9h35 de amanhã, tem o Náutico contra o time do Fortaleza, lá na Arena Castelão. Este jogo, Marcelo Araújo, Edinaldo Santos, Leonardo Borges e o Alex Santos acompanham para vocês. E no sábado, pode ter o Tricolor marcando presença na Série B do ano que vem. Arena de Pernambuco, 5 da tarde do sábado, Santa Cruz e Maringá. Você vai ouvir aqui na Jornal. Haroldo Costa, Ralf de Carvalho, Igor Moura, Raldinei Alves e Marcelo Araújo. Daqui a pouquinho, bola rolando para você. É o Campeonato Brasileiro em destaque, a Série B do Brasileiro. Eu vou aproveitar aqui depois da fala do Ralf de Carvalho e até fazer um balanço aqui dos nossos clubes na Série B. Evidentemente, Ralf, que correram por caminhos diferentes, Náutico e Esporte, né? Esporte e Náutico nesta competição. O Esporte esteve próximo do G6, mas não solidificou uma campanha que o colocasse lá de uma forma definitiva ou até mais sólida mesmo,

0: de chegada. E o Náutico estava há pouco tempo aí brigando para fugir de uma vez por todas de uma zona de rebaixamento. De certa forma, Ralf de Carvalho, o balanço é positivo do nosso futebol na Série B? Você acha que ficou devendo muito neste ano de 2026, hein, Ralf? Embora tenhamos pela frente 8 rodadas ainda pela Série B do Brasileiro, Ralf.
1: Olha, não foi a melhor Série B. Até aqui, os dois da Série B oscilam muito, o Sport e o Náutico. Você note que o Náutico acumulou, ainda no tempo do antigo treinador, do Hélio dos Anjos, o Náutico acumulou 8 partidas sem vencer, numa sequência. Sport também.
0: É, você fez esse balanço aqui, né, Ralf? Você não está enganado, dos dois... Os tropeços em casa, né? Você fez aí um balanço, uma comparação até das duas equipes nos tropeços em casa. Empates. Exato. E derrotas. Aliás, o Náutico perdeu mais nos aflitos do que o Sport perdeu na Ilha do Retiro.
1: Exatamente.
0: Né,
1: mas o Sport, apesar de ter
0: empatou
1: pontuado
0: muito,
1: mais,
0: né?
1: Fez uma campanha tão oscilante como a do Náutico. Quer dizer, em termos de vitórias, a única sequência que o Náutico conseguiu foi 3 vitórias seguidas. O Sport também não passou daí. E estamos com dificuldade para chegar no G6. Então, por isso, a campanha não pode ser realmente boa. Ela é sofrível este ano. Mas o que nos alegra é que todos permanecerão na Série B. Quer dizer, não há perspectiva de queda. Porque o ruim é quando o time está disputando, não fica naquela divisão, cai para a divisão abaixo. Então, e da divisão abaixo, que é a Série C, o único representante de Pernambuco, que é o Santa Cruz, está saindo. Então, não foi um ano ruim para Pernambuco. Na verdade, não foi. Ele não foi esplêndido, ele não foi bom. As equipes oscilaram, mas a grande verdade é que é um ano sofrível. Eu diria de sofrível para bom. Não foi excelente. Agora, o que é que a gente espera? Que agora no mês de novembro, no final das competições, as nossas equipes, os clubes, segurem alguns jogadores, aqueles que foram considerados mais eficientes, para ter em casa no ano que vem. Porque a gente está sempre começando. É por isso que as nossas equipes oscilam muito, porque elas estão sempre começando. A gente tem que virar o ano e ter um time praticamente pronto, só fazendo complemento, que é para ter regularidade no ano seguinte. Bom, vai começar e agora você vai acompanhar o narrador Explosão.
0: E a bola já está rolando na 31ª rodada da Série B do Campeonato Brasileiro.

0: bola pra você na Jornal Liderança, no Rádio Esportivo do Brasil. Abraçando os amigos da técnica do Rádio Esportivo Pernambucano e Brasileiro. Aldo Leite no comando da nave mãe da Jornal, a máquina de som pra todo o Brasil e todo mundo. E no Master, a presença do Emílio Bezerra. Troca passes aqui na intermediária, o time do Atlético vem da defesa para o ataque, bola colocada mais atrás. Jonathan Silva largando para o goleiro Luan Poli. Coloca a bola curtinha pela esquerda, ela vem para Lucas Beleza, enfiada de bola para a linha de entrada de grande área. Vem para a chegada do time do Atlético. Tá na cara do gol, bola batida, passa na pequena área para fora. Primeiro lance de ataque do time de São João del Rey, uma pancadinha, uma conexão que foi lá do setor de intermediária para a esquerda de grande área. Bola batida para fora, saiu queimando a grama na cara do goleiro Thiago Couto aí, o Raldinei.
1: Uma bola que veio lá de trás, o Marcelo Benevenuto estava na marcação e depois do chute, me parece que era o Enzo pelo lado esquerdo, a bola passou raspando a trave esquerda da meta defendida pelo goleiro Thiago Couto. Chance do Atlético logo no começo do jogo.
0: Este é o primeiro minuto de espetáculo, 1 minuto e meio. Este é o primeiro tempo, placar marca 0-0 para Atlético Sport na Série B do Brasileiro. É aquela bola, time do Atlético pela esquerda, vai embora para o campo de ataque. Ela vem colocada para Max, dominou, trabalhou, tentou a conexão no setor de entrada da grande área. Foi desarmado, rebotando a bola, vem para o time do Sport. Ela sobra para Marlon, tentou atirar para o ataque, foi travado no meio do caminho, chega cometendo a falta. Falta para cima do Jonathan Silva, foi empurrado aqui no círculo central pelo Marlon. Falta nele, vem para a cobrança para o Atlético fazer a batida. 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Lá vem pela esquerda da grande área mais uma vez o time do Atlético, ganha espaço no pedaço de ataque, bola cruzada aqui na linha lateral do gramado. Vem pra lateral, dominando bola Lucas Beleza, e trabalhou, dominou, fez a inversão de bola da esquerda para a direita, ela viaja, vem pra lateral do gramado, direto pra fora, não saiu não. Pela direita evita a saída do jogo aqui, está jogando o time do Atlético. Bola dominada aqui na linha lateral do gramado, perde o compasso, bola sobra aqui pela intermediária, vem para o time do Sport, caindo pela esquerda, ela vem, se oferece na linha lateral do gramado, vai tentar o cruzamento de bola para Raí Lopes, cruzou na grande área de graça, bola passa por todo mundo, vai sobrando pro goleiro. Luan Poli, que conhece bem o time do Sport, trabalhou na Ilha do Retiro, não com esse time aí, um time modificado. Agarra, nem agarrou, saiu jogando com os pés, largando bola pra sua intermediária, troca passes da intermediária. João Miguel largando pela direita, ela vem agora pro setor de intermediária. Jonathan Silva, dominou na linha lateral do gramado, tenta progredir para o ataque, volta o jogo pra Beleza, Beleza carregando a bola pela esquerda, ele vem pra Jonathan, Jonathan programou o toque de bola para o campo de ataque, ele vem na linha divisória, pisou com Catano, deu uma tapinha, rola pela direita pra Douglas Pelé. Douglas fez a inversão para o campo de ataque na direita da grande área, vem para o compasso aqui na ponta direita pra Iago, tenta voltar lá pra entrada na grande área, vem pra Douglas, Douglas pra Iago, Iago dominou, trabalhou, rola a bola de volta na sua intermediária, recomeça tudo aqui na peça de defesa, bola dominada pra Lucas Beleza. Beleza fez o passe na esquerda, ela vinha pra evolução, tentou progredir, volta tudo, recuando a bola da esquerda para a direita. Douglas Pelé, recomeça o lance pra linha lateral do gramado, solta a bola pelo meio, conexão de bola pra linha de entrada da grande área, vem pra jogada, Enzo tentou a conexão, voltou pra direita, o arremate de longe, passou na pequena área, afasta, tira dali, vem pra conter o avanço, sai a defesa pernambucana, rebote de bola pra saída de jogo na frente do árbitro, falta. Falta cometida em cima do Juan Alano, foi puxado no setor de intermediária. Falta nele, pertence ao time do Sport, vem para a cobrança no placar de 0-0. 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São 4 minutos jogados na primeira etapa, placar marca 0-0. E o Marlon foi empurrado, caiu, pediu uma falta, não aconteceu, bola sobra agora para Douglas Pelé, teve a bola roubada na linha de intermediária, troca passes aqui pela esquerda no setor de defesa, saída de jogo para o time do Sport, vem da defesa para o ataque, vinha para Marcelo Aju, tentou sair jogando, bateu contra o marcador e ganhou um arremesso. É arremesso marcado lá da esquerda na sua intermediária, vem para a cobrança, com 4, quase 5 minutos de futebol na primeira etapa, troca passes da intermediária, depois do toque de bola do Raí para o Aju, Aju largando para Benevenuto, espanou para o campo de ataque na esquerda da grande área, deu certo para Marlon, Marlon vai soltar na boca do gol, preparou a linha de fundo, perna esquerda, levantamento da bola para a grande área, afasta a defesa. Lá atrás chegou Beleza para contenção, voltou para Marlon, nova conexão lá da esquerda da grande área, tentou a batida, ela bateu travada, ela foi embora para fora. Árbitro tá dando escanteio, escanteio para o time do Sport, da esquerda para a direita, vai pintar levantamento da bola para a grande área, viu, Raldinei?
1: Exatamente, o último toque foi do Jonathan Silva, zagueiro da equipe do Atlético, a bola saiu pela linha de fundo. escanteio no lado esquerdo de ataque da equipe do Sport. Primeira chance de bola parada do Leão.
0: São 5 minutos jogados, esse é o placar de 0-0, placar em São João del Rei, no estádio Joaquim, Portugal. Para a batida, Alano, autorizado para a cobrança, vai levantar o pedaço de ataque, vem para a tentativa de levantamento de bola para o interior de grande área. Aí tem um empurra-empurra que o árbitro já parou. Está identificando lá o desentendimento do Biel com jogadores de defesa do time do Athletic. O jogo está parado. 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Cauã Rodrigo foi atingido lá primeiro pelo Aju. Já foi o escanteio, cobrado na boca do gol, na confusão, na entrada da pequena área, bola batida em cima da defesa. Arremate na entrada da pequena área, o Marcelo Aju tentou na jogada, bateu em cima do defensor, saiu jogando o time do Athletic. Linha lateral do gramado, a bola foi desviada, caindo aqui para arremesso, pertencendo ao time do Sport. Lado esquerdo no campo de ataque, vem para a cobrança, já para a batida, o placar está marcando 0-0, este é o primeiro tempo. 0-0 para Athletic e Sport na Série B do Brasileiro. E no lance anterior foi o William que bateu em cima do goleiro Luan Poli. Ele poderia ter aberto o placar, pegou em cima do goleiro, rente ao poste direito do Luan Poli. Uma defesaça, poderíamos colocar assim, hein, Raldinei?
1: Exatamente, defesa importantíssima, olha o Sport.
0: A vez Sport no campo de ataque, bola cruzada aqui na entrada da grande área. Passou, Neto Pessoa deslocou, fez o passe na direita, ela vem cruzada de bola para a entrada da pequena área. Afasta mais uma vez, vem a defesa na contenção. Intercepta, manda a bola para a última linha, está marcado um novo escanteio. É lá do outro lado, chegou para conter o avanço na interceptação do Enzo. Escanteio da direita para a esquerda, viu, Raldinei?
1: Agora do outro lado e é o Juan Alano quem vai cobrar o escanteio, lado direito de ataque, jogadores do Sport na área, aquela movimentação toda, o árbitro está de olho, Juan Alano na bola parada.
0: 7 minutos jogados, esse é o primeiro tempo, vem para a batida, Juan Alano, autorizado para a cobrança, capricha, garotão, para a cobrança agora de um escanteio, de bola para o interior de grande área, levantamento de bola para a boca do gol, viajou de cabeça para o alto, para fora, Benevenuto, cabeceio sem direção, ela foi embora para fora, tiro de meta, atinge São torcida brasileira. Olha o tempo. 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Um abraço para você, bom trabalho, grande Marcelo Araújo.
2: Boa noite, grande abraço, ótima jornada para você, meu querido Alexandre Costa. São dois jogos que abrem a 31ª rodada, esse que você está narrando. E daqui a mais 22 minutos a bola vai rolar para Novo Horizontino e Goiás.
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0: Alexandre Costa. 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Essa é a voz bonita do Rádio Esportivo do Brasil, nosso Marcelo Araújo, transmitindo para você. Fortaleza e Náutico na rodada 31 da Série B. Marcelo Araújo ao lado do Edinaldo Santos, Leonardo Borges e o Alex Santos. 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
0: Arremessa para o time do Sport na direita no campo de ataque. Barleta cobrou, solta a bola rápida pela direita, vem cruzada aqui na linha lateral, vai tentar tirar a bola para a grande área. Nova conexão, vem para o Barleta, linha de fundo, vai cruzar na boca do gol, preparou o levantamento, não deu para cruzar, puxou para a perna esquerda, atirou para a grande área, afasta de cabeça lá atrás. Chega Jonathan Silva, é bota a bola, vem para Biel, escuro, jogada para a linha lateral de entrada da grande área. Na proteção, vem para fechar a porta o Douglas, afasta momentaneamente, vem se oferecendo no campo de ataque no pedaço, agora para a linha esquerda no setor de entrada da grande área. Aí fez o passo por dentro, vem para a esquerda para William Oliveira. Oliveira abriu na entrada da grande área em cima do marcador, entregou de graça e na sequência está cometendo a falta, não, seguiu aí, recuperou, trabalhou, linha lateral, pisou na bola, concatenou, soltou de volta aqui na esquerda, ela vem para Marlon, vai cruzando o pedaço de ataque, fez a jogada para William Oliveira, devolveu aqui na esquerda para Raí, cruzamento da bola para a grande área, viajou, passa na defesa do Athletic, rasga, intercepta de qualquer maneira, bola volta, Raí emendou de cabeça na entrada da grande área, fecha a porta lá atrás, tira Cauã Lindes, rebota de bola, vem, se oferece para o time do Sport na esquerda, ela vem para Raí, troca, passa aqui na intermediária, largando a bola para Biel, Biel colocando a bola para Marlon. Marlon dominou, trabalhou, volta o jogo para Biel, Biel aqui na esquerda, ele preparou o levantamento lá para a grande área, volta o jogo, deu para Raí, Raí na esquerda, solta a bola rápida, agora vem para progredir, levantamento da bola para a esquerda da grande área, vem para Marlon, linha de fundo, tentou atirar para a grande área, bate em cima do marcador, era o Barleta, tava na esquerda batendo em cima da defesa, Jonathan Silva interceptou, tá marcado escanteio para o time do Sport na batida, Rodney.
1: Foi esperto o Barleta, tava sendo marcado de perto pelo Jonathan Silva na tentativa do cruzamento, o Jonathan deu um carrinho, a bola acabou sendo atingida por ele, saiu pela linha de fundo, o escanteio é no lado esquerdo de ataque da equipe do Sport. Juan Alano mais uma vez na cobrança.
0: 10 de futebol decorrido, esse é o primeiro tempo, 0-0, Juan Alano, autorizado para a cobrança agora de um escanteio, vem o garotão para levantar no pedaço, ele ataque, vai caprichar na cobrança agora de um esquinado, Juan Alano para a batida, ele vem da esquerda para a direita, perna direita na bola, atirou na entrada da pequena área, fechou a porta da defesa, Jonathan corta, intercepta, tiro do perigo, rebota a bola com o Marleta, emendou a jogada para Juan Alano, levantou na boca do gol, bola viajou, entrada na pequena área, toque de cabeça para o alto, para fora, de novo Benevenuto, pegou desequilibrado, ela foi embora para o alto sem direção, tiro de meta. Olha, atenção, já. Torcida brasileira, já vou com o Ralf, olha o tempo. 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Alô, Marcelo.
2: Alô, Alexandre. Liga A das Nações da UEFA. Hoje à tarde, País de Gales 2, Noruega 1, Grécia 2, Países Baixos também 2.
0: Rolando a bola pra você na Jornal Liderança do Rádio Esportivo do Brasil e acionando o nosso Ralf de Carvalho. Diga, Ralf.
5: Olha, o Sport, nesse período de 11 minutos, já teve 4 escanteios. Não aproveitou nenhum. 2 cabeçadas tortas para fora do Benevenuto e uma de Aju. Então a gente percebe o seguinte, dá a impressão que o zagueiro não treina essa bola, porque é uma bola para gol. O cara cabeceia de frente para o gol, bota a bola para o lado ou por cima. Então acho que o Sport perde muito nessa bola de escanteio por falta de aproveitamento.
0: Estamos com 12 minutos de futebol na primeira etapa, 0-0. E vinha o Sport para o campo de ataque, a bola na marcação do João Miguel. O Juan Alano pediu a falta. A Arthur mandou o seguinte, que não foi nada não. O Alano está reclamando lá o toque do João Miguel para desequilibrá-lo. O Arthur mandou o seguinte, que não foi nada. Mas viu atingindo o pé do Juan Alano aí. O pé de apoio, inclusive, foi atingido, hein, Haldinei?
1: Teve um toque, de fato.
0: Marcou.
1: No pé direito dele, ele ficou caído. Falta perigosa para o Sport. A favor do Sport, é quase um escanteio daí de onde o Juan Alano vai cobrar.
0: Diríamos que é um mini escanteio. Lá vem ele, Juan Alano, autorizado para a cobrança agora de uma falta lá da esquerda no pedaço de ataque. Ele vem para a batida. Foi atingido lá pelo João Miguel. Deu no pé dele, né, para desequilibrá-lo. Lá vem ele, autorizado. Juan Alano para a batida, perna direita, atirou bola direto. Espalma, Luan Poli. Essa bola tinha o endereço alto da meta do Luan Poli. Espalmando, seria um gol bonito, hein, Haldinei?
1: Lembre do que a gente falou, né? Uma falta que parecia um escanteio. Então era esse o ângulo que o Juan Alano tinha para bater. Na hora do chute, a bola fez um efeito e foi em direção à meta. O Luan Poli se esforçou, mandou para a linha de fundo.
0: Rolando no escanteio, cobrou na grande área, toque de cabeça, vai entrando na trave, entrou!

0: ar. História do gol. Raldinei Alves na jogada.
1: Neto Pessoa, o homem que entrou no time titular para substituir Pedro Perotti. Depois dessa cobrança de escanteio feita por Juan Alan, o cruzamento foi lá na faixa da marca do pênalti. O Neto Pessoa estava sendo marcado de perto por um defensor do Atlético, mas se posicionou bem e conseguiu cabecear de forma direta em direção à meta adversária. O Luan Poli, goleiro do Atlético, até pulou do seu canto esquerdo e tocou na bola, mas depois de encostar nela, ela bateu na trave e foi entrando lentamente na meta defendida pelo Luan Poli. O Sport abre o placar em São João del Rei. Não quer falar dos escanteios? O Sport aproveitou o escanteio. O Leão tem um, o Atlético tem zero.
0: Daqui a pouquinho, opinião do Ralf de Carvalho na abertura do placar em São João del Rei. O Leão está na frente com o Neto Pessoa de cabeça. Atenção, torcida brasileira. Olha o tempo. Olha o Sport, vai fazer mais um na entrada da grande área. Afasta Luan Poli. E não estava valendo mais não, né? A bandeirinha já havia sinalizado lá, mas mandou seguir agora, tá seguindo tudo. Tem a impressão do Sport ter perdido ali mais uma oportunidade. Safa-se o time do Atlético. 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Este é o primeiro tempo de espetáculo, placar marca no estádio Joaquim Portugal, em São João del Rei. É a Série B do Campeonato Brasileiro, rodada 31. Atlético 0, Sport tem 1. Neto Pessoa de cabeça. Alô, Marcelo Araújo.
2: Alô, Alexandre. E com esse gol e a vitória parcial, o Sport dá um salto, não na posição, permanece nono, dá um salto na pontuação. Vai a 47, fica a 1 do Operário e do CRB e a 2 do Atlético Goianiense. Estante de ouro, rádio jornal.
0: Alexandre Costa. 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Fortaleza e Náutico, jogo bom, jogo grande, jogo difícil pra equipe alvirrubra que vem de uma vitória do clássico. 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Ralf de Carvalho, o Neto Pessoa, que substituiu o Perotti, fez o gol.
3: Fez o gol. O técnico, ao escalar o Neto, ele, ao mesmo tempo, ele cria uma responsabilidade para o Perotti, que é o artilheiro. E, ao mesmo tempo, o Sport precisa de gente fazendo gol. No clássico, o gol foi de Neto Pessoa. E hoje aqui, quase que ele faz dois. Porque logo depois dele ter feito o gol, ele cruzou uma bola que Luan Poli teve dificuldade de defender. Mas observe, Alexandre, que eu falava há pouco que o Sport em 11 minutos já tinha tido 4 escanteios. Isso significa que o Sport está atacando. Porque se ele tem escanteio, porque está pressionando o adversário. Então o Sport teve oportunidades. E agora, no escanteio, conseguiu aproveitar melhor. Antes era bola sempre do zagueiro. Agora foi o Neto que pegou e cabeceou com mergulho muito bonito. Esse gol tranquiliza, mas é cedo. O Sport tem que buscar o segundo na mesma intensidade que começou a partida.
1: O Marlon sentiu, tá? Ficou caído no chão. Me parece ter sido sozinho, eu não vi nenhum contato com ele. Ficou caído, recebeu atendimento médico em campo e está deixando o jogo. Marlon sai com a camisa de número 31, tá, para a entrada de Carlos Depena com a camisa 10.
3: É, veja uma coisa. Eu falei de Alano, que até agora, não, até o jogo anterior, o Alano não tinha demonstrado evolução. Hoje, o Alano, no jogo, na participação do jogo, está muito cedo para falar, mas com a bola parada, ele bateu 4 escanteios, como tem que ser batido. Bola rasante na área. Na bola parada, ele está aparecendo na partida. Sport 1-0. É um bom sinal.
0: O Sport segura, Ralf, levantamento da bola para a pequena área, passa por todo mundo, vai embora lá para a linha de fundo. Saiu não. Evita a saída de jogo pela direita, ela vem solta para Juan Alano, trabalhou, dominou, tentou a entrada na grande área, perdeu. Segundo lance aqui na ponta direita e roubada de bola e cometeu a falta. Já para o árbitro, marca a falta do Christian Barleta, tentava recuperar a posse de bola, entrada na grande área, fez falta para cima do Cauan Lindes. Diga aí, Ralf, conclua.
3: Ah, eu tinha concluído. O Sport está começando bem o jogo. Está atacando. Fez, inclusive, o Atlético, que começou fogoso, abaixar um pouco as linhas para segurar a pressão e fez o gol. Amadureceu e fez 1-0.
0: 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É a rodada 31, é a Série B do Brasileiro. Atlético 0, Sport tem 1. Neto Pessoa fez o gol do jogo. Alô, Marcelo Araújo.
2: Alô, Alexandre, Liga A das Nações da UEFA. Hoje à tarde, Alemanha 2, Sérvia 0, Dinamarca 2, Portugal 4.
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0: 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Arremesso pela direita para o time do Atlético. Da defesa para o ataque, bola espernando ali na marcação. Arthur pegou agora o arremesso para o time do Sport. Vem para a cobrança lá da esquerda no campo de ataque. Vem. Não, é para o time do Atlético. Vem para a batida. Vem lá na lateral do gramado. Já cobrou. Beleza, lá aquela bola para a cinta intermediária. Vem atirando, jogada pela esquerda. Ela vem colocada para Jonathan Silva. Recolheu, trabalhou, dá uma tapinha. Rola a bola para a cinta intermediária para Douglas Pelé. Douglas inversando a bola para a entrada da grande área. Passe longo aqui na ponta direita. Vem para a escapada da marcação, cometendo falta. Não, o Arthur mandou seguir. Chegou para conter o avanço lá atrás. Tirou essa bola momentaneamente, o Biel voltou, recuperou Douglas, tá na lateral do gramado, chamou pra linha de fundo, olha o Biel na moral, vem pra desarmar e conter o avanço, rebote da bola, fez o passe errado, ela vem desviada aqui para o time do Atlético, cai na sua intermediária para Jonathan Silva, trabalhou, dominou, deu uma tapinha na bola pela direita, ela vem servida, boa jogada trabalhada na entrada da grande área, Cauan Lindes passou, pediu bola agora para Iago, rolou aqui na peça direita, a bola vem colocada agora para Douglas, levantamento de bola pro pedaço, era ataque, toque de cabeça, espalma o goleiro Thiago Couto e vem de novo o time do Atlético, tá na entrada da grande área, bateu, é gol do Atlético. Gol! O Cauã Rodrigues empata o jogo na primeira etapa da partida no Joaquim Portugal. Primeiro lance, um defesaço do goleiro Thiago Couto. Essa bola que ficou quicando, entrada na pequena área, todo mundo querendo tocar, todo mundo querendo resolver. Cauan Rodrigues empata a partida no Joaquim Portugal. Bola travada, uma jogada disputada. O Cauan colocou no cantinho da meta do goleiro Thiago Couto. Tá empatando o time do Atlético. História do gol do Atlético. Raldirei Alves na jogada.
1: O Atlético finalizou duas vezes antes da bola cair nos pés do Cauan Rodrigues na entrada da grande área. Ele estava com espaço, não tinha marcador perto e tentou a finalização lá de onde estava. Foi feliz. Chutou de perna direita, a bola ainda bateu na trave direita da meta defendida pelo Thiago Couto e entrou, balançou as redes para empatar o jogo em São João del Rei. Cauã Rodrigues, agora Atlético 1, Esporte também 1.
0: 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É, meus amigos e amigas do Brasil, o placar estava até então 1-0 para o time do Esporte. Cauã Rodrigues acabou com a festa do Leão momentaneamente. E segue o jogo. É botando a bola, vem pela direita, vem para o time do Esporte. Na sua intermediária, vem para Benevenuto. Troca passes aqui no campo de defesa, abre jogada para Thiago Couto, largando a bola curtinha aqui para a linha lateral. Vem para tentar desenvolver no pedaço de ataque. William Oliveira recolheu, trabalhou, ele vem na manobra aqui no círculo central. Trabalha, movimenta a bola curtinha, deu uma tapinha, rolou aqui na direita para Biel. Biel colocando no campo de ataque, na direita ela vem solta. Barleta deu esticão aqui na entrada da grande área, passe errado, vem de graça para a defesa. Troca passes da intermediária, o time do Atlético com o goleiro. E deu certo, jogada para contra-ataque na esquerda da grande área para o time do Atlético. Dominou, trabalhou, vai tentar colocar na boca do gol, vai para lá, para cá. Cauã Rodrigues balançou, deu uma tapa, blate em cima da defesa. Ela volta, recoloca a bola aqui no pedaço de ataque, foi desviada no meio do caminho. Bola cruzada lá do Max na entrada da grande área. Rebote da bola, vem, se oferece para o time do Atlético pela direita. Ela vem colocada na linha lateral do gramado, tenta se desvencilhar da marcação aqui pela direita. Falta em cima do Jonathan. Foi empurrado ali pelo Juan Alano, estava na marcação individual, falta nele, vem para a batida. 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
0: 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Olha o tempo. 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
2: O Alexandre, o Esporte volta aos 45 pontos, permanece na nona colocação, hoje pela Liga B das Nações da UEFA, Israel 0, Kosovo também 0, Irlanda 2, Áustria 2.
0: Eu duvido, Marcelo, dizer quem vai assistir esse jogo de madrugada. Duvido, Marcelão, você adivinhar.
2: Teve um jogo hoje à tarde com Azerbaijão e Liechtenstein.
0: Vai ver também.
2: Igor tem na íntegra pra você, viu?
0: Olha, olha, Igor Moura. Olha o Douglas, levantamento para o time do Atlético na grande área. Passa a bola pra fora, foi pro alto para tiro de meta. Ralf de Carvalho, e o Atlético empatou o jogo numa jogada do Cauã Rodrigues. Até então o Leão havia aberto o placar, estava atacando, estava pressionando, mas tomou o gol do empate aí no primeiro tempo, viu, Ralf?
3: Com três erros, quer dizer, o Sport que começou bem o jogo, quer dizer, fez o gol e a defesa não segurou. Três erros, porque a bola foi cruzada pelo Enzo aqui da ponta direita e ninguém obstaculou, não houve marcação em cima do lateral. Aí ele mandou a bola na área, o Pedro Oliveira estava pelo lado esquerdo no segundo pau sozinho e deu uma cabeçada fulminante a queima-roupa e aí o Thiago Couto fez um defesaço, mas só que não deu para segurar, foi uma bola muito de cima e aí no rebote a defesa do Sport não achou a bola e a bola foi dar no pé do Cauã, que devolveu para dentro do gol. Quer dizer, é um vacilo que o Sport comete. Quer dizer, vai bem na definição ofensiva e agora vai mal na contenção na parte defensiva. O time da casa cresceu depois do gol de empate. Vamos ver se o Sport não encolhe no jogo.
0: E vem o time do Atlético para o campo de ataque. Jonathan Silva vai progredindo. Curte momento do municiador. Zagueirão, levantamento da bola para a grande área. Agarra o goleiro Thiago Couto. Levantamento do Jonathan. E o Benevenuto foi atingido. Coloca a mão no ombro esquerdo. Tá parando ali o jogo. O placar marca. Placar de 1-1 em São João del Rei. 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
0: 29 minutos jogados, esse é o primeiro tempo, placar marca para você, Série B do Campeonato Brasileiro. 1-1, Atlético tem um gol marcado pelo Cauã Rodrigues, Esporte também um, Neto Pessoa.
1: Só um detalhe, Alexandre.
0: Diga, Haldinei.
1: O que ocasionou o problema no ombro do Benevenuto foi o próprio goleiro do Esporte, o Thiago Couto. Quando ele subiu para encaixar a bola, ele acabou fazendo uma pressão em cima do ombro do Benevenuto, que estava embaixo dele. e meio que machucou, né? Não chegou a ser uma lesão, porque o Benevenuto tá de volta. Mas meio que machucou, fez o companheiro sentir dor.
3: Foi para evitar o gol da virada, porque o Benevenuto deveria ter cabeceado a bola. Aí o Benevenuto parou e deixou o atacante ficar com a bola. Aí o goleiro saiu na ignorância para poder tirar a bola. Tem coisa que fica difícil de entender, porque esse miolo de zaga do Sport tem dois bons jogadores, o Benevenuto e o Aju. E hoje a gente está vendo esses vacilos.
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0: 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Olha o tempo. 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Este é o primeiro tempo. Placar marca em São João del Rei. É a Série B do Campeonato Brasileiro. Estádio Joaquim Portugal. O Atlético tem um. Gol do Cauã Rodrigues. Sport também tem um. Neto Pessoa. E aí, Marcelo?
2: Oi, Alexandre. Início de jogo também pela 31ª rodada. No Jorge Ismael de Biasi, Novo Horizontino e Goiás, 0-0.
0: 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Marcelo Araújo, Edinaldo Santos, Leonardo Boris e o Alan Santos rolando a bola com qualidade no campo do seu rádio. Bola dominada aqui pela intermediária rubro-negra, levando a bola pela esquerda, ela vem colocada para Marcelo Aju, trabalho dominou, deu uma tapinha na bola agora para Biel, Biel colocando a bola de volta para Aju. Aju rolando a bola de volta na sua intermediária para o Crispaça, não acha, ele solta a bola mais atrás, vem para Benevenuto, troca passes da intermediária, solta pela direita, bola colocada mais atrás pelo Claudinho, largando para o goleiro. Lá atrás o goleiro recuando, o Thiago Couto colocando para a esquerda, ela vem para Marcelo Aju, vai tentar a distribuição para campo de ataque, ele vem caminhando aqui com bola dominada, tenta avançar, trabalhou, dominou, pisou na bola, agora curtinha na sua intermediária, troca passes na esquerda, deu uma tapa na bola para a lateral do gramado, vem sobrando, vai embora agora com bola dominada, ela sobrou, Carlos Depena inverteu o lado esquerdo da grande área, vem para progredir, tenta colocar no pedaço de ataque, a bola cruzada, ali para chegada do Barleta, perdeu a bola, recupera a posse, bola pela esquerda, ela vem solta agora para Raí, colocando para Barleta, Barleta rolou a bola curtinha agora para a esquerda, Biel coloca a bola para Raí, fez o giro, linha lateral de entrada da grande área na proteção, bola largada aqui na esquerda, vai tentar o time do Sport, vem para a jogada, bola para Barleta, Barleta tentou soltar na boca do gol, levantou na pequena área, passa na defesa do Atlético, bola raspada, ela foi embora para a linha lateral, está